0: E, cara, infelizmente, tomei o terceiro cartão ali. Na minha opinião, acho que tinha sido minha primeira falta no jogo. Minha opinião não era para cartão, mas coisas que acontecem. Agora é a gente trabalhar que tem o jogo mais, eu diria, o jogo mais importante do ano para a gente, né? E trabalhar para a gente sair com a vitória de lá.
1: Start, queria que tu falasse um pouquinho dessa tua questão ofensiva, porque agora atua como um ala e chega até mesmo no gol. Como que tu vê esse teu novo papel no Brasil, porque além de defender, tem essa questão ofensiva?
0: Cara, eu acho que ficou muito mais, vamos dizer, seguro, né, com essa nova formação. Acredito que eu posso ir um pouco mais para o ataque, né, que é eu diria, o meu forte, né. Claro que também fico esperto na questão defensiva, mas graças a Deus, no lance que foi trabalhado, que a gente trabalhou durante a semana, o Júlio falou dessa troca de corredor que ia sair. Várias jogadas assim, e graças a Deus consegui fazer o gol e sair com a vitória.
1: Olha, esse é Strait, um dos autores dos gols, está fora do próximo clássico Brapel, do próximo sábado. E logo mais a gente vai conversar aqui com o Andrei, o autor do outro gol chavante. O Brasil vence por 2-0 a equipe do Santa Cruz. E a gente vai se aproximando aqui do Andrei, que está conversando com os colegas da imprensa, está sendo prestigiado por aqui, mas o chavante então escapou das suspensões que poderia ter. Apenas Matheus Strait está fora, Thiago Henrique. Andrei, consegue falar por aqui, autor do primeiro gol, desencantando com a camisa chavante, como que é o sentimento de marcar e ajudar o Brasil nessa vitória importante para a clássica?
2: Muito feliz, né, por ter marcado, principalmente pela vitória da equipe. Eu creio que o grupo inteiro tá de parabéns pela entrega. A gente se empenhou muito aí no jogo de hoje, sabíamos da dificuldade que seria o jogo e da importância da vitória. E agora é em busca da classificação, né?
1: Busca da classificação depende dos resultados dessa rodada paralela para saber se vai ficar no G8, mas vem o clássico Brapel. Como é que fica a expectativa? Porque é um confronto fora de casa, torcedor comemorando a vitória, mas cobrando. Como é que fica a expectativa para o jogo de sábado?
2: Não, agora já mudando a chave já, né, dessa vitória, claro, a comemorar hoje, aproveitar a vitória de hoje, mas amanhã já trabalhar forte, porque a gente sabe que tem um clássico e clássico a gente tem que ganhar, né? Vamos ganhar para, se Deus quiser, almejar a classificação, né, não?
1: Valeu, parabéns pela vitória, pelo gol. Vamos encerrando as vozes pós-jogo por aqui. Vai todo mundo indo para o vestiário. O Strat já falou conosco, vai tirando umas fotos. O Andrei, o autor do gol. Falamos com algum dos principais jogadores dessa vitória chavante 2-0. E agora a gente, no sala de imprensa, escuta o treinador, Júlio César Nunes, já começando a esquentar cada vez mais para o Clássico Brapel.
3: Muito bem, parabéns pelo trabalho, Lucas Fabião. Volta daqui a pouquinho no sala de imprensa. Rapidamente, Fernando Moraes, siga, né, trazendo a informação, não só da tabela, mas também dos jogos. Tem pênaltis na Libertadores, na Sul-Americana, tem Grêmio em andamento. Passe ali o plantão nesse momento para a gente encerrar a nossa jornada e ir para o sala de imprensa.
4: Exato, Lousada. Tá uma loucura, né? Super quarta, muitos jogos. Eu tô de olho aqui em Guarani e Aimoré. Esse jogo é que vai definir se o Brasil vai ou não terminar essa rodada no G8. Placar de 1 a 1 atualmente mantém o Brasil na oitava colocação. Tem 30 minutos do segundo tempo lá no Edmundo Faix. O Brasil precisa torcer para esse resultado se manter ou o Guarani vencer a partida. Se o Aimoré fizer, né, o gol da vitória, o Aimoré que ingressa no G8 e tira a equipe chavante. Jogos pela divisão de acesso. Temos já passados 45 do segundo tempo. Glória 3, União Frederiquense 3. E o Lajadense vai ganhando da equipe do Gaúcho por 1 a 0. Esses jogos ainda em andamento. Encerrados, mais cedo. Apafute 2, Pelotas 1. Gramadense 0, Brasil de Farroupilha 0. Passo Fundo 2, Esportivo 1. Veranópolis 0, Bagé 0. Estamos tendo pênaltis na Taça Libertadores da América. LDU e Palmeiras. Está 4-3 para o Palmeiras. E também pênaltis na Sul-Americana. Atlético Mineiro e Santos, o jogo terminou 4-2 para o Galo e está nas penalidades máximas, 2-0 para o Galo. O Santos então desperdiça uma das suas cobranças. Campeonato Brasileiro, o Botafogo vai vencendo a equipe do Grêmio pelo placar de 2-1. E às 9h30 da noite, o Corinthians entra em campo pela Taça Libertadores da América e enfrenta a equipe do Estudiantes. É a grande chance, Lousada, de termos, né? Depende também do Palmeiras, quatro brasileiros numa semifinal de Libertadores.
3: Olha, eu tô torcendo para isso, porque né? Futebol argentino, os caras são racistas, são violentos.
4: Passou o Palmeiras, Rosado.
3: Passou o Palmeiras. Então, vamos ter aí, tomara, né, uma semifinal toda brasileira. Palmeiras passou, deu um susto. Ontem o Fluminense passou também. Amanhã o Flamengo já tá praticamente. Agora, né, tem o Corinthians hoje à noite, que vai ser bom esse jogo contra o Estudiantes. João Antônio Ferreira, voltando à nossa realidade, Brasil vence, Brasil convence, tem Brapel no sábado, um bom final aí dessa semana para o Brasil. Do outro lado, lado do Pelotas, uma pressão, vai ser uma loucura esse Brapel, hein?
5: Com certeza, né? O Pelotas nesse momento, um pouco mais distante do G8, Pelotas, como a gente falou, vai precisar vencer as três partidas, né? Ou se não, vencer duas e torcer, empatar pelo menos outra e torcer muito por resultados. Acho que realmente vai precisar das três vitórias, então vai chegar extremamente pressionado. E o Brasil chega num momento um pouco mais positivo. Encontrou a sua equipe, o Júlio César Nunes, o estilo de jogo que combina um pouco mais, que vem dando, né, um melhor resultado e melhor desempenho dentro de campo nessas duas últimas partidas, né, e até, como falei anteriormente, na questão de estilos de jogo, o Pelotas, que gosta de jogar com a bola, né, vai tentar fazer isso, jogar com a posse e criar oportunidades. Mas do outro lado, um Brasil jogando dessa maneira reativa e marcando firme, pode ser que consiga encontrar bastante os espaços, né? É muito estilo, por exemplo, da equipe da União. E no jogo, né, entre Brasil e União, o Brasil foi melhor e limitou bastante as ações com bola, as ações ofensivas da equipe da União. O Pelotas joga um pouco parecido. Então pode ser que mantenha esse 3-5-2, esse 5-3-2 aí o técnico Júlio César Nunes, na expectativa de conseguir, né, fazer com que o Brasil, mesmo jogando de maneira reativa, tenha segurança para ter a posse da bola em alguns momentos, para se defender bem, sem sofrer tanto. Carlos Eduardo hoje não precisou fazer quase nenhuma defesa na partida, né, mais intervenções do que defesas, e o Brasil teve espaço no contra-ataque. Então pode ser que a gente veja novamente o Brasil fazendo o que vem fazendo e dando certo, e o Pelotas que vai ter que achar alguma maneira de jogar diferente, porque do jeito que vem jogando, vem tropeçando. São 10 jogos, os últimos 10 jogos, uma vitória apenas do Pelotas.
3: Uma vergonha. E vamos chegando ao fim em mais uma jornada esportiva. Trabalhei em Brasil 2, Santa Cruz 0, ao lado de João Antônio Ferreira nos comentários, reportagens do Lucas Fabião, mesa de áudio do Wesley Dagani, também a central de esportes do Fernando Moraes, aqui no Bento Freitas. Não desligue o rádio, daqui a pouquinho tem o Sala de Imprensa, logo na sequência, com as vozes, a repercussão e o início do clima do Brapel. Amanhã eu volto no nosso Papo da Bola, já trazendo toda a repercussão desta quarta de futebol, e vamos ter um super Brapel no próximo sábado. Fique ligado na programação aqui da Rádio Universidade. Não desliga o rádio, vem aí o Sala de Imprensa. De minha parte, um grande abraço, até a próxima, tchau!
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4: Horas 11 minutos, muito boa noite. Com gols de Andrei e Matheus Streit, o Grêmio Esportivo Brasil vence a equipe do Santa Cruz por 2-0 e chega motivado para o clássico Brapel. Chavante neste momento está no G8 da competição, com 18 pontos, é o oitavo colocado. Em Caxias do Sul, Pelotas acaba derrotado pela Apafute de virada. Brandão abriu o placar para o Lobo, mas Caion e João Trevisol viraram o jogo para o time de Caxias do Sul. Pelotas está cada vez mais longe do G4, do G8 da competição. E ainda os resultados desta rodada: empate entre Glória e União Frederiquense, Passo Fundo vence mais uma. Jogos ainda em andamento entre Lajeadense e Gaúcho, Guarani de Venâncio Aires e Aimoré, jogos já na sua reta final. Também tivemos classificação de brasileiro na Libertadores e na Sul-Americana deu Galo no duelo contra o Santos. Tudo isso e muito mais a partir do Sala de Imprensa, que está no ar. 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Sala de imprensa dando seu pontapé inicial, indo diretamente até o estádio Bento Mendes de Freitas, enquanto quem está na nossa live vai curtir os gols da equipe do Grêmio Esportivo Brasil. João Antônio Ferreira,
1: Fernando.
4: Vitória... Oi, quem chamou?
1: Só para testar e avisar que estamos caminhando para a sala de imprensa, onde vai falar o treinador Chavante, depois da vitória de 2-0 em cima da equipe do Santa Cruz.
4: Beleza, assim que estiver por ali, Lucas nos acione para dar um panorama, né, da coletiva do técnico Júlio César Nunes, que deve começar em breve. João Antônio Ferreira, Brasil vence, podemos dizer que vence e convence, não podia ter uma injeção de ânimo maior do que uma vitória em casa, né? Uma injeção de ânimo, eu digo, pré-clássico, Brapel.
6: Exatamente, exatamente. Foi um Brasil que criou o suficiente para conseguir dominar o confronto, para conseguir ter controle da partida, para não deixar o adversário criar oportunidades de gol, para até mesmo, né, caprichando um pouquinho mais, poderia ter criado mais oportunidades ainda, mas nas duas oportunidades claras que teve de gol, fez os dois gols, teve até a segunda ali, né, no momento que estava 1-0, mas que não conseguiu finalizar em gol, né, o André tentou o passe do lado pro Garré, quase que na pequena área, mas o defensor conseguiu cortar, mas no geral foi um jogo muito tranquilo do Brasil, muito honesto do Brasil, onde, né, controlou a partida, onde teve, né, a posse de bola muito mais ofensiva, digamos assim, né? A posse do Brasil era objetiva, já recuperava e tentava, né, gerar uma situação de perigo, uma situação de ataque, bem postado defensivamente, um jogo bastante pegado, de muita marcação, e o Brasil fazendo também esse jogo, né? Conseguindo fazer bastante duelo de primeira e segunda bola e dessa forma ganhando esses duelos, conseguindo encontrar os contra-ataques, puxar os contra-ataques, uma transição rápida. Então, para mim, venceu e convenceu sim o Brasil, e vai crescendo no momento certo, encaixando a equipe no momento certo, estilo de jogo no momento certo, e agora chega motivado e um pouquinho, dá para dizer até embalado, para este clássico Brapel.
4: Beleza, valeu João Antônio Ferreira, a gente vai agora no sala de imprensa, vamos fazer um rápido intervalo, Lucas Fabião ainda... A sala do Brasil não está liberada ainda, né, para a entrada dos jornalistas, né, para a coletiva. Até botando a imagem aqui, tal qual um repórter da Belinha, Lucas.
1: Exatamente, já esquentando para o clássico Brapel. Estamos aqui aguardando a liberação por parte da assessoria do Brasil para acessar a sala de imprensa. Então, a gente vai para um rápido intervalo, mas convidando o ouvinte a seguir conosco no YouTube da Rádio Universidade Pelotas, porque vamos acompanhar a coletiva de Júlio César Nunes com imagem no YouTube da Rádio Universidade Pelotas.
4: Beleza, valeu Lucas Fabião, intervalo rapidinho aqui no Sala de Imprensa, já já a gente volta.
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3: Uma hora e 19 minutos, 9:19 da noite. Estamos de volta com Sala de Imprensa aqui na Rádio Universidade, trazendo tudo dessa vitória do Grêmio Esportivo Brasil. Chavante vence por 2-0. Temperatura no momento na cidade de Pelotas, 8.9 graus, esta é a temperatura nesta noite de quarta-feira. Está esfriando, né? Esfriando a temperatura aos poucos. 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Trazendo aqui o panorama da divisão de acesso, resultados de momento desta divisão de acesso, também já contando os jogos encerrados desta rodada da divisão de acesso. Quem está lá na nossa live lá no YouTube vai poder acompanhar, vou colocar aqui os resultados, né? Tivemos um empate sem gols entre Apafute e a equipe do Brasil de... Aliás, Apafute não, o Gramadense empatou contra a equipe do Brasil de Farroupilha por 0-0. A Apafute, sim, venceu a equipe do Pelotas pelo placar de 2-1. Esses dois jogos foram às 3 horas da tarde. Vermelhão da Serra, o Passo Fundo bateu o Esportivo por 2-1. O Veranópolis empatou sem gols contra a equipe do Bagé. Tivemos o 3-3 entre Glória de Vacaria e União Frederiquense. E o Brasil venceu a equipe do Santa Cruz pelo placar de 2-0. Também destacando aqui jogos em andamento ali, né? Quem tá na nossa live, vai lá no YouTube, pode acompanhar ali o placar. Jogos em andamento, Guarani de Venâncio 1, Aimoré 1 e também o Lajadense vai vencendo a equipe do Gaúcho pelo placar de 1-0. Esses jogos já na reta final da segunda etapa, né? Placar ainda não finalizado, mas as partidas em andamento, jogos que começaram às 7:30 da noite. Passando aqui a classificação desta divisão de acesso, é uma classificação momentânea, né? Porque qualquer golzinho que saia lá, né? Sai um gol do Aimoré, muda a classificação. Sai um gol do Guarani, muda a classificação. Sai um gol do Gaúcho, a classificação aí ela não é alterada. Mas nesse jogo, Guarani e Aimoré, é bastante importante para o torcedor da dupla ficar de olho. Por quê? Né, o Guarani vencendo, o Guarani até ultrapassaria o Pelotas na zona de classificação e abriria, deixaria o Aimoré a 2 pontos ali do Brasil com 16. Então, seria
4: até mais vantajoso para o Chavante que o Guarani vencesse o jogo, né? E para o Pelotas é ruim uma vitória por parte da equipe do Guarani, seria ultrapassado na tabela de classificação. Mas tem ali Passo Fundo, líder, 23 pontos, Veranópolis, segundo com 22, terceiro União com 20, quarto o Santa Cruz tem 20 também, mas perde nos critérios de desempate, perde no saldo de gols. Quinto Apafute, 19, sexto Brasil de Farroupilha, 19, sétimo o Esportivo com 18, mesma pontuação do Brasil. O Brasil está atrás do Esportivo nos gols marcados, são 14 gols da equipe do Esportivo contra 12 da equipe do Grêmio Esportivo Brasil. O Brasil chegou a estar momentaneamente na frente do Esportivo no saldo de gols quando o Esportivo perdia por 2-0. Era 3 do Esportivo contra 4 do Brasil. Aí o Esportivo fez um gol lá, 2-1, ficou 4-4 e aí passa a valer, né? Saldo de gols igual, passa a valer os gols marcados, por isso o Esportivo está na frente do Brasil. Nono, o Aimoré com 17, décimo Pelotas com 14. Olha a situação, olha o buraco, né, que o Pelotas está agora, 14 pontos, mesmo que vença o clássico Brapel, além de não ultrapassar o rival, não entra no G8 da divisão de acesso, então é uma situação muito delicada para o Pelotas. 11º, o Guarani, que tem 14 pontos com esse empate atual, 12º, o Gaúcho com 12, 13º, o Bagé com 11, o Bagé ficando em uma situação também delicada, mesmo empatando contra a equipe do Veranópolis, 14º, o Glória, tem 10 pontos, é o último time que estaria permanecendo na divisão de acesso. 15º, o Gramadense tem 8, está na zona de rebaixamento. 16º, o Lajeadense vai indo a 5 pontos com este resultado de momento. Lucas Fabião, situação da entrevista coletiva do técnico Júlio César Nunes. Como é que está por aí a situação da fala do treinador Chavante?
1: Fernando, estamos agora aqui na sala de imprensa Sérgio Cabral, aqui no estádio Bento Freitas, porque em breve Júlio César Nunes vai falar aqui com a imprensa. Ainda não está por aqui, mas em instantes vai conversar com nós.
4: Beleza, beleza. Tô vendo, Lucas. Vou até botar aqui também para quem está na nossa live, duas cadeiras. Será que mais alguém vai falar ou é só estava ali e agora vai ser retirada a cadeira?
1: Pois é, Fernando, questionar. Cabral, a coletiva vai ser só do Júlio César Nunes ou vai ser dos dois? A princípio só do Júlio, a cadeira ali só tá mal posicionada. Júlio
4: só
1: César
4: tá
1: Nunes
4: ali.
1: Vai falar em coletiva de imprensa.
4: Beleza, valeu Lucas Fabião, você fica com as imagens ali da sala de imprensa do Grêmio Esportivo Brasil, Júlio César Nunes aparecerá em breve para, né, falar sobre essa vitória do Grêmio Esportivo Brasil. E teremos também no sala de imprensa, vai ser um sala de imprensa duplo porque nós não tivemos a coletiva do Esporte Clube Pelotas, né? Nós tivemos que passar a programação para o Sambalanço, então nós teremos também, logo depois que a gente passar limpo aqui a vitória do Brasil, trazer a voz do técnico Júlio César Nunes e o comentário do João, a gente reproduz a fala do técnico Alessandro Telles e também o comentário do João, né? Já que o João também esteve nos comentários do jogo do Pelotas, vai analisar a fala do técnico Alessandro Telles depois, né, que passarmos a limpo aqui o Grêmio Esportivo Brasil. Mas João, já olhando um pouco para frente, a gente vai debater isso no Papo da Bola, é um brapel de contraste das equipes, né? O Pelotas vem em uma situação que não poderia estar pior, o Brasil estancou a sangria em Frederico Westphalen e agora, né, progride, vai pra frente, né? Chega bem para este jogo e olha, e já acrescento a informação, João, chega no G8 porque acabou lá em Venâncio Aires, um para o Guarani, um para o Aimoré, então o Brasil vai terminar esta 12ª rodada na zona de classificação da divisão de acesso, João.
6: Pois é, e é uma condição positiva, né? Tu já é um fator a mais positivo, voltar ao G8, né, tu ter a vantagem de pontos que o Brasil tem agora em relação ao rival. Claro que, sendo honesto, né, nesse momento o Brasil não pode olhar para o Pelotas, tem que olhar justamente, né, para a Aimoré, para o Brasil de Farroupilha, para essas equipes que estão mais próximas aí, né, Esportivo, esses que estão disputando a vaga mais diretamente. Pelotas acabou ficando para trás. Pelotas tem que vencer para voltar a sonhar com vaga. O Brasil tem que vencer o clássico para cada vez mais, né, adentrar, né, mais a fundo nesse G8, tentar pegar ainda, né, se possível, uma vaga entre os quatro primeiros para definir no jogo das quartas de final dentro, né, do seu estádio, o jogo da volta, mas com certeza é um contraste honestamente muito grande, né, porque, como falamos, Pelotas, nos últimos 10 jogos,

0: abaixo. Né? O Brasil tem criado poucas oportunidades nos seus jogos. Né? Teve duas chances na partida contra o União e desperdiçou. Hoje teve três oportunidades, conseguiu fazer dois gols. O Pelotas vem criando pouco também. Hoje o Brandão conseguiu desencantar, mas ainda assim é muito pouco. Então, o estilo tem sido um estilo das defesas conseguirem se sobressair em relação aos ataques tanto de Brasil quanto de Pelotas. O Brasil está achando maneiras. Até justamente por isso, talvez tenha adequado um pouco a sua equipe, Júlio César Nunes, para jogar de maneira mais reativa. Fortalece a defesa, fortalece o meio campo e ao invés de tentar jogar com a posse da bola construindo, joga atacando no erro do adversário, joga com uma transição mais rápida, joga no contra-ataque e nos dois últimos jogos deu certo. No último jogo acabou falhando cara a cara com o goleiro duas vezes, por isso não venceu, mas hoje teve as oportunidades e marcou seus gols para o Brasil.
1: É isso, Chavante vence então pelo placar de 2-0 e também está encerrado o jogo entre Lajadense e Gaúcho. Lajadense vence pelo placar de 1-0, revive na competição o time do Lajadense, mas não deixa a lanterna, né? Até passando agora os resultados, enquanto você acompanha novamente os gols de Brasil e Santa Cruz, tem os seguintes placares esta rodada da divisão de acesso. Teve, né, nesta 12ª rodada. A Pafute venceu a equipe do Pelotas por 2-1, 0-0 entre Gramadense e Brasil de Farroupilha. O Brasil vencendo a equipe de Santa Cruz por 2-0. 3-3, Glória e União Frederiquense. Passo Fundo e Esportivo, 2-1 para o Passo Fundo. Veranópolis e Bagé, 0-0. Guarani de Venâncio, 1-1 contra o Aimoré. E o Lajadense batendo a equipe do Gaúcho pelo placar de 1-0. Próxima rodada, colocando ali na nossa live para quem quer acompanhar ali, quem está acompanhando por imagens ali na nossa live lá no YouTube. Começa ela no sábado, ela é toda no sábado, na verdade, né? Por causa dos desfiles de 20 de setembro em todas as cidades do Rio Grande do Sul, a rodada será toda disputada no sábado. E tem ali Bagé e Gramadense no Pedra Moura às 3 horas da tarde. No mesmo horário, Apafute e União Frederiquense no SESI Caxias do Sul. O Guarani de Venâncio recebe a equipe do Santa Cruz no Edmundo Faix, também às 3 horas da tarde. E a equipe do Veranópolis enfrenta o Esportivo no Antônio Davi Farina, jogo que também é às 15 horas. Então, uma força de jogos às 3 horas, são só dois que são às 4. Né? Aimoré e Lajadense no Cristo Rei, também às 3 horas. Teremos também nessa rodada o clássico Gapaz, que acontece na Arena BH. O jogo é às 4 horas e ali o clássico Brapel, destacado ali, né? O jogo entre Pelotas e Brasil, Boca do Lobo, 4 da tarde. Você é nosso convidado a partir do meio-dia, né? Teremos uma super cobertura para o Clássico Brapel, com entrevistas, a reportagem, os famosos repórteres Abelhinha, né? Como a gente tem falado, vamos estar circulando pelo entorno do estádio da Boca do Lobo, trazendo voz do torcedor, né? Acompanhando a chegada da delegação, tanto do Pelotas quanto do Grêmio Esportivo Brasil. Então é um super sábado de clássico Brapel a partir das 4 horas da tarde no estádio da Boca do Lobo. O Pelotas necessitando da vitória e o Brasil buscando também, né, um resultado que lhe favoreça para permanecer nesse G8 da divisão de acesso. João, tendo visto essa rodada, o Brasil, 8º colocado com 18 pontos, falando, né, exclusivamente do Brasil, daqui a pouco a gente vai falar também do Pelotas. Para ti, o que o Brasil precisa em termos de pontuação para garantir a classificação? Tu acha que ainda é possível pegar um G4 para decidir no estádio Bento Freitas ou tu vê essa possibilidade um pouco mais remota nesse momento?
0: Olha, acho que depende muito dos outros jogos, né? Não sei contra quem que essas equipes aí do G4 vão jogar, né? Tanto própria Pafute, Brasil de Farroupilha que estão na frente, os quatro do G4, né? Passo Fundo e Veranópolis acho que já abriram, né? 13 e 4 pontos aí. João. Não, 5, 4 e 5 pontos, né? Fica mais difícil. Vamos lá?
2: Júlio César Nunes, aqui na sala de imprensa do estádio Bento Freitas, a qualquer momento vai começar a coletiva de imprensa do técnico Chavante.
1: Vamos ficar no aguardo, então, ali.

0: Né, já está posicionado por ali o técnico Júlio César Nunes, vai conversar com a imprensa, vai analisar este resultado de 2 para o Brasil, 0 para o Santa Cruz. Assim que tivermos o áudio do técnico Júlio César Nunes, ainda não, né? Estamos no aguardo por parte da transmissão lá do Grêmio Esportivo Brasil, né? O Chavante faz as suas transmissões no canal do seu YouTube, a gente pode ir ali e, né, vamos ficar no aguardo por parte da fala do comandante do Grêmio Esportivo Brasil. Vai analisar esta partida, esta vitória 2-0 para o Chavante e que dorme, né, no G8 da competição, pelo menos até o sábado, ficará garantido na zona de classificação da divisão de acesso de 2026 à equipe do Grêmio
1: Queria, claro,
0: Esportivo
1: que tu falasse
0: Brasil.
1: sobre essa vitória e também sobre o que esse esquema com 3 zagueiros te deu de diferente no teu time, que lá em Frederico Westphalen teve um empate, mas uma boa atuação, e hoje talvez a melhor atuação do Brasil na competição.
2: Boa noite, Júlio César. Prazer voltar a falar contigo. Queria, claro, que tu falasse sobre essa vitória e também sobre o que esse esquema com 3 zagueiros te deu de diferente no teu time, que lá em Frederico Westphalen teve um empate, mas uma boa atuação, e hoje talvez a melhor atuação do Brasil na competição.
3: Boa noite em especial ao nosso torcedor que nos acompanha. Acho que é papel do treinador tentar achar soluções, né? A gente vinha no campeonato não conseguindo ter uma sequência positiva, campeonato muito equilibrado, muito difícil, e a gente optou por ter uma linha com 3 zagueiros, potencializando mais a qualidade dos nossos alas, né, que são muito ofensivos, Streit e Genilson. Deu muito certo, a gente conseguiu uma atuação boa, uma boa performance em Frederico já, merecíamos ter vencido a partida. Mas continuamos, acreditamos, mesmo jogando em casa, com essa formação, porque eu acredito que essa formação, você também pode ser ofensivo, você também pode preencher a área adversária, e não é porque você está com 3 zagueiros de origem que você é defensivo. A prova está que nós empurramos o adversário, nós tivemos preenchimento de área. Tivemos muito volume, tivemos os melhores números da partida, foi nosso, né? A gente teve 10 finalizações, eles tiveram duas ou três finalizações, se eu não me engano. Então a gente conseguiu ter uma boa performance, achando soluções dentro do que a gente tem, dentro dos atletas que foram chegando também e se encaixaram muito bem.
4: Júlio, boa noite. Parabéns pela vitória. Além dessa mudança tática no jogo contra o União Frederiquense, a manutenção hoje nessa vitória contra o Santa Cruz, há uma mudança, aí eu queria até te questionar no motivo, se é de peça, se é de mentalidade, numa questão dos jogadores brigarem mais pela bola, mais disputas, jogos mais brigados contra o União, vimos isso. O próprio Farder, coletivo, em meio de semana, elogiou nesse sentido. E, novamente, o Brasil brigando em cima, recuperando bola, até o primeiro gol, quando o Vinícius consegue o lançamento, era uma disputa. É um Brasil que briga mais. Queria te questionar se isso é uma mudança de mentalidade ou até mesmo das peças. O que que busca com isso? E se é um Brasil já se preparando para essas decisões que tem pela frente? Porque no próximo final de semana tem o clássico, mas tem decisões, além disso, nessa reta final, e depois vem o mata-mata caso se classifique. Essa mudança, essa briga, essa imposição, é em peças, é em mentalidade, é nos dois? Como é que vê esse Brasil?
3: São as duas coisas, né? A gente vinha batendo muito nessa tecla, né? Vocês são testemunha que a gente falava muito, né, do perfil dos atletas que estavam no elenco, que tem qualidade, mas que não tinham jogado ainda divisão de acesso. Isso ficou visível nos jogos, né? Infelizmente, pelo período, questão climática, nossos campos não estão em boas condições. Fica um jogo muito brigado, um jogo muito de ligação direta, de primeira e segunda bola. Então, os jogadores pequenos, os jogadores que não têm porte físico, eles têm dificuldade nesses jogos. Não adianta, eles não vão conseguir se sobressair. A gente precisa ter esse entendimento e muitas vezes não é porque são maus jogadores. É porque o jogo fica muito brigado, fica muito de duelo, um jogo de força, né? Então, eu falei uma coletiva aqui que alguns jogadores tinham que estar aprendendo a jogar o campeonato durante o campeonato. Então, de tanto a gente bater nessa tecla, alguns evoluíram nesse sentido, mas também pelas peças que chegaram, né? A gente traçou um perfil junto com o Farner, nosso executivo, de peças pontuais, mas com biotipo da competição. Então você percebe que Mancha, um zagueiro de 1,90, de bom porte físico, boa bola aérea. Aí TT, um jogador polivalente, faz zagueiro pelo lado esquerdo, faz volante, faz lateral, também com porte físico. O Helder, atacante de porte físico. Então a gente precisava dar essa encorpada na equipe, né? E aí acaba exalando para os demais também. A gente começa a ver também um Andrei competindo mais, um Masson que entrou competindo, Silvano, todo mundo vai exalando a chave no jogo do União. O jogo do União já foi um time que brigou mais, competiu, lutou, toda bola, todos os duelos, tentava ser firme. E isso me deixou muito feliz pela performance, a gente queria ter vencido lá. E eu sempre bati na tecla, vamos crescer na hora certa. Né? Sempre bati nessa tecla, porque a gente vem de um campeonato que de empata, ganha, empata bastante. Mas o fato de empatar, claro que a gente sempre quer vencer, mas muitas vezes você segura o adversário também, dentro do próprio grupo. E agora é o momento, de a gente crescer, de a gente entrar no G8 e não sair mais.
2: Falaste em crescer no momento decisivo e agora tem um clássico Brapel. É o jogo ideal para consolidar esse crescimento que tu fala?
3: Com certeza, né? Esse é o jogo que o treinador não precisa se preocupar com motivação, porque motivação já é um clássico, é um jogo atípico, é um jogo que mobiliza toda a cidade. Sabemos da importância que é para o nosso torcedor. Já convoco o nosso torcedor que vá no estádio do rival, que preencha o espaço, que esteja acreditando como sempre acreditou e tem hoje mostrado como todos os jogos vem, apoia com chuva, com frio e eu cobrava muito dos nossos atletas que nós precisamos dar essa resposta para o nosso torcedor. Nossa torcida é uma torcida apaixonada, uma torcida que luta, que está machucada, né, pelos descensos do clube nos últimos anos, mas nós precisamos dessa alegria para ela. Então, nada melhor do que um clássico agora, nós crescendo na hora certa, para a gente ir forte e motivado para fazer um grande jogo.
4: Júlio, para essa partida consegue abrir o placar, ampliar e segurar defensivamente. Era esse equilíbrio que buscava para vencer com tranquilidade sem sofrer. Consegue isso. Te questiono como vê essa questão, mas também já de olho no clássico, porque encontrou o esquema certo, encontrou a imposição certa para o próximo confronto e para a sequência do campeonato. Não, vai ter Matheus Streit suspenso, Sonny Anderson parece ser a opção direta, mas queria que falasse dessa questão de encontrar esse equilíbrio, vencer com a tranquilidade, abrir essa margem, mas também a solidez defensiva, que encontrou contra o União e aqui conseguiu ser sólido defensivamente e efetivo lá na frente.
3: Os atletas são muito inteligentes, né? Pode ver que praticamente sem treinamento, né, no campo, a gente conseguiu mudar o sistema, eles conseguiram se adaptar, fomos fortes ofensivamente. A gente tem dinâmicas de empurrar o zagueiro para dentro, ora o TT estava por dentro, parecia um volante, ia por fora, parecia um lateral, espetava o strike. Então a gente tem variações, vamos estudar o adversário, vamos ter calma, pensar na estratégia pro jogo. É, pode ser que a gente mude o sistema para o jogo, a gente vai pensar muito em cima do adversário. Agora a gente tem esses 2 dias para estudar, pensar junto com o departamento de análise, descansar os nossos atletas para ir muito forte. E a gente vai decidir internamente, né, a nossa estratégia. E também gostaria de aproveitar a coletiva para ressaltar a unidade que se tem aqui dentro do nosso clube. Né, os nossos funcionários, o staff, comissão técnica, atletas, é um ambiente muito bom de trabalho e está todo mundo muito unido para tirar o Brasil desse lugar que está. É muito bonito de se ver o dia a dia, nosso ambiente é saudável, é leve, é muito unido, então a gente está muito feliz com o que a gente vê aqui no dia a dia, desde o executivo de futebol até nosso roupeiro, juntamente com um grupo de atletas, a gente está muito fechado e unido com o vestiário muito forte para colocar o Brasil de volta à Série A do Gauchão.
2: Queria perguntar sobre o Garré, que é um jogador importante, ele acabou saindo, ele me pareceu mancando e também com a mão na virilha, ele preocupa, sentiu alguma coisa ou saiu só porque estava pendurado?
3: Vamos avaliar, né, agora com o nosso departamento médico, é um atleta importante, mas a gente tem outros jogadores também na posição, né, o próprio Masson que tem entrado, outros jogadores que podem jogar por ali, a gente confia em todos do elenco e a gente vai colocar uma equipe 100%, né, no aspecto físico, técnico, tático e mental. Esse é um jogo diferente, é um jogo que a gente vai se mobilizar muito E a gente sabe, claro, da dificuldade, o adversário também vai se mobilizar, vai ser um jogo difícil, um jogo equilibrado, mas a gente confia muito no nosso potencial, muito no nosso trabalho, mesmo quando os resultados não vieram, não teve dúvida nenhuma aqui dentro, em nenhum momento tivemos desconfiança do trabalho e sempre tivemos muito fechados. Isso com certeza vai fazer a diferença para a gente crescer na hora certa.
4: Queria te questionar de alguns atletas que, na nossa visão, evoluíram. O Vinícius é um que conversei no pós-jogo, falou que tem tido a confiança do treinador para seguir evoluindo. O Matheus Streit falou que nesse novo esquema, como um ala, a sua virtude ofensiva é destacada, tanto é que consegue esse gol, então se sente à vontade. Como que tu vê essa evolução do Vinícius, do Streit, o próprio Andrei vai ganhando mais oportunidades? E queria que tu falasse de um que não jogou, Davi Torres, que é um atleta que parece ter perdido espaço. Como é que vê também essa questão do Davi, o que, escala como prioridade, e falasse desses atletas que mencionei?
3: Às vezes o jogo se desenha para outra situação, né? Então, às vezes, vamos dar um exemplo, o Peterson, né? Não vinha sendo utilizado no jogo lá em Frederico, desenhou para profundidade, para velocidade, ele entrou bem, quase fez um gol. Às vezes se desenha para um outro jogador, mas às vezes o jogador não entra, no próximo pode jogar, pode nos ajudar, o Davi um bom jogador também, como os demais. A gente pensa muito no momento, né? Naquele momento também o Morbeck pediu para sair, a gente colocou o Adriano. O Adriano é um menino muito promissor da base aqui do clube, acho que isso é importante a gente ressaltar. Estamos lançando um menino da base num campeonato dificílimo, num campeonato duro, complicado, e ele está entrando, está evoluindo aos poucos, está pegando minutagem. É um jogador que, claro, vai ter agora a contratação do Helder, que joga como segundo atacante, como 9, mas ele tem entrado, se esforçado. Então, todos, né? A questão do Davi, eu acho que todos os jogadores, eles têm evoluído muito, e a gente, é nosso papel, o papel do treinador é potencializar a qualidade deles. Se o Streit é o melhor ofensivo, vamos proteger a parte defensiva dele para liberar o ataque dele. Genilson, mesma forma, e assim com os demais. Acho que o sistema encaixou, temos variações, temos situações que a gente pode pensar para o clássico, em cima do adversário, mas isso tudo internamente a gente vai decidir.
0: Tá aí a coletiva do técnico Júlio César Nunes, falando após essa vitória do Grêmio Esportivo Brasil, 2-0 sobre o Santa Cruz. Lucas Fabião.
4: Encerrada a coletiva por aqui, e agora o foco total fica no clássico Brapel. É aquilo, né? Não vai trazer muitos spoilers, porque vai enfrentar o maior rival, que pode estar atrás, na melhor fase, mas segue sendo um clássico, um campeonato à parte. Mas da minha parte, Fernando Moraes, encerro por aqui e a gente volta à nossa programação esportiva. Amanhã eu estou no chinelo, mas vocês com certeza estarão aí repercutindo o que envolve esta vitória chavante, mas até, como mencionado na coletiva, apenas 2 dias para o clássico, 2 dias de trabalho que tem o Brasil, quinta e sexta, e no sábado entra em campo. E a gente vai repercutindo cada vez mais aqui na Rádio Universidade.
0: Valeu, Lucas. Um bom descanso para ti até sexta-feira.
4: Boa noite, Fernando, a todo o time da Bola Branca e a todos os ouvintes.
0: Tá aí, valeu, Lucas Fabião, mais um grande trabalho no estádio Bento Freitas. João Antônio Ferreira, tuas considerações finais acerca dessa coletiva do técnico Júlio César Nunes.
5: Tentando, né, alguns pontos importantes, né, destacando alguns jogadores, mas para mim o principal é, né, não coloca de fora, né, e obviamente não ia fazer isso, mas deixa em aberto a possibilidade de alguns jogadores que não vêm jogando, né, em voltarem para a equipe, né, dependendo da variação dele, das características e do que o jogo tá mostrando, né, tá exigindo também, né, salientando também algumas coisas positivas, né, a respeito, por exemplo, do próprio Adriano Ferraz, que vem ganhando espaço, vem ganhando oportunidade, ganhando uma minutagem, mas principalmente, né, falando sobre uma possibilidade até mesmo de mudança do esquema que, como a gente falou, vem dando certo. Claro que isso é também, né, para deixar a dúvida, né, não ia falar assim, vamos jogar exatamente assim e pronto, que é entregar o ouro pro adversário, ainda mais que o próximo jogo, o próximo adversário é o rival, né? Então, é uma condição principal para mim de avaliar as possibilidades do próximo jogo. Na minha avaliação, o esquema que o Brasil vem jogando encaixa perfeitamente com o esquema do Pelotas para favorecer o Brasil na partida. Então, né, vai gerar uma complicação por parte do Alessandro Telles, né, do rival, né, do Pelotas, fazer ajustes, porque o Brasil, né, é mais forte fisicamente, o Brasil chega num momento onde está conseguindo jogar melhor sem a posse da bola, atacando espaço, e é justamente as piores, né, características que o Pelotas acaba encontrando, né, numa equipe para jogar contra. Então, né, vai obviamente avaliar, estudar o adversário, ver nesses últimos jogos ruins do Pelotas, mas obviamente tem melhorias ainda para o Brasil fazer, e principalmente, né, pensando no rival, o Pelotas vai ter que mudar, e mudar bastante, né, principalmente em questão de postura. Hoje vi muita gente reclamando justamente disso. Até tem alguns jogadores que não são ruins, né, na avaliação de alguns torcedores, mas falta um pouco mais de entrega, de dedicação. Uma apatia muito grande, né, nas partidas do Pelotas, fazendo com que os resultados não cheguem. E o momento do Brasil, hoje a gente viu, um Brasil que lutou por cada centímetro do gramado, querendo a posse da bola sempre, batalhando, e se for assim, né, aí a condição fica muito mais favorável para o Brasil. Pelotas vai ter que achar saídas, porque do jeito que está, a situação é bem complicada.
0: Beleza, passado a limpo então o jogo do Grêmio Esportivo Brasil, o Brasil vence por 2-0 a equipe do Santa Cruz. Agora vamos passar para o outro lado, né? A gente não pôde repercutir a entrevista coletiva do técnico Alessandro Telles após a derrota do Pelotas por 2-1 contra a Pafute. Um rápido relato, né, por parte do treinador Auro Cerulho, a gente ouve agora aqui no Sala de Imprensa.
6: Gustavo Pereira, da Pelotense, qual foi a razão para as trocas do segundo tempo e depois desse resultado, pela forma como foi, acredita que esse grupo tem força mental para vencer os três jogos para classificar?
7: Primeiro vamos lá pelas trocas, né? As trocas, o Lucas Rian já no intervalo estava sentindo, né, a posterior bem pesada, e aí ele falou que iria voltar e ia dar o sinal até quando conseguiria ir. O Vitor estava vomitando, né? Então, da mesma forma. O Brandão caiu um pouco o ritmo, a gente tentou colocar um pouquinho de energia, né, para a gente tentar ganhar essa primeira bola com o Lucão. O Mauri é a mesma coisa, o Mauri é o atleta que mais jogou, né, até agora, depois do Jeder, ainda não teve um descanso, também caiu e sentiu a perna pesada. E o Thiago André, pelo Jefferson, também a mesma coisa, o Jefferson também caiu o ritmo, falou que a perna estava pesada e nós trocamos. Nós temos 5 trocas, nós temos que botar energia, e nós não conseguimos. Sobre a parte mental, todos nós somos profissionais, nós temos que saber e temos que estar mentalmente forte para exercer a nossa profissão.
6: Alcides Ribeiro, da Rádio Brapel, depois dessa segunda derrota consecutiva, a vitória no Clássico Brapel se impõe como um grande fato motivador para buscar a classificação?
7: Até porque é o maior jogo, né? É o nosso maior rival, ela pode ser um divisor de águas.
6: Wesley Dagigani, da Rádio Universidade, um jogo de muita disputa e de um Pelotas com pouca produtividade e ganhos na segunda bola. Por onde acredita que passa essa dificuldade dentro dos confrontos? E de que forma motivar o grupo de jogadores e o time para um clássico no próximo final de semana?
7: Olha, o clássico por si só, ele já é motivador, né? Eu acho que é o maior jogo, né? Você jogar um Brapel é um grande jogo. Sobre a questão dos duelos, é a gente passar a ter uma imposição maior nos jogos, que nós não estamos tendo.
6: Daniel Costa, da GZH. Com essa derrota, o Pelotas pode terminar a rodada até na 12ª colocação, restando 3 jogos com um clássico no final de semana. O quanto essa pressão pode influenciar e prejudicar o aspecto emocional dos jogadores nessa reta final de competição?
7: Cara, pressão, para quem joga no Pelotas, pressão é sempre. Então, nós temos que estar ciente da pressão e sabermos que uma vitória no clássico pode mudar tudo.
0: Tá aí a entrevista coletiva do técnico Alessandro Telles após essa derrota do Pelotas por 2-1 para a Apafute. João Antônio Ferreira, também estivesse nos comentários deste jogo, teu destaque final acerca também do Esporte Clube Pelotas.
5: Pois é, né? Falando sobre a coletiva aí do Alessandro Telles, né? Justificando algumas das trocas, né? Não acho que tenha sido exatamente as trocas que fizeram o Pelotas cair tanto assim. Acho que foi um contexto geral, né? Até porque o jogo como um todo, o primeiro tempo já foi horrível. Pelotas não jogou bem, Pelotas recebeu um gol pela pressão que vinha fazendo. Para mim, a única situação positiva do Pelotas na partida, né? Conseguiu, né, entender a necessidade de tu pressionar a saída de bola dos adversários, de fazer essa pressão. Óbvio que tu não tem como fazer isso mais do que 20, 30 minutos, né, dos 90 sendo uma partida, porque vai te desgastar demais, mas em alguns momentos tu tem que subir tuas linhas, tu tem que pressionar um pouco mais, e foi justamente fazendo isso que o Pelotas conseguiu, né, criar a oportunidade do gol no erro da equipe adversária. O problema é que depois o Pelotas não criou mais nada, o Pelotas não teve, né, criação, o Pelotas não teve, né, situação ofensiva. Era cruzamento para a área, bola parada terrível, né? Mas, terrível de mal cobrada, no caso, né? Muitos cruzamentos ou na mão do goleiro ou diretamente para fora. Aí tu devolve a bola para o adversário, que pode criar uma oportunidade para te atacar. Então, assim, é muito mal Pelotas, com necessidade de fazer algumas trocas. Obviamente que alguns jogadores já vão, né, se desgastando, como o próprio Alessandro falou, né, os jogadores ali, né, se sentindo mal. Então, dessa maneira normal, tu vai ter que fazer algumas mudanças. A gente vem falando, é a realidade. O elenco do Pelotas é um elenco limitado, então tu vai fazendo trocas, tu vai caindo a qualidade da equipe, e ao momento que a qualidade vai caindo, o adversário vai ganhando mais espaço. Na questão anímica, todo mundo viu, Pelotas estava apático no jogo, foi deixando a equipe do Apafute gostar da partida, e ali aos 30 minutos a gente via o Pelotas, né, demorando para cobrar lateral, demorando para cobrar falta, né, sem muito interesse em tentar buscar a vitória, e a Apafute correndo para lá e para cá, correndo para pegar a bola para cobrar uma lateral, até mesmo no campo de defesa, mostrando vontade de vencer o jogo, até que conseguiu no contra-ataque. Então, dessa forma, acabou acontecendo, né, a vitória, o Pelotas entrando cada vez mais numa crise, e, bom, com toda essa, até vamos ficar na dúvida, né, porque o Alessandro vai ter que achar maneiras, né, de ajustar a equipe para o clássico, e caso o Pelotas não vença o clássico, vai estar praticamente eliminado, né? Então vão ser três finais e talvez ainda contar com alguns resultados. Ou seja, não tem mais negociar resultado, não tem mais negociar, não, vamos, quem sabe, pelo menos hoje empatar, não, ou o Pelotas vence os três jogos ou estará fora, e vai ser uma das grandes vergonhas da sua história ficar fora dos oito da divisão de acesso que passam para as quartas de final. Até pelo que falamos, né? O discurso gerou uma pressão muito grande para o Pelotas na competição. O discurso era: não vamos disputar a copinha, porque não vamos ter dinheiro para investir da melhor maneira depois na Série A2. O elenco é um elenco medíocre, um elenco mediano, um elenco fraco. É fraco, pega a competição como um todo, né? A média dos elencos é uma média fraca, né? E o Pelotas está nessa média. E o principal para mim é que a diferença dos resultados passa muito pelos detalhes. E os detalhes, na maioria dos confrontos, foram pró os adversários. E aí o Pelotas tropeçou, Pelotas tomou vários gols de bola parada, Pelotas errou algumas oportunidades quando tinha chance de vencer algum jogo. E por isso que o Pelotas está, nesse momento, com 14 pontos, com uma campanha ridícula, e numa condição, né, de talvez até mesmo praticamente ser eliminado caso perca para o seu rival. Mas aí, olha, aí a situação ficaria feíssima para os lados, né, da direção, dos jogadores e da comissão técnica. Porque os jogadores receberam um voto de confiança do torcedor com uma conversa pacífica, uma cobrança pacífica na manhã de ontem. E aí o Pelotas toma um 2-1 de virada com uma apatia inacreditável e uma partida tecnicamente horrível. Então, ou agora muda a chave totalmente e ainda sonha com a classificação com três vitórias, começando no clássico contra o Brasil, ou o ano do Pelotas vai terminar com três meses de competições e um fracasso gigantesco.
0: É isso. Valeu, João Antônio Ferreira. Amanhã no comentário esportivo do Bom Dia RU, e à noite no Papo da Bola a gente debate mais sobre isso e já entra, né, no no assunto Brapel. Valeu!
5: Isso aí, valeu, Fernando. Boa noite a todos. Bom trabalho para todos nós, né? Um bom descanso. Amanhã a gente volta.
0: Valeu, valeu, João Antônio Ferreira, comentarista tanto de Apafute Pelotas como de Brasil e Santa Cruz. E nós vamos encerrando Sala de Imprensa aqui na Rádio Universidade, agradecendo o pessoal que participou lá no nosso YouTube, agradecendo aqui também o pessoal do nosso WhatsApp, Luiz Francisco, Edacir, o Anglon, o Chico Arruda, o Luiz Augusto Simone, também os torcedores chavantes felizes e os torcedores do Pelotas decepcionados. Agora, tudo é Brapel. Sábado, 4 horas, Boca do Lobo, encontro marcado no maior clássico do interior gaúcho e que pode ser decisivo para a classificação tanto de Brasil quanto de Pelotas nessa divisão de acesso, né? Classificação ou desclassificação, né? Uma rodada crítica, 13ª, depois disso vão faltar apenas 2 jogos para o final da primeira fase. Agradecendo a todos, trabalhei ao lado de Gustavo Lousada na narração, o Lucas Fabião nas reportagens, o João Antônio Ferreira nos comentários e o Wesley Dagani esteve na operação. Também um abraço ao Jorge Alves, que esteve na mesa de áudio no jogo do Pelotas. Amanhã, 7 horas, Bom Dia Rio, comentário esportivo, 10 horas, futebol online com Beto Vetromilli, 6 horas, a faixa esportiva da Rádio Universidade com lance rápido e às 7, o Papo da Bola. Tenham todos um bom final de quarta-feira e até amanhã. Tchau!

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2: Olá, boa noite.
3: Uma boa noite para você que nos acompanha em todo o país.
2: Quarta-feira, 16 de setembro de 2026.
3: E vamos ao destaque do dia.
2: Brasil cria política nacional para minerais críticos e estratégicos.
3: A ideia é produzir mais e agregar valor aos recursos naturais brasileiros. Gabriela Noronha.
4: A lei cria uma política nacional voltada a minerais considerados estratégicos para o país. Além de estabelecer incentivos fiscais e instrumentos de financiamento para o setor.
2: Segurança Pública.
3: Forças integradas de combate ao crime organizado deflagraram operação em 19 estados.
2: E mais de 500 milhões de reais foram bloqueados de organizações criminosas. Claudimário Carvalho.
5: A operação investiga crimes como tráfico de drogas e armas, lavagem de dinheiro, homicídios, extorsão e atuação de organizações criminosas violentas.
3: Problemas com plano de saúde.
2: Saiba como acionar a Agência Nacional de Saúde Suplementar em busca de orientações. Cleide Lopes.
6: A ANS disponibiliza um serviço gratuito para orientar os consumidores sobre seus direitos e as regras dos planos privados de saúde no Brasil.
3: Hoje, na apresentação da Voz do Brasil, Nazi Brum e Mariana Jungmann.
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3: Foi sancionada agora há pouco a Política Nacional de Minerais Críticos e Estratégicos.
2: A nova lei busca agregar valor à indústria nacional, utilizando esses recursos naturais, além de fomentar a pesquisa e a inovação.
3: Vamos ouvir os detalhes agora na reportagem de Gabriela Noronha.
4: A lei sancionada nesta quarta-feira cria uma política nacional voltada a minerais considerados estratégicos para o país, além de estabelecer incentivos fiscais e instrumentos de financiamento para o setor. Márcio Elias Rosa, ministro do Desenvolvimento, Indústria, Comércio e Serviços, detalhou como a norma pode ser utilizada para fomentar a atividade industrial do país.
7: São 51 artigos, 9 instrumentos legais, todos eles associados àquilo que é essencial. E é essencial desde a lavra, pesquisa, o beneficiamento, a transformação, a mineração urbana. Ou seja, nós estamos falando de uma atividade integrada e de uma política que quer transformar o que nós já temos em abundância em inovação e assim ampliar a nossa competitividade industrial.
4: Minerais críticos são aqueles necessários a setores importantes da economia e cujo abastecimento possa estar sujeito a riscos, seja pela dependência externa ou outras questões geopolíticas. Um exemplo é o potássio, utilizado na produção de fertilizantes e essencial para a agricultura. Já os minerais estratégicos são essenciais para o desenvolvimento tecnológico, com redução de emissões de gases do efeito estufa. As terras raras, por exemplo, fazem parte desse grupo e são utilizadas na produção de diferentes tecnologias, como na fabricação de celulares, carros elétricos e turbinas eólicas. O ministro de Minas e Energia, Alexandre Silveira, disse que será possível avançar no processamento desses recursos naturais.
8: A norma contribui também para a neoindustrialização, oportunidade que não está somente na extração. Reside especialmente na capacidade de instalar no Brasil as etapas de beneficiamento, de separação, de refino, de transformação e de elaboração de materiais avançados de componentes e produtos industriais.
4: Para coordenar as ações, foi criado o Conselho Nacional para a Industrialização de Minerais Críticos. O colegiado terá entre suas atribuições a definição de prioridades e o acompanhamento de projetos considerados estratégicos, como explica a ministra Miriam Belchior, da Casa Civil.
9: Que ele possa definir regras claras e a agilidade necessária nas suas decisões para que os investimentos possam ocorrer da maneira mais rápida possível. E é por essa razão que o Conselho vai contar, além de todos os ministérios envolvidos, que serão 13, também representação dos governos estaduais, municipais, do setor industrial, do setor de mineração, e da academia.
4: A lei também cria um fundo garantidor, visando reduzir riscos e ampliar a capacidade de investimento no setor. E o Programa Federal de Beneficiamento e Transformação de Minerais Críticos e Estratégicos. Com ele, as empresas poderão transformar em crédito fiscal até 20% de seus gastos com beneficiamento, transformação e mineração urbana. Reportagem Gabriela Noronha.
2: O Ministério dos Transportes apresentou um novo modelo de chamamento público para a exploração de trechos ferroviários ociosos, desativados ou em processo de devolução.
3: Ele permite que empresas privadas explorem a malha ferroviária pública por meio de contratos de autorização.
10: Cerca de 10 mil quilômetros de ferrovias ociosas, desativadas ou subutilizadas poderão voltar a operar no país. O Ministério dos Transportes apresentou na B3, em São Paulo, um modelo para atrair empresas interessadas em explorar esses trechos. A proposta prevê chamamentos públicos para apresentação de projetos de requalificação da malha ferroviária. Nos trechos selecionados, o interessado terá 2 anos para desenvolver o projeto e poderá propor soluções para transporte de cargas ou passageiros. Os contratos poderão ter prazo de até 99 anos. Segundo o ministro de Portos e Aeroportos, Tomé Barros, a proposta contempla o aperfeiçoamento logístico dos trechos.
11: No estudo que a gente contratou, aponta um volume de carga muito grande, que hoje está por caminhão. Então a meta nossa é diminuir o custo logístico, aumentar a participação do modal ferroviário, abrindo possibilidades. Então assim, a gente acha que vai ter muita gente interessada e vai ter, pelo menos eu vou trazer um olhar do mercado para os trechos que existem hoje. Estou dando um destino e buscando um caminho para essa quantidade de quilômetros que eu tenho em desuso no país.
10: A carteira inicial reúne 7 ferrovias de linha curta, conhecidas como short lines, além de trechos de menor extensão conectados à malha ferroviária nacional. Entre os trechos estão as ligações entre Brasília e Lusiânia e entre Campina Grande e Cabedelo, além de linhas nos estados do Rio Grande do Sul, Minas Gerais, Goiás e São Paulo. A recuperação dos trechos poderá envolver investimentos privados e recursos públicos, quando houver interesse e viabilidade. A proposta prevê ampliar a utilização da malha ferroviária e integrar diferentes regiões do país. Reportagem Pablo Mundim.
2: País de norte a sul, enfrentando o sol, a chuva e a distância da família para garantir que o Brasil não pare.
3: Seja levando o alimento que chega à nossa mesa, o combustível que move nossas cidades ou remédios que salvam vidas.
2: No Dia Nacional do Caminhoneiro, a Voz do Brasil presta uma homenagem aos mais de 4 milhões de motoristas que fazem das rodovias o seu sustento e a engrenagem que ajuda a mover o país.
3: Para celebrar a data, a Polícia Rodoviária Federal realiza ações educativas de saúde e faz um alerta. Neste ano, aumentaram as estatísticas de sinistros de trânsito envolvendo caminhões, mortes e feridos nas rodovias federais.
12: Minha

0: O caminhoneiro Senito Pereira nasceu no interior do Paraná, mas há 26 anos sua casa é todo o Brasil.
1: O ofício é quase uma tradição de família. 5 irmãos, um filho e uma sobrinha ganham a vida transportando carga nas estradas do Brasil.
0: E hoje nós preparamos uma reportagem dando dicas para viagens seguras.
1: Só para se ter uma ideia, de janeiro a julho, 1.681 pessoas morreram nos sinistros de trânsito em que caminhões estavam envolvidos. Número 4,54% maior que o registrado no mesmo período do ano passado.
2: Eu conheço cada palmo desse chão. É só me mostrar qual é a direção.
3: O sol clareia às primeiras horas da manhã, quando Senito Pereira desperta para mais um dia de trabalho. Ele deixa a boleia, acende o fogareiro e faz um café. Para ele, que passa os dias na estrada, o caminhão é um pouco de tudo. Meio de transporte, fonte de renda e casa. Antes de dar partida, o caminhoneiro, nascido em Curiúva, no interior do Paraná, sempre confere se está tudo em seu lugar.
4: Primeiro eu dou uma olhada, né? Como é que tá óleo, água, essas coisas, que é o dever da gente, né? Quando ele tem um probleminha, a gente já cuida de levar na oficina, né? Tudo tem que estar em cima, manutenção do caminhão em primeiro lugar.
3: Além dos cuidados com a manutenção do veículo, a Polícia Rodoviária Federal faz outras recomendações aos caminhoneiros para que trafeguem com segurança. A atenção deve ser redobrada com os veículos menores por conta da grande quantidade de pontos cegos. Consumo de álcool ou drogas antes de dirigir, carga muito pesada e amarração incorreta da carga são causas de acidentes graves na estrada, segundo Estênio Pires, coordenador-geral de segurança viária da PRF. Ele também alerta para o perigo do excesso de velocidade.
5: É um veículo desse que transporta dezenas de toneladas, tem um comportamento muito diferente de um veículo de passeio, um veículo pequeno. Para se fazer a frenagem total, leva um espaço muito grande. Se estiver em excesso de velocidade, muito mais, podendo provocar grandes tragédias.
3: A Lei dos Caminhoneiros, que regulamenta a profissão no país, estabelece regras para a jornada de trabalho e para proporcionar descanso seguro a esses profissionais, há pontos de parada localizados ao longo das rodovias. Nos contratos de concessão, eles devem aparecer pelo menos a cada 400 quilômetros. Postos de gasolina e outros estabelecimentos privados também são habilitados a oferecerem o serviço, mas nesse caso, podem fazer uma cobrança pela utilização da área. De acordo com Viviane Secretária Nacional de Transporte Rodoviário do Ministério dos Transportes, essas paradas também ajudam a prevenir acidentes.
6: A gente consegue colocar áreas adequadas e seguras para que os caminhoneiros e caminhoneiras possam descansar, cumprir a legislação que impõe aí horas de descanso e com isso seguir uma viagem mais tranquila e efetivamente isso tem um impacto então na redução no número de acidentes.

0: O caminhoneiro Senito Pereira, no início desta reportagem, conta que apesar de a vida na estrada ser marcada por vários desafios, também é uma alegria desbravar melhor o Brasil.
1: A gente conhece tudo, né? A gente ouve falar numa cidade lá, opa, mas essa eu conheço, já passei, né? E conhece todo o desenvolvimento do Brasil, né? Hoje a gente tem uma potência muito grande.
0: A lei dos caminhoneiros também determina que é direito desses trabalhadores ter acesso gratuito a programas de formação e aperfeiçoamento, contar com sistema único de saúde para atendimento e receber proteção do Estado contra ações criminosas.

0: bancos e instituições de pagamento terão que adotar medidas para identificar e interromper operações ligadas a casas de apostas não autorizadas.
1: A determinação está em uma portaria publicada esta semana, que também prevê o bloqueio ou encerramento de contas usadas por operadores irregulares.
2: Uma portaria do Ministério da Fazenda estabelece novos procedimentos para suspender transações financeiras relacionadas à exploração irregular de apostas de cota fixa. Entre as ações previstas estão a identificação dos meios utilizados por operadores irregulares para receber valores e a interrupção do fluxo financeiro destinado a essas atividades. A norma também permite o bloqueio de contas e o impedimento de novas transações relacionadas à exploração irregular de apostas. A medida fortalece a cooperação entre regulação, fiscalização e sistema financeiro no enfrentamento do mercado ilegal. No Brasil, somente empresas autorizadas pela Secretaria de Prêmios e Apostas do Ministério da Fazenda podem operar nacionalmente. Desde janeiro de 2025, os sites autorizados utilizam o domínio .bet.br. Todos os detalhes da portaria estão disponíveis no portal gov.br/fazenda. Thaís de Araújo, para a Voz do Brasil.
0: As plataformas digitais com mais de 1 milhão de usuários menores de 18 anos deverão publicar relatórios com informações sobre as medidas adotadas para a segurança, a privacidade e a proteção desse público.
1: As empresas têm até esta quinta-feira, dia 17 de setembro, para divulgarem essas informações.
3: Os relatórios das empresas devem mostrar uma prestação de contas à sociedade e ao poder público das medidas adotadas para a proteção de menores de 18 anos no ambiente digital. O relatório deve apresentar informações sobre denúncias e os encaminhamentos dados, moderação de conteúdos e contas, medidas de proteção de crianças e adolescentes, proteção de dados e privacidade, além dos mecanismos de consentimento parental e da avaliação e gestão de riscos à segurança e à saúde desse público. A data limite para publicar o documento é 17 de setembro. A obrigatoriedade vale para as plataformas com mais de 1 milhão de usuários cadastrados menores de 18 anos. E esse primeiro relatório deve abranger o período de 1º de janeiro a 30 de junho de 2025. Lorena Gilberte Coutinho, diretora da Agência Nacional de Proteção de Dados, a ANPD, destaca que o relatório é importante para famílias, pesquisadores e toda a sociedade, além dos órgãos de proteção.
4: Esse tipo de instrumento, ele vai possibilitar que pesquisadores, até que pais e famílias possam ter, né, um maior esclarecimento sobre, né, se essas plataformas estão recebendo muitas denúncias. É também um instrumento importante para que os próprios pais e responsáveis possam fazer escolhas, controlar mais quais aplicativos os seus filhos utilizam, né, e como fazer esse tipo de controle.
3: A plataforma Discord teve a funcionalidade de transmissão ao vivo suspensa no Brasil até que a empresa comprove a adoção de medidas para proteger crianças e adolescentes. A medida faz parte do processo de fiscalização instaurado pela ANPD para apurar possíveis falhas na proteção desse público no ambiente digital. E além do Discord, a agência segue com a fiscalização e o monitoramento, inclusive de lojas de aplicativos. É o que explica Lorena Gilberte Coutinho.
4: Para verificar a adoção de sinais de idade, né, os mecanismos de verificação de idade por parte de lojas de aplicativos e sistemas operacionais em relação às empresas Apple, Google e Microsoft.
3: A ANPD recebe denúncias de violação pela página na internet gov.br/ANPD. Reportagem Luciana Colares de Holanda.
0: As Forças Integradas de Combate ao Crime Organizado deflagraram hoje operação em 19 estados.
1: O objetivo é o enfrentamento ao tráfico de drogas e de armas, à lavagem de dinheiro e a organizações criminosas violentas.
0: As decisões judiciais determinaram bloqueios superiores a R$508 milhões, incluindo imóveis, veículos, ativos financeiros e outros bens vinculados a organizações criminosas investigadas.
5: As Forças Integradas de Combate ao Crime Organizado, as FICOS, deflagraram nesta quarta-feira a Operação Força Integrada 4, com ações simultâneas em 19 estados. Ao todo, foram expedidos 173 mandados de busca e apreensão, além de 44 prisões em flagrante durante as diligências. A operação investiga crimes como tráfico de drogas e armas, lavagem de dinheiro, homicídios, extorsão e atuação de organizações criminosas violentas. As decisões judiciais também determinaram o bloqueio de mais de 508 milhões de reais em bens e ativos financeiros. Até agora, 29 imóveis e 18 veículos foram apreendidos, além de armas, munições e drogas. Claudimário Carvalho, para a Voz do Brasil.
1: Com a marcação de procedimentos, reajustes e outras dificuldades com planos de saúde estão entre as reclamações dos consumidores.
0: Para orientar quem enfrenta esse tipo de situação, a Agência Nacional de Saúde Suplementar, a ANS, oferece canais gratuitos de atendimento. Confira na reportagem.
6: A gestora Karen Nascimento tem plano de saúde há muito tempo, mas sempre tem problemas com ele, principalmente com a marcação de procedimentos.
7: Sempre atraso de agendamentos, procedimentos que não são autorizados no tempo hábil.
6: Já o funcionário público Manuel Freire reclama dos aumentos do plano de saúde, que considera abusivos.
8: Todo ano aumenta e a oferta, você não sabe se a rede aumentou, se a rede diminuiu.
6: Para solucionar problemas e reclamações como estas, a Agência Nacional de Saúde Suplementar, ANS, disponibiliza um serviço gratuito para orientar os consumidores sobre seus direitos e as regras dos planos privados de saúde no Brasil. A diretora de fiscalização da agência, Eliane Medeiros, explica qual o primeiro passo.
9: Quando o consumidor tiver um problema com o plano de saúde, a primeira orientação é procurar a própria operadora e guardar o número do protocolo desse atendimento. Agora, se o problema não for solucionado, aí ele pode procurar a ANS e registrar uma reclamação. A reclamação é encaminhada à operadora, que tem até 5 dias úteis para solucionar problemas de atendimento de saúde, como negativa de cirurgia, exame ou consulta.
6: Eliane Medeiros alerta ainda que, ao contratar um plano de saúde, o consumidor deve ficar atento às regras pré-estabelecidas.
9: É importante que o consumidor conheça bem as características do plano que contratou. Também é importante guardar o contrato e qualquer outro documento relacionado ao plano. Conhecer previamente as regras do plano também é uma forma de exercer seus direitos.
6: Em caso de qualquer problema com o plano de saúde, o cidadão dispõe de 3 canais principais para fazer uma reclamação: pela internet, no site da ANS, no endereço gov.br/ANS, ou por telefone, gratuitamente, no número 0800-701-9656, de segunda a sexta-feira, das 9 às 17 horas. Para pessoas com deficiência auditiva, o número é 0800-021-2105. Mas se a pessoa preferir fazer a reclamação presencial, é preciso agendar o atendimento nos núcleos de fiscalização da ANS. Reportagem Cleide Lopes.
1: O pagamento da parcela de setembro do Bolsa Família tem início nesta quinta-feira.
0: O Ministério do Desenvolvimento Social, Família e Combate à Fome informa que a greve dos bancários não vai interferir no repasse.
1: Nesta quinta-feira, dia 17, tem início os repasses do Bolsa Família de setembro. As transferências ocorrem até o dia 30 deste mês. O pagamento é feito de acordo com o último dígito do número de identificação social, o NIS, que cada beneficiário tem no cartão do Bolsa Família. Recebem primeiro famílias com o NIS terminado em 1 e assim sucessivamente até o NIS final 0. Este mês, o valor médio do benefício é de R$ 678,18. Para verificar a situação do benefício, extratos e valores, o beneficiário pode consultar os aplicativos do Bolsa Família e Caixa Tem. O Disque Social, pelo número 121, também está disponível para atendimento ao público. A ligação é gratuita de todo o Brasil. O Ministério do Desenvolvimento e Assistência Social, Família e Combate à Fome informa que a greve dos bancários, que envolve a Caixa Econômica Federal, não afeta os pagamentos do Bolsa Família, que vão ocorrer normalmente. Reportagem Érica Brás.
10: Essas foram as notícias do Governo Federal.
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0: Fique agora com o Minuto do TCU e em seguida as notícias do Poder Judiciário e do Congresso Nacional. Uma boa noite.
10: Boa noite, até amanhã.
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14: Supremo decide que venda interestadual de combustíveis não exige cancelamento de créditos de ICMS.
15: STJ fixa a tese sobre o uso de provas do inquérito e validade do testemunho indireto na pronúncia.
14: Mais de 99% dos pedidos de candidatura já foram julgados pela Justiça Eleitoral.
15: Boa noite, eu sou Arthur Filho.
14: E eu sou Walter Lima.
15: Os ministros do Supremo Tribunal Federal decidiram que a venda de combustível derivado de petróleo para outro estado não exige o cancelamento dos créditos de Imposto sobre Circulação de Mercadorias e Serviços, o ICMS, gerados nas operações anteriores realizadas dentro do estado de origem.
14: A decisão foi tomada em sessão virtual, no julgamento de um recurso extraordinário. Por se tratar de matéria com repercussão geral reconhecida, a tese fixada deverá ser aplicada pelos demais tribunais do país.
15: A situação analisada no julgamento diz respeito a empresas que compram produtos de outra empresa do mesmo estado, operação em que há cobrança de ICMS e geração de crédito para a distribuidora.
14: Quando parte dos produtos é posteriormente vendida por outro estado, não há incidência de ICMS. Assim, a discussão consistia em saber se o estado de origem pode manter o imposto cobrado nas operações internas anteriores e se a distribuidora deve estornar o crédito na operação interestadual.
15: STJ fixa tese sobre o uso de provas do inquérito e validade do testemunho indireto na pronúncia.
14: Como o julgamento foi pelo rito dos repetitivos, o entendimento valerá para casos com o mesmo tema em todo o judiciário. Fátima Uchoa.
16: A pronúncia é a decisão judicial que avalia se o acusado de crime doloso contra a vida, como matar alguém, será julgado pelo tribunal do júri. O magistrado verifica se o suposto crime ocorreu e se há indícios de que o acusado participou dele. Para o STJ, a pronúncia não pode se basear exclusivamente em provas colhidas durante o inquérito policial. Nem esse pronunciamento judicial pode ser feito só com apoio de testemunho indireto, ou seja, de quem apenas ouviu dizer que o fato ocorreu. Mas o tribunal reconheceu esclareceu que o testemunho indireto pode ser mais relevante como prova em contextos como criminalidade organizada e tentativa de silenciamento da vítima ou de testemunha. O relator foi o ministro Reinaldo Soares da Fonseca.
15: Acordo de...

0: processo.
1: Há 18 dias para o primeiro turno das eleições gerais, mais de 99% dos pedidos de candidatura já foram julgados pela Justiça Eleitoral.
2: O dado foi divulgado pelo presidente do Tribunal Superior Eleitoral, ministro Cássio Nunes Marques. Vitor Struck tem mais informações.
3: A Justiça Eleitoral já analisou e julgou 20.982 pedidos de candidatura em todo o país. O número corresponde a mais de 99% do total. O dado foi divulgado pelo presidente do Tribunal Superior Eleitoral, o ministro Cássio Nunes Marques, em sessão plenária do Tribunal. De acordo com o ministro, restam 205 processos pendentes de julgamento. Entre os casos já decididos, 980 ainda estão dentro do prazo para recurso. No caso das candidaturas à presidência e vice-presidência, todos os 13 pedidos foram julgados até o dia 11 de setembro.
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1: A você, uma boa noite.
2: E até amanhã.
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6: Eu sou Humberto Pinheiro e estes são os destaques de hoje do Jornal do Senado, que começa agora. Senado pode criar grupo de trabalho para discutir reforma do judiciário. Lei cria política nacional de conscientização sobre doença rara que afeta os pulmões. Sancionada lei que amplia financiamento para renovação de frota de motoristas de aplicativo e entregadores. Boa noite. A Comissão de Constituição e Justiça pode criar um grupo de trabalho para discutir a reforma do Judiciário. O texto estabelece um prazo de 60 dias para que o grupo apresente uma proposta sobre a reforma. A criação do grupo ainda depende de decisão da Comissão de Constituição e Justiça. O trabalho deverá subsidiar as discussões sobre o tema no Senado. Repórter Pedro Pincer.
7: A Comissão de Direitos Humanos aprovou uma indicação para que a Comissão de Constituição e Justiça crie um grupo de trabalho para apresentar uma proposta de reforma do Judiciário no prazo de 60 dias. A indicação é um tipo de proposição legislativa pela qual se sugere a adoção de providência, a realização de um ato administrativo ou se recomenda que determinado assunto seja tratado por outra comissão. Por exemplo, a proposta de indicação feita à CCJ foi apresentada pela presidente da Comissão de Direitos Humanos, senadora Damaris Alves, do Republicano do Distrito Federal.
8: Que a Comissão de Direitos Humanos faça uma indicação urgente à Comissão de Constituição e Justiça do Senado, para que a Comissão de Constituição e Justiça do Senado crie imediatamente um grupo de trabalho onde busque todas as propostas, PECs e projetos de lei que estão tramitando de reforma do Poder Judiciário.
7: A decisão ocorreu durante reunião da CDH em que foram discutidos os desdobramentos institucionais da sessão plenária do Supremo Tribunal Federal que aconteceu nesta terça-feira. A sessão do STF tinha a finalidade de decidir se haveria ou não investigação sobre o ministro Alexandre de Moraes por supostas relações com o banqueiro Daniel Vorcaro, dono do extinto Banco Master, liquidado pelo Banco Central após a constatação de fraudes.
6: O Palácio do Congresso Nacional recebe nesta semana uma iluminação verde em alusão ao Dia Nacional de Conscientização sobre as Distrofias Musculares, celebrado em 17 de setembro. A data foi instituída em 2024, após a aprovação de um projeto pelo Senado para ampliar o conhecimento sobre o grupo de mais de 30 doenças hereditárias que podem causar enfraquecimento e perda progressiva da massa muscular. Reportagem Yasmin Rodrigues.
0: As distrofias musculares formam um grupo de mais de 30 doenças hereditárias que podem causar enfraquecimento e perda progressiva da massa muscular. A data nacional celebrada em 17 de setembro foi criada por lei em 2024. A senadora Leila Barros, do PDT do Distrito Federal, relatora do projeto na Comissão de Assuntos Sociais, destacou que a falta de informação ainda

0: ainda é um obstáculo para pacientes e profissionais de saúde.
1: O conhecimento de distrofias musculares ainda é limitado entre a população geral e muitas vezes até mesmo entre os profissionais da saúde. Por meio da conscientização, busca-se ampliar o conhecimento sobre os sintomas, os métodos de diagnóstico e as possíveis terapias, promovendo uma detecção mais precoce e melhor qualidade de vida para os pacientes. Outro impacto importante da instituição deste dia é o fortalecimento das políticas de inclusão para as pessoas com deficiência.
0: A legislação que criou a data também prevê campanhas de esclarecimento, eventos e materiais educativos para ampliar o acesso à informação sobre as distrofias musculares.
2: Foi sancionada a lei que cria a Política Nacional de Conscientização e Orientação sobre Lifangioleiomiomatose no âmbito do Sistema Único de Saúde. A doença, conhecida como LAM, é rara, afeta principalmente os pulmões e não tem cura. A lei prevê que o SUS ofereça às pessoas com LAM o acesso a todos os meios disponíveis para o tratamento e o controle da doença. A reportagem é de Márcio Maturana.
3: Mulheres entre a puberdade e a menopausa são as mais atingidas pela lifangioleiomiomatose, uma doença rara e progressiva, também conhecida como LAM, que causa cistos nos pulmões, nos rins e no sistema linfático, podendo levar à insuficiência respiratória. A LAM é frequentemente confundida com asma ou bronquite. Por isso, a nova Política Nacional de Conscientização e Orientação, publicada nesta terça-feira no Diário Oficial da União, prevê capacitação de profissionais de saúde para facilitar o diagnóstico precoce. A senadora Damaris Alves, do Republicanos, do Distrito Federal, foi a relatora do projeto que deu origem à lei.
4: A única coisa que os pacientes da LAM querem é respirar. Estamos falando de uma doença que eles querem tão somente respirar. Ter uma política pública para acompanhar esses pacientes é mais que necessária. Ampliar a conscientização sobre a LAM, favorecer o diagnóstico oportuno, organizar o encaminhamento assistencial e aprimorar a produção de informações epidemiológicas e clínicas sobre a doença.
3: Outras ações previstas pela nova lei são a criação de centros de referência especializados e implantação de um sistema nacional de coleta de dados. A LAM não tem cura, mas pode ser controlada com medicamentos já disponíveis gratuitamente no Sistema Único de Saúde.
2: Também foi sancionada pelo presidente da República a lei que garante a continuidade do programa de renovação de frota com condições especiais de financiamento para a compra de veículos novos. A medida beneficia motoristas de aplicativo, taxistas e entregadores de aplicativos. O programa permite o financiamento de carros, motos e bicicletas elétricas zero quilômetro. O Congresso Nacional também ampliou as possibilidades de uso dos recursos, incluindo veículos leves para transporte escolar e transporte de cargas. A lei resulta da unificação de duas medidas provisórias aprovadas pelo Congresso. Mais informações com a repórter Patrícia Oliveira.
5: A nova lei garante até 30 bilhões de reais para financiar veículos novos para motoristas de aplicativo com no mínimo 6 meses de atividade, além de taxistas e cooperativas de taxistas. Cada motorista poderá financiar um veículo. A lei também possibilita o uso de recursos para renovação de frotas e infraestrutura do transporte escolar e do transporte urbano de passageiros ou de cargas. Aprovada no Senado, a lei unificou duas medidas provisórias. O senador Camilo Santana, do PT do Ceará, destacou que a iniciativa pode beneficiar cerca de 1.400.000 trabalhadores.
6: Agora terão condições mais dignas para conquistar seu próprio veículo, gerar renda com mais autonomia e melhorar sua qualidade de vida.
5: A lei também permite que motoristas com habilitação na categoria B conduzam veículos elétricos ou híbridos de até 4.250 quilos de peso bruto total.
7: Eleições 2026.
2: Eleitores que não votarem nas próximas eleições marcadas para 4 de outubro precisam justificar a ausência. A justificativa pode ser feita por duas formas: pessoalmente, em uma sessão eleitoral ou pelo aplicativo do Tribunal Superior Eleitoral. Se o eleitor estiver fora do município que vota, é possível baixar o aplicativo e-título no celular e justificar a ausência por lá no dia e horário em que ocorre a votação. Em caso de ausência, é preciso preciso apresentar uma justificativa para cada turno da eleição. Os eleitores que não votarem nem justificarem ficam sujeitos às penalidades, como impedimento de emitir documentos e de participar de concursos públicos, além do pagamento de multa. Um projeto quer incentivar navios-tanque e embarcações de apoio marítimo que utilizem biodiesel, etanol ou a mistura desses combustíveis. A proposta em análise na Comissão de Infraestrutura prevê cotas adicionais de depreciação acelerada. Isso significa que as empresas poderão contabilizar mais rapidamente a perda de valor de um bem e reduzir custos fiscais. O benefício terá duração de 5 anos. O senador Fernando Dueire, do PSD de Pernambuco, relatou a medida na Comissão de Assuntos Econômicos. Para ele, a proposta poderá estimular a renovação da frota e a sustentabilidade.
8: Porque nós queremos fazer com que o combustível sustentável seja incorporado à frota de navegação com mais agilidade.
2: Com trabalhos técnicos de Eliseu Caires, o Jornal do Senado fica por aqui. Acompanhe agora as notícias da Câmara dos Deputados. Boa noite e até amanhã.
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9: Câmara dá mais transparência à verba destinada a mulheres no orçamento.
10: Pode alterar regras de herança em casos de assassinato na família.
9: Pais de pessoas com deficiência poderão usar meia entrada em eventos.
10: Comissão aprova a proposta que incentiva a exportação da moda brasileira.
9: Boa noite. Avança na Câmara projeto que cria um programa de incentivo à exportação da moda brasileira sustentável. A repórter Maria Neves tem mais detalhes da proposta.
11: A Comissão de Meio Ambiente da Câmara dos Deputados aprovou o projeto que institui o programa Moda Brasileira no Mundo. A proposta prevê ações governamentais integradas para adaptar a indústria da moda às novas exigências sociais e ambientais dos principais importadores de produtos brasileiros. O texto também prevê medidas para promover as marcas nacionais no mercado externo. Dentre as ações propostas estão, por exemplo, a realização de campanhas internacionais de promoção da moda nacional, participação em feiras e eventos, assim como a criação de selos e ações coordenadas de comunicação internacional. A proposta sugere ainda parcerias com plataformas internacionais de moda sustentável e de moda indígena. A inclusão da moda produzida por indígenas e povos tradicionais, assim como da utilização de conhecimentos e técnicas dessas populações no texto, foi proposta pela relatora, deputada Célia Chacriabá, do PSOL Mineiro. A parlamentar argumenta que o sucesso de inúmeros estilistas indígenas atesta a habilidade dos povos tradicionais para a moda contemporânea. Apesar disso, sustenta que, ao que parece, a indústria ignora os saberes ancestrais em aspectos como técnicas têxteis, fibras naturais e tingimentos. De acordo com Célia Chacriabá, apenas 2% dos 1,5 milhão de indígenas que vivem no país atuam na indústria criativa.
12: Estilistas como Veena Ticuna, Patrícia Camaiurá, Dai Molina, que demonstra que moda indígena já ocupa espaço em destaque no Brasil e no exterior. Assim também como Cildo Rick veste grandes artistas como Anitta, assim como Marina Sena, mulheres Awanawá, mulheres Axaninca, mulheres Machaca, Chacriabá, Ludmila Pataxó, Daru e, sobretudo, a experiência que tive a oportunidade de conhecer, que são mulheres que lutam, porque sabemos que a única ferramenta que mais impulsiona para que as mulheres saiam da situação da zona de violência se chama autonomia financeira.
11: Célia Chacriabá explica que o projeto projeto nasceu da necessidade de que a indústria da moda brasileira se adapte às exigências de importadores, principalmente da União Europeia, que, de acordo com ela, é o maior comprador de produtos nacionais de maior valor. Célia Chacriabá explica que o projeto nasceu da necessidade de que a indústria de moda brasileira se adapte às exigências de importadores, principalmente da União Europeia, que, de acordo com ela, é a maior compradora de produtos nacionais de maior valor. A deputada explica que o Bloco Europeu editou uma norma em 2024 que passa a exigir o passaporte digital de produto para têxteis. Para receber o documento, o exportador tem de garantir a rastreabilidade completa da cadeia produtiva, desde a matéria-prima até o consumidor final. Célia Chacriabá relata ainda que a União Europeia vai exigir que as empresas monitorem impactos em direitos humanos e meio ambiente em toda a cadeia de fornecedores. Além disso, o bloco vai passar a pedir comprovação das medidas adotadas para destinação de resíduos têxteis. Ainda, segundo a deputada, todas as demandas entram em vigor em abril de 2028. O projeto, que visa criar incentivos para a exportação de moda brasileira sustentável, ainda será analisado por 4 comissões da Câmara. Da Rádio Câmara de Brasília, Maria Neves.
7: Desenvolvimento Regional.
10: Pastor Diniz, do União, propõe que parte da economia obtida com a integração de Roraima ao Sistema Interligado Nacional seja usada para reduzir a conta de luz dos consumidores do estado até 2030.
9: Pela proposta, uma parcela da redução dos gastos da conta de consumo de combustíveis seria destinada à modicidade tarifária em Roraima. Pastor Diniz afirma que a medida evita aumentos nas tarifas e corrige uma desigualdade histórica enfrentada pelo estado.
7: Economia.
10: A Câmara aprovou a criação do Orçamento Mulher. O projeto pretende dar mais transparência aos recursos destinados a políticas públicas para as mulheres no Orçamento Federal. A repórter Silvia Munhato explica.
13: A Comissão de Constituição e Justiça da Câmara dos Deputados aprovou a criação do Orçamento Mulher. A proposta, que deve ser enviada agora ao Senado, obriga o poder público a dar transparência aos programas e ações voltados ao atendimento das mulheres, por meio de quadros anexos nas propostas e nos relatórios de execução orçamentária. O projeto é de autoria dos deputados Laura Carneiro, do PSD do Rio de Janeiro, e Ricardo Aires, do Republicanos de Tocantins. A deputada Laura Carneiro explicou o sentido do texto.
14: Não adianta políticas públicas se nós não tivermos o dinheiro para arcar com essas políticas. O Orçamento Mulher vai, a partir do plano plurianual, a partir da Lei de Diretrizes Orçamentárias, organizar todos os recursos a serem gastos com as mulheres brasileiras.
13: A relatora da proposta na Comissão de Defesa dos Direitos da Mulher, deputada Flávia Moraes, do MDB de Goiás, citou exemplos de ações orçamentárias.
15: E como exemplo, a gente pode citar aqui para a educação os CMEIs, né, que vão atender as crianças para que as mulheres possam trabalhar, as clínicas especializadas em atendimento à saúde da mulher, as ações de enfrentamento e combate à violência contra a mulher. Enfim, então são muitas ações específicas que precisam ter investimento, ter orçamento e que, nesse caso, aprovando o orçamento mulher, vão ter prioridade, orçamento bem definido e claro para investimento nessas políticas.
13: De acordo com o texto aprovado, os orçamentos da União, dos estados e dos municípios deverão trazer 2 quadros detalhados. O primeiro, chamado de Orçamento Mulher Proposta, deve ser entregue junto com o planejamento anual das ações orçamentárias. O segundo, Orçamento Mulher Execução, será publicado regularmente para que qualquer cidadão possa conferir quanto desse dinheiro foi efetivamente usado. Deverão constar desses documentos as despesas com educação, saúde, assistência social e outras ações em que as mulheres sejam as beneficiárias diretas. O projeto também prevê que o governo federal reúna os dados de todo o país anualmente para avaliar se os esforços dos estados e municípios estão sendo efetivos. Da Rádio Câmara de Brasília, Silvia Minhato.
7: Saúde.
9: Domingos Neto, do PSD do Ceará, é autor de projeto que cria a assistência de transição de cuidados no SUS. O objetivo é garantir que pacientes que receberam alta hospitalar continuem recebendo acompanhamento especializado antes de voltarem definitivamente para a rotina em casa.
10: A proposta de Domingos Neto prevê atendimento em unidades de transição ou por assistência domiciliar monitorada, com foco na reabilitação, cuidados paliativos e treinamento de cuidadores. Na visão dele, a medida evita reinternações desnecessárias, além de liberar leitos nos hospitais.
7: Ciência e tecnologia.
9: Bandeira de Melo, do PV do Rio de Janeiro, apoia a criação da Frente Parlamentar Mista em defesa do Programa Espacial Brasileiro. O colegiado terá como missão acompanhar e propor iniciativas voltadas ao fortalecimento do setor espacial no país.
10: Bandeira de Melo ressalta que o programa espacial envolve soberania nacional, inovação tecnológica e desenvolvimento econômico. A frente também pretende estimular políticas públicas ligadas à defesa, comunicações, previsão climática, monitoramento territorial e aplicações ambientais.
7: Cultura.
9: A Comissão de Cultura aprovou a meia entrada para os pais e responsáveis legais por pessoas com deficiência em eventos culturais e esportivos, mesmo sem a condição de acompanhante. A reportagem é de Luiz Cláudio Canuto.
16: A Comissão de Cultura aprovou o projeto que assegura a meia entrada a mães, pais e responsáveis legais por pessoas com deficiência em eventos culturais e esportivos. Pela proposta, cuidadores de baixa renda inscritos no CadÚnico Único com renda familiar de até 2 salários mínimos também teriam esse direito. O texto final foi elaborado pela relatora e deputada Érica Cocai, do PT do Distrito Federal, com base em um projeto da deputada doutora Alessandra Haber, do MDB do Pará. A proposta altera a lei que regula o benefício da meia entrada no Brasil. A exemplo da autora da proposta, a relatora afirma que essas pessoas necessitam de apoio do Estado para usufruir de seu direito à cultura, o que este projeto de lei pretende garantir com o direito ao benefício da meia entrada.
17: É fundamental que nós possamos assegurar a mais plena acessibilidade. É fundamental que nós possamos ter parcerias com a iniciativa privada, com a sociedade civil. Sem inclusão, a gente não tem direito pleno à cidade. Sem inclusão, a gente não tem direito a mergulharmos e vivenciarmos a nossa humanidade na sua plenitude.
16: A Comissão de Cultura acrescentou um único parágrafo à lei para assegurar o direito. O benefício vale para o acesso a salas de cinema, cineclubes, teatros, espetáculos musicais e circenses e eventos educativos, esportivos, de lazer e de entretenimento. A legislação vigente já garante meia entrada às pessoas com deficiência e, quando necessário, a seus acompanhantes. No entanto, pais, mães e responsáveis legais que não estejam na condição de acompanhante no momento do evento não têm direito ao benefício. A autora da proposta, doutora Alessandra Haber, afirma que estudos apontam casos elevados de estresse, ansiedade e depressão entre cuidadores, sobretudo entre mães de baixa renda, que compõem a maioria desse grupo. E barreiras financeiras restringem o acesso dos cuidadores a essas oportunidades, comprometendo um recurso terapêutico de comprovada relevância. A proposta ainda vai ser analisada pela Comissão de Constituição e Justiça. Da Rádio Câmara de Brasília, Luiz Cláudio Canuto.
7: Justiça.
10: Sônia Guajajara, do PSOL de São Paulo, defende a realização de um debate com representantes do governo, do sistema de justiça, de organizações indígenas e de especialistas sobre a criação da Comissão Nacional Indígena da Verdade.
9: Para Sônia Guajajara, a iniciativa pode fortalecer políticas de memória, verdade, reparação e justiça voltadas aos povos indígenas. A deputada afirma que a proposta busca aprofundar a investigação de violações de direitos humanos e ampliar as garantias de não repetição.
10: Rodrigo Valadares, do PL de Sergipe, apoia projeto que define o antissemitismo na legislação brasileira para orientar políticas públicas de prevenção à discriminação. A proposta adota como referência a definição da Aliança Internacional para a Memória do Holocausto.
9: De acordo com Rodrigo Valadares, a proposta estabelece que o antissemitismo é uma forma de racismo, mas não impede críticas ao Estado de Israel. O congressista também garante que o projeto não cria mais tipos penais.
10: Projeto de Rodrigo Gambale, do Podemos de São Paulo, estabelece medidas para garantir o pagamento de pensão alimentícia. A matéria prevê retenção de valores em contas bancárias, restituição do imposto de renda e prêmios de apostas para quitar débitos.
9: De acordo com Rodrigo Gambale, a proposta cria um cadastro nacional de devedores e prevê, de forma subsidiária, a apreensão de passaporte e da carteira de habilitação. Para isso, as medidas dão mais eficácia para garantir o...
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10: A proposta que impede um condenado por homicídio de receber herança de parentes da mesma família está pronta para análise do plenário. A repórter Paula Bittar acompanhou a votação da chamada Lei Suzane von Richthofen na Comissão de Constituição e Justiça.
19: A Comissão de Constituição e Justiça da Câmara aprovou uma proposta que impede herdeiros condenados por homicídio de receber, por vias indiretas, o patrimônio de outros parentes da mesma família. A proposta estende o chamado Instituto da Indignidade aos parentes colaterais até o quarto grau. Pela regra atual, a perda do direito à herança por crime doloso só vale quando o crime é cometido contra o dono dos bens, seu cônjuge, companheiro, pais ou filhos. O projeto foi apresentado com o objetivo de criar a Lei Suzane von Richthofen. Richthofen foi condenada a 39 anos de prisão por planejar o assassinato dos próprios pais em 2002 e hoje cumpre a pena em regime aberto. O caso voltou a repercutir pela possibilidade legal de ela herdar parte do patrimônio de um tio falecido. O texto aprovado estabelece que seguro de vida também não poderá ser pago nesses casos. Segundo a relatora da proposta na comissão, deputada Laura Carneiro, do PSD do Rio de Janeiro, essas modificações, além de trazerem mais segurança jurídica ao evitarem longas discussões judiciais em inventários, garantem que o patrimônio familiar permaneça com aqueles que respeitam a solidariedade inerente aos vínculos de sangue e afeto, compatibilizando a norma aos valores que informam o direito civil contemporâneo. A proposta que impede herdeiros condenados por homicídio de receber por vias indiretas o patrimônio de outros parentes da mesma família ainda precisa passar pelo plenário da Câmara antes de seguir ao Senado. Da Rádio Câmara de Brasília, Paula Bittar.
9: Projeto de Gilvanda Federal, do PL do Espírito Santo, propõe reforçar o Fundo Nacional de Segurança Pública com recursos das loterias federais. Pelo texto, 10% da arrecadação bruta das loterias, que hoje ficam com a União, passariam a ser destinados à segurança pública.
10: Gilvanda Federal também incluiu no projeto uma nova regra para eventos culturais de médio e grande porte que recebam dinheiro público. Segundo o deputado, pelo menos 25% desses recursos teriam que ser usados obrigatoriamente para pagar a segurança do próprio evento.
9: Kim Kataguiri, do Missão de São Paulo, é favorável ao projeto que proíbe condenados por pedofilia de se aproximarem de escolas, creches, parques e de manterem contato com menores de idade pelas redes sociais. Ele explica que a iniciativa visa ampliar a proteção a crianças e adolescentes.
10: O texto prevê que a justiça estabeleça um perímetro mínimo de distância entre condenados por pedofilia e locais frequentados por crianças, além das próprias vítimas. Kim Kataguiri afirma que a proposta também impede que essas pessoas exerçam atividades com contato direto com crianças.
20: Hoje, infelizmente, uma pessoa condenada por pedofilia pode se aproximar de uma escola, pode se aproximar de uma creche, pode se aproximar de um parquinho, né, e pode mandar mensagens para menores de idade, né? O que, na minha avaliação, é um absurdo, né? Isso jamais deveria acontecer. Hoje, inclusive, um pedófilo pode ter uma creche, ele pode ser sócio, ele pode ser administrador de uma creche, e esse projeto que eu sou relator visa proibir, né? Se um pedófilo se aproximar de uma creche, mesmo que ele não tenha tido contato com uma criança, vai preso.
9: Felipe Beccari, do Podemos de São Paulo, é autor de projeto que proíbe a distribuição de animais como prêmios em rifas, sorteios e outras ações promocionais. Segundo o parlamentar, a medida busca evitar abandonos e maus tratos decorrentes de adoções sem planejamento.
1: A rifa pode ser legítima para ajudar uma pessoa, alguma questão de saúde, mas os animais não podem ser rifados, porque aquela família que ganha geralmente comprou os números da cartela para ajudar a rifa, o propósito da rifa, e não estava preparada para receber aquele animal no seu seio familiar, com uma estrutura, com tempo, com financeiro. Então, animais, esperamos que no Brasil, em breve, não possam ser mais distribuídos como brindes de festas ou qualquer tipo de rifa ou sorteio.
10: Felipe Beccari informa que a proposta surgiu a partir de denúncias envolvendo animais abandonados ou mortos após serem entregues como brindes. O projeto já teve a urgência aprovada e está pronto para votação no plenário da Câmara.
9: Termina agora o jornal Câmara dos Deputados, produzido pela Rádio Câmara, com trabalhos técnicos de Wellington Teles e a apresentação de Luciana Vieira e Val Monteiro. Boa noite.
10: A Voz do Brasil volta amanhã. Uma boa noite para você.
7: 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Boa noite.

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1: 23 horas e 1 minuto.
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2: Boa noite.
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19: 23 horas e 10 minutos.
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1: 23 horas e 18 minutos.
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1: 23.

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11: 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Boa noite.
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0: Creio em um só Deus, Pai Todo-Poderoso, Criador do céu e da terra, de todas as coisas visíveis e invisíveis. Creio em um só Senhor, Jesus Cristo, Filho Unigênito de Deus, nascido do Pai antes de todos os séculos. Deus de Deus, Luz da Luz, Deus verdadeiro de Deus verdadeiro, gerado, não criado, consubstancial ao Pai. Por Ele todas as coisas foram feitas e por nós homens, e para nossa salvação, desceu dos céus, encarnou pelo Espírito Santo no seio da Virgem Maria, e se fez homem. Também por nós foi crucificado sob Pôncio Pilatos, padeceu e foi sepultado. Ressuscitou ao terceiro dia conforme as Escrituras e subiu aos céus, onde está sentado à direita do Pai. E de novo há de vir em sua glória, para julgar os vivos e os mortos, e o seu reino não terá fim. Creio no Espírito Santo, Senhor que dá a vida e procede do Pai e do Filho. Igual Pai e Filho é adorado e glorificado. Ele é que falou pelos profetas. Creio na Igreja Una Santa Católica e Apostólica. Confesso um só batismo para a remissão dos pecados e espero a ressurreição dos mortos e a vida do mundo que há de vir. Amém.
1: Zero hora e 4 minutos.
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1: O Evangelho de hoje, tirado de Lucas, apresenta o episódio de Jesus após aceitar o convite, fazendo uma refeição na casa de um fariseu. Durante a refeição, entrou na casa uma mulher, conhecida na cidade como pecadora. Postou-se aos pés de Jesus, chorava e banhava com as lágrimas os pés, enxugava-os com os cabelos, cobria-os de beijos e os ungia com perfume. Vendo isso, o fariseu que o havia convidado ficou pensando: se este homem fosse um profeta, saberia que tipo de mulher está tocando nele, pois é uma pecadora. Jesus disse então ao fariseu: certo credor tinha dois devedores. Um lhe devia 500 moedas de prata, o outro 50. Como não tivesse com que pagar, o homem perdoou os dois. Qual deles o amará mais? O fariseu respondeu: acho que é aquele ao qual perdoou mais. Então Jesus aplicou o que disse à mulher que lhe estava tocando, afirmando: os muitos pecados que ela cometeu estão perdoados, porque ela mostrou muito amor. Aquele a quem se perdoa pouco, mostra pouco amor. E Jesus disse à mulher: teus pecados estão perdoados. Que grande lição Jesus nos dá neste momento com esta sua afirmação. Sabe acolher, é misericordioso, age sem preconceitos e oferece perdão. Com a bênção do Deus misericordioso, o Pai, o Filho e o Espírito Santo. Amém.
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4: Olá, gente amiga, de volta aí com o nosso Falando de Bíblia, divulgando as mensagens da Bíblia do Novo Testamento para toda a região de Pelotas e hoje por internet, né, para o mundo inteiro. E seguindo com o nosso estudo do Apocalipse, estamos vendo que o sétimo selo do livro da vida foi aberto pelo Cordeiro Imolado, por Jesus. E ao abrir o sétimo selo, apareceram sete anjos com trombetas. E cada trombeta que ia sendo tocada, ia acontecendo uma calamidade. Ia se destruindo um terço da terra, um terço do mar, um terço das águas potáveis, rios, etc. Um terço... do firmamento, sol, lua, etc. Aí tocaram-se as quatro primeiras trombetas. E agora, no capítulo 9, a partir do versículo 1, livro do Apocalipse, capítulo 9, a partir do versículo 1, vamos ver a quinta trombeta. E o quinto anjo tocou. Vi então uma estrela que tinha caído do céu sobre a terra, e foi-lhe dada a chave do poço do abismo. Ela abriu o poço do abismo, e do poço do abismo saiu fumaça, como a fumaça de uma grande fornalha, e o sol e o ar se escureceram por causa da fumaça que saía do poço. Da fumaça espalharam-se gafanhotos sobre a terra, e receberam poder igual ao dos escorpiões da terra. foi-lhes dito que não danificassem a vegetação da terra, nem as ervas, nem as árvores, mas somente as pessoas que não levassem na fronte a marca do selo de Deus. Não lhes foi permitido matá-las, mas sim atormentá-las durante 5 meses. E a dor que causavam era semelhante à dor da picada de escorpião quando morde alguém. Naqueles dias, as pessoas vão procurar a morte e não a encontrarão. Vão desejar morrer, mas a morte fugirá delas. Os gafanhotos tinham a aparência de cavalos preparados para a guerra. Levavam na cabeça coroas que pareciam de ouro, e as caras deles pareciam rostos humanos. Tinham cabelo semelhante ao cabelo das mulheres, e os seus dentes eram como dos leões. Tinham couraças como couraças de ferro, e o barulho das suas asas parecia o barulho de uma multidão de carros e cavalos correndo para o combate. Tinham caudas como os escorpiões com ferrões, e na sua cauda estava o poder de atormentar as pessoas durante 5 meses. Tinham por rei o anjo do abismo, que em hebraico se chama Abaddon e em grego Apolion. Passou o primeiro ai, mas depois vem ainda outros 2 ais. Então, na quinta trombeta, a coisa já vai ficando muito pior. Porque isso não é mais destruição de natureza e tal, agora já é a vinda do demônio. Então, cai uma estrela, abre a tampa do abismo, e de lá, então, vem esse enxame de demônios, que são, parece um gafanhoto, tamanho de cavalo, com coroa na cabeça, dente de leão, cabelo de mulher e etc., e cauda de escorpião e tal. Só que, então, esses demônios que são capitaneados, né, que são mandados pelo demônio principal, esses demônios vêm destruir todos aqueles que não têm a marca do Cordeiro, aqueles que não se converteram ao Cordeiro. E é muito interessante, porque não mata eles, tortura. Durante 5 meses, eles vão sofrer, e não vão deixar eles morrer. Eles querem morrer, mas não conseguem morrer, porque estão sendo torturados. O que diz mesmo a quinta trombeta? Que aqueles que não se converterem ao Cristo, que não se converterem à realidade nova da vida, estão fadados a sofrer. Sofrer muito, atacados pelo mal. E queria só fazer um pequeno paralelo que me parece interessante quando fala que vem uma grande fumaça que escurece o mundo inteiro e tal, tal, e tal, e tal. E em seguida vem esse enxame de gafanhotos e doenças, etc, etc. Façam a leitura que quiser. Mas o nosso país está pegando fogo. Escureceu e choveu cinzas. Estão voltando doenças. Voltam pelas mãos daqueles que querem fazer o mal, daqueles que espalham por aí notícias e fakes, daqueles que querem nos enganar. Prestem atenção, os sinais estão aí. Pergunta: no quinto selo, qual é a grande maioria?

luzes, etc. Destruir todo mundo que não tinha o sinal do Cordeiro. Os que não eram convertidos. Aqueles que se deixam enganar pelo demônio. Pois é. E hoje, estamos aí. Livro do Apocalipse, capítulo 9. Lá no versículo 13. Vamos abrir. Vamos tocar a sexta trombeta. Livro do Apocalipse, capítulo 9, versículo 13. O sexto anjo tocou, e eu ouvi uma única voz, vinda dos quatro cantos do altar de ouro que está diante de Deus. A voz dizia ao sexto anjo, aquele que segurava a trombeta, solta os quatro anjos que se encontram algemados no grande rio, o Eufrates. E foram soltos os quatro anjos que estavam com a hora, o dia, o mês e o ano marcados para matar a terça parte da humanidade. Sempre essa ideia de que matar um terço, destruir um terço, é sinal de que tem ainda recuperação para o resto. O número das tropas de cavalaria, lá no versículo 16, o número das tropas de cavalaria era de 20 mil vezes 10 mil. Eu ouvi bem o seu número. E na minha visão, vi os cavalos e os cavaleiros do seguinte modo. Tinham couraças de fogo, jacinto e enxofre. As cabeças dos cavalos pareciam cabeças de leões, e de suas bocas saía fogo, fumaça e enxofre. A terça parte da humanidade morreu por causa dessas três pragas. Fogo, fumaça e enxofre, que saíam das bocas dos cavalos. Pois o poder desses cavalos estava na boca e na cauda. Suas caudas pareciam serpentes com cabeças, e com essas causavam dano. As demais pessoas, as que não morreram devido a essas pragas, mesmo assim, não se converteram das obras de suas mãos. Não deixaram de adorar os demônios, os ídolos de ouro e de prata e de bronze, de pedra e de madeira, que não podem ver, nem ouvir, nem caminhar. Também não se converteram de seus homicídios, nem das suas magias, nem da sua prostituição, nem dos seus roubos. Então vamos lá. Olha bem o que está acontecendo. Sexta trombeta. Liberar os quatro anjos presos no Eufrates. Lembrando que o rio Eufrates, aquela grande importância ali, né? Como fonte de vida ali para toda aquela região da Ásia, etc. A região, e lá na região do Eufrates, era a região que habitavam guerreiros sanguinários, um povo, os partos, que eram uma tribo guerreira que até os romanos temiam, que já tinham enfrentado os romanos muitas vezes. E eles tinham uma cavalaria destruidora. Então, o João, aqui no seu Apocalipse, ele anuncia que esse tipo de exército é capaz de enfrentar os romanos, mas que mesmo destruindo esse um terço, ainda o restante não se converteu. Mas o que eu acho muito interessante nesse trecho é ele dizer que o que dizimou as pessoas não foram a espada, não foram as lanças, foi o quê? Foram as bocas. Interessante demais, né? Quando eles diziam lá assim, ó, a terça parte da humanidade morreram por causa dessas três pragas, fogo, fumaça e enxofre, que saíam das bocas dos cavalos, pois o poder desses cavalos estava na sua boca, também na cauda, mas principalmente na boca. Não parece para vocês absolutamente similar com o que está acontecendo hoje? O poder do mal que é transmitido por essa brigaiada na qual nós somos jogados por esses dois grupos políticos, e nós brigando entre nós, os fake news que hoje são a transmissão da mensagem, ou seja, que simboliza uma boca. Então vamos cuidar, gente. Vamos cuidar. Não vamos ser participantes do mal que assola a nossa sociedade. Olha o livro do Apocalipse. É São João já prevendo isso por volta aí do ano 90. Nós estamos no ano 2019, 2000 anos atrás. São João já prevendo o grande mal
que viria através das bocas, da maledicência, do mal espalhado. Pergunta. No livro do Apocalipse, aí no capítulo 9, nos versículos 18 e 19, João narra três pragas que saíam da boca dos cavalos. Que pragas são essas?

nós já abrimos os sete selos que lacravam o livro. No sétimo selo, anjos tocando sete trombetas. Cada trombeta que tocava, acontecia uma catástrofe. E agora nós estamos na sétima trombeta. Mas antes de ouvirmos a sétima trombeta, que vinha lá do anjo do sétimo selo, vamos lembrar aqui para quem que João está escrevendo. João está narrando o livro da história, né? A história do passado, do presente e do futuro. Ou seja, a nossa história também. O Cordeiro já abriu seis selos e agora, quando ele abre o sétimo selo, aparecem sete anjos com as sete trombetas. A cada trombeta que o anjo toca, vem uma praga sobre a terra. As cinco primeiras trombetas são cinco pragas clássicas. Granizo sobre a terra, sangue, água amarga, água envenenada, escuridão, gafanhoto. Se lembrar, parecem muitos com as próprias pragas do Egito, né? Quando libertam os judeus lá, os hebreus do Egito. Na sexta trombeta, vem essa cavalaria demoníaca, né, que mata um terço dos homens. É um castigo de Deus, mas referência ao povo guerreiro que vivia perto ali de Eufrates, que não havia se rendido aos romanos. Mas, mesmo com essas seis pragas, com tudo isso que aconteceu até hoje, destruição de um terço sobre a terra e a possibilidade da conversão dos outros dois terços, mesmo assim, os opressores do povo não se convertem. Matam, roubam, perseguem os fracos, blasfemam, esparramam fake news, enganam o povo, compram as empresas, os jornais das empresas de televisão para esparramar mentiras, adoram ídolos, mentem, causam julgamentos parciais no judiciário, não praticam a justiça, pelo contrário, praticam a injustiça. E ainda se omitem frente a todo o mal que está por aí. A gente podia se fazer a seguinte pergunta. Aliás, vamos deixar com a pergunta de hoje. De quem mesmo João está falando?

Apocalipse, só para a gente lembrar, então, Apocalipse, aquele grande livro da revelação de São João, né? São João está preso na ilha de Patmos e tem uma grande revelação. Ele vê uma porta de entrada para o céu e aí ele entra por essa porta e lá, então, ele vê o grande trono com aquele que é capaz de tudo e esse trono cercado por vários outros tronos com os anciãos de roupa branca, com os quatro elementos, com os quatro seres vivos em volta. E aí depois aparece então na mão daquele que tudo pode um livro, um rolo, né? Um livro, um rolo. É, o rolo da vida, aquele que contém tudo. A história, o presente, o futuro, aquele que contém a solução dos problemas que os cristãos estão vivendo naquele tempo. Perseguição do Nero. Cê, lembrando que naquele tempo, no início do cristianismo, os cristãos eram perseguidos, eram presos, torturados, eram muitas vezes colocados na arena lá com leões para lutarem, né? Lutarem entre si, etc, etc. Tá. Então, o que que acontece? Nesse livro está a solução dos problemas, só que o livro está lacrado. O livro está lacrado com 7 selos. Lembrando que o número 7 é aquele número que dá a enormidade, o completo. Então, o livro está completamente lacrado. E aí, São João chora, porque não encontra ninguém com a capacidade de abrir os selos. Até que ele percebe a presença do Cordeiro, o Cordeiro imolado, aquele que é capaz de abrir os 7 selos. Jesus, aquele que foi imolado por nós. E aí, então, o Cordeiro começa a abrir os selos, vai abrindo os selos um a um, e na hora, então, em que ele vai abrir o último selo, este último selo, ele é composto de várias trombetas. Isso é interessante, porque aí ele tem 7 anjos com 7 trombetas. Realmente é uma liturgia, né? É uma celebração. E a cada trombeta que ele vai abrindo, vai acontecendo algo de fantástico, né? Então, na primeira trombeta, cai granizo, fogo e 1/3 da terra é destruído. Na segunda trombeta, vem uma bola de fogo, né? Aliás, uma montanha de fogo, né? Que cai no mar e 1/3 de tudo que tem no mar é destruído. Na terceira trombeta, cai do céu uma estrela grandiosa e ela

João está narrando o livro da história, o livro que é o passado, o presente e o futuro, que já abriu 6 selos. E agora, no 7º selo, aparecem então os 7 anjos com as 7 trombetas. A cada trombeta que o anjo toca, vai caindo todas essas pragas. As 5 primeiras, então, são as pragas: granizo, sangue, água envenenada, escuridão, gafanhoto, etc. Na 6ª trombeta, a cavalaria demoníaca, que mata 1/3 dos homens. Castigo de Deus, que vem vindo, e os homens ainda não se convertem. E, finalmente, vamos ver, a partir do próximo programa, a sequência com a 7ª trombeta. Pergunta: ao abrir o 7º selo, o cordeiro se depara com anjos, cada um deles com trombetas. E a cada toque de trombeta vai acontecer uma catástrofe. A pergunta é: quantos anjos com quantas trombetas é a visão?

0: Apocalipse. Queria que você abrisse a sua Bíblia no livro do Apocalipse, capítulo 10. Vamos lá? Livro do Apocalipse, capítulo 10. Abriu? Então vamos lá, vamos pegar a partir do versículo 1. Eu vi ainda outro anjo poderoso descer do céu, vestido com uma nuvem. Sobre a sua cabeça estava o arco-íris, seu rosto era como o sol, suas pernas pareciam colunas de fogo. Tinha na mão um livrinho aberto. Colocou o pé direito sobre o mar e o esquerdo sobre a terra e gritou com voz forte como um leão que ruge. Quando gritou, os sete trovões fizeram ouvir suas vozes. Veja bem, continua a liturgia. Sete trovões fizeram ouvir suas vozes. E quando os sete trovões acabaram de falar, preparei-me para escrever. Mas ouvi uma voz do céu que me dizia: guarda sob sigilo o que os sete trovões falaram, e não o ponhas por escrito. Então vamos lá. No comecinho aí do capítulo 10, estamos abrindo então finalmente no sétimo selo, o sétimo anjo vai tocar a trombeta. E esse anjo grandioso, com o livrinho aberto e não mais selado, porque o cordeiro já abriu os selos, esse anjo grandioso vai fazer a grande revelação. Agora vai deixar de ser o segredo, vai ser a revelação. Então vamos lá, versículo 5. E o anjo que eu vi de pé sobre o mar e a terra, levantou a mão direita ao céu e jurou por aquele que vive para todo sempre, e criou o céu e tudo que nele existe, a terra e tudo que nela existe, o mar e tudo que nele existe. Não haverá mais tempo. Nos dias da voz do sétimo anjo, quando ele tocar a trombeta, vai se realizar o plano secreto de Deus que ele anunciou aos seus servos, os profetas. Então vamos lá. Acabou a chance. Agora é o tempo da conversão. É agora. Então o livro faz a revelação que com a vinda de Jesus, com ele abrindo os selos, mostrando todas as catástrofes, todo o mal, toda a desgraça, agora com a vinda dele, é a nossa chance de nos convertermos. É agora o tempo. Pergunta: qual é a citação no finalzinho do versículo 6 do capítulo 10 de Apocalipse?
1: Sua palavra é luz do meu caminho, luz do meu caminho.
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0: Queridos amigos do nosso Porta Aberta, sejam bem-vindos para mais uma edição. O programa de hoje é com três convidados especiais. São três bispos que participaram do curso realizado nos dias passados aqui no Vaticano para prelados de recente nomeação. Aqui nos nossos estúdios, tivemos a honra de receber o bispo auxiliar de Fortaleza, no Ceará, Dom Janisson de Sá Santos, o auxiliar da Arquidiocese de Aracaju, Sergipe, Dom Jefferson Santos Pinheiro, e o bispo de Propriá, também Sergipe, Dom George Luiz Amaral Muniz.
1: Uma grande alegria da nossa parte poder viver com vocês também esse momento e, ao mesmo tempo, visitar as estruturas, né, da comunicação do Vaticano, que chega a tantos lugares, inclusive as nossas realidades também, no Nordeste. Em se tratando deste momento que nós vivemos no curso para início do nosso ministério, muito importante a gente viver essa sintonia com o Papa Leão naquilo que foi proposto, tanto no ministério episcopal, como também a nossa atuação em relação a todos os outros ministérios na Igreja também, desde as coisas simples, aquelas mais complexas também que exigem do bispo tomada de decisões até difíceis.
2: Uma gratidão imensa ao Papa Leão, né, pela nomeação e a possibilidade de participar deste curso de formação para os bispos de recente nomeação. Foi uma riqueza, Bianca, extraordinária, né, termos bispos de tantos países do mundo, de todos os continentes, e a convivência, momentos de oração, estudos e conhecer toda a realidade dos dicastérios com o trabalho tão importante e necessário que faz em prol da evangelização.
3: Eu quero ressaltar do que meus dois colegas bispos já falaram, essa unidade, esta comunhão episcopal que foi favorecido nesses 10 dias de encontros. Diversos bispos do mundo inteiro, bispos de recém-nomeação, né, podemos dizer assim, bispos que estão começando a aprender a ser bispo. E agora, com esta sensibilidade do Papa Leão, convida-nos a vir aqui para aprender dele as orientações como pai, como irmão, como cabeça da Igreja, como Pedro, para nossas igrejas particulares, né, para o mundo, porque o mundo bebe da fonte aqui. Então, para mim é uma alegria estar aqui pela primeira vez como bispo e pela primeira vez aqui visitando a Rádio Vaticano, né, no idioma português, que isso para nós é gratificante, porque toda a orientação católica que emerge daqui, a gente consegue usufruir, desfrutar, entender por meio deste meio de comunicação da Rádio Vaticano em língua portuguesa.
0: Muito bem. Eu começaria justamente pelo discurso do Papa Leão, né? Claro, foi o ápice desse evento, né? Depois de 10 dias de curso, ter a oportunidade de estar com o Santo Padre. A gente viu que ele fez um discurso muito pontual, né? Se tivessem que escolher um aspecto desse discurso.
1: Eu gostaria de destacar exatamente essa proximidade dele em relação a todos nós. Ele repetiu de forma enfática: nenhum bispo sozinho. Nenhum bispo procurar o caminho da solidão. Nós não somos suficientemente bons, né? Temos nossas fragilidades, para que não seja um caminho de isolamento. Quando tendemos a essa postura, os erros eles se tornam quase que inevitáveis. Mas nesse espírito sinodal, a Igreja tem nos chamado muito, praticamente todo o curso também foi a partir desse espírito sinodal que a Igreja tem nos chamado, e o Papa, como promotor desta unidade, como um sinal visível da unidade da Igreja, presidindo esse colégio episcopal, eis que nos advertiu quanto a esta necessidade de uma comunhão com todos. Depois, esse amor generoso, que mostra que nós somos pastores, e o pastor vai exatamente se expressar numa relação de cuidado para com o povo. Essa relação de proximidade, essa relação de uma paternidade vai sendo construída. Para a gente tudo isso é novo. Muito embora tenha vivido enquanto sacerdotes em diversas realidades em nossas paróquias, mas agora nossos braços se estendem, nosso coração se alarga, nossa visão tem que alcançar a todos. Então o Papa tem nos motivado a assumir essa postura verdadeiramente pastoral, sendo sinal e canal do afeto de Deus, do amor de Deus para com todos. Um elemento que ele também tem destacado, essa experiência do amor de Deus, para a gente fazer chegar a vida das pessoas, principalmente em um momento como o nosso. A humanidade está ferida, tanta divisão, tantas posturas extremistas, e a gente como pastor ajudar as pessoas, antes de tudo a gente experimentando tudo isso, né, para conduzir o povo ao conhecimento desse amor verdadeiro de Deus.
0: Dom Janison, os senhores tiveram a oportunidade depois de saudar o Santo Padre pessoalmente. Eu vi a foto do senhor, estamos falando do Bispo Auxiliar da Arquidiocese de Fortaleza. Posso saber o que, que o senhor falou para o Santo Padre e o que, que ele respondeu?
2: Então, eu saudei, agradeci pela confiança, pela nomeação. Também disse que nós, brasileiros, rezamos muito pelo seu ministério, pela sua missão. Ele agradeceu. O convidei para o Congresso Eucarístico Nacional, que teremos no próximo ano, porque a presidência da Conferência Episcopal tem insistido nesse convite para que o Papa vá ao Brasil, e o próximo ano seria o momento ideal que todo o Brasil reunido nesse Congresso Eucarístico. Eu disse, então, o senhor poderia estar no Congresso Eucarístico, reforço aquilo que os bispos têm pedido, e depois em Fortaleza. Aí ele disse, ah, sim, Fortaleza. Eu disse, sim, Fortaleza é uma terra bonita, rica, de um povo muito católico. Fortaleza é o segundo estado mais católico do Brasil, mas não só por ser católico, mas é um povo muito fervoroso, participativo, é uma igreja muito viva, né? Então, e que responde aquilo que ele tem pedido. Por exemplo, no curso, em diversos momentos, e também na fala do Papa, a importância do anúncio de Cristo, da centralidade da pessoa de Cristo, o querigma, e é algo que temos trabalhado muito na Igreja do Brasil, principalmente na Arquidiocese de Fortaleza. Estou há 7 meses lá, mas a vivacidade da Igreja do Ceará é muito grande.
0: Posso saber o que ele respondeu, Dom Janison?
2: Ele sorriu, bene, mas não sabemos, né, se ele... E quando eu falei Fortaleza, ele é, ah, sim, Fortaleza, como se já conhecesse, né? Mas em relação ao Congresso Eucarístico, ainda não deu resposta.
0: Dom Jorge, o senhor também saudou o Santo Padre, posso saber qual foi a conversa?
3: Eu, de início, me apresentei, eu sou do Brasil, da Diocese de Propiá, nomeado pelo senhor, estou lá há 8 meses e trago um abraço do meu clero para o senhor. E quero lhe agradecer pela nomeação.
0: E
3: ele sorriu, deu um tapinha no ombro, disse, tá bem, muito bem, bem. E posei para foto. Muito simples, muito rápido a conversa, mas muito acolhedor o Papa, né?
0: É isso mesmo, Dom Jefferson? O que, que o senhor falou para o Papa?
1: Olha, na verdade, foi tão emocionante que até meu nome eu esqueci.
0: Ah.
1: Mas eu pedi a ele uma bênção para o meu pai, que está enfermo. Pedi que abençoasse o terço, que levarei para ele. Estava com a bandeira do Brasil também, pedi uma bênção para o Brasil, sobretudo nesse momento que é tenso das eleições, assim como para a minha arquidiocese, qual eu sou bispo auxiliar, Aracaju, para os padres, para o arcebispo, para o estado de Sergipe também.
0: O senhor tocou num tema delicado, né, Dom Jefferson? A gente tem uma mensagem da CNBB, né, que foi apresentada ontem à noite, em que a direção da Conferência Episcopal se manifesta em relação a esse tema delicado, né, que a gente está vivendo. Falta um mês para as eleições presidenciais, enfim. Como manter a unidade nesse momento tão delicado do nosso país?
1: Da parte de todos nós, antes de tudo, a prudência. Uma vida no Evangelho nos levará a apresentar de forma discreta, saber o que de fato é política, porque às vezes existem agressões no cenário macro, nacional, mas também nossas comunidades paroquiais, nossas famílias são afetadas, ficam divididas. Essa polarização que a gente vê nesse cenário traz muito dano. né, é danosa para a nossa vida em comum, para a coletividade. E o Papa, em sua encíclica, tem nos chamado muito a atenção para a vivência do bem comum. Se a política é uma arte em que a caridade ela deve ser expressa para nós cristãos católicos como uma missão, então, tendo um projeto de nação, se todo mundo quer o bem da nação, então vai sempre procurar curar as feridas, né, procurar sempre mais uma resposta aos reais interesses e necessidades daquilo que o povo, que o próprio projeto de nação exige, seja dos políticos, da gente enquanto igreja e de cada cidadão consciente do seu papel.
4: Eu queria voltar um momentinho no discurso do Santo Padre, porque ele também falou de uma questão super atual, que é da inteligência artificial, né? Recomendando a sua encíclica Magnificat Humanitas. Como que está essa questão? Esse é um problema que preocupa os senhores? Como que os senhores lidam com essa questão da inteligência artificial?
2: Eu creio que muita coisa bonita tem acontecido. Em relação às novas tecnologias, né, Deus deu inteligência ao ser humano, a capacidade de criar, e em benefício da humanidade, do bem comum, imaginemos na ciência, né, as vacinas, né, toda essa questão que salva vidas, que ajuda tantas pessoas. Da mesma forma, a inteligência artificial para o trabalho eclesial, para a evangelização, tem o seu valor e a sua importância. Mas é importante salientar, creio, que a máquina não pode substituir o ser humano. E o Santo Padre nos falou nesse sentido. Né? Não substituir o ser humano. Da mesma forma, eu creio que não podemos exagerar, digamos assim, trocar o nosso trabalho, a nossa espiritualidade, nossa vida de fé, por exemplo, preparar uma homilia dominical. Hoje estamos no meio da semana, durante aqui a semana, e a homilia do próximo domingo, por exemplo, deve ser um momento que o bispo, o sacerdote, lê os textos bíblicos, medita, reza, para se preparar espiritualmente para uma transmissão, para uma boa homilia. Claro que ele pode pesquisar em sites, reflexões bíblicas, mas eu creio que não deveria, né, sua reflexão ser substituída por um texto da inteligência artificial. Então, eu creio que tanto a encíclica do Papa como a fala dele a nós bispos de recente nomeação vão nessa direção, né, do bom uso, né, das tecnologias, do bom uso aí da inteligência artificial.
3: Comungo com Dom Janisson nesta expressividade da inteligência artificial. Como disse o Papa, não é um mal para a humanidade. Ela trouxe e trará grandes benefícios. A inteligência artificial ajuda a ampliar a própria inteligência global, mas ela não pode tomar o lugar do humano, o lugar da sensibilidade. Nesse lugar do humano, da sensibilidade, a gente olha para nós pastores que, ao falar para o nosso povo, não podemos ser artificiais. E quando a gente fala com a alma, com o coração, a gente comunica bem. E os nossos fiéis, eles compreendem melhor quando percebem que a gente fala com o interior, quando fala com a alma. Eles nos conhecem, eles sabem aquilo que é nosso. E quando nós falamos aquilo que não procede do nosso dia a dia, ele logo percebe que aquilo não foi feito com o coração, não veio da interioridade. Então, os discursos da internet, que já vem prontinho pela inteligência artificial, não comunica a interioridade do pastor para com as suas ovelhas. Por isso, acho importante esta comunicação. A internet, a inteligência artificial, ela é boa, ela é benéfica, mas não pode tirar e não tira o senso da intimidade, da relação, da comunicação, como a própria liturgia nos diz que a homilia é uma conversa paterna. O pai conversa com o filho. E essa conversa, ela tem que partir do coração, tem que partir da alma. E quando a gente fala com a alma, com o coração, a gente fala bem.
4: Eu, voltando um pouquinho ainda sobre o curso, né, foram 147 bispos, ou seja, o mundo inteiro representado. Teve algum testemunho? O Papa falou, né, da questão de países em guerra. Algum testemunho desses bispos que chamou a atenção dos senhores? Não sei, talvez alguém do Oriente Médio, da Ucrânia, desses países, né, com um conflito tão latente, que chamou a atenção e que abriu um pouco assim, o horizonte daquilo que é a universalidade da Igreja?
1: Algumas questões apresentadas também de forma pública foram tratadas com muita delicadeza também, uma vez que hoje qualquer discurso todo mundo se arma, né, para atender. Mas alguns padres, alguns bispos, melhor, falaram acerca das situações dos regimes em seus países, quando a Igreja é tratada com muita rigidez, até casos da nunciatura está fechada por causa dessas questões dos regimes também, o núncio ser mandado de volta, ser expulso do país. Então são questões pontuais e que tratadas com muito cuidado, com zelo, para não provocar mais danos. A Igreja também, os próprios dicastérios, naquilo que nos relataram, falando desta capacidade da Igreja, abertura para o diálogo. Às vezes até um silêncio para preservar ainda mais aqueles que estão vivenciando situações, vamos dizer, traumáticas pelo mundo, pelo fato de serem católicos, pelo fato de serem cristãos.
4: Pois bem, estamos aqui representados em três dioceses, né? Propiá, Fortaleza
3: e Aracaju.
4: Os senhores já estão à frente há alguns meses, né? Já tiveram oportunidade de ter conhecimento da realidade local. Eu gostaria que cada um falasse um pouquinho dos desafios que os aguardam na própria diocese.
1: Fui ordenado bispo há 3 meses somente, ainda estou engatinhando nesse sentido. Mas eu venho da própria diocese para a qual eu fui enviado, então é algo, em certo sentido, confortável. Agradeço a Deus, ao Papa também, por ter permitido esta dádiva de permanecer em Aracaju como bispo auxiliar. Enquanto serviço, aquilo que é próprio do bispo, na liturgia e tudo mais, mas de forma específica, lá o cuidado para com o clero, os seminaristas, as religiosas, né, essa atenção. No regional, Bahia e Sergipe, hoje estou como referencial para a pastoral da pessoa idosa e para os bispos eméritos. Esse cuidado com essas gerações, sobretudo nessa fase da vida, também que exige tanto cuidado e atenção da Igreja, vendo o potencial que ainda reserva, que ainda tem numa fase tão bela e que é ápice também da nossa existência. Então, estou em Aracaju. Inicialmente, a própria nomeação foi um susto. A gente começa a pensar em tantas realidades, as próprias fragilidades. Pensa também na grandeza de Deus, quanto Deus é bom e misericordioso. Na fase atual, depois da ordenação, eu experimento grande confiança, abandono, porque eu sei que é graça dele. Inclusive, a gente, nessa entrega, gera muita absoluta confiança no amor de Deus, naquilo que ele colocou em nossas mãos. Um tesouro, como diz São Paulo, em vaso de argila.
2: Estou há 7 meses na Arquidiocese de Fortaleza, como bispo auxiliar, colaborando com o Dom Gregório Paixão nesta missão, tendo também o Dom Antônio Carlos como bispo auxiliar, trabalhamos juntos. Para mim, é uma graça especial poder estar em Fortaleza, uma arquidiocese muito organizada, com muitas atividades, iniciativas, mas estou lá colaborando com o Dom Gregório nas diferentes iniciativas. Eu colaboro particularmente com a coordenação do pastoral, nós temos o centro de pastoral bastante organizado, com a catequese, porque eu trabalhei também na CNBB nesta área no passado, e no regional eu sou bispo referencial da animação bíblico-catequética do Regional Nordeste 1 e faço parte do grupo de reflexão nacional nesse sentido. Então, por isso que acompanho a escola catequética da Arquidiocese, que tem 55 anos já de existência, de funcionamento, e caminha muito bem. Também colaboro no acompanhamento, no diálogo com a vida religiosa consagrada e com os movimentos eclesiais e novas comunidades, né? Que Fortaleza tem uma riqueza muito grande, muitas comunidades, então este diálogo, esta colaboração naquilo que é necessário. Mas eu gostaria de salientar a acolhida que eu tive desde o primeiro momento da nomeação, quando, conversando com o Dom Gregório, ele disse assim: eu estou muito feliz e fui muito bem acolhido em Fortaleza, e você também será. E assim, são 7 meses que em todas as paróquias que visito, grupos pastorais, é uma acolhida enorme. E assim, falando em relação aos desafios, é uma igreja organizada, mas que necessita sempre mais insistir nesta dimensão da evangelização, aquilo que a Igreja do Brasil tem pedido nas novas diretrizes. Então, fortalecer o aspecto da comunhão que o Papa falou, da vida comunitária, das nossas comunidades eclesiais, também o aspecto de fortalecer a iniciação cristã e uma igreja mais missionária, né? O Papa, no final, insistiu no aspecto missionário da igreja, uma igreja missionária. E também o prefeito de Castério para a Doutrina da Fé, o tema dele foi a transmissão, o desafio da transmissão da fé hoje, que permanece um desafio, né? Como transmitir a fé para as crianças, jovens, adolescentes, enfim. Então, existem desafios, mas tanta coisa bonita que está acontecendo na nossa igreja.
4: Mas o senhor é natural de onde?
2: Eu sou natural de Sergipe, Propriá, Sergipe, encarnado na Diocese Propriá, e os últimos anos eu estava trabalhando na Conferência Episcopal como subsecretário de pastoral.
4: Dom Jorge?
3: Eu sou bispo há 9 meses e há 8 meses sou bispo diocesano de Propriá. E chegando em Propriá...
4: O senhor é natural de onde?
3: Do Maranhão. Vim do Maranhão, obedecendo à igreja, na pessoa do Papa Leão, nas mãos de Deus, como sempre acredito. Estou ali para contribuir com aquela bonita diocese de Oliveira do Janisson, uma diocese com 31 paróquias, 41 padres. E os desafios hoje que eu encontro está na ação administrativa. É o desafio hoje, como bispo diocesano, a administrar a diocese de forma que ela caminhe harmônica, que ela caminhe administrativamente bem, para que os seus padres vivam bem. É com estas palavras que eu cheguei a apropriar, querendo ser um bom pastor, um irmão, um pai e um amigo. E a administração passa por esse viés, passa por essa realidade. Uma diocese bem administrada, tudo ocorre bem. Porque toda a dimensão de uma igreja, a base é a administração. Se uma boa administração está equilibrada, haverá aí também uma boa pastoral, a entrosamento do clero, a escuta, para mim também é muito fundamental. O bispo é aquele que escuta bastante, escutando e acolhendo os seus padres, e isso agrega uma boa escuta, isso leva confiança. Essa é minha experiência agora de 8 meses, de escutar muitos dos meus padres, de poder conduzi-los como eu gostaria também de conduzir. Agora eu sou bispo, mas nunca deixei de ser padre. É essa mentalidade que hoje me conduz à espiritualidade episcopal. Fui padre de uma diocese, agora sou bispo. Esta compreensão que eu tinha do episcopado antes, agora eu coloco na realidade. É nessa perspectiva que hoje eu me encontro em propiar. E assim desejo caminhar e administrar aquela igreja particular.
4: Então, infelizmente, estamos chegando ao fim do nosso momento. Uma última observação, os senhores são praticamente a primeira leva de bispos nomeados pelo Papa Leão XIV. Eu gostaria de saber, para cada um, qual que é o principal característica do Papa Leão que inspira os senhores? Como que os senhores veem Papa Leão? Qual a característica que os senhores vão levar nesse ministério?
1: É, ainda está cedo, né, para uma definição, mas eu fico com aquela frase da própria encíclica, a gente permanecer humano. E esse cuidado para com a humanidade, a gente não se deixar levar pelos meios de comunicação, né, que às vezes vão atrofiando a nossa capacidade de pensar, de raciocínio, né, como quando se falou sobre a questão da homilia, né, e outras questões envolvendo o trabalho, uma vez que ele tomou para si aquilo que o outro Leão XIII havia iniciado, a doutrina social da igreja. A igreja, ela é enviada ao mundo, então ela precisa cuidar da humanidade. Ela precisa impregnar tudo com as verdades do Evangelho. Precisa anunciar do jeito de Jesus. Então queremos fazer com que o eco da voz, do rugido do manso leão, chegue também à humanidade, nossas dioceses, pequeninas comunidades, e queremos viver essa fidelidade, esse amor, uma vez que é ele, esse ponto de unidade, é ele que preside a nossa comunhão.
4: Bem.
2: Para mim, é a dimensão, o aspecto do serviço e da comunhão. Então, como ele insistiu na fala dele, mas é ele, de fato, toda a sua vida e agora no ministério como Papa, na sua missão como Papa, é aquele que serve, que está próximo, que escuta, como foi falado anteriormente. Que para mim, Bianca, foi assim gratificante quando, no início do seu ministério, ele volta a insistir na sinodalidade. E para nós falou diversas vezes e durante todo o curso este nosso caminho sinodal que estamos percorrendo. Então, assim, alguns pensaram que no novo pontificado algumas questões ficariam para trás, mas ele retomou e retomou com muita força este aspecto tão importante e necessário. E ele insistiu conosco, né? O primeiro aspecto do bispo, a primeira lição é escutar, estar atento às diferentes realidades. Então, o serviço, comunhão e escuta são essenciais.
4: Dom Jorge?
3: Eu destaco a sensibilidade dele, que culmina na escuta. É um homem que escuta muito e fala pouco. Esta característica dele marca. E isso é muito visível desde a primeira vez que ele se apresentou para o mundo, com essa emoção. O que está nas mãos dele, o que passou na consciência dele, no coração dele, essa sensibilidade está diante do mundo, precisa para ser um bom pastor, que tenha a sensibilidade da escuta, não da escuta de ouvido, mas da escuta do coração, da alma. Quem escuta assim, escuta bem. É isso que me marca na vida de Papa Leão.
0: E assim chegamos ao final da edição desta semana do nosso Porta Aberta. Obrigada pela companhia, obrigada pela sintonia. Estaremos de volta na próxima semana. Até lá!
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6: Uma hora e 5 minutos. 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
9: Eu Estamos iniciando pela Rádio Universidade, a nossa RU, o programa A Voz do Pastor. Queridos irmãos, queridas irmãs, o programa A Voz do Pastor quer ser esse encontro do pastor com suas ovelhas. Nós que formamos a Igreja Particular de Pelotas, a Arquidiocese de Pelotas, somos a Igreja de Cristo, porque somos os batizados, os crismados e os eucaristizados que formam esta parte da Igreja de Cristo no sul do nosso estado, Rio Grande do Sul, no sul do nosso Brasil. Obrigado pela audiência de todos e vamos juntos fazer esse grande momento do encontro do pastor com as suas ovelhas. O nosso programa A Voz do Pastor sempre tem dois momentos. O primeiro momento é acolhermos a palavra de Deus do final de semana. E o segundo momento é uma partilha da nossa ação como Igreja Particular de Pelotas, presente aqui neste sul do estado do Rio Grande do Sul, sul do nosso país, Brasil. Iniciemos, pois, o primeiro momento, que é a acolhida da palavra de Deus, que teremos neste domingo, que já é o 20º domingo do tempo comum. Irmãos e irmãs, reunidos em assembleia litúrgica para celebrar o mistério pascal, somos inseridos na dinâmica do Pai, assumir um perdão ilimitado, deixando-nos ser modelados pela misericórdia de Deus, sendo capazes de amar, perdoar e recomeçar sempre. Vivenciando este mês da Bíblia, acolhamos a força transformadora da palavra que orienta, ilumina e dá sentido à nossa vida. A palavra de Deus que a Igreja nos oferece para o 24º domingo do tempo comum está presente nas seguintes leituras escolhidas. A primeira leitura é um trecho do livro do Eclesiástico, capítulo 27. O salmo responsorial são estrofes do salmo 102. Já a segunda leitura é um trecho tirado da carta de São Paulo aos Romanos, e o Evangelho é de São Mateus, capítulo 18, versículos 21 a 35. Vamos então nos preparar para acolher a palavra de Deus nessas leituras, rezando juntos a oração da coleta. Sempre tendo muito presente que a oração da coleta é a grande oração da Igreja para este final de semana. Quando a Igreja presente nos cinco continentes coleciona, por isso a linguagem coleta, coleciona todos os pedidos num grande pedido feito, esse pedido em forma de oração chamada coleta. Oremos. Ó Deus, vós que criais e governais todas as coisas, volvei para nós o vosso olhar, e para sentirmos a ação da vossa misericórdia, dai-nos a graça de vos servir de todo o coração. Por nosso Senhor Jesus Cristo, vosso Filho, que é Deus e convosco vive e reina na unidade do Espírito Santo, por todos os séculos dos séculos. Amém. Vamos para a primeira leitura deste 24º domingo do tempo comum. Leitura do livro do Eclesiástico. O rancor e a raiva são coisas detestáveis. Até o pecador procura dominá-las. Quem se vingar encontrará a vingança do Senhor, que pedirá severas contas dos seus pecados. Perdoa a injustiça cometida por teu próximo. Assim, quando orares, teus pecados serão perdoados. Se alguém guarda raiva contra o outro, como poderá pedir a Deus a cura? Se não tem compaixão do seu semelhante, como poderá pedir perdão dos seus pecados? Se ele, que é um mortal, guarda rancor, quem é que vai alcançar perdão para seus pecados? Lembra-te do teu fim e deixa de odiar. Pensa na destruição e na morte e persevera nos mandamentos. Pensa nos mandamentos e não guardes rancor ao teu próximo. Pensa na aliança do Altíssimo e não leves em conta a falta alheia. Palavra do Senhor. Glória a vós, Senhor. O Salmo responsorial, que sempre é uma resposta orante à palavra de Deus que acolhemos, é tirado do Salmo 102. O refrão: o Senhor é bondoso, compassivo e carinhoso. O Senhor é bondoso, compassivo e carinhoso. Bendize, ó minha alma, ao Senhor, e todo o meu ser, seu santo nome. Bendize, ó minha alma, ao Senhor, não te esqueças de nenhum de seus favores. O Senhor é bondoso, compassivo e carinhoso. Pois ele te perdoa toda a culpa e cura toda a tua enfermidade. Da sepultura ele salva a tua vida e te cerca de carinho e compaixão. O Senhor é bondoso, compassivo e carinhoso. Não fica sempre repetindo as suas queixas, nem guarda eternamente o seu rancor. Não nos trata como exigem nossas faltas, nem nos pune em proporção às nossas culpas. O Senhor é carinhoso, compassivo e carinhoso. Quanto os céus por sobre a terra se elevam, tanto é grande o seu amor aos que o temem. Quanto dista o nascente do poente, tanto afasta para longe nossos crimes. O Senhor é bondoso, compassivo e carinhoso. Vamos para a segunda leitura do 24º domingo do tempo comum. Leitura escolhida pela Igreja para todos nós. Leitura da carta de São Paulo aos Romanos. Irmãos, Ninguém dentre vós vive para si mesmo ou morre para si mesmo. Se estamos vivos, é para o Senhor que vivemos. Se morremos, é para o Senhor que morremos. Portanto, vivos ou mortos, pertencemos ao Senhor. Cristo morreu e ressuscitou exatamente para isto, para ser o Senhor dos mortos e dos vivos. Palavra do Senhor. Glória a vós, Senhor. E já nos preparando para acolhermos o Evangelho, nós aclamamos o Evangelho. Aleluia, aleluia, aleluia. Aleluia, aleluia, aleluia. Eu vos dou este novo mandamento, nova ordem, agora vos dou, que também vos ameis uns aos outros como eu vos amei, diz o Senhor. Aleluia, aleluia, aleluia. O Senhor esteja convosco. Ele está no meio de nós. Proclamação do Evangelho de Jesus Cristo segundo Mateus. Glória a vós, Senhor. Naquele tempo, Pedro aproximou-se de Jesus e perguntou: Senhor, quantas vezes devo perdoar se meu irmão pecar contra mim? Até sete vezes. Jesus respondeu: não te digo até sete vezes, mas até 70 vezes 7. Porque o reino dos céus é como um rei que resolveu acertar as contas com seus empregados. Quando começou o acerto, levaram-lhe um que lhe devia uma enorme fortuna. Como o empregado não tivesse com que pagar, o patrão mandou que fosse vendido como escravo, junto com a mulher e os filhos e tudo o que possuía, para que pagasse a dívida. O empregado, porém, caiu aos pés do patrão e, prostrado, suplicava: dá-me um prazo e eu te pagarei tudo. Diante disso, o patrão teve compaixão, soltou o empregado e perdoou-lhe a dívida. Ao sair dali, aquele empregado encontrou um dos seus companheiros que lhe devia apenas 100 moedas. Ele o agarrou e começou a sufocá-lo, dizendo: paga o que me deves. O companheiro, caindo aos seus pés, suplicava: dá-me um prazo e eu te pagarei. Mas o empregado não quis saber disso. Saiu e mandou jogá-lo na prisão até que pagasse o que devia. Vendo o que havia acontecido, os outros empregados ficaram muito tristes. Procuraram o patrão e lhe contaram tudo. Então o patrão mandou chamá-lo e lhe disse: empregado perverso, eu te perdoei toda a tua dívida, porque tu me suplicaste. Não devias tu também ter compaixão do teu companheiro, como eu tive compaixão de ti? O patrão indignou-se e mandou entregar aquele empregado aos torturadores até que pagasse toda a sua dívida. É assim que o meu Pai que está nos céus fará conosco se cada um de nós não perdoar de coração ao seu irmão. Palavra da salvação. Glória a vós, Senhor. E para concluirmos este primeiro momento da acolhida da palavra de Deus do final de semana, vamos também ainda meditar sobre esta palavra. As leituras deste domingo, o 24º domingo do tempo comum, convergem para um dos núcleos da fé bíblica, o perdão como caminho de comunhão com Deus. A leitura do livro do Eclesiástico parte da realidade concreta das relações humanas e adverte que o rancor e a vingança corroem a vida interior e bloqueiam a experiência do perdão divino. Quem se fecha na raiva rompe não apenas com o irmão, mas também com a própria aliança com o Senhor. A segunda leitura amplia essa perspectiva ao relembrar que a vida cristã não é centrada em si mesma. Vivos ou mortos, pertencemos ao Senhor. A pertença a Deus deve necessariamente redefinir nossas atitudes e escolhas, inclusive a maneira de lidar com as ofensas. No Evangelho, Jesus afirma que o perdão não se mede por limites humanos 7 vezes, mas pela ótica do reino 70 vezes 7, infinitas vezes, ou melhor, o perdão não se calcula, se dá sem medida. A parábola do servo perdoado, mas incapaz de perdoar, denuncia a incoerência de quem deseja ser alvo da misericórdia divina sem deixá-la transformar suas relações. Nesse sentido, as leituras reafirmam que não há discipulado autêntico sem reconciliação sincera. O perdão, longe de ser fraqueza, torna-se sinal concreto de pertença a Cristo e fundamento de comunidades familiares e eclesiais verdadeiramente cristãs. E agora vamos para o segundo momento do nosso programa A Voz do Pastor. Neste segundo momento, nós sempre partilhamos a nossa ação evangelizadora como igreja particular de Pelotas, mas sempre a nossa igreja particular unida às demais igrejas particulares que formam a nossa província eclesiástica de Pelotas, e como também unida a toda a igreja presente no nosso estado, no Brasil e no mundo. Somos a Igreja de Cristo porque somos batizados, crismados e eucaristizados. Iniciamos-nos na vida cristã e colocamos Cristo na nossa vida, Ele que é o caminho, a verdade e a vida. Olhando para trás, nesta semana que passou, eu fiz então a visita pastoral à paróquia São José Operário. Quero agradecer a grande acolhida que recebi lá junto à matriz, no salão paroquial, uma presença muito grande de todas as lideranças das diversas comunidades que formam a paróquia. Obrigado, Frei Genésio, obrigado, Frei Flávio, pela acolhida e também por esse grande momento de visita pastoral. o pastor visitando seus arquidiocesanos, suas arquidiocesanas. Também ainda olhando para trás, nós então tivemos o início do Emaús feminino, que começou sexta-feira, está acontecendo neste final de semana. Mais um curso de Emaús feminino acontecendo na nossa Arquidiocese de Pelotas. E neste final de semana, iniciando hoje, sábado, dia 12 de setembro, e vai até amanhã, domingo, 13 de setembro, o nosso InterSul de Catequese. Ainda a linguagem é do tempo em que o Regional Sul 3 era uma única província eclesiástica de Porto Alegre, mas já tínhamos como Regional Sul 3 as divisões do nosso regional, que agora são as províncias eclesiásticas. O InterSul de Catequese significa o encontro da nossa província eclesiástica, o encontro dos catequistas e das catequistas. Agora, neste ano, quem está nos acolhendo como anfitriã é a Diocese de Bagé. Portanto, os nossos catequistas, as nossas catequistas estão reunidas em Bagé, na Casa de Formação, Instituto São José, para esse encontro das catequistas, dos catequistas InterSul. Estarei presente, claro, também nesse encontro que está acontecendo em Bagé, o InterSul de Catequese. E nesta semana na qual estamos entrando, nós teremos terça-feira próxima, dia 15 de setembro, a nossa segunda reunião da equipe da Romaria. Estamos nos preparando para a 41ª Romaria de Nossa Senhora de Guadalupe e, por isso, nesta preparação, teremos a segunda reunião da equipe da nossa Romaria, que acontece anualmente, sempre no terceiro domingo de outubro. Nós estamos nos preparando, já tivemos o lançamento da preparação em nível arquidiocesano, em nível paroquial. Agora já estamos levando a carta às comunidades nas nossas celebrações dominicais e também estamos já com os roteiros do Rosário Missionário à disposição de todos para podermos também fazermos estes 5 encontros do Rosário Missionário em preparação para a nossa 41ª Romaria de Nossa Senhora de Guadalupe. Vale a pena nós nos prepararmos bem para esse grande momento anual que sempre temos junto à Casa da Mãe de Guadalupe, lá no Santuário de Nossa Senhora de Guadalupe, na Cascata. Convido a todos e a todas a

nós teremos a alegria de sermos homenageados pela Associação Comercial de Pelotas. Mais precisamente, na próxima quinta-feira, dia 17 de setembro, a Universidade Católica de Pelotas, a nossa UCPEL, vai ser homenageada e vai ser entregue a ela o título de Mérito de Serviços. Uma homenagem que nós acolhemos com muita alegria, mas também demonstra que realmente nós precisamos estar a serviço da sociedade e estamos a serviço da sociedade. Sermos homenageados com o título de Mérito de Serviço significa que estamos sendo reconhecidos, que estamos no caminho verdadeiro de Jesus Cristo. Eu não vim para ser servido, mas para servir. Parabéns, UCPEL, Universidade Católica de Pelotas, por este reconhecimento pela Associação Comercial de Pelotas, entregando o título de Mérito de Serviço. Que isso nos ajude sempre mais a caminhar avante. Estamos chegando já às datas de ordenação diaconal dos nossos dois seminaristas, Eric e Bruno. E nessa semana que estamos iniciando, na próxima sexta-feira, dia 18 de setembro, os dois que vão ser ordenados diáconos, o Eric e o Bruno, estarão fazendo o seu retiro de preparação. E vão estar aqui na Casa Episcopal e vou então orientar esse retiro aos nossos dois seminaristas que serão então ordenados no próximo mês de outubro. Também, nesta próxima semana na qual estamos entrando, teremos no sábado, dia 19 de setembro, o segundo encontro de formação presencial planejado para este ano, que é o ano da formação, junto com o ano da Pastoral da Saúde. O encontro de formação presencial será, portanto, no próximo sábado, dia 19 de setembro, em Canguçu. Toda a área pastoral de Canguçu estará, então, reunida com suas lideranças e aberta a todas as pessoas para esse encontro de formação presencial. Portanto, dia 19, sábado pela manhã, em Canguçu. Também nós já estamos vivendo o mês da Bíblia, o mês de setembro. Já é uma tradição há longo tempo na Igreja no Brasil, vivermos o mês de setembro, o mês da Bíblia. Sempre nos dando conta que esta tradição começou para também homenagear no final do mês o padroeiro da Bíblia, que é São Jerônimo. Portanto, esta motivação da celebração de São Jerônimo fez com que tornássemos o mês de setembro o mês da Bíblia. É na Bíblia que são as Sagradas Escrituras que nós encontramos a revelação de Deus. A revelação de Deus Pai, Deus Filho, Deus Espírito Santo. Esse Deus verdadeiro que quis se revelar e por isso, né, também se tornou palavra de Deus.

0: E a palavra de Deus se tornou muito concreta no Filho que veio ao nosso encontro como Verbo que se fez carne e habitou entre nós. Nós podemos e devemos fazer do mês da Bíblia um mês de maior familiaridade com a palavra de Deus. Uma expressão que o Papa Bento XVI usava muito. Nós precisamos uma ligação familiar com a palavra de Deus. É uma carta que Deus escreve para nós. Portanto, uma familiaridade com a palavra de Deus. Fazer com que a palavra de Deus seja em nós viva e eficaz. Chegamos ao final do nosso programa A Voz do Pastor. Quero de coração agradecer a audiência de cada um, de cada uma. Muito obrigado por esse momento de comunhão de pastor com suas ovelhas. Neste programa A Voz do Pastor, que foi ao ar pela Rádio Universidade, a nossa RU. Também agradecer à Rádio RU por esse espaço e também agradecer ao nosso irmão Daniel, que sempre se ocupa na parte técnica e assim chegue a todos esta mensagem do pastor para as suas ovelhas. Muito obrigado a todos e a todas e que Deus abençoe. Em nome do Pai, e do Filho, e do Espírito Santo. Amém.
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2: Alô Brasil, alô países de língua portuguesa. Este é o programa da Rádio Vaticano, Vatican News, desta quarta-feira, 16 de setembro, dia em que a Igreja recorda os mártires São Cornélio, Papa, e São Cipriano, Bispo. Traremos para você que está sintonizado conosco as últimas informações sobre o Papa Leão XIV, a Santa Sé e a Igreja em todo o mundo. Nos estúdios hoje, Jackson Erpin, na assessoria técnica, Daniele Giorgi. E este é o pensamento bíblico que escolhemos hoje para você. Pois reta é a palavra do Senhor, e tudo o que Ele faz merece fé. Deus ama o direito e a justiça, transborda em toda a terra a sua graça. Do Salmo 32, versículos 4 e 5. E passemos aos destaques do nosso programa de hoje. Não delegar decisões humanas aos algoritmos. A diferença não é ameaça. Foi o que disse o Papa Leão XIV em sua terceira catequese sobre a Constituição Pastoral Gaudium et Spes. Antes da audiência geral, o encontro com os participantes do encontro O Século XXI, Uma Nova Era de Mártires. Que a mansidão prevaleça na Terra Santa contra a lógica das armas, foi o desejo expresso pelo Patriarca Latino de Jerusalém, Cardeal Pierre Battista Pizzaballa, ao falar sobre o testemunho dos cristãos no Oriente Médio. E em Gaza, o inferno das crianças, vidas ceifadas dos inocentes. Teremos ainda os 30 anos de caridade política. Em um livro, As Vozes dos Diplomatas sobre as Luzes e Sombras do Mundo. A comunidade humana foi o tema da catequese do Papa Leão XIV na audiência geral desta quarta-feira, a terceira, sobre a Constituição Gaudium et Spes. Quem nos traz os detalhes é Mariângela Jaguraba.
3: O Papa Leão XIV acolheu milhares de fiéis e peregrinos na Praça São Pedro para a audiência geral desta quarta-feira, 16 de setembro. O pontífice deu continuidade ao ciclo de catequeses sobre os documentos do Concílio Vaticano II, comentando o segundo capítulo da Constituição Gaudium et Spes. Esta parte do texto é dedicada à comunidade humana e convida a considerar a multiplicação das relações entre os homens como um dos principais aspectos do mundo contemporâneo. Por um lado, analisou o Papa, o desenvolvimento tecnológico, a difusão dos meios de comunicação em massa e das redes sociais, bem como o recurso cada vez maior à inteligência artificial abre novas possibilidades, derrubando barreiras e distâncias. Por outro lado, as relações tendem a tornar-se cada vez menos pessoais, mais virtuais, e aplicando os ensinamentos conciliares à realidade atual, alertou.
4: E se rischia de habituar-se a delegar agli algoritmi.
3: Corre-se o risco de nos habituarmos a delegar aos algoritmos decisões que competem exclusivamente à consciência humana. A contribuição que a comunidade cristã pode oferecer é justamente assegurar que as relações sociais tenham um significado real e uma profundidade pessoal. Para que sejam boas, essas relações devem ser estabelecidas a partir do projeto criador de Deus, que quis que os homens formassem uma só família e se tratassem uns aos outros como irmãos. Nesta perspectiva, a Gaudium et Spes afirma que a diversidade das pessoas e dos povos no mundo não deve ser considerada como um perigo ou uma ameaça, mas como um potencial de enriquecimento e de crescimento. Assim, é necessário abrir-se cada vez mais à lógica da reciprocidade, da partilha e do cuidado. Leão XIV apontou para algumas conclusões a que chegaram os padres conciliares. Em primeiro lugar, o respeito pela pessoa humana. A Gaudium et Spes considera infamante tudo o que se opõe à vida, como homicídio, genocídio, aborto, eutanásia. E ainda, escravidão, prostituição, comércio de pessoas e condições degradantes de trabalho. A segunda conclusão refere-se ao respeito e ao amor também pelos adversários ou por quem pensa e age diferente de nós. Em terceiro lugar, a igualdade fundamental de todos os homens que exige justiça social. Isso impõe eliminar qualquer forma social ou cultural de discriminação por razão do sexo, raça, cor, condição social, língua ou religião. Por fim, os padres conciliares exortam a superar a mentalidade individualista e a assumir uma atitude de responsabilidade e participação. O Papa, então, concluiu.
4: Cari fratelli e sorelle, questa visione dell'umanità come comunità di persone.
3: Queridos irmãos e irmãs, esta visão da humanidade como comunidade de pessoas é um legado precioso que o Concílio Vaticano II nos deixou. Ela ajuda-nos a todos a realizar um discernimento pessoal e comunitário para avaliar com responsabilidade os projetos sociais e políticos de hoje, com base nos critérios da dignidade da pessoa humana, da justiça social e da livre participação na construção do bem comum. Pois o futuro da humanidade depende do empenho de cada um em colaborar com Deus e com os irmãos na construção de um mundo mais humano. A seguir, o Papa concedeu a todos a sua bênção apostólica.

0: Antes de se dirigir à Praça São Pedro para a audiência geral, Santo Padre encontrou os participantes do Congresso, o século XXI, uma nova era de mártires, realizado no Augustiniano. A reportagem é de Andressa Collet.
1: Nosso tempo, dominado pela cultura da potência, da força sem limite e do sviluppo incessante dos sistemas armados,
2: nem mesmo a nossa época, dominada pela cultura do poder, pela força sem limites e pelo desenvolvimento incessante dos sistemas armados, está imune aos atos de heroísmo daqueles que gostamos de definir como novas testemunhas da fé. O Papa reitera isso ao receber, na manhã desta quarta-feira, em audiência na Sala Clementina, os cerca de 300 participantes do Congresso intitulado O Século XXI, Uma Nova Era de Mártires, realizado na terça-feira em Roma, no Instituto Patrístico Augustiniano. O Congresso surgiu por iniciativa do Dicastério para as Causas dos Santos e da Comissão dos Novos Mártires, Testemunhas da Fé, criada pelo Papa Francisco por meio da carta de 3 de julho de 2023, com o objetivo, acrescenta Leão XIV, de reunir os testemunhos sobre aqueles que perderam a vida por Cristo, independentemente do processo canônico, para que seu exemplo não se perca.
1: Il concetto di testimone della fede.
2: O conceito de testemunha da fé foi formulado justamente para acolher e honrar situações históricas complexas nas quais a motivação dos algozes não é explicitamente atribuível ao ódio à fé. O pontífice lembra, de fato, que hoje irmãos e irmãs em diversos contextos geográficos, históricos e políticos são mortos pelo abuso de poder ou por organizações criminosas ao lutarem contra as injustiças em nome do Evangelho. As circunstâncias históricas contemporâneas em que os novos mártires entregam a vida tornam necessário ampliar o significado da própria palavra martírio. A comissão, destaca Leão XIV, volta a sua atenção mais para o estado de espírito da vítima do que para as motivações do perseguidor.
1: E nesse se manifesta heroicamente o stile del cristiano.
2: Nas testemunhas da fé, manifesta-se heroicamente o estilo do cristão, que nunca busca o confronto, mas, ao contrário, o neutraliza com a eficácia da mansidão. Como escreveu o Papa Francisco, o discípulo sabe oferecer toda a sua vida e arriscá-la até o martírio como testemunho de Jesus Cristo. As novas testemunhas da fé, argumenta ainda o Papa, são um dos maiores recursos da Igreja para anunciar o Evangelho no mundo de hoje. Ele cita em seguida a exortação apostólica Evangelii Nuntiandi, na qual São Paulo VI destacava como o homem contemporâneo prefere ouvir as testemunhas a ouvir os mestres.
1: E testemunhas da fé não propongam uma ideologia.
2: As testemunhas da fé não propõem uma ideologia, mas mostram uma fé vivida no dia a dia. A sua credibilidade nasce da coerência entre palavras e ações, coerência que muitas vezes chega até o sacrifício supremo. Em contextos culturais indiferentes, a santidade da porta ao lado e o heroísmo silencioso tornam-se argumentos significativos capazes de interpelar a todos, mesmo os mais desconfiados. O Papa Leão ressalta ainda que essas estrelas que brilham na escuridão do egoísmo e da opressão, refletindo a luz de Cristo, indicam à humanidade contemporânea o caminho que conduz à civilização do amor. Por fim, ele agradece ao Dicastério e à Comissão por seu empenho nesse precioso serviço, recomendando as atividades à intercessão de Maria Santíssima, Rainha dos Mártires.
1: Graças.

0: No congresso promovido pelo Dicastério para as Causas dos Santos sobre os novos mártires do século XXI, patriarca latino de Jerusalém falou sobre o testemunho dos cristãos no Oriente Médio. Raimundo Lima.
1: Uma força mansa capaz de resistir à lógica do poder e das armas e de preservar, mesmo em meio à guerra, as relações, as comunidades e a esperança. É esse o testemunho exigido hoje dos cristãos, especialmente em uma Terra Santa marcada por feridas e divisões profundas. O cardeal Pier Battista Pizzaballa, patriarca latino de Jerusalém, falou isso no Augustinianum em Roma, ao participar do congresso O Século XXI, Uma Nova Era de Mártires, promovido pelo Dicastério das Causas dos Santos. Em sua palestra, intitulada Os Cristãos, Força Mansa em Tempos de Poder e de Armas, o purpurado alertou contra a tentação de confiar à força a solução dos conflitos. Quando se torna a única linguagem, observou ele, a força se transforma em uma forma de idolatria. Nenhuma superioridade militar ou material pode, de fato, isentar da responsabilidade de construir relações. A referência é, em primeiro lugar, à realidade da Terra Santa, na Cisjordânia e em Gaza, onde, apesar da devastação, a vida parece prevalecer. Em meio aos escombros e aos medos em Gaza, surge um anseio pela vida que nenhuma guerra consegue apagar, afirmou o cardeal Pizzaballa. Para a Igreja, acrescentou ele, o desafio é manter as comunidades unidas e encontrar uma palavra cristã neste conflito, tarefa que o patriarca reconhece ser extremamente difícil. Uma dificuldade que se torna ainda mais evidente pela situação particular da Diocese de Jerusalém. Durante a guerra, lembrou ele, alguns fiéis estavam a serviço de Israel, enquanto outros se encontravam sob fogo israelense. Uma divisão que atravessa a sociedade e que inevitavelmente se estende também ao cotidiano das comunidades cristãs. Em Gaza, ademais, a trégua ainda não se traduz em uma verdadeira reconstrução. A população continua vivendo concentrada em uma parte muito reduzida do território e sem serviços essenciais. No entanto, é justamente aí que o purpurado identifica sinais pequenos, mas concretos, de resistência à destruição. Reabrimos uma escola com 1.000 alunos, mas ainda não temos carteiras nem lápis, que não são autorizados a entrar. As crianças estudam no chão. Os professores, porém, estão presentes, utilizam até papel reciclado e se empenham muito. Falando à mídia vaticana, à margem do Congresso, o patriarca latino de Jerusalém aprofunda o significado concreto da mansidão cristã em um contexto marcado por uma violência que parece não dar trégua. Não é fácil, nenhum de nós é um marciano, observa Pizzaballa. Também os cristãos sofrem as influências, as dificuldades, a dor e até mesmo a raiva geradas por situações profundamente injustas que afetam a todos. A resposta, explica ele, não pode depender apenas da capacidade individual de resistir. O senso de comunidade é decisivo. Quando alguém está em dificuldade, outra pessoa pode apoiá-lo e vice-versa. É uma forma muito concreta, muito verdadeira e também muito humana de nos apoiarmos mutuamente. Uma rede de relações sem a qual suportar o peso da violência se tornaria quase insustentável. Sozinhos seria, não digo algo impossível, mas certamente quase impossível. Em um território onde também os cristãos são vítimas da violência, até mesmo a defesa da vida cotidiana adquire, então, um valor especial. A vida cotidiana, às vezes, pode se tornar também uma importante prova de força, ressalta Pizzaballa. Quando as circunstâncias obrigam a viver permanentemente em situação de emergência, recuperar a normalidade torna-se uma forma concreta de resistência. Para conseguir isso, esclarece o purpurado, são necessárias muita força interior e muita unidade entre as pessoas. Mas é fundamental o papel dos pastores e dos líderes das comunidades, chamados a apoiar as pessoas e, sobretudo, a estar presentes. É justamente a unidade um dos pontos centrais do testemunho que a Igreja da Terra Santa é chamada a oferecer. O patriarca não esconde a dolorosa contradição de uma comunidade na qual cristãos israelenses podem servir nas Forças Armadas, enquanto cristãos palestinos são vítimas da guerra. Uma situação afirma Pizzaballa, muito difícil e, ao mesmo tempo, muito real, que, no entanto, revela algo essencial sobre a identidade eclesial. Não somos uma igreja étnica ou nacional. Por isso, justamente quando o contexto ao nosso redor parece nos empurrar na direção oposta, a tarefa dos cristãos continua sendo a de não se deixarem aprisionar por identidades opostas. Enquanto tudo aponta para a divisão, devemos, com esforço e dificuldade, fazer de tudo para buscar, ao contrário, a unidade. Um testemunho que se torna também uma resposta à pergunta levantada pelo Congresso sobre os mártires do nosso tempo, não apenas por meio do sacrifício extremo da vida, mas na fidelidade cotidiana de comunidades que, em meio à violência, continuam a escolher o relacionamento em vez da oposição e a mansidão em vez da força.
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0: 93 embaixadores junto à Santa Sé oferecem a Leão 14 reflexões e intuições sobre a realidade política e social de seus respectivos países, indicando respostas adequadas ao mal-estar e às esperanças do mundo de hoje. Esse é o objetivo, já declarado no prefácio de um volume especial da revista Caridade Política, publicado em maio deste ano, por ocasião dos 30 anos da fundação da associação homônima, criada por Alfredo Luciani. O livro, intitulado Pensamentos de 93 Embaixadores ao Papa Leão XIV, foi apresentado na manhã de terça-feira, 15 de setembro, na Sala Marconi, no Palácio Pio. A obra, por meio da publicação de cópias facsímiles das reflexões dos embaixadores, pretende promover o conhecimento recíproco entre os países apresentados por uma embaixada junto à Santa Sé e o Papa. Trata-se de uma osmose proveitosa para ambas as partes, como destacou o cardeal Francesco Cocco Palmério, presidente emérito do Pontifício Conselho para os Textos Legislativos. O volume tem um duplo significado ou uma dupla finalidade, explicou ele. Por um lado, dar a conhecer a missão do Papa nos diversos âmbitos de onde provêm os embaixadores. Nem sempre é evidente que aquilo que o pontífice faz seja conhecido. A segunda finalidade é oferecer ao Papa, de maneira intencional ou implícita, algumas sugestões para a sua ação pastoral que diz respeito ao mundo inteiro e, portanto, a cada um dos países de onde provêm os embaixadores. A ideia de valorizar a presença dos embaixadores e considerá-los como um canal entre a Santa Sé e os diversos estados, como ressaltou o cardeal, foi de Monsenhor Giovanni Battista Montini, futuro Papa Paulo VI, durante o período em que trabalhou na Secretaria de Estado. Este é um canal preciosíssimo porque, por meio dos embaixadores, destacou o cardeal Cocco Palmério, pode-se dar a conhecer melhor os diversos lugares do mundo o pensamento do Papa, mas, sobretudo, a fé cristã. Portanto, é um instrumento inteligente e original de evangelização. Estamos felizes porque a caridade política completa seus 30 anos e, ao longo desse período, trabalhou muito para que as relações com os embaixadores fossem constantes e eficazes. Por meio da sinergia entre religião e diplomacia, que desde sempre constituiu o fio condutor do trabalho da caridade política, pretende-se apresentar propostas concretas ao mundo, destacou Alfredo Luciani, fundador e presidente da Associação Internacional Caridade Política, um movimento de leigos fundado em 1993 e reconhecido pela Santa Sé em 1996. Queríamos oferecer ao Papa uma reflexão sobre a doutrina social e quem melhor do que os embaixadores para fazê-lo, perguntou. A caridade política é a essência da doutrina social da Igreja. Nosso compromisso é levar a caridade para dentro do discurso universal da política. A coletiva de imprensa realizada no Palácio Pio teve também como objetivo apresentar um congresso promovido pela caridade política por ocasião do 30º aniversário do reconhecimento da Associação pela Santa Sé. O encontro, intitulado Religiões e Diplomacia, será realizado de 28 a 30 de setembro nas salas de conferências Pio XI do Palácio São Calixto e reunirá numerosos embaixadores junto à Santa Sé.
1: Crianças enterrando crianças. também se depara com essas cenas angustiantes na faixa de Gaza e é a segunda vez em um mês que são realizados funerais em massa, durante os quais as crianças depositam flores e acendem velas sobre os corpos de seus coetâneos. No início de setembro, foram recuperados dos escombros de um prédio residencial no sudeste da cidade de Gaza, destruído há mais de 2 anos por um ataque aéreo israelense, 106 corpos, entre os quais os de 73 crianças. Os corpos permaneceram presos durante todo esse tempo sob os escombros do prédio, antes que as equipes de resgate conseguissem abrir caminho entre o concreto armado e retirá-los. E o que torna ainda mais dramático o processo de resgate é a paralisia logística imposta no local. Essas vidas ceifadas são o testemunho do custo brutal que esta guerra está impondo às crianças. A humanidade não pode aceitar que os funerais em massa de crianças palestinas se tornem uma realidade cotidiana. Não podemos ficar parados assistindo enquanto tudo isso continua, disse Ahmed Alindawi, diretor regional da Save the Children para o Oriente Médio, Norte da África e Europa Oriental. De acordo com o relatório da Comissão Internacional Independente de Inquérito das Nações Unidas sobre os territórios palestinos ocupados, incluindo Jerusalém Oriental e Israel, pelo menos 20.179 crianças foram mortas na faixa de Gaza entre 7 de outubro de 2023 e 31 de março de 2026. E mais. Mais de 44 mil ficaram feridas e muitas outras ainda estão soterradas sob os escombros. Dezenas de milhares perderam um ou ambos os pais, enquanto cerca de 21 mil vivem hoje com deficiências permanentes, incluindo inúmeras amputações. No total, entre mortos e feridos, o número ultrapassa 50 mil crianças. Estima-se, além disso, que cerca de 17 mil crianças tenham ficado sozinhas, sem pais ou parentes de referência, muitas vezes separadas de suas famílias devido a deslocamentos forçados ou a perdas de vidas durante os bombardeios. O acesso a alimentos e bens essenciais, farinha, pão, leite, continua extremamente limitado. Centenas de milhares de pessoas correm risco ou sofrem diretamente de desnutrição aguda, com graves consequências para o desenvolvimento normal e para a saúde. Os danos contínuos às infraestruturas hídricas e aos estoques de ajuda humanitária limitam a disponibilidade de água potável, expondo-as ao risco constante de infecções e epidemias. A desnutrição crônica afetou 12,2% das crianças menores de 5 anos e, segundo Eduard Beigbeder, diretor regional do Unicef para o Oriente Médio e o Norte da África, a situação nutricional das crianças melhora quando a ajuda e os suprimentos comerciais chegam até elas, e piora com a mesma rapidez quando isso não acontece. Recentemente, graças ao apoio de agências humanitárias, foram prestados serviços de saúde e nutrição essenciais à sobrevivência a dezenas de milhares de crianças, mulheres e famílias vulneráveis em todo o enclave palestino. Esse apoio contribuiu para sustentar os serviços de saúde para mães, recém-nascidos e crianças pequenas, ampliar o acesso à atenção primária à saúde e fortalecer a capacidade de terapia intensiva, em um momento em que as hostilidades em curso, os repetidos deslocamentos, as infraestruturas danificadas e a grave escassez de suprimentos médicos essenciais continuam a exercer uma enorme pressão sobre o sistema de saúde de Gaza. Ao mesmo tempo, devido à escassez de recursos financeiros, a Organização Mundial da Saúde, OMS, declarou que, a partir de 19 de setembro, interromperá o fornecimento de diesel a cerca de 20 unidades hospitalares. Enquanto isso, nos territórios, a violência e os ataques continuam. Um ataque das Forças de Defesa de Israel, a oeste da cidade de Gaza, no norte do território, matou na segunda-feira pelo menos uma pessoa e deixou vários feridos, segundo a Al Jazeera.
4: E assim, queridos amigos, chegamos ao final do nosso programa dessa quarta-feira, agradecendo a todos pela audiência, recordando-lhes que amanhã estaremos aqui neste mesmo horário, mais noticiário em português, da Rádio Vaticano, Vatican News. Até lá! 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
1: 2:06. 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

0: dia, são 8 horas e 5 minutos e começa o programa Palavra Viva, programa de leigos consagrados da comunidade Fonte Nova, e vamos estar ligadinho com vocês até as 9 da manhã. E é um grande bom dia, né? A gente sabe que tá nublado, a gente sabe que o tempo tá estranho, mas a gente tem que louvar e agradecer a Deus, né? Pelo dom da nossa vida, pela nossa família, né? Por tudo aquilo que o Senhor tem nos dado, né? Tem nos colocado na nossa vida. Então que a gente possa louvar e agradecer ao Senhor, né? Louvamos ao Senhor por um dia que não tem sol, pelo dia que tem chuva. A gente tem que louvar e agradecer porque tudo faz parte da nossa vida, né? Muitas vezes a gente quer tirar da nossa vida, mas aquilo ali, isso faz parte da nossa vida. Precisamos do sol, da chuva, do vento, precisamos de ar. Quanta coisa a gente precisa e muitas vezes a gente não quer. Mas hoje o Senhor vem tocar no teu coração. Hoje Ele, não sei onde você está, mas hoje Ele quer tocar no teu coração. E eu te convido neste momento, você abrir o seu coração. Deixar que hoje o Senhor venha adentrar através da palavra. Aquilo que Ele trouxe para cada um de nós. Hoje que é a nossa pergunta aqui, né, para você, né? Você crê na palavra de Deus? Né? É forte, né? Você crê na palavra de Deus? Então fica essa pergunta aí para você, né? Para você já ir pensando. Se você crê mesmo na palavra de Deus, aquilo que o Senhor coloca para cada um de nós. Porque cada dia, né, a cada instante Ele coloca uma palavra para nós. Nas missas diárias, na missa de domingo, né, no programa aqui da rádio. Quanta coisa o Senhor nos coloca e muitas vezes a gente quer fugir. Mas hoje o Senhor vem te fazer essa pergunta, né? Você crê na palavra de Deus? Bom dia, Patrícia.
1: Bom dia, Aninha. Bom dia, mesa. Bom dia, povo que nos assiste, que nos escuta. Na verdade, quem nos assiste ainda não está assistindo, porque nós estamos com um pequeno probleminha aqui, né, para entrar no Face. Mas daqui a pouco a gente consegue, né? Então, aos ouvintes da rádio, nesse momento, o nosso muito bom dia. Como tu diz, precisamos do sol e da chuva, né? E tem muita gente reclamando até nesses dias. Ah, previsão, não termina essa chuva, não termina essa chuva. Glória a Deus, né, que nós temos as chuvas também. E Deus provê, né? Deus provê tudo o que a gente precisa. E a gente vive melhor se louvar a Deus por essas coisas em vez de só reclamar, né? Porque eu aprendi na igreja que a murmuração é oração para o demônio, né? Oração para o diabo. Então, que o Senhor seja louvado pelo nosso dia, por estarmos aqui nessa rádio hoje de manhã, mais um sábado, dia de Nossa Senhora. Quem puder, né, estar com a palavra na mão, ter a Bíblia por perto, fazer uma anotação. Nós vamos falar sobre a fé hoje de manhã. E a pergunta é essa, você crê?
0: Né?
1: Você crê, crer é fé. Quem sabe você fica aí um pouco atento, tomando seu café, seu chimarrão atento e vai escrevendo o que é essa fé na sua vida. Se de repente a gente acha que crê muito e daqui a pouco pode se dar conta que a nossa fé está precisando ser alimentada, precisando crescer. Então essa palavra de hoje vem para nos ajudar nesse sentido. Fique atento, seja bem-vindo e avise alguém, mande um recado. Nós tínhamos uma campanha aqui, né, Deia?
2: Acorde alguém.
1: Acorde alguém. Então, assim, manda um WhatsApp aí para um amigo que você sabe que precisa ouvir a palavra hoje para dar tempo dele partilhar conosco.
0: Com certeza. E precisa estar sempre alimentando, né? A nossa fé, a gente precisa estar sempre alimentando. E esse alimento é a palavra, né? A palavra de Deus que nos dá essa força de crer, né? Cada vez mais aumentar a nossa fé. Bom dia, André. André que está aqui resolvendo ali.
3: Bom dia, Aninha. Bom dia a todos que estão nos escutando. Estou tentando ver se você consegue nos ver também. Para que tenha uma participação maior aqui no programa, né? Mas é uma graça, uma benção, sempre uma benção estar aqui junto, né? Hoje a Aninha vai repetir várias vezes o telefone ali, para que a gente vá se acostumando, né, Aninha? Também,
0: isso.
3: Né? Se acostumando a conectar, a gente sempre fala, né? Tanto no grupo de oração como aqui, porque às vezes o nosso testemunho, aquilo que a gente comenta, aquilo que a gente fala a respeito do que a palavra tocou no nosso coração, pode servir, né, para aquela pessoa que está conectando hoje ainda, primeira vez no nosso encontro aqui. Então, mande uma mensagem, né, Aninha, depois que eu terminar, ela vai repetir o número, que eu não sei de cor, então por isso que eu já não repito. E para que a gente possa participar juntos e ver a obra de Deus acontecer através da palavra hoje.
0: Então, eu vou passar aqui também, André, já aproveitar, né, o embalo, né, é 999-37-3882. 999-37-3882. Deixa sua mensagem, né? Pode fazer pedido de oração também. né? Mas porque aquilo que você entendeu da palavra, né? Participe conosco, né? Você que nos escuta também pela rádio, né? Porque às vezes só o povo do Face participa, né? Mas convido você que está participando nesse momento através da rádio, né? Porque a gente não está conectando ainda o Face, mas participe conosco. É importante, né? Você está nos ajudando aqui, né? Tá comentando conosco aquilo que Deus fez na tua vida, aquilo que Deus vai mudar na tua vida. Quanta coisa Deus quer fazer na tua vida e você não se abriu, ainda não deixou. Bom dia, Otávio.
2: Bom dia, mesa. Bom dia, Leonir. E hoje, para nós católicos, é um dia muito especial para a Igreja Católica. Hoje é o dia da Assunção de Nossa Senhora ao céu, né? Ela que é um exemplo para nós de virtude, de obediência à palavra de Deus. Nós celebramos hoje a Dormição de Nossa Senhora e a sua Assunção ao céu, né? Dogma da Igreja Católica, dogma de fé para nós. Então, no credo apostólico, nós professamos essa fé na ressurreição da carne, na vida eterna. E hoje é um dia especial, né? Porque Maria, aquela que não teve pecado, ela morreu, diz o Papa São João Paulo II, mas ela foi assunta ao céu, né? Então, para nós que temos fé, e a palavra hoje vai perguntar isso, se a gente crê, né? Nós cremos também na ressurreição. Nós cremos que há uma recompensa para aqueles que viverem a fé aqui na terra, que viverem como Maria viveu. Dizia o Frei Raniero Cantalamessa, ela é o tipo da Igreja. Ela é aquele que nós temos que olhar e dizer assim, assim que eu preciso viver. E Maria viveu. E conhece aquela frase tão bonita, né? Faça-se em mim segundo
0: a tua vontade,
2: a tua palavra. Que maravilha! Então nós vamos ver hoje o quanto a palavra de Deus é importante para a nossa vida. Quanto nós precisamos olhar para Nossa Senhora e dizer assim: faça-se em mim segundo a tua palavra, Senhor, porque aí está a nossa salvação. Então a importância da festa de hoje para nós é essa. Né, a importância da, porque relembra aquilo que Deus disse no Gênesis, né? E Deus viu que tudo era bom. O ser humano é bom. Tu é boa, Andréia. Né? A gente é bom, é bom. Patrícia, tu é boa. Tu é uma criação boa de Deus. Aninha, tu é uma beleza. Né? Uma criação boa. Deus viu que é bom. Quantas vezes a gente esquece disso nessa terra cheia de tantas más notícias, né? A gente pensa assim, ah, mas que racinha ruim. Mas não, a gente é bom. O que nós precisamos é começar a acreditar na palavra de Deus. E Maria nos ensina isso. Então, que programa hoje, né? Dia que a nossa mãe chegou na casa de Deus. Celebramos tudo isso, um dogma da nossa fé. E como é bom saber que Deus olhou e disse assim, tudo é bom. Ponto, né, Ana?
0: Coisa boa, né? Maria chegando no nosso programa também, né?
2: É verdade.
0: Ah, coisa boa, né? Então que a gente possa preparar nosso coração, né, para o momento da palavra. E para a palavra cair no nosso coração, a gente precisa estar com o nosso coração aberto, o coração disposto a deixar a palavra de Deus entrar. Então, para tudo isso, a gente sempre prepara, né? Prepara o nosso coração. Então, eu te convido hoje, né? Pega a palavra, a Patrícia já falava, né? Pega a palavra, pega um papel ali para te rabiscar, para te ver aquilo que o Senhor falou para ti, aquilo que pode mudar na tua vida. A tua vida pode dar assim, ó, como um vaso, né? Quebrar, ser destruído e daqui a pouco o Senhor vem e monta aquele vaso, né? Um vaso mais lindo ainda, como o Otávio dizia, né? Você é bom, né? Um vaso perfeito. Imagina, né? Então eu te convido, né, neste momento. Pega a palavra, pega o papel para te rabiscar, aí uma caneta se você pode, você que nos escuta pela rádio, deixa seu testemunho, né? Entra em contato conosco através do telefone, mas prepara o teu coração. E para isso a gente vai preparar o nosso coração com uma música.

0: Salmo 49, no Salmo 49, do 1 ao 3. Falou o Senhor Deus e convocou toda a terra, desde o levante até o poente, do alto de Sião, ideal de beleza, Deus refugiu. Nosso Deus vem vindo e não se calará, um fogo abrasador o procede. Ao seu redor, furiosa tempestade. O Senhor vem vindo e não se calará. Que hoje a gente possa pedir para o Senhor deixar a porta do nosso coração aberta, para que Ele venha fazer a obra. A obra que Ele escolheu para cada um de nós. Abre o teu coração e diz para o Senhor: Senhor, hoje eu abro a porta do meu coração para que Tu entres, para que Tu fales, Senhor Jesus. E para que Tu mude aquilo que precisa ser mudado, precisa ser transformado. Quantas coisas na minha vida eu preciso que mude? Quantas coisas, Senhor, eu preciso que seja transformado? E muitas vezes eu quero do meu jeito, mas hoje, Senhor, eu deixo que Tu faças a obra no meu coração, que Tu me guie, que hoje Tu faças transformação na minha vida, na minha família, no meu trabalho. Quantas coisas a gente pede para o Senhor e muitas vezes a gente quer colocar do nosso jeito. A gente quer que seja tudo pelo nosso jeito. O jeito até o jeito de falar, a gente quer que o Senhor fale. Mas não. Hoje, deixa que o Senhor venha fazer a obra no teu coração. E diz para Ele: entra, Senhor. Eu te dou livre acesso. Deixa que Tu faça aquilo que Tu quiseres, Senhor. Se precisar me quebrar, Senhor, como um vaso, para me transformar novamente, Senhor, me fazer uma pessoa diferente, assim como nós falávamos, né? Somos pessoas boas. O Senhor nos fez pessoas boas, mas precisamos viver a palavra de Deus para seguir sendo bons, sendo firmes na fé, acreditando nessa palavra. Eu te convido hoje, meu irmão, você que pode nesse momento parar um pouquinho. Não sei onde você está, se você está saindo da sua casa, se preparando para o trabalho, já está chegando no trabalho, ligando o teu rádio no carro. Mas eu te convido, escuta a palavra que o Senhor tem para ti hoje. Ele te chama e te convida. Ele não arromba a porta. Ele precisa que você abra essa porta e que se deixe ser levado pela palavra, pelo amor que o Senhor tem por cada um de nós. Sim, Senhor, te pedimos, Senhor, que hoje Tu adentres, Senhor Jesus, em cada lar da nossa cidade, Senhor Jesus. Não só da nossa cidade, mas do interior, do Brasil. Quantas pessoas precisando neste momento, Senhor Jesus. Deixe amor sendo derramado sobre cada um, sobre cada lar, Senhor Jesus. Que nós não conhecemos, Senhor, mas através do Teu Espírito Santo Tu podes adentrar, Senhor. Quantas pessoas neste momento que sofrem, Senhor Jesus, por doenças. Quantas pessoas que sofrem porque perderam alguém. Porque neste momento estão passando por dificuldades financeiras. Quantas pessoas que neste tempo, Senhor Jesus, perderam suas casas, Senhor. Perderam os seus móveis. E neste momento sofrem, Senhor Jesus, porque não conseguem recuperar. Mas, Senhor Jesus, temos a Tua força, Senhor. Soubemos que Tu vai adentrar nos corações e nas casas, Senhor Jesus, e vai fazer a Tua obra, Senhor, vai fazer essa mudança. E essa mudança, Senhor Jesus, é através da nossa fé. A fé que acreditamos, Senhor Jesus, que tudo pode ser mudado, Senhor Jesus, pela força da oração. Que nós possamos mudar, Senhor Jesus, esse sofrimento, essas dores, tirando essas pedras que não nos deixam crescer, Senhor. O nosso coração vive endurecido. Te pedimos, Senhor, adentra, Senhor Jesus, no mais profundo do nosso coração, do nosso consciente, Senhor Jesus, e fazes a Tua mudança. Porque precisamos, Senhor Jesus, ser sacudidos para que a graça aconteça, Senhor Jesus, na nossa cidade, na nossa família, no nosso estado. Quantas pessoas precisando, e hoje nós te pedimos. Derrama, Senhor, a Tua água viva. Derrama a Tua água viva e vem lavando, Senhor Jesus. Vem lavando tudo aquilo que precisa ser lavado, que precisa ser retirado dos nossos corações. Desses corações que são como torrões, Senhor Jesus, que precisam ser quebrados. Por isso te pedimos, Senhor, envia sobre cada um de nós a Tua bênção, a Tua graça. Glória ao Pai, ao Filho e ao Espírito Santo, como era no princípio, agora e sempre. Amém. E a gente precisa, né, Otávio, dessa água para lavar, né? Tirar todo esse torrão que está duro aí, para amolecer esse dos nossos corações, né?
1: É verdade, Ana, sabe? Eu acho que a gente só consegue abrir o nosso coração e, como tu disseste, tirar aquele torrão duro, aquela terra seca, quando a gente tem uma experiência profunda com o amor de Deus, né? Que esse amor é derramado no nosso coração. Quando a gente se sente amado, é muito importante o amor, a presença do amor na nossa vida, de sentir que é cuidado, que é amado, a gente floresce, né? Sem esse amor de Deus é difícil, né? Porque o amor do mundo é tão imperfeito, né? O amor do mundo cobra para amar. O amor de Deus é de graça, já diz a palavra, né? A graça de Deus. Então, como é importante ter essa experiência do amor de Deus? Eu acho que sem esse amor de Deus é difícil, né? Então vamos pedir a graça de ouvir o que Deus tem para nós no dia de hoje, pelo sinal da Santa Cruz. Livrai-nos, Deus, nosso Senhor, dos nossos inimigos, em nome do Pai, do Filho e do Espírito Santo.
0: Amém.
1: Então a palavra para nós hoje está lá no livro de Amós, capítulo 9, versículos de 11, o versículo 11 e o versículo de 11 a 14. Amós, capítulo 9, versículo de 11 a 14. Naquele dia, levantarei a cabana arruinada de Davi, repararei suas brechas e levantarei as suas ruínas, e a reconstruirei como nos dias antigos, para que herdem o que resta de Edom e de todas as nações sobre as quais o meu nome foi invocado, oráculo do Senhor que executa essas coisas. Eis que vem dias, oráculo do Senhor, em que seguirão de perto o que planta e o que colhe, o que pisa os cachos e o que semeia. O mosto correrá pelas montanhas, todas as colinas se derreterão. Restaurarei então o meu povo de Israel. Reconstruirão as cidades devastadas e as habitarão. Plantarão vinhas e beberão seu vinho. Cultivarão pomares e comerão seus frutos. Vou no versículo 15 também. E implantá-los-ei no seu solo, e não mais serão arrancados da terra que lhes dei. Oráculo do Senhor. Então, essa palavra de hoje, do Senhor para nós, que está lá em Amós, chama promessa de restauração. E realmente, todos nós ali que vivemos a experiência nos grupos de oração, na missão, né, nos retiros que nós fomos, a gente percebe que a palavra de Deus é de fato uma palavra real. Ele restaura a nossa vida. Vocês estão aqui podem testemunhar isso?
0: Sim.
1: Ele restaura, né? Ele, a ponto de nós mesmos não nos conhecermos mais. Depois de um tempo de adquirir a vida espiritual, de conhecer, de ter contato com a palavra de Deus, de passar por formações, de experimentar a vida de missionário, nós percebemos e nós conversamos entre nós, né? Eu não sou mais a mesma pessoa. Então, Deus é capaz de reconstruir a cabana arruinada da nossa vida, da nossa família. E hoje nós vemos o valor do tempo com Deus, né? Uma das coisas que mais nós vamos perceber, aqueles que vão ter a longevidade, a graça de ter uma vida longa, e talvez alguns vão se cobrar muito, é quando a gente vê o que a gente fez com o tempo da nossa vida. Como a gente gastou essa moeda tão cara que Deus nos dá, que é o tempo. Porque o tempo é uma coisa muito mística, né? Porque o tempo que foi perdido não tem como ser recuperado mais, né? O tempo que a gente perdeu com bobagem, que a gente perdeu procrastinando, o tempo que a gente deixou de fazer as coisas que devia fazer, é uma dor que vem na razão. Diz, pô, quanto tempo eu perdi? Até o profeta Isaías diz, né? Ah, se eu tivesse sido atento à palavra do Senhor, quanta coisa eu teria poupado, né? Quantas graças eu teria recebido. Então veja, nós precisamos crer na palavra de Deus. Crer naquela palavra que o Senhor está dando para nós hoje. Vou reconstruir essa casa. E hoje em dia está acontecendo uma realidade das doenças mentais, das doenças da mente, muito grande, porque a gente nota, principalmente nós que vamos em várias cidades, estamos em vários locais diferentes, nós notamos um certo cansaço nas pessoas. O cansaço de lutar por uma vida melhor, o cansaço de esperar um companheiro para viver uma vida melhor, o cansaço de lutar por um trabalho melhor, o cansaço de querer ver os filhos bem e dizer, poxa vida, eu luto, luto. Quando eu vejo uma semaninha boa, cai tudo de novo. A gente sente um cansaço nas pessoas, né? Um grande cansaço. E como nós precisamos, o que fazer, qual o primeiro passo a ser dado? A gente aprende na vida que os primeiros passos são os mais importantes, não importa a distância da caminhada. O começo, os pequenos começos, junto à palavra de Deus, são as coisas mais importantes da nossa vida. O primeiro passo é sagrado. E às vezes a gente desfaz o primeiro passo porque é um passo pequenininho, é um pequeno passo, uma pequena mexidinha na minha vida, mas ele é o mais importante, porque ele partiu de uma decisão. Então, as pessoas hoje, elas estão tentando resolver os seus problemas investindo, às vezes, na medicina, num bom médico, e isso é um bom passo.

Então ela tinha gastado tudo que tinha e já estava há 12 anos. 12 anos esperando para melhorar a sua vida. Que tempo, né? 12 anos. Que cansaço essa mulher não tinha. Muitas pessoas estão vivendo essa realidade hoje. Estão extremamente cansadas e não conseguem ver a mudança nas suas vidas. Nós vamos ver agora que essa resposta está aqui nesse livro de Amós. Então, a importância de dar o primeiro passo. A importância de dar aquele passo que vai mudar a minha vida. Essa é a resposta que a Bíblia vai nos trazer no dia de hoje. Mas como caminhar se a gente não sabe para onde ir? Então, a primeira coisa que nós temos que fazer é colocar um objetivo, uma meta na nossa vida. Eu preciso saber aonde estou indo. Eu estava vendo um missionário que foi visitar a África. Eu já falei isso aqui no programa, mas acho que cabe eu trazer isso aqui. E ele disse que se impressionou muito num país lá da África, se eu não me engano era o Congo, onde a pobreza é muito grande, as pessoas não têm trabalho, não chove, não tem alimento. E diz que as pessoas estão tudo caminhando na rua, o dia inteiro caminhando. Ninguém fica em casa, é todo dia caminhando. E ele disse que pegou carona, foi num lugar que ele ia visitar lá, e ele estava indo com o carro, assim, as pessoas tudo caminhando na direção oposta ao carro, né? E as pessoas pedindo carona. E ele disse, mas por que elas estão indo para lá? Por que elas estão pedindo carona? Nós estamos indo para lá. Ele disse, porque aqui as pessoas passam o dia inteiro caminhando, tentando achar comida, pedir alguma coisa, e vão a todos os lugares possíveis e conseguem alguma coisa. Então elas não sabem para onde vão. Passa um carro para lá, espera carona para ver se lá tem alguma coisa. Que triste, né? Então veja, o primeiro passo é traçar uma meta. O primeiro passo é nós termos um objetivo na vida. Uma meta a ser alcançada. Então, para que seja vencido esse cansaço que está na nossa mente, hoje tem avançado muito as pesquisas da mente, do cérebro, e as pessoas têm colocado quanto é importante nós termos esses objetivos na nossa vida. Uma meta a ser alcançada. E veja, uns sintomas que estão acontecendo. Quando chama alguém que está cansado e tenta apresentar uma coisa nova para ela, para você ver. Geralmente pessoas que estão cansadas não gostam de coisas novas, de mudanças. Não é verdade? Ah, não. Vamos numa festa? Não. Vamos no aniversário? Não. Vamos rezar um pouquinho? Não. Quer morrer? Quem sabe? Né? Então as pessoas estão cansadas da vida. Estão cansadas, não aceitam mais as coisas novas, uma nova proposta. Por quê? Porque não tem mais objetivo. Cansou de vez. E, sabe, tem uma capa de um livro, eu estava vendo num podcast, eu não anotei o nome do livro, mas eu acho que cabe trazer aqui também, né? Que a pessoa disse que olhou na capa do livro e dizia assim, hoje em dia você tem que ser esperto. Se você falar, depois negue. Se você mandou uma mensagem, depois negue. Se você assinou alguma coisa, negue mais ainda. Por quê? Porque tem que ser esperto. Ou seja, não precisa ter palavra. Tem que se dar bem na situação. Não importa se você falou, se comprometeu com aquela situação. Não, você tem que se dar bem. E esse é o pensamento que está no mundo de hoje. E por causa desse pensamento, veja, nós temos confundido a palavra de Deus com a palavra humana. Porque tantas pessoas querem se dar bem para cima de nós, como é difícil hoje você acertar uma coisa com uma pessoa e a pessoa não cumprir aquilo. Quem trabalha com vendas, eu estou aqui olhando para a Patrícia, que a gente trabalha com vendas, a gente vê muito isso, né? As pessoas dizem uma coisa e não cumprem aquilo. Ou, se não está, depois passa um tempo, pensou, diz, não vou fazer mais. E a gente fica lá, né? Com todos os projetos na mão, com tudo na mão, e não sai aquilo. Então veja, a gente pensa que Deus é assim também. Mas a palavra de Deus se cumpre na nossa vida. Já dizia o profeta Oséias, Deus não é homem para mentir. Mas o mundo inteiro está assim, as pessoas não cumprem mais a palavra. As pessoas querem se dar bem. Não importa se ela deu a palavra para você, se ela... Sabe? É uma situação muito complicada que nós estamos vivendo hoje.

0: Então, Amós, ele era um agricultor que recebeu, era um homem muito sério, e Deus começou a falar com ele, mandou 5 mensagens para ele dar ao povo. Depois você estude o livro de Amós, lá você vê que tem 5 profecias. Eu estou pegando aqui a última, o desfecho, o fechamento, onde ele diz assim: eu vou restaurar a cabana de Davi. E a minha fala é essa para nós hoje, que nós temos que acreditar na palavra de Deus, que não é como a palavra dos homens, que não é como a palavra que promete as coisas e não cumpre. Então, nós precisamos acreditar. E nós temos visto isso, né? O que que foi esse grupo de oração essa quinta-feira, né? Os testemunhos fortes que estavam lá, de uma pessoa que ia tirar a sua própria vida. Recebeu uma profecia, uma palavra profética lá, saiu daquele grupo crendo, e em uma semana aconteceu a graça na vida dela. Ela vai mudar completamente a vida dela. De uma pessoa que chegou lá endividada, recebeu uma palavra profética também, e em uma semana se resolveu o problema da sua vida. Estava lá com um testemunho, comprou uma moto, um capacete, está aqui o testemunho. Agora estou tocando aqui, ó. Em uma semana. Então nós temos visto a palavra de Deus acontecer. Por isso eu falo, porque eu tenho visto, eu tenho viajado por aí, tenho visto as promessas de Deus acontecer na vida das pessoas. Por isso falo que Deus não é como um homem que faz questão de querer se dar bem, e não importa se a palavra tem valor ou não. Então, a pergunta qual é, Ana?
1: Você crê na palavra de Deus?
0: Deus vai reerguer a sua vida. Mas nós precisamos dar um passo em direção ao Senhor. Dar um passo, quem sabe é hoje se confessar. Dar um passo hoje é, quem sabe, voltar para a Santa Missa. Dar um passo hoje, quem sabe, é pedir perdão para alguém. Dar um passo hoje, quem sabe, é você tomar a decisão de voltar para a casa de Deus. Ah, mas eu tenho vergonha de falar para o padre tudo que eu fiz. Meu irmão, estou há 32 anos direto na missão e digo para você: os padres nem lembram o que você fala. Conversando com muitos padres que são meus amigos, os padres nem lembram do que a gente está falando. E a gente fica.
1: Até complementar isso aí, Otávio, que um padre disse assim: eu acho que eu sofro de uma certa amnésia de confissão, porque termina, não me lembro de mais nada.
0: É verdade. Então veja, precisa dar o primeiro passo hoje, para que Deus, como diz aqui nessa palavra, possa reerguer a sua casa, a sua cabana. E bote uma meta: eu vou fazer aquilo como Nossa Senhora, eu vou fazer o que Deus manda na minha vida. E vai atrás das promessas de Deus. Eu tenho visto, estou afirmando para você aqui, eu tenho visto, eu tenho acompanhado. Esse grupo foi especial, né? Porque quantos testemunhos estavam naquele grupo lá, né? Gente que passou em concurso, gente que conseguiu emprego, gente que estava com imóvel encalhado há anos, foi lá, recebeu uma palavra profética no grupo de oração, vendeu em uma semana. Gente que fez um testemunho lá e disse: eu ia tirar a minha vida, eu ia acabar com a minha vida, porque de tantos acontecimentos que teve, recebeu uma palavra profética que ia assinar um contrato. Em 3 dias assinou o contrato, a pessoa renasceu. Então, meu irmão, não venha dizer que a palavra de Deus não acontece. Que hoje nós possamos tomar posse, hoje no dia da Assunção, daquela que creu, que foi elevada em corpo, alma e espírito, está lá diante do trono de Deus, porque creu. Faça-se em mim, segundo a tua palavra, Senhor. Vamos pedir a graça, então, Senhor Jesus. Nessa manhã nós queremos te pedir o dom da fé, Senhor. Eu creio, mas aumenta a minha fé, Senhor, para que eu possa acreditar na tua palavra, porque ela se cumpre em minha vida, ela se realiza na minha vida. Ela restaura a minha família, às vezes arruinada, acabada, destruída, os meus projetos, porque ela tem poder. Que eu dê hoje o primeiro passo, me dá força para dar o primeiro passo, Senhor, para crer nas tuas promessas, porque tu és o caminho, a verdade e a vida. Eu preciso voltar para a casa de Deus. Diga isso: eu preciso voltar para a casa de Deus. Amém.

0: São 8 horas e 39 minutos e este é o programa Palavra Viva, programa de leigos consagrados da comunidade Fonte Nova. E esse é o nosso momento da partilha, né? Onde a gente partilha, né? Você crê na palavra de Deus? Eu estava falando, né? E me vinha muito, né? Eu já nem peço mais nada para o Senhor, eu já digo, seja feita a vontade de Deus na minha vida, porque às vezes a gente faz um plano, né? Ah, porque eu vou viajar, vou fazer tal coisa, né? Eu digo, e não sai nada daquilo que a gente quer. E eu já digo, o Valnei me convida, né? Vamos fazer tal coisa? Não, vai ser conforme Deus quer. Porque não adianta, eu faço um plano, o Senhor faz outro para mim e é melhor que aquele que eu fiz. Né? Então a gente tem que louvar e agradecer a Deus, né? E crer na palavra de Deus. E aí vem me tocando muito forte isso, né? Tem que entregar mesmo para Deus, né? Deixar que Ele faça a obra, né? Lógico, a gente tem aqueles nossos sonhos. Claro. Né? Só que eu tenho realizado tantos sonhos, né? Sem pedir para o Senhor, daqueles que eu sonhava lá quando jovem, né? Sonhava, né? Eu mesmo. A gente teve vários carros, né? E tudo de cores, que, né? E o meu sonho era ter um carro vermelho. Mas eu nunca falei para ninguém, nem para o Volley. E agora há pouco tempo consegui um carro vermelho, né? E eu nem falei nada, o Volney que escolheu e tudo, né? E eu digo assim, o Senhor tem pequenos detalhes. Ter um carro é uma bobagem, né? Que nem diz, né?
1: Não,
0: mas
1: não,
0: é para a obra de Deus. Que nem
2: a cor do carro,
0: não, mas a cor do carro é uma bobagem. Né? No, detalhes, mas aquilo que Deus faz com tanto carinho, né? Quando a gente crê nessa palavra dEle, né? Que Ele faz, né? E eu nem pedi, assim, para dizer, ah, Senhor, eu quero ter um carro vermelho. Não, simplesmente eu deixei. Eu digo, é um sonho que eu tenho, né? Mas vai se realizar? Não sei, né? Deixar para vontade. Entreguei para Deus. Né? E aconteceu, então, tantas outras coisas mais grandiosas ainda que o Senhor já fez na minha vida, né? Exemplo, eu não queria fazer cirurgia nos meus pés, né? E eu consegui não fazer cirurgia nos meus pés porque eu entreguei para o Senhor. Senhor, seja feita a tua vontade. Então, tem coisas assim que quando a gente entrega, que a gente acredita na palavra de Deus, que a gente crê na palavra de Deus, Ele faz, né? No tempo dEle, mas Ele faz. Então, a gente tem que acreditar e confiar e deixar que Ele faça do jeito dEle, que é o melhor jeito, né? Com certeza. Patrícia, você crê na palavra de Deus?
3: Cremos, né? Cremos. Eu acho até que hoje em dia, viver crendo na palavra é mais ou menos como andar sobre as águas, né? No tempo lá de Jesus. Porque a gente pisa, né? Onde não enxerga nada firme, né? É tudo na fé. Mas, de qualquer forma, a gente demora uma vida, né? Como tu disse, uma vida para aprender isso. Por causa da nossa dureza, teimosia, né? Tantas coisas que tão arraigadas assim na gente, na nossa formação, até as heranças genéticas e DNA nos dão uma resistência, né, a crer naquilo que a gente não apalpa. É. Sim. Da matéria, né? A gente não pode segurar. Então a gente só começa a segurar essas coisas no momento em que vai vivendo elas, né? E para viver elas tem que andar. Para viver elas tem que dar um passo, né? Como é que é o primeiro passo?
1: Primeiro,
3: né?
1: Passo.
3: O primeiro passo que o Otávio falou aqui no início, que parece ser importância, mas talvez seja o mais importante. Porque o primeiro passo te dá a direção para onde você vai andar, né? O primeiro passo é o desinstalar-se. E aí depois a gente vai, né? Segura na mão de Deus e vai. Né? Seja o que Deus quiser. Mas esse primeiro passo a gente deu e vai experimentando, né? Tocando Deus nas experiências de abandono da vida, que Deus tem muita paciência com a gente larga só uma pontinha, Ele tudo bem, Ele faz com aquela pontinha, aí na próxima a gente larga duas pontinhas, né? E a gente vai largando o fiozinho devagarinho na mão do Senhor. Eu, na minha orientação lá espiritual, com a irmã Betina, um beijo para ela, né? Maravilhosa que ela é, me ajuda muito, ela sempre me disse isso, a paz vai vir no momento em que, como tu disse, ó, tudo bem que tu tenha planos, né? Tudo bem que a gente queira coisas, a gente quer assim. Mas a paz é assim, dizer a Deus, eu quero assim, assado, faz... Mas entrega, né? Entrega e o coração vai estar em paz. Se o Senhor der e se o Senhor não der, né? Tem que saber que o Senhor pode mudar os nossos planos. Por não mudar os nossos planos? O fato é que Ele tinha outros planos. E a gente não sabia, né? E a paz se dá nesse momento em que a gente se conforma, né, com a vontade de Deus. Se conforma no sentido de, né, tomar a mesma forma da vontade de Deus. Não se rebelar. A gente fica, né, o coração aperta quando a gente se revolta. Ah, eu não queria isso, mas não queria desse jeito. Eu queria do outro jeito. E por que que não? E por que que o fulano tem? Eu não tenho. Então, essa paz, né, que Deus dá é quando a gente vai, mesmo tendo as nossas coisas, assim, eu queria assim, né, mas se tu tiver um outro jeito melhor, eu aceito o teu jeito. Como é difícil. E como é difícil, é um treino de toda a vida, acho que é um treino de toda a vida, mas conforme a gente vai experimentando as bondades de Deus, né, esses caprichinhos de Deus que ele faz para nós, os carinhos de Deus, nós vamos perdendo o medo de confiar. Eu comigo assim, eu fui devagarinho até hoje, né, vou perdendo o medo de confiar em Deus, porque ele foi me dando essas experiências ao longo da vida. Então, o negócio é esse, dar o primeiro passo, caminha, né, confia, no sentido de que Deus nunca decepciona, não tem ninguém, né, nunca se ouviu falar de alguém que tenha se decepcionado com Deus quando faz isso, coloca as suas delícias no Senhor, não é? Então é esse o convite de hoje, aproveitando a intercessão de Nossa Senhora, assunto ao céu, que leve esses nossos desejos, mas mais do que isso, a Deus, leve o nosso maior desejo, que seja o de fazer a vontade do Senhor, em primeiro lugar.
0: Amém, olha aí, que linda essa resposta da Patrícia, né? Essa partilha dela, né? Muito profunda, né? André, você crê, André, na palavra de Deus?
1: Creio na palavra de Deus, né? A gente falava no caminhar, né? Já tinha um livro, tem um livro do Dunga que diz o caminho se faz caminhando, né? Então a gente tem que caminhar, trilhar no caminho de Deus, né? Com aquilo que a gente vai já aprendendo, vai se aprofundando, né? E aí até como um pouco da formação que nós tivemos ontem, né? No tempo certo, no momento certo, com as pessoas certas, as coisas Deus vai ajustando, né? Então, nem digo, no meu caminhar a gente tem que ter alguns objetivos, né? Para que não, eu penso isso, para frente da minha vida é isso. Claro, é natural dom e é importante que a gente tenha isso, então a gente fica à deriva, né? Mas aí a gente, senhora, esse é meu, é botar no papel, né? Esse é o que eu tenho no meu coração. Agora, nesse meu caminhar, né, que tu faças da tua vontade, né? E aí Deus vai colocando no meio do caminho, né? Bota aquela pessoa, faz essa situação, mostra aquilo ali, né? Então, é se dispor, assim. Primeiramente, é essa resposta que a gente tem que dar. Tu crê? Eu creio. Né? Essa, eu gosto muito daquela passagem que diz, né? Deus não é um homem para mentir, né? Então, se o Senhor falou que vai acontecer, acontece. Sabe que eu me lembrei também um trechinho de uma... do The Chosen, que a gente viu essa semana, que é uma parte bem marcante ali, né, que mostra que o Tiago Menor ali, eu tinha lá no seriado, ele tem um problema na perna, ele é meio manco, né, e aí ele vê todas as várias outras pessoas com o mesmo problema, Jesus curando. E ele que está tão próximo de Jesus ali, não é curado, né?
3: É difícil, né?
1: É difícil, pai. E aí é um momento, assim, de uma conversa tão forte ali naquele instante, né?
2: Jesus manda ele em missão, né?
1: Manda ele em missão.
2: Curar os coxos.
1: É, curar, exatamente. E aí ele pensa, mas como eu vou fazer isso, se nem tu nem me curou, como é que eu vou curar os outros, né? E achei muito profundo aquilo ali, né? Quer complementar? Ele tá louco pra falar, pode falar.
2: Aí Jesus, foi muito forte a cena, né? Muito forte, porque Jesus assim, meu Tiaguinho, né? É, eu preciso que tu fique assim hoje, porque as pessoas vão te ver curando os outros manco e vão olhar e vão dizer, pá, que como é que pode, né? Esse aí manco nos curando. E ele, aí o Tiago começa a chorar e diz assim, eu queria te dizer que tu tens que ver o que tá reservado pra ti lá em cima. E aí o Tiaguinho desaba a chorar, né? Porque ele manco ali, eu vou curar os outros assim, Senhor. E ele, meu Tiaguinho, e abraça ele, eu digo, imagina,
1: como,
2: né?
1: É, e como que ele forte tinha que crer isso, né? Em Cristo ali naquele instante, né? Pra que... tua missão, talvez na tua maior fraqueza humana naquele instante, né?
2: Então... E ele rindo, chorando depois, assim, ele, né?
1: Eu creio.
2: Que ver o que te espera lá em cima, por causa dessa tua entrega. Então, às vezes, a gente tá manco ali, pregando a palavra, né, curando os outros, às vezes doente, né? Quantas vezes isso já aconteceu conosco? Mas a gente sabe que a palavra vai acontecer, que Deus tem a hora, o lugar, as pessoas, como foi dito aqui. Então, isso é que importa, né?
0: Eu entendo ele, porque de vez em quando eu manco.
2: E é lá orando para a cura dos outros, né?
0: Às vezes eu tenho que sentar para poder orar. Eu sento, né? Faço oração em pé e depois sento para conversar com a
2: pessoa.
0: Já pensou
2: dizendo,
0: né?
2: minha.
0: Porque eu sento, né? Ali porque dói, né? Fica
1: e assim, assim, reporta isso também, né, Ana? Quantas vezes a gente vai para o grupo de oração e o nosso dia não foi bom? Né? E a gente tem que ir lá servir, né? A Patrícia que tem que estar lá cantando, feliz e alegre, Patrícia. E quantas vezes a gente sabe as batalhas que passou no dia, né? Mas nós cremos desse Cristo, né? Então não é aquele momento, aquele dia ruim, aquilo ali que vai nos afastar daquela promessa que Deus tem, né?
0: É verdade, né? Deus sabe tudo, né, da nossa vida, é Ele que nos conduz. É só a gente dizer para Ele, Senhor, nos conduz, que eu sou assim, é só carona, né? O Senhor dirige. Mas então, passar, né, um telefone para alguém que queira, né, partilhar mais um pouco aqui conosco, né? Você que nos escuta pela rádio, né? Pelo Face, todo mundo manda mensagem. Tá funcionando, né, André?
1: Funcionando. Manda uma mensagem, um oizinho aí para mim.
0: Manda um oi aqui para André, a gente fica ansioso. Porque é testemunho, né, para o povo que nos escuta pela rádio, né? Quem nos assiste pelo Face, que manda as, né, ali a partilha. Está partilhando com você que também está na rádio, né? Você pode também mandar sua mensagem. É 999-37-3882. 999-37-3882. Porque é importante essa partilha, né? Dos irmãos partilharem, né? Até que eles estão na rádio, que podem estar ali escrevendo e mandando uma mensagenzinha para nós, né? É importante quantas pessoas são curadas, né, através de um testemunho. De uma palavra que escutou, de um testemunho. Isso para nós é importante também, né? André, quer, alguém partilhou aí?
1: Não, estou só esperando.
0: Só esperando, partilha, ninguém,
2: né?
0: Partilhou.
2: É, uma bênção do padre aí.
1: É, né? Mas olha aí, a partilha insista, coisa... depois a bênção a gente deixa mais para diante.
0: Olha aí, que coisa boa, né? Então, que a gente possa, né, entregar a nossa vida para o Senhor, né? Ele que transforma a nossa vida, Ele que nos encaminha, né? Quantas coisas a gente tem pedido para o Senhor, né? Quantos a gente pede um serviço? Ah, Senhor, eu quero um serviço assim, assim, assim, né? E coloca nas mãos do Senhor, deixa que o tempo... Ele prepara ali o tempo, ele vem com a graça dele muito maior, né? E é muito bom, né? Saber que tem o Senhor ali por trás de nós, nos... que nem uma criança quando está caminhando, né? Vai, a gente vai segurando para ela aprender a caminhar. O Senhor é assim conosco, né? Quando a gente pede as coisas, né? Ele vai nos amparando para a gente ter o melhor.
1: Então... Quantas vezes, Daninha, às vezes a gente, né, pede algo que às vezes é essencial para a vida da gente. E a gente não tem a resposta de Deus e não entende, né?
0: É.
1: Aí com o passar do tempo, poxa, posso enumerar muitas coisas. Passou o tempo, eu entendi porque naquele momento eu não recebi aquela graça, né? Então é um confiar, né? É um crer. É olhar para frente, o Senhor, eu creio. É, vamos dizer, Patrícia, e vamos, ponho minhas delícias, né, no Senhor e vamos embora, né? O Senhor sabe o momento certo.
0: Né? É, que não era o tempo, não era nem o lugar, quando a gente falava ontem, né? Então aquilo ali me chamou a atenção,
1: e nem com,
0: né,
1: as pessoas,
0: e nem
1: aquelas
0: com as pessoas que...
1: estavam
0: ali, né? Então tem esse tempo de Deus, né? A música que a Patrícia cantou no início ali, muito bonita, né? Complementou também, né? Então, a gente vai vendo que tudo é o tempo de Deus, não é o nosso, né? Que a gente deixa para Ele que Ele faz a obra. Você já quer ir colocando o nome de quem participou?
1: Tá, temos, assim, várias cidades participando.
0: Olha!
1: Então, quero mandar um abraço, então, para a Carmen Colecel. Um beijo grande ali para a Carmen, para a Aline. A Nari e o Anilton, lá de Jaguarão. Jaguarão, que vamos estar segunda-feira lá, né, Otávio?
2: É, temos missão em Jaguarão, lá segunda.
1: A comunidade Santa Rita. O Mário que está indo para Porto Alegre, está na estrada lá, mandando um abraço, escutando o programa. Então,
2: meu irmão, grande
1: Mário,
2: abraço.
1: Deus abençoe a tua viagem. A Gorete, lá de Santa Maria. A Fátima, lá de Pedro Osório. O Antônio, a Simone. O Padre Edson, né, que nos deu uma benção ali, da Colônia Maciel. Que Deus abençoe, Mário, também a sua missão. É, nós tivemos lá essa semana, foi uma graça,
2: uma
1: nessa
2: graça,
1: passada.
2: Crisma,
1: né,
2: de adultos, né?
1: Ah, um momento tão lindo,
2: retiro,
1: assim. Uma graça muito grande. Um grande abraço também para. E que Deus abençoe essa missão, né? Do Padre Edson lá também. A Laci, o Breno. Uhum. A Michele e o Wagner, lá de Pedro Osório. A Clarice, o Felipe, a Ana Paula. E eu recebi uma foto muito querida, muito mimosa. A minha filha amada Esther e a Sofia, as duas sentadinhas, né, escutando o programa, nos vendo aqui. Um grande abraço também. A Isabel também, já deve estar me escutando lá na barriga,
3: na,
1: né?
3: Barriga.
1: Então, um grande beijo aí para minha netinha Sofia, espero que esteja me escutando, né? E todos os outros, né? Que eu sei que outras pessoas estão me escutando e estão nos vendo, mas que fiquem nessa semana uma bênção e a graça de Deus aí no nosso coração.
0: Coisa boa, né? Bastante gente participou, né? Porque a gente entrou já mais tarde um pouquinho,
1: pois,
0: né? Pelo
1: Face, a gente atrasou, né, um pouquinho uma, hoje aí, né?
0: Uma função aqui do Face, mas tudo se organiza, o senhor vai ajeitando, né? Quando o senhor quer, ele ajeita ali, né? A gente tenta aqui, nosso humano, né? Não dá, o senhor vai ajeitando. Mas é tudo para a graça de Deus, né? E o que, que nós temos na quinta-feira, Otávio? Tu falava então, no início?
2: Muito bem lembrado, Ana. Toda quinta-feira tem o nosso grupo de oração da Fonte Nova, lá na Igreja da Luz, às 20 horas. E agora também, às segundas, quartas-feiras do mês, lá na Catedral, uma noite louvor, né? E esses têm sido um momento de muita cura, de muita libertação. Como eu disse aqui, os testemunhos que chegaram, as pessoas que receberam, né, aquela palavra profética e veio trazer lá, né, o contrato de emprego, veio trazer. Quantas vitórias, meu Deus. Então, não deixe de estar presente. A gente pode escutar o programa na rádio, em casa, claro que pode. Mas estar lá no momento da graça faz toda a diferença na nossa vida. Então, quinta-feira às 20 horas na Igreja da Luz, toda quinta, sempre tem. E agora você pode na segunda, quarta do mês, ali na Catedral, Noite de Louvor. Logo após a missa, ali a gente tem uma Noite de Louvor, ali com adoração ao Santíssimo, né? Quando já veio testemunho dessa última quarta. Então, não deixe de experimentar o poder da Palavra de Deus na sua vida. Dei o primeiro passo, quem sabe o primeiro passo não é o grupo de oração, né, Aninha?
0: Com certeza, né?
1: Lá em Jaguarão, até nós falando de Jaguarão, ontem até a Helena comentando, já fazia 2 anos, né?
2: Uma vez
1: por mês também tem um grupo lá, né? Claro, tem outros grupos de oração, né, na cidade, com certeza. Mas aqui com a Fonte Nova, né? Vou fazer dois anos aí.
2: Tem um grupo de jovens, de 32 jovens, e já estão começando agora o processo de formação. Esse grupo de oração, né? Começou um processo de formação, então... É os frutos do Espírito, né? Louvado seja Deus, quanta transformação de vida. Os testemunhos lá são inúmeros, inúmeros. De gente que não ia nem à igreja. Então, louvado seja Deus, né? As maravilhas do Senhor acontecendo em nossas vidas. E fora aí, temos também, vamos participar de um cerco de Jericó em Pedro Osório. Vamos estar dia 29, no final de semana de 29, lá, último final de semana de agosto. Isso. Vamos estar lá no...
1: Em Bagé,
2: no Colégio São Benedito, num encontro para pais de alunos, e também lá no Padre Geriboni, no Esquadrão da Vida, fazendo um retiro. A Aninha, a Patrícia e o Volney vão estar lá pregando um seminário, uma primeira experiência de oração lá para aquele povo todo, dependentes químicos, irmãos queridos, um abraço se estiver nos escutando, que às vezes estão nos escutando lá. E é missão que não acaba, tem mais coisas, mas a gente vai dizendo aos poucos aqui. Louvado seja Deus, porque a palavra, a semente divina da palavra tem sido jogada por muitos lugares e tem dado muitos frutos, né, Ana?
0: Ah, vou dizer que pode deixar a Patrícia, pode falar, Patrícia, a jornada da...
3: Tá acontecendo hoje, né? Acontecendo hoje a 7ª Romaria da Juventude, né, que é uma procissão de jovens que vai até lá, Guadalupe, o Santuário de Guadalupe, com uma série de atividades assim para os jovens, né? Várias paradas, e o pessoal vai caminhar, uns vão de carro, né? Uns vão de carona, mas assim, muita gente vai caminhando e rezando nesse caminho, que cujo caminho, a ideia é esse caminho, né? De purificação, de aumentar a fé, né? De meditar nos mistérios da vida de Jesus e na nossa vida. Então, se você é jovem e hoje está livre, né? Corra até o Santuário de Guadalupe, participe com outros jovens, troque, né, a sua vida, que tá sem os horários, mas é durante o dia, né?
0: Sai às 9 horas da manhã, eu não lembro daquele bairro que tem ali.
3: Sai nas Três Vendas aqui, né?
0: Isso.
3: Saída na comunidade Nossa Senhora de Lourdes, nas Três Vendas, tá? E tem parada na São Miguel, tem parada na Jesus Operário, nas comunidades, né? Depois parada na São Judas, na Santo Antônio. E finaliza a chegada lá no Santuário de Guadalupe. Participe, né? Se você tem essa oportunidade de estar com outros jovens. Às vezes os jovens estão tão perdidos no sentido de que não acham que não tem outros que pensam como eles, né? Acham que não tem outros que têm fé, mas tem uma galera, né?
0: Uma galera. Muitos,
3: vai lá em Guadalupe hoje, você vai ver que galera, quantos jovens estão buscando Jesus ainda, né, na sua vida e querendo ser homens novos e mulheres novas.
0: E eles vão a pé, Patrícia, eles não vão de carro, né? São os batedores que vão de carro, né? Quem leva o som e vai também de carro, mas os jovens vão a pé.
3: Vão, claro,
0: vão,
3: né?
0: Vão a pé,
1: né?
0: Ah, nós
1: era jovem lá em Barbacena, como dizia o Otávio. Muitos nós somos, olha quantas graças recebemos, Otávio. Várias romarias, então fica o convite. E Aninha, antes de terminar, entrou um testemunho aqui, eu quero fechar aqui
0: então,
1: com o chave de ouro,
0: então.
1: A Nara diz para nós, ó, pedi e receberei, para mim é crer. Certo dia, passei em uma linda casa com uma vidraça bem grande. E eu falei, se for da vontade de Deus, um dia terei. E o bom Deus me atendeu. E me deu uma casa com uma parede toda envidraçada.
0: Glória a Deus! Oh,
1: glória a Deus! Para fechar com esse lindo testemunho lá da Nara, lá da Nilton, lá de Jaguarão. Então, que a gente possa sonhar em Deus também, né?
0: Com certeza, né? Então, lembrando que amanhã é dia do Senhor, né? Domingo, dia de buscar a Santa Missa. Nossa cidade, né? Com a graça de Deus, com a bênção de Deus, né? Temos vários locais, vários horários. Não tem como dizer, não pude ir na missa. Então, você que se organize aí, organize ou de manhã bem cedinho, metade da manhã, a tardinha. Quanta graça de estarmos lá, né? Buscando essa palavra de Deus para saber aquilo que Ele quer para toda a tua semana. E até sábado que vem, se Deus quiser.

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1: 3:05. 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

0: Queridos amigos do nosso Porta Aberta, sejam bem-vindos para mais uma edição. O programa de hoje é com três convidados especiais. São três bispos que participaram do curso realizado nos dias passados aqui no Vaticano para prelados de recente nomeação. Aqui nos nossos estúdios, tivemos a honra de receber o bispo auxiliar de Fortaleza, no Ceará, Dom Janisson de Sá Santos, o auxiliar da Arquidiocese de Aracaju, Sergipe, Dom Jefferson Santos Pinheiro, e o bispo de Propriá, também Sergipe, Dom George Luiz Amaral Muniz.
1: Uma grande alegria da nossa parte poder viver com vocês também esse momento e, ao mesmo tempo, visitar as estruturas, né, da comunicação do Vaticano, que chega a tantos lugares, inclusive as nossas realidades também, no Nordeste. Em se tratando deste momento que nós vivemos no curso para início do nosso ministério, muito importante a gente viver essa sintonia com o Papa Leão naquilo que foi proposto, tanto no ministério episcopal, como também a nossa atuação em relação a todos os outros ministérios na Igreja também, desde as coisas simples, aquelas mais complexas também que exigem do bispo tomada de decisões até difíceis.
2: Uma gratidão imensa ao Papa Leão, né, pela nomeação e a possibilidade de participar deste curso de formação para os bispos de recente nomeação. Foi uma riqueza, Bianca, extraordinária, né, termos bispos de tantos países do mundo, de todos os continentes, e a convivência, momentos de oração, estudos e conhecer toda a realidade dos dicastérios com o trabalho tão importante e necessário que faz em prol da evangelização.
3: Eu quero ressaltar do que meus dois colegas bispos já falaram, essa unidade, esta comunhão episcopal que foi favorecido nesses 10 dias de encontros. Diversos bispos do mundo inteiro, bispos de recém-nomeação, né, podemos dizer assim, bispos que estão começando a aprender a ser bispo. E agora, com esta sensibilidade do Papa Leão, convida-nos a vir aqui para aprender dele as orientações como pai, como irmão, como cabeça da Igreja, como Pedro, para nossas igrejas particulares, né, para o mundo, porque o mundo bebe da fonte aqui. Então, para mim é uma alegria estar aqui pela primeira vez como bispo e pela primeira vez aqui visitando a Rádio Vaticano, né, no idioma português, que isso para nós é gratificante, porque toda a orientação católica que emerge daqui, a gente consegue usufruir, desfrutar, entender por meio deste meio de comunicação da Rádio Vaticano em língua portuguesa.
0: Muito bem. Eu começaria justamente pelo discurso do Papa Leão, né? Claro, foi o ápice desse evento, né? Depois de 10 dias de curso, ter a oportunidade de estar com o Santo Padre. A gente viu que ele fez um discurso muito pontual, né? Se tivessem que escolher um aspecto desse discurso.
1: Eu gostaria de destacar exatamente essa proximidade dele em relação a todos nós. Ele repetiu de forma enfática, nenhum bispo sozinho. Nenhum bispo procurar o caminho da solidão. Nós não somos suficientemente bons, né? Temos nossas fragilidades, para que não seja um caminho de isolamento. Quando tendemos a essa postura, os erros eles se tornam quase que inevitáveis. Mas nesse espírito sinodal, a Igreja tem nos chamado muito, praticamente todo o curso também foi a partir desse espírito sinodal que a Igreja tem nos chamado, e o Papa, como promotor desta unidade, como um sinal visível da unidade da Igreja, presidindo esse colégio episcopal, eis que nos advertiu quanto a esta necessidade de uma comunhão com todos. Depois, esse amor generoso, que mostra que nós somos pastores, e o pastor vai exatamente se expressar numa relação de cuidado para com o povo. Essa relação de proximidade, essa relação de uma paternidade vai sendo construída. Para a gente tudo isso é novo, muito embora tenha vivido enquanto sacerdotes em diversas realidades em nossas paróquias, mas agora nossos braços se estendem, nosso coração se alarga, nossa visão tem que alcançar a todos. Então o Papa tem nos motivado a assumir essa postura verdadeiramente pastoral, sendo sinal e canal do afeto de Deus, do amor de Deus para com todos. Um elemento que ele também tem destacado, essa experiência do amor de Deus, para a gente fazer chegar a vida das pessoas, principalmente em um momento como o nosso. A humanidade está ferida, tanta divisão, tantas posturas extremistas, e a gente como pastor ajudar as pessoas, antes de tudo a gente experimentando tudo isso, né, para conduzir o povo ao conhecimento desse amor verdadeiro de Deus.
4: Dom Janison, os senhores tiveram a oportunidade depois de saudar o Santo Padre pessoalmente. Eu vi a foto do senhor, estamos falando do Bispo Auxiliar da Arquidiocese de Fortaleza. Posso saber o que, que o senhor falou para o Santo Padre e o que, que ele respondeu?
2: Então, eu saudei, agradeci pela confiança, pela nomeação. Também disse que nós, brasileiros, rezamos muito pelo seu ministério, pela sua missão, e ele agradeceu. O convidei para o Congresso Eucarístico Nacional, que teremos no próximo ano, porque a presidência da Conferência Episcopal tem insistido nesse convite para que o Papa vá ao Brasil, e o próximo ano seria o momento ideal que todo o Brasil reunido nesse Congresso Eucarístico. Eu disse, então, o senhor poderia estar no Congresso Eucarístico, reforço aquilo que os bispos têm pedido, e depois em Fortaleza. Aí ele disse, ah, sim, Fortaleza. Eu disse, sim, Fortaleza é uma terra bonita, rica, de um povo muito católico. Fortaleza é o segundo estado mais católico do Brasil, mas não só por ser católico, mas é um povo muito fervoroso, participativo, é uma igreja muito viva, né? Então, e que responde aquilo que ele tem pedido, por exemplo, no curso, em diversos momentos, e também na fala do Papa, a importância do anúncio de Cristo, da centralidade da pessoa de Cristo, o querigma, e é algo que temos trabalhado muito na Igreja do Brasil, principalmente na Arquidiocese Fortaleza. Estou há 7 meses lá, mas a vivacidade da Igreja do Ceará é muito grande.
4: Posso saber o que ele respondeu, Dom Janison?
2: Ele sorriu, bene, mas não sabemos, né, se ele... E quando eu falei Fortaleza, ele é, ah, sim, Fortaleza, como se já conhecesse, né? Mas em relação ao Congresso Eucarístico, ainda não deu resposta.
4: Dom Jorge, o senhor também saudou o Santo Padre, posso saber qual foi a conversa?
3: Eu, de início, me apresentei, eu sou do Brasil, da Diocese de Propiá, nomeado pelo senhor, estou lá há 8 meses e trago um abraço do meu clero para o senhor. E quero lhe agradecer pela nomeação.
4: E
3: ele sorriu, deu um tapinha no ombro, disse, tá bem, muito bem, bem. E posei para foto. Muito simples, muito rápido a conversa, mas muito acolhedor o Papa, né?
4: É isso mesmo, Dom Jefferson? O que, que o senhor falou para o Papa?
1: Olha, na verdade, foi tão emocionante que até meu nome eu esqueci.
4: Ah.
1: Mas eu pedi a ele uma bênção para o meu pai, que está enfermo. Pedi que abençoasse o terço, que levarei para ele. Estava com a bandeira do Brasil também, pedi uma bênção para o Brasil, sobretudo nesse momento que é tenso das eleições, assim como para a minha arquidiocese, qual sou bispo auxiliar, Aracaju, para os padres, para o arcebispo, para o estado de Sergipe também.
4: O senhor tocou num tema delicado, né, Dom Jefferson? A gente tem uma mensagem da CNBB, né, que foi apresentada ontem à noite, em que a direção da Conferência Episcopal se manifesta em relação a esse tema delicado, né, que a gente está vivendo, falta um mês para as eleições presidenciais, enfim. Como manter a unidade nesse momento tão delicado do nosso país?
1: Da parte de todos nós, antes de tudo, a prudência. Uma vida no Evangelho nos levará a apresentar de forma discreta, saber o que de fato é política, porque às vezes existem agressões no cenário macro, nacional, mas também nossas comunidades paroquiais, nossas famílias são afetadas, ficam divididas. Essa polarização que a gente vê nesse cenário traz muito dano né, é danosa para a nossa vida em comum, para a coletividade. Uhum. E o Papa, em sua encíclica, tem nos chamado muito a atenção para a vivência do bem comum. Se a política é uma arte em que a caridade ela deve ser expressa para nós cristãos católicos como uma missão, então, tendo um projeto de nação, se todo mundo quer o bem da nação, então vai sempre procurar curar as feridas, né? Procurar sempre mais uma resposta aos reais interesses e necessidades daquilo que o povo, que o próprio projeto de nação exige, seja dos políticos, da gente enquanto igreja e de cada cidadão consciente do seu papel.
4: Eu queria voltar um momentinho no discurso do Santo Padre, porque ele também falou de uma questão super atual, que é da inteligência artificial, né? Recomendando a sua encíclica Magnificat Humanitas. Como que está essa questão? Esse é um problema que preocupa os senhores? Como que os senhores lidam com essa questão da inteligência artificial?
2: Eu creio que muita coisa bonita tem acontecido. Em relação às novas tecnologias, né, Deus deu inteligência ao ser humano, a capacidade de criar, e em benefício da humanidade, do bem comum, imaginemos na ciência, né, as vacinas, né, toda essa questão que salva vidas, que ajuda tantas pessoas. Da mesma forma, a inteligência artificial para o trabalho eclesial, para a evangelização, tem o seu valor e a sua importância. Mas é importante salientar, creio, que a máquina não pode substituir o ser humano. E o Santo Padre nos falou nesse sentido, né? Não substituir o ser humano. Da mesma forma, eu creio que não podemos exagerar, digamos assim, trocar o nosso trabalho, a nossa espiritualidade, nossa vida de fé, por exemplo, preparar uma homilia dominical. Hoje estamos no meio da semana, durante aqui a semana, e a homilia do próximo domingo, por exemplo, deve ser um momento que o bispo, o sacerdote, lê os textos bíblicos, medita, reza, para se preparar espiritualmente para uma transmissão, para uma boa homilia. Claro que ele pode pesquisar em sites, reflexões bíblicas, mas eu creio que não deveria, né, sua reflexão ser substituída por um texto da inteligência artificial. Então, eu creio que tanto a encíclica do Papa como a fala dele a nós bispos de recente nomeação vão nessa direção, né, do bom uso, né, das tecnologias, o bom uso aí da inteligência artificial.
3: Comungo com Dom Janison nesta expressividade da inteligência artificial. Como disse o Papa, não é um mal para a humanidade. Ela trouxe e trará grandes benefícios. A inteligência artificial ajuda a ampliar a própria inteligência global, mas ela não pode tomar o lugar do humano, o lugar da sensibilidade. Nesse lugar do humano, da sensibilidade, a gente olha para nós pastores, que ao falar para o nosso povo, não podemos ser artificiais. E quando a gente fala com a alma, com o coração, a gente comunica bem. E os nossos fiéis, eles compreendem melhor quando percebem que a gente fala com o interior, quando fala com a alma. Eles nos conhecem, eles sabem aquilo que é nosso. E quando nós falamos aquilo que não procede do nosso dia a dia, ele logo percebe que aquilo não foi feito com o coração, não veio da interioridade. Então, os discursos da internet, que já vem prontinho pela inteligência artificial, não comunica a interioridade do pastor para com as suas ovelhas. Por isso, acho importante esta comunicação. A internet, a inteligência artificial, ela é boa, ela é benéfica, mas não pode tirar e não tira o senso da intimidade, da relação, da comunicação, como a própria liturgia nos diz que a homilia é uma conversa paterna. O pai conversa com o filho. E essa conversa, ela tem que partir do coração, tem que partir da alma. E quando a gente fala com a alma, com o coração, a gente fala bem.
4: Eu, voltando um pouquinho ainda sobre o curso, né, foram 147 bispos, ou seja, o mundo inteiro representado. Teve algum testemunho? O Papa falou, né, da questão de países em guerra. Algum testemunho desses bispos que chamou a atenção dos senhores? Não sei, talvez alguém do Oriente Médio, da Ucrânia, desses países, né, com um conflito tão latente, que chamou a atenção e que abriu um pouco assim, o horizonte daquilo que é a universalidade da Igreja?
1: Algumas questões apresentadas também de forma pública foram tratadas com muita delicadeza também, uhum. Uma vez que hoje qualquer discurso, uhum, todo mundo se arma, né, para atender. Mas alguns padres, alguns bispos, melhor, falaram acerca das situações dos regimes em seus países, quando a Igreja é tratada com muita rigidez, até casos da nunciatura está fechada por causa dessas questões dos regimes também, o núncio ser mandado de volta, ser expulso do país. Então são questões pontuais, e que tratadas com muito cuidado, com zelo, para não provocar mais danos. A Igreja também, os próprios dicastérios, naquilo que nos relataram, falando desta capacidade da Igreja, abertura para o diálogo. Às vezes até um silêncio para preservar ainda mais aqueles que estão vivenciando situações, vamos dizer, traumáticas pelo mundo, pelo fato de serem católicos, pelo fato de serem cristãos.
4: Pois bem, estamos aqui representados em três dioceses, né? Propiá, Fortaleza
3: e Aracaju.
4: Os senhores já estão à frente há alguns meses, né? Já tiveram oportunidade de ter conhecimento da realidade local. Eu gostaria que cada um falasse um pouquinho dos desafios que os aguardam na própria diocese.
1: Fui ordenado bispo há 3 meses somente, ainda estou engatinhando nesse sentido. Mas eu venho da própria diocese para a qual eu fui enviado, então é algo, em certo sentido, confortável. Agradeço a Deus, ao Papa também, por ter permitido esta dádiva de permanecer em Aracaju como bispo auxiliar. Enquanto serviço, aquilo que é próprio do bispo, na liturgia e tudo mais, mas de forma específica, lá o cuidado para com o clero, os seminaristas, as religiosas, né, essa atenção. No regional, Bahia e Sergipe, hoje estou como referencial para a pastoral da pessoa idosa e para os bispos eméritos. Esse cuidado com essas gerações, sobretudo nessa fase da vida também, que exige tanto cuidado e atenção da Igreja, vendo o potencial que ainda reserva, que ainda tem, numa fase tão bela e que é ápice também da nossa existência. Então, estou em Aracaju. Inicialmente, a própria nomeação foi um susto. A gente começa a pensar em tantas realidades, as próprias fragilidades, pensa também na grandeza de Deus, quanto Deus é bom e misericordioso. Na fase atual, depois da ordenação, eu experimento grande confiança, abandono, porque eu sei que é graça dele. Inclusive, a gente, nessa entrega, gera muita absoluta confiança no amor de Deus, naquilo que ele colocou em nossas mãos. Um tesouro, como diz São Paulo, em vaso de argila.
2: Estou há 7 meses na Arquidiocese de Fortaleza, como bispo auxiliar, colaborando com o Dom Gregório Paixão nesta missão, tendo também o Dom Antônio Carlos como bispo auxiliar, trabalhamos juntos. Para mim, é uma graça especial poder estar em Fortaleza, uma arquidiocese muito organizada, com muitas atividades, iniciativas, mas estou lá colaborando com o Dom Gregório nas diferentes iniciativas. Eu colaboro particularmente com a coordenação do pastoral, nós temos o centro de pastoral bastante organizado, com a catequese, porque eu trabalhei também na CNBB nesta área no passado, e no regional, eu sou bispo referencial da animação bíblico-catequética do Regional Nordeste 1 e faço parte do grupo de reflexão nacional nesse sentido. Então, por isso que acompanho a escola catequética da Arquidiocese, que tem 55 anos já de existência, de funcionamento, e caminha muito bem. Também colaboro no acompanhamento, no diálogo com a vida religiosa consagrada e com os movimentos eclesiais e novas comunidades, né? Que Fortaleza tem uma riqueza muito grande, muitas comunidades, então este diálogo, esta colaboração naquilo que é necessário. Mas eu gostaria de salientar a acolhida que eu tive desde o primeiro momento da nomeação, quando, conversando com o Dom Gregório, ele disse assim: eu estou muito feliz e fui muito bem acolhido em Fortaleza, e você também será. E assim, são 7 meses que em todas as paróquias que visito, grupos pastorais, é uma acolhida enorme. E assim, falando em relação aos desafios, é uma igreja organizada, mas que necessita sempre mais insistir nesta dimensão da evangelização, aquilo que a Igreja do Brasil tem pedido nas novas diretrizes. Então, fortalecer o aspecto da comunhão que o Papa falou, da vida comunitária, das nossas comunidades eclesiais, também o aspecto de fortalecer a iniciação cristã e uma igreja mais missionária, né? O Papa, no final, insistiu no aspecto missionário da igreja, uma igreja missionária. E também o prefeito de Castério para a Doutrina da Fé, o tema dele foi a transmissão, o desafio da transmissão da fé hoje, que permanece um desafio, né? Como transmitir a fé para as crianças, jovens, adolescentes, enfim. Então, existem desafios, mas tanta coisa bonita que está acontecendo na nossa igreja.
4: Mas o senhor é natural de onde?
2: Eu sou natural de Sergipe, Propriá, Sergipe, encarnado na Diocese Propriá, e os últimos anos eu estava trabalhando na Conferência Episcopal como subsecretário de pastoral.
4: Jorge?
3: Eu sou bispo há 9 meses e há 8 meses sou bispo diocesano de Propriá. E chegando em Propriá...
4: O senhor é natural de onde?
3: Do Maranhão. Vim do Maranhão, obedecendo à igreja, na pessoa do Papa Leão, nas mãos de Deus, como sempre acredito. Estou ali para contribuir com aquela bonita diocese de onde veio Dom Jânison, uma diocese com 31 paróquias, 41 padres. E os desafios hoje que eu encontro está na ação administrativa. É o desafio hoje, como bispo diocesano, a administrar a diocese de forma que ela caminhe harmônica, que ela caminhe administrativamente bem, para que os seus padres vivam bem. É com estas palavras que eu cheguei a apropriar, querendo ser um bom pastor, um irmão, um pai e um amigo. E a administração passa por esse viés, passa por essa realidade. Uma diocese bem administrada, tudo ocorre bem. Porque toda a dimensão de uma igreja, a base é a administração. Se uma boa administração está equilibrada, haverá aí também uma boa pastoral, a entrosamento do clero, a escuta, para mim também é muito fundamental. O bispo é aquele que escuta bastante, escutando e acolhendo os seus padres, e isso agrega uma boa escuta, isso leva à confiança. Essa é a minha experiência agora de 8 meses, de escutar muitos dos meus padres, de poder conduzi-los como eu gostaria também de conduzir. Agora eu sou bispo, mas nunca deixei de ser padre. É essa mentalidade que hoje me conduz.

0: nesse ministério?
1: É, ainda está cedo, né, para uma definição, mas eu fico com aquela frase da própria encíclica, a gente permanecer humano. E esse cuidado para com a humanidade, a gente não se deixar levar, é pelos meios de comunicação, né, que às vezes vão atrofiando a nossa capacidade de pensar, de raciocínio, né, como quando se falou sobre a questão da homilia, né, e outras questões envolvendo o trabalho, uma vez que ele tomou para si aquilo que o outro Leão XIII havia iniciado, a doutrina social da igreja. É, a igreja, ela é enviada ao mundo, então ela precisa cuidar da humanidade. Ela precisa impregnar tudo com as verdades do Evangelho. Precisa anunciar do jeito de Jesus. Então queremos fazer com que o eco da voz do rugido do manso leão chegue também à humanidade, nossas dioceses, pequeninas comunidades, e queremos viver essa fidelidade, esse amor, vez que é ele esse ponto de unidade, é ele que preside a nossa comunhão.
0: Bem.
2: Para mim é a dimensão, o aspecto do serviço e da comunhão. Então, como ele insistiu na fala dele, mas é ele, de fato, toda a sua vida e agora no ministério, como Papa, na sua missão como Papa, é aquele que serve, que está próximo, que escuta, como foi falado anteriormente. Que para mim, Bianca, foi assim gratificante quando, no início do seu ministério, ele volta a insistir na sinodalidade, e para nós falou diversas vezes e durante todo o curso esse nosso caminho sinodal que estamos percorrendo. Então, assim, alguns pensaram que no novo pontificado algumas questões ficariam para trás, mas ele retomou, e retomou com muita força este aspecto tão importante e necessário, e ele insistiu conosco, né? O primeiro aspecto do bispo, a primeira lição é escutar, estar atento às diferentes realidades. Então, o serviço, comunhão e escuta são essenciais.
3: Dom Jorge? Eu destaco a sensibilidade dele, que culmina na escuta. É um homem que escuta muito e fala pouco. Esta característica dele marca. E isso é muito visível desde a primeira vez que ele se apresentou para o mundo, com essa emoção. O que está nas mãos dele, o que passou na consciência dele, no coração dele, essa sensibilidade, está diante do mundo, precisa para ser um bom pastor, que tenha a sensibilidade da escuta, não da escuta de ouvido, mas da escuta do coração, da alma. Quem escuta assim, escuta bem. É isso que me marca na vida de Papa Leão.
0: E assim chegamos ao final da edição desta semana do nosso Porta Aberta. Obrigada pela companhia, obrigada pela sintonia. Estaremos de volta na próxima semana. Até lá!
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5: Alô Brasil, alô países de língua portuguesa. Este é o programa da Rádio Vaticano, Vatican News, desta quarta-feira, 16 de setembro, dia em que a Igreja recorda os mártires São Cornélio, Papa, e São Cipriano, Bispo. Traremos para você que está sintonizado conosco as últimas informações sobre o Papa Leão XIV, a Santa Sé e a Igreja em todo o mundo. Nos estúdios hoje, Jackson Erpin, na assessoria técnica, Daniele Giorgi. E este é o pensamento bíblico que escolhemos hoje para você. Pois reta é a palavra do Senhor, e tudo o que Ele faz merece fé. Deus ama o direito e a justiça, transborda em toda a terra a sua graça. Do Salmo 32, versículos 4 e 5. E passemos aos destaques do nosso programa de hoje. Não delegar decisões humanas aos algoritmos. A diferença não é ameaça. Foi o que disse o Papa Leão XIV em

0: sua terceira catequese sobre a Constituição Pastoral Gaudium et Spes. Antes da audiência geral, o encontro com os participantes do encontro O Século XXI, Uma Nova Era de Mártires. Que a mansidão prevaleça na Terra Santa contra a lógica das armas foi o desejo expresso pelo Patriarca Latino de Jerusalém, Cardeal Pierre Batista Pizzaballa, ao falar sobre o testemunho dos cristãos no Oriente Médio. E em Gaza, o inferno das crianças, vidas ceifadas dos inocentes. Teremos ainda os 30 anos de caridade política. Em um livro, as vozes dos diplomatas sobre as luzes e sombras do mundo. A comunidade humana foi o tema da catequese do Papa Leão XIV na audiência geral desta quarta-feira, a terceira, sobre a Constituição Gaudium et Spes. Quem nos traz os detalhes é Mariângela Jaguraba.
1: O Papa Leão XIV acolheu milhares de fiéis e peregrinos na Praça São Pedro para a audiência geral desta quarta-feira, 16 de setembro. O pontífice deu continuidade ao ciclo de catequeses sobre os documentos do Concílio Vaticano II, comentando o segundo capítulo da Constituição Gaudium et Spes. Esta parte do texto é dedicada à comunidade humana e convida a considerar a multiplicação das relações entre os homens como um dos principais aspectos do mundo contemporâneo. Por um lado, analisou o Papa o desenvolvimento tecnológico, a difusão dos meios de comunicação em massa e das redes sociais, bem como o recurso cada vez maior à inteligência artificial abre novas possibilidades, derrubando barreiras e distâncias. Por outro lado, as relações tendem a tornar-se cada vez menos pessoais, mais virtuais, e aplicando os ensinamentos conciliares à realidade atual, alertou.
2: E se rischia de habituar-se a delegar a de algoritmos.
1: Corre-se o risco de nos habituarmos a delegar aos algoritmos decisões que competem exclusivamente à consciência humana. A contribuição que a comunidade cristã pode oferecer é justamente assegurar que as relações sociais tenham um significado real e uma profundidade pessoal. Para que sejam boas, essas relações devem ser estabelecidas a partir do projeto criador de Deus, que quis que os homens formassem uma só família e se tratassem uns aos outros como irmãos. Nesta perspectiva, a Gaudium et Spes afirma que a diversidade das pessoas e dos povos no mundo não deve ser considerada como um perigo ou uma ameaça, mas como um potencial de enriquecimento e de crescimento. Assim, é necessário abrir-se cada vez mais à lógica da reciprocidade, da partilha e do cuidado. Leão XIV apontou para algumas conclusões a que chegaram os padres conciliares. Em primeiro lugar, o respeito pela pessoa humana. A Gaudium et Spes considera infamante tudo o que se opõe à vida, como homicídio, genocídio, aborto, eutanásia. E ainda, escravidão, prostituição, comércio de pessoas e condições degradantes de trabalho. A segunda conclusão refere-se ao respeito e ao amor também pelos adversários ou por quem pensa e age diferente de nós. Em terceiro lugar, a igualdade fundamental de todos os homens que exige justiça social. Isso impõe eliminar qualquer forma social ou cultural de discriminação por razão do sexo, raça, cor, condição social, língua ou religião. Por fim, os padres conciliares exortam a superar a mentalidade individualista e a assumir uma atitude de responsabilidade e participação. O Papa, então, concluiu.
2: Cari fratelli e sorelle, questa visione dell'umanità come comunità di persone.
1: Queridos irmãos e irmãs, esta visão da humanidade como comunidade de pessoas é um legado precioso que o Concílio Vaticano II nos deixou. Ela ajuda-nos a todos a realizar um discernimento pessoal e comunitário para avaliar com responsabilidade os projetos sociais e políticos de hoje, com base nos critérios da dignidade da pessoa humana, da justiça social e da livre participação na construção do bem comum. Pois o futuro da humanidade depende do empenho de cada um em colaborar com Deus e com os irmãos na construção de um mundo mais humano. A seguir, o Papa concedeu a todos a sua bênção apostólica.

0: Antes de se dirigir à Praça São Pedro para a audiência geral, Santo Padre encontrou os participantes do Congresso, o século XXI, uma nova era de mártires, realizado no Augustiniano. A reportagem é de Andressa Collet.
1: Nosso tempo, dominado pela cultura da potência, da força sem limite e do desenvolvimento incessante dos sistemas armados,
2: nem mesmo a nossa época, dominada pela cultura do poder, pela força sem limites e pelo desenvolvimento incessante dos sistemas armados, está imune aos atos de heroísmo daqueles que gostamos de definir como novas testemunhas da fé. O Papa reitera isso ao receber, na manhã desta quarta-feira, em audiência na Sala Clementina, os cerca de 300 participantes do Congresso intitulado O Século XXI, Uma Nova Era de Mártires, realizado na terça-feira em Roma, no Instituto Patrístico Augustiniano. O Congresso surgiu por iniciativa do Dicastério para as Causas dos Santos e da Comissão dos Novos Mártires, Testemunhas da Fé, criada pelo Papa Francisco por meio da Carta de 3 de julho de 2023, com o objetivo, acrescenta Leão XIV, de reunir os testemunhos sobre aqueles que perderam a vida por Cristo, independentemente do processo canônico, para que seu exemplo não se perca.
1: Il concetto di testimone della fede.
2: O conceito de testemunha da fé foi formulado justamente para acolher e honrar situações históricas complexas nas quais a motivação dos algozes não é explicitamente atribuível ao ódio à fé. O pontífice lembra, de fato, que hoje irmãos e irmãs em diversos contextos geográficos, históricos e políticos são mortos pelo abuso de poder ou por organizações criminosas ao lutarem contra as injustiças em nome do Evangelho. As circunstâncias históricas contemporâneas em que os novos mártires entregam a vida tornam necessário ampliar o significado da própria palavra martírio. A comissão, destaca Leão XIV, volta a sua atenção mais para o estado de espírito da vítima do que para as motivações do perseguidor.
1: E nesse se manifesta heroicamente o estilo do cristiano.
2: Nas testemunhas da fé, manifesta-se heroicamente o estilo do cristão, que nunca busca o confronto, mas, ao contrário, o neutraliza com a eficácia da mansidão. Como escreveu o Papa Francisco, o discípulo sabe oferecer toda a sua vida e arriscá-la até o martírio como testemunho de Jesus Cristo. As novas testemunhas da fé, argumenta ainda o Papa, são um dos maiores recursos da Igreja para anunciar o Evangelho no mundo de hoje. Ele cita em seguida a exortação apostólica Evangelii Nuntiandi, na qual São Paulo VI destacava como o homem contemporâneo prefere ouvir as testemunhas a ouvir os mestres.
1: I testimoni della fede non propongono una ideologia.
2: As testemunhas da fé não propõem uma ideologia, mas mostram uma fé vivida no dia a dia. A sua credibilidade nasce da coerência entre palavras e ações, coerência que muitas vezes chega até o sacrifício supremo. Em contextos culturais indiferentes, a santidade da porta ao lado e o heroísmo silencioso tornam-se argumentos significativos capazes de interpelar a todos, mesmo os mais desconfiados. O Papa Leão ressalta ainda que essas estrelas que brilham na escuridão do egoísmo e da opressão, refletindo a luz de Cristo, indicam à humanidade contemporânea o caminho que conduz à civilização do amor. Por fim, ele agradece ao Dicastério e à Comissão por seu empenho nesse precioso serviço, recomendando as atividades à intercessão de Maria Santíssima, Rainha dos Mártires.
1: Graças.

0: No congresso promovido pelo Dicastério para as Causas dos Santos sobre os novos mártires do século XXI, patriarca latino de Jerusalém falou sobre o testemunho dos cristãos no Oriente Médio. Raimundo Lima.
1: Uma força mansa capaz de resistir à lógica do poder e das armas e de preservar, mesmo em meio à guerra, as relações, as comunidades e a esperança. É esse o testemunho exigido hoje dos cristãos, especialmente em uma Terra Santa marcada por feridas e divisões profundas. O cardeal Pier Battista Pizzaballa, patriarca latino de Jerusalém, falou isso no Augustinianum em Roma, ao participar do Congresso O Século XXI, Uma Nova Era de Mártires, promovido pelo Dicastério das Causas dos Santos. Em sua palestra, intitulada Os Cristãos, Força Mansa em Tempos de Poder e de Armas, o purpurado alertou contra a tentação de confiar à força a solução dos conflitos. Quando se torna a única linguagem, observou ele, a força se transforma em uma forma de idolatria. Nenhuma superioridade militar ou material pode, de fato, isentar da responsabilidade de construir relações. A referência é, em primeiro lugar, à realidade da Terra Santa, na Cisjordânia e em Gaza, onde, apesar da devastação, a vida parece prevalecer. Em meio aos escombros e aos medos em Gaza, surge um anseio pela vida que nenhuma guerra consegue apagar, afirmou o cardeal Pizzaballa. Para a Igreja, acrescentou ele, o desafio é manter as comunidades unidas e encontrar uma palavra cristã neste conflito, tarefa que o patriarca reconhece ser extremamente difícil. Uma dificuldade que se torna ainda mais evidente pela situação particular da Diocese de Jerusalém. Durante a guerra, lembrou ele, alguns fiéis estavam a serviço de Israel, enquanto outros se encontravam sob fogo israelense. Uma divisão que atravessa a sociedade e que inevitavelmente se estende também ao cotidiano das comunidades cristãs. Em Gaza, ademais, a trégua ainda não se traduz em uma verdadeira reconstrução. A população continua vivendo concentrada em uma parte muito reduzida do território e sem serviços essenciais. No entanto, é justamente aí que o purpurado identifica sinais pequenos, mas concretos, de resistência à destruição. Reabrimos uma escola com 1.000 alunos, mas ainda não temos carteiras nem lápis, que não são autorizados a entrar. As crianças estudam no chão. Os professores, porém, estão presentes, utilizam até papel reciclado e se empenham muito. Falando à mídia vaticana, à margem do Congresso, o patriarca latino de Jerusalém aprofunda o significado concreto da mansidão cristã em um contexto marcado por uma violência que parece não dar trégua. Não é fácil, nenhum de nós é um marciano, observa Pizzaballa. Também os cristãos sofrem as influências, as dificuldades, a dor e até mesmo a raiva geradas por situações profundamente injustas que afetam a todos. A resposta, explica ele, não pode depender apenas da capacidade individual de resistir. O senso de comunidade é decisivo. Quando alguém está em dificuldade, outra pessoa pode apoiá-lo e vice-versa. É uma forma muito concreta, muito verdadeira e também muito humana de nos apoiarmos mutuamente. Uma rede de relações sem a qual suportar o peso da violência se tornaria quase insustentável. Sozinhos seria, não digo algo impossível, mas certamente quase impossível. Em um território onde também os cristãos são vítimas da violência, até mesmo a defesa da vida cotidiana adquire, então, um valor especial. A vida cotidiana, às vezes, pode se tornar também uma importante prova de força, ressalta Pizzaballa. Quando as circunstâncias obrigam a viver permanentemente em situação de emergência, recuperar a normalidade torna-se uma forma concreta de resistência. Para conseguir isso, esclarece o purpurado, são necessárias muita força interior e muita unidade entre as pessoas. Mas é fundamental o papel dos pastores e dos líderes das comunidades, chamados a apoiar as pessoas e, sobretudo, a estar presentes. É justamente a unidade um dos pontos centrais do testemunho que a Igreja da Terra Santa é chamada a oferecer. O patriarca não esconde a dolorosa contradição de uma comunidade na qual cristãos israelenses podem servir nas Forças Armadas, enquanto cristãos palestinos são vítimas da guerra. Uma situação afirma Pizzaballa, muito difícil e, ao mesmo tempo, muito real, que, no entanto, revela algo essencial sobre a identidade eclesial. Não somos uma igreja étnica ou nacional. Por isso, justamente quando o contexto ao nosso redor parece nos empurrar na direção oposta, a tarefa dos cristãos continua sendo a de não se deixarem aprisionar por identidades opostas. Enquanto tudo aponta para a divisão, devemos, com esforço e dificuldade, fazer de tudo para buscar, ao contrário, a unidade. Um testemunho que se torna também uma resposta à pergunta levantada pelo Congresso sobre os mártires do nosso tempo, não apenas por meio do sacrifício extremo da vida, mas na fidelidade cotidiana de comunidades que, em meio à violência, continuam a escolher o relacionamento em vez da oposição e a mansidão em vez da força.
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0: 93 embaixadores junto à Santa Sé oferecem a Leão 14 reflexões e intuições sobre a realidade política e social de seus respectivos países, indicando respostas adequadas ao mal-estar e às esperanças do mundo de hoje. Esse é o objetivo, já declarado no prefácio, de um volume especial da revista Caridade Política, publicado em maio deste ano, por ocasião dos 30 anos da fundação da associação homônima, criada por Alfredo Luciani. O livro, intitulado Pensamentos de 93 Embaixadores ao Papa Leão XIV, foi apresentado na manhã de terça-feira, 15 de setembro, na Sala Marconi, no Palácio Pio. A obra, por meio da publicação de cópias facsímiles das reflexões dos embaixadores, pretende promover o conhecimento recíproco entre os países apresentados por uma embaixada junto à Santa Sé e o Papa. Trata-se de uma osmose proveitosa para ambas as partes, como destacou o cardeal Francesco Cocco Palmério, presidente emérito do Pontifício Conselho para os Textos Legislativos. O volume tem um duplo significado ou uma dupla finalidade, explicou ele. Por um lado, dar a conhecer a missão do Papa nos diversos âmbitos de onde provêm os embaixadores. Nem sempre é evidente que aquilo que o pontífice faz seja conhecido. A segunda finalidade é oferecer ao Papa, de maneira intencional ou implícita, algumas sugestões para a sua ação pastoral que diz respeito ao mundo inteiro e, portanto, a cada um dos países de onde provêm os embaixadores. A ideia de valorizar a presença dos embaixadores e considerá-los como um canal entre a Santa Sé e os diversos estados, como ressaltou o cardeal, foi de Monsenhor Giovanni Battista Montini, futuro Papa Paulo VI, durante o período em que trabalhou na Secretaria de Estado. Este é um canal preciosíssimo porque, por meio dos embaixadores, destacou o cardeal Cocco Palmério, pode-se dar a conhecer melhor, nos diversos lugares do mundo, o pensamento do Papa, mas, sobretudo, a fé cristã. Portanto, é um instrumento inteligente e original de evangelização. Estamos felizes porque a caridade política completa seus 30 anos e, ao longo desse período, trabalhou muito para que as relações com os embaixadores fossem constantes e eficazes. Por meio da sinergia entre religião e diplomacia, que desde sempre constituiu o fio condutor do trabalho da caridade política, pretende-se apresentar propostas concretas ao mundo, destacou Alfredo Luciani, fundador e presidente da Associação Internacional Caridade Política, um movimento de leigos fundado em 1993 e reconhecido pela Santa Sé em 1996. Queríamos oferecer ao Papa uma reflexão sobre a doutrina social e quem melhor do que os embaixadores para fazê-lo, perguntou. A caridade política é a essência da doutrina social da Igreja. Nosso compromisso é levar a caridade para dentro do discurso universal da política. A coletiva de imprensa realizada no Palácio Pio teve também como objetivo apresentar um congresso promovido pela caridade política por ocasião do 30º aniversário do reconhecimento da associação pela Santa Sé. O encontro, intitulado Religiões e Diplomacia, será realizado de 28 a 30 de setembro nas salas de conferências Pio XI do Palácio São Calixto e reunirá numerosos embaixadores junto à Santa Sé.
1: Crianças enterrando crianças. também se depara com essas cenas angustiantes na faixa de Gaza e é a segunda vez em um mês que são realizados funerais em massa, durante os quais as crianças depositam flores e acendem velas sobre os corpos de seus coetâneos. No início de setembro, foram recuperados dos escombros de um prédio residencial no sudeste da cidade de Gaza, destruído há mais de 2 anos por um ataque aéreo israelense, 106 corpos, entre os quais os de 73 crianças. Os corpos permaneceram presos durante todo esse tempo sob os escombros do prédio, antes que as equipes de resgate conseguissem abrir caminho entre o concreto armado e retirá-los. E o que torna ainda mais dramático o processo de resgate é a paralisia logística imposta no local. Essas vidas ceifadas são o testemunho do custo brutal que esta guerra está impondo às crianças. A humanidade não pode aceitar que os funerais em massa de crianças palestinas se tornem uma realidade cotidiana. Não podemos ficar parados assistindo enquanto tudo isso continua, disse Ahmed Alindawi, diretor regional da Save the Children para o Oriente Médio, Norte da África e Europa Oriental. De acordo com o relatório da Comissão Internacional Independente de Inquérito das Nações Unidas sobre os territórios palestinos ocupados, incluindo Jerusalém Oriental e Israel, pelo menos 20.179 crianças foram mortas na faixa de Gaza entre 7 de outubro de 2023 e 31 de março de 2026. E mais. Mais de 44 mil ficaram feridas e muitas outras ainda estão soterradas sob os escombros. Dezenas de milhares perderam um ou ambos os pais, enquanto cerca de 21 mil vivem hoje com deficiências permanentes, incluindo inúmeras amputações. No total, entre mortos e feridos, o número ultrapassa 50 mil crianças. Estima-se, além disso, que cerca de 17 mil crianças tenham ficado sozinhas, sem pais ou parentes de referência, muitas vezes separadas de suas famílias devido a deslocamentos forçados ou a perdas de vidas durante os bombardeios. O acesso a alimentos e bens essenciais, farinha, pão, leite, continua extremamente limitado. Centenas de milhares de pessoas correm risco ou sofrem diretamente de desnutrição aguda, com graves consequências para o desenvolvimento normal e para a saúde. Os danos contínuos às infraestruturas hídricas e aos estoques de ajuda humanitária limitam a disponibilidade de água potável, expondo-as ao risco constante de infecções e epidemias. A desnutrição crônica afetou 12,2% das crianças menores de 5 anos e, segundo Eduard Beigbeder, diretor regional do Unicef para o Oriente Médio e o Norte da África, a situação nutricional das crianças melhora quando a ajuda e os suprimentos comerciais chegam até elas, e piora com a mesma rapidez quando isso não acontece. Recentemente, graças ao apoio de agências humanitárias, foram prestados serviços de saúde e nutrição essenciais à sobrevivência a dezenas de milhares de crianças, mulheres e famílias vulneráveis em todo o enclave palestino. Esse apoio contribuiu para sustentar os serviços de saúde para mães, recém-nascidos e crianças pequenas, ampliar o acesso à atenção primária à saúde e fortalecer a capacidade de terapia intensiva, em um momento em que as hostilidades em curso, os repetidos deslocamentos, as infraestruturas danificadas e a grave escassez de suprimentos médicos essenciais continuam a exercer uma enorme pressão sobre o sistema de saúde de Gaza. Ao mesmo tempo, devido à escassez de recursos financeiros, a Organização Mundial da Saúde, OMS, declarou que, a partir de 19 de setembro, interromperá o fornecimento de diesel a cerca de 20 unidades hospitalares. Enquanto isso, nos territórios, a violência e os ataques continuam. Um ataque das Forças de Defesa de Israel, a oeste da cidade de Gaza, no norte do território, matou na segunda-feira pelo menos uma pessoa e deixou vários feridos, segundo a Al Jazeera.
4: E assim, queridos amigos, chegamos ao final do nosso programa dessa quarta-feira, agradecendo a todos pela audiência, recordando-lhes que amanhã estaremos aqui neste mesmo horário, mais noticiário em português, da Rádio Vaticano, Vatican News. Até lá! 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
1: 4:03. 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

Bem, amigos de todo o Brasil, estamos de volta com o nosso Em Romaria, caminhando juntos nesse terceiro milênio. Nos estúdios da Rádio Vaticano, Silvone José.

0: Bem, amigos de todo o Brasil, é com alegria que nós estamos recebendo aqui nos nossos estúdios pessoas muito importantes. Estamos com o presidente da Comunidade Canção Nova, Padre Roger Luiz da Silva, e o vice, Padre Donizete Ferreira. Bom, a alegria de recebê-los aqui é imensa. Padre Roger, seja bem-vindo.
1: Obrigado, Silvani. A alegria é minha, é nossa estar aqui com você, né? Hoje como presidente da Canção Nova, fazendo essa visita aqui a Roma, mas essa oportunidade de partilhar um pouco com você aqui na rádio é muito especial, é muito importante para nós.
0: Padre Donizete, que alegria tê-lo aqui com a gente.
2: Obrigado, Silvani. Alegria toda minha, todos que nos escutam. É uma honra estar aqui. Muito bom.
0: A honra é nossa. Padre Roger, vamos começar. Defina para mim Canção Nova.
1: Canção Nova é essa vida nova que o Espírito Santo nos conduz, né? É uma experiência que Deus nos fez experimentar a partir do Padre Jonas, né? Salesiano, de Dom Bosco, provocado pelo Espírito Santo a começar uma canção nova, uma obra nova. Ele deu esse passo, né? Provocado também por algo muito importante, que é o Evangelho Nunciandi, quando chamado por Dom Antônio Afonso de Miranda, que era o bispo de Lorena na época. Dom Antônio entregou o documento para o Padre Jonas e disse para ele que era para ele fazer algo, porque os batizados não eram evangelizados, mas que ele começasse com os jovens, que era mais importante. Então, a Canção Nova é essa experiência desse rejuvenescimento no espírito constante, dessa vida nova que o Espírito Santo nos concede viver. Claro, o carisma ele é muito bem definido, né? Essa experiência de levar as pessoas a um encontro pessoal com Jesus na força do Espírito Santo, comunicar Jesus Cristo e a boa nova que ele veio trazer, e é o que nós temos vivido e experimentado.
0: Padre Donizete, quantos anos a Canção Nova já está percorrendo os caminhos do mundo?
2: Nós, em 2028, vamos completar 50 anos nesse jubileu de ouro, em que o Padre Jonas sentiu, como dizia o Padre Roger, essa moção no coração de iniciar uma obra de igreja. Então, nós estamos já próximos de começar a celebração do nosso jubileu. 1978 tem início a comunidade, mas em novembro de 77, na festa de Cristo Rei, foi quando o Padre Jonas recebeu esse apelo do Espírito de convidar outros jovens a continuar aquela experiência que ele fazia, que ele levava do encontro pessoal com Jesus. Então, estamos quase aí começando o nosso jubileu de ouro.
0: Pois a gente vai falar um pouquinho sobre isso. Padre Roger, de onde é que vem Padre Roger? Conta um pouquinho pra gente.
1: Eu sou natural de Itaperuna, no interior do Rio de Janeiro, uma cidade do interior, já bem ali na divisa com Minas e Espírito Santo, na diocese de Campos dos Goitacazes. Não é? Fui ali que eu fui formado, não é? Nasci e fui formado, entrei no seminário diocesano de Maria Imaculada, no seminário menor, na diocese de Campos. E sabendo que o meu chamado era para a Canção Nova.
0: Ah, já sabia?
1: Já sabia. Mas naquela época as coisas ainda não estavam bem claras. Eu procurei o vocacional quando fui à Cachoeira Paulista e acabei depois com o apoio do pároco, naquela época, Padre Marco Antônio Soares, padre da minha paróquia, São José, lá em Itaperuna. E aí me encaminhou para o seminário diocesano. Mas eu percebi logo de início que não era aquele o caminho para mim. Eu pensava, eu posso ser Canção Nova aqui.
0: Foi ordenado na Canção Nova?
1: Foi ordenado na Canção Nova. Então, entrei em 97 no seminário, fiquei 3 anos lá no seminário em Campos. Primeiro ano eu fiz o seminário menor, depois 2 anos de filosofia. No ano 2000, eu fui para a Canção Nova, graças a Deus. E
0: 26 anos, então.
1: Estou há 26 anos na Canção Nova, graças a Deus.
0: E depois de 26 anos, presidente.
1: Depois de 26 anos, presidente.
0: Depois a gente vai falar sobre isso. Mas, Donizete, da onde vem Padre Donizete?
2: Eu sou natural de Rio Pomba, Minas Gerais, quase divisa com Rio de Janeiro.
0: Não se conheciam?
2: Não, antes na Canção Nova, não. É uma cidadezinha do interior de Minas Gerais, Zona da Mata de Minas Gerais, que pertence à Arquidiocese de Mariana e quase divisa com Rio de Janeiro. Já na Canção Nova há 23 anos, 17 de sacerdócio. Também fazia uma outra carreira, fazia curso de letras, queria ser professor e lecionar. E aí veio o chamado de Deus e depois conheci a Canção Nova, me apaixonei pelo carisma e me descobri como Canção Nova.
0: A pergunta é muito simples. Por que Canção Nova, Padre Roger?
1: Por que Canção Nova? O interessante é que eu fiz uma experiência de mudança de vida, de conversão, de caminho, né, de início de conversão na Renovação Carismática Católica. Então, participei de um seminário de vida no Espírito, e o pessoal do grupo que eu fui já era mais maduro, mas com muita sabedoria, eles me indicaram um grupo jovem. E quando eu cheguei nesse grupo jovem, eles tinham uma fitoteca. Ah. Os jovens podiam pegar uma fita de pregação do Padre Jonas e levar para casa e devolver no outro sábado, que era o dia do encontro, né, do grupo jovem. Foi quando eu escutei pela primeira vez a voz do Padre Jonas. Também eles me entregaram um jornal. Naquela época era o jornalzinho que divulgava a Rádio Canção Nova. Então eu pude sintonizar as ondas tropicais lá em Itaperuna. E fiquei curioso de ir lá conhecer na sede. E quando, ouvindo o Padre Jonas, e quando eu fui à Canção Nova pela primeira vez, na Semana Santa de 1996, ali eu tive um chamado interior. Algo que me dizia que ali era o meu lugar. Não tinha nada do que hoje nós vemos, né? Era bem primitivo. O que tinha era o capelão de sapê, que a gente falava naquela época. Também um rincãozinho bem pequeno, com os bancos de madeira sem encosto. E ali eu pude conhecer o Padre Jonas, as pregações, a comunidade, e aquilo ali me atraiu muito. A forma que o padre anunciava o evangelho, a forma com que ele comunicava Jesus, a comunidade. E eu falei, meu Deus, é isso mesmo que eu quero. Eu quero viver aqui, eu quero viver o que eles estão dizendo, não é? a respeito da vida comunitária. E a partir dali eu comecei a ir todos os meses, ou de dois em dois meses, nos acampamentos. 96, 97, 98 eu entrei no seminário de Diocesano, como eu disse antes, né, sabendo que algo ali na Canção Nova, então, me chamava, né, a voz do Padre Jonas, essa proposta de uma vida nova, uma vida no Espírito, o próprio nosso Papa Leão, né, agostiniano, então o Santo Agostinho diz, né, quem canta o canto novo é o homem novo. Então essa vida nova que o Padre Jonas pregava e anunciava foi o que me atraiu na Canção Nova. Então algo, coisas muito específicas. Né? A experiência do Espírito Santo, o Padre Jonas falava muito da escatologia, com uma dinâmica de esperança, me atraiu muito, e a vida comunitária, a vida em comunidade, foi o que me atraiu na Canção Nova.
3: E o Padre Donizete, como é que foi?
2: Para mim, o aspecto foi esse último que ele citou, foi a vida comunitária. Eu já vinha de uma experiência assim, eclesial muito forte, de uma inserção muito boa na paróquia, desde novo. Era empenhado na catequese, grupo de juvenis ali, liturgia. Eu fui secretário da minha paróquia durante muitos anos, então já tinha assim, uma experiência eclesial muito boa. Só que estando na Canção Nova e fazendo uma experiência lá de imersão alguns dias, num período de férias, vendo o estilo de vida comunitária e como os jovens realizavam a evangelização juntos, aquilo eu disse, não, isso é para mim, esse é o meu lugar. Já naquele discernimento primeiro ao sacerdócio, né, porque eu tinha já essa inclinação ao sacerdócio, mas eu disse, eu quero viver o meu sacerdócio dessa forma, em comunidade, realizando junto essa missão de evangelizar, que é de todos nós.
3: Valeu a pena?
2: Muito.
3: Está valendo a pena,
2: está,
3: né?
2: Está valendo a pena e não me arrependo.
3: Bom, eu estou aqui com dois personagens que hoje representam a linha de frente de uma experiência que o Brasil vive através dos meios de comunicação, rádio, televisão, as redes sociais e através daquelas pessoas que todas as semanas ou todos os meses, uma vez por ano, vão à Canção Nova. Padre Roger, por que as pessoas vão à Canção Nova?
1: Elas vão exatamente por aquilo que a Canção Nova oferece, que é esse Jesus vivo e vivido, que o nosso fundador nos ensinou. Ele é vivo e vivido, o que eu transmito é o que eu vivo, não é? O que nós vivemos. E isso atrai muitas pessoas, não é? É claro, o meio de comunicação que leva, né, até as pessoas. Eu me recordo, eu fiquei 15 anos celebrando uma missa que era dos sócios do Clube da Evangelização, que são os que ajudam a Canção Nova. E às vezes eu recebia testemunho de pessoas que andavam 5, 6 horas de barco para chegar num lugar onde tinha televisão, para eles se reunirem ali para acompanhar a missa na região amazônica. Então a gente percebe a força da comunicação, aonde Deus faz com que a gente leve o evangelho. Eu acredito que você já tenha vivido muito isso também, porque quando as pessoas escutam uma voz, elas querem conhecer aquela pessoa que está comunicando e que tocou no coração delas com aquela comunicação com o Evangelho, com os testemunhos aqui, sendo voz do Papa lá no Brasil, chegando até o Brasil. E a gente vê esse mesmo movimento. As pessoas querem vir à Canção Nova exatamente para estar conosco, mas para fazer aquela experiência que o meio de comunicação fez com que elas fizessem lá na realidade delas. Então elas vêm para os encontros, elas vêm. Hoje a Canção Nova é movimentada de segunda a segunda, até mesmo por causa do Santuário do Pai das Misericórdias, que nós temos lá em Cachoeira Paulista. Hoje nós temos um movimento constante. Claro, o Vale do Paraíba é uma riqueza. Então, Aparecida, Frei Galvão e Canção Nova é um roteiro de fé.
3: É um tripé que funciona. Né?
1: Funciona. Então, as pessoas circulam muito ali, mas elas querem exatamente isso. Elas querem participar, elas querem estar nos programas ao vivo, elas querem ver os missionários que comunicam Jesus ali para elas, que levam, né, a catequese e tudo aquilo que a gente faz. Eu percebo que é exatamente essa a força da comunicação que atrai as pessoas até a sede da comunidade.
3: Donizete, um diferencial é a presença dos jovens. Eu, quando vejo algumas imagens que nos chegam aqui também, né, dos encontros, acampamentos, não sei qual é a terminologia exata, eu fico... Olha, meu coração fica realmente muito alegre, porque aquela sementinha de esperança brota cada vez mais, porque isso para mim é esperança. Nós temos uma igreja viva e através de uma juventude que participa e vive, né? E que busca, né? Porque ninguém vai a uma fonte da água se não está com sede.
2: Exato. A comunicação para nós, na nossa experiência de fé, é a comunicação de uma pessoa. E eu vejo que os jovens estão ali porque eles percebem que ali é um lugar propício para esse encontro pessoal com Jesus. Então, essa força de atração que falava o Padre Roger é justamente proporcionar a eles esse encontro vivo com Jesus, esse encontro que é transformante, que faz com que eles tenham também força e esperança para lutar contra, né, os próprios limites, as próprias dificuldades. Então, assim, toda a evangelização da Canção Nova, eu vejo que ela trabalha muito na linha da esperança. O jovem encontra a possibilidade de dias melhores, de acordar no outro dia e poder vencer. Tem uma temática bonita que nós trabalhamos com os jovens, que é o PHN, né, aquela de realidade de por hoje não, ou seja, cada dia. Então a gente busca imprimir no coração dos jovens que é possível vencer o mal, é possível vencer o pecado e viver uma vida justa, digna, honesta, na companhia de Cristo. Ressoa, na verdade, mais uma vez aquele vinde e vede, né? Os jovens vêm à Canção Nova, à Cachoeira Paulista, que é a nossa sede, nos nossos eventos, e experimentam de fato esse poder de Deus, esse amor do Senhor.
1: Última vez que nós tivemos esse encontro, agora em julho, tinha 130 mil jovens, não é? Nós, no nosso confessionário, conseguimos atender quase 6 mil confissões quatro dias. Então a gente vê o resultado, e tinham muitos que não eram católicos, muitos que não eram batizados, que iam para a fila da confissão. Aí, claro, ali a gente já encaminha para a catequese, para tudo aquilo que já faz uma catequese rápida ali, um anúncio do querigma, né? Porque se a pessoa foi buscar a confissão é porque ela foi muito tocada por aquilo que ela viveu, porque o nosso encontro é bem jovem mesmo. Então tem as temáticas, as pregações, tem as celebrações, as adorações, mas toda noite louvores muito jovens, shows musicais com bandas católicas, e a gente percebe exatamente esse toque do Espírito Santo no coração dos jovens, que o resultado para nós, o termômetro que o encontro está funcionando é o confessionário.
3: Eu ainda um dia, Vones, porque eu fiquei, realmente me chamou muito a atenção a resposta, sabe? Você convoca, muitos são chamados, mas... são os poucos que vêm, e a gente viu que ali é um pouco ao contrário. Eu vou fazer um salto aqui agora. A gente está falando daquilo que a gente vê, ok? A televisão, os meios de comunicação, né? Aquilo que os fiéis, né, sentem de vocês. E agora eu vou entrar dentro da comunidade. Como é a comunidade de Canção Nova? Como é que vive? Que tipo de espiritualidade vocês têm? Como é que é o dia a dia de quem está lá dentro?
1: Nós temos 6 princípios de vida que o padre... 5. Que o Padre Jonas intuiu, não é? Que regem a nossa vida. Quando eu fiz meu discurso de posse, eu usei o termo são valores inegociáveis, não é? Da Canção Nova. é o viver da providência, que é a nossa pobreza, aquilo que você já bem conhece, que o Padre Jonas já testemunhou muito para você. A sadia convivência, que é homens e mulheres vivendo juntos em sadia convivência, que é a nossa castidade, né? Autoridade e submissão, que é a nossa obediência. Viver reconciliado, né? Que é, o Padre Jonas intuiu isso a partir da experiência que ele testemunhava muito para nós, que os pais dele diziam para os filhos, né? Nós não dormimos sem nos reconciliar, porque senão o diabo dorme no meio. E ele usa aquele termo, né, de São Paulo, não se põe o sol sobre o vosso ressentimento. E a partilha e a transparência que rege muito essa vida comunitária, que é o se dar a conhecer. Mas também o partilhar aquilo que talvez não foi agradável num dia de convívio, de trabalho. Nós estamos sob aquilo que Deus deu como intuição para o Padre Jonas nessa vivência dos princípios de vida, que norteiam a nossa vida, o nosso trabalho, o nosso apostolado, né, a nossa convivência fraterna, e tudo aquilo que nós vivemos em comunidade.
2: A complementariedade dos estados de vida ali dentro se faz tendo em vista esses princípios. Então, sacerdotes, as pessoas que são do estado de vida laical, que se casam, que assumem o celibato pelo reino dos céus, né? Ou até mesmo pessoas que estão solteiras, que assumem uma forma de vida mais austera, todas essas realidades se articulam a partir desses princípios. Então nós somos uma realidade eclesial diversificada, né? Homens e mulheres, crianças, famílias, sacerdotes, que buscam de forma comunitária, como uma associação de fiéis, né, viver esses princípios, buscando a santidade juntos e realizando um apostolado, que é a evangelização, de modo particular, pelos meios de comunicação. Assim vive a comunidade.
3: Canção Nova é 24 horas.
1: 24 horas.
3: Quer dizer, você chega em qualquer horário lá, tem gente trabalhando, é isso?
1: Tem.
3: A minha pergunta é porque, quantas pessoas hoje estão na comunidade?
2: Quase 2 mil membros.
3: 2 mil membros. É. Em Cachoeira nós temos quantos?
2: 600.
3: 600. É. Quer dizer, 600 pessoas, 600 cabeças, isso. 600 caráteres, isso. 600...
1: Enfim, temperamentos.
3: Né?
1: Histórias.
3: Porque cada um tem uma história. É. E cada um tem uma história porque chegou também a gente perguntava antes a história de vocês para como que chega a Canção Nova. E cada um, eu tenho certeza que chegou a Canção Nova por um motivo, por um chamado, por um escorregão. Enfim, cada um sabe a sua história. Uhum. Né? E depois, a partir daquele momento que faz parte de uma realidade como essa, começa a construir uma história diferente. E é uma história que não pertence mais somente a você. Uhum. Né? Mas através dos meios de comunicação e da presença, daquilo que eu vejo, de tantas pessoas que vêm até Canção Nova, quer dizer, o testemunho não é mais meu, é para, né? Vai muito além. E a pergunta é exatamente isso. Qual é o testemunho da Canção Nova hoje?
1: Primeira coisa é o legado do Padre Jonas, é o testemunho do Padre Jonas. É um homem que viveu a sua vida para a igreja. No entanto, que o lema é o feito tudo para todos, né? E até o seu último suspiro, ele se consumiu. Inclusive, ele morre até mesmo como ele dizia que queria, né? Que ele queria apagar como uma vela que se consome no altar por Jesus. E assim ele fez. E o nosso testemunho hoje é esse testemunho comunitário, pegando o gancho do que você estava dizendo, né? Essa gama de histórias, esse número de histórias, de vidas, de tantas realidades, mostrando para as pessoas que é possível vivermos juntos um projeto de vida, um projeto de santidade, com uma meta muito bem determinada, seja ela num sentido comunitário, pessoal, da busca de viver a santidade, que o Padre Jonas sempre pregou e nos ensinou, mas também levando as outras pessoas a essa experiência. O Padre Jonas usava muito o termo nós somos evangelizados para evangelizar. Então, aquilo que é a vida fraterna, a nossa vida em comunidade, esse testemunho daquilo que nós vivemos, primeiro nós nos evangelizamos, para que depois a gente faça o apostolado. Então, é esse o testemunho. É possível viver homens, mulheres, jovens, famílias, sacerdotes, né, celibatários, juntos, vivendo esse projeto de vida lindo, que é viver. O Padre Jonas disse pra gente, assim, muito concreto, que a nossa regra de vida é o Evangelho, então é viver o Evangelho juntos, testemunhando essa beleza do Evangelho na nossa vida.
3: Da briga?
2: Claro, completando o que você perguntou, porque quem se aproximar de nós, certamente vai ver muita coisa linda, vai ver muita santidade nos sacerdotes, nos casais, nos celibatários, mas também vai tocar nas nossas misérias, porque são pessoas humanas que trazem suas feridas, sua história, e colocar tudo isso em comum, para nós, nos dá muita tranquilidade, porque a comunidade primitiva cristã também teve a coragem de expor isso nos Atos dos Apóstolos, né? Ficar bem claro que eles foram crescendo cada vez mais, e o Senhor ia aumentando esse número, o Senhor ia confirmando eles através dos atos. Então, a gente tenta essa tranquilidade, porque é assim que se faz uma comunidade cristã. Ninguém vai que aproximar da Canção Nova vai encontrar uma comunidade perfeita e de perfeitos. Vai encontrar pessoas que estão, sim, buscando uma santidade. E estão buscando isso de forma comunitária, ajudando uns aos outros. Então, é isso que a pessoa que se aproximar da Canção Nova irá encontrar.
1: Tem um objetivo comum, isso facilita muito. Todos estão caminhando naquela direção. Isso é muito importante que o Padre Donizete trouxe, até porque na nossa formação inicial, nós trabalhamos algo que a gente chama de leitura da nossa história de salvação. Então, todo membro, quando chega, passando pelo processo da formação inicial, que são 2 anos pré-discipulado e discipulado, onde a gente trabalha mesmo aquilo que são as realidades da nossa história, à luz de Cristo, né? Sabendo que aquilo ali é uma história de salvação. E a gente vai trazendo elementos na formação, no acompanhamento, naquilo que a própria igreja nos orienta, para ajudar a ir melhorando... Né? Essa melhora é até o nosso último suspiro.
2: O padre diz que a comunidade cresce não quando desaparecem as dificuldades, mas quando cada um aprende a perdoar 70 vezes 7. Então é assim que cresce a comunidade, né? E isso fica evidente, óbvio, as fragilidades, mas tudo isso vai sendo trabalhado, tudo vai sendo santificado.
0: Por que a pergunta era como é dentro, né? Porque justamente porque a gente pode construir uma imagem tão bonita, você está falando também, um paraíso, né? Sim. Mas é feito por pessoas que levantam cedo, pessoas que vão para o seu trabalho, pessoas que têm uma regra de vida, pessoas que respondem, muitas vezes o bom dia não é igual ao boa noite que foi, né? Então, são pessoas que vivem, exatamente. E a partir do momento, dias atrás eu vi uma expressão que me fez pensar muito, que a morte me encontre vivo. E é exatamente isso. Olha, espero que Deus me ajude justamente, porque ouvido quer dizer fazendo,
1: vivendo mesmo.
0: Exatamente, que não acantone ali nos nossos desafetos as coisas para ficar fechado em si mesmo, mas que a vida seja sempre uma doação, e a gente vê isso através da Canção Nova, que é uma doação perene. E a pergunta era, e quem se sente atraído? Como é que funciona?
2: Nós temos uma experiência vocacional que acontece nas nossas diversas frentes de missão, no Brasil ou fora do Brasil, de um acompanhamento que vai, dependendo da pessoa, de 1 a 2 anos. Nós estamos fazendo uma linda experiência já há 3 anos da imersão vocacional. Aquelas pessoas que se sentem atraídas pelo carisma vêm viver conosco em Cachoeira Paulista uma experiência de 1 ano. Jovens que deixam tudo e vêm viver 1 ano conhecendo a nossa vida, nosso apostolado, a nossa realidade comunitária, para depois...
0: Vive tudo em comum.
2: Tudo em comum.
1: Mora na
2: casa comunitária, casa fraterna, participa das nossas atividades, para que no final daquele ano percebam se de fato ressoa algo dentro deles, né? Então nós estamos oferecendo essa oportunidade, para nós tem sido, porque também uma ajuda muito grande no discernimento vocacional, porque você tem também outros parâmetros de discernimento, porque você vê a pessoa no dia a dia, no todo dela, né? Em casa, no trabalho, na oração, então vivendo de fato aquilo que é a nossa vocação. Então isso tem dado para nós resultado muito positivo. Há 3 anos nós começamos essa
0: experiência. E no final de um percurso como esse de 1 ano, qual seria a porcentagem de quem gostaria de continuar o caminho, de quem volta para casa?
2: Olha, nós temos tido pouca desistência desse período de imersão. Coloquemos aí que entram 20 a 25 jovens, 3 ou 4 deixam esse caminho.
0: Malta,
2: né? E os outros seguem,
0: então,
2: exato.
0: De quem participa.
2: Aí seguem no pré-discipulado e o discipulado, que é esse período de averiguação, e depois seguem as etapas de juniorato e temporário até fazer o seu compromisso definitivo.
0: Mas eu colocaria para a gente fechar, tem um porém. Eu falo do futuro. Nós temos alguém que está lá.
3: né? Sentadinho, eu prefiro olhar para ele sentadinho lá, olhando todo mundo assim, o que está todo mundo fazendo, que é o nosso Padre Jonas, né? É, as pessoas rezam para ele, pedem intercessão dele, e ele, naturalmente, ele está ali com vocês, está conosco. E então, o processo, porque todo mundo quer ver Padre Jonas Santo. E daí? Por isso que eu falava de um outro futuro.
1: Esse tempo, né, que a igreja pede, pelo menos 5 anos.
3: 5 anos, né? Exatamente.
1: Aí depois a gente vai sentir a igreja, né, porque isso precisa partir do bispo diocesano, do regional. Mas assim, hoje as pessoas amam muito o Padre Jonas, visitam muito o túmulo dele, fazem as suas orações ali. Nós acreditamos que o Padre Jonas foi um homem que buscou e que lutou incansavelmente pela santidade. A gente consegue enxergar muitas virtudes que podem ser ditas virtudes heróicas, mas a igreja que vai nos dizer sobre isso, né?
3: É um reconhecimento, sem dúvida.
2: Sim, sim. Nós vamos seguir aquilo que a igreja vai sinalizar para nós também, porque essa resposta bonita do povo de Deus, eu tenho certeza que ela vai crescer ainda mais, que muitas outras pessoas vão ter contato com esse legado do Padre Jonas, e isso vai fomentar, isso vai crescer, e eu tenho certeza que a igreja irá também nos conduzir para poder ver o Padre Jonas, né, ser reconhecido em tudo isso que você falou.
3: Mas eu tenho a imagem dele sentadinho lá, olhando assim, para tudo aquilo, quer dizer, ele sempre colocou tudo nas mãos da providência, né? Porque tudo não é meu. Exatamente. Ele sempre dizia isso. Padre Roger, obrigado pela presença, de contar um pouquinho dessa belíssima realidade. Parabéns pela nova missão. Amém. Né? Conte com a gente está aqui, né? Braços e corações abertos aqui dentro, por vocês, Padre Donizete também. Obrigado. Parabéns, né? Vocês têm olha, a expressão costas largas, então preparem-se para tudo aquilo que vão carregar também.
1: Amém. Obrigado. Muito obrigado. Contamos com o coração de todos.
3: Muito obrigado e bom retorno à casa.
1: Muito obrigado.

0: Queridos amigos do nosso Porta Aberta, sejam bem-vindos para mais uma edição. O programa de hoje é com três convidados especiais. São três bispos que participaram do curso realizado nos dias passados aqui no Vaticano para prelados de recente nomeação. Aqui nos nossos estúdios, tivemos a honra de receber o bispo auxiliar de Fortaleza, no Ceará, Dom Janisson de Sá Santos, o auxiliar da Arquidiocese de Aracaju, Sergipe, Dom Jefferson Santos Pinheiro, e o bispo de Propriá, também Sergipe, Dom George Luiz Amaral Muniz.
1: Uma grande alegria da nossa parte poder viver com vocês também esse momento e, ao mesmo tempo, visitar as estruturas, né, da comunicação do Vaticano, que chega a tantos lugares, inclusive as nossas realidades também, no Nordeste. Em se tratando deste momento que nós vivemos no curso para início do nosso ministério, muito importante a gente viver essa sintonia com o Papa Leão naquilo que foi proposto, tanto no ministério episcopal, como também a nossa atuação em relação a todos os outros ministérios na Igreja também, desde as coisas simples, aquelas mais complexas também que exigem do bispo tomada de decisões até difíceis.
2: Uma gratidão imensa ao Papa Leão, né, pela nomeação e a possibilidade de participar deste curso de formação para os bispos de recente nomeação. Foi uma riqueza, Bianca, extraordinária, né, termos bispos de tantos países do mundo, de todos os continentes, e a convivência, momentos de oração, estudos, e conhecer toda a realidade dos dicastérios, com o trabalho tão importante e necessário que faz em prol da evangelização.
3: Eu quero ressaltar, do que meus dois colegas bispos já falaram, essa unidade, esta comunhão episcopal que foi favorecido nesses 10 dias de encontros. Diversos bispos do mundo inteiro, bispos de recém-nomeação, né, podemos dizer assim, bispos que estão começando a aprender a ser bispo. E agora, com esta sensibilidade do Papa Leão, convida-nos a vir aqui para aprender dele as orientações como pai, como irmão, como cabeça da Igreja, como Pedro, para nossas igrejas particulares, né, para o mundo, porque o mundo bebe da fonte aqui. Então, para mim, é uma alegria estar aqui pela primeira vez como bispo e pela primeira vez aqui visitando a Rádio Vaticano, né, no idioma português, que isso para nós é gratificante, porque toda a orientação católica que emerge daqui, a gente consegue usufruir, desfrutar, entender por meio deste meio de comunicação da Rádio Vaticano em língua portuguesa.
0: Muito bem. Eu começaria justamente pelo discurso do Papa Leão, né? Claro, foi o ápice desse evento, né? Depois de 10 dias de curso, ter a oportunidade de estar com o Santo Padre. A gente viu que ele fez um discurso muito pontual, né? Se tivessem que escolher um aspecto desse discurso.
1: Eu gostaria de destacar exatamente essa proximidade dele em relação a todos nós. Ele repetiu de forma enfática: nenhum bispo sozinho. Nenhum bispo procurar o caminho da solidão. Nós não somos suficientemente bons, né? Temos nossas fragilidades, para que não seja um caminho de isolamento. Quando tendemos a essa postura, os erros eles se tornam quase que inevitáveis. Mas nesse espírito sinodal, a Igreja tem nos chamado muito, praticamente todo o curso também foi a partir desse espírito sinodal que a Igreja tem nos chamado, e o Papa, como promotor desta unidade, como um sinal visível da unidade da Igreja, presidindo esse colégio episcopal, eis que nos advertiu quanto a esta necessidade de uma comunhão com todos. Depois, esse amor generoso, que mostra que nós somos pastores,

0: E o pastor vai exatamente se expressar numa relação de cuidado para com o povo. Essa relação de proximidade, essa relação de uma paternidade vai sendo construída. Para a gente tudo isso é novo. Muito embora tenha vivido enquanto sacerdotes em diversas realidades em nossas paróquias, mas agora nossos braços se estendem, nosso coração se alarga, nossa visão tem que alcançar a todos. Então o Papa tem nos motivado a assumir essa postura verdadeiramente pastoral, sendo sinal e canal do afeto de Deus, do amor de Deus para com todos. Um elemento que ele também tem destacado, essa experiência do amor de Deus, para a gente fazer chegar à vida das pessoas, principalmente em um momento como o nosso, a humanidade está ferida, tanta divisão, tantas posturas extremistas, e a gente como pastor ajudar as pessoas, antes de tudo a gente experimentando tudo isso. É para conduzir o povo ao conhecimento desse amor verdadeiro de Deus.
1: Dom Janison,
0: Sim.
1: os senhores tiveram a oportunidade depois de saudar o Santo Padre pessoalmente. Eu vi a foto do senhor, estamos falando do Bispo Auxiliar da Arquidiocese de Fortaleza. Posso saber o que que o senhor falou para o Santo Padre e o que que ele respondeu?
2: Então, eu saudei, agradeci pela confiança, pela nomeação. Também disse que nós brasileiros rezamos muito pelo seu ministério, pela sua missão, e ele agradeceu. O convidei para o Congresso Eucarístico Nacional, que teremos no próximo ano, porque a presidência da Conferência Episcopal tem insistido nesse convite para que o Papa vá ao Brasil, e o próximo ano seria o momento ideal que todo o Brasil reunido nesse Congresso Eucarístico. Eu disse, então, o senhor poderia estar no Congresso Eucarístico, reforço aquilo que os bispos têm pedido, e depois em Fortaleza. Aí ele disse, ah, sim, Fortaleza. Eu disse, sim, Fortaleza é uma terra bonita, rica, de um povo muito católico. Fortaleza é o segundo estado mais católico do Brasil, mas não só por ser católico, mas é um povo muito fervoroso, participativo, é uma igreja muito viva, né? Então, e que responde aquilo que ele tem pedido. Por exemplo, no curso, em diversos momentos, e também na fala do Papa, a importância do anúncio de Cristo, da centralidade da pessoa de Cristo, o querigma, e é algo que temos trabalhado muito na Igreja do Brasil, principalmente na Arquidiocese de Fortaleza. Estou há 7 meses lá, mas a vivacidade da Igreja do Ceará é muito grande.
1: Posso saber o que ele respondeu, Dom Janison?
2: Ele sorriu, bene, bene, mas não sabemos, né, se ele. E quando eu falei Fortaleza, ele é, ah, sim, Fortaleza, como se já conhecesse, né? Mas em relação ao Congresso Eucarístico, ainda não deu resposta.
1: Dom Jorge, o senhor também saudou o Santo Padre? Posso saber qual foi a conversa?
3: Eu, de início, me apresentei. Eu sou do Brasil, da Diocese de Propriá, nomeado pelo Senhor, estou lá há 8 meses e trago um abraço do meu clero para o Senhor. E quero lhe agradecer pela nomeação.
1: E
3: Ele
1: ele?
3: sorriu, sorriu, deu um tapinha no ombro, disse: está bem, muito bem, bem. E posei para foto. Muito simples, muito rápido a conversa, mas muito acolhedor o Papa, né?
1: É isso mesmo, Dom Jefferson? O que que o senhor falou pro Papa?
0: Olha, na verdade, foi tão emocionante que até meu nome eu esqueci. Mas eu pedi a ele uma bênção para o meu pai que está enfermo. Pedi que abençoasse o terço, que levarei para ele. Estava com a bandeira do Brasil também, pedi uma bênção para o Brasil, sobretudo nesse momento que é tenso das eleições, assim como para a minha arquidiocese, que eu sou bispo auxiliar, Aracaju. Para os padres, para o arcebispo, para o estado de Sergipe também.
1: O senhor tocou num tema delicado, né, Dom Jefferson? A gente tem uma mensagem da CNBB, né, que foi apresentada ontem à noite, em que a direção da Conferência Episcopal se manifesta em relação a esse tema delicado, né, que a gente está vivendo. Falta um mês para as eleições presidenciais, enfim. Como manter a unidade nesse momento tão delicado do nosso país?
0: Da parte de todos nós, antes de tudo, a prudência. Uma vida no Evangelho nos levará a apresentar de forma discreta, saber o que de fato é política, porque às vezes existem agressões no cenário macro, nacional, mas também nossas comunidades paroquiais, nossas famílias são afetadas, ficam divididas. Essa polarização que a gente vê nesse cenário traz muito dano, né? É danosa para a nossa vida em comum, para a coletividade. E o Papa, em sua encíclica, tem nos chamado muito a atenção para a vivência do bem comum. Se a política é uma arte em que a caridade ela deve ser expressa para nós cristãos católicos como uma missão, então, tendo um projeto de nação, se todo mundo quer o bem da nação, então vai sempre procurar curar as feridas, né? Procurar sempre mais uma resposta aos reais interesses e necessidades daquilo que o povo, que o próprio projeto de nação exige, seja dos políticos, da gente enquanto igreja e de cada cidadão consciente do seu papel.
1: Eu queria voltar um momentinho no discurso do Santo Padre, porque ele também falou de uma questão super atual, que é da inteligência artificial, né? Recomendando a sua encíclica Magnifica Humanitas. Como que está essa questão? Esse é um problema que preocupa os senhores? Como que os senhores lidam com essa questão da inteligência artificial?
2: Eu creio que muita coisa bonita tem acontecido. Em relação às novas tecnologias, né, Deus deu inteligência ao ser humano, a capacidade de criar, e em benefício da humanidade, do bem comum, imaginemos na ciência, né, as vacinas, né, toda essa questão que salva vidas, que ajuda tantas pessoas. Da mesma forma, a inteligência artificial para o trabalho eclesial, para a evangelização, tem o seu valor e a sua importância. Mas é importante salientar, creio, que a máquina não pode substituir o ser humano. E o Santo Padre nos falou nesse sentido, né? Não substituir o ser humano. Da mesma forma, eu creio que não podemos exagerar, digamos assim, trocar o nosso trabalho, a nossa espiritualidade, nossa vida de fé, por exemplo, preparar uma homilia dominical. Hoje estamos no meio da semana, durante aqui a semana, e a homilia do próximo domingo, por exemplo, deve ser um momento que o bispo, o sacerdote, lê os textos bíblicos, medita, reza, para se preparar espiritualmente para uma transmissão, para uma boa homilia. Claro que ele pode pesquisar em sites, reflexões bíblicas, mas eu creio que não deveria, né, sua reflexão ser substituída por um texto da inteligência artificial. Então, eu creio que tanto a encíclica do Papa como a fala dele a nós bispos de recente nomeação vão nessa direção, né, do bom uso, né, das tecnologias, do bom uso aí da inteligência artificial.
3: Comungo com Dom Janison nesta expressividade da inteligência artificial. Como disse o Papa, não é um mal para a humanidade. Ela trouxe e trará grandes benefícios, né? A inteligência artificial ajuda a ampliar a própria inteligência global, mas ela não pode tomar o lugar do humano, o lugar da sensibilidade. Neste lugar do humano, da sensibilidade, a gente olha para nós pastores que, ao falar para o nosso povo, não podemos ser artificiais. E quando a gente fala com a alma, com o coração, a gente comunica bem. E os nossos fiéis, eles compreendem melhor quando percebem que a gente fala com o interior, quando fala com a alma. Eles nos conhecem, eles sabem aquilo que é nosso. E quando nós falamos aquilo que não procede do nosso dia a dia, ele logo percebe que aquilo não foi feito com o coração, não veio da interioridade. Então, os discursos da internet, que já vem prontinho pela inteligência artificial, não comunica a interioridade do pastor para com as suas ovelhas. Por isso, eu acho importante esta comunicação. A internet, a inteligência artificial, ela é boa, ela é benéfica, mas não pode tirar e não tira o senso da intimidade, da relação da comunicação, como a própria liturgia nos diz que a homilia é uma conversa paterna. O pai conversa com o filho. Em essa conversa, ela tem que partir do coração, tem que partir da alma. E quando a gente fala com a alma, com o coração, a gente fala bem.
1: Eu, voltando um pouquinho ainda sobre o curso, né, foram 147 bispos, ou seja, o mundo inteiro representado. Teve algum testemunho? O Papa falou, né, da questão de países em guerra. Algum testemunho desses bispos que chamou a atenção dos senhores? Não sei, talvez alguém do Oriente Médio, da Ucrânia, desses países, né, com um conflito tão latente, que chamou a atenção e que abriu um pouco assim, o horizonte daquilo que é a universalidade da Igreja?
0: Algumas questões apresentadas também de forma pública foram tratadas com muita delicadeza também, uma vez que hoje qualquer discurso todo mundo se arma, né, para atender. Mas alguns padres, alguns bispos, melhor, falaram acerca das situações dos regimes em seus países, quando a Igreja é tratada com muita rigidez, até casos da nunciatura está fechada por causa dessas questões dos regimes também, o núncio ser mandado de volta, ser expulso do país. Então são questões pontuais e que tratadas com muito cuidado, com zelo, para não provocar mais danos. A Igreja também, os próprios dicastérios naquilo que nos relataram, falando desta capacidade da Igreja, abertura para o diálogo. Às vezes até um silêncio para preservar ainda mais aqueles que estão vivenciando situações, vamos dizer, traumáticas pelo mundo, pelo fato de serem católicos, pelo fato de serem cristãos.
1: Pois bem, estamos aqui representados em três dioceses, né? Propiá, Fortaleza e Aracaju. Os senhores já estão à frente há alguns meses, né? Já tiveram oportunidade de ter conhecimento da realidade local. Eu gostaria que cada um falasse um pouquinho dos desafios que os aguardam na própria diocese.
0: Fui ordenado bispo há 3 meses somente, ainda estou engatinhando nesse sentido. Mas eu venho da própria diocese para a qual eu fui enviado. Então, é algo, em certo sentido, confortável. Agradeço a Deus, ao Papa também, por ter permitido esta dádiva de permanecer em Aracaju como bispo auxiliar. Enquanto serviço, aquilo que é próprio do bispo, na liturgia e tudo mais, mas de forma específica, lá o cuidado para com o clero, os seminaristas, os religiosos, as religiosas, né, essa atenção. No regional, Bahia e Sergipe, hoje estou como referencial para a pastoral da pessoa idosa e para os bispos eméritos. Esse cuidado com essas gerações, sobretudo nessa fase da vida, também que exige tanto cuidado e atenção da Igreja, vendo o potencial que ainda reserva, que ainda tem, numa fase tão bela, e que é ápice também da nossa existência. Então, estou em Aracaju. Inicialmente, a própria nomeação foi um susto. A gente começa a pensar em tantas realidades, as próprias fragilidades. Pensa também na grandeza de Deus, quanto Deus é bom e misericordioso. Na fase atual, depois da ordenação, eu experimento grande confiança, abandono, porque eu sei que é graça dele. Inclusive, a gente, nessa entrega, gera muita absoluta confiança no amor de Deus, naquilo que ele colocou em nossas mãos. Um tesouro, como de São Paulo, em vaso de argila.
2: Estou há 7 meses na Arquidiocese de Fortaleza, como bispo auxiliar, colaborando com o Dom Gregório Paixão nesta missão, tendo também o Dom Antônio Carlos como bispo auxiliar, trabalhamos juntos. Para mim, é uma graça especial poder estar em Fortaleza, uma arquidiocese muito organizada, com muitas atividades, iniciativas, mas estou lá colaborando com o Dom Gregório nas diferentes iniciativas. Eu colaboro particularmente com a coordenação do pastoral, nós temos o centro de pastoral bastante organizado, com a catequese, porque eu trabalhei também na CNBB nesta área no passado, e no regional eu sou vice-referencial da animação bíblico-catequética do Regional Nordeste 1 e faço parte do grupo de reflexão nacional nesse sentido. Então, por isso que acompanho a Escola Catequética da Arquidiocese, que tem 55 anos já de existência, de funcionamento, e caminha muito bem. Também colaboro no acompanhamento do diálogo com a vida religiosa consagrada e com os movimentos eclesiais e novas comunidades, né? Que Fortaleza tem uma riqueza muito grande, muitas comunidades. Então, este diálogo, esta colaboração naquilo que é necessário. Mas eu gostaria de salientar a acolhida que eu tive desde o primeiro momento da nomeação, quando, conversando com o Dom Gregório, ele disse assim: eu estou muito feliz e fui muito bem acolhido em Fortaleza, e você também será. E assim, são 7 meses que em todas as paróquias que visito, grupos pastorais, é uma acolhida enorme. E assim, falando em relação aos desafios, é uma igreja organizada, mas que necessita sempre mais insistir nesta dimensão da evangelização, aquilo que a Igreja do Brasil tem pedido nas novas diretrizes. Então, fortalecer o aspecto da comunhão que o Papa falou, da vida comunitária, das nossas comunidades eclesiais, também o aspecto de fortalecer a iniciação cristã e uma igreja mais missionária, né? O Papa, no final, insistiu no aspecto missionário da igreja, uma igreja missionária. E também o prefeito de Castério para a Doutrina da Fé, o tema dele foi a transmissão, o desafio da transmissão da fé hoje, que permanece um desafio, né? Como transmitir a fé para as crianças, jovens, adolescentes, enfim. Então, existem desafios, mas tanta coisa bonita que está acontecendo na nossa igreja.
1: Mas o senhor é natural de onde?
2: Eu sou natural de Sergipe, Propriá, Sergipe, encarnado na Diocese Propriá, e os últimos anos eu estava trabalhando na Conferência Episcopal como subsecretário de pastoral.
1: Dom Jorge?
3: Eu sou bispo há 9 meses e há 8 meses sou bispo diocesano de Propriá. E chegando em Propriá...
1: O senhor é natural de onde?
3: Do Maranhão. Vim do Maranhão, obedecendo à igreja, na pessoa do Papa Leão, nas mãos de Deus, como sempre acredito. Estou ali para contribuir com aquela bonita diocese de Oliveira Janisson, uma diocese com 31 paróquias, 41 padres. E os desafios hoje que eu encontro está na ação administrativa. É o desafio hoje, como bispo diocesano, a administrar a diocese de forma que ela caminhe harmônica, que ela caminhe administrativamente bem, para que os seus padres vivam bem. É com estas palavras que eu cheguei a apropriar, querendo ser um bom pastor, um irmão, um pai e um amigo. E a administração passa por esse viés, passa por essa realidade. Uma diocese bem administrada, tudo ocorre bem. Porque toda a dimensão de uma igreja, a base é a administração. Se uma boa administração está equilibrada, haverá aí também uma boa pastoral, a entrosamento do clero, a escuta, para mim também é muito fundamental. O bispo é aquele que escuta bastante, escutando e acolhendo os seus padres, isso agrega uma boa escuta, isso leva a confiança. Essa é a minha experiência agora de 8 meses, de escutar muitos meus padres, de poder conduzi-los como eu gostaria também de conduzir. Agora eu sou bispo, mas nunca deixei de ser padre. É essa mentalidade que hoje me conduz à espiritualidade episcopal. Fui padre de uma diocese, agora sou bispo. Esta compreensão que eu tinha do episcopado antes, agora eu coloco na realidade. É nessa perspectiva que hoje eu me encontro em propiar. E assim desejo caminhar e administrar aquela igreja particular.
1: Então, infelizmente, estamos chegando ao fim do nosso momento. Uma última observação, os senhores são praticamente a primeira leva de bispos nomeados pelo Papa Leão XIV. Eu gostaria de saber, para cada um, qual que é a principal característica do Papa Leão que inspira os senhores? Como que os senhores veem Papa Leão? Qual a característica que os senhores vão levar nesse ministério?
0: Ainda está cedo, né, para uma definição, mas eu fico com aquela frase da própria encíclica, a gente permanecer humano. E esse cuidado para com a humanidade, a gente não se deixar levar, pelos meios de comunicação, né, que às vezes vão atrofiando a nossa capacidade de pensar, de raciocínio, né, como quando se falou sobre a questão da homilia, né, e outras questões envolvendo o trabalho, uma vez que ele tomou para si aquilo que o outro Leão XIII havia iniciado, a doutrina social da Igreja. A Igreja, ela é enviada ao mundo, então ela precisa cuidar da humanidade. Uhum. Ela precisa impregnar tudo com as verdades do Evangelho.
1: Muito
0: precisa
1: bem.
0: Anunciar do jeito de Jesus. Então queremos fazer com que o eco da voz do rugido do manso leão chegue também à humanidade, nossas dioceses, pequeninas comunidades, e queremos viver essa fidelidade, esse amor, vez que é ele, esse ponto de unidade, é ele que preside a nossa comunhão.
1: Bem.
2: Para mim, é a dimensão, o aspecto do serviço e da comunhão. Então, como ele insistiu na fala dele, mas é... Ele, de fato, toda a sua vida e agora no ministério como Papa, na sua missão como Papa, é aquele que serve, que está próximo, que escuta, como foi falado anteriormente. Que para mim, Bianca, foi assim gratificante quando, no início do seu ministério, ele volta a insistir na sinodalidade. E para nós falou diversas vezes e durante todo o curso esse nosso caminho sinodal que estamos percorrendo. Então, assim, alguns pensaram que no novo pontificado algumas questões ficariam para trás, mas ele retomou e retomou com muita força este aspecto tão importante e necessário. E ele insistiu conosco, né? O primeiro aspecto do bispo, a primeira lição é escutar, estar atento às diferentes realidades. Então, o serviço, comunhão e escuta são essenciais.
1: Dom Jorge?
3: Eu destaco a sensibilidade dele, que culmina na escuta. É um homem que escuta muito e fala pouco. Esta característica dele marca. Uhum. E isso é muito visível desde a primeira vez que ele se apresentou para o mundo, com essa emoção. O que está nas mãos dele, o que passou na consciência dele, no coração dele, essa sensibilidade, está diante do mundo, precisa para ser um bom pastor, que tenha a sensibilidade da escuta, não da escuta de ouvido, mas da escuta do coração, da alma. Quem escuta assim, escuta bem. É isso que me marca na vida de Papa Leão.
1: E assim chegamos ao final da edição desta semana do nosso Porta Aberta. Obrigada pela companhia, obrigada pela sintonia. Estaremos de volta na próxima semana. Até lá!
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12: Alô Brasil, alô países de língua portuguesa. Este é o programa da Rádio Vaticano, Vatican News, desta quarta-feira, 16 de setembro, dia em que a Igreja recorda os mártires São Cornélio, Papa, e São Cipriano, Bispo. Traremos para você que está sintonizado conosco as últimas informações sobre o Papa Leão XIV, a Santa Sé e a Igreja em todo o mundo. Nos estúdios hoje, Jackson Erpin, na assessoria técnica, Daniele Giorgi. E este é o pensamento bíblico que escolhemos hoje para você. Pois reta é a palavra do Senhor, e tudo o que Ele faz merece fé. Deus ama o direito e a justiça, transborda em toda a terra a sua graça. Do Salmo 32, versículos 4 e 5. E passemos aos destaques do nosso programa de hoje. Não delegar decisões humanas aos algoritmos. A diferença não é ameaça. Foi o que disse o Papa Leão XIV em sua terceira catequese sobre a Constituição Pastoral Gaudium et Spes. Antes da audiência geral, o encontro com os participantes do encontro O Século XXI, Uma Nova Era de Mártires. Que a mansidão prevaleça na Terra Santa contra a lógica das armas foi o desejo expresso pelo Patriarca Latino de Jerusalém, Cardeal Pierre Batista Pizzaballa, ao falar sobre o testemunho dos cristãos no Oriente Médio. E em Gaza, o inferno das crianças, vidas ceifadas dos inocentes. Teremos ainda os 30 anos de caridade política. Em um livro, as vozes dos diplomatas sobre as luzes e sombras do mundo. A comunidade humana foi o tema da catequese do Papa Leão XIV na audiência geral desta quarta-feira, a terceira, sobre a Constituição Gaudium et Spes. Quem nos traz os detalhes é Mariângela Jaguraba.
13: O Papa Leão XIV acolheu milhares de fiéis e peregrinos na Praça São Pedro para a audiência geral desta quarta-feira, 16 de setembro. O pontífice deu continuidade ao ciclo de catequeses sobre os documentos do Concílio Vaticano II, comentando o segundo capítulo da Constituição Gaudium et Spes. Esta parte do texto é dedicada à comunidade humana e convida a considerar a multiplicação das relações entre os homens como um dos principais aspectos do mundo contemporâneo. Por um lado, analisou o Papa o desenvolvimento tecnológico, a difusão dos meios de comunicação em massa e das redes sociais, bem como o recurso cada vez maior à inteligência artificial abre novas possibilidades, derrubando barreiras e distâncias. Por outro lado, as relações tendem a tornar-se cada vez menos pessoais, mais virtuais, e aplicando os ensinamentos conciliares à realidade atual, alertou.
14: Esse risco de habituar-se a delegar e a de algoritmo.
13: Corre-se o risco de nos habituarmos a delegar aos algoritmos decisões que competem exclusivamente à consciência humana. A contribuição que a comunidade cristã pode oferecer é justamente assegurar que as relações sociais tenham um significado real e uma profundidade pessoal. Para que sejam boas, essas relações devem ser estabelecidas a partir do projeto criador de Deus, que quis que os homens formassem uma só família e se tratassem uns aos outros como irmãos. Nesta perspectiva, a Gaudium et Spes afirma que a diversidade das pessoas e dos povos no mundo não deve ser considerada como um perigo ou uma ameaça, mas como um potencial de enriquecimento e de crescimento. Assim, é necessário abrir-se cada vez mais à lógica da reciprocidade, da partilha e do cuidado. Leão XIV apontou para algumas conclusões a que chegaram os padres conciliares. Em primeiro lugar, o respeito pela pessoa humana. A Gaudium et Spes considera infamante tudo o que se opõe à vida, como homicídio, genocídio, aborto, eutanásia. E ainda, escravidão, prostituição, comércio de pessoas e condições degradantes de trabalho. A segunda conclusão refere-se ao respeito e ao amor também pelos adversários ou por quem pensa e age diferente de nós. Em terceiro lugar, a igualdade fundamental de todos os homens que exige justiça social. Isso impõe eliminar qualquer forma social ou cultural de discriminação por razão do sexo, raça, cor, condição social, língua ou religião. Por fim, os padres conciliares exortam a superar a mentalidade individualista e a assumir uma atitude de responsabilidade e participação. O Papa, então, concluiu.
14: Cari fratelli e sorelle, questa visione dell'umanità come comunità di persone.
13: Queridos irmãos e irmãs, esta visão da humanidade como comunidade de pessoas é um legado precioso que o Concílio Vaticano II nos deixou. Ela ajuda-nos a todos a realizar um discernimento pessoal e comunitário para avaliar com responsabilidade os projetos sociais e políticos de hoje, com base nos critérios da dignidade da pessoa humana, da justiça social e da livre participação na construção do bem comum. Pois o futuro da humanidade depende do empenho de cada um em colaborar com Deus e com os irmãos na construção de um mundo mais humano. A seguir, o Papa concedeu a todos a sua bênção apostólica.

0: Antes de se dirigir à Praça São Pedro para a audiência geral, Santo Padre encontrou os participantes do Congresso, o século XXI, uma nova era de mártires, realizado no Augustiniano. A reportagem é de Andressa Collet.
1: Nosso tempo, dominado pela cultura da potência, da força sem limite e do sviluppo incessante dos sistemas armados,
2: nem mesmo a nossa época, dominada pela cultura do poder, pela força sem limites e pelo desenvolvimento incessante dos sistemas armados, está imune aos atos de heroísmo daqueles que gostamos de definir como novas testemunhas da fé. O Papa reitera isso ao receber, na manhã desta quarta-feira, em audiência na Sala Clementina, os cerca de 300 participantes do Congresso intitulado O Século XXI, Uma Nova Era de Mártires, realizado na terça-feira em Roma, no Instituto Patrístico Augustiniano. O Congresso surgiu por iniciativa do Dicastério para as Causas dos Santos e da Comissão dos Novos Mártires, Testemunhas da Fé, criada pelo Papa Francisco por meio da carta de 3 de julho de 2023, com o objetivo, acrescenta Leão XIV, de reunir os testemunhos sobre aqueles que perderam a vida por Cristo, independentemente do processo canônico, para que seu exemplo não se perca.
1: Il concetto di testimone della fede.
2: O conceito de testemunha da fé foi formulado justamente para acolher e honrar situações históricas complexas nas quais a motivação dos algozes não é explicitamente atribuível ao ódio à fé. O pontífice lembra, de fato, que hoje irmãos e irmãs em diversos contextos geográficos, históricos e políticos são mortos pelo abuso de poder ou por organizações criminosas ao lutarem contra as injustiças em nome do Evangelho. As circunstâncias históricas contemporâneas em que os novos mártires entregam a vida tornam necessário ampliar o significado da própria palavra martírio. A comissão, destaca Leão XIV, volta a sua atenção mais para o estado de espírito da vítima do que para as motivações do perseguidor.
1: E nesse se manifesta heroicamente o stile del cristiano.
2: Nas testemunhas da fé, manifesta-se heroicamente o estilo do cristão, que nunca busca o confronto, mas, ao contrário, o neutraliza com a eficácia da mansidão. Como escreveu o Papa Francisco, o discípulo sabe oferecer toda a sua vida e arriscá-la até o martírio como testemunho de Jesus Cristo. As novas testemunhas da fé, argumenta ainda o Papa, são um dos maiores recursos da Igreja para anunciar o Evangelho no mundo de hoje. Ele cita em seguida a exortação apostólica Evangelii Nuntiandi, na qual São Paulo VI destacava como o homem contemporâneo prefere ouvir as testemunhas a ouvir os mestres.
1: I testimoni della fede non propongono una ideologia.
2: As testemunhas da fé não propõem uma ideologia, mas mostram uma fé vivida no dia a dia. A sua credibilidade nasce da coerência entre palavras e ações, coerência que muitas vezes chega até o sacrifício supremo. Em contextos culturais indiferentes, a santidade da porta ao lado e o heroísmo silencioso tornam-se argumentos significativos capazes de interpelar a todos, mesmo os mais desconfiados. O Papa Leão ressalta ainda que essas estrelas que brilham na escuridão do egoísmo e da opressão, refletindo a luz de Cristo, indicam à humanidade contemporânea o caminho que conduz à civilização do amor. Por fim, ele agradece ao Dicastério e à Comissão por seu empenho nesse precioso serviço, recomendando as atividades à intercessão de Maria Santíssima, Rainha dos Mártires.
1: Graças.

0: No congresso promovido pelo Dicastério para as Causas dos Santos sobre os novos mártires do século XXI, o patriarca latino de Jerusalém falou sobre o testemunho dos cristãos no Oriente Médio. Raimundo Lima.
1: Uma força mansa capaz de resistir à lógica do poder e das armas e de preservar, mesmo em meio à guerra, as relações, as comunidades e a esperança. É esse o testemunho exigido hoje dos cristãos, especialmente em uma Terra Santa marcada por feridas e divisões profundas. O cardeal Pier Battista Pizzaballa, patriarca latino de Jerusalém, falou isso no Augustinianum em Roma, ao participar do Congresso O Século XXI, Uma Nova Era de Mártires, promovido pelo Dicastério das Causas dos Santos. Em sua palestra, intitulada Os Cristãos, Força Mansa em Tempos de Poder e de Armas, o purpurado alertou contra a tentação de confiar à força a solução dos conflitos. Quando se torna a única linguagem, observou ele, a força se transforma em uma forma de idolatria. Nenhuma superioridade militar ou material pode, de fato, isentar da responsabilidade de construir relações. A referência é, em primeiro lugar, à realidade da Terra Santa, na Cisjordânia e em Gaza, onde, apesar da devastação, a vida parece prevalecer. Em meio aos escombros e aos medos em Gaza, surge um anseio pela vida que nenhuma guerra consegue apagar, afirmou o cardeal Pizzaballa. Para a Igreja, acrescentou ele, o desafio é manter as comunidades unidas e encontrar uma palavra cristã neste conflito, tarefa que o patriarca reconhece ser extremamente difícil. Uma dificuldade que se torna ainda mais evidente pela situação particular da Diocese de Jerusalém. Durante a guerra, lembrou ele, alguns fiéis estavam a serviço de Israel, enquanto outros se encontravam sob fogo israelense. Uma divisão que atravessa a sociedade e que inevitavelmente se estende também ao cotidiano das comunidades cristãs. Em Gaza, ademais, a trégua ainda não se traduz em uma verdadeira reconstrução. A população continua vivendo concentrada em uma parte muito reduzida do território e sem serviços essenciais. No entanto, é justamente aí que o purpurado identifica sinais pequenos, mas concretos, de resistência à destruição. Reabrimos uma escola com 1.000 alunos, mas ainda não temos carteiras nem lápis, que não são autorizados a entrar. As crianças estudam no chão. Os professores, porém, estão presentes, utilizam até papel reciclado e se empenham muito. Falando à mídia vaticana, à margem do Congresso, o patriarca latino de Jerusalém aprofunda o significado concreto da mansidão cristã em um contexto marcado por uma violência que parece não dar trégua. Não é fácil, nenhum de nós é um marciano, observa Pizzaballa. Também os cristãos sofrem as influências, as dificuldades, a dor e até mesmo a raiva geradas por situações profundamente injustas que afetam a todos. A resposta, explica ele, não pode depender apenas da capacidade individual de resistir. O senso de comunidade é decisivo. Quando alguém está em dificuldade, outra pessoa pode apoiá-lo e vice-versa. É uma forma muito concreta, muito verdadeira e também muito humana de nos apoiarmos mutuamente. Uma rede de relações sem a qual suportar o peso da violência se tornaria quase insustentável. Sozinhos seria, não digo algo impossível, mas certamente quase impossível. Em um território onde também os cristãos são vítimas da violência, até mesmo a defesa da vida cotidiana adquire, então, um valor especial. A vida cotidiana, às vezes, pode se tornar também uma importante prova de força, ressalta Pizzaballa. Quando as circunstâncias obrigam a viver permanentemente em situação de emergência, recuperar a normalidade torna-se uma forma concreta de resistência. Para conseguir isso, esclarece o purpurado, são necessárias muita força interior e muita unidade entre as pessoas. Mas é fundamental o papel dos pastores e dos líderes das comunidades, chamados a apoiar as pessoas e, sobretudo, a estar presentes. É justamente a unidade um dos pontos centrais do testemunho que a Igreja da Terra Santa é chamada a oferecer. O patriarca não esconde a dolorosa contradição de uma comunidade na qual cristãos israelenses podem servir nas Forças Armadas, enquanto cristãos palestinos são vítimas da guerra. Uma situação, afirma Pizzaballa, muito difícil e, ao mesmo tempo, muito real, que, no entanto, revela algo essencial sobre a identidade eclesial. Não somos uma igreja étnica ou nacional. Por isso, justamente quando o contexto ao nosso redor parece nos empurrar na direção oposta, a tarefa dos cristãos continua sendo a de não se deixarem aprisionar por identidades opostas. Enquanto tudo aponta para a divisão, devemos, com esforço e dificuldade, fazer de tudo para buscar, ao contrário, a unidade. Um testemunho que se torna também uma resposta à pergunta levantada pelo Congresso sobre os mártires do nosso tempo, não apenas por meio do sacrifício extremo da vida, mas na fidelidade cotidiana de comunidades que, em meio à violência, continuam a escolher o relacionamento em vez da oposição e a mansidão em vez da força.
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0: 93 embaixadores junto à Santa Sé oferecem a Leão 14 reflexões e intuições sobre a realidade política e social de seus respectivos países, indicando respostas adequadas ao mal-estar e às esperanças do mundo de hoje. Esse é o objetivo, já declarado no prefácio, de um volume especial da revista Caridade Política, publicado em maio deste ano, por ocasião dos 30 anos da fundação da associação homônima, criada por Alfredo Luciani. O livro, intitulado Pensamentos de 93 Embaixadores ao Papa Leão XIV, foi apresentado na manhã de terça-feira, 15 de setembro, na Sala Marconi, no Palácio Pio. A obra, por meio da publicação de cópias facsímiles das reflexões dos embaixadores, pretende promover o conhecimento recíproco entre os países apresentados por uma embaixada junto à Santa Sé e o Papa. Trata-se de uma osmose proveitosa para ambas as partes, como destacou o cardeal Francesco Cocco Palmério, presidente emérito do Pontifício Conselho para os Textos Legislativos. O volume tem um duplo significado ou uma dupla finalidade, explicou ele. Por um lado, dar a conhecer a missão do Papa nos diversos âmbitos de onde provêm os embaixadores. Nem sempre é evidente que aquilo que o pontífice faz seja conhecido. A segunda finalidade é oferecer ao Papa, de maneira intencional ou implícita, algumas sugestões para a sua ação pastoral que diz respeito ao mundo inteiro e, portanto, a cada um dos países de onde provêm os embaixadores. A ideia de valorizar a presença dos embaixadores e considerá-los como um canal entre a Santa Sé e os diversos estados, como ressaltou o cardeal, foi de Monsenhor Giovanni Battista Montini, futuro Papa Paulo VI, durante o período em que trabalhou na Secretaria de Estado. Este é um canal preciosíssimo porque, por meio dos embaixadores, destacou o cardeal Cocco Palmério, pode-se dar a conhecer melhor, nos diversos lugares do mundo, o pensamento do Papa, mas, sobretudo, a fé cristã. Portanto, é um instrumento inteligente e original de evangelização. Estamos felizes porque a caridade política completa seus 30 anos e, ao longo desse período, trabalhou muito para que as relações com os embaixadores fossem constantes e eficazes. Por meio da sinergia entre religião e diplomacia, que desde sempre constituiu o fio condutor do trabalho da caridade política, pretende-se apresentar propostas concretas ao mundo, destacou Alfredo Luciani, fundador e presidente da Associação Internacional Caridade Política, um movimento de leigos fundado em 1993 e reconhecido pela Santa Sé em 1996. Queríamos oferecer ao Papa uma reflexão sobre a doutrina social e quem melhor do que os embaixadores para fazê-lo, perguntou. A caridade política é a essência da doutrina social da Igreja. Nosso compromisso é levar a caridade para dentro do discurso universal da política. A coletiva de imprensa realizada no Palácio Pio teve também como objetivo apresentar um congresso promovido pela caridade política por ocasião do 30º aniversário do reconhecimento da associação pela Santa Sé. O encontro, intitulado Religiões e Diplomacia, será realizado de 28 a 30 de setembro na sala de conferências Pio XI do Palácio São Calixto e reunirá numerosos embaixadores junto à Santa Sé.
1: Crianças enterrando crianças. também se depara com essas cenas angustiantes na faixa de Gaza e é a segunda vez em um mês que são realizados funerais em massa, durante os quais as crianças depositam flores e acendem velas sobre os corpos de seus coetâneos. No início de setembro, foram recuperados dos escombros de um prédio residencial no sudeste da cidade de Gaza, destruído há mais de 2 anos por um ataque aéreo israelense, 106 corpos, entre os quais os de 73 crianças. Os corpos permaneceram presos durante todo esse tempo sob os escombros do prédio, antes que as equipes de resgate conseguissem abrir caminho entre o concreto armado e retirá-los. E o que torna ainda mais dramático o processo de resgate é a paralisia logística imposta no local. Essas vidas ceifadas são o testemunho do custo brutal que esta guerra está impondo às crianças. A humanidade não pode aceitar que os funerais em massa de crianças palestinas se tornem uma realidade cotidiana. Não podemos ficar parados assistindo enquanto tudo isso continua, disse Ahmed Alindawi, diretor regional da Save the Children para o Oriente Médio, Norte da África e Europa Oriental. De acordo com o relatório da Comissão Internacional Independente de Inquérito das Nações Unidas sobre os territórios palestinos ocupados, incluindo Jerusalém Oriental e Israel, pelo menos 20.179 crianças foram mortas na faixa de Gaza entre 7 de outubro de 2023 e 31 de março de 2026. E mais. Mais de 44 mil ficaram feridas e muitas outras ainda estão soterradas sob os escombros. Dezenas de milhares perderam um ou ambos os pais, enquanto cerca de 21 mil vivem hoje com deficiências permanentes, incluindo inúmeras amputações. No total, entre mortos e feridos, o número ultrapassa 50 mil crianças. Estima-se, além disso, que cerca de 17 mil crianças tenham ficado sozinhas, sem pais ou parentes de referência, muitas vezes separadas de suas famílias devido a deslocamentos forçados ou a perdas de vidas durante os bombardeios. O acesso a alimentos e bens essenciais, farinha, pão, leite, continua extremamente limitado. Centenas de milhares de pessoas correm risco ou sofrem diretamente de desnutrição aguda, com graves consequências para o desenvolvimento normal e para a saúde. Os danos contínuos às infraestruturas hídricas e aos estoques de ajuda humanitária limitam a disponibilidade de água potável, expondo-as ao risco constante de infecções e epidemias. A desnutrição crônica afetou 12,2% das crianças menores de 5 anos e, segundo Eduard Beigbeder, diretor regional do Unicef para o Oriente Médio e o Norte da África, a situação nutricional das crianças melhora quando a ajuda e os suprimentos comerciais chegam até elas, e piora com a mesma rapidez quando isso não acontece. Recentemente, graças ao apoio de agências humanitárias, foram prestados serviços de saúde e nutrição essenciais à sobrevivência a dezenas de milhares de crianças, mulheres e famílias vulneráveis em todo o enclave palestino. Esse apoio contribuiu para sustentar os serviços de saúde para mães, recém-nascidos e crianças pequenas, ampliar o acesso à atenção primária à saúde e fortalecer a capacidade de terapia intensiva, em um momento em que as hostilidades em curso, os repetidos deslocamentos, as infraestruturas danificadas e a grave escassez de suprimentos médicos essenciais continuam a exercer uma enorme pressão sobre o sistema de saúde de Gaza. Ao mesmo tempo, devido à escassez de recursos financeiros, a Organização Mundial da Saúde, OMS, declarou que, a partir de 19 de setembro, interromperá o fornecimento de diesel a cerca de 20 unidades hospitalares. Enquanto isso, nos territórios, a violência e os ataques continuam. Um ataque das Forças de Defesa de Israel, a oeste da cidade de Gaza, no norte do território, matou na segunda-feira pelo menos uma pessoa e deixou vários feridos, segundo a Al Jazeera.
4: E assim, queridos amigos, chegamos ao final do nosso programa dessa quarta-feira, agradecendo a todos pela audiência, recordando-lhes que amanhã estaremos aqui neste mesmo horário, mais noticiário em português, da Rádio Vaticano, Vatican News. Até lá! 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

Amém. Oferecimento do Santo Terço. Divino Jesus, nós vos oferecemos este rosário que vamos rezar, contemplando os mistérios de vossa redenção. Concedei-nos, por intercessão de Maria, vossa Mãe Santíssima, a quem nos dirigimos, as virtudes que nos são necessárias para bem rezá-lo e a graça de ganhar as indulgências anexas a esta santa devoção. Creio em Deus Pai, Todo-Poderoso, Criador do céu e da terra, e em Jesus Cristo, seu único Filho, nosso Senhor, que foi concebido pelo poder do Espírito Santo, nasceu da Virgem Maria, padeceu sob Pôncio Pilatos, foi crucificado, morto e sepultado, desceu à mansão dos mortos, ressuscitou ao terceiro dia, subiu aos céus, está assentado à direita de Deus Pai Todo-Poderoso, donde há de vir a julgar os vivos e os mortos. Creio no Espírito Santo, na

0: nosso ventre, Jesus.
1: Santa Maria, Mãe de Deus, rogai por nós, pecadores, agora e na hora de nossa morte. Amém.
0: Ave Maria, cheia de graça, o Senhor é convosco. Bendita sois vós entre as mulheres, e bendito é o fruto do vosso ventre, Jesus.
1: Santa Maria, Mãe de Deus, rogai por nós, pecadores, agora e na hora de nossa morte. Amém.
0: Ave Maria, cheia de graça, o Senhor é convosco. Bendita sois vós entre as mulheres, e bendito é o fruto do vosso ventre, Jesus.
1: Santa Maria, Mãe de Deus, rogai por nós, pecadores, agora e na hora de nossa morte. Amém.
2: Glória ao Pai, ao Filho e ao Espírito Santo.
1: Como era no princípio, agora e sempre. Amém.
0: Mistérios dolorosos. No primeiro mistério, contemplamos a agonia de Jesus no Horto das Oliveiras. Pai nosso que estais no céu, santificado seja o vosso nome. Venha a nós o vosso reino, seja feita a vossa vontade, assim na terra como no céu.
1: O pão nosso de cada dia nos dai hoje. Perdoai as nossas ofensas, assim como nós perdoamos a quem nos tem ofendido. E não nos deixeis cair em tentação, mas livrai-nos do mal. Amém.
0: Ave Maria, cheia de graça, o Senhor é convosco. Bendita sois vós entre as mulheres, e bendito é o fruto do vosso ventre, Jesus.
1: Santa Maria, Mãe de Deus, rogai por nós, pecadores, agora e na hora de nossa morte. Amém.
0: Ave Maria, cheia de graça, o Senhor é convosco. Bendita sois vós entre as mulheres, e bendito é o fruto do vosso ventre, Jesus.
1: Santa Maria, Mãe de Deus,
0: rogai por nós, pecadores, agora e na hora de nossa morte. Amém. Ave Maria, cheia de graça, o Senhor é convosco. Bendita sois vós entre as mulheres, e bendito é o fruto do vosso ventre, Jesus.
1: Santa Maria, Mãe de Deus, rogai por nós, pecadores, agora e na hora de nossa morte. Amém.
0: Ave Maria, cheia de graça, o Senhor é convosco. Bendita sois vós entre as mulheres, e bendito é o fruto do vosso ventre, Jesus.
1: Santa Maria, Mãe de Deus, rogai por nós, pecadores, agora e na hora de nossa morte. Amém.
0: Ave Maria, cheia de graça, o Senhor é convosco. Bendita sois vós entre as mulheres, e bendito é o fruto do vosso ventre, Jesus.
1: Santa Maria, Mãe de Deus, rogai por nós, pecadores, agora e na hora de nossa morte. Amém.
0: Ave Maria, cheia de graça, o Senhor é convosco. Bendita sois vós entre as mulheres, e bendito é o fruto do vosso ventre, Jesus.
1: Santa Maria, Mãe de Deus, rogai por nós, pecadores, agora e na hora de nossa morte. Amém.
0: Ave Maria, cheia de graça, o Senhor é convosco. Bendita sois vós entre as mulheres, e bendito é o fruto do vosso ventre, Jesus.
1: Santa Maria, Mãe de Deus, rogai por nós, pecadores, agora e na hora de nossa morte. Amém.
0: Ave Maria, cheia de graça, o Senhor é convosco. Bendita sois vós entre as mulheres, e bendito é o fruto do vosso ventre, Jesus.
1: Santa Maria, Mãe de Deus, rogai por nós, pecadores, agora e na hora de nossa morte. Amém.
0: Ave Maria, cheia de graça, o Senhor é convosco. Bendita sois vós entre as mulheres, e bendito é o fruto do vosso ventre, Jesus.
1: Santa Maria, Mãe de Deus, rogai por nós, pecadores, agora e na hora de nossa morte. Amém.
0: Ave Maria, cheia de graça, o Senhor é convosco. Bendita sois vós entre as mulheres, e bendito é o fruto do vosso ventre, Jesus.
1: Santa Maria, Mãe de Deus, rogai por nós, pecadores, agora e na hora de nossa morte. Amém.
0: Glória ao Pai, ao Filho e ao Espírito Santo.
1: Era no princípio, agora e sempre. Amém.
0: Ó bom Jesus, perdoai-nos, livrai-nos do fogo do inferno, levai as almas todas para o céu e socorrei principalmente as que mais precisarem. No segundo mistério, contemplamos a flagelação de Jesus.
2: Pai nosso que estais no céu, santificado seja o vosso nome. Venha a nós o vosso reino. Seja feita a vossa vontade, assim na terra como no céu.
1: O pão nosso de cada dia nos dai hoje. Perdoai as nossas ofensas, assim como nós

0: Ave Maria, cheia de graça, o Senhor é convosco. Bendita sois vós entre as mulheres, e bendito é o fruto do vosso ventre, Jesus.
1: Santa Maria, Mãe de Deus, rogai por nós, pecadores, agora e na hora de nossa morte. Amém.
0: Ave Maria, cheia de graça, o Senhor é convosco. Bendita sois vós entre as mulheres, e bendito é o fruto de vosso ventre, Jesus.
1: Santa Maria, Mãe de Deus, rogai por nós, pecadores, agora e na hora de nossa morte. Amém.
0: Ave Maria, cheia de graça, o Senhor é convosco. Bendita sois vós entre as mulheres, e bendito é o fruto do vosso ventre, Jesus.
1: Santa Maria, Mãe de Deus, rogai por nós, pecadores, agora e na hora de nossa morte. Amém.
0: Ave Maria, cheia de graça, o Senhor é convosco. Bendita sois vós entre as mulheres, e bendito é o fruto do vosso ventre, Jesus.
1: Santa Maria, Mãe de Deus, rogai por nós, pecadores, agora e na hora de nossa morte. Amém.
0: Ave Maria, cheia de graça, o Senhor é convosco. Bendita sois vós entre as mulheres, e bendito é o fruto do vosso ventre, Jesus.
1: Santa Maria, Mãe de Deus, rogai por nós, pecadores, agora e na hora de nossa morte. Amém.
0: Ave Maria, cheia de graça, o Senhor é convosco. Bendita sois vós entre as mulheres, e bendito é o fruto de vosso ventre, Jesus.
1: Santa Maria, Mãe de Deus, rogai por nós, pecadores, agora e na hora de nossa morte. Amém.
0: Ave Maria, cheia de graça, o Senhor é convosco. Bendita sois vós entre as mulheres, e bendito é o fruto do vosso ventre, Jesus.
1: Santa Maria, Mãe de Deus, rogai por nós, pecadores, agora e na hora de nossa morte. Amém.
0: Ave Maria, cheia de graça, o Senhor é convosco. Bendita sois vós entre as mulheres, e bendito é o fruto do vosso ventre, Jesus.
1: Santa Maria, Mãe de Deus, rogai por nós, pecadores, agora e na hora de nossa morte. Amém.
0: Ave Maria, cheia de graça, o Senhor é convosco. Bendita sois vós entre as mulheres, e bendito é o fruto do vosso ventre, Jesus.
1: Santa Maria, Mãe de Deus, rogai por nós, pecadores, agora e na hora de nossa morte. Amém.
0: Ave Maria, cheia de graça, o Senhor é convosco. Bendita sois vós entre as mulheres, e bendito é o fruto do vosso ventre, Jesus.
1: Santa Maria, Mãe de Deus, rogai por nós, pecadores, agora e na hora de nossa morte. Amém.
0: Glória ao Pai, ao Filho e ao Espírito Santo.
1: Como era no princípio, agora e sempre. Amém.
0: Ó bom Jesus,
1: perdoai-nos e livrai-nos do fogo do inferno. Levai as almas todas para o céu. E socorrei-as, principalmente as que mais precisarem.
2: No terceiro mistério, contemplamos Jesus coroado de agudos espinhos. Pai nosso que estais no céu, santificado seja o vosso nome. Venha a nós o vosso reino, seja feita a vossa vontade, assim na terra como no céu.
1: O nosso de cada dia nos dai hoje,
2: perdoai as nossas ofensas, assim como nós perdoamos a quem nos tem ofendido. E não nos deixeis cair em tentação, mas livrai-nos do mal. Amém. Ave Maria, cheia de graça, o Senhor é convosco. Bendita sois vós entre as mulheres, e bendito é o fruto do vosso ventre, Jesus. Mãe de Deus, rogai por nós, pecadores, agora e na hora de nossa morte. Amém. Ave Maria, cheia de graça, o Senhor é convosco. Bendita sois vós entre as mulheres, e bendito é o fruto do vosso ventre, Jesus.
1: Santa Maria,
2: Mãe de Deus, rogai por nós, pecadores, agora e na hora de nossa morte. Amém. Ave Maria, cheia de graça, o Senhor é convosco. Bendita sois vós entre as mulheres, e bendito é o fruto do vosso ventre, Jesus.
1: Santa Maria,
2: Mãe de Deus, rogai por nós, pecadores, agora e na hora de nossa morte. Amém. Ave Maria, cheia de graça, o Senhor é convosco. Bendita sois vós entre as mulheres, e bendito é o fruto do vosso ventre, Jesus.
1: Santa Maria,
2: Mãe de Deus, rogai por nós, pecadores, agora e na hora de nossa morte. Amém. Ave Maria, cheia de graça, o Senhor é convosco. Bendita sois vós entre as mulheres, e bendito é o fruto do vosso ventre, Jesus.
1: Santa Maria, Mãe de Deus,
2: por nós, pecadores, agora e na hora de nossa morte. Amém. Ave Maria, cheia de graça, o Senhor é convosco. Bendita sois vós entre as mulheres, e bendito é o fruto do vosso ventre, Jesus.
1: Santa Maria, Mãe de Deus,
2: rogai por nós, pecadores, agora e na hora de nossa morte. Amém. Ave Maria, cheia de graça, o Senhor é convosco. Bendita sois vós entre as mulheres, e bendito é o fruto do vosso ventre, Jesus.
1: Santa Maria,
2: Mãe de Deus, rogai por nós, pecadores, agora e na hora de nossa morte. Amém. Ave Maria, cheia de graça, o Senhor é convosco. Bendita sois vós entre as mulheres, e bendito é o fruto do vosso ventre, Jesus.
1: Santa Maria,
2: Mãe de Deus, rogai por nós, pecadores, agora e na hora de nossa morte. Amém. Ave Maria, cheia de graça, o Senhor é convosco. Bendita sois vós entre as mulheres, e bendito é o fruto do vosso ventre, Jesus.
1: Santa Maria,
2: Mãe de Deus, rogai por nós, pecadores, agora e na hora de nossa morte. Amém. Ave Maria, cheia de graça, o Senhor é convosco. Bendita sois vós entre as mulheres, e bendito é o fruto do vosso ventre, Jesus.
1: Santa Maria,
2: Mãe de Deus, rogai por nós, pecadores, agora e na hora de nossa morte. Amém. Glória ao Pai, ao Filho e ao Espírito Santo. No princípio, agora e sempre. Amém. Ó bom Jesus, perdoai-nos, livrai-nos do fogo do inferno, levai as almas todas para o céu, e socorrei principalmente as que mais precisarem. No quarto mistério, contemplamos Jesus carregando a pesada cruz até o Monte Calvário.
0: Pai nosso que estais no céu, santificado seja o vosso nome. Venha a nós o vosso reino, seja feita a vossa vontade, assim na terra como no céu.
1: O pão nosso de cada dia nos dai hoje, perdoai as nossas ofensas,

0: Maria, cheia de graça, o Senhor é convosco. Bendita sois vós entre as mulheres, e bendito é o fruto do vosso ventre, Jesus.
1: Santa Maria, Mãe de Deus, rogai por nós, pecadores, agora e na hora de nossa morte. Amém.
0: Ave Maria, cheia de graça, o Senhor é convosco. Bendita sois vós entre as mulheres, e bendito é o fruto do vosso ventre, Jesus.
1: Santa Maria, Mãe de Deus, rogai por nós, pecadores, agora e na hora de nossa morte. Amém.
0: Ave Maria, cheia de graça, o Senhor é convosco. Bendita sois vós entre as mulheres, e bendito é o fruto de vosso ventre, Jesus.
1: Santa Maria, Mãe de Deus, rogai por nós, pecadores, agora e na hora de nossa morte. Amém.
0: Ave Maria, cheia de graça, o Senhor é convosco. Bendita sois vós entre as mulheres, e bendito é o fruto do vosso ventre, Jesus.
1: Santa Maria, Mãe de Deus, rogai por nós, pecadores, agora e na hora de nossa morte. Amém.
0: Ave Maria, cheia de graça, o Senhor é convosco. Bendita sois vós entre as mulheres, e bendito é o fruto do vosso ventre, Jesus.

0: cheia de graça, o Senhor é convosco. Bendita sois vós entre as mulheres, e bendito é o fruto do vosso ventre, Jesus.
1: Santa Maria, Mãe de Deus, rogai por nós, pecadores, agora e na hora de nossa morte. Amém.
0: Ave Maria, cheia de graça, o Senhor é convosco. Bendita sois vós entre as mulheres, e bendito é o fruto do vosso ventre,

0: Maria, cheia de graça, o Senhor é convosco. Bendita sois vós entre as mulheres, e bendito é o fruto de vosso ventre, Jesus.
1: Santa Maria, Mãe de Deus, rogai por nós, pecadores, agora e na hora de nossa morte. Amém.
0: Ave Maria, cheia de graça, o Senhor é convosco. Bendita sois vós entre as mulheres, e bendito é o fruto do vosso ventre, Jesus.
1: Santa Maria, Mãe de Deus, rogai por nós, pecadores, agora e na hora de nossa morte. Amém.
0: Ave Maria, cheia de graça, o Senhor é convosco. Bendita sois vós entre as mulheres, e bendito é o fruto do vosso ventre, Jesus.
1: Santa Maria, Mãe de Deus, rogai por nós, pecadores, agora e na hora de nossa morte. Amém.
0: Glória ao Pai, ao Filho e ao Espírito Santo.
1: Como era no princípio, agora e sempre. Amém.
0: Ó meu Jesus, perdoai-nos, livrai-nos do fogo do inferno, levai as almas todas para o céu e socorrei principalmente as que mais precisarem.
2: No quinto mistério, contemplamos a crucifixão e morte de nosso Senhor Jesus Cristo. Pai nosso que estais no céu, santificado seja o vosso nome. Venha a nós o vosso reino, seja feita a vossa vontade, assim na terra como no céu. Cada dia nos dai hoje, perdoai as nossas ofensas, assim como nós perdoamos a quem nos tem ofendido. E não nos deixeis cair em tentação, mas livrai-nos do mal. Amém. Ave Maria, cheia de graça, o Senhor é convosco. Bendita sois vós entre as mulheres, e bendito é o fruto do vosso ventre, Jesus.
1: Santa Maria, Mãe de Deus,
2: rogai por nós, pecadores, agora e na hora de nossa morte. Amém. Ave Maria, cheia de graça, o Senhor é convosco. Bendita sois vós entre as mulheres, e bendito é o fruto do vosso ventre, Jesus.
1: Santa Maria,
2: e a Mãe de Deus, rogai por nós, pecadores, agora e na hora de nossa morte. Amém. Ave Maria, cheia de graça, o Senhor é convosco. Bendita sois vós entre as mulheres, e bendito é o fruto do vosso ventre, Jesus.
1: Santa Maria,
2: e a Mãe de Deus, rogai por nós, pecadores, agora e na hora de nossa morte. Amém. Ave Maria, cheia de graça, o Senhor é convosco. Bendita sois vós entre as mulheres, e bendito é o fruto do vosso ventre, Jesus.
1: Santa Maria,
2: e a Mãe de Deus, rogai por nós, pecadores, agora e na hora de nossa morte. Amém. Ave Maria, cheia de graça, o Senhor é convosco. Bendita sois vós entre as mulheres, e bendito é o fruto do vosso ventre, Jesus.
1: Santa Maria,
2: Mãe de Deus, por nós, pecadores, agora e na hora de nossa morte. Amém. Ave Maria, cheia de graça, o Senhor é convosco. Bendita sois vós entre as mulheres, e bendito é o fruto do vosso ventre, Jesus.
1: Santa Maria,
2: e a Mãe de Deus, rogai por nós, pecadores, agora e na hora de nossa morte. Amém. Ave Maria, cheia de graça, o Senhor é convosco. Bendita sois vós entre as mulheres, e bendito é o fruto do vosso ventre, Jesus.
1: Santa Maria,
2: Mãe de Deus, rogai por nós, pecadores, agora e na hora de nossa morte. Amém. Ave Maria, cheia de graça, o Senhor é convosco. Bendita sois vós entre as mulheres, e bendito é o fruto do vosso ventre, Jesus.
1: Santa Maria,
2: e a Mãe de Deus, rogai por nós, pecadores, agora e na hora de nossa morte. Amém. Ave Maria, cheia de graça, o Senhor é convosco. Bendita sois vós entre as mulheres, e bendito é o fruto do vosso ventre, Jesus.
1: Santa Maria,
2: Mãe de Deus, rogai por nós, pecadores, agora e na hora de nossa morte. Amém. Ave Maria, cheia de graça, o Senhor é convosco. Bendita sois vós entre as mulheres, e bendito é o fruto do vosso ventre, Jesus.
1: Santa Maria,
2: Mãe de Deus, rogai por nós, pecadores, agora e na hora de nossa morte. Amém. Glória ao Pai, ao Filho e ao Espírito Santo.
1: Como
2: era no princípio, agora e sempre. Amém. Ó bom Jesus,

0: precisarem.
1: Agradecimento. Infinitas graças vos damos, soberana Rainha, pelos benefícios que todos os dias recebemos de vossas mãos liberais. Dignai-vos agora e para sempre tomar-nos debaixo de vosso poderoso amparo. E em vosso louvor vos saudamos cantando uma salve, Rainha.

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2: 5:58.
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4: O evangelho de hoje, tirado de Lucas, apresenta o episódio de Jesus após aceitar o convite, fazendo uma refeição na casa de um fariseu. Durante a refeição, entrou na casa uma mulher, conhecida na cidade como pecadora. Postou-se aos pés de Jesus, chorava e banhava com as lágrimas os pés, enxugava-os com os cabelos, cobria-os de beijos e os ungia com perfume. Vendo isso, o fariseu que o havia convidado ficou pensando: se este homem fosse um profeta, saberia que tipo de mulher está tocando nele, pois é uma pecadora. Jesus disse então ao fariseu: certo credor tinha dois devedores. Um lhe devia 500 moedas de prata, o outro 50. Como não tivesse com que pagar, o homem perdoou os dois. Qual deles o amará mais? O fariseu respondeu: acho que é aquele ao qual perdoou mais. Então Jesus aplicou o que disse à mulher que lhe estava tocando, afirmando: os muitos pecados que ela cometeu estão perdoados, porque ela mostrou muito amor. Aquele a quem se perdoa pouco, mostra pouco amor. E Jesus disse à mulher: teus pecados estão perdoados. Que grande lição Jesus nos dá neste momento com esta sua afirmação. Sabe acolher, é misericordioso, age sem preconceitos e oferece perdão. Com a bênção do Deus misericordioso, o Pai, o Filho e o Espírito Santo. Amém.
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7: Olá, gente amiga! Queria deixar aqui um abraço muito especial aos nossos colegas presbíteros, né? Os padres aqui da Arquidiocese de Pelotas. Vocês que nessa caminhada, nesse árduo trabalho de evangelização, têm dedicado suas vidas, tem dedicado todo o seu tempo, suas energias, sua sabedoria e sua santidade à conversão e ao cuidado do povo de Deus. Que Deus possa estar sempre renovando as forças, que cada um de nós possamos ser a cada dia padres um pouquinho melhores, pessoas um pouquinho melhores. E estamos aí trabalhando o capítulo 11º de Apocalipse. Apocalipse capítulo 11. Abra seu livrinho aí, sua Bíblia, no Apocalipse, último livro da Bíblia, Apocalipse capítulo 11. Então, Vimos aí no último dia que a gente estava conversando sobre isso, nós vimos então o iniciozinho do capítulo 11, citando lá a perseguição, tal, os 42 meses, os 3 anos e meio, aquela história de que é 7 dividido por 2, porque não é completo, etc, etc. E ainda que as duas testemunhas vestidas de saco vão profetizar por 1260 dias, que aí seriam 105 anos, mais de 100, muito tempo. As duas oliveiras são os dois candelabros, etc, etc, etc. Vimos isso tudo. Pega agora aí, no Apocalipse capítulo 11, lá no versículo 7. Vamos dar uma olhadinha no seguinte. Abriu a Bíblia aí? Apocalipse capítulo 11, versículo 7. Quando elas terminarem o seu testemunho, a fera que sobe do abismo vai combater contra elas, as vencerá e as matará. Tá, talvez a gente tenha que pegar um pouquinho de trás, né? Só para a gente entender aqui. Então vamos pegar ali, vamos pegar no comecinho do 11, para a gente pegar o contexto. Foi-me dado um caniço semelhante a uma vara de agrimensor e disseram-me, levanta-te e tira as medidas do santuário de Deus, do altar e do que neles estão em adoração. Deixa fora o pátio externo do santuário. Não tire as medidas, pois foi entregue às nações pagãs. E essas vão calcar aos pés a cidade santa durante 42 meses. Então fala lá da parte podre da igreja. Mas eu darei as minhas duas testemunhas 1260 dias para profetizar, traçando verso de penitência. Essas duas testemunhas são as duas oliveiras, os dois candelabros que estão diante do Senhor da terra. Se alguém quiser prejudicá-las, de sua boca sairá um fogo que devorará seus inimigos. Sim, se alguém quiser fazer-lhes mal, é assim que vai morrer. Elas têm o poder de fechar o céu, de modo que não caia chuva alguma enquanto durar a sua missão profética. Então, as duas grandes testemunhas, os dois candelabros, têm tanto poder que são capazes de fechar até o céu, para que não chova enquanto estão na sua missão. Elas têm também o poder de transformar as águas em sangue. Sempre vem de novo aquele tipo de intervenção divina, né? Que a gente já viu lá na saída do Egito, etc, né? E sempre que quiserem, podem ferir a terra com todo tipo de praga. De novo, uma lembrança aí da abertura dos selos, das pragas que eles lançam, uma lembrança também lá do Egito, das pragas, então. Quando essas duas testemunhas, essas duas colunas, esses dois grandes profetas, quando eles terminarem o seu testemunho, aí vem, a fera que sobe do abismo vai combater contra elas, as vencerá e as matará. Fera que sobe do abismo, de quem está falando? A besta fera, o maior inimigo dos cristãos. De quem João está se referindo? A Nero, imperador romano. Versículo 7. Quando as duas colunas, elas, terminarem o seu testemunho, a fera que sobe do abismo vai combater contra elas, as vencerá e as matará. E os cadáveres das duas testemunhas vão ficar expostos na praça da grande cidade, que se chama simbolicamente Sodoma e Egito, e na qual foi crucificado também o Senhor delas. Então, veja bem, as testemunhas do Cristo, que também foi crucificado, agora as duas testemunhas também vão ser dizimadas pelo mesmo poder romano, em conluio com o poder judaico do Sinédrio, etc., que não quer a transformação da sociedade em que eles vivem. Versículo 9. Gente de todos os povos, raças, línguas e nações verá seus cadáveres durante 3 dias e meio. De novo, metade de 7. Um tempo que mostra fraqueza, que não é uma derrota definitiva. E não se permitirá que os corpos sejam sepultados. Os habitantes da terra festejarão sua morte, darão parabéns uns aos outros e trocarão presentes, pois esses dois profetas estavam atormentando os habitantes da terra. Então, para a gente conseguir entender bem isso, o mal é tão poderoso que vai derrotar as duas testemunhas e ainda vai ser aplaudido pela galera, né? Pela plebe ignara, por aqueles que não estão entendendo nada. Pergunta: quem derrota as duas colunas da profecia citadas no Apocalipse de João? Dica: livro do Apocalipse, capítulo 11, versículo 7.
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1: 6:28.
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0: 6:39.
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47: 7:25.
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8: Ah, muito bom dia, muito bom dia. Estamos com 7 horas e 31 minutos, 7 e 31 desta manhã aí de quinta-feira, 17 de setembro de 2026. Saudando a presença do sol. O sol está conosco nesta manhã, se fazendo presente desde cedo. A temperatura também está baixa, né? Já tivemos aí a mínima na estação do Laboratório de Agrometeorologia, nos 7 graus e 3 décimos, às 3 horas e 30 minutos. Mas teve estação aqui em Pelotas, né, que marcou bem abaixo disso aí, né? Dá uma conferida aqui, Teve estação que acabou assinalando abaixo de 4 graus. Aqui a estação do Colina do Sol, 4 graus e 7 décimos a mínima de hoje. Temperatura realmente baixa, estamos com umidade relativa do ar nos 90%. Estamos iniciando o Bom Dia Rio desta quinta-feira. Hoje o Sérgio tem um compromisso, né, e não estará presente, mas eu estarei nesta manhã trazendo informações aqui dentro do nosso Bom Dia Rio, juntamente aí com o Héctor Zequir. Bom dia, Héctor.
5: Bom dia, contigo. Daniel. Bom dia, Laís. E aos ouvintes do Bom Dia Rio.
8: É, bom dia para a Laís também. Bem, Laís? Sim.
9: Bom dia a todos. Tudo bem?
8: Aí a Laís também, que está chegando aqui na programação da universidade. Esta semana está fazendo parte já também aqui do nosso Bom Dia Rio, da nossa sala de produção da Rádio Universidade. E o Héctor está se despedindo hoje, Héctor. Está encerrando aí mais uma fase aí de estágio aqui na Rádio Universidade.
5: Sim, eu fiz os dois estágios aqui. A Universidade Católica tem essa dinâmica de fornecer dois estágios. E normalmente uma pessoa versátil pode pensar, eu gostaria de fazer em um lugar e em outro. Mas o meu interesse sempre foi intencionalmente pela rádio. Eu falei, acho que no primeiro dia em que eu voltei para dar continuidade ao segundo estágio aqui, que eu me encontrei na rádio, eu gosto mesmo de rádio, é um interesse genuíno, é uma paixão genuína. E muito do interesse pelo próprio jornalismo também vem por causa do meu avô, por exemplo.
8: Exato, Ayrton Cardias Equir, né? Que muito participava da programação da Rádio Universidade aqui nas noites, na época do Pelotas à Noite, final dos anos 90, quando eu estava aqui junto com o Roberto Costa e o saudoso Telmo Freitas. Ele participava aqui trazendo a sua sapiência, a sua sabedoria aqui, trazendo opiniões fortes muitas vezes, né? Mas sempre com toda a galhardia, é uma pessoa que a gente tinha no coração aqui dentro do nosso Pelotas à Noite da Rádio Universidade. E tu tá seguindo o caminho dele, né?
5: Eu fico muito feliz. Felizmente, como a perda do meu avô foi quando muito pequeno, a gente, infelizmente, o cérebro vai apagando um pouco. Eu tenho, por exemplo, a memória da imagem dele, mas fica uma incógnita da voz dele, por exemplo.
8: Inclusive, estive procurando nos meus arquivos do Pelotas à Noite, ainda não tive tempo de procurar mais diretamente, né? Ouvir os programas que eu tenho lá, para ver se eu encontro, mas o dia que se eu encontrar algum registro, né, do professor Ayrton Cardias Equir, pode ter certeza que eu vou te enviar.
5: Agradeço, vai ser muito especial. Eu já tenho, inclusive, isso é interessante citar para ti, Daniel, eu tenho escritos dele, por exemplo, que ele publicava no jornal. Por exemplo, eu também tenho afinidade muito com a escrita, gosto muito de escrever, tem a coisa do impresso comigo também. Então, isso também cria uma outra, essa intimidade curiosa, porque quando menos

0: na minha mente a memória, a voz dele, né? Que eu, como eu trabalho com áudio há muitos anos, eu tenho essa condição de reconhecimento de voz muito fácil, especialmente pessoas que passaram aí. É como ele participava seguidamente aqui da programação da madrugada da Rádio Universidade. Mas um dia, quem sabe, a gente encontra. Mas está gostando e gostou da tua participação por aqui, então?
1: Com certeza, foram 4 meses de. Foi uma crescente muito grande. Eu comecei com funções leves e eu sempre vim com uma mentalidade de eu quero tentar dar o meu melhor ao máximo e transcender, digamos que, de uma perspectiva de um estagiário passageiro, que quer cumprir o seu horário e depois quer seguir com a sua vida. Mas eu falei antes que meus interesses são genuínos. Eu queria desde o começo ajudar. E espero que tenha ajudado. Eu mexi de tudo um pouco, ontem até cuidei um pouquinho da mesa, por exemplo. Acho que mexi em todas as áreas. Eu entrei um estudante de jornalismo, saí um estudante de jornalismo ainda, estou no processo de graduação.
0: Tá encerrando quando?
1: Eu encerro no final desse ano.
0: Final
1: Eu já
0: desse
1: vou
0: ano.
1: agora para o TCC.
0: Que legal. E qual é o tema do TCC? Já definiu ou não?
1: É um pouco complexo. Eu pretendo analisar a transição da cultura de nicho por meio desses ecossistemas digitais, da criação de marcas digitais, com uma cultura de nicho, como por meio das redes sociais e da internet, uma cultura de nicho pode hoje em dia chegar à massa. E eu vou pegar de exemplo algo que eu tenho muita afinidade, por exemplo, que é a cultura do beatbox, que é o quinto elemento do hip hop. Existe toda uma cena de batalha de artistas desde os anos 80, e que abruptamente um artista, por exemplo, que eu vou usar como base, ele participou de um grupo com cantores, criou uma marca, lançou uma canção própria, e 50 milhões de pessoas viram no YouTube, criou uma marca no Instagram, lançou um álbum, um LP, sabe, físico, fez shows, apareceu em reality shows. Então eu quero fazer toda essa construção, essa cronologia, entendendo o que fez esse artista de normalmente um nicho comparado a outros desses artistas, chegar nesse patamar.
0: São questões a serem, são diversas fatores ali para serem analisados e apresentados. E não esquece de convidar para me acompanhar a tua apresentação,
1: Com
0: viu?
1: certeza.
0: E a Laís está chegando aí, Laís. Como é que tá? Tá te agradando?
2: Tô chegando, tô integrando a equipe. Tô adorando, eu também gosto muito dessa parte do rádio. Sempre foi uma área que eu quis explorar mais, então tenho certeza que vai ser de grande valia para minha formação. Ainda tô no meio da graduação, no quarto semestre, bem na metade, mas tenho certeza que vai agregar muito pro meu conhecimento para profissão futura que eu vou seguir.
0: Perfeito, obrigado. Então, tá aí, o pessoal tem uma ideia que a Rádio Universitária está sempre, ó, sempre nessa condição de rejuvenescimento, né? Apesar dos âncoras aí já serem mais, estarem mais para lá do que para cá, mas a juventude está sempre conosco aqui, trazendo aí essa experiência, esse ânimo, esse fogo da juventude. Mas estamos com 7 horas e 39 minutos, é o nosso Bom Dia Rio. 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A Rádio Universidade, que está com todas essas informações, né? Trazendo muita informação para você até às 9 horas e 30 minutos. E nós vamos destacar, né? Vamos saber se vai continuar essa questão aí do tempo, esse sol presente, né? Se vai continuar esse friozinho, vai ter aquecimento.
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0: E aí, Héctor, qual é a ideia, hein? Vai seguir esse clima, esse sol bonito aí? Vai aquecer um pouquinho mais? Como é que
1: Vamos
0: vai
1: lá.
0: ser?
1: Tem um roteirinho aqui que eu gosto de fazer detalhado, gosto de trazer vários detalhes. Então, vamos para a previsão do tempo de hoje. Pelotas, no momento, está registrando 9 graus com o céu ensolarado. Uma coisa muito boa. Sempre, mentalmente, eu peço isso, que sempre esteja com as cortinas
0: Ah,
1: abertas
0: eu
1: para ter
0: sempre trabalhei com cortina aberta
1: esse
0: aqui, ó.
1: panorama, faz a diferença. Então, a expectativa de hoje é que o céu mantenha essa qualidade no período da manhã até às 11 horas. Já no período da tarde, nós vamos ter sol ao meio-dia e céu parcialmente ensolarado da 1 da tarde até às 4 da tarde. Depois volta essa predominância do sol às 5 da tarde e 6 da tarde. Hoje não há previsões de chuva. Já em relação a temperaturas, amanhã, das

0: Essa quinta-feira pode chegar até 18 graus às 11 horas. Já no período da tarde, o maior registro está previsto para 21 graus às 2 da tarde e 3 da tarde. Já às 19 horas, 7 da noite, as temperaturas começam a diminuir, ter reduções mais perceptíveis, com 14 graus. E o período da noite pode chegar até 11 graus e durante a madrugada 9 graus. Então, essa quinta vai ter um céu dividido entre períodos em maioria ensolarados e períodos com mais nebulosidade, parcialmente ensolarado. Então, com essas informações a gente conclui a previsão do tempo de hoje.
1: É isso aí, vamos torcer que continue assim. Mas tá frio aqui, ó. Tem uma estação lá em Pinheiro Machado, lá no Curral de Pedra, que tá com 3 graus e 2 décimos nesse momento. Piratini com 9 graus e 1 décimo. Temos aqui a estação de Cerrito com 6 graus e 9 décimos. Piratini com 5 graus e 3 décimos. Estação de Jaguarão com 10 graus e 9 décimos. Temos ainda por aqui a estação de Santa Vitória do Palmar, está com 10 graus e 5 décimos. Rio Grande com 12 graus e 9 décimos. E a gente acompanha, né? Tá frio nesta nossa região, mas a região lá do oeste já está com temperatura mais alta, né? E essa é a indicação que a gente acompanha. Um bolsão de calor deve tomar conta do Rio Grande do Sul, né? Começando lá pela Bolívia, Paraguai, entrando pelo norte da Argentina, oeste do Rio Grande do Sul nos próximos dias, já que teremos, né, no decorrer aí do fim de semana, especialmente o sábado, nas indicações aí dos meteorologistas, teremos aí alguma possibilidade de alguma chuva. E talvez o 20 de setembro, a questão dos desfiles aí, também tenhamos aí um céu um pouco mais nebuloso e com chuva. Semana que vem também, quando o Hector vai estar em casa dormindo tranquilo essa hora da manhã, a previsão é de alguma chuva aí, pelo menos é o que nos indicam aí os meteorologistas. Mas vamos nos contentar com o sol presente desta manhã. E vamos saber aí o que será destaque no programa de hoje. A Associação Comercial de Pelotas realiza no dia de hoje a cerimônia de entrega dos títulos de comerciante do ano de 2026 e mérito de serviços. E, inclusive, a Universidade Católica de Pelotas estará recebendo esse mérito em serviços na noite de hoje. Nós que estivemos acompanhando a cerimônia de lançamento lá na Associação Comercial de Pelotas, algumas semanas atrás. Mais destaques, Hector?
0: Temos mais destaques. Duas drogas análogas à cetamina foram identificadas pela primeira vez no mundo em amostras de saliva humana.
1: E a Academia Brasileira de Cinema escolhe o filme Feito Pipa, de Alain Demberton, para representar o Brasil na categoria de filme internacional do Oscar 2027.
0: O ministro da Saúde, Alexandre Padilha, afirmou que as mudanças climáticas representam uma crise de saúde pública no Brasil e no mundo, e defende a preparação dos serviços de saúde para enfrentar os efeitos de eventos extremos.
1: E Pelotas registra redução nos roubos a pedestres em 2026.
0: A Defesa Civil Nacional autoriza repasse para a Prefeitura, destinado a pagar um lote de telhas que já foram distribuídas para famílias atingidas por temporais no mês de agosto.
1: E a população do Rio Grande do Sul passará a receber pelo WhatsApp informações sobre consultas agendadas pelo Sistema Único de Saúde.
0: Eleitoras e eleitores já podem consultar os dados da prestação de contas parcial das campanhas das eleições 2026.
1: A Prefeitura de Pelotas conclui obras em 20 pontes na zona rural da cidade.
0: Google apresenta ao Tribunal Superior Eleitoral um plano de conformidade para as eleições 2026.
1: Desfile em comemoração ao dia 20 de setembro acontece neste domingo com pontos de encontro e regras para quem vai desfilar já definidos.
0: Cerca de 5 milhões de brasileiros deixaram de acessar plataformas digitais de jogos e apostas credenciadas até agosto deste ano.
1: E ainda no Bom Dia Rio de hoje, às 8h30, vamos receber o coordenador do curso de fisioterapia da Universidade Católica de Pelotas, Flaviano Moreira, para falar sobre as pesquisas recentes do curso com o auxílio do aparelho Oros. Às 9 horas, vamos conversar com o Anderson Lopes, do Pet Shop Entre Patas e Pelos, Pelotas, no quadro Bom Dia Empreendedor, entre muitas outras informações. São destaques às agências nesta manhã. No G1, ex-vereador Milton Leite é alvo de operação contra a atuação do PCC nos ônibus de São Paulo. Morre Peter Max, artista psicodélico simbólico do movimento hippie. Ainda, Congresso articula reforma do judiciário com mandato para o STF. Juristas avaliam como fica o julgamento de Mendonça na quarta, se acontecer, hein? Também destaque para o futebol, questões aí do Corinthians fora, o Palmeiras segue, né? Tivemos aqui, daqui a pouco, destaque na área do esporte. O Brasil conseguiu uma vitória, voltou ao G8, Pelotas impressionante, acabou sendo derrotado mais uma vez, agora tudo é brapel. E a taxa básica Selic a 13,75, entendo que muda no seu bolso com um corte de juros. Greve da Caixa afeta o Bolsa Família. Advogado autista passa em vaga para juiz, mas tem nomeação barrada. São destaques aí do G1. Em GZH, melhoria das rodovias, reforço de outras opções de transporte e desenvolvimento integrado. Os desafios do Rio Grande do Sul em infraestrutura. Em 10 municípios, Polícia Civil cumpre 43 mandados de prisão no Rio Grande do Sul e em Santa Catarina contra a facção do Vale dos Sinos. Tentativa de feminicídio, mulher esfaqueada pelo companheiro em Canoas. Suspeito foi preso após fugir. Ainda, com todo esse frio em Porto Alegre, motociclista cai no arroio dilúvio na capital. Então, destaques aí do G1 e também do GZH, as informações desta manhã. Às 7 horas e 48 minutos, 7h48, vamos começar com informações nesta manhã, né, com destaque aí para a Associação Comercial de Pelotas, que realiza no dia de hoje a cerimônia de entrega dos títulos de comerciante do ano de 2026 e de mérito em serviços. O jantar festivo será realizado a partir das 20 horas no Clube Caça e Pesca, com a presença da diretoria e de associados da entidade, além de autoridades e convidados. O Clube Caça e Pesca fica na Avenida Adolfo Fetter 400, próximo ao Recanto de Portugal e às margens do Arroio Pelotas. O título de comerciante do ano será entregue a Cláudio Teitenbaum, engenheiro responsável pela Joal Teitenbaum, Escritório de Engenharia de Porto Alegre. A homenagem reconhece sua atuação no lançamento e no desenvolvimento do projeto do bairro Quartier, na zona norte de Pelotas. Já um título de mérito em serviço será concedido à Universidade Católica de Pelotas, representada pelo reitor José Carlos Bacchettini Júnior, pelo trabalho de formação de profissionais e pelas ações voltadas à comunidade e ao desenvolvimento do município. Liderado pela presidente Elisa Goioeli e pelo vice-presidente Fabrício Cagol, o evento também marca os 135 anos de fundação da ACP, completados em 7 de setembro. Essa será a 47ª edição do título de comerciante do ano e a 27ª do mérito em serviços. As homenagens são definidas anualmente pela diretoria e pelo conselho da entidade, com a entrega dos títulos realizada desde 1980.
0: Vamos falar agora então sobre duas drogas análogas, a cetamina, que foram identificadas pela primeira vez no mundo em amostras de saliva humana. A desclorocetamina, DCK, e a 2-fluorodesclorocetamina, 2-FDCK, foram encontradas em amostras coletadas voluntariamente de frequentadores de festas e festivais em São Paulo. O achado levou a Secretaria Nacional de Políticas sobre Drogas e Gestão de Ativos a emitir o Alerta Rápido número 8 de 2026. Segundo o Ministério da Justiça e Segurança Pública, não havia registro anterior das duas substâncias nesse tipo de amostra. As análises foram feitas pelo Centro de Informação e Assistência Toxicológica de Campinas, da Universidade Estadual de Campinas. Entre 2023 e 2025, o projeto BACO analisou 1.565 amostras de fluido oral coletadas em 14 eventos nos estados de São Paulo, Rio Grande do Norte e aqui no Rio Grande do Sul. A DCK apareceu em 48 amostras, ou 3,1% do total. A 2-FDCK foi identificada em 19, equivalentes a 1,2%. Já a cetamina foi encontrada em 360 amostras, 23% do material analisado. Segundo o alerta, participantes relataram ter consumido bala ou MD, mas as análises identificaram DCK ou 2-FDCK. As duas substâncias e a cetamina podem produzir efeitos dissociativos, como alterações de percepção, agitação, alucinações, taquicardia, hipertensão e redução do nível de consciência. O Ministério destaca que ainda são limitadas as informações sobre os efeitos tóxicos e as características farmacológicas da DCK e da 2-FDCK. O Sistema de Alerta Rápido sobre Drogas é coordenado pela SENAD e integrado ao Observatório Brasileiro de Informações sobre Drogas. A rede monitora o surgimento e a circulação de novas substâncias psicoativas, além de alterações nos padrões de consumo. Os dados são usados para subsidiar ações de prevenção, vigilância e resposta do poder público.
1: 7h52, a Academia Brasileira de Cinema escolheu no dia de ontem o filme Feito Pipa, de Alan Pemberton, para representar o Brasil na categoria de filme internacional do Oscar 2027. O longa foi selecionado por uma comissão formada por profissionais do cinema e representantes da diretoria da entidade. Com Lázaro Ramos no elenco, o filme conta a história de Gugu, um menino que quer de 11 anos e que sua avó Dilma, que enfrenta o avanço do Alzheimer. O garoto mora perto de uma barragem e esconde a situação da família por medo de precisar viver com o pai, que é homofóbico. O longa foi premiado em festivais como Berlim, Cartagena, Guadalajara e Gramado. No Festival de Berlim, Feito Pipa recebeu o Urso de Cristal de Melhor Filme e o Grande Prêmio do Júri Internacional na mostra Generation K+, em Gramado. Foi o filme mais premiado, com 4 troféus, incluindo Melhor Direção, Melhor Atriz para Teca Pereira, Melhor Ator Coadjuvante para Lázaro Ramos e Melhor Filme pelo Júri Popular. A estreia dos cinemas brasileiros está marcada para 5 de novembro de 2026. O filme foi escolhido entre 6 produções inscritas, incluindo Vicentina Pede Desculpas, de Gabriel Martins, 100 Dias, de Carlos Saldanha e A Natureza das Coisas Invisíveis, de Rafaela Camelo. A pré-lista do Oscar 2027 será divulgada em 15 de dezembro. A lista oficial de indicados será anunciada em 21 de janeiro e a cerimônia está marcada para 14 de março de 2027.
0: O ministro da Saúde, Alexandre Padilha, afirmou no dia de ontem que as mudanças climáticas representam uma crise de saúde pública no Brasil e no mundo. Durante coletiva, ele defendeu a preparação dos serviços de saúde para enfrentar os efeitos de eventos extremos. Segundo o Ministério, o El Niño está em nível forte e pode chegar a intensidade muito forte em setembro, com efeitos previstos até março de 2027. Padilha citou o aumento das temperaturas como um dos fatores que podem favorecer a expansão do mosquito transmissor da dengue para regiões como o sul do país. Ele também destacou os riscos das ondas de calor para pessoas com doenças cardiovasculares e outras condições crônicas. No sul, o Ministério prevê chuvas intensas, tempestades, enxurradas e inundações associadas ao fenômeno. O Ministério da Saúde informou que o SUS mantém ações de preparação para diferentes cenários climáticos. Entre as medidas estão os Centros de Informação em Saúde e Clima, a Força Nacional do SUS e planos estaduais de enfrentamento ao El Niño. No Rio Grande do Sul, Porto Alegre conta com uma base regional da Força Nacional do SUS para apoiar a resposta a emergências. O Plano Nacional de Preparação para o El Niño 2026 e 2027 considera diferentes impactos conforme a região do país. No norte e no centro-oeste, a previsão inclui seca e queimadas. No nordeste, a expectativa de estiagem e calor. No sudeste, O cenário pode envolver ondas de calor e temporais. Já no sul, a principal preocupação é com o aumento das chuvas e o risco de inundações.
1: 7h56.
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1: E Pelotas registrou redução nos roubos a pedestres em 2026. Até 13 de setembro foram 227 ocorrências, contra 270 no mesmo período do ano passado. Nos roubos ao transporte público, o número passou de 9 para 4 registros. Quem nos traz mais informações é Héctor Zequeiro.
0: Os dados serão apresentados nesta quinta-feira durante a reunião do Gabinete de Gestão Integrada. O grupo reúne instituições da área de segurança e acompanha mensalmente os indicadores do município. O levantamento também aponta 91 veículos recuperados até 13 de setembro, contra 62 no mesmo período de 2025. Os roubos a estabelecimentos comerciais permaneceram estáveis, com 33 ocorrências nos dois períodos. Por outro lado, alguns indicadores apresentaram crescimento. Os furtos a residências passaram de 175 para 190 registros. Os furtos de veículos, de 67 para 103. Os roubos de veículos, de 8 para 13. E os roubos a residências, de 16 para 18. Nos crimes violentos letais intencionais, foram 15 casos neste ano, contra 8 em 2025. Os números são analisados pelo GGI, também em comparação com a série histórica do Pacto Pelotas pela Paz, iniciada em 2017. Com informações da Secretaria de Comunicação da Prefeitura de Pelotas, Héctor Zequir.
1: 7h58, e a Defesa Civil Nacional autorizou repasse para a Prefeitura, destinado a pagar um lote de telhas que já foram distribuídas para famílias atingidas por temporais do mês de agosto. Os repasses são relacionados ao decreto de emergência homologado na cidade. Confira os detalhes com a repórter Laís Gomes.
4: A Defesa Civil Nacional autorizou o repasse de R$ 289.500 para a Prefeitura de Pelotas. O recurso será usado para pagar um lote de 5 mil telhas já distribuídas a famílias atingidas pelos eventos climáticos extremos de agosto. O repasse foi autorizado por portaria publicada na terça-feira e os recursos estão relacionados aos decretos de emergência homologados após o ciclone, as chuvas intensas e temporais de granizo que atingiram Pelotas no mês de agosto. As telhas foram entregues em mutirões organizados pela Secretaria Municipal de Proteção e Defesa Civil. Entre as localidades atendidas estão Guabiroba, Gotuso, Dunas, Barro Duro e Colônia de Pescadores E3. Ao todo, Pelotas recebeu 14 mil telhas. Segundo a Defesa Civil Municipal, 12.800 já foram distribuídas e outras 1.200 ainda serão entregues. Os pedidos pendentes passarão por vistoria nos imóveis, com prioridade para famílias inscritas no Cadastro Único e em programas sociais. Com informações da Secretaria de Comunicação de Pelotas, da redação da Rádio Universidade, Laís Gomes.
1: 7h59, a população do Rio Grande do Sul passará a receber pelo WhatsApp informações sobre consultas agendadas pelo Sistema Único de Saúde. As mensagens serão enviadas pela assistente virtual Guria, com dados como data, horário e local do atendimento. Quem nos traz mais detalhes é o Héctor Zequir.
0: O serviço também deve enviar lembretes, orientações e avisos sobre a consulta. O usuário poderá confirmar a presença ou informar que não vai comparecer. A resposta será encaminhada ao Sistema Estadual de Regulação, para que a vaga possa ser oferecida a outro paciente. Também já está disponível o Prontuário do Cidadão. A plataforma permite consultar pela internet informações sobre solicitações encaminhadas à regulação estadual. O acesso é feito com a conta gov.br. Pela ferramenta, é possível verificar a situação da solicitação, a classificação de prioridade definida pelo médico regulador e estimativa de tempo de espera para o atendimento. O acesso ao prontuário do cidadão está disponível no site prontuario.prosempa.com.br. Com informações da Secretaria de Comunicação do Governo do Estado, Héctor Zequir.
1: 8 horas da manhã e a Prefeitura de Pelotas concluiu obras em 20 pontes da zona rural da cidade. Os prejuízos foram registrados nos temporais de agosto e afetaram caminhos utilizados para o transporte de produtos agrícolas e por linhas de ônibus e transporte escolar. Confira os detalhes com a repórter Laís Gomes.
4: A Prefeitura de Pelotas concluiu obras em 20 pontes na zona rural do município em um período de 40 dias. 8 estruturas precisaram ser reconstruídas por completo após os estragos causados pelas chuvas de agosto. As outras 12 pontes passaram por reformas na estrutura, com serviços como a troca de tirantes e pilares. Segundo a Secretaria de Desenvolvimento Rural, a chegada de 6 novas máquinas no início de setembro permitiu dar continuidade aos trabalhos. A ponte do Arco-Íris, entre o 4º Distrito, Triunfo, e o 8º Distrito, Rincão da Cruz, é a última da operação. A requalificação deve ser concluída na próxima semana. A travessia é utilizada para o transporte de produtos agrícolas e por linhas de ônibus e transporte escolar. O Departamento de Pontes da Secretaria segue vistoriando mais de 350 estruturas nos 8 distritos de Pelotas. O levantamento inclui pontes de madeira e de concreto. Com informações da Secretaria de Comunicação de Pelotas, da Rádio Universidade, Laís Gomes.
1: 8 horas e 2 minutos, eleitoras e eleitores já podem consultar os dados da prestação de contas parcial das campanhas das eleições 2026. As informações estão disponíveis desde terça-feira no sistema Divulgando Contas do Tribunal Superior Eleitoral. Entre os dados estão declaração de bens, certidões de antecedentes criminais, receitas e despesas de campanha, que nos traz mais informações, que nos amplia a informação é Héctor Zequer.
0: Os partidos, candidatas e candidatos enviaram as informações à Justiça Eleitoral entre os dias 9 e 13 de setembro, pelo sistema Conta Mais G. A prestação parcial registra a movimentação financeira e os recursos estimáveis em dinheiro, desde o início da campanha até o dia 8 de setembro. No Divulga Cande Contas, também é possível consultar doadores e fornecedores, limites de gastos, sobras e dívidas de campanha, além de atas de convenções e outras informações sobre as candidaturas. Os dados também estão disponíveis no portal de estatísticas eleitorais e no portal de dados abertos do TSE. A prestação de contas parcial é prevista na legislação eleitoral. A falta de energia no prazo ou o envio de informações que não correspondam à movimentação real dos recursos é considerado uma irregularidade pela Justiça Eleitoral, que analisa a situação no julgamento das contas finais. O Divulga Cande Contas pode ser acessado pelo site do Tribunal Superior Eleitoral. Com informações da Secretaria de Comunicação do Tribunal Superior Eleitoral, Héctor Zequir.
1: 8 horas e 4 minutos e o desfile em comemoração ao 20 de setembro acontece neste domingo. A organização do evento já está definida, com os pontos de encontro e as regras para quem vai desfilar. Confira agora os detalhes com a repórter Laís Gomes.
4: O desfile cavalariano de 20 de setembro será realizado neste domingo. A concentração dos participantes começa às 8 horas na Rua Gonçalves Chaves, com destino ao Altar da Pátria, no Parque Dom Antônio Zatter. A abertura oficial está prevista para as 10 horas. A organização é da 26ª Região Tradicionalista, com participação de centros de tradições gaúchas e entidades convidadas. Para participar, os cavalos devem estar vinculados a uma entidade filiada ao Movimento Tradicionalista Gaúcho ou previamente convidado. Cada animal poderá ser montado por apenas uma pessoa, sem a presença de crianças, no mesmo cavalo. Também é obrigatório o uso de encilhas e arreios, além da guia de trânsito de animais. A guia deve ser apresentada à Inspetoria Veterinária, localizada na Rua Gonçalves Chaves, com a Avenida Dom Joaquim. Além dos cavalos, serão permitidos caminhões, tratores, carroças e carretas, desde que estejam devidamente caracterizados e em boas condições. As orientações fazem parte dos procedimentos de trânsito, segurança e controle sanitário previstos para os desfiles. Com informações da Secretaria de Comunicação de Pelotas, da redação da Rádio Universidade, Laís Gomes.
1: 8 e 5 e o Google apresentou ao Tribunal Superior Eleitoral um plano de conformidade para as eleições de 2026. O documento detalha medidas previstas no YouTube, na busca do Google e no aplicativo Gemini para identificar e remover conteúdos enganosos ou gravemente descontextualizados. Quem nos traz mais detalhes é o Hector Zequir.
0: Segundo o plano, a empresa utiliza sistemas automatizados e revisão humana para identificar conteúdos e redes com potencial de afetar o processo eleitoral. Entre as medidas estão a remoção de informações falsas sobre data, horário, local ou forma de votação, além da identificação e rotulagem de conteúdos gerados por inteligência artificial. No YouTube, o documento também prevê medidas contra spam, engajamento artificial e redes automatizadas que utilizem bots. A plataforma pode remover perfis, aplicar advertências e encerrar canais que descumpram as regras. O Google também informou que disponibiliza canais para denúncias e ferramentas para identificar o uso indevido de imagens em conteúdos gerados por IA. O plano foi apresentado em cumprimento à portaria do Tribunal Superior Eleitoral, que regulamenta os planos de conformidade das plataformas digitais para as eleições 2026. A norma prevê que as empresas detalhem as medidas adotadas para prevenir e mitigar riscos à integridade do processo eleitoral, com acompanhamento da Justiça Eleitoral. Com informações da Secretaria de Comunicação do Tribunal Superior Eleitoral, Hector Zequir.
1: Aí o Hector Zequir, 8 horas e 7 minutos, foi destaque na economia. Nas últimas horas, que apesar das tensões em torno da guerra no Oriente Médio e do fenômeno climático El Niño, o Banco Central cortou os juros pela quinta vez seguida. Por unanimidade, o Copom reduziu a taxa Selic, juros básicos da economia, em 0,25 ponto percentual para 13,75% ao ano. A decisão era esperada pelo mercado financeiro. De junho de 2025 a março deste ano, a Selic ficou em 15% ao ano, o maior nível em quase 20 anos. No acumulado de 12 meses, o índice recuou para 4,22%, contra 4,44% em julho. Em nota, a Federação das Indústrias do Estado do Rio Grande do Sul elogiou a decisão do Copom. A entidade diz que a medida ajuda a contribuir para aliviar as condições financeiras restritivas enfrentadas aí pelas famílias e pelo setor produtivo. 8 e 8, e cerca de 5 milhões de brasileiros deixaram de acessar plataformas digitais de jogos e apostas credenciadas até agosto deste ano. O número corresponde a cerca de 12,5% dos 40 milhões de pessoas ativas cadastradas no sistema de gestão de apostas. Quem nos amplia é o Hector Zequir.
0: Do total, cerca de 800 mil pessoas estão impedidas de apostar após renegociarem dívidas. Outras 3 milhões são beneficiárias do Bolsa Família ou do benefício de prestação continuada e tiveram acesso bloqueado. Mais de 1 milhão e 200 mil pessoas pediram a autoexclusão das plataformas por decisão própria. A plataforma centralizada de autoexclusão está disponível desde dezembro de 2025. O serviço permite bloquear o acesso a todas as plataformas de apostas autorizadas no país, por prazo determinado ou indeterminado. Para utilizar a ferramenta, é necessário ter conta gov.br de nível prata ou ouro. Entre os pedidos de autoexclusão, 35,93% tiveram como justificativa a perda de controle sobre o jogo e questões relacionadas à saúde mental. Segundo o Ministério da Saúde, os atendimentos pelo SUS relacionados ao jogo patológico cresceram 104% entre janeiro de 2018 e maio de 2025. A Organização Mundial da Saúde classifica o transtorno do jogo como um transtorno mental na CID-11. Com informações da Secretaria de Comunicação da Agência Gov, Hector Zequir.
1: 8 horas e 10 minutos, é o nosso Bom Dia Rio, nesta manhã aí de quinta-feira 17 de setembro, para você que está se ligando aí, o nosso querido ouvinte, né? Onde você esteja, nos acompanhando pelo YouTube, nas redes sociais, nosso bom dia especial para você, que seu dia seja um dia muito feliz. 8 e 10, temos um rápido intervalo, já retornamos aqui no nosso Bom Dia Rio.
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1: 8 horas
5: e 10 minutos.
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1: 8h13, 8h13 nesta manhã de São Presente desta quinta-feira, 17 de setembro.
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1: E a Universidade Católica de Pelotas acaba de receber o Horus, um equipamento de ponta em posturografia, estatística e dinâmica, capaz de mapear a postura e o equilíbrio dos pacientes com precisão. Fruto de uma parceria com a empresa Contronic, a novidade já está no campus da saúde e vai movimentar pesquisas que vão desde a alta performance no esporte até o cuidado com a população idosa, com previsão, inclusive, de beneficiar pacientes do SUS. Para nos explicar como essa tecnologia funciona e qual o impacto direto para a comunidade, para os alunos, recebemos hoje o coordenador do curso de fisioterapia da UCPEL, professor Flaviano Moreira. Seja muito bem-vindo. Bom dia, professor. Eu acho que não está aberto aí o microfone do professor. Vamos ver se nós... Ok?
13: Ok.
1: Ah, agora sim. Agora sim.
13: Então, bom dia. Bom dia. Bom dia aos nossos ouvintes da Rádio Universidade. É um prazer estar aqui mais uma vez para a gente falar de novas tecnologias, né, que a universidade vem na busca, né, dessa ampliação e que está sendo implementado lá no nosso curso de fisioterapia e no nosso campus da saúde.
1: O que é exatamente o Horus e como funciona essa tecnologia de posturografia, estatística e dinâmica na prática, professor?
13: Então, ela é uma plataforma, né? Porque a gente precisa para o nosso ouvinte entender um pouquinho, né? A gente se equilibra, a gente tem um centro de gravidade, né? Que a gente chama o nosso centro de massa, que a gente, quando a gente caminha, ele se desloca o tempo inteiro, né? Seja para um lado, seja para frente, seja para trás. E quando a gente, né, perde, quando a gente fala, a gente perde o equilíbrio, é que esse centro de massa ele se desloca. Então, muitas das vezes, ele se desloca um pouco mais para frente, um pouco mais para trás ou para o lado, e a gente não consegue recuperar ele de forma muito rápida. E por isso que a gente normalmente tem uma queda. Então, essa plataforma, o nosso paciente, né, ele é posicionado em cima dela, e o aparelho tem uma precisão, né, com sensores nessa plataforma, que ela vai detectando o quanto esse indivíduo consegue oscilar. Então, de forma bem real, a gente acompanha isso pelo computador e a gente vai vendo esse deslocamento, né? Então são vários testes que a gente consegue fazer de forma de avaliação, inclusive depois utilizando na forma da reabilitação, porque o próprio programa a gente consegue depois alimentar, depois dessa análise, da gente fazer algumas séries de exercícios dentro da própria plataforma.
1: Hector participa também da entrevista.
0: Bom dia, professor. Pensando num comparativo, que tipo de informações e dados sobre a postura e equilíbrio do paciente o Horus consegue entregar que uma avaliação tradicional não mostra?
13: Essa é a grande, o advento da tecnologia, né? Então a gente hoje com acesso, né, das próprias plataformas de inteligência artificial que está dominando, né? Então a gente tem acesso à tecnologia. E essas tecnologias, elas têm um custo elevado, né? Então, essa é a grande vantagem, né, da universidade ser procurada nessa questão dessa parceria com a empresa Contronic, porque a nossa avaliação hoje da fisioterapia, ou de forma clássica, podemos dizer assim, ela é subjetiva. A gente tem escalas validadas que a gente avalia por pontuação. Então, a gente avalia com o nosso paciente, a gente pede testes, levantar, sentar, andar, deslocar, andar alguns metros e voltar. A gente consegue ver a agilidade desse paciente, o quanto ele consegue se deslocar, e a gente mensura isso numa escala. Então, no final, a gente classifica esse indivíduo como um risco de queda, porque é o que a gente está falando, quando eu perco o equilíbrio, eu tenho o risco de cair. Então, a gente avalia em 3 graus, né? Risco leve, moderado e grave de queda. Mas ele é subjetivo. Então, eu posso fazer uma avaliação e ter uma certa pontuação e definir, e um outro fisioterapeuta, discrepâncias pequenas, mas ela pode acontecer. O sistema não. Qualquer indivíduo que for avaliado, a plataforma vai fornecer o mesmo parâmetro. E por que isso é muito importante? Porque a fisioterapia, a gente segue a mesma forma, né? O reforço, o trabalho de propriocepção dentro desse equilíbrio, para que esse indivíduo treine, né? Isso que a gente faz dentro da fisioterapia, para melhorar o equilíbrio. Eu volto com esse indivíduo na plataforma e a plataforma vai me devolver de forma precisa o quanto ele melhorou. Então, a gente sai do âmbito da subjetividade, né? Porque, inclusive, em pesquisa se faz muito, né? Eu, como avaliador, eu sou tendencioso, e a ciência determina isso, e é válido, claro, né? Mas tanto é que os melhores estudos a gente chama avaliação cega. O indivíduo que avalia, ele não participou do estudo. Porque eu tiro a subjetividade. Porque, claro, se eu estou melhorando o meu paciente, eu quero que ele melhore. Então, na avaliação, a gente é um pouco o olhar tendencioso, que é do ser humano, né? E a ferramenta, não. A ferramenta, ela é de forma precisa. Então, ela vai dizer o quanto esse indivíduo, de fato, melhorou.
1: E o equipamento chegou então ao CPEL por meio de um regime de comodato com a Contronic. Como é que surgiu essa parceria com o setor produtivo e qual a importância desse tipo de aliança aí para a universidade, professor Flaviano?
13: Esse é o grande papel da universidade, né? O nosso escritório de desenvolvimento regional da universidade, né? Essa é uma parceria de várias outras que a universidade tem dentro do núcleo tecnológico, né? O nosso professor do curso de fisioterapia, do curso de medicina, né? O professor Luiz Alberto Forjarini é quem toma frente, né? Junto com o professor Fábio, né? Nessa busca, né? Ativa de cooperação, porque também na outra ponta da empresa ela tem uma vantagem e nos emprestar e nos ceder esse equipamento porque o que ela quer é justamente colocar no mercado um equipamento que de fato entregue aquilo que eles se proporam a construir. Então, quando a gente tem estudos que demonstram que de fato aquilo que eles projetaram estão devolvendo de forma científica, né, isso valida para que eles possam de fato comercializar isso, inclusive o que nós estamos fazendo neste momento. Eu estou orientando dois trabalhos de conclusão de curso, já utilizando a plataforma, justamente nesse intuito de é uma ferramenta tecnológica, e a gente vai fazer pesquisa no intuito de publicar e colocar no meio científico esse equipamento.
0: Pensando no aluno de fisioterapia, qual o impacto direto para os alunos de fisioterapia ao ter acesso ainda na graduação do curso a um equipamento de ponta já utilizado no mercado?
13: Ah, esse é um outro nosso diferencial, assim, a nossa felicidade, né? Claro, quando a gente foi abraçado, né? Enfim, consultado sobre essa parceria, não pensei duas vezes, né? Então, como gestor do curso, fizemos toda uma mobilização também com a própria universidade na questão do EMEA, da nossa infraestrutura, destinar uma sala. Então, como é um equipamento caro, ele precisa, na verdade a gente não pode ficar deslocando ele, precisa do investimento que a universidade fez, porque eu tenho que ter a televisão, o computador para rodar esse software. Ele não é um computador normal, como a gente diz, né? Ele é, para o nosso ouvinte entender, ele é como se fosse um PC gamer. Então, assim, porque o software é muito pesado, porque nós estamos falando de um equipamento de alta precisão. E a universidade, em contrapartida, então ela adquiriu o computador, a tela foi instalada, então a sala foi toda montada para isso, para proporcionar, e não só essa devolutiva que o curso também tem na sua missão, né, junto à universidade, de abraçar a comunidade, que isso não fique só para pesquisa. Então, nós vamos ampliar. Então, claro, ele está sendo priorizado e já vai ser na coleta de dados para o trabalho de conclusão de curso. E aí, já respondendo a tua primeira pergunta, um equipamento desse de precisão, muitas das vezes, o fisioterapeuta vai ver isso quando ele vai fazer um curso. Aí ele vai pensar se ele vai adquirir ou não um equipamento desse para ter dentro do teu consultório, porque essa é a vantagem, ele não ocupa muito espaço, ele é uma plataforma onde só o paciente sobe em cima. Então, ele pode ter no consultório, fazer avaliações e utilizar essa ferramenta para o seu dia a dia do trabalho diário, né? Então, até para dar a devolutiva com o paciente, se ele está melhorando de forma mais eficaz. E o nosso aluno já vai ter isso. Então, não só para pesquisa, mas na graduação. Tanto é que esses mesmos meus orientandos, eles estão no décimo semestre, né? Por isso que eles estão fazendo o trabalho de conclusão de curso. E já no estágio, eles já estão utilizando para avaliar os seus pacientes. Então, nessa tônica que eu disse, né? Avalia o paciente, eu vou tratar. E aí, antes, né, deles fazerem um rodízio, porque eles trocam entre as várias áreas do estágio, ele já vai ter uma mensuração pré e pós do seu paciente. Ou seja, antes mesmo de iniciar a coleta do TCC, que a gente vai iniciar daqui a algumas semanas, eles já estamos aplicando na avaliação dos nossos pacientes, que são do SUS, né? Então, ou seja, os nossos pacientes do Sistema Único de Saúde estão tendo acesso a mais uma ferramenta tecnológica de alta precisão lá no nosso campus da saúde.
1: Bom, são dois TCCs, né, que estão sendo, pelo menos nessa estreia aí, né? E o que realmente está sendo analisado nesse estudo que, nesse momento, está atendendo também os idosos do C3?
13: Isso, quando me foi dada essa missão, né, de startar uma pesquisa, e aí como eu sou da área da fisioterapia esportiva e a nossa extensão, atenção fisioterapêutica na comunidade, ela é já de longa data, né, na universidade e com os nossos parceiros, eu pensei assim, primeiro problema de pesquisa, né, vamos avaliar os nossos atletas do taekwondo, porque a gente é parceiro do projeto Quem Luta Não Briga, do mestre Rossano, que inclusive é atendido por nós também lá no, no, na nossa extensão.
1: E voltou a participar de competições,
13: inclusive. Voltou, é, inclusive ganhou e nos procurou porque estava com muitas dores, não estava conseguindo treinar. E eu falei, é, missão dada é missão cumprida.
1: Acompanho ele desde o final dos anos 90, na, quando ele participava dos programas aqui, o programa Multisport da Rádio Alfa FM.
13: Ele é, um, é uma pessoa magnífica e um parceiro nosso e confia muito no nosso trabalho da... da fisioterapia na universidade. E aí eu propus para ele, eu falei, Rossano, tem uma ideia, a gente está com essa plataforma, porque o taekwondo, ele usa muito, né? Os atletas, eles ficam muito numa base com um pé só e levanta a perna, né? Que é a questão da competição. Então, nada melhor para o esporte que a gente possa avaliar o equilíbrio com eles, né? Então, e aí... inclusive depois avaliar, porque eles têm de diferentes categorias e diferentes tempos de treino. Então, assim, o quanto o esporte influencia no equilíbrio é essa ideia de avaliar com o taekwondo. E como a gente está falando de risco de queda, um outro braço forte da universidade nosso é o C3. A fisioterapia está sempre imersa lá, então a gente tem vários projetos de extensão também com a professora Estefânia, que a gente executa lá. Então, a nossa ideia é convidar esses idosos para que eles possam vir à universidade e a gente avaliar o equilíbrio e, inclusive, fazer uma forma de diagnóstico com eles também.
0: Professor, pensando nos avanços do Horus, há uma expectativa de levar o Horus para a clínica de fisioterapia e atender os pacientes do SUS. Quando que essa segunda etapa deve começar?
13: Já estamos implementando. É uma coisa que nós vamos fazer muito concomitante, porque... E conversamos isso, né? Estava lá na inauguração o Maurício, que é o proprietário lá da Contronic, que este é o nosso compromisso. Ele não vai ser uma plataforma que nós vamos unicamente definir isso para uso de pesquisa, não. A gente quer ampliar isso na comunidade, porque, inclusive, quando se foi implementado, e ele estava me comentando, né? Antes de iniciar e colocar isso para uso com seres humanos, que é o que nós estamos fazendo agora, já existe um estudo prévio que foi feito em 6 estados, em 6 centros, onde eles avaliaram que realmente a ferramenta entrega esta avaliação do equilíbrio, porque senão, claro, se ela não fosse calibrada para isso, nós estaríamos avaliando uma forma que não seria aquele resultado real. E aí a nossa ideia é ampliar, inclusive com eles, e aí as ideias de pesquisador, né? E ele me disse, na verdade, que a gente pode implementar novos protocolos. Então, com base mesmo no taekwondo, a plataforma hoje ela precisa estar com os dois pés em cima. Então, uma avaliação que a gente chama bilateral, que é o que a gente tem. A gente fica com a base com os dois pés e é onde a gente oscila, né? Ou para frente e para trás, a gente chama isso antero-posterior, ou médio lateral, onde eu estou do meio para o lado. Normalmente são as oscilações que nós temos. Mas com um pé só não tem. E eu falei, então tá, no TCC vamos fazer, mas a minha segunda ideia é, para ampliar para o esporte, eu quero ver bases com um pé só. Porque quando a gente caminha, tem um momento que a gente está com os dois pés, mas tem um momento que a gente tira o pé do chão para fazer a passada da marcha. E essa é uma outra oscilação. E ele disse, não, nós não temos protocolo. Eu falei, então tá bem, já temos uma segunda meta, de uma segunda forma, para desenvolver isso com eles, um novo protocolo que a gente possa ampliar a ferramenta, porque é possível.
1: A Laís Gomes tem uma pergunta aí para o professor.
5: Professor, o senhor falou sobre a importância, né, de ter esses dados precisos do Horus, mas de que forma é que ter esses dados tão objetivos vai ajudar a mensurar a evolução real do tratamento dos pacientes?
13: Perfeito. A gente não precisamos sair, né, da... Porque a tecnologia e todas as tecnologias, e nós abordamos isso muito nesta era nossa da inteligência artificial, né, ela é uma ferramenta. As IAs são uma ferramenta. O Horus, né, o sistema, ele é uma ferramenta que ele vai nos permitir interpretar. Então, para o nosso público, né, para os nossos ouvintes terem uma ideia, quando a gente está em pé, é como se tivesse uma linha reta, né, frente ao solo. Então, quando a gente vai para frente, mais a gente se desloca para frente, é como se a linha fosse muito mais para frente. Então, assim, o mais equilibrado que eu sou O meu centro ele vai ficar exatamente onde eu estou, exatamente na base do pé, digamos assim. E quanto mais essa linha se desloca para frente, mais risco eu tenho. Então, essas as medidas que nós queremos é... Quanto mais essa linha se desloca, a gente consegue ver isso numa forma de um gráfico. Ela é muito visual na plataforma. Quando a gente puxa esses dados depois do computador, essa linha ela vai se deslocando e a gente consegue ver... Eu tenho uma linha reta e ela vai jogando. Tanto ela vai distanciando do centro para frente ou para o lado. E aí eu sei que o meu indivíduo está mais grave. Então eu sei que mais cuidados eu preciso ter com esse meu indivíduo. Ou não, olha, de equilíbrio ele está bom. E se de equilíbrio ele está bom, eu preciso melhorar outras valências. Porque também essa é uma outra questão, né? Eu posso ter uma sensação que eu vou cair. Não necessariamente o meu equilíbrio está ruim. Mas eu tenho outras variáveis de força, por exemplo, que estão me trazendo essa sensação que eu vou cair. E aí, enquanto fisioterapeuta, então assim, olha, eu não vou fazer um trabalho de equilíbrio contigo porque tu não precisa. Então, eu vou destinar o tempo da fisioterapia, do meu atendimento, para trabalhar essas outras valências. Então, a gente passa a ser mais efetivo no tratamento.
1: Além das pesquisas iniciais aí, professor, que outras frentes de estudo aí, como envelhecimento e fragilidade em idosos, o Oros deve abrir aqui na UCPEL?
13: Essa é a nossa frente, né, que a gente tem buscado, assim, o impacto principal, a gente pensa, né, essa é a minha veia da área esportiva, então por isso que implementei ela nesse projeto nosso com Quem Luta Não Briga, do Taekwondo, mas a grande pergunta inicial, quando a gente está falando de equilíbrio, é no envelhecimento, é na senilidade. Então, a gente quer ver, inclusive, implementar isso com várias faixas etárias e ver assim, em que momento a gente, em média, está tendo maior comprometimento. Porque a gente sabe que com o passar dos anos, né, com a senilidade, a gente vai perdendo massa muscular, a gente perde massa muscular, a gente perde força, a gente tem mudança do tipo de fibra muscular para fibras que são um pouquinho mais lentas, então elas não respondem da mesma forma, com a mesma rapidez. O nosso ouvinte vai pensar assim, realmente, né, o pensamento vai mais rápido, mas a perna não acompanha. É porque a gente tem mudanças fisiológicas, né, nesse sistema. Então a ideia é ir avaliando ao longo do tempo esses nossos pacientes que a gente tem ali e possivelmente, né, e aí a gente já tem para o próximo ano. Esse é o nosso ciclo acadêmico, né? Esses TCCs, eles defendem agora, e a gente tem um TCC1 para novos projetos do ano que vem. E esses nossos alunos já estão recebendo esse treinamento. Então, a gente chama isso de estudo piloto, né? Os nossos alunos que vão fazer a coleta do TCC, eles estão aprendendo a usar a ferramenta. E eles estão aprendendo com os próprios colegas que são do semestre anterior. Então, eles já estão tendo a oportunidade de ver como é que a plataforma fala, que legal. Eu quero pensar, quero fazer um TCC. E aí a gente pode pensar novas pesquisas para dar continuidade com a plataforma.
1: Héctor?
0: Professor, olhando para o futuro, como essa aproximação entre universidade e tecnologia de mercado transforma a formação dos novos fisioterapeutas?
13: Ah, isso é fundamental, né? Esse é o nosso grande cenário que a gente sempre busca, né, na fisioterapia. E aí vou retomar, assim, recentemente tivemos aqui na Rádio Universidade, né, falando da nossa inauguração do estúdio de Pilates, que é não deixa de ser um fator tecnológico, porque eu tenho equipamentos de alta performance para reabilitação e para promoção de saúde. Então, nós implementamos isso recentemente. Temos a plataforma agora, tivemos estamos terminando agora dos equipamentos para um outro projeto de atendimento da fibromialgia, que nós também comentamos, são equipamentos de alta tecnologia. Esse último ano, esse ano de 2026, ele tem sido assim, de alto impacto no nosso curso, e os nossos alunos estão vendo isso a olhos muito vistos, né? Porque eles são equipamentos que têm um alto valor. Então, que normalmente o profissional, quando ele se forma, ele não vai adquirir todos, porque são equipamentos de alto investimento. Então, quando ele passa na sua vivência acadêmica, na formação do estágio, ele observa todos esses equipamentos, ele pode depois, na sua área profissional, no seu nicho que ele vai atender, Ele vai dizer, então tá bem, agora acho que eu vou comprar esse equipamento que eu gostei, que ele me foi útil no meu atendimento, agora eu vou adquirir esse. Então ele pode adquirir equipamentos específicos porque eles vivenciaram isso. Porque senão, de outra forma, como é que tu vai fazer essa compra? Num portfólio que tu vai abrir na internet, e aí nas especificações técnicas dos produtos, normalmente tu não consegue ter todas as informações, e aqui eles vivenciam na prática. Eles aplicam e eles veem a eficiência e o quanto contribui de toda essa tecnologia para melhor reabilitação dos pacientes.
1: Professor, para nós fazermos aí um fechamento, quem está nos ouvindo e tem interesse nos serviços aí da clínica de fisioterapia ou nos projetos da UCPEL, como é possível buscar mais informações ou atendimento, professor Flaviano?
13: Isso é bem importante, né? Assim, para pesquisa, a gente divulga, né, quando é uma, seja de qualquer uma dos trabalhos de conclusão de curso que a gente tenha dentro da fisioterapia, quando ela é aberto ao público, para ser convidado, para ser avaliado, a gente divulga, né, nas redes sociais, e a gente divulga dentro do próprio

0: de regulação e aí pode em algum momento vir. A gente tem uma alta rotatividade, a gente tem um volume muito grande de atendimentos, né, da nossa comunidade. Então esse é o nosso acesso à fisioterapia lá no Campos da Saúde.
1: Algum destaque a mais, professor?
0: Não, acho que é isso, né? Agradeço o convite, né? É sempre um prazer vir falar e dizer para a comunidade, né, o quanto a universidade e o curso de fisioterapia sempre está buscando novas tecnologias. A gente está sempre atento no mercado, né, e com novos parceiros para ampliar e trazer o que é de mais eficiente na área da fisioterapia e com evidências científicas.
1: Coordenador do curso de fisioterapia da nossa Católica de Pelotas, Flaviano Moreira, muito obrigado pela participação mais uma vez. Muito bom dia.
0: Bom dia, eu que agradeço. Estamos sempre à disposição aqui para falar do nosso curso.
1: Perfeito. 8h38. É o nosso Bom Dia Rio desta manhã, de 17 de setembro de 2026. 8h38. Nós temos intervalo, nós já retornamos.
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1: 8h38.
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4: É o Bom Dia Rio, nesta manhã de São Presente, 8 horas e 43 minutos, 8h43. Bom dia para você, se ligando na programação da universidade. Temperatura vai subindo aos poucos, 12 graus e 6 décimos, com 87% umidade relativa do ar. Pressão atmosférica aí nos 1026 milibares, né? Já tá no oceano esse núcleo de alta pressão, vai nos deixando e abrindo espaço aí para a umidade que vai entrar nos próximos dias aí, segundo as indicações. Mas vamos conferir o que temos aí de participação dos nossos ouvintes pelo WhatsApp da Rádio Universidade. Qual é o destaque aí, Hector?
5: No WhatsApp nós temos o ouvinte Marcos Ferreira, que manda o seu bom dia e deseja um dia abençoado a todos, principalmente depois da vitória do Chavante de ontem. Mandando um abraço.
4: É, o Chavante se impôs ontem. Daqui a pouco a gente traz mais destaques aí do futebol. E a Laís Gomes?
6: Aqui no YouTube temos o Luan, desejando um bom dia a todos. A Maria Otília, também desejando seu bom dia. A Maria Pinto, também saudando a todos que estão aqui acompanhando a gente. E a Gabi Crespo, também acompanhando a gente, desejando bom dia para todos os ouvintes.
4: É, bom dia para todos aí. O nosso desejo de um dia muito feliz, um dia cheio de alegrias, é o nosso desejo. 8h44.
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4: É o destaque do esporte, do nosso futebol, né? Especialmente o nosso futebol local. Domingo tem Brapel, né? Domingo tem Brapel, inclusive com a programação diferenciada. Deixa eu achar aqui a chamada, inclusive, para rodar a chamada desse Brapel, né? O Brapel que vai movimentar por demais aqui a chamada gravada aí pelo Wesley Dagani. Fala, Wesley!
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4: Aí o recadinho do Wesley. Tem Brapel, cobertura total da Rádio Universidade, mas vamos saber informações da dupla em preparação, mas antes a repercussão dos resultados de ontem, né? O Pelotas acabou perdendo, Fernando Moraes.
9: E o Sport Clube Pelotas se complicou de vez na divisão de acesso. Jogando na tarde da última quarta-feira, em Caxias do Sul, o Lobo foi superado pela APAFUTE pelo placar de 2-1. E agora, além de chegar ao seu quinto jogo sem saber o que é vitória, está a 4 pontos da zona de classificação para a fase de mata-mata da divisão de acesso. E olha, foi uma partida bastante pobre tecnicamente, com gramado bastante irregular, mas o Pelotas conseguiu até se aproveitar disso para fazer o seu primeiro gol. Uma saída errada de tiro de meta da APAFUTE, o Hermel, juntamente do Brandão, estavam ligados, invadiram a grande área, o Hermel recuperou e deixou para o Brandão, camisa 9, tocar na saída do goleiro Arthur e fazer 1-0. O jogo foi assim para o intervalo. No segundo tempo, em uma falha do goleiro Guilherme Medina, que recebeu um recuo, acabou adiantando demais na hora de dominar, e o Caion estava esperto, aproveitou ali que a bola sobrou após uma dividida do goleiro do Pelotas com o jogador da Pafute, a bola sobrou para o Caion, e o Camisa 9 só teve o trabalho de colocar para o fundo das redes, deixando tudo igual. A partida ganhava momentos de tensão já à medida que se encaminhava para a reta final, e no ataque até despretensioso por parte da Pafute, o João Trevisol aproveitou uma jogada pela esquerda do Marcos Paulo e finalizou para o fundo das redes dentro da pequena área, decretando a virada do time de Caxias do Sul e dando números finais à partida. Como eu disse, o Pelotas estaciona na décima colocação, tem 14 pontos e fica a 4 do Brasil, que é o último time na zona de classificação e o próximo adversário do Sport Clube Pelotas. Para esse clássico Brapel 370, o técnico Alessandro Telles não contará com dois jogadores. O Cristian Luca, que recebeu o terceiro cartão amarelo e está suspenso, e o meio atacante Jean Roberto. Ele foi expulso após o apito final da partida, deu uma certa confusão junto com a arbitragem, muitos membros do Pelotas, incluindo jogadores e a comissão técnica, foram reclamar com o árbitro Rodrigo Branda Silva, e o Jean Roberto acabou sendo expulso, recebeu o cartão vermelho direto e está fora do clássico Brapel. Além dele, o Roberto Recarte, preparador físico do Lobo, e o Lucas Cruz, que é o massagista, o fisioterapeuta do Pelotas, também receberam o cartão vermelho nesta partida. Então é o Pelotas que chega em uma situação bastante delicada, muito complicada, precisa vencer o clássico Brapel e talvez uma vitória no clássico não seja o suficiente para retornar aos trilhos de uma classificação na divisão de acesso. São as informações do Lobo com o repórter Fernando Moraes.
4: Tá aí o Lobão que vem se complicando nessa questão aí da divisão de acesso, né? Vamos às informações do Chavante. O Brasil que também contou ontem com falha, mas a seu favor aí, falha de goleiro, o Rodrigo Mamá, para que o Rubro Negro conseguisse aí abrir o marcador ontem contra o Santa Cruz. Quem nos amplia é o Lucas Fabião.
10: Estamos chegando com as informações do Grêmio Esportivo Brasil nesta quinta-feira, aqui na programação da Rádio Universidade. E o Chavante venceu a equipe do Santa Cruz por 2-0 no estádio Bento Freitas pela 12ª rodada da divisão de acesso. Os gols da partida vieram dos pés de Andrei e Matheus Streit. Com essa vitória, o Brasil está de volta à zona de classificação, à próxima fase da competição. Sai da 9ª colocação e com 3 pontos a mais, 18 totais, o Brasil é o 8º colocado, a última equipe que passaria a próxima fase. Mas no momento, o Brasil estaria sim avançando às quartas de final. Também o Brasil venceu o penúltimo jogo no estádio Bento Freitas nessa fase classificatória e o último jogo antes do clássico Brapel. Mas vamos falar do confronto de ontem, porque na escalação inicial, Júlio César Nunes manteve exatamente o esquema tático que inaugurou contra a União Frederiquense. 3-5-2. Não tinha Rafael Dumas, zagueiro suspenso, não tinha a possibilidade de mudar esse esquema. Isso não acontece, porque o Brasil veio com Carlos Eduardo no gol, trio de defensores Gabriel Mancha, Vitor Becker e TT que é volante, mas jogando como zagueiro na partida de ontem, os alas Genilson e Matheus Streit, dupla de volante Benício e Silas, o meia Garré e mais à frente Gabriel Morbeck e Andrei. Com essa escalação inicial, o Brasil abriu o placar logo cedo, 7 minutos da primeira etapa, depois de uma falha do goleiro Rodrigo Mamá, que não conseguiu afastar a bola depois da pressão do Andrei. O goleiro Rodrigo Mamá deu uma de líbero, saiu mal, Andrei conseguiu ficar com ela e sem goleiro empurrou para o fundo do gol, 1-0. Na segunda etapa, também muito cedo, Matheus Streit, aos 3 minutos da segunda etapa, num contra-ataque efetivo, Chavante, era falta para o Santa Cruz no ataque do adversário e no contra-ataque, Benício colocou o Streit na correria e sem marcação, com liberdade, encheu o pé e matou o marcador logo no começo da segunda etapa. O Brasil, firme defensivamente e efetivo à frente, vence por 2-0 e está de volta ao G8 da tabela de classificação. O foco agora é o clássico Brapel. Em coletiva de imprensa, o treinador Chavante menciona que o Brasil cresceu na hora certa e que, de olho no Brapel, não precisa se preocupar com motivação, destacando o ponto positivo Chavante desta vitória, mas do clássico que acontece no próximo sábado. Para esse confronto contra o seu maior rival, Júlio César Nunes não vai poder contar com o Matheus Streit, lateral esquerdo, que levou o cartão amarelo contra o Santa Cruz, vai cumprir suspensão automática no próximo confronto. Com isso, Sony Anderson, que é um lateral esquerdo também ofensivo, surge como substituto imediato. Otávio também é lateral esquerdo, mas está no departamento médico e não tem tanta característica ofensiva. Então, Sony Anderson deve substituir o Streit. De resto, é isso. O Brasil, nesta quinta-feira, não tem muito tempo para descanso, porque o jogo é no próximo sábado. Tem apenas 2 dias de preparação, Júlio César Nunes. Mas o Brasil vence a equipe do Santa Cruz, vence antes do clássico, está no G8, fez a sua parte. Agora é foco total no clássico Brapel 370. Eu sou o Lucas Fabião e volto na nossa programação esportiva.
4: Aí, Lucas Fabião, vamos agora ao comentário esportivo. Fala, João Antônio.
11: Muito bom dia a todos ligados aqui na programação da Rádio Universidade. Eu sou João Antônio Ferreira, chegando com comentário esportivo dessa quinta-feira. Agora já praticamente virando a página, porque em 2 dias teremos o clássico Brapel, né? O clássico Brapel será no sábado às 16h, né? Ainda não foi, né, confirmado, estamos no aguardo ainda, né, dos ingressos a serem vendidos, e aí sim a confirmação, mas, né, no site da federação já está para sábado às 16h. Mas se o que tem de informação é que Pelotas, né, até gostaria que o jogo fosse ou no domingo ou à noite, né, mas ainda assim dependeria muito da brigada liberar. Então, ao que tudo indica, o jogo realmente será às 16h na Boca do Lobo, neste sábado, o clássico Brapel. E as equipes chegam, né, com pontuações um pouco diferentes, com uma diferença mínima quase de diferença na tabela. Pelotas é o 10º, o Brasil é o 8º, mas uma diferença gigantesca no momento da competição. Por quê? O Brasil ontem venceu a equipe do Santa Cruz pelo placar de 2-0 à noite, né, mais uma vez jogando com uma linha de 3 zagueiros, uma partida muito controlada, muito segura defensivamente e com boas possibilidades ofensivas. O Brasil jogando, né, um futebol muito mais competitivo, futebol de muito mais características para a divisão de acesso, muita marcação, jogo rápido, ataque rápido, né, e dessa forma conseguiu mais uma vez jogar muito bem, jogar melhor com o adversário, novamente enfrentando o adversário da parte de cima da tabela, assim como tinha sido no jogo contra a União Frederiquense fora de casa no final de semana, que acabou, né, empatando, mas jogando melhor e tendo chances claras de gol, que os jogadores, né, tanto o Morbeck quanto o Pet, não conseguiram fazer os gols, mas foi muito bem na partida, o desempenho, e melhor, né, que o adversário. Dessa vez contra o Santa Cruz, né, de novo, conseguiu ter, né, em vários momentos uma posse de bola muito mais objetiva, né, deixou o adversário ficar em alguns momentos mais com a posse de bola na defesa, mas quando já a bola chegava no meio campo, o Brasil pressionava bastante, conseguia roubar a de bola e atacava em velocidade. E foi assim que chegou o seu gol logo no início. E depois, no segundo tempo, num contra-ataque, né, depois de uma bola parada, uma chance que era perigosa para o Santa Cruz, o Brasil matou o jogo no 2-0, no contra-ataque rápido. Já o Pelotas perdeu de virada para Pafute, saiu na frente, né, numa jogada muito esquisita, né, uma roubada de bola dentro da área do Pelotas, uma saída errada da equipe da Pafute, né, num tiro de meta. Brandão fez 1-0. No segundo tempo, o Pelotas entrega basicamente um gol numa situação muito parecida, né? O Pelotas, né? Um jogador, um zagueiro do Pelotas recuando a bola para o goleiro, né? E o Medina não conseguindo dominar, a bola escapando dele, dividindo com o atacante e a bola sobrando para o Caion, centroavante da equipe da Pafute, fora da área, sem goleiro, né? O goleiro do Pelotas caído no chão, só dando um tapa, empurrando para as redes. E no finalzinho, aos 45, um contra-ataque para a equipe da Pafute, bem organizado, bem construído pelo lado esquerdo, cruzamento rasteiro, e dentro da pequena área, o João Trevisol conseguiu finalizar e fazer o gol. 2-1, que expôs um Pelotas que está num mau momento, que expôs um Pelotas que foi muito apático na partida, apático nas divididas. Na metade do segundo tempo já dava indícios que estava, né, satisfeito com o resultado de empate, e a Pafute foi em busca da virada e conseguiu e mereceu, né? Justamente não por ter criado chances claras de gol, mas por ter, né, durante todo o segundo tempo buscado o resultado, não desistiram da partida e muito menos ter se acomodado, né, com um placar de empate, e dessa forma conseguiu a virada. O Pelotas, né, mergulha numa crise, nos últimos 10 jogos uma vitória apenas. Pelotas na competição agora tem mais derrotas do que vitórias. São 3 vitórias, 5 empates e 4 derrotas. É uma campanha, né, vergonhosa, honestamente, do Pelotas, décimo colocado com 14 pontos. Agora já está 4 pontos atrás, né, do oitavo colocado, que é justamente seu rival, justamente o Brasil, né, que vem com 18 pontos dentro do G8, né? Entrou no G8 com a vitória sobre o Santa Cruz. Pelotas basicamente vai precisar de 3 vitórias nos 3 últimos jogos. A gente vinha trabalhando com 22 pontos, né? O número de corte aí para classificação, né? Pelo menos na oitava colocação. Pelotas tem 14, ou faz 7 pontos e vai a 21, e aí teria que torcer muito por resultados, muito difícil, ainda mais que o Pelotas tem pouca vitória, tem um saldo de gols negativo. Precisará vencer os 3 jogos, né? 2 vitórias e um empate não deve ser o suficiente, vai precisar vencer os 3 jogos e talvez até assim torcer por resultados paralelos para conseguir se classificar com os 23 pontos. Já o Brasil, né, agora já se coloca numa situação um pouco mais favorável, mas ainda assim vai ter que seguir batalhando, seguir pontuando, está com 18. Na teoria, precisaria de 2 vitórias nesses próximos 3 jogos, né, ou seja, um empate no Clássico Brapel pode prejudicar as 2 equipes. O Pelotas ficaria basicamente eliminado e o Brasil ficaria numa situação ainda complicada nessa briga por classificação para a próxima fase. Vamos ver como é que vão ser, né, as preparações para esse clássico. Como falei, o Brasil chega melhor, chega num momento melhor, quando seu treinador parece ter encontrado a equipe ideal e o estilo ideal, e o Pelotas chega no seu pior momento da temporada, com 2 derrotas seguidas, com uma sequência muito negativa. Desde o jogo contra o Glória, conseguiu a vitória, não consegue vencer mais, e como falei, nos últimos 10 jogos, apenas uma vitória, uma sequência muito negativa, o futebol jogado é muito pobre, muito precário, então, né, vai precisar realmente fazer algo muito diferente do que mostrou até aqui na competição para vencer o clássico e principalmente para ainda lutar e sonhar com a classificação para a próxima fase. Bom programa a todos, um bom dia e até mais.
4: Até mais, tá aí, demais destaques do esporte a partir das 10 da manhã com Futebol Online com Beto Vetromilli, logo mais a partir das 6 tem aí Futebol Online, tem o nosso lance rápido e depois o papo da bola, tudo trabalhando o Brapel.
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16: 9h02.
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4: Bom dia, Rio. 9:06. Bom dia para você que está se ligando aqui na programação da Universidade. Onde você esteja, receba aí o nosso carinhoso abraço nesta quinta-feira, 17 de setembro de 2026. Sol bonito, né? Temperatura, vamos conferir aqui a quantas anda a temperatura. Já estamos batendo praticamente nos 14 graus com 87% umidade relativa do ar, né? Teremos aí o sol presente durante o dia. No Bom Dia Empreendedor de hoje, nós vamos falar sobre o mercado pet, que está em alta. A concorrência acirrada e o desafio diário de gerir um negócio local. Como se destacar no setor que não para de crescer em Pelotas. No programa de hoje, mergulhamos no universo do empreendedorismo para entender as estratégias, o comportamento do consumidor e os bastidores do segmento na nossa cidade. Para conversar sobre os desafios, fidelização de clientes e inovação, recebemos o empresário Anderson Lopes, proprietário do Pet Shop Entre Patas e Pelos. Anderson, seja muito bem-vindo, bom dia.
0: Bom dia, tudo bem,
4: obrigado. Vamos só abrir aí o... Bom dia, Anderson.
0: Bom dia, tudo bem, sim, muito obrigado pelo convite.
4: Bom dia, bom dia. Como é que você enxerga a evolução do perfil do tutor de pets em Pelotas nos últimos anos? De que forma isso alterou aí o ticket médio aí no seu negócio?
0: Pós-pandemia, né? Antes da pandemia, na verdade, o ticket médio do pet ele já era muito grande, né? Eu já sou do ramo pet, não lojista, né, empresário, mas eu já era do ramo pet e ele já vinha num crescimento, né? Crescimento bem exponencial, bem grande. E na pandemia ele cresceu muito mais, né? Porque a pessoa quando ficava em casa, ele acabava home office, trabalhando alguma coisa, ele acabava querendo uma companhia, fazia a adoção de um cão, do gato. Teve um crescimento muito forte. E pós-pandemia, a gente sente que mudou, tem um crescimento, mas o crescimento ele muda. O tutor que tinha um crescimento para cão, ele diminuiu, e o tutor hoje ele tem muito mais adoção por gatos, por exemplo. Então ele tem essa diferença, mas tá nessa subdivisão aí entre cão e gato, e o crescimento de gato está crescendo, está vindo maior, né? E da parte de tutores e adoção.
4: Hector?
1: Bom dia, Anderson. Gostaria de perguntar, com a entrada de grandes redes de atacarejo e e-commerce, o comércio eletrônico nacional no setor pet, como é que o pet shop local em Pelotas consegue se diferenciar e manter a fidelidade dos clientes?
0: Então, é muito desafiador, né? A gente já passou pelo processo das grandes redes, né? Então, ela assustou na entrada, as grandes redes. Porém, as grandes redes, elas têm preço diferente do comércio local, né? O comércio local, ele tem o quê? Ele tem aquela conversa com o bairrista, com a pessoa que é do bairro. Tem essa conversa diferente que o que a gente tenta trazer do atendimento mais humanizado. Diferente quando tu vai no supermercado, tu vai na gôndola, tu pega o teu produto, vai até o check-out, faz teu pagamento e vai embora. Não é diferente das grandes redes. As grandes redes não têm essa aproximação com os tutores finais, né?
4: Esse carinho diferente, todo especial, né?
0: Exatamente. A gente hoje, é que nem eu digo, né? A gente conheceu o nosso cliente no nome e o cliente conheceu o nome de com quem ele está comprando, independente se ele está comprando com o Anderson ou com meus colaboradores, entende? Isso é a diferença que a gente faz
4: confiança.
0: Hoje. Confiança, exatamente, a confiança. E a questão do e-commerce, aí a gente está começando a entender esse processo de e-commerce que vem num crescimento muito forte. Porque o e-commerce, a pessoa ela não tem o mesmo custo do que o lojista tem, entende? Então, a pessoa que quer ração, por exemplo, ração é muito fácil de comprar pelo e-commerce, porque tu já foi e comprou teu produto lá na gôndola, tu já sabe o que vai dar pro teu pet. Um antipulga, um vermífugo. A gente tem que ter o diferencial de serviços, né? Então a gente tem que prestar um serviço de atendimento veterinário, um serviço de banho e tosa, que é o que vai fazer essa diferença do e-commerce hoje.
4: Laís?
2: Bom dia, Anderson.
0: Bom dia.
2: Bom, tu já falou que o público mudou, né? Agora tá, tem mais preferência por gatos. Mas tem alguma particularidade do público de Pelotas? Preferência por raça ou algum hábito de compra ou sensibilidade a preço que influenciou na escolha do teu mix de produtos?
0: Na verdade, o meu ponto local, né, como a gente tem um ponto centro, dois pontos centrais, né, as nossas lojas são centrais, eu trabalho com um produto prêmio para super prêmio. Então, o meu produto ele vai ser pro tutor que estuda o que ele está dando para o seu pet, entende? Hoje em dia, o pet ele dorme na tua cama. Então, quando ele dorme na tua cama, ele é...
4: Dorme na tua cama.
0: Viu? Ele dorme na tua cama. Quando ele dorme na tua cama, ele tem que tomar banho toda semana, ele tem que comer uma alimentação boa, porque tu não quer que ele esteja fedendo, que ele passe alguma doença pra ti, né? E eu acho que nessa parte, o nosso cliente, ele é um cliente super premium, né? Ele é um cliente premium. Então, ele procura já um produto específico, um antipulga específico, um vermífugo específico, manter as vacinas em dia, manter um banho semanal. Então, o nosso público é mais dessa forma. Qual foi a outra pergunta?
2: Se tinha algum desses hábitos, como tu falou, né, esses prêmios, e tem alguma particularidade do público de Pelotas por raça, alguma preferência?
0: Em relação à raça, as raças eu acho que elas ficam muito vinculadas ao crescimento da raça. Tipo, há 10 anos atrás, Shih Tzu era uma raça mais procurada no mercado. Há 6 anos atrás, antes do Shih Tzu era o Yorkshire, depois do Yorkshire veio o Shih Tzu, depois do Shih Tzu veio o Lulu da Pomerânia. Então a gente vai entendendo, mas especificamente a gente tem todos os tipos de pet, porque a pessoa que procura adoção, ela vai amar o pet da mesma forma se ela estiver adotando um pet de maus tratos, abandono, de ONGs. Então o amor ele vai ser igual. Eu sei te passar em números quantos clientes a gente tem de raça, mas eu não posso te precisar o amor assim por crescimento.
4: A logística de suprimentos no Rio Grande do Sul sofreu muitas oscilações nos últimos tempos. Como é que você gerencia aí o estoque?
0: Essa questão de gerenciamento, a gente está se adaptando e aprendendo com os nossos fornecedores, né? Temos grandes parceiros fornecedores e a gente vai sentindo o comércio conforme... Quando a gente recebe do nosso fornecedor que ele vai ter uma suba, por exemplo, a gente já tem que saber entender que essa suba vai ser passada para o cliente final, né? A gente tem que se adaptar. Hoje a gente vê as empresas, elas não trabalham mais com aquele estoque gigantesco. A gente trabalha com o estoque final, com o que a gente tem dentro das nossas lojas. Tem algum estoque lá que tu tem algum produto, mas estoque mesmo é difícil. Por quê? Porque a questão de logística. Em logística, hoje a gente consegue comprar produtos que até 2 dias úteis já estão no nosso negócio. Então, não vale a pena tu trabalhar com grandes estoques. Entende? A gente tem o que é pontual para ter preço, para ser competitivo no mercado.
1: Anderson, o serviço de banho e tosa pode ser dito como carro-chefe na atração do público, mas ele tem custos altos de mão de obra e de insumos. Como é que funciona esse setor na tua empresa?
0: Então, esse é um... É como tu falou, a gente, quando tu quer fornecer um bom banho e uma tosa, a gente tem que disponibilizar de produtos de muita qualidade. Às vezes, a pessoa que leva para fazer uma tosa num Shih Tzu, por exemplo, ela não entende que a gente usa uma lâmina custa R$400. Às vezes, a gente pega um cão que está embolado. Quando a gente está com um cão embolado, a gente tem que cobrar do cliente um desembolo, por exemplo, né? Uma remoção de subpelo ou uma recuperação da pelagem. Tem pets que chegam muito, muito, muito embolado e a gente acaba não querendo prejudicar o pet e às vezes o tutor quer que a gente faça uma recuperação da pelagem. A gente fica às vezes até uma hora ali fazendo uma recuperação da pelagem, judiando do animal, né? Até então, porque se está embolado e o tutor quer que a gente faça esse serviço, a gente vai fazer. Nesse serviço a gente tem um custo mais alto, né? Por exemplo, de ter que fazer com que a gente faça uma recuperação da pelagem, um serviço que custa, sei lá, R$20 para recuperar rápido, vai a 80, por exemplo, né? Mas é algo que a gente que a gente faz, né? E como vocês falaram, os colaboradores. A gente, o colaborador hoje de Banho e Tosa é um colaborador muito... É competitivo tê-los, né? Então, quando são bons, a gente tem sempre que tentar mantê-los da melhor forma possível, dentro dos direitos deles, tudo certinho, para com que eles façam um bom trabalho, né? A gente fala, a pessoa para trabalhar com animais, ela tem que gostar de bicho e não gostar de gente.
2: Anderson, seguindo nessa onda mesmo dos colaboradores, como que funciona a tua estratégia para contratar, né, a retenção dessa mão de obra, dos atendentes, dos veterinários, no mercado de Pelotas?
0: Então, nós temos dois negócios hoje, né? Um dos nossos negócios... Os nossos negócios são familiares, tá? É eu, minha esposa e tem a minha cunhada que trabalha comigo, que é a nossa funcionária. E a nosso negócio vem num crescimento, né? Nós tínhamos uma loja, agora a gente tem duas. A gente vai sempre... A gente dá proximidade para as pessoas perto, né? Como o negócio é mais local, a gente entende as pessoas, contratou pessoas próximas, né? Então, eu tenho uma das minhas lojas, uma cunhada, que é irmã da minha esposa, que troca o negócio com nós desde o começo. E na minha outra loja eu tenho minha outra cunhada, que está tocando o negócio desde o começo da outra loja. Tirando elas, a gente tem os colaboradores, né? Que, ou do Banho e Tosa, ou das vendas, que a gente foi atrás do mercado. E a gente passou por vários processos, não é fácil. Não é fácil lidar com as pessoas, não é fácil, né? Hoje as pessoas, elas estão querendo trabalhar pouco e ganhar muito. A gente vai colocar nesse ponto, tá? Então, nessa parte de contratação é um cenário bem difícil no nosso ramo pet.
4: Na hora de formar o preço aí de vendas de rações e medicamentos, setores altamente comparáveis no mercado, qual é a estratégia da empresa para frente ao mercado local e também o comércio online? Como é que está trabalhando isso?
0: Na verdade, toda a mercadoria, né, que a gente adquire, ela tem um valor de tabela pelo vendedor, né, pela empresa que nos fornece. A gente tem que manter a tabela. Mas a gente também tem que ser competitivo e atrativo para o cliente final. As empresas, junto com a gente, cada empresa de segmento, ela tem um sellout diferente, uma ação para colocar o produto para a rua, né? Hoje tem empresas que, por exemplo, uma ração italiana, que é a da Farmina, até dessa marca aqui, ela está fazendo com que a empresa em si, ela dá um cupom de desconto para o cliente final, de um produto, sei lá, custa R$144,99. Ela consegue disponibilizar hoje um cupom para o cliente de até R$35 reais para fazer com que o cliente faça com que o animal introduza a ração para ele, entende? Então, são ações assim. A gente, claro, como eu falei, a gente acaba comprando algumas mercadorias em estoque maior. Para quê? Para ter competitividade de preço, entende? Para brigar com outros parceiros, com outras lojas e até com lojas grandes. Então, é mais ou menos tabelado os valores, tá? Claro que na competitividade tem produtos que tu compra em campanhas que tem melhor preço.
1: Anderson, pensando no dia a dia do pet shop, quais são as principais dificuldades que podem ser encontradas?
0: Bom, a gente hoje, vamos falar no ano de 2026... As grandes dificuldades estão sendo... os clientes estão acabando trocando de... Eu acho que em questão de financeira, né? Como está muitas coisas apertadas, é um cenário econômico muito difícil esse ano de 2026. Acho que todos os... Está sendo desafiador para todo mundo, né? Ou que tem um negócio, ou que tem um restaurante, ou que tem uma mecânica, ou que tem tem vários setores estão muito, muito difícil, né? Então, a gente faz o quê? A gente vai entendendo cada mês a mês no momento, tá? Porque como somos empresas pequenas, a gente tem que entender mês a mês o que, que está acontecendo. Por exemplo, uma coisa que aconteceu no mês de agosto foi um mês muito chuvoso, né? E teve temporais, teve ciclone. A gente teve um faturamento de menos 15%. Do mês anterior, que já tinha sido um mês ruim. Então, isso tudo acaba nos assustando. Mas a gente não pode deixar de desanimar, né? A gente tem que estar ali na ponta, tentando fazer coisas diferentes para alavancar o negócio. É, não está fácil no momento, mas não vamos deixar a peteca cair, né?
2: E além do varejo da estética pet aqui em Pelotas, tu enxerga espaço na cidade para um serviço de maior, assim, maior valor, como creche, hotelaria ou esses planos de saúde pet agora que está bem alto?
0: Na verdade, tem já, né, consolidado algumas empresas e a gente acaba indicando para parceiros, né? Mas da mesma forma que tem empresas que já têm esse serviço, a gente acaba com notícias mesmo agora em mês de agosto. Aqui perto da rádio tinha a Pet Crash Paraíso. A gente indicava bastante para eles ali. Eles vieram a fechar. Porque acaba que... Hoje, para te deixar um cão na creche, eu acho que sai de 40 a 70 reais a diária. Não é um valor baixo, né? E tipo, é... Claro, tu vai ter que... A pessoa, para largar ele ali, ela vai tentar entender onde é que ela tá largando o pet. E a pessoa que é a... Que... Dona do negócio, ela tem que ter pessoas para disponibilizar para ter ali. É, hoje, tu lidar com um pet, tu tá lidando com teu filho, né? Como a gente fala, deixar o pet dormir na cama, aquela coisa toda. Então, existe espaço, né? Existe espaço, mas talvez não exista... Como é que eu posso te dizer? Financeiramente, pessoas que consigam agregar esse serviço.
4: Ter uma estrutura de consultório ou clínica veterinária integrada à loja física é indispensável para a sustentabilidade do negócio em Pelotas. Ou pet shop puramente comercial ainda se sustenta?
0: O que acontece? A gente, quando começou, né, na nossa loja, a gente começou apenas com a loja. Tá? Então, a loja ela vai ter o giro, porque a ração ela é um alimento. Então, tem o giro dentro do negócio. Porém, o serviço... Ele é muito importante, porque quando tu consegue cadastrar o teu cliente, tu saber a vacina dele está atrasada, quando ele foi a última vez que ele tomou uma dose de vermífugo, isso tudo tu acaba agregando. Então, hoje a gente tem um atendimento veterinário com prestação de atendimento de clínico ali, geral no momento, e tem a parte de vacinas, né? Na nossa outra unidade, a gente tem a disponibilização de um consultório e de um bloco cirúrgico, porém hoje eu estou tendo um problema muito grande de conseguir um veterinário parceiro com que ele seja já consolidado ou que ele tenha alguma experiência para fazer cirurgias, para assumir o negócio ali e para fazer cirurgias no bloco. Eu tive aí 2-3 meses atrás uma outra menina que trabalhou com a gente, felizmente não deu certo, então faz muita diferença porque agrega serviço do negócio. Só que estou tendo dificuldade aqui, está até aberto na rádio, se alguém tiver interesse, depois a gente pode deixar os contatos, a gente está à procura de um veterinário parceiro que assuma um bloco cirúrgico e um consultório veterinário da nossa loja central.
1: Quais canais de venda e de atendimento trazem mais retorno prático hoje em Pelotas? Seria a loja física tradicional, o atendimento via WhatsApp com entrega rápida ou delivery, ou as redes sociais?
0: Eu acho que as redes sociais, né? Elas tomaram conta, né, do cenário comercial. Então, a gente hoje, a gente quer ter o giro do cliente dentro do negócio. Mas a gente vende muito pelo WhatsApp e pelas redes sociais também. É, não vou conseguir te mensurar ali quanto eu consigo trabalhar em cada, mas ainda tem o cliente final que vai no negócio. Impedido nesses últimos meses em relação aos eventos climáticos. Mas o giro da loja ainda é 70%.
2: As lojas, entre patas e pelos, elas utilizam programas de fidelidade ou algum pacote mensal, como uma assinatura de banho?
0: Sim, a gente tem planos mensais de banhos e tem planos mensais de vacinas também.
4: Para encerrarmos aí, quais são os endereços e os canais de comunicação do Pet Shop Entre Patas e Pelos?
0: O nosso endereço principal aqui, onde a gente começou tudo, é na Almirante Barroso, número 1767, na esquina da entre Lobo da Costa e Barão de Butuí, perto do NSS, tá? É bem localizado, tem um cachorro bacê grafitado na esquina ali, quem passa na cidade, na Barroso ali, vai conseguir pegar a característica. 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E as nossas redes sociais, quem quiser nos seguir, é Entre Patas e Pelos e Entre Patas e Pelos Centro.
4: Perfeito. Anderson Lopes, né, participou hoje aí do nosso Bom Dia Empreendedor. Algum destaque final que gostaria de passar para os nossos ouvintes?
0: Eu gostaria de agradecer, né, a rádio e a abertura aí sobre o Espaço Empreendedor. Eu gostaria de agradecer aos nossos colaboradores, né, os nossos colaboradores da frente ali da loja que fazem a diferença, os colaboradores ali que, da parte banitosa e atendimento veterinário que fazem a diferença, a esposa, meu filho e minhas filhas, e dizer que sem os colaboradores hoje a gente não é ninguém, então a gente tem que valorizar muito o colaborador, sabe? Porque muitas das vezes são eles que estão ali com os olhos no nosso negócio e a gente tem que valorizar muito essas pessoas.
4: Perfeito. Obrigado pela presença. Tá?
0: Eu que agradeço.
4: Felicidades aí, bons negócios.
0: Obrigado.
4: Tá aí o Anderson Lopes, participou hoje do Bom Dia Empreendedor, do nosso Bom Dia RU, né, do Pet Shop Entre Patas e Pelos de Pelotas. Hector Zequira, algum destaque final em mensagens aí?
1: Foi um prazer. Eu acho interessante ponderar nesse período das minhas contribuições na rádio.
4: Isso. Já quer se despedir?
1: Pode ser. Mas gostaria de mencionar, eu já muito apresentei com o Sérgio, já tive a oportunidade de apresentar com a nossa supervisora Alessandra Senna e é a primeira vez apresentando contigo. Então gostaria de agradecer essa parceria. Todas as apresentações são dinâmicas muito diferentes. Então isso agrega muito, agrega uma versatilidade em nós. E gostaria de fazer um agradecimento, já que hoje é o meu último dia concluindo esses dois estágios que eu fiz consecutivamente na rádio. Gostaria de agradecer a toda a equipe, a Laís, que infelizmente pouco tempo convivendo com ela, mas já tivemos conversas bacanas e nos ajudando na produção. E agradecer a rádio pela oportunidade. Muito aprendi, muito produzi. E entrei um estudante de jornalismo com paixão por rádio, mas sem muita ideia por onde andar e o que fazer, mas cheguei com um norte bem definido e com certeza quero dar continuidade em relação à minha ambição com a rádio. Então, muito obrigado a todos.
4: Felicidades, hein? Estamos ligados em você. Laís, obrigado pela presença aí mais uma vez aí. Algum destaque final?
2: Não, agradeço. Foi um ótimo programa. Agradeço a todos os ouvintes e um ótimo dia a todos.
4: Perfeito. 9:29, vamos fechar no horário aí o programa de hoje. Bom Dia Rio retorna amanhã, juntamente aí com a presença aí já do Sérgio Correa, aqui participando da programação da Universidade. Estamos sem o Leonir Bade, né, que teve um problema aí, uma fratura no dedo de um pé, vai ficar algumas semanas fora aqui da programação da Universidade. Nossos agradecimentos a todos que estiveram conosco. Temos sequência aí da programação da Universidade. A partir das 10 tem o Beto Vetromilli com o Futebol Online. Muito obrigado a todos. Bom dia.
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1: 9:57.
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0: 10:01, temperatura em Pelotas 15 graus, a máxima para hoje será de 18 graus, será uma quinta-feira ensolarada, amanhã sexta-feira será nublada, sol somente à tarde no finalzinho do período, não chove na sexta, mínima 12, máxima 19, sábado mínima 16, máxima 20, nublado até o período da tarde. Tarde e noite com 4 milímetros a previsão de chuva. Domingo, pancadinha de chuva de madrugada. A mínima será 15, a máxima 24 graus. Teremos sol e nuvens também no domingo. Segunda-feira com a mínima de 14, máxima 26. Pancadinha de chuva, mas nada muito pesado, dia nublado. A terça-feira segue assim com sol e nuvens e a semana vai oscilando entre mínimas de 8 e 9, máximas de 17 a 26 graus, com alguma previsão lá para quinta-feira que vem de 3,5 milímetros. É a oscilação do tempo na previsão da meteorologia, mas na certeza está começando para você aqui no ponto 1160, sinal aberto democrático do rádio, Rádio Universidade, emissora da Arquidiocese de Pelotas, multiplataformas, pelo mundo inteiro via internet, o som digital da RU, através do aplicativo de rádios, Rádio Universidade Pelotas, também no site ru.cpel.edu.br. 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

Bandeirantes, cheia de charme, abrindo a nossa playlist de hoje, que tem comigo na operação de rádio Diego Lourenço. Produção e apresentação Beto Vetromilli. A participação é sua, a interatividade é nossa. 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Tá legal, 10 horas 6 minutos, hora certa, Cidadela Buffet, trazendo pra você a partir de agora as manchetes de hoje.

Do lado do Pelotas, a última esperança é vencer o Brapel. No lado do Brasil, com entregadas do Mamá, Brasil foi competente e venceu. E agora, vão continuar querendo mandar o Júlio César embora? Eu falei aqui, deixa o cara arrumar o time. A rodada eletrizante, olha o Glória reagindo, Guarani de Venâncio chegando e o Bagé lutando. Não vai ter barbada na reta final da classificatória, não. Você confere informações também, Argel Fux já está renovado com o São José de Porto Alegre. União Frederiquense anuncia mais um reforço. A quebradeira de louça dos goleiros na divisão de acesso. Com Filipão e Renato, o Grêmio segue na UTI em nova derrota e aguarda a Operação Tricolor Portalupe. Situação de jogadores emprestados do Inter até o final do ano. É com o papai sonda botando dinheiro para pagar salário. As tabelas, informações, muito mais para você a partir de agora na Embalada Interativa Informativa, edição do Futebol Online, que traz hoje o tempero das nacionais.

Tá legal, olha a camiseta lá na tela, Legião Urbana, hein? Deixa eu abrir aqui o lado, deixa eu ver aqui se pega bem a tela, olha lá, ó, Legião Urbana, hein? É, essa camisa eu ganhei de presente aqui, né? Nossa querida Léo Chuank, a Léozinha aí, deu de presente. Legião Urbana, ela sabe que eu gosto do Legião, gosto. Aqui eu uso assim, né? Sexta-feira é aquela do Bidiz, na terça-feira eu uso as do Rock, né? Queen, aí vem o Black Sabbath, dependendo do dia, né? E na quinta-feira agora já tem a do Legião Urbana, camisetas temáticas do futebol online. É, vem aí novidades, calma. 999-02-3414. Olha só, é uma atrás da outra. Tira o fundo. É verdade. O Pelotas se atrapalhando nele mesmo, né? Ontem à tarde, um jogo totalmente atípico daquilo que a gente esperava, uma reação melhor. Parecia que ia, sai ganhando 1-0. Mas, no decorrer do jogo, o Pelotas encontrou aquilo que ele não modificou até agora, que é o estado anímico do time para competir em campo. Eu já falei bastante aqui na semana passada, dei aquela socada na mesa, já disse o que tinha que dizer e vou continuar analisando o Pelotas. Visto que, em determinado momento, quando eu digo, olha, estava olhando o jogo, eu digo, olha, o Pelotas tem que fazer o segundo. Precisa fazer o segundo para dar uma tranquilizada e tal. Mas aí, essas coisas que a gente não entende, tu tem um jogador espaçado do teu lateral, distante do teu goleiro, do teu defensor, e dois homens de ataque do time adversário no meio da intermediária de bola. Com a chance de tu progredir, joga para frente, joga uma bola em profundidade, né? Ali no 7, no futebol de 7, eu mando o meu lateral, diz, mete no fundo, lá, abre do lado, mete no fundo, na paralela. Não cruza a bola, mete no fundo. Aqui no Amador, jogando futebol de 7. E aí o rapaz aí do Pelotas, não sei quem é o nome dele, não sei quem era dele, porque na imagem não deu pra ver, atrasa pro goleiro. Esse rapaz, o goleiro do Pelotas, ele tá muito instável. Além disso, ele não tem uma altura ideal. Apesar que a altura eu já vi na história do futebol e trabalhei com goleiros que não eram altos e pegavam muito. Mas esse rapaz aí tá inseguro, esse goleiro do Pelotas. Ele não sai, tá com problema de explosão, que eu vi ontem. A caída que ele deu num lance do segundo tempo, que o Apafute meteu, cara, era eu caindo no futebol de 7, sem treinar. Tu não vê uma explosão do goleiro, tu vê que ele vai olhando e vai caindo assim conforme a bola vem vindo. É aquela bola que tu vai pra ver se tu consegue alcançar ela. Não tá seguro o goleiro do Pelotas. Não tá seguro o goleiro do Pelotas. E é isso aí, é um problemão. Chegou aí, não sei por que razão, estipularam que ele tinha que ser o titular, não me lembro do outro rapaz que estava jogando. O outro que foi embora aí não queria aceitar banco, mas também estava tomando, né? Mas não melhorou, né? Trocaram o goleiro, mas não melhorou. Não é um goleirão que pega tudo, não. Continua vazando. A bola aérea da defesa do Pelotas, eu falei aqui para vocês outro dia, que é uma festa na bola aérea do Pelotas. Não tem um zagueiro que suba numa bola. Tá tudo pregado no chão ou sem força para subir. Os caras não combatem, não somam naquilo que é uma decisão de um zagueiro. Bota no corpo a zaga do pé. Nenhum deles sobe numa bola para cabecear. Todos fazem só o quê? Só sobe com o cara para fazer número, dizer que subiu. Os adversários do Pelotas estão ganhando todas. Não precisa planilha, comigo não tem planilha, esquema tático, mimimi, é na régua. Eu olho, enxergo e vejo, e digo. Os adversários do Pelotas estão ganhando todas as bolas aéreas na defesa do Pelotas. A zaga do Pelotas não cabeceia nem mugango. Nenhum deles. Tudo sumido. Zagueirada do Pelotas que não assume nada em termos de combate. Nada, nenhum deles. Todos vocês aí, zagueiros, fracos, não sobe numa bola, e eu trabalhei com zagueiro bom. Aprendi com zagueiro como é que o cara disputa uma bola. E vocês vão ter que aprender tudo de novo na escolinha. Não sabe nem encostar, tirar o corpo, não sabe ganhar uma bola. Aliás, tem que treinar, né? A gente lembra, eu fazia aí com os zagueiros, o Vacaria diz, não, pega o zagueiro e leva pra lá. Vai trabalhar com o zagueiro, sábado de manhã.
véspera do jogo, bola aérea, 5 bolinhas para cada um, cruzada da direita e da esquerda, diagonal e frontal, sai, sai, sobe, eu, grita, vai, assume, e velho, Pablo Silva, Aládio, Lúcio Surubim, não vai dizer para mim Dias, Clausemir, não vai dizer para mim que é zagueiro que eu trabalhei, esses metiu a cara. A zaga do Pelotas não ganha uma bola aérea. O goleiro do Pelotas está instável com chuvas e trovoadas. O meio-campo do Pelotas no segundo tempo, simplesmente assim, ó, fazendo número. O Pelotas ontem, não sei se vocês já viram, em outros tempos havia, os clubes liberavam, agora não liberam mais. Aquele coletivo apronto, que é mais para ajustar o time, tu fazia um coletivo na quarta, e um mini coletivo na sexta, que era para ajeitar o posicionamento tático, que era para ajustar alguma coisa, alguma eventual mudança, um jogador que se lesionou, tem que dar uma remontada no esquema. Aliás, em campo aberto, né, que essa mania deles com campinho reduzido aí, por isso que eles estão se atrapalhando, eles não conseguem dimensionar o passe, aí mete a bola curta ou mela a bola longa, o cara não domina e entrega o taco, né? Então, o mini coletivo era para fazer o ajuste. E aí o treinador diz assim: não faz a falta, deixa fazer, que é para não machucar o companheiro, né? Deixa fazer a jogada, não tem problema. O jogo é domingo, nós temos que jogar com eles domingo, é adversário domingo. Aqui é tudo. Deixa fazer a jogada. Não precisa fazer a falta, não vai machucar o companheiro. Vai. Vai disputar a bola, vai. Faz a jogada. Esse é o time do Pelotas jogando os 90 minutos, valendo 3 pontos. Deixa fazer. O time do Pelotas não dá uma pegada. Os caras não encostam. Não dão uma porrada, não dão uma chegada, não chega ninguém de time Pelotas. Simplesmente um time que olha o jogo e não combate. E do meio pra frente, o Hermel até começou bem ontem, tentou. O Alessandro mudou umas peças ali, mas segundo tempo, a indolência de dois jogadores, que eu não lembro o número, tem que olhar na tela ali, se eu lembrasse eu dava o nome. Indolência. Totalmente, aquilo ali é futebol. Lá no Parque do Gonzaga, quem conheceu o Parque do Gonzaga, tem os eucaliptos altos atrás das goleiras do 7. Lá no Clube Gonzaga ali. E aí tu pegava aquela bola que vinha, claro, futebol de 7, sábado de tarde, rachão, tu dava uma porrada como vinha e metia lá nos eucaliptos. Dois jogadores do Pelotas ontem na entrada da área, parecia que estavam jogando rachão no futebol de 7 do Clube Gonzaga. Como ela veio, eles nem enquadraram o corpo, nem se preocuparam em encaixar, deram de primeira. Bum, lá no mato. Tchê, tenta ajeitar, tenta encaixar, mete no peito, bota no chão, domina. Ó, não deu pra dominar, o cara... Nem a marcação apertou o Pelotas naquele momento e os caras meteram bola no mato. Ou seja, o time do Pelotas é um time que não compete. Pelo menos até agora. Depois daquele vexame do Guarani de Venâncio, e ontem que se imaginava uma reação, olha, saiu ganhando 1-0. A Pafute, com todas as limitações da Pafute, mostrou que queria ganhar o jogo. E ganhou, de virada. Então, isso deixou na retina ontem, para algumas pessoas que eu conversei em off, eu até fiz uma avaliação bem mais dura, mas tem termos que... de uma forma radiofônica não ficam bem colocados aqui, né? Até pela minha ética profissional, pela minha conduta, pela minha história na bola, não vou usar o que eu ontem conversei com as pessoas em off, eu disse, dei na régua mesmo, tá gravado aqui, mas não vou usar no ar termos que são para conversa que eu disse para vocês em off. Tem coisa que a gente pode dizer no rádio, não, por questões profissionais, técnicas, éticas, não fica bem, mas eu falei. Então agora, eu até disse mais ontem, em off, com as pessoas que eu conversei, encerrou o Campeonato Pelotas, terminou, segunda divisão só ano que vem, Pelotas não vai mais, não tem mais o que fazer. Porém, baseado naquilo que eu já vi na história da bola, como assistente de futebol, depois como profissional de campo, trabalhando nos clubes, depois trabalhando em Brapel, inclusive pelo Brasil, quebrando um tabu na Boca do Lobo em 95. O Brasil não ganhava há 12 anos do Pelotas. Se quebrou um tabu em 95. Os anos 80,
que o Brasil tinha aquele baita time da Série A do brasileiro e o Pelotas não perdia pro Brasil, aliás, ganhava do Brasil com Ademir, Sérgio Pérez, Juárez. Pô, mas era outra casta de jogadores. O Brasil tinha Lívio, Andrezinho, Zezinho, aí não dá para comparar, não tem condições. Essa turma aí não passava no estádio daqueles grupos de futebol, nem do Brasil, nem do Pelotas. A turma aí não fardava, quando muito iam assistir jogo. Então, eu já vi uma máxima que o futebol já mostrou. E o Grenal, agora há pouco, foi um exemplo. O clássico pode arrumar a casa. Ou derruba de vez. O que eu quero dizer com isso? O Pelotas tem um tiro para dar. Tentar ganhar o clássico. Por quê? Ele vai para 17, o Brasil fica com 18 e o estado anímico do Pelotas ressurge. Estou falando agora para o torcedor do Pelotas, estou falando do Pelotas agora aqui. Se o Pelotas souber trabalhar o vestiário, tiver essa força interna, se esses mugangos das nucas, chamado ego, forem colocados de lado e o Pelotas trabalhar esses 2-3 dias aí focado no que é o jogo e a importância do Brapel, o Pelotas pode ressurgir na divisão de acesso. Se o Pelotas não ganhar o clássico, vai cumprir tabela e não classifica mais. Não me vem com matemática, não tem, porque aí vai ser a tampa do caixão para enterrar o Pelotas esse ano. Não vai fazer mais nada. Mas se ganhar, não vai ganhar. Com esse estado anímico aí, que não vai ganhar. Então, pro torcedor do Pelotas que me perguntou, Beto, o que tu acha? Recebi muita mensagem, estou recebendo ainda aqui. Eu digo, olha, amanhã eu vou te analisar e vou te dizer o que eu penso. O Pelotas tem o que o Fernando Collor dizia da inflação em 90. Eu tenho uma bala para o tigre da inflação. Lembra dessa frase? Pois é. O Pelotas tem uma bala para salvar o ano. O ano é ganhar o Brapel. Se não ganhar o Brapel, nem empatando, deu para banha. Por quê? Porque depois eu vou analisar com vocês o que eu estou alertando aqui. Outro dia eu vi a turma do Papo da Bola aqui, os guris fazendo projeção. Gustavo, João, não, porque agora o Brasil vai pegar o Glória, vai pegar o Bagé, então entrega para ele, já está classificado. Não está. E eu conheço e avisei vocês aqui na segunda-feira, o Glória já ganhou ontem, aliás, empatou ontem, 3-3 com o União Frederiquense, estava perdendo, buscou reação. O Lajadense, mortinho, ganhou do Gaúcho. E o Guarani de Venâncio engrossou com a Imoré. E o Bagé fez um jogo de alta motivação, Rodrigo Bandeira. Tá uma nota do Bagé hoje na rede social aí, da união, da força, da pegada. O Bagé, nem sei se ainda sonha com classificação, matematicamente teria chance. Mas o Bagé não tá entregando os tacos como alguns acham. Então eu alertei a turma aqui do Brasil, que não, agora o Brasil ganha aqui, ganha ali, sim, mas vai ter que confirmar. E eu disse para vocês, e a história do futebol me mostrou, que às vezes são os piores jogos são esses da reta final. Por quê? Porque se o Pelotas ganhar o Brapel, voltando na pauta Brapel, o Pelotas vai para 17. Depois o Pelotas tem que pegar, depois do Brasil, olha aqui, o Pelotas tem que pegar o Gramadense lá, que já está numa campanha de rebaixamento. Teoricamente, se o Pelotas jogar a competição, pode até buscar um resultado bom. E o último jogo do Pelotas vai ser em casa, na Boca do Lobo, com o Brasil de Farroupilha. Mas o Brasil de Farroupilha está bem, Beto? Exatamente por isso. Se ele continuar somando pontos, o Brasil de Farroupilha vem para a última rodada classificado. Com não tem pressão. Mas tudo passa pelo Brapel. Do lado do Brasil, para comentar rapidinho, ontem o Brasil ganhou 2 presentes do Rodrigo Mamá. Olha, ele estava de laranja, eu pensei que ele estava de vermelho ontem. A entregada que ele deu para o Andrei, que não tem nada a ver, foi competente, porque estava no lance, fez o gol. E depois foi brincar com a bola na frente do Morbeck. E o Morbeck roubou o porco e meteu no pau. O Rodrigo Mamá ontem não veio. Impressionante, um goleiro
com a experiência do Mamá, com a história do Mamá, jogar dessa forma. Apesar da entregada, durante o primeiro tempo, quem comandou as ações foi o Santa Cruz, quem viu o jogo. Carteou, se ajeitou e foi. Depois que o Brasil, segundo tempo, meteu aquele contra-ataque de velocidade, no abafo, meteu o segundo gol, aí foi pra caixa o Santa Cruz. Mas o Santa Cruz não tá com pressão no turbo. O Santa Cruz já tá classificado praticamente, com 20 pontos aí. Deve mudar um pouquinho a posição de tabela. Não creio que o Santa Cruz vai morrer. Tem o clássico da região do Vale do Taquari agora, que é o Guarani de Venâncio Santa Cruz. Se vocês não sabem, esse clássico aqui é tão importante quanto o Ave Cruz, ou mais, pela região da rivalidade das cidades ali, Venâncio Aires e Santa Cruz. Eu vivi esse clássico pelo Santa Cruz. Na época, o Mano Menezes era o treinador do Guarani, primeira divisão. Era difícil, foi dois clássicos com empate. Então, o Santa Cruz ainda tem alguma coisa para provar. E ontem, realmente, o Brasil foi esperto no erro do Santa Cruz. E ali, quando tu toma aquele gol logo cedo, a 7 minutos, uma entregada do goleiro, tu desmancha o anímico do Santa Cruz. Não deu nem para resistir. Ainda assim, tentou. Então, o Brasil ontem conseguiu um resultado que era o mais importante. Vencer o Santa Cruz. E aqui vai um parênteses, depois eu vou falar mais do Brasil e também do Pelotas. Eu quero ouvir hoje a turma, os urubus da tela, que queriam mandar o Júlio César Nunes embora. Eu quero saber quem é que ainda sustenta que o técnico do Brasil tem que ir embora. Porque aqui, eu sustentei o tempo inteiro, não é problema do treinador. Ele está tentando arrumar, é jogador que chega, é esquema, adaptação. O cara desembarca na rodoviária e vai para o campo para jogar. Vocês querem que o cara faça mágica? Hoje eu quero ouvir o torcedor do Brasil dizer que é que o Júlio César vai embora, porque o Brasil agora está no G8. E eu aqui sustentei o Júlio César Nunes o tempo inteiro e você sabe que é verdade. Quero ver. Então, o futebol tem me ensinado e eu estou tentando passar para alguns aí meio destemperados, afoitos naquilo que fazem na rede social. Não é assim o futebol. Por isso que eu comecei falando do Pelotas e completei com o Brasil e quero saber quem é que ainda quer que o Júlio César vá embora. Que a pauta é essa aí. Vai por aí, hoje vai o programa. Então, e tem muita régua ainda para subir aqui que não subiu. Estou só começando o editorial. Então eu quero saber agora o seguinte. Bom, o Pelotas tem uma bala ainda para salvar o ano. O ano ganhar o Brapel. Do lado do Brasil, o que eu disse o ano passado do Pelotas vai para o Brasil. E grava. Porque o ano passado foi um desafio. E esse ano o desafio é do outro lado. Se o Pelotas continuar jogando essa bolinha de sagu mal cozida, vai tomar 3 do Brasil. Goleada na boca do lobo, sábado, Brasil em cima do Pelotas. Vai tomar uma goleada vexatória, o Pelotas. Tô avisando. O que eu disse, e eu sustento aqui. Eu digo é antes. Ah, eu quero ver agora o que vai dizer. Sim, mas o Brasil reagiu, remontou uma série de coisas, e mesmo assim não ganhou do Pelotas. Com 10, esse rapaz aí, o Gê Roberto, meteu. Tá, mas não quero saber do resultado. Se eu estou falando agora do Pelotas, o inverso do ano passado, era bem parecido. O Brasil se arranhando, se arrastando, eu digo, o Pelotas carteando. Eu digo, ah, vai dar Pelotas 3-0. E eu vou dizer exatamente isso hoje do Brasil. Se o Pelotas continuar mortinho, jogando treino de coletivo, vai tomar uma goleada do Brasil e aí eu quero ver o que que vai sobrar na boca do lobo em termos de espírito para jogar. Então, a pauta é essa. A interatividade está aberta e o futebol online está começando. 10h28.

É, tá legal. Olha aqui, cara. Olha aqui que legal. Olha aqui, torcedor do Brasil. Olha aqui. Olha quem tá na audiência. Cara, que maravilha. Olha aqui quem tá na audiência do Futebol Online. Torcedor do Brasil, hein? Esse era bom. Lateral esquerdo, como poucos eu vi jogar. Evaldo Leão. Vocês não lembram do Evaldo? Júlio Evaldo? Uhul. Um dos melhores laterais esquerdos dessa praça aqui. Bom dia, show programa, abraço, Evaldo, ex-lateral do Brasil, estou em Russa, Ceará, terra, abraço, tamo junto, chavantada. Olha aí o Evaldo, rapaz, hein, lembra do Júlio e Evaldo? Que dupla de lateral, campeões aí no Brasil, abraço, Evaldo, pô, que bom, cara, que legal. Aí o Evaldo ligado com a gente lá em Russa, Ceará. Tá aí, que coisa boa. A interatividade é tudo. Bom, tem mensagem da Europa aqui, né? Tem, aqui, ó. Guilherme Lunardi, bom dia, Beto. Ontem eu vi o programa à noite. Valeu a tua lembrança, tamo junto, irmão. Guilherme Lunardi, ele é caxiense, torcedor do Caxias, mora na Espanha e é fiel ouvinte, assiste todo dia. Se não der no ao vivo, vai no gravado. O Futebol Online. Então... essa galera tá aqui, tem muita gente chegando de todos os lados e a gente vai trabalhando e atualizando você pro primeiro intervalo, 10:30, a gente já volta.

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1: 10:31.
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1: É, tá legal, tá legal, tá legal, tá legal. De volta, volta, futebol online. Aqui RU, 10h35, hora certa, Cidadela Buffet, 15 graus a temperatura. Na operação de rádio comigo, Diego Lourenço, Beto Vetromilho com você até 1 da tarde. Daqui a pouco tem a hora da solução mágica. Fique ligado, meio-dia e 30. Tem solução pra tudo aí, né? Fique ligado. 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Muita mensagem, tá tudo verde, que loucura. E aí, agora é Brapel, hein? Agora o negócio é Brapel, hein? É, o Brasil pode golear o Pelotas na história. É, pode devolver aqueles 4-0 de 97, né? Sim, se o Pelotas continuar jogando isso aí, é 3-4-0 pro Brasil na boca do lobo. Morbeck, vai ser o Helder, vai ser o Andrei. O Pelotas vai tomar um saco do sábado lá. Abre o olho, hein? Tô cantando antes aqui. Ah, bom, depois vamos ver. Muita mensagem por aqui, eu já vou ler todas, mas vamos tirar o fundo, que eu vou abrir espaço nesse momento importante para a gente falar de uma das maiores razões do jornalismo da Universidade Católica de Pelotas, que é, como disse o nosso querido e respeitado, magnífico reitor, Dr. José Bacchettini Júnior, que a universidade, em termos de acadêmicos, ela é uma incubadora de talentos, né? A gente está seguidamente vendo no mercado do jornalismo geral, não só em Pelotas, mas fora daqui, em grandes redes, inclusive, jovens acadêmicos que daqui saíram, né? E seguiram carreiras. Então, muita gente aí que a gente conhece, amigos, colegas, aqueles que passaram por aqui um dia como estagiários, hoje já estão no mercado de trabalho do jornalismo. E hoje, para nossa alegria e ao mesmo tempo de uma certa falta de alegria, né? Mais um ciclo está se encerrando de um futuro talento do nosso jornalismo aqui na cidade. Ainda vai fazer o seu complemento TCC.

0: futebol, dá humor na mesa, bota as músicas, as trilhas, chama o Leonir. Eu acompanho tudo. Não muito focado como gostaria. Claro que sobra um tempinho depois,
1: Claro.
0: fico mais tranquilo e consigo acompanhar. Mas sempre tô de olho e. Acompanhando a programação aqui da Rádio Universidade, a gente vai se inteirando do cotidiano e todas essas questões.
1: Sabe que tu tens na história da família Zequir um ícone chamado teu avô, professor Zequir, né? Que por muitos anos também lecionou por aqui, formou muitos acadêmicos. Meu pai era amigo do teu avô, foi aluno dele, né? E eu tive o privilégio, olha o que é a vida, eu tive o privilégio, quando eu fazia o Pelotas à noite, de madrugada, da meia-noite às três, lá nos anos 2003, por ali, a gente tinha o telefone e tinha uma pergunta à pauta: qual é a sua opinião sobre tal coisa? E daqui a pouco tocava o telefone: tem ouvinte no ar, alô? Boa noite, ou bom dia, porque era madrugada. Professor Zequir, teu avô, falava comigo aqui, conversava com os ouvintes, manifestava sua clareza de experiência e opinião, né? Então, a família Zequir já transitava no microfone da Rio. Teu pai, o Eduardo Zequir, evidentemente como advogado, que é uma pessoa que a gente conhece muito tempo, trabalhando pelo futebol, pelo Brasil também, né? Um amigo pessoal. Eu sei que ele estava muito satisfeito, muito orgulhoso de te ver nesse trabalho aqui. Ele me falou um dia, e aí estava falando sobre a possibilidade participar um dia do programa e tal. Eu digo, é que a pauta do jornalismo é um pouco complexa ali, o pessoal fica mais retido, mas na medida do possível a gente vai transitar. Então, ainda que seja nesse primeiro momento de uma transição tua, o espaço hoje do futebol online está aqui te ouvindo, né?
0: Sim, eu acho que é interessante. Hoje já foi mencionado o nome do meu avô durante o Bom Dia Rio de hoje, por parte
1: Certo.
0: do Daniel. A memória do meu avô é uma coisa interessante, porque eu entro no perfil de um neto que eu perdi ele muito cedo, de certa forma. Eu sou de 2004, eu perdi ele em 2011. Então eu não tinha o cérebro muito desenvolvido, não tinha uma maturidade desenvolvida. Então eu fui conhecendo mais o meu avô após, infelizmente, a perda dele. Mas fui percebendo e como os caminhos se entrecruzam quanto a. Eu não tinha essa ideia da influência do meu avô na rádio aqui em questão, no jornalismo, e abruptamente descobri um interesse pelo jornalismo que foi muito fomentado depois dessa descoberta do meu avô. É muito especial. Digamos que esse estado em que eu me encontro como neto, que acabou perdendo muito cedo, ele faleceu em 2011, até em setembro nesse mês, fizeram 15 anos. E me impressiona, por exemplo, esse ano, principalmente, é um ano de muitas descobertas em relação a ele. Eu tenho,
1: Certo.
0: por exemplo, escritos dele em casa que ele publicou no jornal, impresso. E, curiosamente, pensando nos meios, os veículos do jornalismo contemporâneo, no geral, tu pensas no impresso, tu pensas no rádio, no televisivo e no web. E justamente ele, com o envolvimento na rádio e com o impresso, são os que eu mais gosto. Então, é um diálogo muito curioso
1: Que
0: entre
1: bom,
0: nós
1: né?
0: dois.
1: Daqui a pouco pode pensar, tem um trabalho futuro teu pesquisando a história do teu avô, que foi um profissional também da educação, foi uma pessoa que muito tempo também transitou na própria imprensa, né? Quem sabe daqui a pouco resgatar lá o vovô Zequir e trazer pra gente, né? Então, desejar para ti sucesso, um talento que a gente já percebe que tu tens desde cedo, tua espontaneidade em falar, tua clareza em falar, percebo também que é um jovem que lê. Porque é importante o vocabulário, e hoje em dia a gente percebe quem lê pelo vocabulário, é importante isso aí. Até pela própria veia da família, né? O avô, o pai, advogado, e agora como acadêmico de jornalismo breve profissional, também nesse novo momento aí de carreira. Então, assim, ó, para mim é alegria, porque tu é filho de um amigo meu, e o teu avô, que a gente falava ainda pelo rádio aqui muitas vezes também, já tínhamos aquela ligação, conexão antiga, né? Toda a sorte, todo o teu trabalho, o teu potencial é muito grande. Tenha certeza disso que eu estou te dizendo, que já passaram por aqui vários acadêmicos, e hoje um deles aí está aí na rede, que é o Bruno Marsili, né? Trabalhou aqui, foi comentarista, trouxe ele para cá, Marcelinho Prestes, lá no Rio de Janeiro, São Paulo, a Winnie Fernandes. Então, a gente percebe quando tem alguém que tem potencial e tem talento. E hoje o Héctor Zequiro, eu tenho certeza, é mais um desses talentos que vai abrir mercado no jornalismo nacional, se Deus quiser.
0: Sim. Não, agradeço pelo espaço, agradeço a toda a equipe no geral que me recebeu muito bem. Foram 4 meses aqui, eu fiz os dois estágios, que a Católica tem essa disponibilidade de dois estágios. Geralmente, pode-se pensar com essa questão do jornalista expandindo

0: seus horizontes, experimentar diferentes lugares. Mas eu, desde o primeiro estágio, escolhi a rádio não à toa. Eu tenho interesse pela rádio mesmo. E quando fui fazer o segundo, não, eu quero continuar aqui. Tenho muita coisa para melhorar. Estava bem situado no espaço. E fiquei muito feliz de dar continuidade. E agora, concluindo, sinto um outro aluno.
1: Com certeza. A prática, em função disso, a prática é necessária, né? E a universidade promove isso desde cedo para vocês aqui. Então, em vários cursos. Então, sucesso, né? Prazer em te ter conosco aqui. E quem sabe, no futuro breve, pode estar continuando por aqui. A gente nunca sabe o dia de amanhã.
0: Sim.
1: Mas o importante é que o teu talento é reconhecido e o teu trabalho está te levando a resultados melhores. Com certeza disso.
0: Muito obrigado.
1: Tá bem?
0: Espaço.
1: Abraço pro teu pai, o Eduardo Zequi, que deve estar nos acompanhando aí
0: um
1: com
0: abraço,
1: sorriso no
0: pai.
1: Rosto.
0: Daqui a pouco já almoçamos.
1: Isso aí, tá bom? Bom, então tá aí, gente, o nosso querido acadêmico Hector Zequir, né? Passando por aqui para dar esse alô para vocês, se conhecer também um pouquinho mais. A turma do futebol online, não sei se conhecia bem, mas a do jornalismo já conhece. Então tá aí o nosso desejo. E tem uma música aqui que ele gosta muito, que é do Burnier e Cartier. Deixa mudar, é a trilha sonora. Vamos liberar o áudio aí.

0: Registrando então a trilha sonora escolhida pelo nosso Hector Zequir, né? Um trechinho aqui pra gente curtir, do Burnier e Cartier, Deixa Mudar, né? E a vida vai trazendo muita mudança, com certeza, Hector. Prazer te ter conosco, obrigado pela participação e sucesso sempre. Espaço aberto.
1: Muito obrigado pelo espaço novamente. O programa Bom Dia Rio, ele geralmente tem esse tom mais jornalístico, mais factual, então tem esse momento mais... de conversar, ser mais aberto, é muito diferente, é muito especial também. Então, agradeço muito pelo espaço e estamos aqui sempre à disposição.
0: Com certeza. Mas daqui a pouco, de repente, ainda tu vai estar aqui hoje, né? Com a gente aqui, né? Vai estar aqui hoje, dependendo do horário ali, senão a gente dá uma... É que eu tenho a manter a pauta aqui, mas daqui a pouco a gente pode dar um complemento legal aí, mais uma mensagem tua pro pessoal te acompanhar aqui com a gente. Tá bom?
1: Só chamar.
0: Tá bem. Vamos seguir por aqui, meu bruxo. Grande... Nosso Diego Lourenço, hoje é dia das nacionais do futebol online.

legal, tá bombado o som, tá legal, é isso mesmo, o som, rádio é som, olha aqui, ó, 999-02-3414, a tela tá verdinha, verdinha, verdinha, verdinha. O Paulo Coutinho em Camboriú mandou um link do Facebook e não consegui abrir, obrigado Paulo em Camboriú nos acompanhando. Vamos seguir por aqui, Nilson Garrachavante mandou foto lá do Bento Freitas, mandou foto dele, tá acompanhando a gente, um abraço Nilson. Também o Sérgio Pierobon. Olá, Beto. O Esporte Clube Pelotas tem donos, aspas, que desde sempre abasteceram financeiramente o clube e se sentem no direito de administrar o clube à sua maneira. Muda, Lobão. É, mas tem que alguém pegar, né? Alguém tem que pegar. O Pelotas já abriu a época editais aí. Não aparece nem de dentro do clube candidatos, né? Eu entendo a tua crítica aqui. Ela tem sentido, mas ações mínimas, né? Pessoal de fora também, né? Adão Marques, o homem do táxi, tá ligado com a gente por aqui. É, Deus te abençoe. Abraço, querido. Obrigado. Feliz quinta-feira. Um rico do café aqui, bonito na imagem. Valeu, irmão. Meu querido Luiz Fernando Pelotinho Siqueira. Olha aí o Renato antes, em Bruges. Ah, mas não, recém tá chegando, ele tá confiante. Nas efemérides de hoje, dia da compreensão mundial. Dia nacional do transportador rodoviário de carga. Dia mundial da segurança do paciente. Dia Internacional da Música Country. É, uma professora de inglês uma vez disse, é country? E ela disse, pode ser country, depende da pronúncia. Professora Jaqueline Marques, obrigado também, ligada com a gente. O Pedro Cardoso, fala Beto, bom dia. Finalmente o Chavante sai na frente no placar e não cede o empate. Foi uma vitória sem sustos. Agora é manter a pegada no brapel. Ainda ontem, eu estava comentando com um amigo meu, Mário Ribas. O Pelotas vai fazer o jogo de Copa do Mundo contra nós. Uma feliz quinta-feira para todo mundo. Um abraço. É, mas tem que ser Copa do Mundo no campo, né? Senão, com esse futebol que tá jogando Pelotas aí, é tomar 3 ou 4 do Brasil. Já tô avisando hoje. Da Marcenaria Chavante, lá em Sapucaia, do meu querido Fabrício Gripe, que também tá no YouTube. Bom dia, Beto. Eu cantei a pedra ontem, hein? Estava sentindo que o Brasil estava mais leve e com vontade de vencer. Ontem mesmo escutei o discurso do Farney. E me agradou bastante. Espero que o Brasil continue no caminho das vitórias. Abraço, Fabrício Gripe, de Sapucaia do Sul. Valeu, irmão. Lá no Capão do Leão, meu querido Ismael e a Patrícia com a gurizada toda. Bom dia, Beto. Estamos aqui na escuta na melhor programação. Gostei do Brasil ontem, pois mostrou vontade de vencer. Exatamente. Não é o teu caso, mas eu quero ver a turma que queria mandar o Júlio César Nunes embora. Agora eu quero ver. Eu quero ver os corneteiros, os urubu de tela. Ah, tem que mandar embora esse treinador. Eu digo, calma que o cara não é o culpado. Ele tá arrumando o time. Arrumou ou não arrumou? Ainda tem que melhorar, mas... Flávio Casarim Chavante. Bom dia, Beto. Paz e bem. Tens que usar uma camisa do Yes. Aí sim, vais matar a pau. É, mas eu não sou fã do Yes. Eu gosto do Yes, mas não é assim fã. O Legião sim, né? Queen, aí eu sou mais... Nem vou falar do jogo da dupla, o meu ganhou, falta o time do patrimônio entregar em campo. Que corneta, Wagner Lizakovski, baque testão em Bruxo, lá na concessionária, chimarrão e laptop na mão. Bom dia, Beto, já estou na escuta, quintou. Beto, há duas semanas eu falo, o Teles não deu certo, eu trocaria de treinador, colocaria qualquer um para o brapel, a direção do Pelotas está terminando... Com a sua torcida, teremos mais público do co-irmão no clássico se bobear. E como eu, como torcedor ferrenho, diz aqui o Wagner Lizakovski, estou completamente desacreditado. Chega de papo de que ninguém quer pegar o clube. Dessa maneira não vamos a lugar nenhum. Então entreguem o clube para o Clécio, aceitem a SAF, porque da maneira que está, o Pelotas vai fechar. A torcida não aguenta mais os discursos de sempre, as brigas internas. Esta é minha opinião. Abraço, Bruxo. E bem colocada a tua crítica. E muito bem aceita. Tá certo? É isso aí. Tem que atentar. É, agora tá na mão do Pelotas. Do time do Pelotas para salvar o ano. Senão vai pra banha e vai tomar uma goleada do Brasil sábado de tarde. Eu tô avisando aqui. Vanderlei Cabral, bom dia amigo, que Deus cuide de cada detalhe dessa quinta-feira, obrigado pra ti também.
Ontem, assistindo o jogo do Pelotas, a Pafute colocou o jovem Felipe Fraga, meio campo, no segundo tempo. Ótimo meio campista, ex-Novo Hamburgo, e mudou o jogo. É, os deles entram e resolvem. Será que não sabiam? Pois jogou à vontade. E aí foi um sufoco. Mas o meio campo do Pelotas marcava quem? Só encostando nos caras, não deram uma chegadinha? Não tem. O meio campo do Pelotas é abertinho. Não tem. Isso aí. Antônio Pérez. Beto, o Pelotas com esses cabeças de mugango não ganha de ninguém. Não acredito que vai fazer o crime no Brasil. Quem foi que contratou esses cavalos mancos? A direção do Pelotas. Márcio Gouveia, direção que eu digo, o presidente Rodrigo, o Pedro, o doutor Tavares, o Roger, todo mundo que está lá. E alguns que empurraram, talvez, indicados para cá. Márcio Gouveia, bom dia. Sábado todos os caminhos da minha família não levam à avenida. Esse dinheiro, nós vamos fazer um churrasco. Beto, se o Pelotas trouxer um técnico, um goleiro, zagueiros, laterais, meio campo e atacantes, até o Brasil terá chance 1% de vencer. Pois esse time, a chance é 0%. E ele diz assim ainda, outra coisa, nenhum jogador do Pelotas fardava nos anos 80 e 90. Ah, não fardava mesmo. Te digo, não ganhavam dos juniores do Pelotas 92 e 93. Imagina. Ah, era uma outra época, era, mas... O Diego Tomasco, no Uruguaio. Bom dia. Não teve mérito nenhum a vitória ontem do Brasil, Beto? Teve. O Brasil sustentou o resultado, mas se tu tirar o coração vermelho dos olhos, tu vai ver o jogo. O Mamá entrega duas, e aí tu desmancha o anímico do Santa Cruz, que controlou o primeiro tempo do jogo, mas no segundo tempo não soube manter. O Brasil foi pra cima, no contra-ataque, matou o jogo e aí cresceu na briga. O que tu quer que eu te diga? É isso aí, tu quer que eu analise futebol ou que eu te encante com os ouvidos? Não, é isso aí que eu vi do Brasil e é isso aí que tá dito. Vocês têm essa mania de achar que o Mamá entregou um gol pro Brasil. Aí tu dá a brochada, né? E como o Pelotas entregou pra Pafute. É, o Pelotas entregou aquele gol. Se o Pelotas pega aquela bola e sustenta 1-0, talvez tivesse outro jogo. A Pafute, não. Vamos lá que eles estão quebrando louça. Vamos pra cima deles. É isso aí. Tá bom? Gostasse? Bom dia, Beto. Queimei a língua ontem. O Morbeck jogou bem. Melhor da partida que eu vi dele. É, foi bem. Não, o Brasil foi bem ontem. Não há desconsideração no mérito do Brasil ter ganho. Aliás, eu tô há horas tô defendendo o Júlio César aqui, ô Tomasco. Vocês é que não ouvem. Vocês queriam mandar o treinador embora, eu sou segurando o treinador aqui. Não é o cara. O time vai se arrumar, tem que dar tempo. O que quer que eu te diga do Brasil? Que eu vou te enfeitar aqui? Não vou ficar te jogando purpurina também, né? Que o Brasil também ainda não tá tudo isso. Tá melhor, mas não tá essa bala aí que alguns já estão vendendo aí no mercado. Calma, porque daqui a pouco dá um tropeço. Olha o Glória e o Abagé no caminho aí. Calma aí. Não é bem assim. Vocês já viram. A Série D estava na quarta posição se classificando. Na hora do vamos ver, não foi. Então, calma, que o futebol tem surpresas. Eu já aprendi. Giovanni Ferraz. Bom dia, Beto. Vantagem do Brasil, que como ele está isolado no G8, depende dele mesmo. Sim. Beto, não viu o Santa Cruz dar um chute no gol do Chavante que pudesse dizer que time o quê? Não entendi. Não, controle de bola é uma coisa, definição de ofensividade é outra. Acho que o empate no Brapel é mais uma vitória nos dois próximos jogos do Brasil. Estará no G8. Vamos analisar a tabela para ver, né, o que o Pelotas precisa, o que o Brasil precisa. O empate pode ser bom ou não, depende dos outros. Tem que olhar a distância do Brasil para os próximos resultados. Se chamava vergonha na cara, coisa que esses bonecos do Pelotas não têm, diz o Hamilton Fernandes aqui. É, tá fervido aqui com os caras aí, né? O Carlos Roni Feijó e a Coab Tablada ligados conosco, obrigado. Thiago Perobon Recicle, tem interatividade, libera mais uma trilha aí pra gente seguir. Que tem muita mensagem chegando no futebol online.

Legal, 999-02-3414, é uma atrás da outra. Thiago Perobon, Thiago Recicle, bom dia, Beto. O azar acompanha os incompetentes. Quando a sorte sorri, primeiro gol do Pelotas, e a incompetência é muito maior que a virtude, a vida dá um jeito de colocar as coisas no seu lugar. Resultado, derrota 2-1. Abraço sempre na escuta. Obrigado, Thiago. Obrigado pela audiência. Mauro Ávila, bom dia, Beto. Abençoada quinta-feira a todos nós. Bora tocando os cavalos juntos, ligadinho no YouTube. Beto manda um abraço para o meu amigo ex-lateral do Chavante, o Evaldo. Ele está te assistindo em Russas do Ceará. Tá aqui, Jali? Falo com ele quase todos os dias. E aí, Beto? Fui eu que mandei o link do Evaldo. Ah, pra ele? Tá. Meu amigo, diz ele aqui. Ele queria assistir. Eu falo todos os dias com ele. O cara é gente boa. Ele também ajudou no meu tratamento. Estamos ligados. Abraço. Abraço pro Evaldo aí, né? Grande Evaldo, lateral esquerdo do Brasil. Como poucos. Eu vi jogar. Júlio Evaldo, que é dupla de laterais o Brasil teve nos anos 2000. Valeu, Bruxo. Obrigado pelo carinho. Abraço pro Evaldo mais uma vez aí. Tá ligado com a gente. O Thiago do Canto. Bom dia, Beto. Tu acha que essa melhora do Brasil se deve a quê? O plantel é realmente superior aos outros? E a evolução era questão de tempo ou a SAF está acertando a mão? Não tem uma coisa mágica de um jogo para outro. Não é magia. Não é magia. O que aconteceu com o Brasil ontem, tira o fundo aí um pouquinho, que eu quero dizer para o Diego Tomasco, não adianta aqui, tu não visse mérito no Brasil? Não, só um pouquinho. Uma coisa que tem que fazer é analisar o contexto emocional do jogo. O Brasil, no primeiro tempo, estava ali estudando Santa Cruz. Santa Cruz ali também com o Brasil. Aí o teu goleiro entrega 1-0 e o Brasil, foi para trás, rapaz. O Brasil nem atacava, o Brasil ficou lá para trás esperando o Santa Cruz. Tá 1-0, vamos esperar. E o Santa Cruz veio, carteando, quer que eu enfeite vocês, eu vou enfeitar. Baita jogo. Não, para aí um pouquinho, com calma. Isso aí desmoronou o Santa Cruz. Aí nós temos que entender o estado anímico do jogo. O Brasil se fortalece, pô, tá 1-0, deixa o Brasil mais tranquilo, né? E arrumou. O time é praticamente o mesmo que estava jogando aí. É o mesmo. Que vocês queriam mandar o Júlio César embora. E eu aqui dizia, não é problema do treinador. Deixa o cara arrumar o time. Deu uma arrumadinha, estado anímico bom. O Santa Cruz estava na pressãozinha ali, tentando chegar no início do segundo tempo. Contra-ataque, o Brasil no início do segundo tempo já matou o jogo. Aí não tem. Aí tu administra o jogo. Se bem que o Brasil de Farroupilha buscou aqui, né? Isso remontou, é semana de Brabel, tem uma série de elementos aí. E o próprio trabalho do Júlio César tem que se dar o mérito ao treinador. Talvez tenha sido melhor entendido pelo jogador. Não, não vem com SAF aí, com essa história de SAF, não é isso aí. Eles estão empilhando o jogador, 3 supervisores, 3 treinadores, 2 executivos, 50 jogadores. Tu acha que esses caras da SAF aí, que vocês dizem SAF, não entendem nada de futebol, estão empurrando o jogador para dentro do vestiário, rapaz. Estão contratando a de saco, bota aí para dentro, bota mais um. Isso é o trabalho do Júlio César que está começando a se arrumar. E o fator anímico do Santa Cruz ontem foi para a banha com o Mamá entregando... Aliás, vocês viram? O Mamá entrega o primeiro gol e quase que entrega o segundo. Uma irresponsabilidade, eu estou falando agora do Mamá, profissional. Se eu sou dirigente do Santa Cruz hoje, ele já está na salinha. Eu não sei nem se ele ficava. Por quê? Porque ele bota aquela bola para brincar com o Morbeck... E o Morbeck rouba o porco dele, mete no pau, já era 2-0. Duas entregadas do Mamá. Então, quando o teu goleiro está quebrando essa louça, está entregando a rapadura, o teu estado anímico muda. É que eu sei que alguns de vocês não entendem isso. Vocês olham o jogo, mas não entendem o bom ambiente do jogo. E eu estou ajudando vocês. Santa Cruz, pô, e agora? E o Brasil? O Brasil ficou mais tranquilo para jogar. Claro que o Brasil se fortaleceu, vem aqui, vamos dentro que eles estão quebrando a prataria, nós vamos ganhar deles. E o estado anímico do Brasil melhorou, e aí deu mais conforto para jogar, e aí os jogadores do Brasil se sentiram mais fortalecidos, e aí o Brasil foi para dentro e fez o segundo, aí tu não perde mais. Então esses elementos têm que ser entendidos na vitória do Brasil de ontem, senão nós vamos ficar só no 2-0, o Brasil bem e o Santa Cruz mal. Vamos compreender o jogo. Aí a gente entende o resultado. 11-2 aqui, Futebol Online.

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1: 11 horas e 3 minutos.
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0: 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Instagram, cheio de matéria, Futebol Online Beto Vetromile. O nosso WhatsApp bombando, 999-02-3414. O YouTube tá tapado de mensagem, daqui a pouco vou passar o programa lendo. Vamos lá, que o torcedor aqui tem espaço, né? Bom dia, Beto. Beto, se o Brasil passar para a fase dos matas-matas, quantos serão para subir? Ah, é quartas de final, 8 clubes, depois passam 4 semifinal e os dois que chegam na final, né? 3. Quando chegar na outra fase, já está praticamente subindo aí os dois que chegarem na final. Valeu, Zé do Porto. Claudionir Coelho Kiko, Deus abençoe você e tudo que você fizer nesse dia. Bom dia, irmão. Obrigado pelo carinho. Mensagens boas para ti também. Guilherme Megiato, bom dia, Beto. Ansioso por sábado. O time do maior patrimônio vai conhecer a terceira divisão. KKKK. A matemática permite pensar, mas não creio que vai acontecer assim tão drasticamente, né? Um jogo importante é o confronto direto do Pelotas com o Gramadense. Se o Pelotas seguir perdendo e perder pro Gramadense, aí eu não vou garantir muita coisa. Mas, não creio. Não, se cair pra terceira divisão, velho, não, mas não vai, não creio. Não creio. Tá, seria uma lástima pra todo mundo. Deus me perdoe. Já com os dois na segunda divisão, isso já é um horror, imagina um aí... Ricardo Cavaleiro Bento, lá na Coabipel, bom dia, Beto. Está desenhado os clássicos e os desclassificados. Acho que é os classificados e os desclassificados. Acho que é isso que faltou no teu texto. O Brasil não jogou bem, no meu conceito. Olha aí, ó, torcedor do Brasil, esse jogou bola, conhece. Eu disse pra vocês, é momento do jogo. Ganhou o jogo pelo erro do goleiro do Santa Cruz. Ficou neutralizado emocionalmente. Abraço, Beto. Olha aqui, ó, Ricardo Cavaleiro Bento, jogou bola, se não sabe, jogou no Farroupilha, conhece futebol, cara aqui. Aí, ó, quando eu disse pra vocês que eu analiso o jogo, não é pra elogiar. Agora o cara me perguntou aqui, bom dia, Beto, como é que foi o gol do Pelotas, a entregada da defesa da Pafute? O gol do Pelotas foi uma entregada da defesa da Pafute. Aliás, ontem, os goleiros do... Foi o Glória com quem aqui? O goleiro ontem, no final do jogo, deixa eu te ajudar aqui, do União Frederiquense, deu uma entregada e o Glória empatou. O goleiro do Santa Cruz entregou duas. O Morbeck meteu uma no pau e a outra o André tinha metido 1-0. O goleiro e a defesa da Pafute entregaram a rapadura também. Não, ontem foi a noite, o dia da entrega. Foi, e o Pelotas também, o goleiro do Pelotas entregou a rapadura. O lateral tá de frente pro campo, tem espaço pra jogar. Aí tu tá com um zagueiro aqui e o outro lá no Rio de Janeiro. E tu tem dois atacantes do adversário na zona intermediária do espaço. Olha a falta de noção. E o teu goleiro tá lá atrás. Aliás, o Gaúcho já tomou um gol assim do próprio Pafute. Quando ficaram rebolando bola do lateral pro goleiro deles, o zagueiro Luiz Fernando foi... meter e o, né, Caion, aquele, né, o atacante, pressionou e meteu. Foi assim que a Pafute ganhou o jogo. Erro também do Gaúcho lá. É muita louça quebrada. Tira o fundo, hein, Boguinho? Essa frescura de zagueiro construtor sair jogando, jogar goleiro com os pés. É que, velhinho, segunda divisão. É na porrada, é no bico, te coloca. Se der e tiver alguém pra afinar, tu carteia, se não, te coloca, tu tá com a bola na lateral, virada pro campo, tem espaço pra jogar. Aí, tu já tá, eu tava ganhando já 1-0 o Pelotas. Mete pra, o lateral, lá o extrema abre, o meia aparece, tem que aparecer alguém do meio, um volante tem que aparecer pra receber, pra tu sair. Ou mete lá na frente, no ponteiro. Não, eu vou atrasar pro goleiro, porque eu tô aqui e o zagueiro tá lá no Rio de Janeiro, olhando no bondinho do Pão de Açúcar, mas vou meter essa bola pra trás. Por quê? Porque tem dois atacantes do Apafute aqui prontinho pra dar o bote, e deram o bote. Sabe o que é isso também? É essa frescura de campo reduzido que esses treinadores planilhados hoje estão querendo fazer do futebol. Os caras não abrem mais o campo pra treinar, não fazem mais o coletivo, e tu perde a noção espaço-tempo de bola. E aí tu acha que dá assim num campinho de 10 metros, tu mete uma bolinha de 3 metros. Agora, quando tu tem um campo longo, tem que perceber a distância do cara, pode chegar, não, eu vou dar uma bola de segurança, vou meter lá na frente. Esses são os detalhes. Aí o Mamá, ontem, pegou a bola, tá vindo o zagueiro, e o Andrei tá no cangote dele. Olha o que o Mamá fez, um passezinho de lá de pé. Velho, eu lá no set, eu meto aquela bola na tela, lá em cima. Dá-lhe uma porrada. O goleiro do União Frederiquense foi sair para tentar fazer um passe com a bola. Dá-lhe um bico. Não, é que tem que ser construtor. Construtor pro ataque dos outros, né? Deve ser construtor pro ataque dos outros. Para perder jogo, para empatar jogo. Tô falando de todos os jogos ontem. Então, velho, isso aí, essa frescurada que tá enjoada, essa planilhagem, esse joguinho de campo reduzido, ninguém mais treina nada, ninguém mais treina. Agora eu tava vendo um vídeo, alô, Carlos Garcia, o passarinho, o melhor deles. Meu amigo, trabalhamos junto, me ensinou muito no Brasil. Ah, esse aí dizia, velhinho, vai por aqui, que o caminho é... Esse me ensinou a tratar jogador também. Aprendi muito com o Carlos Garcia, o passarinho. Tá rolando uns vídeos dele aí. Goleiro não pode ser... O goleiro não pode fazer parte do problema, ele tem que ser a solução. Ah, mas o goleiro tem que sair? Não, ele tem que sair se ele precisar sair. Ele tem que manter o espaço dele preservado. Qualquer dia, os clubes têm que começar a convidar o passarinho para dar palestra para goleiro. Porque tá tudo errado. E essa frescura de jogar com o pé, mas vem cá, velhinho. Tu já não pode atrasar pro goleiro, pra pegar com a mão. Não pode mais, mudou a regra. Antigamente tu podia. Tu já sabe que o goleiro vai ter que jogar com o pé. E tu vai meter uma bola enforcada pro teu goleiro? Ou esses goleiros pé de pano aí que não sabe dar um bico pra cima, entregando essa bola aí? Vocês querem o quê? Aí deu isso aí. O goleiro do União Frederiquense, o goleiro do Pelotas, o goleiro do Santa Cruz. É isso aí que dá. Querer jogar com planilhado. Para com esse troço de planilhado, rapaz. Isso aí tá cansando, isso aí vai ter que quebrar. Vão ter que derrubar esse conceito de planilhado aí. E voltar ao futebol um pouquinho mais raiz. Tá faltando isso nos clubes. Tá faltando isso no conceito de futebol. E treinar, né? E treinar a bola aérea. E treinar a bola aérea. E treinar a saída de gol. E treinar até acertar. 11:17. 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
1: Ah!

Tá legal, entrei de gaiata no navio, tá aí. Paralamas do Sucesso, Melô do Marinheiro. Olha aqui quem tá na estrada, Michel Dilli. Bom dia, Beto, aqui em São Gabriel do Oeste, Mato Grosso do Sul, velhinho. Correndo pro Brapel, calma, vai com calma. Baile na Avenida sábado. Vamos, meu chavante, grande abraço. Mas vem com calma, né, velho? Não vem voando aí, né? Baita estrada, tá bonita essa estrada aí, hein? Coisa boa pegar uma estrada duplicada. Bom asfalto aí, São Gabriel do Oeste, Mato Grosso do Sul. Que maravilha, que alegria ouvir vocês por aí. Abraço, Dili. Vem com calma que o Brapel é só sábado, dá tempo. Olha aqui o Rafael Brandão. Hashtag, bom dia, Beto. Fora Brito, RZ pra ontem no Pelotas. É, mas o Pelotas eu te falei aqui. Setores do Pelotas. Já te contei essa história? Quer que eu conte de novo? Setores do Pelotas, no início do ano, ali pela Páscoa, acho que foi. Beto, tu faria um contato, tu dá bem com o Rogério, tu levaria um contato do Pelotas pro Rogério ser procurado? Com todo prazer, com certeza, me dou bem com ele. Das vezes que eu vou a Porto Alegre, 99% das vezes eu tomo um café com o Rogério Zimmermann. Se vocês não sabem, eu faço, eu tenho amizade com o Rogério. É só marcar o local e tomar café. É bem assim, eu e o Rogério é bem assim. Tá aí? Claro, vamos tomar um café. Terminou o café, Rogério, eu tô aqui meio que intermediando só uma solicitação de pessoas do Pelotas. Passar um telefone para ti, que esse telefone aqui pretende te ligar para conversar contigo sobre uma futura ideia de tu treinar o Pelotas, tá bem? Não, com certeza. À vontade aí, pode me ligar, com certeza, vamos ouvir, vamos conversar. Ponto. Passou-se uma semana, acho que uns 10 dias, eu digo, eu não ouvi nenhuma notícia de treinador do Pelotas. Essas pessoas que me procuraram, eu perguntei, e aí? E o Rogério? Sabe o que eu ouvi da pessoa? Que eu acho que a pessoa até estava frustrada. Pois é, que tem pessoas aqui que entendem que tem coisas positivas do Rogério, mas tem um lado aí que também pesa, que tem entendimentos aqui que tem coisas negativas do Rogério. Não, bom deve ser perigar cair para terceirona. Aí deve ser bom. É o que eu disse para vocês, que esses catedráticos da boca do lobo, e eu digo mesmo, que em 12 anos botaram 8 vezes o Pelotas na segunda divisão, não gosto do Rogério. Sabe por que o Rogério vai chegar aí? Porque o Rogério vai resolver. Vai fazer acontecer. Ah, mas aí tem que dar autonomia. Mas o Rogério não é essa pessoa que vocês imaginam, assim. Claro que ele tem os conceitos dele, a maneira de ele trabalhar. Claro que ele tem. E a responsabilidade cai nele. Papo furado. Mimimi. Chaveco no Rogério não dá. Quem vai falar futebol com o Rogério tem que falar futebol com o Rogério. Mimimi, chavecada não anda. É essa a relação. É profissional, é trabalho. Então, não ligaram para o Rogério Zimmermann, Brandão. Não ligaram para o Rogério Zimmermann. Ninguém ligou. Isso eu estou dando como informação garantida. Ninguém ligou para o Rogério. Poderia até dar certo, Rogério. Ou não, não sei, a gente não sabe, né? Mas eu creio que vocês também, conhecendo o trabalho do Rogério, se ele tivesse condições de ter vindo antes, ter montado um time antes, esses pés de pano não estavam nem fardando no Pelotas. Então, hoje, o custo que o Pelotas paga é aquilo que eu disse para vocês aqui há muito tempo e mais uma vez na tua pauta aqui vou aproveitar para dizer. Os 6 Pelotas que existem na boca do lobo. Tem 5 ou 6 Pelotas na boca do lobo. O Pelotas é dividido em 5, 6 grupos, nem sei mais. Fora fogo amigo e corneteiro de plantão na boca do lobo, tem um monte. Por isso que o Pelotas está assim. Ah, mas o fulano é difícil de trabalhar. Bom, mas vem cá, o fulano é dono do clube ou ele é só um dirigente colaborador do Pelotas? E essa turma que fica atrás cornetando quem tá, por que não assume também? Porque tem personalidade, tem história, tem gente que tem condições de ajudar. Mas sabe por quê, ô Brandão? Porque eles ficam de mimimi no ego deles, se enfeitando, se purpurinando, e o Pelotas vai se danando. Esse é o disco pra vocês aqui, grava essa frase.
o maior adversário do Esporte Clube Pelotas é o próprio Pelotas, não é nem o Brasil. O pior adversário do Pelotas é o Pelotas dentro dele. E eles sabem que é verdade porque eles sabem que é verdade. Então, agora tá aí, o torcedor fica indignado com o Brito, com o Tavares, fora isso, fora aquilo, mas aqueles que têm solução, os mentores que não queriam o Rogério, esses não vêm para a linha de frente segurar o caixão. Esse é o problema do Pelotas. Pode crer no que eu estou dizendo. Então agora, o Brito, claro que o Brito está errando. Já começa que ele está hora sem falar, já disse para ele aqui, pô, não ouço o Brito mais. Agora, e aqueles que sabem resolver o Pelotas, por que não resolve o Pelotas? 11h24, futebol online, aqui é Rio. Viva! Viva! Viva a sociedade alternativa! Tá legal, tá aí ele, Raul Seixas, o Júlio César Chavante, bom dia, Beto. Beto, o Brasil só ganhou porque o Santa Cruz entregou o primeiro gol. O Júlio César, tu é um que corneteia o time do Brasil todo dia aqui, tu é Chavante, me baba, eu disse pra vocês que o Brasil não é baba. Agora eu quero ver aqueles que queriam mandar o Júlio César embora. Santa Cruz entregou o primeiro gol. Sim, entregou, é verdade. Ó, outro torcedor do Brasil que viu o jogo. E tem mais, o Brasil não ganha do Pelotas. Sem essa de Brasil vai golear o Pelotas, Júlio Chavante. É, Júlio, mas a bola tá com o Brasil. Quem tá de moral na semana, Brapel, é o Chavante. Favoritaço. Brasil favorito. Goleada na boca do lobo. Flávio Chavante, já pensou em fazer uma minissérie na cabo na TV? Tira o fundo, Jorginho. Tá bem, é. Imagina se eles me deram espaço na Netflix. Tem um projeto ainda, tá esperando tempo. Olha aqui, rapaz, que iniciativa mandou o Gilson Renier. Bom dia, Beto. Eu te falei, Beto, o Teles é fraco, é perdedor. Te falei, vai afundar o Pelotas. Aliás, já afundou. O Brasil sempre cresce na finaleira e vai classificar e sobe. Olha aí, previsões do pai Gilson Renier. Depois tu não vai dizer no papo da bola que esse time é fraco, time ruim. Tu tava queimando o time do Brasil, hein? Visto como é a emoção do torcedor? Aí é outro campeonato, se classificar é forte candidato. E sobre o treinador do Brasil, eu te falei, eu gosto dele, fala bem, é inteligente. Agora começaram a elogiar o treinador do Brasil. Vocês estão vendo como é que é o meu papel aqui? Eu tenho que temperar tudo isso todo dia. Porque a emoção do torcedor é aquilo, ganhou, maravilhoso, vai subir. Se perde o Brapel, amanhã já querem mandar todo mundo embora. Vai por mim, rapaz. Só escalando, trocando... Hein? Só está escalando e trocando mal. Agora com melhores peças está escalando melhor. O problema era o Masson, Germano e Silvano. Tá, mas eu não vi muita mudança no time do Brasil. Vou olhar a escalação de ontem. Mas nunca quis a troca dele, é verdade. Eu reclamo do time e dos baixinhos que ele escalava. Mas é o que ele tinha, né, velho? Aí é que eu te dizia, mas ele tem isso aqui, deram pra ele isso aqui. Agora deram altura pro time. E ele está escalando bem. Apesar que quem fez gol ontem não foi alto, foi o baixinho do Andrei, né? Foi o baixinho do Andrei que fez dois gols ontem, não foi? Na ponta esquerda, no segundo gol. Mas ainda não pode colocar o Masson, Germano e Silvano. E o time mais é o time. Silvano no time mais. Aí eu vou berrar, kkk. Eu acho que a melhora do Brasil chama-se Farney Coelho. Farney jogou em que posição ontem? Fardou, não vi? Não, o Farney tá chegando, tá montando. A melhora do Brasil se deu pelo estado anímico do Mamá ter entregado duas e balançou a cruzeira lá do outro lado. Vai por mim, que tu estado anímico, tu sabe como é que funciona. Depois o Brasil soube ser competente e ganhou o jogo, sustentou o resultado. Vanderlei Cabral, vou acelerar com alguns que eu ainda não li aqui. Como está alegre o torcedor Chavante. Bom dia, Beto. Partida perfeita do Chavante. Só alegria, abração, faz bom barulho. Obrigado, Mário Ribas. Chico Barcelos, bom dia, Beto. Teve jogo que o Chavante saiu ganhando 2-0 e deixou empatar. Brasil de Farroupilha. E o próprio Gramadense aqui.
Ontem foi diferente, o meio jogou mais próximo e pegando. Esse zagueiro Mancha me parece um cara que entrosa rápido e joga bem na sua. Penso que estamos bem para o clássico. Abraço, perspectiva do Chico Barcelos. Manuel Vitor Garcia, bom dia, Beto. Mas contra o Vec não podia ter empatado. Se não fosse a falha, o passe que originou o gol deles. Acontece. Contra o Vec, teríamos trazido 2 pontos. É, verdade. Sem contar o gol feito, perdido pelo Morbeck. Ah, foi, né? 2 gols que o Brasil... Aliás, contra o Veranópolis, o Brasil perdeu o gol no fim. E contra o União Frederiquense, o Morbeck perdeu o gol também. Bem lembrado, ó, Manuel Vitor Garcia. É, podia estar mais folgado na tabela. Segue na trilha, que eu tenho muita mensagem no Futebol Online.

Engenheiros do Havaí, Infinita Highway. Olha aqui quem chega também mandando mensagem. Prefixo 51. É o Diego da Força Jovem, a Carla Lopes, lá em Capão da Canoa. Bom dia, Beto. Que humilhação ontem, hein? Beto, o Pelotas está a 4 pontos do G8. Se perder o Brapel, fica a 7 pontos. Então, para mim, se perder o Brapel, já era. Eu lavo as minhas mãos. O Brasil vai vir com tudo para cima de nós. Abraço, Diego da Força Jovem, do Pelotas, em Capão da Canoa. O Brasil tornou-se, na semana, Brapel, o candidato a golear o Pelotas sábado. Grava aí. Giovanni Ferraz. Beto, o que tu achou do segundo gol do Brasil? Foi dado pela defesa do Santa Cruz. O Santa Cruz estava atacando. E o Brasil soube responder num contra-ataque rápido. Foi eficiente o Brasil. Contra-ataque do Brasil foi efetivo. Beto, me tira uma dúvida. Quantos sobem? Quantos caem? Caem dois e sobem dois. Mauro Ávila. O Inácio. Bom dia, Beto. Chegou a hora de vencer. Deus queira que todos os goleiros e zagueiros dos adversários continuem falhando contra o Brasil. Jogo bonito, deixa para os outros. É isso aí, jogo tem que ser eficiente. Caico Dias, Rio Grande. Bom dia, Beto. Um abração, estamos na escuta. Exatamente. Poxa, dá logo um bico o cara que está com a bola. Não, os caras atrasam pro goleiro. Caico Dias. É, mas esse aqui que é isso aí? É falta de coragem, para não dizer outra coisa. Para jogar, né? Aí bota pro goleiro. Pô, o goleiro é a última instância. Tu atrasa pro goleiro em última instância. Quando não tem mais alternativa, tu atrasa pro goleiro. Se eu sou treinador, eu digo assim, ó, só um pouquinho, velhinho. Mete pra lá, não é pro goleiro. Diego Tomasco, abraço, Beto. Sempre comentando de uma forma respeitosa. Claro que sim, bruxo. Tira o fundo, Jorginho. Não, eu sei, ô Tomasco, eu sei. Tô brincando contigo aqui. É que a gente faz essa cornetinha boa aqui que é pra... Pra criar o ambiente no programa, senão fica chato demais. Eu vou ficar lendo notícia aqui pra vocês, contando história, não dá, né? Valeu, querido. Obrigado, Diego Tomasco aí, tranquilo. Eu sei, eu te entendi, eu sei. Participa sempre comigo aqui. O Vinícius Souza, Chavante. Bom dia, Beto. Finalmente uma atuação soberana do Brasil na competição. Vamos chegar muito embalados para o Clássico Brapel. O que não significa vitória certa. Teve momentos em que o Brasil esteve melhor e o Pelotas levou a melhor no Clássico e vice-versa. É um jogo à parte, onde só a vitória interessa para os dois. Mas, principalmente para o Pelotas, que se perder está fora. Estará fora. O time inteiro foi bem ontem, mas o Venício tem mostrado uma melhora muito significativa. Uma pena que o Strite está fora do clássico. É. Ah, foi o Strite que fez o segundo gol, o lateral. Acho que foi o Strite, não foi o Andrei. Mas o Sony Anderson vai dar conta do recado. Abraço, Vinícius Souza. Lá em Curitiba, no Paraná. Professor Wagner Fernando, nota oficial do Aimoré. Bom dia, Beto. Há pouco a notícia aqui, olha aí, nota oficial do Aimoré. O que que houve, hein? Clube Esportivo Aimoré comunica o desligamento do técnico Ariel Lanzini do comando da equipe profissional. Olha aí, caiu o Lanzini, hein? Ai, não, mas não. Não, eu tenho medo que eles queiram trazer ele pro Pelotas de volta. Ai, calma. Olha aí, notícia de agora, hein? Caiu Ariel Lanzini, não é mais técnico do Aimoré. É, ele deu uma entrevista meio azeda ontem lá no pós-jogo. É porque é o seguinte, né, velho? De novo, o Aimoré esse ano tava nas cabeças e começou a perder espaço, né? É, mas tá vivo o Aimoré ainda. Quem será que eles vão levar? Fabiano Deitz? O RZ, não sei. Não, acho que não. Será o... Olha, será que eles vão tocar a ligação pro Rogério? Sei. Ou o Fabiano, estão no mercado os dois aí, né? Olha aí, Moré. Né? Obrigado, professor Wagner. Notícia de agora. Por isso que eu digo que vocês fazem parte dessa marca e futebol aqui online. Ariel Lanzini não é mais técnico do Aimoré. A nota agora há pouco divulgada pelo clube. E o professor Wagner aqui me ajudou e mandou pra gente. Obrigado, professor. Pedro Guimarães, bom dia, Beto. Para mim, um dos piores times que do clube já fez. Não joga copinha para fazer um time para subir. Nós, torcedores, estamos muito envergonhados. Um clube com uma torcida imensa e jogar dois ou três meses por ano é vergonhoso. E aí querem que o torcedor se associe? É, não tem. Se não tem calendário, é difícil fazer sócio. Isso aí sempre foi, né? Hamilton Fernandes, não todos, irmão.
que o goleiro do Bagé pegou ontem, no mínimo umas 4 defesas decisivas, diz ele aqui. Não, eu estou falando dos que erraram, não dos goleiros da rodada. A culpa não foi do Medina no primeiro gol da Pafute. Campo pipocando, o zagueiro me atrasa para ele. E tá louco, jogaram ele na água. Eu acho que ele dominou mal aquela bola. Faz aquilo na arena do Grêmio, não tem acesso. Isso é falta de comunicação e treinamento aberto, coletivo. Ah, isso aí foi logo. Rudinei, não tem o sobrenome do Rudinei aqui. Rudinei Torres, Parque Fragata. Fala, Beto, bom dia. Eu falo há horas, esses velhos dirigentes vão fazer o Pelotas, um farroupilha, que eles ganharam Pelotas de título aí. O Ítalo, 3 meses, ganhou 3 troféus, que eu estou sabendo. Estão trabalhando para não aprovar a SAF. Parabéns para eles. Abraço. Rudinei Torres do Fragata. Ah, tem resistência à SAF do Pelotas, essa aí tem. Mas tem muita gente que está apoiando a ideia da SAF no Pelotas. Tá? Obrigado, Rudinei. Cara, é muito texto, material. Serginho Casané, a turma está chegando. Eu tenho muita, muita mensagem, mas eu tenho que ir para o intervalo. Porque daqui a pouco eu tenho que parar o programa meio-dia 25, que é a hora da solução, né? Depois do meio-dia 25 a gente vai voltar. Mas eu volto agora, depois desse bloco aí.

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1: 11:36.
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É, tá legal, tem que acelerar, porque esse bloco da meia hora, agora do meio-dia meia hora, ele nos corta o embalo aqui, né, cara? Então fica curto aqui. Cara, impressionante, eu quero muito, muito dizer pra vocês assim, ó, muito obrigado. Essa... Por isso que eu digo pra vocês no fim do programa, né, agradecendo a imensa interatividade, e é verdade, cara, quem tá olhando no YouTube tá vendo lá, é uma atrás da outra e não para. WhatsApp aqui é uma atrás da outra, eu tô tentando ler todas, alguns que já mandaram mais de uma, eu vou pulando um pouquinho. Mas olha, é isso aí que faz o programa, cara. Essa é a grande alegria da gente brigar aqui, debater, mimimi. Isso é do jogo, esse é o futebol, entendeu? Mas assim vocês têm espaço, também tem, a gente vai criando essa interatividade que é mais importante. 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Serginho Casané, bem ponderado, hein? Bom dia, Beto. Aqui é o Barriga. Vamos por partes. Fiz uma conta rapidamente pela tabela. No momento, o oitavo se classifica com 23 pontos. Sobre os jogos de ontem e pelo que se apresentam no momento, o que está sendo dito é para motivar o Pelotas, que é o natural, vai para cima do Chavante, de qualquer maneira. Eu, como Chavante, quero avisar aos torcedores rubro-negros que mantenham a serenidade. Verdade. Não, está bem colocado aqui. Isso é verdade. E foco no jogo. E entra em campo para jogar com vontade, fazendo a pegada sem salto alto. Com a minha pouca visão de futebol. Mas está correto aqui. Sempre digo que futebol não existe jogo ganho. E sempre parem para guerra destes últimos jogos. Se preparem, deve ser isso. E verdade, Serginho. Não vai, os caras estavam dizendo, o Brasil agora ganha do Glória, ganha do Bagé. Ah, o Pelotas agora... Calma, a gente não sabe. Muda muita coisa, eu concordo contigo. Bem colocado teu texto, Serginho Casané. Hein? Não, Rogerinho Bermudes. Não, infelizmente não. Rogerinho, precisa te aproximar mais do bastidor. Nós vamos ter que tomar um café uma hora dessas aí. E eu vou te contar umas coisas de bastidor que tu tá um pouquinho de

importante aí. Rogério Zimmermann entende a competição. Esse joga um campeonato raiz. Bico pro mato e sem mimimi, 3 pontos na tabela. RZ barrou. Nem sabia disso. Será que foi ele? Nem vou ler no ar, porque daqui a pouco já faz tempo, né? Não creio. Não é isso aí. Não creio. Até porque essa ingerência aqui não aconteceria, Guilherme. É de cima. Não, isso é lá pra dentro. Não é aí. Não é nesse nome aí. Lá pra dentro. Tem gente com a vaidade que não aceitaria o Rogério no mesmo espaço. Beto, na minha... Não infla os lobos dizendo que o Chavante vai golear. Bom, mas com essa bola que o Pelotas está jogando aí, quando vê, os caras vêm com sangue nos olhos e nos dão uma sapeca. KKKK, um abraço, meu amigo. Grande Thiago. Thiago do Canto. Não, mas é que, ó, eu disse o ano passado do Brasil que estava jogando nada na Copinha. Se o Brasil continuar jogando isso aí, o Pelotas vai meter 3. Tava sobrando o Pelotas. Até mais que o Brasil esse ano, para ser justo com o critério de avaliação. Mas agora o Pelotas não tá nem sobrando, tá faltando para fazer enfrentamento. Então, a tendência, olha, ganhar um jogo desse na semana do Clássico, tu vai com moral, né? Wagner Corrêa, bom dia, Beto. O problema é que hoje virou moda sair jogando com goleiro. Por incrível que pareça, e para a dupla Brapel está brigando pelas primeiras. Era para estar brigando pelas primeiras colocações e hoje possivelmente somente um se classifica. Isso se classificar. RZ só treina o Chavante, KKK. Ninguém mais, não. Treinou o Novo Hamburgo, foi campeão. Esse treinador Chavante tem que trocar junto com o preparador físico. Não existe o Garré ter que vir para a bandeira de escanteio para ligar o meio-campo e o ataque. Às vezes eu acho que o Garré joga muito para trás, já falei isso aqui. Paulinho Gastal Filho. Beto, tu conhece o vestiário. O que tu acha que está faltando pro Lobo? Jogadores são ruins, mas eu tenho uma impressão de que está faltando pulso, liderança e alguém para dar aquela cobrada no vestiário. Paulinho, tira o fundo aí, bruxo. Paulinho Gastal Filho. Paulo Gastal Filho, que é advogado. Filho do nosso querido Paulo Gastal Neto. Eu disse aqui que uma coisa que eu não vejo é exatamente essa unidade de esforços em relação à atitude do Pelotas. Tá faltando vestiário no Pelotas, já falei aqui e digo de novo. Quando eu digo vestiário, é aquela ação mais proativa. Não adianta chegar no vestiário e dizer, vamos lá, boa sorte a todos. Isso aí não é vestiário. Vestiário é hoje, amanhã, sábado, 24 horas, quando eu digo 24 horas, é no modelo geral que eu aprendi isso aí. Sabe onde é que eu aprendi esse vestiário aí? Em 1995, com a Azocar no Brasil, a primeira vez. Dali nunca mais esqueci, trabalhei 5 anos com a Azocar. E muito de vestiário que eu digo aqui para vocês hoje, não é dos anos 90, é gestão de vestiário, presença diretiva. Mesmo que tu fale alguma coisa que seja mais superficial, mas tu tá ali no treino, tu tá ali olhando, tu tá lá no jogador, tu olha pro treino e vê que o cara não tá correndo, e tu chama o treineiro e diz assim, eu vi mal ou o Paulinho não tá correndo no treino, sabe? Presença de vestiário não é só no dia do jogo, não é só dizer, vamos lá, se Deus quiser, boa sorte. Isso aí não é presença, isso aí não é fazer vestiário. Vestiário é o dia a dia. É como na cozinha de casa, o cara tá ali vendo se falta batata, se tem feijão, se tem que comprar o óleo. É gestar a cozinha de casa para fazer o feijão. Tem que comprar a cebolinha, olha aqui o tempero verde já tá passado, troca isso aqui. Tem que trazer um, passa na feira ali, traz um novo. Gestão. Gente é diário, é contato, é conversa, é observação, é reação emocional. Não tá bem, eu tô vendo que não tá bem. Por que tu tá escalando o Paulinho pro time? Podes me dizer, professor. Sabe? E o treinador se sente duplamente prestigiado. Primeiro, pela cobrança da presença. Segundo, porque ele às vezes tem até com quem falar sobre futebol. E dizer pro treinador, pro dirigente do clube, ó... Estamos com um problema ali, mas o jogador não está rendendo aí, eu tenho que mexer e tal, sabe? A reunião de segunda-feira na Boca do Lobo, por exemplo, acontece? Não sei. Reunião de segunda-feira, sabe o que que é? Isso é pro forma, isso é protocolo. Aprendam isso aí de uma vez no futebol. Protocolo, gestão, reunião segunda-feira tomando 10 ou fazendo 30. Por que que foi bom? Porque nós somos bem com isso. Por que que foi mal? Por isso. Gestão.
questão é presença, é atitude. E o jogador, quando entende isso, ele vê autoridade. E quando ele vê autoridade, tu chega nele e diz assim: precisa falar contigo um pouquinho, tá acontecendo algum problema aí contigo? Eu fiz isso em vestiário. Pergunta pro Leandro Guerreiro, pro Vagson, e pra vários aí que eu já trabalhei. O Vagson queria abandonar a carreira com 19 anos. O Vagson, o lateral. Pergunta pra ele, hein, 2000. Veio conversar comigo na salinha, eu chamei ele, digo aqui, botei a mão no nome dele, só um pouquinho, velho. Tem 19 anos, tá começando uma carreira. Tens talento, tens capacidade, não vais abandonar nada. Tem 6 lateral de esquerdo aqui na tua frente, Silvan, o João Cavalo, o Michel Sturbelli, o Michel Gomes da casa. Calma, o teu momento vai aparecer. E vocês viram o Vagson jogar na bola. Tô contando uma do Vagson aqui, só para vocês lembrarem. Então, Paulinho, gestão de vestiário é presença, não é discurso. E é isso que pode estar faltando. E agora, se o Pelotas ainda quiser recuperar alguma coisa, é o que tem que fazer. Nessa semana, presença, estádio, treino, observação, mobilização. Se não, vai tomar 3 ou 4 do Brasil no sábado e vocês vão ver segunda-feira a choradeira. 11:50, futebol online aqui, RU.

É. Paulo Arinos, Pelotas, se o Pelotas não ganhar ruins agora, como vai ganhar dos bons no mata-mata? É melhor ficar matando nessa fase. Agora, bom dia. Meu medo não é o Pelotas ficar na segunda divisão, é inventar uma SAF e começar a entregar parte do patrimônio. Diz o Paulo Arinos aqui, que é Áureo Cerulho. Giovanni Ferraz. Beto, se o Brasil perder o Brapel, mesmo assim tem chance, o Pelotas não. É, a gente vai ter que analisar depois a tabela, ainda hoje, amanhã a gente vai analisar a tabela. O Cristiane Vitória, Chavante, bom dia Beto, o Brasil ainda está deixando o torcedor com o coração aflito, não está nada ganho, ainda se ganharem o Brapel, damos mais um salto na tabela, aí podemos pensar em classificação. Bem consciente o Cristiane Vitória, torcedor Chavante, como é bom ser Chavante, diz ele. Hein? Ah, o Justo Maciel pode ser o... Ah, o Marcelinho Presto me disse aqui que o... Caiu o Lanzini agora há pouco, eu dei a notícia pra vocês, professor Wagner. Ariel Lanzini não é mais técnico do Aimoré. Eu lembrei aqui do Rogério, lembrei do Fabiano. O Marcelinho lembrou pra mim aqui, abraço, bruxo. O Justo Maciel, que já treinou o Aimoré, né? Pode ser também, treinador. Ué, e o Hélio, será que não iria, hein? Olha, como treinador do Aimoré, o Hélio já salvou o Aimoré. Valeu, bruxo. Cláudio Omiro, filho do trem, grande trem, nosso querido, saudoso, eterno torcedor do Farroupilha. Bom dia, Beto. Ganhamos ontem, mas ainda falta muita coisa. Sábado, se Deus permitir, estaremos com o Chavante por mais uma vitória. Abraço, meu querido Cláudio Omiro. Também, deixa eu ler mensagem que eu não li ainda aqui, né? Obrigado pelas palavras e o espaço ao Héctor. Vocês, todos da Rádio RU, foram muito importantes para ele. Abraço, grande, doutor Eduardo Zequir. É o Héctor Zequir, né? Você é de neto, né? Você é de vô pra neto, né? Você é o talento da família. Baita guri, ô Zequir. Tem futuro, hein? Tem futuro. Eu conheço, eu olho e já sei. Tem futuro teu guri aí. Na escuta, meu craque, meu querido Renato Ribeiro, meu lateral direito lá no set do Brilhante. O Wagner Studzinski. Solução para o Pelotas, vender a Boca do Lobo, construir um estádio para 1.800 pessoas, jogar no Colonial, quando der, jogar a terceira divisão. Um abraço. Pô, que corneta. Tá bem. Gente, eu tenho muita mensagem ainda aqui no nosso YouTube, vocês estão vendo aí no YouTube. Eu vou ler todas elas, na medida do possível, evidente. Eu só preciso fazer o seguinte, olha aqui, ó. Deixa eu só atualizar aqui aquelas que ainda vou completar. Quem mandou mensagem de volta aqui, alguns mandaram mais de uma mensagem aqui. O Pedro Cardoso. Aí, bruxo, me mandasse o coração azul. É que tá todo mundo aqui misturado. É tudo junto. Não tem problema nenhum, vai o vermelho. O Fabiano Sócio Chavante em Porto Alegre. Bom dia, Beto. Estou feliz com a vitória do Chavante. Parece começar a entender o campeonato. Jogo feio, disputado, brigado, forçando o erro do adversário e aproveitando as falhas deles. Já são dois jogos sem tomar gol. Sábado, infelizmente, não dá para ter piedade. Tem que ganhar. Grande abraço, Fabiano, em Porto Alegre, sócio rubro-negro. Paulo Barbosa. Aí, Beto, bom dia. No comando das panelas, escutando o FOL. E o Chava, é mesmo, um eletrocardiograma, altos e baixos. Estamos felizes, diz ele aqui. Valeu, querido. Bom, acho que do Instagram, não. Instagram ainda não. Mas lá no nosso... Paulo Coutinho, Camboriú. Bom dia, Beto. O link que te mandei é sobre a fala do Oxley, sobre o Pelotas. Ah, e a outra te pergunto. Tu acha que aquele guri que jogou na base do Pelotas é pior que esses aí que estão aí? Onde está o guri? O abraço. Falo do goleiro. Ah, deve estar no Rio Grandense, né? Tem muito guri da base, foi pro Rio Grandense. Aliás, me perguntaram aqui por que o Jefferson não podia assumir o Pelotas. O Jefferson está trabalhando no Rio Grandense, tia. Falo com o Jefferson quase diariamente. O Chico Barcelos. Pois é, Beto. Já vi aqui na baixada atrasarem a bola apertada para o goleiro. Se ele é esperto, vira para a lateral ou até mesmo para a linha de fundo e se livra da bola. Depois dá uma bronca na zaga. O zagueiro, tu não vai... Hein? Não vai com a minha cara. Tá bem. Entendi aqui, né? Gente... Acho que eu li todas que vieram de manhã aqui, né? Tô desde as 10 lendo mensagem aqui, muita mensagem. Vou ler mais daqui a pouco. Beto, queimei a língua ontem, o Morbeck. Ah, tá, jogou bem o mod, já li. Tá?
Tem muita mensagem no YouTube, vocês estão vendo aí, eu vou ler. Tem os boletins da dupla Brapel, temos a repercussão dos resultados de ontem, a projeção do clássico Brapel, sábado, 4 horas, na Boca do Lobo. Precisa de um intervalo, vem aí o horário político, mas ao meio-dia 25, Futebol Online tá de volta ao vivo aqui na RU.

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46: 12 horas e 25 minutos.
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0: É, tá legal! 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Tá aí na camiseta, olha aqui, ó, tá na camiseta aqui, ó, deixa eu ver aqui, ó. Deixa eu liberar pra cá o microfone, não, pra cá o microfone, é pra cá, ó, deixa eu ver, é, tá aí, ó. Não, pra cá, rapaz. Legião Urbana, a tempo! 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Caiu Ariel Lanzini e o Aimoré já contratou William Campos, é o novo técnico do Índio Capilé, e vem pra você de imediato com tudo isso, o Giro Geral de Informações do Futebol.
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Tá legal, Giro da Bola começando pra você naquele resumão. 3 horas e 30 minutos é o que dá pra fazer agora, depois do bloco da solução. Aí você ouviu solução pra mais de metro, vai ser fácil resolver, fique tranquilo. Tem solução pra mais de metro agora, hein? Que loucura. Bom, ainda na interatividade por aqui, rapidinho, vamos dar crédito a quem mandou mensagem também ainda, né? Muita gente mandou, o Marcos Ferreira. Ontem o desespero foi tão grande que colocaram 2 técnicos à beira do campo. Ele tá falando do Grêmio. E assim não adiantou. É, mas meteram a mão no Grêmio, hein? Aquele VAR ali deles é torto. Valeu, Bruxo. Cássio Curzo e a família ligados com a gente lá no Fragata. Obrigado. Claudinho Coelho mandou a sua mensagem lá no Hermenegildo. Tá bem, tá com boi na sombra. O gado abastecido. Grande, Kiko. O professor Wagner já tinha me passado a notícia da queda do Ariel Lanzini. Ele contribuiu também com a notícia do William Campos aqui, o Marcelinho também mandou. Pessoal, obrigado aqui, interatividade total. Obrigado para vocês aí, Futebol Online, sempre juntos. André Kringel mandou pra gente aqui, soberba precede a queda. Provérbios 16, 18. Bom dia, Beto. 4 decisões em território rubro-negro. O Brasil tá apostando que vai subir, né? E o Pelotas agora vai ter que se ajeitar, porque senão... Já estão à venda os ingressos para o Brapel. Em seguidinho eu falo, Thiago Tomé, lá de Novo Hamburgo. Isso mesmo, Caio Lanzini, grande. Thiago Tomé está sempre ligado com a gente lá em Novo Hamburgo. William Campos é o novo técnico do Aimoré, beleza? O Giro da Bola continua por aqui, muita mensagem. Antes de falar de futebol, deixa eu dar um toque aqui no YouTube. Não consegui nos outros blocos, não deu. Abraão Mansur, único bicampeão gaúcho do interior, 1920-38. Ranking do Guarani na CBF, 91º lugar, Guarani de Bagé. Fabrício Gripe, tá bom, agora pode voltar a dormir. Diz aqui o... o Guilherme Lunardi, lá na Espanha, caxiense, torcedor Grená. Bom dia, Beto, ontem eu vi o teu programa à noite. Valeu a tua lembrança, tamo junto, irmão. Tá sempre acompanhando na Espanha Futebol Online. O Gripe voltou, diz assim, Beto, o que achou da maior... do maior de Pelotas ontem. Digo que somos maior porque existe outra na cidade, Farroupilha, que corneta. O Evaldo, que eu já tinha falado no início do programa, Evaldo Leão é aquele ex-lateral esquerdo do Brasil, Evaldo e Júlio, lembram? O Evaldo nos acompanha em Russas, Ceará, tá lá acompanhando o Futebol Online. Bom dia, show o programa, abraço Evaldo, ex-lateral do Brasil, estou em Russas, Ceará, terra, abraço, tamo junto, chavantada. Aí o Evaldo mandou um abraço pra turma. Abraço, Beto. Bom programa. Direto de Russa, Ceará. Obrigado, Evaldo. Te vi jogar no Brasil. Craque. Bola. Lateral esquerdo do Brasil. Enio Barbosa. Beto, os treinadores pé de pano. Vem só pra pegar o contrato. E aí ele acrescenta. Jogador erra, repete várias vezes até acertar. Fabrício Gripe volta. O Pelotas pode até classificar, mas não conte com os pontos do Brapel. O Evaldo acredita. Show, Beto. Valeu, legal o seu programa. Obrigado, querido. Ainda diz o Enio Barbosa, esse jogador, cidadão, torcedor, chavante, ficam as lembranças de um baita atleta. Felicidades. Aí o pessoal mandando pro Evaldo. Lateral esquerdo do Pelotas tem que assistir uns vídeos do Evaldo. o Fabinho esse. Olha, encheram a bola desse rapaz aí. Mas tá quebrando uma louça esse lateral esquerdo do Pelotas também. Fica Brito, diz o Zé Cachava. Gabriel Ferreira, amadorismo de botar para jogar recém-chegados, acabou dando certo nesses 2 jogos. É verdade. JC ainda não se mostrou. Quem é o JC? Acima das críticas. Apenas ganhou um fôlego. Tá, o Júlio César. Brapel não está ganho. É, o Gabriel Ferreira acredita que o Júlio César ainda tem que mostrar. É, o momento agora é dele, né? O Adilson Pereira, tá aí uma oportunidade para o Jefferson. Um baita profissional. O Jefferson tá no Guri Teimoso, lá no Rio Grandense. O Brasil continua errando passes. Não, o Pelotas não vai mudar treinador até o Brapel, pode ter certeza que não vai. Não ainda dá tempo. Vai ser uma loucura, vai ser um inferno isso aí, não dá. Vai ser o que tem. O Brasil continua, diz Júnior Barbosa, errando passes, não tem jogadas trabalhadas. Quando está em vantagem, deve trabalhar mais a bola e ter posse da mesma. Olha aí, ó. O Hamilton Machado. Beto, você falou de um zagueiro, mas antigamente existia o ruim também. Exemplo do Everton, do Chavante, que fazia dupla com Camilo.
Na minha opinião, o pior jogador profissional. Não, mas o Everton Camilo, pô, sustentado o Brasil na Série B quanto tempo? 2020, com Everton Camilo e o Diego Ivo, nunca o Brasil esteve no Z4. Não, o Everton era bom zagueiro. Jogou em time grande aí, o Everton. Tem que olhar a carreira do Everton, vai lembrar. Dá saudade ver o Everton hoje aqui. O Pedro Luiz Souza, bom dia, Beto. Como foi o gol do Pelotas, a entregada da defesa da Pafute, foi? O Gripe voltou aqui. O pessoal do iFood ontem estava a mil, entregando tudo. É, o pessoal do interior aí, né? O Marco Aurélio Lemos, quem tem que ganhar o Brapel é o Pelotas. Vamos dar a bola para eles e o contra-ataque, matamos o jogo. Ele acrescenta, Beto, futebol é assim mesmo. Quando não ganha, todos estão errados. Quando ganha, tá tudo bem. Isso é o futebol. Não vê o painato no Grêmio? Estavam achando que ia chegar e as vitórias...

Quem é que manda aqui? O Leitsky. Bom dia, Beto. A direção do Pelotas tem certeza que vai colocar o valor de ingresso a R$100. Não, já está aqui o ingresso, já vamos falar. O Alberto Rosa, não dou dinheiro para o Pelotas, nem me viu nesse clássico. Aqui o Chu Dias, Evaldo foi um baita lateral esquerdo, Evaldo na lateral esquerda e Júlio na direita, isso mesmo. É uma época nostálgica do nosso Chavante. Um grande abraço para o Evaldo, saudações Chavantes. Salto, som alto e claro, diz aqui o Alberto Gianni. Não, eu estou te dizendo que está bem o som aqui, mas pode ter sido a TV dele lá. Vamos seguir com o giro da bola? Vamos seguir sim, tem muito mais informação para você no Futebol Online.

0: Ah, legal, Paralamas do Sucesso. Bom, sobre o futebol, ainda tem muita mensagem chegando, eu vou tentar ler daqui a pouquinho, que eu tenho que atualizar, né? Ontem a rodada número 12 foi realizada pela divisão de acesso, alguns jogos surpreenderam e outros realmente modificaram um pouco o cenário, hein? Tem que abrir o olho com essa reta final. Mas vamos fazer o seguinte, vamos trazer os boletins locais. O jogo da tarde foi do Pelotas ontem, e o Fernando Moraes traz o boletim do lado do Lobão. Vamos de novo aqui com o áudio, agora sim.
1: E o Sport Clube Pelotas se complicou de vez na divisão de acesso. Jogando na tarde da última quarta-feira em Caxias do Sul, o Lobo foi superado pela APAFUTE pelo placar de 2-1. E agora, além de chegar ao seu quinto jogo sem saber o que é vitória, está a 4 pontos da zona de classificação para a fase de mata-mata da divisão de acesso. E olha, foi uma partida bastante pobre tecnicamente, com gramado bastante irregular, mas o Pelotas conseguiu até se aproveitar disso para fazer o seu primeiro gol. Uma saída errada de tiro de meta da APAFUTE, o Hermel, juntamente do Brandão, estavam ligados, invadiram a grande área, o Hermel recuperou e deixou para o Brandão, camisa 9, tocar na saída do goleiro Arthur e fazer 1-0. O jogo foi assim para o intervalo. No segundo tempo, em uma falha do goleiro Guilherme Medina, que recebeu um recuo, acabou adiantando demais na hora de dominar, e o Caion estava esperto, aproveitou ali que a bola sobrou após uma dividida do goleiro do Pelotas com o jogador da APAFUTE, a bola sobrou para o Caion, e o camisa 9 só teve o trabalho de colocar para o fundo das redes, deixando tudo igual. A partida ganhava momentos de tensão já à medida que se encaminhava para a reta final, e no ataque até despretensioso por parte da APAFUTE, o João Trevisol aproveitou uma jogada pela esquerda do Marcos Paulo e finalizou para o fundo das redes dentro da pequena área, decretando a virada do time de Caxias do Sul e dando números finais à partida. Como eu disse, o Pelotas estaciona na décima colocação, tem 14 pontos e fica a 4 do Brasil, que é o último time na zona de classificação e o próximo adversário do Sport Clube Pelotas. Para esse clássico Brapel 370, o técnico Alessandro Telles não contará com dois jogadores. O Cristian Luca, que recebeu o terceiro cartão amarelo e está suspenso, e o meio atacante Jean Roberto. Ele foi expulso após o apito final da partida, deu uma certa confusão junto com a arbitragem, muitos membros do Pelotas, incluindo jogadores e a comissão técnica, foram reclamar com o árbitro Rodrigo Branda Silva, e o Jean Roberto acabou sendo expulso, recebeu cartão vermelho direto e está fora do clássico Brapel. Além dele, o Roberto Recarte, preparador físico do Lobo, e o Lucas Cruz, que é o massagista, o fisioterapeuta do Pelotas, também receberam o cartão vermelho nesta partida. Então, o Pelotas que chega em uma situação bastante delicada, muito complicada, precisa vencer o clássico Brapel e talvez uma vitória no clássico não seja o suficiente para retornar aos trilhos de uma classificação na divisão de acesso. São as informações do Lobo com o repórter Fernando Moraes.
0: Obrigado, Fernando. Volta na programação esportiva da RU. Lembrando que 6 da noite tem lance rápido e às 7.

0: bate-papo da bola. Seu Jean Roberto tomou cartão, o quê? Na, pipocando pro Brapel? Ah, já começou? Ah, não, não tem, não pode se instabilizar tanto assim. Uma semana de clássico, tem que ter controle emocional. É aquilo que eu falei, vestiário não é só da boa sorte. Vestiário é controlar esse tipo de reação. Então, perde um importante jogador para o Brapel Pelotas, que é o Jean Roberto, que até vem jogando no banco ultimamente, né? Será que ele tá brabo com o Alessandro Telles? Não sei, tô perguntando aqui, comigo é na régua direto. Eu já vou direto no rim. Não tem como perder a cabeça um jogador experiente desse, importante pro clássico, no momento de decisão, né? Então, é delicado. Sobre o Pelotas, a gente vai falar daqui a pouco da projeção de tabela. Mas antes, o áudio do Alessandro Telles, ontem, após o jogo, respondendo às perguntas da imprensa.
1: Gustavo Pereira da Pelotense, qual foi a razão para as trocas do segundo tempo e depois desse resultado, pela forma como foi, acredita que esse grupo tem força mental para vencer os três jogos para classificar?
2: Primeiro vamos lá pelas trocas, né? As trocas, o Lucas Rian já no intervalo estava sentindo, né? A posterior bem pesada, e aí ele falou que iria voltar e ia dar o sinal até quando conseguiria ir. O Vitor estava vomitando, né? Então, da mesma forma. O Brandão caiu um pouco o ritmo, a gente tentou colocar um pouquinho de energia, né? Para a gente tentar ganhar essa primeira bola com o Lucão. O Mauri é a mesma coisa, o Mauri é o atleta que mais jogou, né? Até agora, depois do Jeda, ainda não teve um descanso, também caiu e sentiu a perna pesada. E o Thiago, o Thiago André, pelo Jefferson, também a mesma coisa. O Jefferson também caiu o ritmo, falou que a perna estava pesada e nós trocamos. Nós temos 5 trocas, nós temos que botar energia e nós não conseguimos. Sobre a parte mental, todos nós somos profissionais. Nós temos que saber e temos que estar mentalmente forte para exercer a nossa profissão.
1: Alcides Ribeiro, da Rádio Brapel. Depois dessa segunda derrota consecutiva, a vitória no Clássico Brapel se impõe como um grande fato motivador para buscar a classificação?
2: Até porque é o maior jogo, né? É o nosso maior rival. Ela pode ser um divisor de águas.
1: Wesley Dagigani, da Rádio Universidade. Um jogo de muita disputa e de um Pelotas com pouca produtividade e ganhos na segunda bola. Por onde acredita que passa essa dificuldade dentro dos confrontos? E de que forma motivar o grupo de jogadores e o time para um clássico no próximo final de semana?
2: Olha, o clássico por si só, ele já é motivador, né? Eu acho que é o maior jogo, né? Você jogar um Brapel é o grande jogo. Sobre a questão dos duelos, né? É a gente passar a ter uma imposição maior nos jogos, que nós não estamos tendo.
1: Daniel Costa, da GZH. Com essa derrota, o Pelotas pode terminar a rodada até na 12ª colocação, restando 3 jogos com um clássico no final de semana. O quanto essa pressão pode influenciar e prejudicar o aspecto emocional dos jogadores nessa reta final de competição?
2: Cara, pressão, para quem joga no Pelotas, pressão é sempre. Então, nós temos que estar ciente da pressão e sabermos que uma vitória no clássico pode mudar tudo.
0: É verdade, o clássico arruma a casa ou desespera de vez, né? Então já se viu isso na história do Brapel, antes, momentos importantes aí do próprio Brasil, em Campeonato Brasileiro, Pelotas na segunda divisão, e aí daqui a pouco o Brasil não ganhava do Pelotas, então, mas aí, Pelotas tinha Ademir Alcântara, Juarez, não dá pra comparar com esse Pelotas que tá aí, o Brasil tinha Lívio, Zezinho, não dá pra comparar com esse Brasil que tá aí, então, fazer o quê, né? Quem viu essa fase, viu que era bom futebol, tá bem? As informações pelo lado do Pelotas aqui no Futebol Online, 12:49. Tá legal pra você, a gente segue aqui, Interatividade, Francisco Gimenez, Beto Felizão com o resultado dos jogos de ontem da Lupa Brapel, valeu, Serginho Casané volta, Beto Evaldo craque, também é meu amigo, todos os dias entro em contato com ele, o Evaldo marcou época aqui no Brasil, né? O Alexandre Tubarão, meu querido Alexandre Sica Tubarão, mandou pra mim a mensagem, bom dia Beto, anota aí, 3-1 pro Lobo. Vão ver o que é bom pra tosse. 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Do Leivas Leite. 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Olha, nunca se duvida de clássico, né? Nunca se duvida de clássico. O bastidor é que muitas vezes arruma a casa. Gilson voltou, Gilson Renier. Beto, voltei, o Pelotas vai botar o ingresso caro porque eles querem juntar o dinheiro para comprar uma tampa do caixão. Ah, tá, beleza, Gilson, obrigado, tá bem. O Titica chega aqui, boa tarde, Beto. Quanto ao Brasil, jogou como se esperava minimamente, com garra, inteligência até o último minuto. A zaga se acertou. Se acertar um pouco mais o meio, dá para sonhar um pouco mais. Treinador agora, que se aprume e não invente. Clássico derruba muita gente, estamos de olho. Em tempo, quando falastes do malabarismo, das louças, do coirmão, lembrei da imagem tua, né, no outro dia comentando. Muito bom, teatral. Ah, que a zaga do Pelotas estava que nem malabarista de circo, com os pratos, aquele agitando os pratos para segurar os pratos. Não, a zaga do Pelotas não pode trabalhar em cozinha. Nesse momento não pode se empregar na cozinha. Vão quebrar a prataria dos restaurantes. No momento, barbaridade. Mas o Brasil também não foi muito pressionado, né? Que a Pafute essa, se não fosse o Carlos Eduardo também, já tinha... Né? Domingo, se não é o Carlos Eduardo em duas oportunidades, União também. A zaga do Brasil ainda não está definida. Tem que abrir o olho. Vamos saber, grande Héctor, vamos saber do lado do Brasil? Vamos saber do lado do Brasil, então, com o Lucas Fabião.
3: E estamos chegando com as informações do Grêmio Esportivo Brasil nesta quinta-feira, aqui na programação da Rádio Universidade. E o Chavante venceu a equipe do Santa Cruz por 2-0 no estádio Bento Freitas pela 12ª rodada da divisão de acesso. Os gols da partida vieram dos pés de Andrei e Matheus Streit. Com essa vitória, o Brasil está de volta à zona de classificação, à próxima fase da competição. Sai da 9ª colocação e com 3 pontos a mais, 18 totais, o Brasil é o 8º colocado. A última equipe que passaria a próxima fase, mas no momento o Brasil estaria sim avançando às quartas de final. Também o Brasil venceu o penúltimo jogo no estádio Bento Freitas nessa fase classificatória e o último jogo antes do clássico Brapel. Mas vamos falar do confronto de ontem, porque na escalação inicial, Júlio César Nunes manteve exatamente o esquema tático que inaugurou contra a União Frederiquense. 3-5-2. Então tinha Rafael Dumas, zagueiro suspenso, então tinha a possibilidade de mudar esse esquema. Isso não acontece, porque o Brasil veio com Carlos Eduardo no gol, trio de defensores Gabriel Mancha, Vitor Becker e TT que é volante, mas jogando como zagueiro na partida de ontem, os alas Genilson e Matheus Streit, dupla de volante Venício e Silas, o meia Garré e mais à frente Gabriel Morbeck e Andrei. Com essa escalação inicial, o Brasil abriu o placar logo cedo, 7 minutos da primeira etapa, depois de uma falha do goleiro Rodrigo Mamá, que não conseguiu afastar a bola depois da pressão do Andrei. O goleiro Rodrigo Mamá deu uma de líbero, saiu mal, Andrei conseguiu ficar com ela e sem goleiro empurrou para o fundo do gol, 1-0. Na segunda etapa, também muito cedo, Matheus Streit, aos 3 minutos da segunda etapa, num contra-ataque efetivo, Chavante, era falta para o Santa Cruz no ataque do adversário e no contra-ataque, Vinícius colocou o Streit na correria e sem marcação, com liberdade, encheu o pé e matou o marcador logo no começo da segunda etapa. Brasil firme defensivamente, efetivo à frente, vence por 2-0 e está de volta ao G8 da tabela de classificação. O foco agora é o clássico Brapel. Em coletiva de imprensa, o treinador Chavante menciona que o Brasil cresceu na hora certa e que, de olho no Brapel, não precisa se preocupar com motivação, destacando o ponto positivo Chavante desta vitória, mas do clássico que acontece no próximo sábado. Para esse confronto contra seu maior rival, Júlio César Nunes não vai poder contar com Matheus Streit, lateral esquerdo, que levou o cartão amarelo contra o Santa Cruz, vai cumprir suspensão automática no próximo confronto. Com isso, Sony Anderson, que é um lateral esquerdo também ofensivo, surge como substituto imediato. Otávio também é lateral esquerdo, mas está no departamento médico e não tem tanta característica ofensiva. Então, Sony Anderson deve substituir o Streit. De resto, é isso. O Brasil, nesta quinta-feira, não tem muito tempo para descanso, porque o jogo é no próximo sábado. Tem apenas 2 dias de preparação, Júlio César Nunes. Mas o Brasil vence a equipe do Santa Cruz, vence antes do clássico está no G8. Fez a sua parte. Agora é foco total no Clássico Brapel 370. Eu sou o Lucas Abel e volto na nossa programação esportiva.
0: Obrigado, Lucas. Volta nas 6 horas, lance rápido e às 7, papo da bola. E um trechinho, pelo menos, foram 12 minutos de entrevista. O que disse o técnico Chavante após a vitória contra o Santa Cruz?
4: É um prazer voltar a falar contigo. Queria, claro, que tu falasse sobre essa vitória e também sobre o que esse esquema com 3 zagueiros te deu de diferente no teu time, que lá em Frederico Westphalen teve um empate, mas uma boa atuação e hoje talvez a melhor atuação do Brasil na competição.
5: Boa noite em especial ao nosso torcedor que nos acompanha. Acho que é papel do treinador tentar achar soluções, né? A gente vinha no campeonato não conseguindo ter uma sequência positiva, campeonato muito equilibrado, muito difícil, e a gente optou por ter uma linha com 3 zagueiros, potencializando mais a qualidade dos nossos alas, né, que são muito ofensivos, Streit e Genilson. Deu muito certo, a gente conseguiu uma atuação boa, uma boa performance em Frederico, já merecíamos ter vencido a partida, mas continuamos, acreditamos, mesmo jogando em casa, com essa formação, porque eu acredito que essa formação, você também pode ser ofensivo, você também pode preencher a área adversária, e não é porque você está com 3 zagueiros de origem que você é defensivo. A prova está que nós empurramos o adversário, nós tivemos preenchimento de área, tivemos muito volume, tivemos os melhores números da partida, foi nosso, né? A gente teve 10 finalizações, eles tiveram 2 ou 3 finalizações, se eu não me engano. Então, a gente conseguiu ter uma boa performance, achando soluções dentro do que a gente tem, dentro dos atletas que foram chegando também e se encaixaram muito bem.
0: Tá aí. E claro que amanhã a gente vai ampliar mais o Brapel, sexta-feira, né? Queriam mandar o cara embora e eu disse pra vocês, deixa que o homem vai arrumar o time com calma. Não é bem assim. É, vamos com calma, que o futebol ensina. Bom, até amanhã. Já tá liberado aí o preço de ingresso de Brapel, né? Alô, Pedro Luiz, tu tinha tuas fontes? É, o jornal cantou. Eu ontem falei com o pessoal do Pelotas aqui, já tinha previsão, mas ainda não estava divulgado, porque ontem o jogo era outro momento, mas realmente fechou aí o valor dos ingressos. Você já deve estar acompanhando na rede social aí, depois a gente vai traduzir os valores dos ingressos aí para o Brapel. Amanhã, sexta-feira, futebol online especial, viagem no tempo, pré-Brapel, tudo é Brapel agora, foco no clássico. Muita coisa para falar. Amanhã café com 2 canecas aqui, o Bruce, né? Do Pelotas do Brasil. Tomar café com 2 canecas amanhã aqui. Vai ser muito legal. A gente tem que prestigiar o clássico, independentemente do resultado. É o clássico. Claro, quem ganhar ou quem perder, bom, aí é outra história. Mas vamos valorizar o Brapel, que é o mais importante para nós. E antes de fechar, aquela mensagem para você pensar e, quem sabe, ajudar o seu dia. Que diz assim: sucesso sem propósito é só velocidade sem destino. A última da playlist de hoje.

É, teremos muito mais tempo do mundo, se Deus quiser, a partir de amanhã. Logo mais, então, tem o lance rápido, depois às 7, papo da bola. E o Futebol Online volta amanhã no Túnel do Tempo. Amanhã, flashbacks de garagem, então, o tom nas principais da informação, na interatividade, na opinião. Você sabe, né? Comigo, com o Diego Lourenço, hoje na operação de rádio. Beto Vetromilho na produção e na apresentação. E agradecendo a imensa interatividade de hoje, como sempre. Tá legal? Você faz parte dessa marca, porque aqui o futebol é online. A gente se encontra. Tchau!

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1: 13 horas e 2 minutos.
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0: Senhores, boa tarde, é a mesa 13, mais... Sim? Mais 13, 13 horas mais 12 minutos, depois de um dia marcante ontem na Sociedade Portuguesa de Beneficência, com a série 13 horas sendo gerada do Salão Nobre daquele hospital, estamos no Salão Amarelo do Palácio do Comércio. Bom, a Flor Tavares e o Pedro Tavares farão um anúncio aqui na largada do 13 horas, eles têm depois compromissos, não, os próprios já me disseram, né? Já nos disseram, né? Uma mostra de cinema, né? Que vocês organizaram, é isso? Isso. Por favor, Flor e Pedro.
1: É isso mesmo, boa tarde.
0: Boa tarde.
1: A mostra de cinema vai acontecer no Cinefpel, no dia 1 e 2 de outubro.
2: O endereço do Cinefpel é Lobo da Costa, número 447. É Lobo da Costa, esquina Álvaro Chaves. Então, a entrada é pela Álvaro Chaves, a porta assim, de ferro.
1: Então, é bem central e a mostra também vai ser totalmente gratuita para maiores de idade. A mostra se chama Trânsito, Mostra Internacional de Cinema LGBT+. Então, a gente está pensando em vários blocos de exibição durante esses dois dias. Nós temos uma mostra chamada Contramão, que é uma mostra de filmes convidados, que a gente divulgou hoje nas redes sociais.
0: Sim.
1: Temos também uma mostra regional, que são filmes produzidos aqui da região, ao qual muitos foram realizados por realizadores aqui de Pelotas, do audiovisual. Uma mostra nacional, divididas em dois blocos, que vai passar à noite, na quinta e na sexta, com filmes do norte, do nordeste, de outras regiões do Brasil. E uma mostra internacional, que vai passar filmes de outras nacionalidades, e recebemos muitas inscrições de 27 países diferentes.
0: Puxa!
1: Inclusive. Então, nessa mostra, a gente vai ter filmes do Irã, vamos ter filmes da França, vamos ter filme do Reino Unido. Vai ser bem diversificado, todos esses filmes, de alguma forma, confluindo, né?
0: Sim.
1: Por essa questão de diversidade.
0: E a Tâmara Silveira é a organizadora dessa mostra, é isso?
2: A Tâmara, ela está na parte das relações públicas, né?
0: Sim.
2: Ela está junto com a gente na equipe, assim. Eu fui a proponente da mostra, a gente tem um financiamento pelo Procultura, né? Que é um dos mecanismos de financiamento da cultura aqui de Pelotas e do Brasil, né? E daí a gente propôs essa mostra lá em 2024, né? A gente tem essa questão de os editais da cultura, passo a passo, sempre a gente vai planejando um para ir executando lá na frente. E está sendo uma construção de 2 anos, então, até um pouco mais, assim, desde a idealização até agora o momento da mostra, né?
0: 2 anos de espera, né?
2: Isso.
1: E também entrando em contato com esses realizadores, né?
0: Sim.
1: A gente conseguiu filmes de lugares muito diferentes, assim, né? Para trazer também essa diversidade, não só nas siglas desse LGBT, né?
0: Sim.
1: Mas também de regiões e de vivências, né? Então, tem muitos filmes sáficos. Esse ano a gente recebeu, assim, de muitas realizadoras. Muitos filmes também de diversas vivências, assim, tem uma pluralidade muito grande.
0: Bom, no quesito trânsito...
1: Bom, essa ideia, né, surgiu do trânsito, surgiu muito de uma ideia de colidir ideias.
0: Sim,
1: né?
0: Sim, sim.
1: No trânsito, acho que nasce um movimento e ideias se atritam, né, pensamentos colidem e novas paisagens surgem no trânsito. Então, acho que, enfim...
0: Sinais de trânsito, né?
1: Sinais.
0: Tem que ter sinal verde, sinal amarelo, sinal vermelho, etc.
2: As coisas na nossa vida também são meio assim.
0: Tantas suas ideias. Não?
2: Às vezes o sinal está verde, às vezes o sinal está vermelho.
0: O jornalista José Baqueira Duarte, um grande amigo nosso, enfim, que marcou a época no jornalismo do Rio Grande do Sul, ele falava muito e tinha muitas ideias, muitas, muitas. Ele sempre me dizia, meu Deus do céu, as ideias são tantas, elas surgem em tamanho, em tal intensidade, né, que eu tenho que colocar sinal de trânsito, né? Senão ele não consegue se concentrar, valer numa, porque são tantas que fluem, né? Então tem que botar um sinalzinho de trânsito, um sinal vermelho, de repente, para dar uma parada, para poder fazer anotações, né, pautar o dia, etc., e ver os caminhos que devam ser, perceber os caminhos que mereçam ser buscados, né?
1: É, a identidade da mostra foi muito por esse caminho.
0: E ver os caminhos que devam ser, perceber os caminhos que mereçam ser buscados, né?
1: A identidade da mostra foi muito por esse caminho.
0: Achei interessantíssimo o nome, né?
1: A gente até utilizou as cores, assim, né? O vermelho,
0: de uma sinaleira.
1: O amarelo,
0: de uma sinaleira.
1: De uma sinaleira. para trazer um pouco dessa questão do movimento, não só do fluxo do trânsito pensando Sim. em automóveis, né, mas pensando também nesse fluxo das pessoas. Então, Sim. muitas das frustrações que a gente está soltando nas redes, e daí no Instagram a gente é Trânsito Mostra, a gente fez vários objetos, né, assim, o diretor de arte que está na equipe com a gente fez a chave, isqueiro, livro, um celular quebrado, então quer dizer, vários itens que também nesse ir e vir a gente acaba esquecendo, acaba perdendo, acaba achando. Então a gente foi pensando nesse caminho, nesses filmes todos de diferentes temáticas que vão se encontrar ali no CineFPEL, né? E teremos debate depois das sessões, acho que isso é interessante de falar, porque não só a gente pensou numa curadoria durante esse um ano que a gente está preparando para ver os filmes, discutir os filmes, mas também a gente quer trazer isso para o público, né? Então, depois das sessões à noite do Bloco Nacional, a gente vai ter um tempo especial para poder falar sobre essas histórias que vão ser contadas lá.
0: Bom, e o Cine UFPEL vai continuar depois fazendo novos anúncios, né?
2: Sim.
0: Esse fica uma programação só um dia, só?
2: Vão ser dois dias.
0: Dois.
2: A gente tem no dia 1º de outubro e dia 2 de outubro.
0: Primeiro e dois de outubro.
2: É quinta e sexta, e daí a nossa programação começa ali pelas 13h30, nos dois dias.
0: Sim.
2: E vai terminar lá pelas 10, mais ou menos, né? Então a gente vai ter uma programação bem recheada, assim. A gente quer fazer esse trânsito de filmes também, não só de pessoas e filmes, né? De ideias, assim. E também trazer algumas apresentações artísticas ali no Cine UFPEL, né? Ser um evento mesmo, né? Não ser só uma exibição simples de um filme, mas ser um evento que a gente possa conhecer pessoas. Vai ter um coffee break, né, um salgadinho lá também pro pessoal. Então, é um evento bem receptivo, que a gente quer mesmo que as pessoas venham, totalmente gratuito. É, a única restrição é que ele é para maior de 18 anos, por abordar temáticas Sim. mais sensíveis, enfim, emocionais, né, de família, de várias coisas. Então, o convite fica para todos, assim, não precisa ser da UFPEL para entrar no Cine UFPEL, inclusive é um cinema aberto para todos e sempre Sim. gratuito, né?
0: Vocês são pelotenses? Não.
2: Sim, então,
1: somos
0: os dois.
2: Sim.
0: Estudam em qual faculdade?
1: Federal.
0: Na UFPEL? Não, eu sei, estou dizendo.
1: Eu o curso... me formei em 2019 em cinema audiovisual e agora terminei mestrado em artes.
0: Em artes na UFPEL. E a Flor?
2: Eu sou formada em antropologia, em 2021 me formei e agora estou no mestrado em antropologia também.
0: Muito bem, esse é o recado então. Vocês querem acrescentar mais alguma coisa? Porque eu ouvi vocês trocando ideias sobre o pessoal estar acompanhando, né? A turma de vocês, né? E vocês têm reunião de trabalho agora depois, é isso?
1: Isso, a gente está fazendo testes de projeção,
0: Sim.
1: Anunciando nas redes os filmes selecionados, então é uma felicidade sempre para os realizadores, né? Acho que essa mostra, estava comentando ontem, que essa mostra nasceu muito de uma ideia que a gente tinha e discutia entre um filme e outro, voltando para casa, ou entre uma coisa e outra. A gente sempre discutia que queria que nossos filmes que a gente fizesse aqui em Pelotas circulassem em outros lugares, né? Chegassem na Bahia, chegassem na Colômbia, enfim, não tivesse essa questão de território, né? Que outras pessoas pudessem se identificar com a nossa história. E acho que a mostra nasceu desse desejo também, de trazer filmes diferentes,
0: Sim.
1: não só passar dos realizadores aqui, porque vai ter filmes que foram filmados aqui em Pelotas, mas também trazer de outros lugares para a gente poder conversar e pensar nessas diferentes temáticas. Assim. E queria acrescentar só que o Cine UFPEL tem uma programação contínua, então eles estão sempre postando nas redes sociais deles, do Cine UFPEL, uma programação com filmes, longas. Então, né, a mostra vai fazer parte dessa programação, no dia 1 e 2, mas o Cine UFPEL, ele sempre está exibindo uma programação própria, assim, inclusive abraçando e apoiando outros festivais aqui da cidade.
0: Foi feito um recorte com vocês agora, né? O Gastal fez. Isso, por exemplo, vai para Instagram, vai para YouTube, vai para Facebook, etc, etc, etc. Em relação a chegar a outros lugares, a outros endereços e a outros países, como tu mesmo disseste. Ora, a própria rede social ajuda, né? Nesse projeto de vocês, nesse trabalho que vocês... Mais do que eu acabei de citar aqui, os recortes, né? Ajudam para promover, para difundir, para levar para outros lugares, né?
2: Ah, com certeza.
0: O trabalho de vocês, a produção cinematográfica de vocês.
1: Com certeza. Eu acho que como a gente está na primeira edição da mostra, é sempre um pouco mais dificultoso, né? A gente está fazendo enquanto estamos aprendendo, de modo geral. Então, a gente recebeu filmes através de plataformas, né?
2: Uhum.
1: Que temos, que é o Filme Freeway e o Fast to Home. E foi muito bem recebido já nessa primeira edição. E agora tem todo um trabalho nas redes sociais, realmente de divulgar também, fazer com que as pessoas, né, da Coreia e filmes selecionados, né, também saibam que os filmes estão sendo exibidos aqui.
0: Perfeitíssimo. E fica a porta escancarada para outras ações, para outros projetos nos próximos anos, inclusive, né?
2: Ah,
0: Vocês
2: com
0: são
2: certeza.
0: jovens, não são muito jovens. Que idade vocês têm?
2: 28.
0: 28,
1: Eu tô
0: do
1: com 31.
0: 31. 31 e 28. Tem a vida pela frente, né? Tem toda a vida pela frente. Colegas de vocês inseridos nessas mostras de cinema, tem muita gente que não é daqui? Muita gente que não é daqui? Vocês os dois são pelotenses, mas tem muita gente que não é daqui ou não? Da região toda? Tem?
2: Tem. Acho que como
0: De outros
2: o
0: estados
2: Cine
0: também?
2: UPEL é da UFPEL, acho que
0: Sim.
2: vai incluindo muitas pessoas que
0: Sim.
2: transitam aqui, né? Tem gente que vem e vai embora, tem gente que fica, tem gente que vem para o mestrado, para o doutorado, enfim. Mas a gente gosta muito dessa circulação, tanto a gente tirar os filmes nossos daqui, porque é bom ressaltar assim, que o Pedro é realizador audiovisual, né? Eu com uma pontinha também, eu já trabalhei um pouco num roteiro de audiovisual, mas o Pedro tem filmes, né, já lançados, assim, é diretor, roteirista, junto com o Matheus, que é também nosso produtor, Matheus Armas. Então, são produções assim locais, né, que a gente gosta de ver circular e que circulam, né? E a gente também queria trazer essa oportunidade de outras pessoas trazerem seus filmes para cá, a gente levar os filmes. Mas vai ter a exibição dos filmes daqui de Pelotas, como o Pedro
0: Sim.
2: falou, inclusive um dos filmes realizados também pelo Pedro e pelo Matheus, né, que são meus colegas aqui do projeto.
0: Muito bem. Tá? Então, queremos agradecer na presença de vocês, o recado de vocês. Está dado o recado, vocês vão ter boa resposta para esse recado dado, viu? Mostra de cinema, né? Flor Tavares, Pedro Tavares, organização da mostra, a participação também da Tâmara Silveira, né? Colega de vocês.
1: Sim, também está no projeto. Mas eu que agradeço o espaço, assim, né? Super importante, acho que, falar sobre esses temas, né, em diferentes espaços, para a gente conseguir ampliar sempre o mais público. Então, fico muito contente, muito feliz com essa conversa.
0: Muito bem, nós também, gratíssimo pelas presenças e bom trabalho, boa jornada, né, nas reuniões de hoje à tarde, né,
2: Muito obrigada.
0: naquilo que vocês vão desenvolver hoje à tarde, reuniões, reuniões, reuniões. A juventude é um convite isso, convite às reuniões, né, ideias novas, etc. Reúne aqui, reúne ali, chama gente de outros cursos, né? A universidade de hoje é uma universidade. A universidade chegou a ter 23 mil alunos no UFPEL, né? Caiu um pouco e tal, mas chegou a ter 23 mil alunos. O que tem de gente de fora é algo impressionante. Centro do país, norte, nordeste, sabem disso, né?
2: Sim, muito diverso.
0: É
2: A gente
0: impressionante.
2: vê, né? E a nossa ideia é manter essa foi a primeira edição, assim, mas a gente já está pleiteando outros editais também que a gente possa financiar e manter outras edições, né, da Trânsito. Então é só o começo, vamos dizer assim, né? Então a gente está bem animado, assim, para estar idealizando, fazendo a primeira
0: Perfeito.
2: versão, da primeira a gente vai melhorando com certeza para a segunda e assim vamos, né?
1: Já estamos sonhando com mais dias, com mais filmes, com uma programação maior, porque eu acho que tem essa vontade, né? Já está acontecendo essa vontade das pessoas perguntarem na rua, verem os lambes na rua ou perguntar nas redes sociais. Então acho que tem essa carência de alguma forma de filmes que não chegariam aqui em Pelotas de outro jeito, né? Porque é um circuito muito pequeno de festival. Então.
2: É importante dizer que todos os filmes são curta-metragens, né? Então, os blocos ali, mais ou menos de 1h30 de cada mostra,
0: Perfeito.
2: vai abranger mais ou menos 5 filmes em cada mostra, né? Cada bloco.
0: Perfeito. Muito obrigado.
1: Eu que
0: Um
1: agradeço.
0: abraço a vocês.
2: Obrigada.
0: Sucesso na empreitada, viu?
2: Agradeço.
0: Sucesso na
1: Esperamos
0: empreitada.
1: todos.
0: Obrigado.
2: Boa tarde.
0: Boa tarde para vocês. 13 horas 26 minutos, hora oficial Ótica Cristal, Salão Amarelo, Palácio do Comércio. Eu acho que nós, em Gastão, Vinícius, né? Vinícius. O Copom, a famosa reunião do Copom, né? E o comentarista de economia, Vinícius Machado Ferreira, vai falar agora, estará conosco agora, em nome da Marco Investimentos XP. Vinícius Machado Ferreira.
3: Olá, muito boa tarde aos amigos e ouvintes do Pelotas 13 Horas. Ontem tivemos mais uma super quarta, quando os bancos centrais daqui dos Estados Unidos definiram a sua política de juros para a sequência de 2026. O Banco Central simplesmente bateu o ponto ontem, mas deixou o trabalho para depois. O comunicado do Copom saiu quase idêntico ao anterior. Parecia que trocaram só a data e mandaram publicar. Foi rápido de ler, mas o que ele revela e o que esconde dá pano para manga. Vamos nessa. Primeiro, a decisão. Um corte que não muda a vida de ninguém. Vamos ao fato. o Copom cortou a Selic em 0,25 ponto percentual, de 14% para 13,75% ao ano, exatamente o que o mercado esperava. Mas a pergunta certa nunca é quanto caiu, exatamente o que vem depois. E aqui mora o problema. 0,25 pontos não muda a vida de ninguém. Quem não conseguia se financiar com juro perto dos 15% continua não conseguindo a 3,75%. Essa é a menor queda da história dentro de um ciclo de corte. Sintoma de que, no fundo, talvez nem devesse estar cortando. E tem mais. Enquanto o Banco Central corta o juro curto, o juro longo sobe. Hoje a Selic está em 13,75%, mas o juro longo já embute quase 14,5%. Traduzindo o recado do mercado, você está cortando, mas não vai segurar a inflação e vai ter que subir de novo. Isso importa para a sua vida, porque empréstimo não se pega no overnight, se pega em 5, 10 ou mais anos. Quem paga crédito, quem financia a empresa, sente o juro longo e não a Selic do dia a dia. No cenário externo, a incerteza que virou certeza. O Copom repetiu palavra por palavra que o ambiente externo permanece incerto. Só que no mesmo dia, o Banco Central americano subiu os juros por lá, em 0,25 pontos. Não é incerteza, é certeza. Estados Unidos, Europa e Japão estão subindo juros. No Brasil está na contramão, cortando. Quando o Banco Central sobe juros para ganhar credibilidade, o curto sobe, mas o longo cai, porque o mercado passa a acreditar na inflação controlada. Aqui é o inverso. Corta o curto e o longo sobe, porque ninguém compra a história de que a inflação está sob controle.
0: Está vindo gente mais.
3: Já no cenário doméstico, atividade resiliente e inflação perto do teto. O único parágrafo que mudou foi o doméstico, e foi para dizer que a atividade está desacelerando, mas segue resiliente. Estamos crescendo perto de 1,5%, que é, a grosso modo, o crescimento natural da economia brasileira. Para gerar desinflação de verdade, seria preciso crescer perto de zero. Não é o cenário. Ou seja, não espere um ciclo agressivo. O que vier será conta-gotas. Tivemos o IPCA 15 negativo, de menos 0,4%. E antes de que alguém diga que no supermercado não caiu nada, a inflação mede se o preço sobe, não se o preço é alto. Deflação pontual significa só que parou de acelerar naquele mês. No acumulado de 12 meses, a inflação segue perto do teto da meta de 4,5%. E o mercado projeta 4,9% este ano e 4,3% no próximo. No topo ou acima da banda. Isso não é cenário que pede corte de juros. E o que isso significa para a sua carteira? Aqui é atenção de verdade. Não vamos ter um ciclo longo de cortes como o de 2016 a 2019. Quem está esperando o prefixado para pegar marcação ao mercado pode tirar o cavalinho da chuva. Não vai rolar com as informações que temos hoje. Juro alto por mais tempo pesa em dois grupos, empresas alavancadas e a pessoa física mais endividada. A gente viu isso recentemente com nomes como Raizen, Marisa, Casas Bahia, Braskem. E um alerta que faço em toda a carteira, crédito privado, CRI, CRA, debênture, fundo de crédito, tudo virou ponto cego. Os spreads estão nas mínimas históricas. Você assume mais risco e recebe menos por isso. Não faz sentido. Cuidado redobrado também com CDB de banco pequeno ou médio de prazo longo. CDB de liquidez diária de banco grande, 100% do CDI, fica fora dessa crítica. Isso é reserva de oportunidade. Para a renda fixa, a nossa percepção é títulos pós-fixados para segurança e IPCA mais no Tesouro Direto para proteção, comprado para levar até o vencimento com prazo que faça sentido para a sua vida. Títulos IPCA mais com vencimento para 2060, sem saber se vai estar vivo para ver o vencimento, não é proteção, é especulação disfarçada. E agora, para a eleição, não se aposta no caro ou coroa. O fator que pode mudar tudo é a eleição. Se o quadro atual se mantém, teremos juro alto por mais tempo. Se um candidato com plataforma fiscalista vence, o jogo muda e o prefixado vira o grande vencedor, pois os juros devem recuar mais forte. Mas as pesquisas estão praticamente meio a meio. E apostar nesse impasse não é investir, é jogar moeda para cima. Nós já vivemos isso em 2014, posso dizer. Para quem tentou fazer apostas cegas, foi a pior escolha. Então, o que seria prudente para o momento? Penso que manter o dinheiro mais líquido, sem travar em crédito privado, pouca exposição a pré-fixado e uma parcela relevante do patrimônio no exterior. Descolada desse rojão eleitoral, deve evitar dores de cabeça. Sim, se o resultado for favorável, vamos perder o primeiro movimento. Mas temos 4 anos de ciclo pela frente para recuperar já sabendo o resultado, em vez de entrar errado em uma aposta de moeda. Então, resumindo esse comunicado preguiçoso, tivemos corte simbólico dos juros, texto praticamente copiado. Mundo desenvolvido subindo juros e porta aberta para mais cortes sem compromisso com nada. Isso pede uma carteira cautelosa. Fuja de crédito privado, seguro pré-fixado, priorize o pós-fixado e IPCA+, levando ao vencimento. E, acima de tudo, não aposte a eleição como quem joga cara ou coroa. Se você quer revisar a sua carteira antes desse cenário, é só chamar. É exatamente o que estamos fazendo com os nossos clientes. Por hoje é só. Fiquem ligados para mais atualizações de mercado a qualquer hora. Tenham todos uma excelente semana. Forte abraço.

0: vindo o Jax. Mesa 13, mais 13:30. 32 minutos. Não. Foi o comentário do Vinícius Machado Ferreira sobre a reunião do Copom, conversando com a turma do 13. E Ney Filavo Gomes, sete lá, boa tarde.
1: Boa tarde. Essa foi uma queda pequena, digamos assim, né? Mas qualquer queda nos juros, na altura que ela está, já pode ter algum efeito significativo. Né? Claro que tem a questão de tira desse valor a inflação, e aí nós temos um outro valor que tem importância também nessa análise econômica. Né? Desses 14,75 que ficou, né? Foi isso? Né? Então tira a inflação disso aí e tem um outro valor. Eu não saberia explicar bem, mas o pessoal...
0: O Vinícius já fez, né?
1: Pois é. E por isso que eu digo, eu não sei explicar bem, ele que explica, explicou bem isso, né? Mas é importante essa análise feita, né? Porque uma das coisas que preocupa, né, é a economia. O pessoal às vezes acha que tem outros problemas maiores. Não tem, né? Porque se a economia vai mal, tudo vai mal.
2: O problema maior está na questão da eleição. Bateu o desespero no governo depois da sessão do STF. Exatamente. As pesquisas registram um crescimento do Flávio Bolsonaro. Hoje houve aumento do Bolsa Família, quase 15% do valor do Bolsa Família. Isso está ligado ao processo eleitoral.
1: Sim.
2: Nós temos hoje Datafolha, no final da tarde. Essa pesquisa do Datafolha é uma pesquisa importante.
0: Sim.
2: Hoje pela manhã tivemos uma divulgação que já aparece comparada com a de 4 anos atrás, essa que foi da Intel, que foi lançada hoje.
1: Sim.
2: Ela mostra um cenário preocupante para a campanha do presidente Lula. O staff da campanha do presidente Lula se deslocou para Minas Gerais hoje. Houve uma queda acentuada num dos principais redutos eleitorais do presidente, que inclusive Zema nem figurava. O Augusto Cury, que chegou a bater 10 pontos depois daquela participação dele, ele desandou, foi um fogo de palha, foi aquele voo de galinha.
1: É. Queimou?
2: Exatamente. É. Os votos do Cury, do Zema, que baixou, e do Ronaldo Caiado, que baixou, estão indo para o Flávio Bolsonaro. Eu disse isso aqui no programa, bem antes da sessão do STF. Olha, essa sessão do STF pode dar em pizza, pode não dar em nada, podem fazer todo tipo de, digamos, acerto entre eles para que as coisas fiquem como estão, mas ela vai refletir em alguém no processo eleitoral. Não dá para dissociar o que está acontecendo no STF do processo eleitoral. E está recaindo sobre o presidente Lula, ele está pagando a conta.
1: Mas porque
2: eu vou partir do princípio que não tenha nada a ver. Não tenha, que nenhum tenha a ver com Forcaro, que nenhum tenha se envolvido, nenhum deles tenha se envolvido, nem Flávio Bolsonaro, nem Lula, o que até não é verdade. Né? Cada um tem seu tipo de envolvimento. Mas quem está no poder é que paga o ônus. O voto de protesto vai para quem está no poder. Se fosse Flávio Bolsonaro presidente, se fosse o Flávio Bolsonaro presidente e o Lula estivesse na oposição, o fenômeno seria o mesmo. Quem estaria com o ônus seria o Bolsonaro.
1: Porque essa blindagem ao ministro que estava sendo questionado, né, assim, essa blindagem, ela cai no colo do governo.
2: Okay, exato.
1: Né? Porque esse vínculo... Esse vínculo, claro, esse vínculo... Há um vínculo, não há dúvida nenhuma, né, do governo com alguns membros do Supremo, isso é, não, todo mundo vê. Né?
0: Mas um ponto precisa ser ressaltado, que a indignação nacional, independente de cor partidária.
2: Não, exatamente. Independente de cor partidária. A análise que eu faço é em cima da indignação nacional.
0: A indignação nacional. Uma indignação que atingiu a todo mundo. Quer dizer, ou seja, a Suprema.
2: Se não houvesse indignação nacional, não teria um aumento do Bolsa Família de 15 pontos percentuais hoje. Isso aí é um percentual absolutamente fora de qualquer. Não digo que não tenha sido feito no passado também.
0: Sim. Olha aqui.
1: Não, mas é um percentual de 15%, só não tinha inglês, que não recai, por exemplo, sobre salários das pessoas que são descontadas no imposto para pagar o Bolsa Família. Quer dizer, para mim isso é tiro no pé. Um governo que está na pré-falência, como é que faz uma coisa dessa exatamente sobrecarregando as pessoas que alimentam o orçamento da União? Sem Cleito, desculpa.
0: Não, eu sou o seguinte, quando eu falei independente de cor partidária, há uma indignação presente que não desaparece, desde que a reunião do Supremo foi realizada, né? não desaparece pelo comportamento dos ministros, pela, digamos assim, ideia que a cidadania passou a ter de que os ministros pensam em seus interesses, né, antes de pensar nos interesses do povo, do país, etc, etc. Uma cena que ficou marcada e que é desprezível e deprimente é a risada do ministro Alexandre de Moraes, que foi o fotógrafo, da outra vez foi do... Foi do Globo, agora do Estadão. Agora não, outra vez foi o Globo, agora todos eles rindo, aqueles cinco ou seis rindo. Agora é só o ministro Alexandre tirado para trás na poltrona dele e rindo, dando uma gargalhada, né? Rindo, não é gargalhada, rindo, mostrando os dentes, assim, sensação de bem-estar. Foi o Estadão, o fotógrafo do Estadão. Essa foto também se associa, se soma a essa indignação nacional. Mas espera um pouquinho. A Suprema Corte do Brasil, olha o espetáculo por televisão oferecido a esse continente, que o Brasil é um continente, né, de tão grande que é, esse espetáculo desprezível, festivais de interrogações, você começa a fazer leituras sobre o comportamento de A, de B ou de C, para centrar num, assim, vou dar um exemplo só. O presidente do Tribunal Superior Eleitoral, ministro Nunes Marques, né, aquela saída, para ele, estratégica, né, ele tá em, N coisas estão comprometendo ele, então, pelo fato de ser o presidente do tribunal, um cidadão que não pode participar do debate, não pode, enfim, se fazer presente e se retira. Ora, Deus, mas qual é o problema de ser presidente do TSE? Nenhum problema. Vários já foram. O Paulo Brossard foi presidente do Tribunal Superior Eleitoral. Outros nomes consagrados do país foram presidentes do Tribunal Superior Eleitoral e não deixaram de atender os seus compromissos durante as reuniões da Suprema Corte.
1: Supremo
0: Tribunal Federal. Claro, não, imperdoável.
1: Ele deu um atestado, o Nunes Marques.
0: De fragilidade.
1: Não.
0: De irresponsabilidade.
1: Não,
0: pera
1: um pouquinho. Ali foi. Não, pera um pouquinho. Ele deu um atestado, Cleito. Claro. Sim. Que aquela reunião, que aquilo era uma reunião, né, não era um... ali não, ninguém estava querendo condenar ou descondenar ou determinar que fosse aberto o julgamento de alguém, não. Aquela reunião ali, entende? Era absolutamente política. Quer dizer, o Nunes Marques, ele fugiu inclusive da sua responsabilidade política, porque ninguém pode fugir, principalmente alguém do Supremo, da questão política.
0: Além de outros
1: envolvimentos. Toda, tá aí, você lê toda a movimentação das campanhas eleitorais,
0: filho dele,
1: que vão eleger o presidente da República, se vincularem a isso. E isso aconteceu. Ou não, nós estamos falando nisso agora. Tanto que o governo está se movimentando para tentar recuperar as perdas.
0: Mas o Nunes Marques se envolveu com o Vorcaro.
1: Não, né? Eu não estou dizendo isso.
0: Só para dar uma ideia, assim, porque...
1: A gente não conhece.
0: Foram sim a faixa de presidente do Vorcaro, pronto, vamos resolver isso de uma vez. Ele tem todo mundo na mão, bota a faixa no Vorcaro. Republiqueta é isso mesmo. Para uma republiqueta é isso mesmo. Bota a faixa no Vorcaro, deixa que ele assuma o controle do país. Olha, todo mundo está dependente dele. Todo mundo depende dele, né? É uma coisa impressionante, uma coisa. O país não para de falar nesse nome, é um negócio. Não dá para entender. Simplesmente. Não,
1: eu acho.
0: O país só fala nesse sujeito há quanto tempo, hein?
1: Não, eu acho que
0: o país só fala nele.
1: Só
0: não
1: que...
0: passa por ele.
1: Desculpa, meu Deus. Mas não é botar a faixa nele.
0: Não, tô ironizando, né?
1: Eu também.

0: para não incomodarem, né, sem vantagens específicas ou não interessa, entende? Mas ele abriu os cofres do banco dele com dinheiro que não era dele, né? Quem sabe agora, que era um dinheiro que foi captado muitas pessoas, né, que nem sabem disso, né? Porque todo aquele dinheiro que vieram daqueles fundos de pensão, né, as pessoas que estavam contribuindo para aquilo não sabiam que indiretamente estavam contribuindo com ele. Né? Então isso é muito sério. As pessoas não podem partidarizar. Politizar não tem problema, porque as pessoas podem ter esse direito e poder. Agora, partidarizar não. Isso não é A nem B nem C. Né? Tem que haver, o Brasil tem que ser passado a limpo nessa questão. Porque senão o próximo presidente, seja quem for, não vai conseguir governar se esse estado de coisa se mantiver. Não vai conseguir, seja quem for.
1: A gente assumir a presidência da República.
0: Não vai conseguir.
2: Qualquer
0: não vai, porque abriram essa caixa de Pandora, Cleito. Se o Lula se eleger, ele não vai ter essas benesses, esses apoios, mas não vai ter mais. Isso aí, se ele pensa que vai governar como até agora, não vai ter. Né? O Flávio, se eleger, não vai ter também. Vai ser difícil o Brasil nessa situação. E quem pode ajudar isso é o Congresso. Esse Congresso, não. O que nós estamos elegendo. Então, nós temos que pensar muito bem em quem nós vamos votar. Só isso.
1: E detalhe, de repente, o país necessita de autoajuda. O Gastão fez um comentário hoje sobre a situação do... Ele explodiu e tal, foi para 10, né, quase, depois poderia ter pulado para 12, mas aí caiu de novo, né? O homem da autoajuda, o...
0: Não, ele não... O Augusto Cury.
1: É, o Cury, né?
0: Mas não será
1: o Cury. Não, eu usei a expressão, Jacques Haidam, seja bem-vindo, eu usei a expressão autoajuda, porque muitos livros dele, né, tratam disso, né? E ele chegou a causar um certo impacto em função dessas pesquisas aí, mas eu acho que já desandou de novo, né? Agora,
0: desandou?
1: Já desandou.
0: É uma pessoa que muitas vezes é respeitada, como eu o respeito, pelas coisas que escreve. Eu gosto dos livros dele.
1: Daqui a pouco é tornar o presidente.
0: Mas aí um maluco, né? Não dá para misturar uma coisa com a outra. É, né? Alhos com bugalho.
1: É isso mesmo.
0: Muito bem. Não é nem o alho nem o bugalho.
1: Ele escreve tão coisa bem. Então, peraí. Vamos lá na Academia Brasileira de Letras.
0: Ele é excelente.
1: Vamos lá dele. Escolheu o presidente. Tem gente, tanta gente que escreve maravilhosamente bem na Academia Brasileira de Letras.
3: Mas todo mundo que tem partido, que tem filiação partidária, que tem vida partidária... E ele não cai de paraquedas, ele foi indicado pelo partido dele. Sim. Assim como tem 12 outros candidatos à presidência da República.
0: Sim.
3: Nós vivemos na democracia, todo mundo tem direito a ser candidato.
0: Claro.
3: Uns com mais, outros com menos.
0: Claro. E o eleitor tem direito a escolher quem quiser. E não, até argumentar
3: se cair de paraquedas. Ele fez o trabalho. Vai tentar, tentou, deu o voo de galinha, que eu disse, mas não é do ramo também.
0: Eu não falei que ele caiu de paraquedas até, porque voo de galinha não precisa paraquedas, né?
1: Eu estou me referindo ao desempenho dele, né? Aqui naquele debate, por exemplo, da Telefone, dá um fiasco aquele desempenho dele na Globo, eu avaliando.
3: O mesmo vale aqui para a nossa região. Nós temos mais de 30 candidatos a deputado estadual e federal. Muitos não vão fazer votação expressiva, não vão se eleger, talvez não elejamos nenhum.
1: Mas tem direito a
3: concorrer. Mas todos têm direito a concorrer. Todos têm direito a concorrer.
4: Mas vão atrapalhar.
3: Porque o nosso seu é assim.
4: Né? É.
3: Não, e tem uns que entram pensando em atrapalhar outros.
4: Não, e eles estão aí para botar a cara, a mostra para 2 anos que se candidata a vereador.
3: Daqui a pouco, exatamente, então, a candidatura para 2 anos.
4: Tempo exatamente, tem a ativa. Ele está abrindo o bônus CLG, mas destrói a metade sul, né?
3: Por isso que há 2 anos atrás, quando o deputado Daniel Trezessiak não quis concorrer a prefeito de Pelotas, e eu dizia, olha, pelo menos 30 deputados federais na Câmara dos Deputados estão concorrendo às prefeituras das suas cidades, porque o prefeito de uma cidade acima de 300 mil habitantes é importante para quem é político. Se você não... Tu tinha uma temperatura do teu problema. Não é só ser o prefeito. Ah, porque tem emendas aqui. Tem emendas importantes. Mas não tirou a temperatura. Tirou a temperatura. Agora tá vendo que não vão cego, entendeu? Dividindo aí a polarização eleitorado com o Marciano Perondi. Então, entendeu? E todo mundo fala. Pode se eleger, pode não se eleger. Pode não se eleger os dois. É o que está se falando nas ruas de Pelotas. É o papo da eleição, né?

0: A história de
1: emenda
0: parlamentar, para mim, é um serviço de despachante.
1: É?
0: Entendeu? Eu não preciso, eu não quero um deputado para ser despachante.
1: Eu também não.
0: Para fazer emenda parlamentar para pavimentação.
1: Eu
0: quero um deputado que tenha foco e debate e para defender... Não,
1: o Estado,
0: o Sul, no caso, né, para pautas nacionais.
1: Por que
0: não vai ali só assinando de acordo com o Centrão para lá e para cá?
1: Por que o Rio Grande do Sul já se queimou politicamente? Porque entrou nessa.
0: Mas tem alguns que são combatentes. A gente vê aí que é bom. E os combatentes, grande chance que vão se reeleger. Mas, a gente está vendo aí.
1: A gente
0: tem alguns. Que são combatentes e são já estão eleitos.
1: Mas, Jack, a gente demoniza as emendas, mas elas nunca deixaram de existir. Elas sempre existiram contra os nossos. Não, sim, eu sei disso. É que a gente fazendo assim, a gente esquece que quando não tinha emendas, tinha a capacidade do político da região escolher onde é que os recursos normais iam ser colocados, entende?
0: E aí o pessoal se juntava, o pessoal da terra.
1: E aí até existiam emendas, há muito tempo atrás, eu me lembro bem disso, que os deputados, principalmente os federais, tinham, e os estaduais também, né? Tinham possibilidade de conseguir para alunos. Né, apoio para alunos de escolas particulares onde havia um pagamento.
0: Claro.
1: Então, e tinha aquelas emendas que eram disfarçadas, né, que na verdade foram transformadas na época que a gente sabe bem no início do século, de mensalão. Né. Aquilo era emendas. Né. Então, o que fizeram na verdade foi dar ao mensalão um grau de oficialidade.
0: Não,
1: né.
0: Concordo contigo.
1: Então, o erro é a forma de aplicar. Entende?
0: Que é a muito... forma é não ter isso.
1: Sim, o ideal era não ter. Mas o que eles fizeram? Pegaram uma coisa que era oficiosa e oficializaram. Para mudar isso, né, é muito difícil.
0: É muito difícil,
1: porque eles vão enxergar uma forma de ajudar. Então, chegar lá no Ministério da Fazenda, lá, né, e dizer assim: olha, eu gostaria de
0: infraestrutura.
1: Que liberasse agora o recurso que estava solicitado, porque não dá para tudo, então eles vão liberando de acordo com.
0: Para que se sabe, né? Eu estou aqui, não sei quantos deputados federais são, 31, coisa assim. Mas que antigamente, eu sei que. Todos os deputados se juntavam e faziam onde nós vamos botar o dinheiro, que é o quinhão do Rio Grande do Sul. Né? E aí foi uma luta até para juntar os deputados, digamos, metade norte, para a duplicação da metade sul, a duplicação da rodovia.
1: É isso que eu estou dizendo.
0: Então,
1: é isso que eu quero dizer.
0: E aí tu fica à mercê, como eles têm maior quantidade de deputados, as pautas deles prevalecem. Então, a emenda parlamentar que o deputado da região traz é importante,
1: claro.
0: É bom para Pelotas,
1: que a metodologia anterior também não ajudava.
0: Então, agora, eu tive um aí, o um candidato aqui da região, aí eu conversei com um empresário de Camaquã ontem, ele diz, não, ele fez muito investimento aqui na cidade de Camaquã e está bem cotado também na cidade de Camaquã, um deputado aí, candidato à reeleição daqui da região. Quer dizer, então, assim, ele fez o papel dele, fez para a cidade, né? Mas na visão macro, não... aparece menos.
1: Isso é verdade.
0: É aquilo, né? Estavam falando de paraquedista. O Renan, esse aí, também é outro, né? Candidato a presidente. Pô, assim, vai lá, vai só para atrapalhar, tu entendeu? Assim, ele não acrescenta nada. Né? Não, tu... Tá bem, é bom o contraponto, é necessário.
1: Para mim, esse é o voo. Esse não é voo de galinha, é voo de marrecão que vai ser abatido.
0: O cara nunca trabalhou até os 41 anos, nunca teve empresa, quer dizer, então o cara tem um monte de processo.
2: Olha a frase assim, agora eu quero ser presidente.
0: É?
2: Eu quero sempre brincar em minhas atividades no dia a dia. Eu agora estou com 10 anos e só. Agora eu quero ser presidente. Dá um brinquedo para ele, dá presidência para ele, quer ser presidente.
0: Os outros a gente nem fala, né? Dos outros aí, lá para baixo, né? O baixo clero, não tem nem 1%, nem 0,1%. Mas assim, claro, agora se tu falar de Caiado, Zema, esses têm visão, já tem bagagem. Né?
2: E mas sabe, não crescem, né?
0: Mas não conhece. O Caiado, sim, né? O Zé é mais um empresário que deu certo para Minas Gerais, né? Eu acho que Minas Gerais deu um plus, né? Assim, pelo menos na prestação de contas. Como nós tivemos aqui, a Ieda Crucios fez um trabalho bonito na época, zerou as contas, depois aí pega o próximo já. Estoura tudo.
2: Falou-se, então... já que Sinei Figastão falou-se aqui, é, sobre Minas Gerais, na Minas Gerais e tal. Bom, é, o Zema é de Minas Gerais e tal. Agora, vale repetir, renovar, reforçar a ideia de que Minas costuma decidir.
0: Pois é, eleições do Brasil. Ah, sim, é o balizamento.
2: É, né? O balizamento pelo número de municípios que tem, etc. É o estado politizado, né? A eleição passa por Minas, é isso sim. Em todo o processo eleitoral, nós se bate muito nessa tecla. A eleição passa por Minas. Então, o eleitorado de Minas tem que ser bem avaliado, né? É. Pelos candidatos e pelos seus institutos, etc. Pelos institutos de pesquisa e por suas
0: categorias. Os que estão aí para deputado.
2: Sim, sim.
0: Pega aí o Tarcísio em São Paulo, tem grande chance de se eleger no primeiro turno. É. É, e, pô, isso aí já dá um, não, dá um empurrão grande. Para a turma, né?
2: Agora, o que surpreende, tipo, em relação ao que, está, o que estamos dizendo aqui, em relação ao eleitorado de Minas, é que o ex-governador não conseguiu dar o salto que todo mundo esperava que ele desse, né?
0: Ele entrou na sucessão, né? Hein? Não, é sucessão, né? Ele não está fazendo a sucessão, né? O Zema. Quem é o candidato dele que não está em primeiro na pesquisa?
1: Pois eu não sei, eu não sei.
0: Não está, né?
2: O Cleitinho,
0: que ficou em dúvida até 3-4 semanas atrás, e já entrou e já está na frente. Sim. Quer dizer, é um cara que...
1: É que em Minas, ele teria que superar o Bolsonaro, em Minas, né? E não conseguiu. Né? Pelo menos na proporção que ele... imaginaria. Mas o eleitor dele para governador, a maior parte votará no Bolsonaro. Então isso é uma coisa detectada. Por quê? Porque o eleitor tem uma outra característica. Ele não quer perder a eleição. Então, se eu votar no Zema, eu vou perder essa eleição. Então, votando no Bolsonaro já. Porque se eu não votar no primeiro turno, vou ter que votar no segundo. Não adianta a gente pensar que não é assim. Na verdade, é porque o Brasil, como a maior parte dos países no mundo, termina tendo dois partidos mais fortes. Sempre tem dois mais fortes. Pode não ser os mesmos, como nos Estados Unidos, que são os mesmos há muito tempo. Mas aqui, há muito tempo que são quase os mesmos, assim, né?
0: É a mesma coisa, a gente pode falar para o Senado aqui no Rio Grande do Sul, né? Se tu tem um viés, uma linha política, tu tem que ir para cima do voto, voto que vai ganhar, né? Sim. Não adianta tu ficar lá nos que estão lá embaixo na pesquisa, votar por ideologia. Tu tem que votar para um voto efetivo, para que se tu quiser tirar A, ou B ou C, né? Quer dizer, então, tu tem que ir para um voto que, pelo menos, tem chance de levar dois senadores da tua linha de política,
1: né? É uma coisa curiosa o Senado, né? Porque às vezes são dois que são antagônicos. As pessoas votam em dois. É. Né? De todo o conjunto de candidatos que aparecem como candidatáveis, mas assim, como. Né? Então, 10 candidatos ao Senado, né? Mas a pessoa votar em dois. Se imaginaria que votariam em dois na mesma linha, mas não está se percebendo isso.
0: Não, tem. Eu percebo, tem dois da mesma linha, apesar de não ser o mesmo partido.
1: Eu sei não. Da mesma linha. Né? Então, a expectativa é que isso aconteça, seja do lado for, entende? Mas nem sempre é assim.
2: O Marcelo de Oliveira Passos fará um comentário agora sobre pesquisas eleitorais, e depois nós vamos ao nosso intervalo. Retomaremos aqui Paulo Gastão Neto, Jacques Haidam, Sinei Filóvio Gomes Sete Alaria, que vos fala. Bom, antes de chamarmos o Marcelo, Paulo, já colocaste. Paulo Gastão, todo...

0: Boa tarde, ouvintes do Pelotas 13 Horas, boa tarde, amigos da mesa, Cleiton Rocha, Paulo Gastal. Todos nós temos vivenciado essa crise do STF e os efeitos que ela traz sobre a campanha. A crise beneficiou claramente a campanha do candidato Flávio Bolsonaro e prejudicou, de alguma forma estancou também o crescimento que ocorreu anteriormente da candidatura de Luiz Inácio Lula da Silva. Para os próximos dias, nós teremos provavelmente um adiamento da sessão de terça-feira, segundo me parece até agora a disposição do presidente da corte, Edson Fachin. Ele deve adiar a sessão de terça-feira que iria deliberar sobre a condição do ministro Mendonça, André Mendonça. Então, enfim, nós teremos então da parte do STF uma não produção de notícias desagradáveis, críticas, ruins, como nós tivemos nessa semana. Porém, né, nós não podemos descartar os vazamentos que certamente ocorrerão na fala do próprio presidente da República, Luiz Inácio Lula da Silva, que deu uma entrevista num podcast, parece, de internet, e falou claramente que agora que os celulares estão com os ministros Flávio Dino, Zanin e Gilmar Mendes, né, a tendência é que os vazamentos que impliquem, de alguma forma, a candidatura de Flávio Bolsonaro venham à tona. Esses vazamentos devem surgir nos próximos dias. A questão é quando, né? Porque eu imagino que os marqueteiros do PT estejam querendo isso, guardar, já de posse desses vídeos, imagino eu, a conjectura apenas, não me importa, mas imagino que se não estão, estarão em breve com notícias que impliquem Flávio Bolsonaro, né? A questão é quando, a questão é o timing, realmente, né? Eu até mencionei isso em outras, né, outras participações aqui no programa. Então espera-se que isso venha, né, em algum momento. Por outro lado, o Flávio tem condição de crescer no segundo turno com o apoio, se ele for para o segundo turno, né, com o apoio dos outros candidatos. A maior parte dos outros candidatos, dos eleitores dos outros candidatos, tendem a votar no Flávio Bolsonaro no segundo turno, né? Então, se nós tivermos o segundo turno, né, que eu acho até provável, mas alguns cientistas políticos dizem que pode haver uma vitória de primeiro turno, tanto de Flávio quanto do Lula. Os cientistas políticos se dividem nessa questão, mas se houver um segundo turno, a tendência é que Flávio saia com vantagem, né? Mas tudo depende, obviamente, das notícias que virão, né? E do efeito dessas notícias sobre o eleitorado, sobretudo de Flávio Bolsonaro. Então são essas as perspectivas. Eu acrescentaria apenas que a aprovação, as pesquisas de aprovação do governo Lula, o nível de aprovação dele é maior do que as intenções de voto no presidente, né? Então existe um espaço para crescer ainda no primeiro turno de Lula. E o Lula está produzindo notícias favoráveis a uma série de eleitores, por exemplo, agora o aumento do Bolsa Família, o fim das taxas das blusinhas e também o marco regulatório dos data centers, dos minerais críticos, das terras raras, etc. Então essas notícias certamente também terão algum impacto na campanha. Mas ressalto, para finalizar, que ambos estão tecnicamente empatados, tanto no primeiro turno quanto no segundo turno. Então nós temos uma condição de incerteza envolvendo várias frentes, tanto das notícias que virão, quanto também da possibilidade de crescimento real de Flávio Bolsonaro e de Lula também. Então tudo está em aberto. Obrigado por me ouvirem, até a próxima participação. Até lá.
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0: Dias, né? Paulo Gastão Neto, Max Heidens, Ney Felago Gomes, Santialã, há pouco, Vinícius Machado Ferreira, falando sobre economia, Marcelo de Oliveira Passos, falando sobre pesquisas eleitorais. Nós reforçando aqui, é impressionante a repercussão, me passou essa informação, Gastão, né? O diretor da Sociedade Portuguesa de Beneficência, me passou essa informação. Cleiton, impressionante a repercussão do 13 Horas, especial realizado do Salão Nobre do Hospital ontem, né? Você não faz ideia da repercussão desse programa. 25 médicos do mais alto nível, por exemplo, Jacques, estavam lá no Salão Nobre para concederem entrevistas especiais ao 13 Horas. Tanto a gente precisou. Gostaríamos de ter avançado entrevistas mais longas e tal, mas não foi possível, né, Gastão? Na medida em que 25 falas.
1: E eles têm uns pacientes ainda para atender.
0: E aí, exatamente.
2: Tem que trabalhar para a gente, né?
0: Foi doutor Armando Manduca da Rocha, cumprimentos. O prestígio que ele tem, a força que ele tem no hospital, o que ele representa, o que ele simboliza dentro da Sociedade Portuguesa de Beneficência. O Mateu Rota Chiarelli explicitou numa frase só: esse homem virou estátua. E é verdade, há uma estátua lá, né? Foi inaugurada, né? Em homenagem ao doutor Armando Manduca.
2: Não. O Mateu fez uma figura.
0: Uma figura de linguagem.
2: Esse homem é uma estátua. Ele é uma estátua.
1: Ele é uma estátua virtual.
0: Mas eu acho que
1: tem alguma coisa. O Serra também ajudou bastante.
0: Sim.
1: O Rajão Frio também está lá.
2: Mas aí nós vamos incorrer num erro, porque tem lá uma galeria de nomes de
1: fotos. Se a gente fizer comparação entre outros hospitais, a beneficência está se salientando muito em gestão, em competência e em modernização do sistema. Tanto que parece que eles compraram um prédio novo.
0: Isso, casa da Dom Pedro Zambrano, aqui da Dom
1: Pedro. Da Zambrano, ali de frente, o Batuva ali, né? Quer dizer, então, assim, e também com a expansão de todos os equipamentos, a gente ajudou até a fazer uma parte das fundações lá dentro do miolo. Quer dizer, então, assim, são atualização e modernismo. Pela seriedade das contratações, ou seja, eles estão, assim, adquirindo equipamentos, adquirindo treinamento de pessoas, né, e fazendo com que a gestão prova que não é com choro, não é com nada. Tendo gestão em cima, as coisas funcionam e evoluem. Então, a beneficência...
0: E o ritmo de trabalho...
1: A gente vê que é full time, aquilo se evoluindo e se modernizando. Então, parabéns.
2: Eu senti na pele isso, porque eu estive hospitalizado lá há muito tempo. E olha, graças à competência daqui do hospital, que eu estou aqui falando para vocês.
1: E o Cleito também foi para lá.
2: É uma coisa.
1: Bom, eu não caí lá, mas se tiver cair, a gente tem boas mostras.
2: Quando dois hospitais
1: apareceu.
2: Eu posso falar.
1: Estava lá, né?
2: Eu
1: gravei até, porque a gente joga tênis.
2: Eu posso falar em dois.
1: Zé Maurício, né?
2: Dois hospitais que eu tive.
0: Nosso amigo Zé Maurício, muito teu amigo Zé Maurício.
2: Aliás, os dois primeiros recortes que a gente já publicou do Dr. José Maurício e do Lisandro Nader, já um sucesso. E da falta médicos para serem publicados aí no Instagram do 13 Horas. E o sucesso do pessoal fazendo comentários recortando e repostando e elogiando.
1: A parte cardíaca também está muito evoluída, né?
0: Muito
1: a robótica, quer dizer,
0: muito evoluída.
2: Assim, e em meio a isso tudo, nós estamos hoje aqui sem o Leonir, que fraturou o dedo.
0: Isso.
2: E vai ficar de molho aí uns dias, mas ele está trabalhando lá conosco, aí na retaguarda, aí dando uma assessoria.
1: Isso acontece só com um atleta, não? Ou foi uma calçada?
2: Eu acho que foi uma calçada.
0: Houve uma fratura. Uma fratura,
2: Leonir. Ele acertou a quina. É a quina da calçada.
0: A máquina do 13.
1: A máquina
0: do 13. O Leonir é máquina do 13, assim como o doutor Manduca é a máquina do
1: 13. É que o pessoal não vê, mas quando o Paulo Gastal estava mexendo a ilha ali de coisas, é 500 mil botões, né? O Leonir é especialista. Eu até comentei, parece uma cabine de avião, isso, né? Mesmo. De tanto botão, qualquer coisa ali, ainda bem que a gente está aqui bem seguro no prédio da Associação Comercial, porque senão o avião capaz já ficava meio...
2: E, aliás, hoje reúne-se no Clube Caça e Pesca, às 20 horas, o tradicional jantar da Associação Comercial de Pelotas, que homenageia
1: Cláudio
2: Tetembal,
1: do Quartier.
2: Né, do Quartier e a Universidade Católica de Pelotas, né? Na pessoa do Dr. José Carlos Pereira Baquetini Júnior, reitor aqui da Universidade Católica. Né? Dois reconhecimentos, né? Estaremos lá à noite fazendo essa cobertura, pelo menos, né, para o 13.
0: Hoje,
2: né,
0: à noite.
2: Ontem tivemos no Parque Tecnológico, 10 anos do Parque Tecnológico, né, um evento bastante importante, né, 135 milhões de reais já proporcionados em negócios dentro do Parque Tecnológico, na divulgação de ontem. Um dos principais pontos, um dos principais hubs na linguagem moderna, né, da área de tecnologia ali, né, da região sul. Né?
1: Quantas startups começaram lá do nada?
2: Do nada.
1: Hoje tem mais de 100 funcionários cresceram, quer dizer, então, assim, é um mérito, né? É aí que é a importância de governos com visão empresarial.
3: Quem deu o pontapé inicial ali foi o Fetter.
1: Ele tem que
3: ser bem homenageado e bem lembrado disso.
1: Eu
3: me lembro as dificuldades dele para conseguir.
1: Muito, porque não tinha...
3: Lembra disso,
1: né? Toda a parte legal, né? É a mesma coisa o mercado, né? A gente sempre falando, mercado vazio, mercado... Está aí funcionando, né? Está engrenando, engrena. Não da maneira que se gostaria. Sim,
3: a infraestrutura está lá,
1: muito bem também.
3: A infraestrutura está lá, né?
1: O Polo Tecnológico, é muito espetacular. Tanto que já saiu também lá na LifeMed está outro, né, uma de saúde, um centro de saúde.
0: Salto.
1: Um salto que é proveniente do ali da...
3: Sabe,
1: do
3: a gente às vezes se perde um pouco nisso, né? Estavam falando na Beneficência, eu estou lembrando aqui que o Miguel Pilcher também, na parte de tecnológica, ele deu uma...
1: Evoluiu bastante também.
3: Assim...
1: E aí, bom, daí você vai falar, né? Pega a Unimed também, quer dizer, a gente está muito bem servido. Agora em seguida vai entrar.
0: Pessoal do São Chico, né? Nós temos
1: São Francisco também. Agora ali no prolongamento da Bento, vai logo já vai. Foi postergada a inauguração, né? Do funcionamento do centro de pronto-socorro. Pronto-socorro, o prédio ali de frente ao parque do SESI ali. Aquele...
3: Assim, na Bento? Sim,
1: na Bento.
3: O Hospital de Pronto-Socorro.
1: Hospital de Pronto-Socorro também, quer dizer, então, Pelotas está, né, muito bem servido com todas essas unidades aí.
3: É verdade. Seria aos poucos a gente vai vendo essas coisas acontecerem, né? Mas elas, é interessante porque elas nascem, às vezes a gente não acredita muito, de repente a gente vê um esforço individual, né? Porque às vezes tem grupos que parece que mandam contra, mas de repente sai. O Hospital de Pronto-Socorro, por exemplo, foi uma enorme e fantástica iniciativa, que no início algumas até contestaram, porque ali tem uma UPA, né? Que seria mais ou menos, que ficou engolida pelo hospital, o que é uma coisa fantástica.
1: Lá mesmo, lá o Oliver Leite... Aquilo lá é um... Né?
0: Cidade do curso.
1: Cidade da
0: Católica. Universidade Católica. Estivemos lá.
1: É muito grande. Aquilo lá expandindo todas as vezes. Mais área construída, mais área construída.
3: E crescendo, né?
1: Tem expansão.
3: E crescendo.
0: A cidade do SUS, né? Da Universidade Católica de Pelotas.
1: Isso aí é um mérito também, né? Pela grande eficiência dos cursos de medicina, tanto da Federal como da Católica, né? Saindo, é um bom local de... Vamos botar entre aspas, de treinamento de conhecimento.
0: E abriu a porta para o salto de qualidade do
3: agora, com certeza. Agora que falasse aí.
0: Hoje, né?
3: Agora,
0: Católica que está sendo homenageada hoje pela Associação Comercial de Pelotas.
3: Agora que tu estás falando nisso, é uma coisa interessante. Os dois grandes saltos das universidades foram para médicos, né? Foi os médicos que deram. Né?
1: Pela. infelizmente, pela minha área técnica, um pouco com a decadência da engenharia, né? Em função agora, esses engenharia EAD, imagina o que vai dar. Isso aí vai ser uma degradação, vai dar muita porcaria aí.
3: É, nós não, ainda tem, não temos tecnologia para isso.
1: Que se tinha naquela época e veio hoje, eu não acredito.
3: É que a gente não tem ainda, o ensino não se apropriou dessas tecnologias, né? Totalmente. Então, o que existe ainda não é suficiente para superar o ensino presencial.
1: Mas aí algum dia é a do aluno também, porque o aluno também não vem preparado da base para estudar dessa forma.
3: Sim, mas quando eu falo em tecnologias para o ensino, é desde o momento da alfabetização até sair da universidade. É nesse sentido que eu falo, nós não nos apropriamos dessas tecnologias ainda, porque ela corre mais rápido do que a capacidade do professor de se adaptar a essas tecnologias. Mas algum dia isso vai acontecer. Quando acontecer, nós vamos ter outro salto.
4: Tu lembras da Católica, do engenharia da Católica, né, Dergília?
1: Isidoro Alper, não é? Isidoro, sempre lembro do Isidoro. Pereira, aquela gigante. Então tinha um professor que tu pudesse dar nota 9. Tudo era 10, tudo professor. E outra coisa, cobrava. O cara se ralava, né? Quer dizer, então, aí diversificaram muito a engenharia, com certeza era necessária, engenharia do petróleo, de geologia, tá bom. Que nem a medicina, sim, ela está se especializando no cotovelo do braço direito, o outro dedão do lado esquerdo. Quer dizer, então a coisa está vindo para esse lado. Então a engenharia também foi, mas tem muitas coisas que, infelizmente, o engenheirinho sai aí vai ganhar 5 mil por mês. Mas merreca, merreca. Tá entendendo? Pega aí, faz curso de técnico e edificações e ganha muito mais do que isso. Quer dizer, então tem algumas coisas que só o tempo vai dizer o que vai acontecer.
4: Anos 70, né, Jacques?
1: 70.
4: Do Antônio Zatter. Né?
1: A gente vinha de penca do Paraná e Santa Catarina, de norte do estado, estudar aqui. Era tudo de fora.
4: Impressionante.
1: Era tudo de fora. Chegava aquela rodoviária na Deodoro ali, estacionava de ré o ônibus.
2: Impressionante, rapaz. Mas não é diferente hoje, não. Que? Não é diferente hoje. Pega uma medicina da Católica.
1: Medicina, sim, claro.
2: Pega da Universidade Federal, agora também. Os dois alunos que estiveram aqui agora há pouco, vem muita gente fora.
1: Não, e outros cursos
2: da Federal estão mais de 20 mil alunos.
1: Também. Se vê isso, vem muita gente.
2: Muita gente.
1: Hoje
2: mas acontecia muito. Aliás, até movimenta a economia da cidade.
3: Mas é muito importante. Sempre aconteceu isso, só que a maneira era diferente. Quer dizer, um cara se destacava numa universidade fora daqui, puxava ele para cá, entende? A pessoa já vinha meio pronta. Né? Quando chegava na UFPEL, por exemplo, quase todos os professores chegavam na UFPEL, já tinham uma base muito forte na área. Né? Hoje, os caras fazem um concurso, às vezes nunca trabalharam em universidade, mas são aprovados no concurso, porque tem doutorado.
1: Porque tem que fazer mestrado, doutorado, e nunca viu efetivamente
3: exatamente,
1: o dia a dia.
3: Exatamente.
1: Quer dizer, então não tem experiência de campo. Né?
3: Exatamente. E é difícil superar pessoas que vêm nessas condições assim.
1: Não basta, não ganha. Não.
4: Sim, eu vou aproveitar a presença do Jacques, que adora automobilismo, assim como eu e tal. Neif nem tanto, Gastal nem tanto.
2: Mas depende de domingo eu ainda assisti a Fórmula 1, estava bonito. O grande prêmio.
3: Eu gosto de automobilismo. Pegou meu carro e dirigia.
2: Isso é jovem garoto.
4: É, o Kimi Antonelli.
2: Jovem garoto.
4: Esse menino, ele veio a São Paulo.
1: 18º largou, né?
4: Isso, olha aqui, ó. E ganhou Monza. E agora ganhou Madrid.
1: Ganhou
4: Monza e agora ganhou Madrid. Um menino de 20 anos, olha aqui, ó. Vai pro título, tá indo frouxo pro título. Ele veio a São Paulo e foi visitar o túmulo do Senna, ficou um tempão
1: isso
4: lá.
1: Mesmo.
4: Pegou a história de vida do Senna, sentou-se no banco próximo ao túmulo, leu toda a biografia do Ayrton Senna. Quando era mais novo ainda, né, ele fez uma tatuagem do Senna no corpo. Ele tem centenas de camisetas do Senna, e adora o Senna, acompanha tudo sobre o Senna. Uma coisa impressionante, né? Nascido em Bolonha, né? Cidade onde o Senna morreu, né?
1: Foi em Bolonha?
4: Senna morreu no Hospital Maggiore, né? Não. O Senna morreu no Hospital Maggiore de Bolonha.
1: Eu conheço Bolonha, né? Feira.
4: E o menino é de Bolonha, o menino nasceu de Bolonha. Mas
1: o
4: menino é um espetáculo, né? Realmente espetáculo.
1: Só para dar um espetáculo. Dar uma. Não, um pouquinho assim de consideração. A gente não pode esquecer nunca, claro, o Fittipaldi foi o start de tudo, né?
4: Sim, sim.
1: O Patti, né? Mas assim, o Piquet,
4: o Nelson,
1: Massa, né? O Barrichello, ah. Pô, o cara tá lá, não é cabecinha, é. Não é
4: mão. Não é qualquer um,
1: mão de... né? Não é mão ruim. Quer dizer, então assim, às vezes foram crucificados pela imprensa, foram menosprezados.
2: Popularizá-los.
1: O próprio Barrichello sempre, né, falando. Pô, o cara até hoje ainda ganha Stock Car e ganha aí, quer dizer, então assim, toda uma geração. E agora tá vindo aí, né? Tem o Bortoleto aí, né? É, Bortoleto. E tem aí o tem, o, um, tem um que tá na. Tem o Colapinto da Argentina e tem um de Minas, agora me fugiu o nome, tá ganhando muito na Fórmula 2, quer dizer, então assim, a gente. É, eu acho que foi o Jack Stewart que dizia, vocês devem ter alguma coisa diferente na água que vocês bebem.
4: Está havendo uma renovação muito boa agora. Né?
1: Já naquela época, porque não é possível que venha lá, né? A diferença entre quantidade de pilotos da Europa contra nosso aqui é monstruosa, né? E aí sempre tinha um piloto brasileiro incomodando, né?
4: E uma coisa que precisa ser dita, quando, com a perda do Senna e tal, o país passou a colocar todas as suas apostas no Barrichello, né? É. Que o Barrichello seria, eu lembro, foi até para um jantar lá, que o Barrichello seria o sucessor do Senna, isso, o continuador do Senna. Não foi.
1: Né? Não, não, não,
4: muito bom, muito bom piloto, mas não foi.
1: Ele pegou o Schumacher. Ele pegou o Schumacher. O Schumacher ele não vai. Ele era o piloto do segundo piloto do Schumacher. Não acontece, já era de equipe ainda. Quer dizer, não tem como tu querer disputar com o Schumacher. Quer dizer, então
2: até porque mesmo que pudesse ganhar na hora do.
1: Ele tem França. E aconteceu isso, né?
2: É. Mas é o seguinte, Cleiton, nós não podemos ignorar, Cleiton, o carro, a marca do carro, a estrutura do carro, a tecnologia dos carros que eles usam. Isso não se pode ignorar. Porque às vezes, de repente, se salienta um piloto, mas muito pelo carro, porque nós sabemos que os carros ali...
4: Mas as características enumeradas, né, em relação ao modus operandi do menino Kimi Raikkonen... Kimi Antonelli. O menino Kimi Antonelli, de 20 anos, né? Ele tem esses traços todos em relação ao Senna, né? O continuador do Senna, fissurado no Senna.
2: Qual é o carro dele?
4: Mercedes. Corre divinamente bem, ganha tudo que aparece, etc. Quer dizer, o guri sai de 19º e ganha a corrida, sai de último lugar e ganha a corrida.
1: O companheiro dele, o Russo, não consegue, não chega no mesmo nível.
4: Não conseguiu, é isso mesmo, né?
2: Mônaco, isso que eu digo, não é inteiro, mas é uma boa parte, o carro... É aquela única vitória
4: em Monza, do italiano, depois de 60 anos. É, né?
1: Exatamente.
4: Então ele lembra sim o Ayrton Senna. Até no visual, no jeito de ser.
1: Eles devem ser bem baixinho, né?
4: É bem baixinho. É um menino, né? Bem baixinho, um menino de 20 anos. Menino de 20 anos.
2: Muito grande e nem entra.
4: É o líder do Campeonato Mundial de Pilotos.
1: Teve piloto grande,
4: sim. É o líder do Campeonato Mundial de Pilotos.
1: Aquele... O Reutemann, acho que era grandão. James Hunt também.
2: Ele era grandão, tinha 1,60m.
1: Mas assim, mudou muito, né? Porque agora 50% é gasolina, né? E 50% é elétrico. Quer dizer, então tu tem que maneirar na gestão de energia. Quer dizer, então.
4: Jack Stewart, campeão, o escocês voador, né?
1: É, Jack Hicks.
4: O escocês voador, fantástico.
1: Até hoje, né? Ele aparece, ele sai ainda.
4: Toda hora.
1: Agora, eu tinha desistido, mas agora voltei a assistir.
4: Eu voltei a assistir, por causa do Kimi Antonelli.
2: Agora, tu vê, a gente tem que também valorizar o empenho, né, de ir adiante com o próprio. O caso do Fittipaldi mesmo, quer dizer. Ele arriscou o nome dele tentando montar uma equipe brasileira, né?
1: Com o Cooper-Sucar, aí botou de novo o grande sentimento do Fittipaldi, tanto o Emerson como o Wilson Fittipaldi, foi com a imprensa. A imprensa cobrou muito deles e eles pontuaram o passe era um dos pilotos, não me lembro quem era o outro, e eles pontuaram, fizeram pontuações, subiram no pódio, inclusive, mas aí perderam o patrocínio da Cooper-Sucar e tal, isso, né? Quer dizer, então...
2: Não
1: estimulava isso, então eles... Ele tem um sentimento com relação a isso.
2: Eles que eu digo, era coragem de tentar investir nisso, né? Não é só dirigir o carro, mas investir na estrutura.
1: Tu olha aí a Cadillac, para entrar na Fórmula 1, é 1 bilhão e lá vai Marcola. Nada a ver com o Marcola.
5: Não, o Marcola tinha 1 bilhão, conseguiria 1 bilhão, aquele Marcola.
1: Para entrar de investimento, para entrar, para preparar um carro, e tá aí, tá lá no fundão ainda, para tu ver esse cara, para ver como é que custa caro, né?
4: Muito dinheiro.
1: E a rapidez da evolução. É, a tecnologia ali, e a gente, por que ia a Lua, né? Apolo 11 foi a Lua. Não importa, o problema justamente é a Lua foi minimizar todos os componentes eletrônicos para entrar dentro de uma cabine. E hoje a gente ganha muito daquilo. É, parece, idiota ir lá. Não, isso
5: sim, até os materiais. Né?
1: Não, materiais e própria evolução do software e hardware.
5: Sim, né? Tudo.
1: Então, pesquisa, tudo, né? Então tudo tu sente no dia a dia.
5: A importância da miniatura.
1: É verdade.
4: Uma coisa assim, do ponto de vista do comportamento, podia se tornar um deslumbrado, eu já poderia estar deslumbrado, mas não, humilde, né? Mas
5: esses carros...
4: Muito, deixa eu só completar, ele desce do carro e vai correndo, se joga em cima dos mecânicos, né? Os mecânicos adoram ele, você viu, né? O festival de tortas na cara, que ele inaugurou isso aí, né? Ele leva a torta e...
1: Acho que era aniversário.
5: Uma curiosidade que eu tenho, esses carros, eles dão ré?
1: Dão ré, sim.
5: É.
1: Não?
5: Não dão. Não dão. Porque os caras fazem foguete da ré e não conseguem fazer esses carros da ré.
1: Bom, nem me fala. Eu, cada vez que vejo a imagem daquele foguete dando, pousando, encaixar na torre, aquilo é uma tecnologia.
5: Tem engenheiro, assim. Só imagina.
1: Não, aquilo lá, quando ele vem vindo, parece caindo meio. É um saco de batata caindo, daqui a pouco ele liga os propulsores e começa a se alinhar. As duas aletas laterais fecham e ele posa. Aquilo ali, ó. Não,
5: imagina fazer fundações na Lua.
1: A NASA dizendo que nunca ia acontecer isso.
5: E o cara deu.
4: Não. Isso mesmo, a NASA dizia.
1: A NASA dizia que nunca ia acontecer isso.
5: Parecia até um meme, né?
1: Então, nós tivemos sorte, dizendo nós aqui, né? Fala o Paulo Castal, que é mais novinho, né? De a gente ter pego tudo isso de tecnologia, né? A partir. Me lembro, eu ganhei uma HP21 para fazer as quatro operações e raiz quadrada. Entendeu? Esse HP21. Quer dizer, então assim, 1975, 76.
5: Eu ganhei uma caneta para fazer isso.
1: Régua de cálculo.
5: É uma régua de cálculo e uma caneta, né?
1: Então a gente.
5: E papel quadricular,
1: certinho. Do outro lado. Está nos matando também, né? Porque as redes sociais nos estão matando, né? Tá. A gente vive, tenta bloquear um pouquinho, mas aquilo te atrai, né? E daí tu começa a ver notícia, informação,
4: aprende
1: de informação, e aí por tu te desligar e ler um livro, eu não me pega mais, infelizmente.
4: Porque o Instagram é outro exemplo, né? Assim,
5: eu já botei
4: que é envolvente.
5: No meu bidê lá da cama, eu tenho... Sempre dois livros ali, estão lá os livros.
1: Tão
5: eu
1: lá,
5: leio.
4: Percebi.
1: Tá cheio de pó.
5: Não. Alguns eu chego lendo a terceira vez já.
4: Recebi uma mensagem.
5: Cada vez que eu leio, eu aprendo um pouco mais.
4: Recebi uma mensagem, muito bonita a manifestação de um ouvinte nosso, isso ontem, né? Dizendo que apreciaram uma atitude do 13 Horas. O que o 13 Horas fez? O 13 Horas fez uma foto do seu Joaquim Dias... na Galeria dos Ex-Presidentes. O 13 Horas fez uma foto do professor Rafael Alves Caldela. O 13 Horas fez uma foto do senhor João Manta, né? E eu falei Joaquim Dias, né? O 13 Horas fez uma foto do senhor João Manta. Queria fazer uma foram presidentes. Desejávamos fazer uma foto do Manuel Marques da Fonseca Júnior, mas ele não permitia, né? Que a foto fosse para a galeria de ex-presidentes. Né? O jeitão do Fonseca era esse. Né? Por isso não se pôde mostrar a foto na Sociedade Portuguesa de Beneficência. Mas a repercussão dessas três fotos, vocês não fazem ideia, né? O que foi. Quer dizer, a memória nossa ainda é boa. Nossa, que eu digo da comunidade, né? Que sabe o que o João Manta fez pela Sociedade Portuguesa de Beneficência, uma figura admirável, seu João, admirável. Sabe o que o professor Rafael Alves Caldela fez, uma marca também registrada na docência em Pelotas. E sabe muito bem o que Joaquim Dias fez, né? Pelo hospital, pela Sociedade Portuguesa de Beneficência. Quer dizer, os nomes estão ali, as fotografias estão ali, os períodos administrativos estão ali, mas eles continuam vivos na memória de todo aquele que tem vínculo com a Beneficência Portuguesa, né?
1: Essa, e com a sociedade, né? Pelotas e região. E
4: sim, com a sociedade Pelotas e região, perfeitíssimo. Disseste bem, além, né?
1: É interessante isso aí, né? Aí volta, como é que conseguiu na década de 1900, né? Fazer todos esses prédios, né? Para tu ver que tinha a comunidade se juntava e conseguia viabilizar,
5: não,
1: né?
5: Não, mas não é só isso. A forma de construir, porque elas não racham, os ângulos são certinhos.
1: Com certeza.
5: As paredes são mais resistentes. E como é que faziam tudo isso? Tijolo a tijolo. Carrinho de mão.
1: E usavam aço, ferro doce. Um CA25, que diziam doce.
4: Sim, eu sei. Assim, interessante isso.
1: É ferro doce, um ferro moldável, mol.
4: E sobre obras, ontem o Manduca nos mostrou muitas obras e obras e obras.
1: Lá dentro,
4: né? Lá dentro, obra, né? Muita obra. E mais agora a obra que vão fazer ali na casa da Dom Pedro II, que vai ser uma das bases importantes da Sociedade Portuguesa de Beneficência. Estamos, né, fechando a conversa referente ao dia de hoje. Décimo sétimo dia do mês de setembro de 2026. Muito obrigado a todos e até amanhã para o Balanço da Semana.
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7: 14 horas e 31 minutos.
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2: Olá, muito boa tarde para você, ligado na programação da Universidade. É a quinta-feira, 17 de setembro de 2026, sol presente, sol bonito, poucas nuvens, hein? Tá um sol muito bonito, um dia muito bonito. Quem pode aproveitar, aproveite, que tá bom, hein? Muito bom a quinta-feira. 20 graus e 6 décimos a temperatura. 63% a umidade relativa do ar, a pressão atmosférica segue ali nas alturas, ainda 1.024 milibares, já que estamos aí com um núcleo de alta pressão no oceano. O vento é o oeste-noroeste a 6 km horário. Estação do Laboratório de Agrometeorologia da Embrapa registrou 7 graus e 3 décimos às 3 horas e 31 minutos como mínima do dia. A previsão para hoje: céu claro, com períodos de poucas nuvens, ventos de norte e leste fracos a moderados. Mas para prevista era nos 20 graus, né? Bateu nos quase 21, né? Segundo aí as previsões do CPPMET. Para amanhã, céu parcialmente nublado, passando nublado à noite, né? De manhã tem nevoeiro, ventos de norte e leste fracos a moderados com rajadas ocasionais. Mínima de amanhã nos 10, a máxima praticamente como hoje, chegando aos 21. Ou seja, amanhã é um dia com um pouco mais de nebulosidade. Sábado tem previsão de céu nublado, com pancadas de chuva a partir da tarde. Ventos de nordeste fracos a moderados, com rajadas ocasionais. Mínima do sábado já subindo, né? Batendo nos 15. A máxima fica em torno aí dos 20 graus, segundo as previsões do Centro de Pesquisas e Previsões Meteorológicas, já que tem indicação aí de chuva para a parte entre a tarde e a noite do sábado. Segundo o Climatempo, a previsão é de 5 milímetros de chuva entre a tarde e a noite do sábado, mínimo em 16, máximo em 20. E depois para o domingo, o 20 de setembro, tem previsão de sol com algumas nuvens e chuva passageira. À noite muitas nuvens, mas com tempo firme. E tem previsão de praticamente 4 milímetros de chuva, mínimo em 15, máximo em 24. No domingo 20 de setembro, que pode aí atrapalhar os desfiles Farroupilhas, né? Para partir de segunda tem indicação aí de sol com muitas nuvens e pancadas de chuva entre a tarde e a noite, um chuvisco, né? A máxima da segunda pode bater nos 26, né? Essa é a indicação aí, segundo os meteorologistas do Climatempo. Estamos nesta semana trazendo neste primeiro bloco do nosso Conexão RU o programa de rádio da Pastoral da Criança Viva a Vida. E o destaque de hoje é para a vocação, um chamado à vida, que a gente vai acompanhar a partir de agora.

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2: Alô, Brasil! Está no ar o programa Viva a Vida da Pastoral da Criança.
3: Olá, você que nos ouve neste momento. Obrigado por nos dar o carinho da audiência.
2: O programa Viva a Vida de hoje vai falar sobre um tema que as pessoas se interessam muito, que é a descoberta da vocação.
3: Fique com a gente. O programa Viva a Vida já está no ar. Música.

0: sentido e onde você pode fazer o bem a si mesmo e ao próximo.
1: Maria Inês, como alguém pode perceber qual é a sua vocação?
0: Perceber a própria vocação não costuma acontecer de imediato, mas é um processo de escuta, experiência e muito amadurecimento interior. Primeiro, olhando para dentro de si mesmo. Quais são os dons, inclinações e desejos mais profundos? Reconhecer aquilo que gostamos de fazer e que fazemos muito bem. Depois, olhando para fora, existe alguma necessidade concreta que toca o seu coração, pelo qual você gosta de se dedicar? Outro passo essencial é vivenciar, servindo, buscando caminhos, conversando com pessoas mais experientes, para discernir e fortalecer a certeza do caminho escolhido.
2: Quais são os maiores obstáculos para viver a sua vocação?
0: Um dos maiores obstáculos é o medo. Medo de errar, de não dar certo, de decepcionar os outros ou de sair da sua zona de conforto. As pressões da sociedade, status, vaidade, lucro, preconceitos, imposição da família e a própria educação que muitas vezes exclui. Falta de oportunidade, necessidade de sobrevivência em algum trabalho e, principalmente, a falta de autoconhecimento. O imediatismo é o outro grande inimigo. Acaba desistindo se não obter respostas rápidas. Além disso, há insegurança e a baixa autoestima.
1: Maria Inês, como uma vocação pode transformar realidades?
0: A vocação pode transformar realidades porque leva a pessoa a colocar seus talentos, conhecimentos e valores a serviços dos outros e da sociedade. Não se resumindo somente no emprego, na carreira, na remuneração, na estabilidade financeira, mas também pode estar em um trabalho missionário voluntário e que ajuda a transformar realidades através da soma de esforços. Quem vive sua vocação de modo verdadeiro impacta vidas, situações e comunidades. Além disso, a vocação tem um efeito multiplicador. Uma pessoa que vive com sentido na sua vocação inspira outras com seu exemplo. Outro ponto importante é que a vocação leva ao serviço. Muitas vocações transformam realidades concretas, combatem a pobreza, promovem a educação inclusiva, reforçam a cidadania e, principalmente, a qualidade de vida.
2: Quais são os maiores desafios de quem escolhe viver a vocação do serviço voluntário e o que faz valer a pena continuar?
0: Viver a vocação do serviço voluntário é profundamente transformador. É um caminho de realização e sentido em ajudar o próximo e contribuir para o bem comum. Mas nem sempre é fácil. Quem escolhe esse caminho encontra desafios reais. Justamente porque enfrenta situações da realidade que podem trazer um desgaste emocional. Mas não devemos chegar ao desânimo. Existem maneiras que podem ajudar o voluntário a perseverar, permanecer fiel, especialmente quando a motivação emocional diminui e os problemas aparecem. Diante do risco da desmotivação, diante dos resultados lentos, temos que continuar firmes, sabendo que nossa ação está tocando outras vidas. Quem serve também é transformado, porque o voluntário aprende muito à medida que partilha seu saber com o outro. Sempre vale a pena servir.
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1: O serviço voluntário em organizações como a Pastoral da Criança pode ser considerado uma vocação?
0: O sentido maior da vocação do voluntário da Pastoral da Criança é o amor ao próximo, na solidariedade, orientação e principalmente no acolhimento. Além disso, não é uma vocação vivida no individual, mas no comunitário. Os líderes são agentes de transformação que realizam ações práticas, respondendo a uma missão que une fé e vida. No

0: Casa da Pastoral da Criança, esse chamado ganha uma dimensão ainda mais ampla, quando engloba também o compromisso social. Compromisso com as pessoas e não apenas com tarefas. E muitas vezes uma motivação espiritual, vendo no serviço uma forma de viver o evangelho.
1: A senhora já acompanhou alguma história de alguém que descobriu um talento ou propósito por meio da missão da Pastoral da Criança?
0: Sim, muitas histórias inspiradoras. A Pastoral da Criança é um verdadeiro solo fértil de transformação, onde o amor se transforma em ação. É emocionante falar sobre isso, pois algumas dessas lideranças são as minhas grandes inspirações. É lindo ver pessoas simples, humildes, sendo na sua grande maioria mulheres, que ao entrarem na Pastoral da Criança, descobriram um novo sentido para a vida e talentos maravilhosos que estavam até adormecidos. O olhar atento e o abraço nas famílias da comunidade despertaram nelas um desejo profundo de ir além, de buscar o conhecimento técnico para cuidar ainda melhor da beleza das visitas e desse colo diário ofertado ao próximo. Nasceram grandes profissionais nas áreas da saúde, educação, nutrição e social. A Pastoral da Criança faz esse milagre. Ela não salva apenas o futuro das crianças. Ela resgata a dignidade, o valor e a vocação dos próprios adultos que escolheram servir.
2: E a senhora, como descobriu a sua vocação?
0: Acredito que minha vocação foi inspirada pela minha mãe, uma mulher de muita fé, coragem e generosidade, que sempre dedicou sua vida ao cuidado e ao bem-estar das pessoas ao seu redor. Ao observar seu exemplo, desde a infância, despertei em mim o desejo de cuidar, proteger e servir ao próximo. Reconhecer e assumir essa vocação não foi um caminho fácil. Passei por momentos de muitas dúvidas, enfrentei muitas indecisões e por diversas vezes senti o peso das expectativas e das pressões da sociedade sobre qual caminho deveria seguir. Mesmo diante das incertezas, havia algo dentro de mim que sempre me conduzia de volta ao cuidado com o outro. Com o tempo, por meio da reflexão, do autoconhecimento e da fé em Deus, compreendi que essa não era apenas uma escolha profissional, mas um chamado para viver com propósito. Hoje, entendo que viver a minha vocação é mais do que exercer uma profissão ou desempenhar uma função. É colocar meus dons a serviço das pessoas, contribuindo para o cuidado, a proteção e a promoção da vida, seguindo os valores que aprendi com minha mãe e que continuam inspirando a minha caminhada.
1: Maria Inês, uma pessoa, ao sentir que tem a vocação para o trabalho voluntário, como encontrar a Pastoral da Criança?
0: O primeiro passo é procurar a coordenação da Pastoral da Criança na sua paróquia, comunidade ou diocese e manifestar o interesse em fazer parte dessa grande família Pastoral da Criança. Mais do que realizar atividades voluntárias, fazer parte da Pastoral da Criança significa colocar os próprios dons a serviço da vida. Aguardamos pelo seu sim a esse grande chamado do cuidado com a vida. Venha, estamos esperando por você.

0: Vamos conversar agora com a Monícia Lima Oliveira Santos, líder da Pastoral da Criança de Parauapebas, Diocese de Marabá, Pará.
1: Monícia, por que ser líder da Pastoral da Criança é uma vocação?
2: A Pastoral da Criança realmente é para quem tem vocação. Uma vocação de querer mudar o mundo com essa troca de afinidade com a família, nas visitas domiciliares, no peso da celebração da vida. Que o Senhor nos abençoe sempre nessa missão, nessa doação, nessa vocação, que é servir aos pequeninos. Viva a vida!
0: Agora chegou o momento de conversarmos com Dom Frei Severino Klasen, arcebispo de Maringá, Paraná, e presidente da Pastoral da Criança.
3: Vocação é, antes de tudo, um chamado, uma convocação à vida. Antes mesmo de qualquer escolha ou caminho específico, cada pessoa é chamada a desenvolver os dons que recebemos e a colocá-los a serviço dos outros, seja na família, no trabalho, na comunidade ou no serviço voluntário. Que cada um de nós possa acolher esse chamado à vida com generosidade, descobrindo a cada dia onde e como somos chamados a amar e servir.

0: o programa de hoje está terminando aqui.
1: Você pode ter mais informações sobre esse e outros temas visitando o nosso site www.pastoraldacrianca.org.br.
0: Um abraço e até o próximo Viva a Vida.
1: Até lá, pessoal!
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4: 14:54.
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8: Conexão é Rio na tarde da Universidade. Estivemos pela manhã substituindo aí o jornalista Sérgio Corrêa no Bom Dia Rio. E estivemos conversando com o professor Flaviano, do curso de fisioterapia da nossa Universidade Católica de Pelotas, já que a Católica passou a utilizar o Oros, um equipamento de alta precisão para avaliação postural e de equilíbrio. E a gente passa a acompanhar essa entrevista a partir de agora.
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8: E a Universidade Católica de Pelotas acaba de receber o Oros, um equipamento de ponta em posturografia, estatística e dinâmica, capaz de mapear a postura e o equilíbrio dos pacientes com precisão. Fruto de uma parceria com a empresa Contronic, a novidade já está no campus da saúde e vai movimentar pesquisas que vão desde a alta performance no esporte até o cuidado com a população idosa, com previsão, inclusive, de beneficiar pacientes do SUS. Para nos explicar como essa tecnologia funciona e qual o impacto direto para a comunidade, para os alunos, recebemos hoje o coordenador do curso de fisioterapia da UCEPEL, professor Flaviano Moreira. Seja muito bem-vindo. Bom dia, professor. Eu acho que não está aberto aí o microfone do professor. Vamos ver se nós... Tá ok?
20: Ok.
8: Ah, agora sim. Agora sim.
20: Então, bom dia. Bom dia aos nossos ouvintes da Rádio Universidade. É um prazer estar aqui mais uma vez para a gente falar de novas tecnologias, né, que a universidade vem na busca, né, dessa ampliação e que está sendo implementado lá no nosso curso de fisioterapia e no nosso campus da saúde.
8: O que é exatamente o Oros e como funciona essa tecnologia de posturografia, estatística e dinâmica na prática, professor?
20: Então, ela é uma plataforma, né? Porque a gente precisa, para o nosso ouvinte entender um pouquinho, né? A gente se equilibra, a gente tem um centro de gravidade, né? Que a gente chama o nosso centro de massa, que a gente, quando a gente caminha, ele se desloca o tempo inteiro, né? Seja para um lado, seja para frente, seja para trás. E quando a gente, né, perde o equilíbrio, é que esse centro de massa ele se desloca. Então, muitas das vezes ele se desloca um pouco mais para frente, um pouco mais para trás ou para o lado, e a gente não consegue recuperar ele de forma muito rápida, e por isso que a gente normalmente tem uma queda. Então, essa plataforma, o nosso paciente, né, ele é posicionado em cima dela, e o aparelho tem uma precisão, né, com sensores nessa plataforma, que ela vai detectando o quanto esse indivíduo consegue oscilar. Então, de forma... bem real, a gente acompanha isso pelo computador e a gente vai vendo esse deslocamento, né? Então são vários testes que a gente consegue fazer de forma de avaliação, inclusive depois utilizando na forma da reabilitação, porque o próprio programa a gente consegue depois alimentar, depois dessa análise, da gente fazer algumas séries de exercícios dentro da própria plataforma.
8: Hector participa também da entrevista.
21: Bom dia, professor. Pensando num comparativo, que tipo de informações e dados sobre a postura e equilíbrio do paciente o Oros consegue entregar que uma avaliação tradicional não mostra?
20: Essa é a grande... o advento da tecnologia, né? Então, a gente hoje, com acesso, né, das próprias plataformas de inteligência artificial que está dominando, né? Então, a gente tem acesso à tecnologia... E essas tecnologias, elas têm um custo elevado, né? Então, essa é a grande vantagem, né, da universidade ser procurada nessa questão dessa parceria com a empresa Contronic, porque a nossa avaliação hoje da fisioterapia, ou de forma clássica, podemos dizer assim, ela é subjetiva. A gente tem escalas validadas que a gente avalia por pontuação. Então, a gente avalia com o nosso paciente, a gente pede testes, levantar, sentar, andar, deslocar, andar alguns metros e voltar. A gente consegue ver a agilidade desse paciente, o quanto ele consegue se deslocar, e a gente mensura isso numa escala. Então, no final, a gente classifica esse indivíduo como um risco de queda, porque é o que a gente está falando, quando eu perco o equilíbrio, eu tenho o risco de cair. Então, a gente avalia em 3 graus, né? Risco leve, moderado e grave de queda. Mas ele é subjetivo. Então, eu posso fazer uma avaliação e ter uma certa pontuação e definir, e um outro fisioterapeuta, discrepâncias pequenas, mas ela pode acontecer. O sistema não. qualquer indivíduo que for avaliado, a plataforma vai fornecer o mesmo parâmetro. E por que isso é muito importante? Porque a fisioterapia, a gente segue a mesma forma, né? O reforço, o trabalho de propriocepção dentro desse equilíbrio para que esse indivíduo treine, né? Isso que a gente faz dentro da fisioterapia para melhorar o equilíbrio. Eu volto com esse indivíduo na plataforma e a plataforma vai me devolver de forma precisa o quanto ele melhorou. Então a gente sai do âmbito da subjetividade, né? Porque inclusive em pesquisa se faz muito, né? Eu como avaliador, eu sou tendencioso, e a ciência determina isso, e é válido, claro, né? Mas tanto é que os melhores estudos a gente chama avaliação cega. O indivíduo que avalia, ele não participou do estudo, porque eu tiro a subjetividade. Porque, claro, se eu estou melhorando o meu paciente, eu quero que ele melhore. Então, na avaliação, a gente é um pouco o olhar tendencioso, que é do ser humano, né? E a ferramenta não, a ferramenta ela é de forma precisa, então ela vai dizer o quanto esse indivíduo de fato melhorou.
8: E o equipamento chegou então ao CPEL por meio de um regime de comodato com a Controne. Como é que surgiu essa parceria com o setor produtivo e qual a importância desse tipo de aliança aí para a universidade, professor Flaviano?
20: Esse é o grande papel da universidade, né? O nosso escritório de desenvolvimento regional da universidade, né? Essa é uma parceria de várias outras que a universidade tem dentro do núcleo tecnológico, né? O nosso professor do curso de fisioterapia, do curso de medicina, né? O professor Luiz Alberto Forjarini é quem toma frente, né? Junto com o professor Fábio, né? Nessa busca, né? Ativa de cooperação, porque também na outra ponta da empresa ela tem uma vantagem e nos emprestar e nos ceder esse equipamento, porque o que ela quer é justamente colocar no mercado um equipamento que de fato entregue aquilo que eles se proporam a construir. Então, quando a gente tem estudos que demonstram que de fato aquilo que eles projetaram estão devolvendo de forma científica, né, isso valida para que eles possam de fato comercializar isso, inclusive o que nós estamos fazendo neste momento. Eu estou orientando dois trabalhos de conclusão de curso, já utilizando a plataforma, justamente nesse intuito de é uma ferramenta tecnológica e a gente vai fazer pesquisa no intuito de publicar e colocar no meio científico esse equipamento.
21: Pensando no aluno de fisioterapia, qual o impacto direto para os alunos de fisioterapia ao ter acesso ainda na graduação do curso a um equipamento de ponta já utilizado no mercado?
20: Ah, esse é um outro nosso diferencial, assim, a nossa felicidade, né? Claro, quando a gente foi abraçado, né? Enfim, consultado sobre essa parceria, não pensei duas vezes, né? Então, como gestor do curso, fizemos toda uma mobilização também com a própria universidade na questão do EMEA, da nossa infraestrutura, destinar uma sala. Então, como é um equipamento caro, ele precisa, na verdade, a gente não pode ficar deslocando ele, precisa do investimento que a universidade fez, porque eu tenho que ter a televisão, o computador para rodar esse software. Ele não é um computador normal, como a gente diz, né? Ele para o nosso ouvinte entender, ele é como se fosse um PC gamer. Então, assim, porque o software é muito pesado, porque nós estamos falando de um equipamento de alta precisão. E a universidade, em contrapartida, então ela adquiriu o computador, a tela foi instalada, então a sala foi toda montada para isso, para proporcionar, e não só essa devolutiva que o curso também tem na sua missão, né, junto à universidade, de abraçar a comunidade. Que isso não fique só para pesquisa. Então, nós vamos ampliar. Então, claro, ele está sendo priorizado e já vai ser na coleta de dados para o trabalho de conclusão de curso. E aí, já respondendo a tua primeira pergunta, um equipamento desse de precisão, muitas das vezes, o fisioterapeuta vai ver isso quando ele vai fazer um curso. Aí ele vai pensar se ele vai adquirir ou não um equipamento desse para ter dentro do teu consultório, porque essa é a vantagem, ele não ocupa muito espaço, ele é uma plataforma onde só o paciente sobe em cima. Então ele pode ter no consultório e fazer avaliações e utilizar essa ferramenta para o seu dia a dia do trabalho diário, né? Então, até para dar a devolutiva com o paciente, se ele está melhorando de forma mais eficaz. E nosso aluno já vai ter isso. Então, não só para pesquisa, mas na graduação. Tanto é que esses mesmos meus orientandos, eles estão no décimo semestre, né? Por isso que eles estão fazendo o trabalho de conclusão de curso. E já no estágio, eles já estão utilizando para avaliar os seus pacientes. Então, nessa tônica que eu disse, né? Avalia o paciente, eu vou tratar. E aí, antes, né, deles fazerem um rodízio, porque eles trocam entre as várias áreas do estágio, ele já vai ter uma mensuração pré e pós do seu paciente. Ou seja, antes mesmo de iniciar a coleta de TCC, do TCC, que a gente vai iniciar daqui a algumas semanas, eles já estamos aplicando na avaliação dos nossos pacientes, que são do SUS, né? Então, ou seja, os nossos pacientes do Sistema Único de Saúde estão tendo acesso a mais uma ferramenta tecnológica de alta precisão lá no nosso campus da saúde.
8: Bom, são dois TCCs, né, que estão sendo, pelo menos nessa estreia aí, né? E o que que realmente está sendo analisado nesse estudo que, nesse momento, está atendendo também os idosos do C3?
20: Isso, o que que, quando me foi dada essa missão, né, de startar uma pesquisa, e aí eu, como eu sou da área da fisioterapia esportiva e a nossa extensão, atenção fisioterapêutica na comunidade, ela é já de longa data, né, na universidade e com os nossos parceiros, eu pensei assim, primeiro problema de pesquisa, né, vamos avaliar os nossos atletas do taekwondo, porque a gente é parceiro do projeto Quem Luta Não Briga, do mestre Rossano, que inclusive é atendido por nós também lá na nossa extensão.
8: Que voltou a participar de competições,
20: inclusive. Voltou, inclusive ganhou e nos procurou porque estava com muitas dores, não estava conseguindo treinar. E eu falei, missão dada é missão cumprida.
8: Acompanho ele desde o final dos anos 90, quando ele participava dos programas aqui, o programa Multisport da Rádio Alfa FM.
20: Ele é uma pessoa magnífica e um parceiro nosso e confia muito no nosso trabalho da fisioterapia na universidade. E aí eu propus para ele, eu falei, Rossano, tem uma ideia, a gente está com essa plataforma, porque o taekwondo, ele usa muito, né? Os atletas, eles ficam muito numa base com um pé só e levanta a perna, né? Que é a questão da competição. Então, nada melhor para o esporte que a gente possa avaliar o equilíbrio com eles, né? Então, inclusive depois avaliar, porque eles têm de diferentes categorias e diferentes tempos de treino. Então, assim, o quanto o esporte influencia no equilíbrio é essa ideia de avaliar com o taekwondo. E como a gente está falando de risco de queda, um outro braço forte da universidade nosso é o C3. A fisioterapia está sempre imersa lá, então a gente tem vários projetos de extensão também com a professora Estefânia, que a gente executa lá. Então, a nossa ideia é convidar esses idosos para que eles possam vir à universidade e a gente avaliar o equilíbrio e, inclusive, fazer uma forma de diagnóstico com eles também.
21: Professor, pensando nos avanços do Horus, há uma expectativa de levar o Horus para a clínica de fisioterapia e atender os pacientes do SUS. Quando que essa segunda etapa deve começar?
20: Já estamos implementando. É uma coisa que nós vamos fazer muito concomitante, porque... E conversamos isso, né? Estava lá na inauguração o Maurício, que é o proprietário lá da Contronic, que este é o nosso compromisso. Ele não vai ser uma plataforma que nós vamos unicamente e definir isso para uso de pesquisa, não. A gente quer ampliar isso na comunidade, porque, inclusive, quando se foi implementado, e ele estava me comentando, né? Antes de iniciar e colocar isso para uso com seres humanos, que é o que nós estamos fazendo agora, já existe um estudo prévio que foi feito em 6 estados, em 6 centros, onde eles avaliaram que realmente a ferramenta entrega esta avaliação do equilíbrio, porque senão, claro, se ela não fosse calibrada para isso, nós estaríamos avaliando uma forma que não seria aquele resultado real. E aí a nossa ideia é ampliar, inclusive com eles, e aí as ideias de pesquisador, né? Ele me disse, na verdade, que a gente pode implementar novos protocolos. Então, com base mesmo no taekwondo, a plataforma hoje ela precisa estar com os dois pés em cima. Então, uma avaliação que a gente chama bilateral, que é o que a gente tem. A gente fica com a base com os dois pés e é onde a gente oscila, né? ou para frente e para trás, a gente chama isso antero posterior, ou médio lateral, onde eu estou do meio para o lado. Normalmente são as oscilações que nós temos. Mas com um pé só não tem. E eu falei, então tá, no TCC vamos fazer, mas a minha segunda ideia é, para ampliar para o esporte, é eu quero ver bases com um pé só. Porque quando a gente caminha, tem um momento que a gente está com os dois pés, mas tem um momento que a gente tira o pé do chão para fazer a passada da marcha. E essa é uma outra oscilação. E ele disse, não, nós não temos protocolo. Eu falei, então tá bem, já temos uma segunda meta, de uma segunda forma, para desenvolver isso com eles, um novo protocolo que a gente possa ampliar a ferramenta, porque é possível.
8: A Laís Gomes tem uma pergunta aí para o professor.
0: Professor, o senhor falou sobre a importância, né, de ter esses dados precisos do Horus, mas de que forma que ter esses dados tão objetivos vai ajudar a mensurar a evolução real do tratamento dos pacientes?
20: Perfeito. A gente não precisamos sair, né, da... Porque a tecnologia e todas as tecnologias, e nós abordamos isso muito nesta era nossa da inteligência artificial, né, ela é uma ferramenta. As IAs são uma ferramenta. O Horus, né, o sistema, ele é uma ferramenta que ele vai nos permitir interpretar. Então, para o nosso público, né, para os nossos ouvintes terem uma ideia, quando a gente está em pé, é como se a gente tivesse uma linha reta, né, frente ao solo. Então, quando a gente vai para frente, mais a gente se desloca para frente, é como se essa linha fosse muito mais para frente. Então, assim, o mais equilibrado que eu sou, o meu centro, ele vai ficar exatamente onde eu estou, exatamente na base do pé, digamos assim. E quanto mais essa linha se desloca para frente, mais risco eu tenho. Então, essas as medidas que nós queremos é, quanto mais essa linha se desloca, a gente consegue ver isso numa forma de um gráfico, ela é muito visual na plataforma, quando a gente puxa esses dados depois do computador, essa linha ela vai se deslocando e a gente consegue ver. Eu tenho uma linha reta e ela vai jogando, tanto ela vai distanciando do centro para frente ou para o lado. E aí eu sei que o meu indivíduo está mais grave. Então eu sei que mais cuidados eu preciso ter com esse meu indivíduo ou não. Olha, de equilíbrio ele está bom. E se de equilíbrio ele está bom, eu preciso melhorar outras valências, porque também essa é uma outra questão, né? Eu posso ter uma sensação que eu vou cair, não necessariamente o meu equilíbrio está ruim. Mas eu tenho outras variáveis de força, por exemplo, que estão me trazendo essa sensação que eu vou cair. E aí, enquanto fisioterapeuta, então assim, olha, eu não vou fazer um trabalho de equilíbrio contigo porque tu não precisa. Então eu vou destinar o tempo da fisioterapia, do meu atendimento, para trabalhar essas outras valências. Então a gente passa a ser mais efetivo no tratamento.
8: Além das pesquisas iniciais aí, professor, que outras frentes de estudo aí, como envelhecimento e fragilidade em idosos, o Horus deve abrir aqui na UCPEL?
20: Essa é a nossa frente, né, que a gente tem buscado, assim, o impacto principal. A gente pensa, né, essa é a minha veia da área esportiva, então por isso que implementei ela nesse projeto nosso com Quem Luta Não Briga, do Taekwondo. Mas a grande pergunta inicial, quando a gente está falando de equilíbrio, é no envelhecimento, é na senilidade. Então a gente quer ver, inclusive implementar isso com várias faixas etárias e ver assim, em que momento a gente em média está tendo maior comprometimento. Porque a gente sabe que com o passar dos anos, né, com a senilidade, a gente vai perdendo massa muscular, a gente perde massa muscular, a gente perde força, a gente tem mudança do tipo de fibra muscular para fibras que são um pouquinho mais lentas, então elas não respondem da mesma forma, com a mesma rapidez. O nosso ouvinte vai pensar assim, realmente, né, o pensamento vai mais rápido, mas a perna não acompanha. É porque a gente tem mudanças fisiológicas, né, nesse sistema. Então a ideia é ir avaliando ao longo do tempo esses nossos pacientes que a gente tem ali e possivelmente, né, e aí a gente já tem para o próximo ano. Esse é o nosso ciclo acadêmico, né? Esses TCCs, eles defendem agora, e a gente tem um TCC1 para novos projetos do ano que vem. E esses nossos alunos já estão recebendo esse treinamento. Então, a gente chama isso de estudo piloto, né? Os nossos alunos que vão fazer a coleta do TCC, eles estão aprendendo a usar a ferramenta. E eles estão aprendendo com os próprios colegas que são do semestre anterior. Então eles já estão tendo a oportunidade de ver como é que a plataforma fala, ah, que legal, eu quero pensar, quero fazer um TCC. E aí a gente pode pensar novas pesquisas para dar continuidade com a plataforma.
8: Hector?
21: Professor, olhando para o futuro, como essa aproximação entre universidade e tecnologia de mercado transforma a formação dos novos fisioterapeutas?
20: Ah, isso é fundamental, né? Esse é o nosso grande cenário que a gente sempre busca, né, na fisioterapia. E aí vou retomar, assim, recentemente tivemos aqui na Rádio Universidade, né, falando da nossa inauguração do estúdio de Pilates, que é não deixa de ser um fator tecnológico, porque eu tenho equipamentos de alta performance para reabilitação e para promoção de saúde. Então, nós implementamos isso recentemente. Temos a plataforma agora. Tivemos estamos terminando agora dos equipamentos para um outro projeto de atendimento da fibromialgia, que nós também comentamos. São equipamentos de alta tecnologia. Esse último ano, esse ano de 2026, ele tem sido assim, de alto impacto no nosso curso. E os nossos alunos estão vendo isso a olhos muito vistos, né? Porque eles são equipamentos que têm um alto valor. Então, que normalmente, o profissional, quando ele se forma, ele não vai adquirir todos, porque são equipamentos de alto investimento. Então, quando ele passa na sua vivência acadêmica, na formação do estágio, ele observa todos esses equipamentos, ele pode depois, na sua área profissional, no seu nicho que ele vai atender, ele vai dizer, então tá bem, agora acho que eu vou comprar esse equipamento que eu gostei, que ele me foi útil no meu atendimento, agora eu vou adquirir esse. Então ele pode adquirir equipamentos específicos porque eles vivenciaram isso. Porque senão, de outra forma, como é que tu vai fazer essa compra? Num portfólio que tu vai abrir na internet, e aí nas especificações técnicas dos produtos, normalmente tu não consegue ter todas as informações, e aqui eles vivenciam na prática. Eles aplicam e eles veem a eficiência e o quanto contribui de toda essa tecnologia para melhor reabilitação dos pacientes.
8: Professor, para nós fazermos aí um fechamento, quem está nos ouvindo e tem interesse nos serviços aí da clínica de fisioterapia ou nos projetos da UCPEL, como é possível buscar mais informações ou atendimento, professor Flaviano?
20: Isso é bem importante, né? Assim, para pesquisa, a gente divulga, né, quando é uma, seja de qualquer uma dos trabalhos de conclusão de curso que a gente tenha dentro da fisioterapia, quando ela é aberto ao público, para ser convidado, para ser avaliado, a gente divulga, né, nas redes sociais, e a gente divulga dentro do próprio Instagram da universidade. Então a comunidade pode ficar sempre atenta, né, à nossa rede social da universidade. E é super importante a tua fala, porque assim, também dentro dos outros projetos, muitas das vezes chegaram assim, ah, eu quero ser atendido aqui na fisioterapia. Nós fazemos parte do sistema de regulação, né? Então assim, todo o nosso acesso à fisioterapia, ele funciona via regulação da Secretaria de Saúde. Então quando, né, se tem uma vaga, a gente aciona a Secretaria de Saúde e eles nos encaminham. Então, a grande questão é, dentro da sua unidade básica de saúde, converse com o teu médico na avaliação, e aí ele vai indicar a fisioterapia, e aí sim, tu entra no sistema de regulação, e aí pode, em algum momento, vir. A gente tem uma alta rotatividade, a gente tem um volume muito grande de atendimentos, né, da nossa comunidade. Então, esse é o nosso acesso à fisioterapia lá no campus da saúde.
8: Algum destaque a mais, professor?
20: Não, acho que é isso, né? Agradeço o convite, né? É sempre um prazer vir falar e dizer para a comunidade, né, o quanto a universidade e o curso de fisioterapia sempre está buscando novas tecnologias. A gente está sempre atento no mercado, né, e com novos parceiros para ampliar e trazer o que é de mais eficiente na área da fisioterapia e com evidências científicas.
8: Coordenador do curso de fisioterapia da nossa Católica de Pelotas, Flaviano Moreira, muito obrigado pela participação mais uma vez, muito bom dia.
20: Bom dia, eu que agradeço, estamos sempre à disposição aqui para falar do nosso curso.
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8: 15 horas e 22 minutos.

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9: Amigo de todo o Brasil e demais países lusófonos, seja bem-vindo ao noticiário em língua portuguesa da Rádio Vaticano, Vatican News, desta quinta-feira, 17 de setembro, com as últimas informações sobre o Papa, a Igreja e o mundo. Nos estúdios, Mariângela Jaguraba e na técnica, Daniele Giorgi. Tempo parcialmente nublado na cidade do Vaticano, com a temperatura em torno dos 28 graus. E vamos agora aos destaques do nosso programa de hoje. Papa Leão XIV celebra o seu onomástico nesta quinta-feira, memória litúrgica de São Roberto Bellarmino. Nostra Aetate, 60 anos depois, a Igreja renova o diálogo contra o ódio e a divisão. Santa Sé, ainda há muitas vítimas das munições de fragmentação. Anunciado o primeiro vencedor da medalha Sustentabilidade Leão XIV. Pizzabala, que a mansidão prevaleça na Terra Santa contra a lógica das armas. No Espaço Cultura da Vida desta semana, o sentido da vida diante das crises. Fique conosco, a Rádio Vaticano, Vatican News, está entrando no ar. 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

0: Em 17 de setembro, memória litúrgica de São Roberto Bellarmino, o Papa Leão XIV celebra o seu onomástico, pois seu nome de batismo é Robert. Por esse motivo, hoje também é feriado no Vaticano. O onomástico é o dia dedicado ao santo do qual uma pessoa recebeu o nome. Diferentemente do aniversário, que recorda o nascimento, essa celebração está ligada à tradição cristã de confiar cada pessoa à proteção de um santo, tomado como modelo de fé e intercessor junto de Deus. O costume permanece especialmente vivo em países de tradição católica. Nesse dia, familiares, amigos e colegas costumam apresentar felicitações, muitas vezes acompanhadas de orações e votos de bênçãos. Para os pontífices, o onomástico também adquire um caráter institucional e é celebrado no Vaticano como uma data festiva. São Roberto Bellarmino nasceu em 1542 em Montepulciano, na Itália, e ingressou ainda jovem na Companhia de Jesus. Sacerdote, teólogo e professor, lecionou em Lovaina e no Colégio Romano, destacando-se pela sólida formação intelectual, pela clareza de seus ensinamentos e pela defesa da fé católica no período posterior ao Concílio de Trento. Foi diretor espiritual de São Luís Gonzaga, criado cardeal pelo Papa Clemente VIII em 1599 e posteriormente nomeado arcebispo de Capua. Apesar dos importantes cargos que exerceu, viveu com simplicidade, dedicando especial atenção à formação do clero, à pregação e ao cuidado dos pobres. São Roberto Bellarmino morreu em Roma em 17 de setembro de 1621. Foi canonizado em 1930 e proclamado doutor da Igreja no ano seguinte pelo Papa Pio XI. Seu testemunho recorda que o conhecimento da fé deve sempre conduzir à conversão do coração, à caridade e ao serviço. Feliz onomástico, Papa Leão XIV. Na época, foi um verdadeiro marco, nas relações entre católicos e judeus e com os fiéis de outras religiões, além de um farol de esperança no período pós-guerra. Hoje, 60 anos depois, a Declaração Conciliar Nostra Aetate continua sendo um ponto de referência para refundar essa esperança em nosso mundo devastado pela guerra e em nosso meio ambiente degradado, além de um paradigma para orientar as escolhas pastorais e teológicas da Igreja, enquanto as divisões prevalecem sobre o diálogo, a liberdade religiosa é constantemente violada e o nome de Deus é traído e usado para legitimar a violência e o terrorismo. É por isso que, na sexta década desta breve, mas ousada declaração conciliar, três dicastérios da Cúria Romana para a doutrina da fé, para a promoção da unidade dos cristãos e para o diálogo interreligioso, publicam um caminho de esperança, um documento que repercorre as etapas essenciais do diálogo desde a Nostra Aetate, avaliando seus desafios e objetivos e delineando perspectivas para o futuro, tudo isso para relançar uma mensagem atemporal. A Igreja reprova, por isso, como contrária ao Espírito de Cristo, toda e qualquer discriminação ou violência praticada por motivos de raça ou cor, condição ou religião. A reflexão do documento se desdobra a partir de uma questão premente e de uma relevância atual. Como viver concretamente o chamado à fraternidade universal em sociedades marcadas por crescente diversidade cultural e religiosa, guerras e violência, e caracterizadas por uma crescente tendência à secularização? O documento, com aproximadamente 20 páginas, é de autoria dos prefeitos dos respectivos dicastérios, os cardeais Victor Manuel Fernandes, Kurt Kohr e George Kovacad, e seus secretários, os monsenhores Armando Mateu, Flávio Pátia e Indunil Kankanamalaje. O documento traça o caminho desde a gênese da Nostra Aetate, na época considerada uma resposta às trágicas consequências do antissemitismo que culminaram no Holocausto. Sua publicação em 28 de outubro de 1965 marcou uma mudança profunda, pois, pela primeira vez, a Igreja Igreja afirmou explicitamente que não rejeita nada do que é verdadeiro e santo em outras religiões e convidou os fiéis a considerarem esses preceitos e doutrinas com estima e respeito. A outra declaração, Dignitatis Humanae, acrescentou um princípio: nenhuma relação respeitosa com outras religiões é sincera e praticável sem um respeito concomitante pela liberdade religiosa dos outros. Com a mesma convicção, os signatários apelaram para a mesma liberdade para os cristãos nos países onde são minoria, destacando a perseguição que os cristãos ainda sofrem hoje em várias partes do mundo por parte de grupos religiosos extremistas. Toda perseguição motivada por religião é sempre uma violação da dignidade humana. É urgente encontrar uma resposta comum que, no espírito da Nostra Aetate, promova o respeito, o diálogo e a convivência pacífica entre todos. Santa Sé. Ainda há muitas vítimas das munições de fragmentação. Raimundo Lima.
1: A Convenção sobre Munições de Fragmentação permitiu alcançar avanços significativos, contribuindo para salvar muitas vidas, mas o legado mortal dessas armas continua a atingir pessoas inocentes, mesmo muito tempo após o fim das hostilidades. Esse é um alerta lançado esta quarta-feira, 16 de setembro, pelo arcebispo Ettore Balestrero, chefe da delegação da Santa Sé, na terceira conferência de revisão da Convenção sobre Munições de Fragmentação, reunida em Vientiane, no Laos. Ao intervir na sessão dedicada à assistência às vítimas, Balestrero reiterou a profunda preocupação da Santa Sé com o uso contínuo de munições de fragmentação e com o número crescente de civis que sofrem as consequências disso. Não há tempo a perder, afirmou o arcebispo, precisamente porque toda a vida humana tem um valor inestimável, seja a de um soldado, de um civil, de uma mulher ou de uma criança, pois é uma dádiva de Deus. A Santa Sé, prosseguiu o arcebispo, está ao lado de todos os que foram atingidos e se empenha para que não se sintam sozinhos e para que seu sofrimento não passe despercebido nem seja esquecido. Um compromisso que abrange não apenas as pessoas diretamente feridas pelas munições, mas também suas famílias e comunidades. A própria Convenção, lembrou Balestrero, adota de fato uma definição ampla de vítimas e exige que os estados signatários lhes garantam assistência adequada. No centro da intervenção do representante pontifício está, sobretudo, a necessidade de uma abordagem integral. Preservar a vida em todas as suas fases e criar as condições para uma existência digna da pessoa humana está no cerne da assistência humanitária. Por isso, explicou ele, é fundamental continuar colocando a pessoa no centro das intervenções destinadas às populações afetadas. A delegação da Santa Sé acolheu, portanto, com satisfação, a crescente atenção dedicada à saúde mental e ao apoio psicossocial. A isso deve somar-se também o acompanhamento religioso e espiritual das vítimas e de suas famílias, aspecto que, observou Balestrero, no passado foram frequentemente negligenciados. A assistência não pode, portanto, limitar-se à concessão de ajuda econômica. Deve oferecer às pessoas os instrumentos necessários para que se tornem protagonistas de seu próprio desenvolvimento humano integral. Outro ponto central é o da participação. O espírito da convenção, lembrou o arcebispo, baseia-se na colaboração e na cooperação que, no entanto, devem se desenvolver no respeito aos valores e às culturas dos povos envolvidos. Por isso, é fundamental que os estados partes ouçam diretamente a voz das vítimas e as envolvam plenamente na implementação dos compromissos assumidos. Balestrero, por fim, citou as palavras do Papa Leão XIV na Magnifica Humanitas: dar espaço na informação e na educação ao olhar e à voz das vítimas ajuda a tomar consciência, de fato, do abismo do mal contido na guerra e, em geral, em toda forma de violência. Ouvir essas vozes, prossegue o pontífice na passagem citada pelo chefe da delegação do Vaticano, ajuda a não aceitar como normal a lógica do conflito, a não desviar o olhar quando ocorre uma afronta à dignidade humana e a devolver às pessoas afetadas a dignidade de serem reconhecidas e ouvidas. Um envolvimento que, concluiu Balestreiro, é indispensável para que suas necessidades encontrem respostas adequadas e seus direitos sejam efetivamente protegidos.
0: Anunciado o primeiro vencedor da medalha Sustentabilidade Leão 14, Jackson Erpen.
2: A Vila Nova University anunciou o cardeal Michael Czerny como o primeiro vencedor da medalha de Sustentabilidade Leão 14, em reconhecimento a décadas de dedicação à dignidade humana, aos direitos humanos e à proteção do meio ambiente. O anúncio foi feito ontem, segunda-feira, 14 de setembro, no Vaticano, pelo presidente da universidade, padre Peter Donaue, que destacou a trajetória do purpurado como expressão dos valores que a nova medalha pretende promover. A iniciativa, de inspiração agostiniana, também se relaciona com a história de Leão XIV, que estudou na Universidade Vila Nova e recebeu, posteriormente, um doutorado honorífico da instituição. Cardeal Czerny afirmou que a medalha representa um compromisso público com a preparação das novas gerações para assumir responsabilidades diante dos desafios do futuro. Para ele, essa responsabilidade não se limita à questão ecológica, mas envolve também a inteligência artificial, a política, os direitos humanos e a construção de uma sociedade mais justa. Inspirando-se na encíclica Magnifica Humanitas, o cardeal destacou a necessidade de perguntar que tipo de mundo está sendo construído e para qual futuro as universidades estão preparando seus estudantes. A medalha será entregue pessoalmente pelo Papa Leão XIV em 13 de outubro, durante a Conferência Internacional de Sustentabilidade da Universidade Vila Nova, que reunirá cerca de 300 participantes em Roma, de 12 a 15 de outubro. Com o tema Respondendo aos gritos da terra e dos pobres, o encontro buscará aproximar pesquisadores, igreja, setor público e privado e comunidades afetadas pelos desafios socioambientais. A proposta, segundo os organizadores, é passar do diálogo para uma ação significativa, promovendo colaboração interdisciplinar e iniciativas concretas em favor de comunidades mais justas e sustentáveis.
1: Uma força mansa capaz de resistir à lógica do poder e das armas e de preservar, mesmo em meio à guerra, as relações, as comunidades e a esperança. É esse o testemunho exigido hoje dos cristãos, especialmente em uma Terra Santa marcada por feridas e divisões profundas. O cardeal Pier Battista Pizzaballa, patriarca latino de Jerusalém, falou isso no Augustinianum, em Roma, ao participar do Congresso O Século XXI, Uma Nova Era de Mártires, promovido pelo Dicastério das Causas dos Santos. Em sua palestra, intitulada Os Cristãos, Força Mansa em Tempos de Poder e de Armas, o purpurado alertou contra a tentação de confiar à força a solução dos conflitos. Quando se torna a única linguagem, observou ele, a força se transforma em uma forma de idolatria. Nenhuma superioridade militar ou material pode, de fato, isentar da responsabilidade de construir relações. A referência é, em primeiro lugar, à realidade da Terra Santa, na Cisjordânia e em Gaza, onde, apesar da devastação, a vida parece prevalecer. Em meio aos escombros e aos medos em Gaza, surge um anseio pela vida que nenhuma guerra consegue apagar, afirmou o cardeal Pizzaballa. Para a Igreja, acrescentou ele, o desafio é manter as comunidades unidas e encontrar uma palavra cristã neste conflito, tarefa que o patriarca reconhece ser extremamente difícil. Uma dificuldade que se torna ainda mais evidente pela situação particular da Diocese de Jerusalém. Durante a guerra, lembrou ele, alguns fiéis estavam a serviço de Israel, enquanto outros se encontravam sob fogo israelense. Uma divisão que atravessa a sociedade e que inevitavelmente se estende também ao cotidiano das comunidades cristãs. Em Gaza, ademais, a trégua ainda não se traduz em uma verdadeira reconstrução.

0: Nós, é um marciano, observa Pizzaballa. Também os cristãos sofrem as influências, as dificuldades, a dor e até mesmo a raiva geradas por situações profundamente injustas que afetam a todos. A resposta, explica ele, não pode depender apenas da capacidade individual de resistir. O senso de comunidade é decisivo. Quando alguém está em dificuldade, outra pessoa pode apoiá-lo e vice-versa. É uma forma muito concreta, muito verdadeira e também muito humana de nos apoiarmos mutuamente. Uma rede de relações sem a qual suportar o peso da violência se tornaria quase insustentável. Sozinhos seria, não digo algo impossível, mas certamente quase impossível. Em um território onde também os cristãos são vítimas da violência, até mesmo a defesa da vida cotidiana adquire, então, um valor especial. A vida cotidiana, às vezes, pode se tornar também uma importante prova de força, ressalta Pizzaballa. Quando as circunstâncias obrigam a viver permanentemente em situação de emergência, recuperar a normalidade torna-se uma forma concreta de resistência. Para conseguir isso, esclarece o purpurado, são necessárias muita força interior e muita unidade entre as pessoas. Mas é fundamental o papel dos pastores e dos líderes das comunidades, chamados a apoiar as pessoas e, sobretudo, a estar presentes. É justamente a unidade um dos pontos centrais do testemunho que a Igreja da Terra Santa é chamada a oferecer. O patriarca não esconde a dolorosa contradição de uma comunidade na qual cristãos israelenses podem servir nas Forças Armadas, enquanto cristãos palestinos são vítimas da guerra. Uma situação, afirma Pizzaballa, muito difícil e, ao mesmo tempo, muito real, que, no entanto, revela algo essencial sobre a identidade eclesial. Não somos uma igreja étnica ou nacional. Por isso, justamente quando o contexto ao nosso redor parece nos empurrar na direção oposta, a tarefa dos cristãos continua sendo a de não se deixarem aprisionar por identidades opostas. Enquanto tudo aponta para a divisão, devemos, com esforço e dificuldade, fazer de tudo para buscar, ao contrário, a unidade. Um testemunho que se torna também uma resposta à pergunta levantada pelo Congresso sobre os mártires do nosso tempo, não apenas por meio do sacrifício extremo da vida, mas na fidelidade cotidiana de comunidades que, em meio à violência, continuam a escolher o relacionamento em vez da oposição e a mansidão em vez da força.
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0: Olá, amigos da Rádio Vaticano, aqui quem fala é Marlon e Ana de Rosa para mais um Espaço Cultura da Vida. Hoje queremos falar sobre o sentido da vida diante dos dilemas e fragilidades do nosso tempo, como ansiedade, depressão, solidão e vícios. Para proclamar a cultura da vida que a Igreja nos pede, precisamos aprender a reconhecer o valor da vida humana em todos os seus momentos, inclusive quando a vida é marcada pelas dificuldades e sofrimentos.
1: Quantas pessoas enfrentam hoje problemas como depressão, ansiedade, solidão, situações que nos colocam diante da nossa própria fragilidade? Há também aquelas pessoas que se encontram reféns de vícios, como o uso excessivo de telas e redes sociais, ou há problemas ainda mais graves relacionados ao álcool e às drogas. São situações que fazem mal para a própria pessoa e para os seus relacionamentos. Nesses momentos difíceis, a desesperança pode surgir, mas não podemos esquecer que o sofrimento e as dificuldades não diminuem o valor de uma vida.
0: Quando uma pessoa atravessa um momento de dificuldade, não deve enfrentá-lo sozinha. É preciso buscar ajuda e os recursos que possam contribuir para a sua recuperação. O apoio da família e dos amigos, a presença da comunidade, o acompanhamento de profissionais capacitados e a vida espiritual podem e devem caminhar juntos nesse processo. O cristão já

0: mas pode esquecer de perseverar e buscar auxílio para superar os problemas que a vida apresenta. Nosso Senhor Jesus Cristo deixou uma mensagem clara de esperança e de vida. Eu vim para que todos tenham vida e a tenham em abundância.
1: Encontramos o sentido maior da nossa vida em Deus e no amor que Ele tem por nós. Ele nos amou por primeiro. E esse amor não desaparece quando há dificuldades. Deus não ama menos aquele que está deprimido, que sofre com ansiedade, que enfrenta uma dependência ou que atravessa uma fase em que não consegue sequer perceber sua presença. Contemplar o amor de Deus é um exercício de oração e um exercício mental, para que possamos ser gratos a tudo, mesmo diante das dificuldades. Mesmo na dor ou em situações que nos parecem sem saída, devemos nos esforçar para refletir sobre o amor de Deus. E assim nossa vida encontra mais sentido, quando aprendemos pouco a pouco a responder a esse amor, amando a Deus e amando aqueles que Ele coloca em nosso caminho.
0: Nas palavras do Papa Bento XVI, na encíclica Spe Salve, podemos procurar limitar o sofrimento e lutar contra ele, mas não podemos eliminá-lo. E assim, tantas vezes, pela busca de evitar o sofrimento a todo custo, pode-se encontrar a falta de sentido e a solidão. Nesses momentos, é preciso lembrar que o próprio Cristo nos ajuda a caminhar para encontrar seu sentido através da união com Cristo, que sofreu com infinito amor.
1: Em Cristo podemos ter esperança, guiados pelo amor de Deus por nós. Bento XVI escreveu que os santos puderam percorrer o grande caminho do ser homem, no modo como Cristo o percorreu antes de nós, porque estavam repletos de grande esperança. Ou seja, eles viveram grandes dificuldades e sofrimentos, mas seguiam sempre unidos a Cristo e sustentados por Ele.
0: Por isso a cultura da vida deve ser proclamada com a esperança. Uma esperança e confiança de que, seja na injustiça para com os mais fragilizados, seja na dor que vivemos nós mesmos, a vida é sempre um bem e deve ser vivida sob o olhar transcendente do amor divino, em companhia de Jesus e Maria.
1: A cultura da vida é posta em prática quando estamos atentos aos que estão próximos de nós e necessitam de ajuda, seja com serviços sociais e caritativos, apoio especializado para problemas de saúde mental, seja também com a necessidade de obras de misericórdia espirituais para redescobrir o Evangelho da vida.
0: No Brasil, a Igreja irá celebrar no início de outubro a Semana Nacional da Vida, que traz o tema do sentido da vida. Este é mais um convite para renovar nossos esforços em colocar em relevo o valor incomparável que a vida humana possui em todos os seus momentos, do seu início ao seu fim natural, mesmo na dor, depressão ou angústia. Ninguém jamais deve perder a esperança. Devemos lembrar constantemente que a vida é sempre um bem. Esse foi o Espaço Cultura da Vida desta semana. Um abraço a todos e até a próxima.
2: O Papa Leão XIV revogou o moto próprio Um Futuro Sustentável de 2021 do Papa Francisco, que devido à emergência criada pela pandemia da Covid-19, reduziu os salários de cardeais, chefes e secretários de dicastérios, clérigos e religiosos. Após consultar a Secretaria para a Economia e examinar cuidadosamente tudo, o pontífice revoga a norma, mas não anula o que foi aplicado enquanto a lei estava em vigor.

0: Amigo ouvinte, chegamos ao final desta edição em língua portuguesa do noticiário da Rádio Vaticano. Obrigada pela sua sintonia, pela sua audiência. Nós contamos com a sua presença amanhã, neste mesmo horário.
1: 15 horas e 52 minutos.
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Muito boa tarde pra você de Pelotas, muito boa tarde pra você da nossa região sul. Quintou, né, galera? Dia 17 de setembro de 2026, agora 16 horas 1 minuto. A temperatura neste exato momento na marca dos 20 graus, 76% de umidade relativa do ar. E a partir agora da volume na vitrola, porque quintou é dia de TBT. Tomar todas pensando em vocês. O balanço tem a partir agora a coordenação e a produção do Rudinei Machado, na seleção musical José Carlos Farias. Técnica, Jorge Alves. A apresentação é minha, esse amigo de vocês que vai contigo nesta quinta-feira, entre tarde e noite, até às 18 horas. Bira Barcelos, vamos juntos. E a primeira é o Só Pra Contrariar. Pode chorar, mas eu não volto pra você. Pode chorar, mas eu não volto pra você. 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

0: É, meu amigo, sempre a te acompanhar, então vem comigo, porque eu vou te acompanhando até às 18 horas e você pode participar comigo, fazer parte da nossa programação diariamente aqui pela Rádio Universidade. Já estamos com o som da RU no nosso aplicativo Rádio Sambalanço. Dá uma baixadinha no nosso aplicativo, porque ele é 24 horas por dia. Deixa ele na sua área de trabalho, no seu tablet, na sua TV, no seu celular, no seu computador, porque é fácil, é só clicar ali e você vai curtir samba, pagode e swing 24 horas. Mas, de segunda a sexta-feira, das 16 às 18, você curte a gente ao vivo, não só pelo nosso aplicativo, mas também pelo YouTube, aí sim é com imagens, ou também pelo som. Você pode participar conosco no chat do YouTube. Se você ainda não é inscrito no canal, inscreva-se, faltam poucos inscritos para nós bater a nossa meta de 1000 inscritos, e claro, nosso aplicativo, além da RU depois das 18 horas, a gente vai com o som do aplicativo 24 horas por dia, vale a pena conferir. Muito bem, programa Sambalanço até às 18 horas com muita música e informação para você. Lembrando, hein, dia 11 de outubro tem Transa Negra, o som que comanda a massa. Maravilha, galera. Lembrando que faltavam 3 mesas, né? Faltavam 5, né? Mas provavelmente não deve ter muitas, não, né? Se você tá afim de obter as informações, você pode chegar lá pelo 984-37-4560 ou também pelo 991-39-44-37, falar com a produção para ver se ainda tem as mesas. Se porventura ainda não tem as mesas, você, o que vai acontecer? Você simplesmente, né, já reserve a sua. O valor é R$150, que lhe dá direito a 4 lugares e um balde com 4 latões. Imperdível no próximo dia 11. E claro, teremos também DJs confirmados. Já estão confirmados. Meu amigo Nenê, confirmado, o homem das cestas blacks ali no Largo da Prefeitura. Temos também o nosso amigo Josué da 560, lá de Rio Grande. Temos também o nosso amigo o Deco da Boate B52. E o Renatinho DJ, que é o príncipe do charme. Tudo isso está sendo esperado para o próximo dia 11 de outubro na Sociedade Libanesa, a partir, é claro, das 22, sendo que a produção, né, vai esperar por você 1 hora mais cedo. Você chega lá para se ambientar com o local e tal, para ver quem é que chega, quem é que não chega, já senta na tua mesa, já começa a beber aquela cervejinha bacana, né? Maravilha, galera, muito bem. 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É, meu amigo, o verão tá chegando, e ó, próximo dia 21 entra a primavera, depois vem o verão, depois de 3 meses entra o nosso glorioso verão, vem verão! E nada melhor do que você ficar aquela barriga tanquinho, não aquelas, né, aquelas máquinas de lavar de 8 quilos, tem que ficar tanquinho, né, cara? 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Vamos lá pro nosso agendão, hein, galera? 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Muito bem, Jorginho Alves, vamos dando sequência à nossa parte musical do nosso José Carlos Farias. Agora tem Raça Negra, Jeito de Ser, porque tá no samba lanço.
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1: Muito bem, Samba Lanço informando a hora certa pra ti, guri. 16 horas e 25 minutos. Completar com a temperatura, né? A temperatura na marca dos 19 graus e 3 décimos, 78% de nossa umidade relativa do ar. É, boa temperatura, tá agradabilíssima. Tá chegando a primavera, Jorge Alves. Tá chegando a nossa gloriosa primavera. E depois de 3 meses, vem o verãozinho. Ah, é bom, né? É bom pra tomar aquela aguinha. É, ó. Muito bem, grande música, hein? Everton Pagodente, música linda demais, com a música Albatroz. Ainda teve o som do grupo Swing Carinho, Família Ébano, com a música Era Lindo. Aliás, família, grupo família só, né? E ainda teve o som do Raça Negra com o Alex, com a participação do Alex, com a música Jeito de Ser. E a primeira lá em cima, o som do Só Pra Contrariar, com a música Pode Chorar, Mas Eu Não Volto Pra Você. Muito bem, pra você que tá ligando o rádio agora, pra você que ainda não viu o nosso podcast, então tá no ar já, no podcast do Rudinei Machado, juntamente com o Nenê confirmado na sua segunda edição. Já está no nosso Instagram, ou seja, é @sambalancooficial. Além, é claro, de estar também no YouTube, para você pode botar ali Transa Negra e você vai curtir esse papo descontraídaço demais com o Rudinei Machado, com o nosso amigo Nenê confirmado, o homem das cestas blacks em Pelotas. Imperdível o bate-papo de toda a sua trajetória, né? Como começou a Transa Negra, como começou a carreira do nosso amigo Nenê confirmado e, claro, com certeza já convidando você para o próximo dia 11 de outubro. Gente, falta menos que faltava. É, meu irmão, mês que vem agora, dia 11 de outubro, na Sociedade Libanesa, você tá convidado, hein? Pra lá de especial, pra você conferir esse melhor da Black e Soul Music. Os ingressos disponíveis na Estúdio CDs do Calçadão e também no site do ticketsul.com.br ao valor de R$25. Lembrando que nós temos também as reservas de mesas, restavam 5, mas eu tenho certeza que é bem menos e você adquire somente pelos telefones com a produção. Então anota aí 984-37-4560 com a Nailê e depois pelo 991-39-4437, porque é Transa Negra, amigo, o som que comanda a massa. 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Inove Fitness, treino que transforma. sequência à nossa programação com o nosso Agendão Cultural. 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Apoio, é claro, programa Samba Lanço. 29 para 5, daqui a pouquinho tem Belo e duas músicas que ele vai cantar para você depois do intervalo. Nuvem e Derê. Tudo isso ao vivo para você aqui no programa Samba Lanço. Para quem gosta do Belo, show de bola. 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

Marcelo Nuvem Dere e também Nuvem e Dere, claro, foram as duas. E ainda teve o som da menininha que tá, né, arrebentando na TV Globo, né, com o pessoal lá dos famosos, né, com o Belo, esqueci o nome do programa, mas não vem ao caso, mas só sei que ela tá arrebentando a nossa querida Hanaya com a música Bloqueio. Dependendo do Pix, a gente faz o bloqueio aí pra rapaziada. Maravilha? Muito bem, galera, pra você que tá ligando o rádio agora, muito obrigado pelo carinho da sua audiência, muito obrigado pela sua companhia. Este é o programa Samba Lanço, então sejam bem-vindos pela Rádio Universidade AM 1160. Faltam 43 pessoas pra bater a 1000 inscritos. Tem que ser rapidinho, galera. Se nós batermos 1000, só a galera que curte o programa Samba Lanço só tem a ganhar, galera. Só tem a ganhar, imperdível. Se você está vendo a gente pelo YouTube, inscreva-se no canal e ative as notificações, porque é de graça, não dói nada e ajuda o nosso canal. Maravilha? Para você que está ligando agora, muito obrigado pela sua preferência. Este é o programa Samba Lanço pela Rádio Universidade AM 1160, diariamente, de segunda a sexta-feira, das 16 até as 18 horas. E no sabadão, das 9 ao meio-dia. E claro, né, para se você ainda não viu aquele podcast bacana, você imagina? O Nenê confirmado, juntamente com o Rudinei Machado, batendo aquele papo sobre Black Music. Imperdível, já está na onda, já está no site, pelo nosso arroba Sambalanco Oficial no Instagram. Se você está afim de curtir pelo YouTube, você pode ali botar Transa Negra, tá legal? E curte aí aquele bate-papo maravilhoso, porque afinal de contas, dia 11 de outubro, Jorge, tem Transa Negra, o som que comanda a massa. Não saiu. Ah, essa é boa. Onde você quiser. Patrícia Marques. Onde você quiser. Onde você quiser. Onde você quiser. É lá no Clube Libanês, a partir das 22. Curta essa pancada aí. Festa lacrada, hein? Festa lacrada, dia 22, lá na Sociedade Libanesa. Sabe que horário? 22. Mas o pessoal da produção vai esperar por você a partir das 21 horas. Para você chegar cedinho, estacionamento bacana, para você ficar inteirado no que vai rolar, né? Porque afinal de contas você vai sentar à mesa, vai curtir a tua cervejinha e vai esperar a galera chegar, né? Para se ambientar com o público. Maravilha! Você vai com certeza rever muitos amigos. É dia 11 de outubro na Sociedade Libanesa. Você é nosso convidado para lá de especial. E lembrando, hein? Nós teremos vários DJs para demonstrar o seu talento. Teremos o nosso amigo Deco, representando a Bote B52. Quem nunca dançou ao som do Deco na Bote B52? Temos também o nosso amigo Josué, representando a Noiva do Mar em Rio Grande. Teremos também o nosso amigo Nenê, confirmado, que está no podcast com o Rudinei Machado, convidando a galera pro dia 11, claro, contando os causos do que rolava na década de 70, 80 e 90. É o homem das cestas blacks aqui em Pelotas. E claro, né, amigo, o nosso príncipe do charme, o nosso xerifão, o nosso amigo Renatinho, lá do bairro Simões Lopes. Tudo isso e muito mais no próximo dia 11 de outubro na Sociedade Libanesa. E você é o nosso convidado. 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Falar com o nosso amigo Júnior e a esposa, né? 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Várias excursões estão sendo organizadas para a galera não ficar de fora, porque afinal de contas o legado continua. Começou na década de 70 e já estamos em 2026, e você vai curtir todo esse ambiental, todo esse astral da Transa Negra, todo esse clima que acontecia há muitos anos atrás. Na realidade, em 3 décadas, né? 70, 80 e 90. E em 2026, você vai poder rever aqueles amigos que faz um tempão que você não vê. E claro, dançar no passinho o melhor da soul e da black music. É porque é trans...

amigo. Se não andar direito, a casa cai. A casa caiu. Grande Bom Gosto. Ainda teve o som da Turma do Pagode com música Horas Iguais. E a primeira foi som do

0: A sua mesa, as mesas somente pelos telefones. Então anota aí, meu bom amigo. Então anota aí, 984-374560. Falar com a Nailê, 984-374560. Ou também pelo 991-394437. Restavam até sábado passado 5 mesas, mas falta muito pouco, tá? Falta 5. Se você marcar toca, camarão que dorme, a onda leva. Então se você não adquiriu, vale a pena adquirir, porque restam pouquíssimas. E é claro, R$150 com 4 lugares e 4 latões para você já entrar no clima da festa. Então anota na agenda aí. Dia 11 de outubro é Transa Negra, o som que comanda a massa. Muito bem, vamos pagar a conta. Vamos pagar a conta. 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É no próximo dia 27 deste mês, né? A partir do meio-dia tem um almoço com música ao vivo. Quem convida é o Departamento de Esportes do Clube Cultural Chove Não Molha, a partir do meio-dia. E o cardápio: arroz, estrogonofe, batata palha e saladas. Os ingressos você adquire individualmente por R$25, mesas com 4 lugares, R$100. E se porventura você ingressar na festa depois das 14, você paga individualmente apenas R$10. No palco, Molejo Daqui e, é claro, no show dos intervalos, o DJ Deco arrebentando. E os ingressos e reservas de mesas somente pelos telefones 984-216204 ou também pelo 984-097657. O pessoal lá da diretoria do Clube Cultural Chove Não Molha, e claro, os responsáveis são a rapaziada aí que estão fazendo a promoção, que é do Departamento de Esportes do Clube Cultural Chove Não Molha. 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E claro, temos excursões com a Sabrina pelo 991-22-84-99 ao valor de 60 pila. Depois do intervalo eu tô voltando com muito mais. 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
1: Muito bem, Samba Lanço informando a hora certa, 17 horas e 9 minutos. É tarde, noite de quinta-feira, 17 de setembro de 2026. Temperatura aqui na Princesa, 18 graus e 5 décimos, com 73% de umidade relativa do ar. Você acabou de ouvir o som do Travessos com o Rodriguinho, Quando a Gente Ama. Ainda teve o som do Dilcinho, Dog, Uau Uau. E ainda teve o sucesso aí do nosso amigo Vitinho, 50 Tons, que não é o de cinzas. Eu não gosto muito desse filme, não gostei muito não. Maravilha! E até às 18 horas é o programa Samba Lanço. 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Estamos convidando a galera, hein? O Nenê Confirmado e o Rudinei Machado, naquele podcast bacana, estão convidando você para dia 11 de outubro. Se você ainda não viu o podcast, aquele papo descontraído, bacana, bem formal, bem natural, né? Contando seus causos desde a década de 70, 80 e 90, porque é onde tudo começou com a Transa Negra, né? E o Nenê também, né? Depois, esse movimento não deixou acabar, porque o homem faz as cestas blacks ali no Mercado Central, que é onde aglomera bastante galera para curtir esse movimento black. Então, eles contam, além das histórias deles, do Rudinei Machado e também do nosso amigo Nenê, e com certeza convida a galera para o dia 11 de outubro. O podcast já está sendo rodado online pelo nosso Instagram do Samba Lanço, @sambalancooficial, tá? E também no YouTube, você pode botar ali Transa Negra, você vai curtir, né, esse papo bem descontraído para contar para você que ainda não sabe da história do Nenê Confirmado e história do Rudinei Machado, que é o fundador da Transa Negra. Então é só bater, só conferir esse bate-papo muito descontraído. Então, dia 11 de outubro, tudo isso vai acontecer. O Nenê estará por lá e também o Rudinei Machado, juntamente com o Deco, juntamente com o nosso amigo Josué, lá da 560 de Rio Grande, e também com o nosso amigo xerifão do charme. É, meu amigo, tá tudo Renatinho. Quem não conhece o grande Renatinho? Grande Renatinho. Então tá aí, galera toda convidada, e todo mundo, pra quem ainda não adquiriu seu ingresso, estão disponíveis na Studio CDs e também pelo site Ticketsul, ao valor de 25 pila, e você pode parcelar em até 12 vezes nos cartões. 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A Renata me falou ontem que faltava 2, só 2 mesas. 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Maravilha, maravilha! 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Depois do intervalo eu volto trazendo muito mais. Daqui a pouquinho tem Tiaguinho, é na areia. Caipirinha, água de coco, cervejinha. Ah, bom demais. Depois do break, eu volto na sequência. Porque tá no samba, tá comigo, tá no Samba Lanço.
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1: Muito bem, Samba Lanço informando a hora certa. 17 horas e 26 minutos. Já, né? Você ouviu aí o som do Suel com a participação do Menos é Mais, Vitamina C, C na minha vida, C na minha cama. É, meu amigo. Ainda teve o som do Sorriso Maroto, escondido dos seus pais. E a primeira lá em cima foi o som do Thiaguinho, música do... Como é que é o nome do rapaz? Rapaz, agora me surpreende. Do cara que é casado com a... Ih, rapaz, fugiu tudo, Jorge. Ei, rapaz. É, o cara que canta o pé na areia. Diogo Nogueira, rapaz! Pô, pelo amor de Deus, como é que o cara que todo dia com samba, pagode, não vai lembrar? De vez em quando dá uns rosa na gente, né? De vez em quando dá um branquinho. Paola Oliveira, marido da Paola Oliveira. Agora lembrei de tudo. É o Diogo Nogueira. Mas quem interpretou foi o nosso grande Diogo. O Diogo não, o Thiaguinho, né? Thiaguinho, pô, agora lembrou do cara de novo. Não, Thiaguinho com a música Pé na Areia do Diogo Nogueira, casado com a Paola Oliveira. Ei, garota, agora sim! Maravilha! Bora, deixa eu mandar alusão aqui pra galera que continua ligada aqui no programa Samba Lanço pelo nosso chat do YouTube. Olha só, 961 pessoas. É, depois eu faço o cálculo. Falta quanto, Jorge, pra bater 1000? Sabe? 40 e poucos, né? Os homens fugiram do colégio, rapaz. Que barbaridade. Um abraço aí pra nossa amiga Adriana Martins, que já bateu o ponto. Grande Trica Martins. Boa tarde, Bira. Abraços. Meu amigo Rogério. Uma boa tarde a todos. O Rogério, fala da onde, meu amigão? Você fala aqui de Pelotas ou fora da cidade? Dá uma dica pra gente aí. Grande Rogerinho tá ligadinho com a gente também. E a Carmen Alice, hoje visitando as amigas, né? Lá no Fragata também. Beijo pra você, amor. Também te amo. Beijo, obrigado pelo carinho. E é claro, né? Pra você que ainda não viu o nosso podcast, tá bombando na web. É no arroba Sambalanco Oficial, porque é Nenê confirmado e Rudinei Machado contando os causos. Além, é claro, convidando a galera para o próximo dia 11 de outubro na Sociedade Libanesa pra curtir essa pancada. Eu, pra mim, do meu humilde... Da minha humilde opinião, festa lacrada, Jorge. Lacradinha, lacradinha, pra você conferir aí essas batidas sensacionais da Transa Negra, o som que comanda a massa, que começou desde a década de 70, se expandiu até 90, 70, 80, 90, e aí superou 3 décadas com o melhor da Black e Soul Music. E é claro, neste podcast, um papo bem descontraído, né, com o Nenê confirmado e também o nosso Rudinei Machado, protagonista do Transa Negra, o som que comanda a máscara. Essa gurizada aí, o Black Junior, Rudinei já trouxe em Pelotas ao vivo. Não sei se foi na década de 80 ou na década de 90. Né, Rud? Então é isso aí. Black Junior, mas que lindo está. Galera, participou ao vivaço aqui da programação. Então é isso aí. Black Junior, juntamente com a Transa Negra, o som que comanda a massa. Esse som vai rolar com certeza e vai lotar as pistas. Os DJs confirmados são eles, o nosso amigo Nenê, que é confirmado, o homem das cestas blacks, aqui da cidade de Pelotas. Também o nosso amigo Josué, lá de Rio Grande, representando a Noiva do Mar, da 560. Também o nosso amigo Renatinho, xerifão do charme. E claro, o nosso amigo DJ Deco, representando quem nunca dançou na Bote B52. É aqui na Félix da Cunha, pertinho da emissora aqui, né, Jorge? 466, quem nunca, né? Bote B52, tá bom demais. 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Pra perguntar pra ela se ainda tem mesa. Se ainda tem, restam poucas. 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Porque é Transa Negra, né, amigo? É o som que comanda a massa. Pegou na veia essa aí, Jorginho. Maravilha, pegou na veia essa aí, rapaz. Que maravilha. Pode participar comigo através do 984135473. Ou pra você que tá curtindo a nossa programação pelo YouTube, Então, inscreva-se no canal também. É Rádio Samba Lanço, tá? Você pode botar ali Rádio Samba Lanço na lupa do YouTube. Se você ainda não é inscrito, tem ali inscrever-se. Clica no inscrever-se, porque é de graça. E ative o sininho, porque é aquelas notificações pro YouTube avisar você quando a gente estiver no ar. Se você ainda não sabe, o Samba Lanço fica no ar de segunda a sexta-feira aqui na Rádio Universidade, a partir das 16. Porventura, algum probleminha que dá em relação ao nosso futebol, né, Jorge? Quando tem futebol, ou a gente começa um pouquinho mais cedo, ou um pouquinho mais tarde. Mas a gente avisa a galera que tá sempre ligada conosco, tá? É uma eventualidade, tá certo? Mas geralmente o programa é das 16 às 18 horas. E no sábado, das 9 ao meio-dia. E você pode participar também conosco pelo nosso chat. Pelo nosso WhatsApp é o 984-13-5473. Então sejam todos bem-vindos. E não esqueça, tá vendo a gente pelo YouTube? Não esqueça de inscrever-se no canal, porque você pode dar uma forcinha pra gente. Dá uma forcinha pra gente aí, que se bater 1000 inscritos, a galera só tem a ganhar. Maravilha? Muito bem, vamos pagar a conta aqui na programação do Samba Lanço. 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Tá entrando mais uma vez no nosso agendão cultural aqui da programação. A galera gosta, né? 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Toti Alves, depois do intervalo eu tô voltando com muito mais. Agora faltando 25 para 6, é o horário oficial do Brasil. Daqui a pouquinho você vai curtir comigo o show do o som do Inimigos da HP, música da Marília Mendonça. Eu sei de cor, mas isso é pra depois. Vem comigo, Samba Lanço, há mais de 30 anos, fazendo companhia no teu rádio.
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0: Você ouviu aí, faltando apenas 9 minutinhos que nos separam das 18 horas. Você ouviu aí o som dos Morenos, teu charme, música bacana, hein? Ainda teve o som do Negritude Júnior com música absoluta. E a primeira foi o som do Inimigos da HP, Eu Sei de Cor, música da nossa gloriosa Marília Mendonça, a nossa rainha, eterna rainha da sofrência, Marília Mendonça, cantada pelo nosso grande amigo Seba, do Inimigos da HP. Gente, intervalo rapidinho, Jorge. Na sequência, a gente volta com o encerramento da programação do São Malanço, mas antes, convidando a galera para o Festival de Verão Morfine 2027, sabadão, dia 2 de janeiro, no Campo do Cassino. 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Depois do intervalo eu volto pro encerramento da programação do Samba Lanço, porque tá no samba, tá comigo, tá no Samba Lanço.
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0: Gente, agora faltando apenas 6 minutos para as 18 horas, o seu balanço vai ficando por aqui na tua quinta-feira de TBT, tomar todas pensando em você. Volta amanhã, sexta-feira, é sempre prenúncio de fim de semana e a gente estará novamente aqui, se Deus quiser, a partir, é claro, das 16 horas, ou seja, o popular 4 horas da tarde. Quem tá ligadinho comigo também lá no Fragata é o Darnelly Pinheiro. Gente, vocês tiveram aí a coordenação e a produção do Rudinei Machado, na pesquisa musical sempre ele, José Carlos Farias, na técnica Jorge Alves, a apresentação foi minha. Amo vocês. Amanhã eu e a Renata estaremos de volta em mais uma edição do programa Samba Lanço, porque tá comigo, tá no samba, tá no Samba Lanço. Agora tem Pixote, Vem Me Salvar, grande Douglas, pra quem não conhece, artisticamente conhecido como Dodô. Valeu, gente, um abraço pelo carinho, obrigado pela audiência, valeu demais. Amanhã é sexta-feira aqui mesmo, nas ondas da 1160 da Rádio Universidade, no aplicativo, no YouTube e também no nosso site, que é sambalanco.vipfm.net. Tchau!

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0: O anjo do Senhor anunciou a Maria.
1: E ela concebeu do Espírito Santo.
0: Ave Maria, cheia de graça, o Senhor é convosco. Bendita sois vós entre as mulheres, e bendito é o fruto do vosso ventre, Jesus.
1: Santa Maria, Mãe de Deus, rogai por nós, pecadores, agora e na hora de nossa morte. Amém.
0: Eis aqui a serva do Senhor.
1: Faça-se em mim segundo a vossa palavra.
0: Ave Maria, cheia de graça, o Senhor é convosco. Bendita sois vós entre as mulheres, e bendito é o fruto do vosso ventre, Jesus.
1: Santa Maria, Mãe de Deus, rogai por nós, pecadores, agora e na hora de nossa morte. Amém.
0: E o Verbo se fez carne
1: e habitou entre nós.
0: Ave Maria, cheia de graça, o Senhor é convosco. Bendita sois vós entre as mulheres, e bendito é o fruto do vosso ventre, Jesus.
1: Santa Maria, Mãe de Deus, rogai por nós, pecadores, agora e na hora de nossa morte. Amém.
0: Rogai por nós, Santa Mãe de Deus,
1: para que sejamos dignos das promessas de Cristo.
0: Oremos. Infundi, Senhor, a vossa graça em nossos corações, para que, tendo conhecido pela anunciação do anjo a encarnação de Jesus Cristo, vosso Filho, cheguemos pela sua paixão e morte na cruz à glória da ressurreição. Pelo mesmo Cristo, Senhor nosso, na unidade do Espírito Santo. Amém.

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1: 18h05.
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18 horas, 10 minutos, 6 e 10 da noite desta quinta-feira, 17 de setembro de 2026. Eu sou Wesley Dagani e vou junto com vocês a partir de agora com o nosso lance rápido que está no ar. Te convidando a vir com a gente a partir de agora através dos 1160M, do ru.cepel.edu.br, da nossa live lá no YouTube, Rádio Universidade de Pelotas. A nossa live está no ar, deixa o seu like, te inscreve no canal da Rádio Universidade e vamos juntos até às 7 horas da noite aqui no nosso Lance Rápido. Depois ainda tem o Papo da Bola, então é a faixa de esportes da RU se iniciando a partir de agora, te convidando a vir junto com a gente através de toda a nossa multiplataforma. Você vai chegando neste momento lá fora, 16,3 graus, 80% a umidade relativa do ar, então uma boa temperatura na cidade de Pelotas neste momento, e você é nosso convidado a vir junto conosco a partir de agora aqui no nosso Lance Rápido, que é em nome de Peças e Acessórios Pioneiro. 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Inscreva-se no cepel.edu.br. 18 horas e 12 minutos, estamos chegando junto com o nosso Lance Rápido aqui da Rádio Universidade. Hoje estou sozinho, Lucas Fabião está de folga, está no chinelinho, mas uma boa noite a Jorge Alves, ele não para nunca, né, Jorginho? Então vamos juntos para mais um Lance Rápido a partir de agora aqui na Rádio Universidade, trazendo tudo que envolve os confrontos desta quarta-feira e também já projetar, porque podemos dizer que hoje é quinta-feira, né, mas agora sim, semana de Clássico Brapel, próximo sábado, a partir das 4 horas da tarde no estádio da Boca do Lobo, mas já convocando, já no começo do Lance Rápido, já convocando. A partir de meio-dia no YouTube, já estaremos ao vivo com toda a programação para o Clássico Brapel. Do meio-dia até meio-dia e meia estaremos somente no YouTube, porque tem a obrigatoriedade aí do horário político. Então, a partir de meio-dia e meia, a partir da meia hora do próximo sábado, estaremos aí sim ao vivo nas multiplataformas da Rádio Universidade, mas meio-dia já lá no Rádio Universidade de Pelotas, você vem com a gente, estaremos já ao vivo para o Clássico Brapel 370, que vai ser disputado neste sábado no estádio da Boca do Lobo, e valendo muito para as duas equipes. Então, te convocando já no começo do Lance Rápido para vir junto com a gente ao nosso Lance Rápido que se inicia, e vou começar com as manchetes do programa de hoje.

0: Pelotas é derrotada em Caxias do Sul pela Apafute de virada. Com isso, o Lobo fica a 4 pontos de distância do G8 e agora vê a classificação à próxima fase da Série A2 se distanciar um pouco do objetivo, Auro Cerulho. Brasil vence e vence bem a equipe do Santa Cruz no estádio Bento Freitas. Chavante teve um bom domínio, conseguiu abrir dois gols de vantagens e voltou ao G8 desta Série A2. O que projetar do Clássico Brapel, iniciando pela Brigada Militar? Hoje vamos saber qual é a operação, qual vai ser a organização, o esquema de segurança para as torcidas no Clássico Brapel do próximo sábado. Vamos ouvir hoje dois integrantes da Brigada Militar, tanto a Major quanto o Capitão, através aqui do nosso Lance Rápido. Tem as informações da Série A2, tudo que envolve o nosso futebol, então é muita informação. É pra você e com você, é o nosso Lance Rápido que está no ar. Te convidando a vir junto com a gente a partir de agora, através dos 1160M, do rio.cepel.edu.br, a nossa live lá no YouTube, Rádio Universidade de Pelotas, a nossa live está no ar. Deixa o seu like, te inscreve no canal da Rádio Universidade, vem junto com a gente e vote na nossa enquete. Já é de Clássico Brapel, porque já quero saber a opinião do torcedor para o confronto do próximo sábado. Tá lá no nosso chat no YouTube, mas é claro, também pode mandar a sua mensagem. Qual fator pode ser o diferencial no Clássico Brapel 370? O mando de campo por parte do Pelotas? O momento do Grêmio Esportivo Brasil? A instabilidade do Pelotas? Ou as estratégias dos treinadores? Vote lá na nossa enquete no YouTube, participe com a gente também, mande seu comentário, sua participação e mande sua mensagem 053-984-13-5473. É o nosso Lance Rápido se iniciando a partir de agora e começando com o nosso Revista Gauchão.
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0: Para falar de Série A2 do Campeonato Gaúcho, porque está encerrada a 12ª rodada desta Série A2, trazendo primeiramente os resultados, né? Como é que ficou a situação dos resultados desta Série A2, desta 12ª rodada. Tivemos 0x0 para Gramadense Brasil de Farroupilha, Apafute 2x1 na equipe do Pelotas, Passo Fundo 2x1 na equipe do Esportivo, 0x0 para Veranópolis e Bagé, o Glória de Vacaria empatou, na verdade, com o União Frederiquense 3x3, e que jogo, né? Bastante movimentado, mais um 3x3 dentro desta Série A2, se não me engano, já é o terceiro 3x3 dentro desta competição. O Brasil venceu a equipe do Santa Cruz pelo placar de 2x0, o Guarani empatou em 1x1 com a equipe do Aimoré e o Lajadense venceu a equipe do Gaúcho pelo placar de 1x0. Trazendo para a tela a tabela de classificação, lá na nossa live, o pessoal acompanha ali as imagens da tabela de classificação. Que temos na liderança o Passo Fundo com 23 pontos, segundo colocado Veranópolis com 22, terceiro União Frederiquense com 20, quarto Santa Cruz com 20, quinto Apafute com 19 pontos, sexto Brasil de Farroupilha com 19, sétimo Esportivo com 18 e oitavo Brasil também com 18 pontos, um equilíbrio muito grande dentro deste G8. Fora dele, a gente tem na nona colocação o Aimoré com 17 pontos, décima colocação é do Pelotas com 14 pontos conquistados, ou seja, já são 4 pontos de distância do Brasil para o Pelotas, né? O Brasil é o primeiro time ali, o último time, na verdade, dentro do G8, com 18 pontos, Pelotas décimo colocado com 14. O 11º, a equipe do Guarani de Venâncio Aires com 14, 12º, Gaúcho de Passo Fundo com 12, 13º, Bagé tem 11, 14º, Glória foi a 10 pontos, e na zona de rebaixamento, o Z2, 15ª colocação é do Gramadense com 8 pontos, e 16º, o Lajadense com 5 pontos conquistados até aqui dentro da competição. A próxima rodada, vem aí ela, né? A 13ª rodada, que vai ser disputada toda ela no próximo sábado, dia 19, por conta do dia 20 de setembro, né, que teremos aí desfiles, né, em todo o estado do Rio Grande do Sul, e por conta disso, toda a 13ª rodada desta Série A2 será disputada no próximo sábado, dia 19, às 3 horas da tarde. Pedra Moura tem Bagé e Gramadense, SESI Caxias do Sul também às 3 horas, Apafute União Frederiquense, Guarani de Venâncio Aires recebendo a equipe do Santa Cruz no Edmundo Faix também às 3 horas da tarde, no Antônio Davi Farina ainda às 3 horas, Tem Veranópolis Esportivo, o Glória de Vacaria recebe o Brasil de Farroupilha no Alto da Glória também às 3 horas. Ainda neste horário, no Cristo Rei, tem Aimoré e Lajadense. A partir das 4 horas, Arena B8, tem o Gaúcho recebendo Passo Fundo, clássico também do Planalto. E teremos aqui, na Boca do Lobo, 4 horas da tarde, o clássico Brapel 370, Pelotas recebendo a equipe do Grêmio Esportivo Brasil. Então, trazendo aí também todos os destaques, porque está encerrada então esta 12ª rodada do Gauchão Série A2. Boa. 18 horas 19 minutos e estamos seguindo aqui com o nosso lance rápido para trazer as informações do nosso futebol local. Vamos falar do Esporte Clube Pelotas, porque o pessoal, conforme está vendo lá na nossa live, o Pelotas é derrotado pela APAFUTE em partida disputada no estádio do SESI, Caxias do Sul. O Lobo, que encontrou dificuldades, não conseguiu estar se impondo tanto assim à equipe da APAFUTE. Um jogo que foi muito abaixo, né? O pessoal está vendo lá na nossa live neste momento também os gols do confronto e dois deles em erros bizarros, né? Tanto por parte da equipe da APAFUTE, numa saída de tiro de meta, onde o Brandão acaba muito bem aproveitando e abrindo o marcador para a equipe do Lobo. Depois foi a vez do Pelotas, né? Fazer uma pataquada, né? E o goleiro Guilherme Medina acaba que entrega ali a bola e o jogador da equipe da APAFUTE, o Caion, consegue estar empatando o confronto. E já no finalzinho, né? Um contra-ataque muito rápido por parte da equipe da APAFUTE, que consegue sair vitoriosa pelo placar de 2-1. Até tivemos uma reclamação, né, por parte do Pelotas em relação a uma expulsão, né, a uma penalidade não marcada a seu favor no lance que antecede esse gol por parte da equipe da APAFUTE. Não foi marcado pela arbitragem e por isso, né, teve um contra-ataque rápido da equipe da APAFUTE e acabou que saiu vitoriosa. Falei em expulsão porque tivemos depois da partida uma confusão muito grande lá no SESI Caxias do Sul, onde acabou resultando em expulsões. Jean Roberto, meio campista, foi expulso após a partida e não fica à disposição do técnico Alessandro Telles para o confronto contra a equipe do Grêmio Esportivo Brasil no próximo sábado. E além dele, o preparador físico Roberto Recarte, também o massagista Lucas Cruz, acabaram também sendo expulsos dentro desta confusão, né? Estão fora também, não podem, né, estar lá no junto à comissão técnica, né, no confronto do Clássico Brapel do próximo sábado. Além deles, o Christian Lucas, zagueiro que foi titular nessa partida contra a equipe da APAFUTE, acabou tomando o terceiro cartão amarelo e também está fora dessa partida do próximo sábado e não disputa o Clássico Brapel por parte da equipe do Lobo. E pra gente seguir trazendo aí o que envolve o Esporte Clube Pelotas, vamos ouvir Alessandro Telles. Falou depois da partida, até uma rápida entrevista por parte do Alessandro Telles, respondendo aos questionamentos da imprensa.
1: O Gustavo Pereira, da Pelotense. Qual foi a razão para as trocas do segundo tempo e depois desse resultado, pela forma como foi, acredita que esse grupo tem força mental para vencer os 3 jogos para classificar?
2: Primeiro vamos lá pelas trocas, né? As trocas, o Lucas Rian, já no intervalo estava sentindo, né, a posterior bem pesada, e aí ele falou que iria voltar e ia dar o sinal até quando conseguiria ir. O Vitor estava vomitando, né, então da mesma forma. O Brandão caiu um pouco o ritmo, a gente tentou colocar um pouquinho de energia, né, para a gente tentar ganhar essa primeira bola com o Lucão. O Mauri é a mesma coisa, o Mauri é o atleta que mais jogou, né, até agora, depois do Géder, ainda não teve um descanso, também caiu e sentiu a perna pesada. E o Thiago, o Thiago André, pelo Jefferson, também a mesma coisa. O Jefferson também caiu o ritmo, falou que a perna estava pesada e nós trocamos. Nós temos 5 trocas, nós temos que botar energia e nós não conseguimos. Sobre a parte mental, todos nós somos profissionais, nós temos que saber e temos que estar mentalmente forte para exercer a nossa profissão.
1: Alcides Ribeiro, da Rádio Brapel. Depois dessa segunda derrota consecutiva, a vitória no Clássico Brapel se impõe como um grande fato motivador para buscar a classificação?
2: Até porque é o maior jogo, né? É o nosso maior rival, ela pode ser um divisor de águas.
1: Wesley da Gigani, da Rádio Universidade. Um jogo de muita disputa e e de um Pelotas com pouca produtividade e ganhos na segunda bola. Por onde acredita que passa essa dificuldade dentro dos confrontos? E de que forma motivar o grupo de jogadores e o time para um clássico no próximo final de semana?
2: Olha, o clássico por si só, ele já é motivador, né? Eu acho que é o maior jogo, né? Você jogar um grapel é o grande jogo. Sobre a questão dos duelos, né? É a gente passar a ter uma imposição maior nos jogos, que nós não estamos tendo.
1: É, Daniel Costa, da GZH. Com essa derrota, o Pelotas pode terminar a rodada até na 12ª colocação, restando 3 jogos com um clássico no final de semana. O quanto essa pressão pode influenciar e prejudicar o aspecto emocional dos jogadores nessa reta final de competição?
2: Cara, pressão, para quem joga no Pelotas, pressão é sempre. Então, nós temos que estar ciente da pressão e sabermos que uma vitória no clássico pode mudar tudo.
0: Muito bem, tá aí então a palavra do técnico Alessandro Telles, né, uma rápida entrevista coletiva, respondendo aí os questionamentos, né, avaliando o que foi o confronto, falando bastante em procurar resolver os problemas, né, resolver foi talvez a principal palavra utilizada pelo técnico Alessandro Telles nessa entrevista coletiva após aí o confronto contra a equipe da Pafut, e é aquilo, né, não há muito tempo para lamentar, porque após essa partida já tinha aí que projetar também esse confronto contra a equipe do Brasil, então o tempo é muito curto e o Pelotas agora precisa estar encontrando soluções e reforçando mais uma vez. Para a partida de sábado não conta com o zagueiro Christian Luca e não conta também com o meio campista Jean Roberto, até o Jean Roberto vinha mais, né, no banco de reservas aí nessa última partida, mas vinha jogando também nas outras partidas, era, né, uma opção forte ali que tinha, né, uma boa opção que tinha no banco de reservas. O técnico Alessandro Telles acaba que foi expulso após a partida e por isso não fica à disposição. Até vou trazer aqui a justificativa, né, por parte da arbitragem no que envolveu a expulsão do Geo Roberto, que diz o seguinte: empregar linguagem e ou gesticular de maneira ofensiva, grosseira ou abusiva. Expulsei diretamente, apresentando o cartão vermelho direto ao senhor Jean Roberto Souza da Silva, número 17 da equipe visitante, Sport Clube Pelotas, logo após o término da partida. Por, em direção à arbitragem, proferir as seguintes palavras. E aí diz aqui: tu é um ladrão, vocês são muito fracos. O atleta expulso foi contido pela sua comissão técnica. Então aí o motivo, né, por parte da expulsão do Jean Roberto, meio campista da equipe do Sport Clube Pelotas, que não fica à disposição para o confronto contra a equipe do Brasil. Vamos seguir falando do Pelotas, mas trazendo agora o Clássico Brapel. O próximo final de semana já é de Clássico Brapel, então já vamos virar a chavezinha aqui também, porque o Lobo divulgou o serviço de jogo para essa partida contra o Grêmio Esportivo Brasil. Vamos trazer aqui para a tela, para o pessoal lá da nossa live estar conferindo, porque está aí então o serviço de jogo por parte do Esporte Clube Pelotas. Arquibancada inteira, R$100 será o valor. Arquibancada meia entrada, R$50. Cadeira cativa, R$150. Acesso ou telefonia, R$10 será o valor. E aí vem, né, o pulo do gato, né, que diz que o seguinte: cada associado do Lobo tem direito a levar um acompanhante de graça e mais 3 ingressos pelo valor de R$ 25,00. Então, é um valor que é para a torcida visitante, né? Convenhamos que esse valor aí de R$ 100,00, então, a arquibancada inteira, é mais para a torcida do Grêmio Esportivo Brasil. Claro que vai afetar também a torcida do Sport Clube Pelotas, mas tendo aí essa possibilidade de levar, então, de graça, né, o sócio do Lobo, um acompanhante, mas ter aí acesso a 3 ingressos pelo valor de R$ 25,00. Então, divulgado aí o serviço de jogo por parte do Sport Clube Pelotas. Então, iniciou, né, a semana de Clássico Brapel já nessa questão também dos valores dos ingressos, que a gente viu aí também já tendo debate entre os torcedores da dupla durante aí a tarde desta quinta-feira. Então, trazendo destaque também do Sport Clube Pelotas. 18h28, a gente vai para um rápido intervalo aqui dentro do nosso lance rápido, mas não sai dele. Depois do intervalo a gente volta, tem informações do Brasil, vamos ouvir as vozes pós-jogo, o técnico Júlio César Nunes projetando já também este clássico Brapel, e depois ainda tem informações da Brigada Militar. Alô, torcedores, né? Principalmente do Grêmio Esportivo Brasil, que vão ser escoltados. Também torcedores do Esporte Clube Pelotas, para ficar aí por dentro do esquema de segurança da Brigada Militar, que a gente vai trazer também aqui dentro do nosso lance rápido. Não sai daí, que já já estaremos de volta.
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0: Dezoito horas 30. 33 minutos da noite desta quinta-feira. Estamos de volta com o nosso lance rápido aqui da Rádio Universidade. Vamos juntos até às 7 horas da noite, depois tem o Papo da Bola. É a faixa de esportes da Rádio Universidade. Se iniciando na noite desta quinta-feira, você é nosso convidado através dos 1160M, do ru.cpel.edu.br, na nossa live lá no YouTube, Rádio Universidade de Pelotas. Siga participando, mande seu comentário, deixe seu like lá, te inscreve no canal da Rádio Universidade. Estamos rumo aos 6 mil inscritos, então vai lá, te inscreve, nos siga também no Instagram, @RádioUniversidade, por lá a gente atualiza. Ontem mesmo tivemos ali a postagem dos gols da vitória do Grêmio Esportivo Brasil, sempre sabe lá os resultados, tudo que envolve também o jornalismo. Então vai lá e siga no Instagram também, @RádioUniversidade, e participe junto com a gente no 053-984-135473. São 18 horas e 34 minutos e a gente vai retomar o nosso futebol local. Para falar agora do Grêmio Esportivo Brasil, porque o Chavante venceu a equipe do Santa Cruz pelo placar de 2-0 no estádio Bento Freitas na noite desta quarta-feira. Chavante que conseguiu fazer uma partida bastante sólida, conseguiu ser soberano contra a equipe do Santa Cruz, não deixou a equipe de Santa Cruz do Sul crescer na partida e saiu vitorioso, né? O primeiro gol numa bobagem também por parte do Rodrigo Mamá. Que quarta-feira para os goleiros, né? Tivemos aí bobagem sendo feita ali, a pataquada sendo feita por parte dos dois goleiros, né, no confronto entre Apafute e Pelotas, e no jogo também entre Brasil e Santa Cruz. O Rodrigo Mamá também providenciou isso aí, que o pessoal viu lá na nossa live no YouTube, Rádio Universidade de Pelotas, acabou errando ali o tempo de bola, e o André aproveitou, colocou pro fundo das redes, e além dele também, Matheus Streit foi quem garantiu a vitória, fez o 2-0 no comecinho da segunda etapa. O Matheus Streit, que está fora do Clássico Brapel, anteriormente falamos ali dos suspensos, né, por parte do Sport Clube Pelotas, e o Matheus Streit está fora também do Clássico Brapel pelo lado do Grêmio Esportivo Brasil, levou o terceiro cartão amarelo e fica fora dessa partida. O Brasil tem outra dúvida, que é Guilherme Garré, porque ele sai da partida ali durante o segundo tempo sentindo, e parecia ser uma lesão muscular, né? O técnico Júlio César Nunes, que a gente vai ouvir daqui a pouquinho, fala que iriam avaliar, né, principalmente durante aí esta quinta-feira, para saber a condição do Guilherme Garré, mas virou dúvida, né? O camisa número 10 do Grêmio Esportivo Brasil para essa partida também contra o Sport Clube Pelotas, né? E o Garré que vem se destacando aí também e fazendo uma grande competição. E a gente vai começar a repercutir então o que foi esse confronto entre as duas equipes, primeiramente com as vozes pós-jogo, né? Lucas Fabião, que foi nosso repórter, esteve conversando lá após a partida com os atletas do Grêmio Esportivo Brasil, e a gente traz agora aqui no nosso lance rápido.
1: Veríssimo falando por aqui.
10: Agora a gente vai começar a pensar no clássico, a gente pensa em jogo a jogo, agora é comemorar a vitória e amanhã a gente já começa a pensar no clássico.
1: Vinícius, falando da tua atuação, porque na análise dos comentaristas dos últimos jogos tem evoluído cada vez mais, sendo protagonista nos jogos. Como avaliou o desempenho na tua partida de hoje, desse retrospecto recente e de olho nos próximos desafios?
10: Cara, é fruto de muito trabalho. Acho que o professor Júlio vem me passando muita confiança para mim voltar a jogar bem. Que muitos jogos atrás eu não estava jogando bem, não estava vindo fazendo uma grande partida. Mas é mais mérito do grupo todo que está me ajudando. E hoje a gente fez uma grande partida, que é o mais importante, que saiu com a vitória.
1: Gabriel Mancha vai falar aqui conosco. Mancha, Brasil vence por 2-0, sólido defensivamente, conquista 3 pontos, agora precisa dos resultados paralelos para terminar a rodada no G8, vence antes do clássico Brapel. Como vê a tua atuação e essa vitória chavante?
22: Meu irmão, boa noite, primeiramente. Uma vitória muito importante para nos dar confiança. Sabemos que esse grupo tem qualidade, é um grupo aguerrido. É uma vitória muito importante para a gente, se Deus quiser, chegar ali no G8, chegar com moral no clássico, todos bem, concentrados para vencer essa grande batalha. Cara, um clássico, né? Como todos os clássicos, a gente vai entrar para dar o nosso sangue, defender a nossa camisa, humildade, seriedade, fazer igual hoje, brigar por cada bola com muita humildade, que eu tenho certeza que Deus vai nos abençoar.
23: Vamos com o Strike. Esse jogo. Vai daí.
24: Cara, muito feliz pelo gol, agradecer a Deus por isso, né? A gente vem trabalhando, infelizmente as coisas não estavam acontecendo do jeito que a gente estava planejando, mas consegui fazer o gol, o mais importante foi a gente sair com os 3 pontos, né? E, cara, infelizmente tomei o terceiro cartão ali. Na minha opinião, eu acho que tinha sido minha primeira falta no jogo. Minha opinião não era para cartão, mas coisas que acontecem. Agora a gente trabalhar, que que tem o jogo mais, eu diria, o jogo mais importante do ano pra gente, né? E trabalhar pra gente sair com a vitória de lá.
1: Start, queria que tu falasse um pouquinho dessa tua questão ofensiva, porque agora atua como um ala e chega até mesmo no gol. Como que tu vê esse teu novo papel no Brasil, porque além de defender, tem essa questão ofensiva?
24: Cara, eu acho que ficou muito mais, vamos dizer, seguro, né, com essa nova formação. Acredito que eu posso ir um pouco mais pro ataque, né, que é a minha, eu diria, o meu forte, né. Claro que também fico esperto na questão defensiva, mas graças a Deus, no lance que foi trabalhado, que a gente trabalhou durante a semana, o Júlio falou dessa troca de corredor que ia sair várias jogadas assim, e graças a Deus consegui fazer o gol e sair com a vitória.
1: Andrei, consegue falar por aqui, autor do primeiro gol, desencantando com a camisa chavante, como que é o sentimento de marcar e ajudar o Brasil nessa vitória importante para a Clássica?
2: Muito feliz, né, por ter marcado, principalmente pela vitória da equipe. Eu creio que o grupo inteiro tá de parabéns pela entrega. A gente se empenhou muito aí no jogo de hoje, sabíamos da dificuldade que seria o jogo e da importância da vitória. E agora é em busca da classificação, né?
1: Busca da classificação, depende dos resultados dessa rodada paralela para saber se vai ficar no G8, mas vem o clássico Brapel. Como é que fica a expectativa, porque é um confronto fora de casa, torcedor comemorando a vitória, mas cobrando. Como é que fica a expectativa para o jogo de sábado?
2: Não, agora já mudando a chave já, né, dessa vitória, claro, a comemorar hoje, aproveitar a vitória de hoje, mas amanhã já trabalhar forte, porque a gente sabe que tem um clássico e clássico a gente tem que ganhar, né? Vamos ganhar para, se Deus quiser, almejar a classificação, né, não?
0: Muito bem, tá? Então, a palavra, né, dos jogadores após a partida contra a equipe do Santa Cruz. Vitória por parte do Grêmio Esportivo Brasil, placar de 2-0. Resultado importante que leva o Brasil de volta ao G8 desta Série A2 do Campeonato Gaúcho. Faz com que o Brasil fique ali com seus 18 pontos na oitava colocação desta Série A2 do Campeonato Gaúcho, desta divisão de acesso. Como falamos anteriormente, o Matheus Streit, então, né, ele toma o terceiro cartão amarelo, como ele mesmo fala ali, né, pro Lucas Fabião na reportagem, e está fora da partida. A outra dúvida é de Guilherme Garré, né, que ele acabou sentindo ali durante o segundo tempo, e ele também é dúvida para essa partida contra a equipe do Pelotas no próximo sábado. E a gente vai seguir trazendo voz por parte do Grêmio Esportivo Brasil, porque agora vamos ouvir o comandante Júlio César Nunes, falou na sala de imprensa após a vitória, e a gente repercute agora aqui no nosso Lance Rápido.
3: Boa noite especial ao nosso torcedor que nos acompanha. Acho que é papel do treinador tentar achar soluções, né? A gente vinha no campeonato não conseguindo ter uma sequência positiva, campeonato muito equilibrado, muito difícil, e a gente optou por ter uma linha com três zagueiros, potencializando mais a qualidade dos nossos alas, né, que são muito ofensivos, Streit e Genilson. Deu muito certo, a gente conseguiu uma atuação boa, uma boa performance em Frederico, já merecíamos ter vencido a partida, mas continuamos, acreditamos, mesmo jogando em casa, com essa formação, porque eu acredito que essa formação, você também pode ser ofensivo, você também pode preencher a área adversária, e não é porque você está com três zagueiros de origem que você é defensivo. A prova está que nós empurramos o adversário, nós tivemos preenchimento de área, tivemos muito volume, tivemos os melhores números da partida, foi nosso, né? A gente teve 10 finalizações, eles tiveram 2 ou 3 finalizações, se eu não me engano. Então, a gente conseguiu ter uma boa performance, achando soluções dentro do que a gente tem, dentro dos atletas que foram chegando também e se encaixaram muito bem.
4: Júlio, boa noite. Parabéns pela vitória. Além dessa mudança tática no jogo contra o Neo Frederiquense, a manutenção hoje nessa vitória contra o Santa Cruz, há uma mudança, aí eu queria até te questionar no motivo, se é de peça, se é de mentalidade, numa questão dos jogadores brigarem mais pela bola, mais disputas, jogos mais brigados contra o União, vimos isso. O próprio Farner, coletivo, em meio de semana, elogiou nesse sentido. E, novamente, o Brasil brigando em cima, recuperando bola, até o primeiro gol, quando o Vinícius consegue o lançamento, é numa disputa. É um Brasil que briga mais. Queria te questionar se isso é uma mudança de mentalidade, ou até mesmo das peças. O que busca com isso? E se é um Brasil já se preparando para essas decisões que tem pela frente? Porque no próximo final de semana tem o clássico, mas tem decisões, além disso, nessa reta final, e depois vem o mata-mata, caso se classifique. Essa mudança, essa briga, essa imposição, É em peças, é em mentalidade, é nos dois? Como é que vê esse Brasil?
3: São as duas coisas, né? A gente vinha batendo muito nessa tecla, né? Vocês são testemunha que a gente falava muito, né? Do perfil dos atletas que estavam no elenco, que tem qualidade, mas que não tinham jogado ainda divisão de acesso. Isso ficou visível nos jogos, né? Infelizmente, pelo período, questão climática, nossos campos não estão em boas condições. Fica um jogo muito brigado, um jogo muito de ligação direta, de primeira e segunda bola. Então, os jogadores pequenos, os jogadores que não têm porte físico, eles têm dificuldade nesse

0: pelo lado esquerdo, faz volante, faz lateral, também com porte físico, né? O Welder, atacante de porte físico. Então a gente precisava dar essa encorpada na equipe, né? E aí acaba exalando para os demais também. A gente consegue, começa a ver também um Andrei competindo mais, um Masson que entrou competindo, Silvano, todo mundo vai exalando esse espírito que eu acredito que foi uma virada de chave no jogo do União. O jogo do União já foi um time que brigou mais, competiu, lutou, toda bola, todos os duelos, tentava ser firme, e isso me deixou muito feliz pela performance, a gente queria ter vencido lá. E eu sempre bati na tecla, vamos crescer na hora certa. Né? Sempre bati nessa tecla, porque a gente vem de um campeonato que de empata, ganha, empata bastante, mas o fato de empatar... Claro que a gente sempre quer vencer, mas muitas vezes você segura o adversário também, dentro do próprio grupo. E agora é o momento, de a gente crescer, de a gente entrar no G8 e não sair mais.
1: Falaste em crescer no momento decisivo e agora tem um clássico Brapel. É o jogo ideal para consolidar esse crescimento que tu fala?
0: Com certeza, né? Esse é o jogo que o treinador não precisa se preocupar com motivação, porque motivação já é um clássico, é um jogo atípico, é um jogo que mobiliza toda a cidade. Sabemos da importância que é para o nosso torcedor, já convoco o nosso torcedor que vá no estádio do rival, que preencha o espaço, que esteja acreditando como sempre acreditou e tem hoje mostrado como todos os jogos vem, apoia com chuva, com frio e eu cobrava muito dos nossos atletas que nós precisamos dar essa resposta para o nosso torcedor. Nossa torcida é uma torcida apaixonada, uma torcida que luta, que está machucada, né, pelos descensos do clube nos últimos anos, mas nós precisamos dessa alegria para ela. Então, nada melhor do que um clássico agora, nós crescendo na hora certa, para a gente ir forte e motivado para fazer um grande jogo.
2: Júlio, para essa partida consegue abrir o placar, ampliar e segurar defensivamente. Era esse equilíbrio que buscava para vencer com tranquilidade sem sofrer. Consegue isso. Te questiono como vê essa questão, mas também já de olho no clássico, porque encontrou o esquema certo, encontrou a imposição certa para o próximo confronto e para a sequência do campeonato. Não vai ter Matheus Streit suspenso, Sonny Anderson parece ser a opção direta, mas queria que falasse dessa questão de encontrar esse equilíbrio, vencer com a tranquilidade, abrir essa margem, mas também a solidez defensiva, que encontrou contra a União e aqui conseguiu ser sólido defensivamente e efetivo lá na frente.
0: Os atletas são muito inteligentes, né? Pode ver que praticamente sem treinamento, né, no campo, a gente conseguiu mudar o sistema, eles conseguiram se adaptar, fomos fortes ofensivamente. A gente tem dinâmicas de empurrar o zagueiro para dentro, ora o TT estava por dentro, parecia um volante, ia por fora, parecia um lateral, espetava o strike. Então a gente tem variações, vamos estudar o adversário, vamos ter calma, pensar na estratégia pro jogo. É, pode ser que a gente mude o sistema para o jogo, a gente vai pensar muito em cima do adversário. Agora a gente tem esses 2 dias para estudar, pensar junto com o departamento de análise, descansar os nossos atletas para ir muito forte. E a gente vai decidir internamente, né, a nossa estratégia. E também gostaria de aproveitar a coletiva para ressaltar a unidade que se tem aqui dentro do nosso clube. Né, os nossos funcionários, o staff, comissão técnica, atletas, é um ambiente muito bom de trabalho e está todo mundo muito unido para tirar o Brasil desse lugar que está. É muito bonito de se ver o dia a dia, nosso ambiente é saudável, é leve, é muito unido, então a gente está muito feliz com o que a gente vê aqui no dia a dia, desde o executivo de futebol até nosso roupeiro, juntamente com um grupo de atletas, a gente está muito fechado e unido, com o vestiário muito forte, para colocar o Brasil de volta à Série A do Gauchão.
1: Queria perguntar sobre o Garré, que é um jogador importante, ele acabou saindo, ele me pareceu mancando e também com a mão na virilha, ele preocupa, sentiu alguma coisa ou saiu só que estava pendurado?
0: Vamos avaliar, agora com o nosso departamento médico, é um atleta importante, mas a gente tem outros jogadores também na posição, né? O próprio Masson que tem entrado, outros jogadores que podem jogar por ali, a gente confia em todos do elenco, e a gente vai colocar uma equipe 100%, né, no aspecto físico, técnico, tático e mental. Esse é um jogo diferente, é um jogo que a gente vai se mobilizar muito E a gente sabe, claro, da dificuldade, o adversário também vai se mobilizar, vai ser um jogo difícil, um jogo equilibrado, mas a gente confia muito no nosso potencial, muito

0: Nosso trabalho, mesmo quando os resultados não vieram, não teve dúvida nenhuma aqui dentro, em nenhum momento tivemos desconfiança do trabalho e sempre tivemos muito fechados. Isso com certeza vai fazer a diferença para a gente crescer na hora certa.
1: Queria te questionar de alguns atletas que, na nossa visão, evoluíram. O Vinícius é um que, conversei no pós-jogo, falou que tem tido a confiança do treinador para seguir evoluindo. O Matheus Streit falou que nesse novo esquema, como um ala, a sua virtude ofensiva é destacada, tanto é que consegue esse gol, então se sente à vontade. Como que tu vê essa evolução do Vinícius, do Streit, o próprio Andrei vai ganhando mais oportunidades? E queria que tu falasse de um que não jogou, Davi Torres, que é um atleta que parece ter perdido espaço. Como é que vê também essa questão do Davi, o que, escala como prioridade, e falasse desses atletas que mencionei?
0: Às vezes o jogo se desenha para outra situação, né? Então, às vezes, vamos dar o exemplo, o Peterson, né? Não vinha sendo utilizado no jogo lá em Frederico, desenhou para profundidade, para velocidade, ele entrou bem, quase fez um gol. Às vezes se desenha para um outro jogador, mas às vezes o jogador não entra, no próximo pode jogar, pode nos ajudar. O Davi é um bom jogador também, como os demais. A gente pensa muito no momento, né? Naquele momento também o Morbeck pediu para sair, a gente colocou o Adriano. O Adriano é um menino muito promissor da base aqui do clube, acho que isso é importante a gente ressaltar. Estamos lançando um menino da base num campeonato dificílimo, num campeonato duro, complicado, e ele está entrando, está evoluindo aos poucos, está pegando minutagem. É um jogador que, claro, vai ter agora a contratação do Helder, que joga como segundo atacante, como 9, mas ele tem entrado, se esforçado. Então, todos, né? A questão do Davi, eu acho que todos os jogadores, eles têm evoluído muito, e a gente, é nosso papel, o papel do treinador é potencializar a qualidade deles. Se o Streit é o melhor ofensivo, vamos proteger a parte defensiva dele para liberar o ataque dele. Genilson, mesma forma, e assim com os demais. Acho que o sistema encaixou, temos variações, temos situações que a gente pode pensar para o clássico, em cima do adversário, mas isso tudo internamente a gente vai decidir.
2: Muito bem, tá aí então a palavra do técnico Júlio César Nunes, né, avaliando aí o que foi esse confronto contra a equipe do Santa Cruz, falando também de alguns pontos, já projetando o clássico Brapel, né, do próximo final de semana, porque teremos então aí esse confronto entre as duas equipes. O Brasil vai ter então o reforço do Helder, ainda não está no BID, né, no Boletim Informativo Diário da CBF, mas vai estar sim à disposição do técnico Júlio César Nunes para esse confronto do próximo sábado, e não conta com o Matheus Streit, que está suspenso pelo terceiro cartão amarelo, e tem a dúvida, né, do Guilherme Garré, se vai estar à disposição ou não, vai ser aí avaliado. Ele saiu ontem sentindo ali o que parecia ser a coxa, ali a parte da virilha, então se for muscular a gente sabe que é complicado, né, então ficaria fora dessa partida contra a equipe do Lobo. Mas, seguindo falando do Grêmio Esportivo Brasil, porque a gente falou anteriormente do serviço de jogo do Sport Clube Pelotas, o Brasil também fez isso. Eu vou trazer aqui uma sequência, porque primeiro, né, um lote exclusivo que o Brasil acabou divulgando, isso no começo da tarde, né, o Brasil acabou divulgando o lote exclusivo para sócios em dia que estavam à disposição ali na central de sócios, e quantidade limitada no valor de R$50. O Brasil acabou divulgando isso nas suas redes sociais, né, porque o valor, como a gente trouxe, né, para a torcida do Brasil, era de R$100, né, e o Brasil conseguiu aí 300 ingressos, era uma edição limitada, né, uma possibilidade aí limitada para os torcedores de ter aí esse valor de R$50 sendo pago em 300 ingressos. E eu vou trazer lá pro pessoal na nossa live, porque já estão esgotados. O Brasil publicou há pouco que estão já esgotados esses ingressos, né, esse lote exclusivo aí que o Brasil acabou conseguindo trazer para o seu torcedor. Então não tem mais esses 300 ingressos aí exclusivos no valor de R$50. Agora o valor é de R$100 a inteira e R$50 a meia entrada, né? E o Brasil divulga ali que as vendas seguem nesta sexta-feira, das 9 da manhã até as 6 horas da tarde, na central de sócios do Estádio Bento Freitas, para o público em geral. Então tá aí, né, a divulgação, e também no sábado vai ser das 9 da manhã até o meio-dia que vai funcionar aí a central de sócios do Grêmio Esportivo Brasil. Então trazendo também aí o serviço de jogo para o torcedor chavante, que tinha, né, um lote exclusivo, mas o torcedor já foi lá, já está se preparando para esse confronto, né, e comprou todos os ingressos. Até entrei em contato aqui com o pessoal da assessoria do Brasil para saber até a disponibilidade de ingresso, né, que foi para a torcida do Brasil. Não se tem essa informação concreta. Mas o que se sabe, né, o que falaram para a assessoria, para, né, o pessoal da comunicação do Brasil, é que a arquibancada onde fica a torcida do Brasil tem espaço para 4 mil torcedores. A gente sabe que também muitas vezes tem a questão de segurança que diminui, né, o tamanho ali da possibilidade, né, de disponibilidade de espaço. Então acredito que teremos aí pelo menos 3 mil ingressos disponibilizados para o torcedor do Grêmio Esportivo Brasil. Isso não é uma informação, né, como eu falei anteriormente, mas passa por isso, né, cabem 4 mil torcedores naquela arquibancada da Doutora Amarante, que é onde fica a torcida do Grêmio Esportivo Brasil, que é a torcida visitante. 300 ingressos foram promocionais, já foram vendidos, e agora teremos aí que ver, né, o restante desses ingressos, né, se o torcedor vai estar comparecendo em grande número. Espero e acredito que sim, dos dois lados teremos aí uma grande festa mais uma vez em mais um Clássico Brapel. E agora a gente vai seguir falando de torcedores, porque a Brigada Militar já está, né, se movimentando, tudo que envolve organização, para estar pensando este confronto do próximo final de semana, né? E a gente vai trazer agora para o ar uma entrevista, né, que é bem interessante para os torcedores do Brasil, principalmente que vão ser escoltados, para os torcedores do Pelotas que vão estar presentes lá no estádio da Boca do Lobo. A Major Pamela Sauresic e também o Capitão Guilherme Prestes estiveram hoje presentes aqui na Rádio Universidade, e a gente vai trazer para o ar essa entrevista que acabamos fazendo aqui durante a tarde para o torcedor também que da dupla Brapel, né, que está querendo saber também como é que vai ser essa movimentação para estar presente no estádio da Boca do Lobo.
3: Estamos recebendo aqui nos estúdios da Rádio Universidade a Major Pamela Sauresic e o Capitão Guilherme Prestes, do 4º Batalhão de Polícia Militar, falar um pouquinho dessa logística, né, do Clássico Brapel. Sempre demanda bastante efetivo, né, o efetivo total, né, da Polícia Militar aqui do, né, da nossa cidade, mais ajuda de outras cidades. Vai ser um jogo onde, né, a gente sabe a tensão que é esse jogo, e tomara que tudo dê certo, né? Primeiramente, dando uma boa tarde para vocês, e já começar falando, né, de como é que vai ser essa logística, né, quantos policiais vão estar nas ruas, como é que vai ser feita essa operação para evitar, né, que qualquer briga aconteça na cidade. Boa tarde.
4: Boa tarde a todos. A Brigada Militar vem trabalhando já faz algum tempo, né, nesse grande evento. Nessa semana, na terça-feira, a gente fez reuniões preparatórias com os administradores dos clubes, bem como com as torcidas organizadas, definindo e estabelecendo parâmetros e horários de como as coisas vão acontecer. A Brigada Militar vai compor aí mais de 150 homens trabalhando nesse grande evento, com um efetivo da cidade de Pelotas, do 4º Batalhão de Polícia Militar, do 5º Batalhão de Choque, do 6º Batalhão de Polícia Militar de Rio Grande, bem como com o Regimento de Polícia Montada de Porto Alegre, com a cavalaria que vai vir também. Então a gente tem um aporte grande de efetivo para que a gente tenha um evento seguro aqui na nossa área, né? Vamos estar com todo o perímetro do estádio Boca do Lobo bloqueado, né, sem trânsito. Vai haver também o deslocamento daquela feira que acontece no sábado ali, que o pessoal que ficava na Anchieta vai ficar no canteiro central da Avenida Bento Gonçalves, entre a Anchieta e a Gonçalves Chaves. E também foi solicitado à Justiça Eleitoral que a gente consiga também não ter os wind banners no entorno do estádio, até porque é uma propaganda que ela, a base dela é uma pedra, né? Ela tem um cabo. Então a gente, pensando na segurança de todos, solicitamos isso à Justiça Eleitoral, que deve sair a decisão ainda na data de hoje, sobre ter ou não ter esse tipo de propaganda no entorno do estádio, assim. Vamos contar também com a presença do Corpo de Bombeiros, que vai estar também no entorno do estádio. A gente teve uma conversa longa ali com as torcidas, né, repassando a eles todas as instruções, como as coisas devem acontecer, embora saibamos que não é um momento bom para ambos os times. A ideia é que a gente consiga fazer um clássico seguro para todos aqui na cidade.
5: E, Major, é importante também destacar que a preparação do jogo não está restrito tão somente àquele horário da partida. A gente começa com o nosso efetivo a partir das 7 horas da manhã, nesse pré-jogo, que já tem uma grande circulação de torcedores e de pessoas, e também um pós-jogo. Então, o nosso efetivo vai estar empregado nesse acréscimo, começando logo no, nas primeiras horas da manhã até o final do dia, para que o evento ocorra na sua plenitude, na forma mais satisfatória possível, né, Major?
4: Exatamente, exatamente. A gente precisa que as pessoas desloquem para esse evento, para esse jogo de futebol com bom senso, né? A Brigada Militar, ela só age quando existe uma ação ilícita. Obviamente tem uma reação da Brigada Militar, então a ideia é que a gente não precise reagir a nenhuma ação ilícita, então isso foi amplamente divulgado e a gente se utiliza desse canal aqui da Rádio Universidade também para fazer essas divulgações.
3: Major, capitão, a torcida do Brasil, né, no caso a torcida visitante, ela vai precisar de escolta, né? Há um local já para eles se reunirem, para partir a escolta, e até, né, a gente sabe que a cidade é dispersa, né? Tem torcedores do Brasil que moram ali próximo à Boca do Lobo. Acredito que tem torcedores do Pelotas que também moram próximo ao estádio Bento Freitas, né? Uhum. Como é que vai ser feita toda essa para não haver encontros, né, entre as torcidas?
4: Na verdade, a gente está operacionalizando essa parte da escolta da torcida visitante, que é a torcida do Grêmio Esportivo Brasil, que vai sair às 14h30 da frente do Bento Freitas, que foi o ponto de encontro já estabelecido com as organizadas, com uma escolta do 5º Batalhão de Choque, vai estar sob o comando do 5º Batalhão de Choque ali. A torcida desloca do Bento Freitas às 14h30, passa pela Barroso, pega a Ferreira Viana, faz aquele contorno do supermercado Carrefour, sobe a Dr. José Brusques até chegar ali próximo ao Guanabara e entra na contramão ali na Domingos de Almeida para chegar na Doutora Amarante, onde é a entrada do portão da torcida visitante. E a gente solicita aqui que a torcida do Grêmio Esportivo Brasil adquira os ingressos de forma antecipada, está sendo disponibilizado já a partir de amanhã, né, que eles iriam... Não, acho que hoje já está disponibilizado, hoje à tarde, lá no Bento Freitas, a venda de ingressos. Então, o torcedor do Brasil que vai ir no Brapel, compra o ingresso antes. Não tem por que deixar para comprar lá e ficar exposto na frente do estádio. Então, a orientação da Brigada Militar é que todos já comprem os seus ingressos e cheguem no estádio com a escolta da Brigada Militar. Ah, mas eu moro perto. Mas é um dia diferente, é um jogo diferente, são muita rivalidade, né, dentro da nossa cidade. Vai, desloca até o Bento Freitas e vem escoltado com o Batalhão de Choque, que eu não tenho dúvida que vai ser um percurso tranquilo e seguro, sem alterações durante o caminho.
3: Também pergunto a vocês, né, dessa questão do jogo ser sábado às 4, né, não era o horário que os clubes queriam, né? O Pelotas gosta de jogar domingo, o Brasil também, mas tem o desfile de 20 de setembro, né? Também foi conversado de ser um sábado à noite, algo que também não foi possível, né? Conversei com o presidente do Pelotas, o horário oferecido foi do sábado às 4, né? E acabou ficando por esse horário, né?
4: Na verdade, o jogo era sábado às 3 horas da tarde. Isso. Nós abrimos ali uma concessão para que o jogo acontecesse às 4 da tarde, porque é necessário que todos entendam que os policiais que vão trabalhar no sábado, no jogo, e esse emprego de efetivo, ele começa às 7 da manhã de sábado, e nós, possivelmente, um jogo acabando às 6 da tarde, a gente tem todo o rescaldo do jogo ainda, né? Então, essa operação, ela deve se encerrar em torno das 10 horas da noite. E no outro dia, no domingo, pela manhã, às 7 da manhã, a gente tem o desfile 20 de setembro, que é organizado pela Brigada Militar, com uma quantidade gigante de cavalarianos, são inúmeros CTGs e piquetes, mais as escolas, mais o efetivo das forças de segurança que vão participar do desfile. Então, ficou uma data muito ruim, que não tem como nós viabilizarmos a segurança de todos se não for desta forma. Foi por isso que não foi autorizado a troca do horário. A gente entende que os clubes gostariam que fosse depois do horário comercial, né? Porque tem muita gente que trabalha no comércio e vai sair no final do dia, mas nessa oportunidade não foi viável em razão da nossa gerenciamento de efetivo.
3: Domingo à noite, ali final da tarde, também não seria possível, né?
4: Não tem, porque a gente trabalha por turnos, né? A gente trabalha por turnos, então quem entra de serviço para o desfile vai sair de serviço no meio da tarde para o final, então nós não temos efetivo suficiente para conseguir abraçar todos os eventos e trazer a segurança adequada à população. Isso é imprescindível. A Brigada Militar não abre mão de ter o máximo de efetivo e de proporcionar ao cidadão de Pelotas a máxima segurança nesse evento.
3: Também pergunto a vocês como é que vai ser a logística junto à segurança privada, né? Que normalmente os clubes contratam dentro do estádio, o efetivo também dentro do estádio, né? Até para evitar também qualquer conflito de torcedores dentro da Boca do Lobo.
4: Sim, a gente já, dentro dessa reunião preparatória ali, a gente conversou com a segurança privada contratada, nós analisamos os nomes, verificamos a quantidade de segurança que vai ter ali. E dentro de campo, a gente tem um efetivo da Brigada Militar ali, que é a do Batalhão de Choque, bem como um pelotão que fica em resguardo, mas dentro do estádio também, e mais todo o efetivo do 4º Batalhão de Polícia Militar, que vai estar no entorno junto com a cavalaria.
3: Depois do jogo, assim, normalmente a torcida visitante ela sai depois, né? Como é que vocês vão fazer para ter escolta de volta também?
4: Sim.
3: Quanto tempo vai levar, mais ou menos?
4: A torcida visitante sai por último, né? Então a gente programou ali, até para ter uma celeridade maior, que nós vamos dar um tempo ali mínimo para que após o encerramento do jogo, para que a torcida se movimente, retire as faixas, que é o que normalmente eles fazem ali, mas nós já ajustamos que nós vamos iniciar uma linha com segurança privada e uma linha com policiais militares para esvaziamento do estádio de forma contínua, né? Nós iniciamos lá no final do tobogã e passamos por todo o estádio para esvaziar a torcida do Pelotas. E depois que houver a evacuação do estádio e o entorno do estádio, a gente entender ali que já está mais tranquilo, a gente inicia a evacuação do estádio com a torcida visitante, que é do Grêmio Esportivo Brasil.
3: Como é que vai ser o trânsito, assim, as ruas que vão estar bloqueadas? Normalmente é a Anchieta ali, né, que fica onde o torcedor Pelota se reúne, a Amarante também vai ter bloqueios. Como é que vai funcionar?
4: Sim, nós vamos ter bloqueios na Anchieta, na Amarante. Vamos ter a Feira de Manhã ali também, que traz,
3: Sim.
4: que fica na, vai ficar na Amarante, na Andrade Neves. A gente vai bloquear Gonçalves Chaves, a gente vai bloquear Domingos de Almeida ali naquele entorno ali do posto Texaco, que tem ali aquele posto, porque a torcida vem lá por baixo, né? Então vão ter bastante vários bloqueios desde as 7 da manhã. Esses bloqueios vão acontecer com o apoio da Secretaria Municipal de Trânsito.
3: Tá certo, pessoal. Muito obrigado, Major Pamela, Capitão Guilherme. Obrigado por comparecerem aqui, por falar um pouco desses dois eventos, né, tão importantes, que é o 20 de setembro, também o Clássico Brapel. Acho que é um trabalho dobrado, né, especialmente para a Brigada Militar. Já, a gente já viu o Clássico Brapel em sábado de carnaval, se não me engano, foi domingo de
4: Isso.
3: carnaval. Então eu sei como é difícil, né, trabalhar dobrado, né, no fim de semana, mas muito obrigado, que dê tudo certo, que seja um clássico, né, pacífico, né, pros torcedores, né, que a gente não tenha brigas. Muito obrigado mais uma vez.
4: Obrigado, e esse é o recado que a gente deixa, né? Aproveitando a audiência da Rádio Universidade, para que os torcedores desloquem para o estádio com bom senso. A gente precisa de bom senso. Todas as ações elas devem ser pautadas com bom senso. Deixar também claro que toda e qualquer alteração será reprimida. A gente tem várias câmeras dentro da Boca do Lobo. Nós vamos trabalhar com drones para que qualquer alteração a gente consiga identificar os indivíduos e consiga fazer a atuação bem direcionada. Então, a gente pede que o pessoal vá com ânimo, com bom senso para dentro do estádio, para que a gente não tenha nenhum problema, até porque é um jogo que várias famílias vão, a gente tem conhecimento que escolas vão participar, que vão ter crianças dentro do estádio, então é muito importante que todos essa responsabilidade da segurança pública é compromisso de todos, né? É direito, mas também compromisso de todos, e a gente conta com a população, conta com os torcedores e com as torcidas organizadas para que facilitem esse trabalho e que a gente tenha um grande evento no sábado.
5: Obrigado.
2: Muito bem, tá aí então a palavra, né, da Major Pamela Saurecig, né, e também o Capitão Guilherme Prestes, do 4º Batalhão aqui da Brigada Militar, falando aqui com a gente, estão trazendo aí todos os detalhes, né, que envolve também, é importante, né, pra gente saber, no torcedor do Brasil, né, pra ficar ligado, né, estádio Bento Freitas, a saída é de lá, né, como sempre acontece, né, mas se encontrar lá no estádio Bento Freitas e rumar ao estádio da Boca do Lobo, e o torcedor do Lobo também vai estar aí presente, né, já sabendo aí os detalhes também que envolvem essa proteção, né, a segurança, o esquema de segurança da Brigada Militar para esse confronto entre Brasil e Pelotas, Pelotas e Brasil, Clássico Brapel 370 no próximo sábado. 19h09, a gente vai ficando por aqui com o nosso lance rápido, agradecendo a todo mundo que esteve junto com a gente. Antes, encerrando aqui a nossa enquete, deixar aqui um abraço pro Robert Dias, que amargura, meu querido Robert Dias, lá no nosso YouTube, deixar aqui o destaque para ele que mandou a mensagem. E encerrando a nossa enquete também, lá no nosso chat no YouTube, qual fator pode ser o diferencial no Clássico Brapel 370? Momento do Brasil, 46% dos votos, instabilidade do Pelotas, 23%, estratégias dos treinadores, 23%, e o mando de campo do Lobo com 8% dos votos. Então obrigado aí a todo mundo que participou junto com a gente, e digo, não sai daí, porque a gente já volta, até deixar o destaque aqui também pro Luiz Augusto Simone, que acabou mandando um áudio ali no nosso chat no YouTube, no nosso WhatsApp, na verdade, e a gente vai reproduzir durante o nosso Papo da Bola, que vem aí aqui na Rádio Universidade. Não desligue o rádio, só vamos trocar a live e ir para um rápido intervalo, e vem aí o Papo da Bola aqui na RU. Um abraço a todos, até mais, tchau.
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0: 19h15, 7h15 da noite desta quinta-feira, 17 de setembro de 2026. Muito boa noite. Estamos entrando no ar aqui na Rádio Universidade com o programa Papo da Bola, o tradicional debate esportivo das noites da Princesa do Sul, nesta quinta-feira, antevéspera do Clássico Brapel, no próximo sábado, 4 da tarde. Estaremos direto da Boca do Lobo trazendo todas as emoções de mais um Brapel em nossas vidas. A programação começa muito antes, né? Desde o meio-dia estaremos no ar ali no YouTube, né? Durante a propaganda eleitoral. Depois ali, meio-dia 25, né? Quando termina a propaganda eleitoral, a gente já entra no ar em todas as plataformas para já aquecer as turbinas para o Super Brapel que teremos no próximo sábado. Claro, vamos debater muito nesse programa sobre como cada equipe chega no clássico do próximo sábado. Ontem tivemos a derrota do Pelotas. Pelotas se complica muito na tabela de classificação. Eu diria que agora, para o Pelotas se classificar, tem que fazer no mínimo 7 pontos. E não sabe se vai classificar. A matemática, né, mais garantida para o Pelotas será vencer as 3 partidas que restam. Né, derrota no finalzinho contra a Pafute, um jogo em que o Pelotas estava vencendo, né, deixou empatar num erro. Tudo bem que o gol do Pelotas foi num erro da Pafute também, né, foi uma troca de gentilezas os primeiros gols ontem da partida. E aí no final do jogo o Pelotas sofreu o segundo gol. E se complica muito na divisão de acesso. Vai com a moral baixa para o clássico Brapel. Hoje estava acompanhando, né, os comentários do torcedor do Pelotas ali no post do Instagram, né, e só críticas praticamente, né, no serviço de jogo. Então realmente uma situação complicada para o Pelotas, porém, né, um clássico, a gente sabe que clássico arruma a casa. Então daqui a pouco, né, as coisas funcionam para o Pelotas no próximo sábado e, né, ganha um ânimo a mais aí para a reta final da primeira fase. E o Brasil, boa vitória, boa atuação diante do Santa Cruz, 2-0, né, se de um lado o Pelotas vai com a moral baixa, o Brasil vai com moral aí para o clássico Brapel, né, uma vitória consistente, sem sofrer sustos, né, na parte defensiva, né, e apresentando aí boas alternativas ofensivas aí o time do Grêmio Esportivo Brasil. Será que o Júlio César Nunes achou o time, né, com o TT e o Gabriel Mancha, né, que já mostraram ser de outro nível em relação à divisão de acesso. Então o Brasil, né, com méritos, foi ao mercado, foi reforçando seu elenco ao decorrer da competição, né, até falávamos em outra oportunidade aqui, se fosse em um outro momento, o Brasil não ia ter condições de contratar o Helder, por exemplo, que ainda nem estreou, o Gabriel Mancha, zagueiro, o TT, volante, ia com os jogadores que já teria no elenco. Então, né, isso mostra aí o poder, né, de investimento da SAF, que vem trazendo, vem reforçando aí esse elenco do Brasil, né, e aparentemente, né, claro que são 2 jogos apenas, mas o TT e o Gabriel Mancha mostraram aí já ser de um nível acima dessa competição, né, e parecem até que estavam jogando há um bom tempo aí no Brasil, porque entraram, né, e já mostraram aí, né, a sua qualidade nessa equipe chavante. E você é o nosso convidado, 053-984-13-5473, o nosso WhatsApp aqui para você participar e interagir conosco com o time da Bola Branca. 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Hoje, mesa cheia, né? Só o Lucas Fabião que está de folga. De resto, equipe completa aqui da Rádio Universidade para esta noite de Papo da Bola. Fernando Moraes, Wesley Dagani e também João Antônio Ferreira. Eu quero lançar uma pergunta para esse primeiro bloco, né? Os próximos blocos a gente vai falar, né, de cada jogo ontem, né, do Pelotas que perdeu, do Brasil que venceu. Vamos, claro, trazer as opiniões dos nossos ouvintes aqui no nosso Papo da Bola, mas eu quero lançar uma pergunta para este primeiro bloco. Eu acho até que ela é meio óbvia, né? Mas a gente vai, obviamente, trazer aqui as opiniões, contextualizar, né? Muita gente diz que o clássico não tem favorito, né? Mas eu vejo um favoritismo aí, né, do Brasil para esse clássico, né? Porque, primeiro, o Brasil já tem um time, né, superior, em termos de investimento, né, em termos de qualidade no plantel, né, tu vê o histórico dos caras, né, tu vê que são jogadores de um nível acima aí, alguns, né, dessa competição. Então o Brasil se reforçou bem para essa divisão de acesso, né, e só por conta disso, né, já teria um favoritismo em relação ao Pelotas. As campanhas elas estavam parecidas, né, até ontem era um ponto apenas a diferença, era um empate só a diferença do Brasil e do Pelotas na competição. Então, dependendo, né, dos resultados de ontem, né, se o Pelotas tivesse vencido, por exemplo, a Pafute, né, o Brasil também tivesse vencido, ou o Brasil tivesse perdido para o Santa Cruz em casa, por exemplo, né, seria uma situação. Mas o Pelotas perder da forma que perdeu, né, e jogando pouco mais uma vez, e o Brasil tendo vencido o Santa Cruz da maneira que venceu, né, numa atuação muito consistente, eu acho que isso dá um leve favoritismo para o Brasil no Clássico Brapel. O que pode ser até perigoso, né? Daqui a pouco, né, o peso da responsabilidade, do favoritismo, a gente sabe que isso às vezes atrapalha no futebol. Mas é um Brasil que ele é superior, né, no papel, na qualidade dos seus jogadores, no investimento. Isso a gente não pode negar. Isso a gente fala desde o início aqui da competição, né, apesar de também, de forma equivocada, agora a gente pode dizer, também colocar o Pelotas entre os favoritos do acesso, acho que muito mais pela grandeza, né, da equipe, da instituição, né, o peso da camisa, mas não é o que o campo mostra. Hoje nem o Brasil é favorito, né, essa é a verdade, né, mas pelo menos o Brasil tem, né, um investimento, né, uma equipe no papel superior à grande maioria dos times nesta divisão de acesso, mesmo que, né, o campo ainda não mostre. Venceu ontem, é verdade, mas eu acho que ainda precisa mostrar mais para realmente, né, se firmar como favorito aí dessa competição. Então eu vou lançar essa pergunta aí para o primeiro bloco, né, para a gente debater se vocês reconhecem o favoritismo do Brasil nesse clássico, se vocês concordam comigo, eu acho que é 50-50 que o clássico não tem favorito. O que a gente sabe, o que a gente viu ontem, é que o Brasil chega mais motivado, chega num momento melhor para esse clássico, né? Fernando Moraes, boa noite.
1: Boa noite, Lousada, boa noite aos guris, a todo mundo que acompanha o Papo da Bola. Já te respondendo, Lousada, sim, o Brasil é favorito para esse Brapel. Momento diz muito, acho, de como uma equipe chega para um clássico, né? O Pelotas não vence há 5 partidas, perde em casa, inclusive, para equipes que estão abaixo dele na tabela de classificação, como foi contra o Guarani no domingo, né? Perde agora contra a Pafute de virada, uma virada, né, que acaba sendo sintomático, né, gol no final. Então, o Brasil vem numa crescente, enquanto o Pelotas só decrescente. Tem que ser reconhecido isso, né? Momento. Eu tô falando isso pelo momento. Se a gente projetasse antes, né, da competição começar, a gente ia dizer, grande tendência de ser um empate. Mas eu vejo hoje o Pelotas com a moral. A gente já viu na derrota para o Guarani, essa moral já teve uma quebra, né? Frustração do técnico Alessandro Telles, até no empate contra o Sportivo lá em Bento Gonçalves, que o Pelotas sustenta boa parte do jogo, acaba cedendo gol de empate. Eu já tinha visto, quando eu entrevistei, né, o técnico Alessandro Telles, uma semblante de muita frustração, né? Então, é muito difícil, Lousada. Claro, vai da onde tu disse também, né, de que clássico arruma a casa, né? Uma vitória, claro, pode virar todo o cenário, mas o Brasil chega com mais moral, com uma campanha melhor do que o seu rival, para mim é o favorito. Mas agora, né, o torcedor costuma se confundir muito, né? Favorito, a gente está dizendo aqui que o Brasil vai ganhar? Não tem nada a ver, né? Não tem nada a ver uma situação com a outra. Mas o momento do Brasil é melhor na competição do que o Pelotas, e isso é inegável.
0: Pois é, eu acho que não precisa, né, fazer muitas voltas para reconhecer isso, isso é um fato. Claro que clássico tudo se equivale ali dentro da cancha, mas eu acho que o jogo de ontem, ele reforçou, né, essa superioridade do Brasil em relação ao Pelotas no nível de atuação de cada equipe, né? Desde o jogo contra o União, o Brasil vem tendo atuações mais consistentes, né? Como disse o Fernando, não, Zé, o Brasil vai ganhar o Brapel? Não é o que a gente está falando aqui, mas é reconhecer que o Brasil chega em um momento melhor, né? Depois, principalmente depois da quarta-feira, onde o Pelotas, né, mais uma vez assustou o seu torcedor, e o Brasil deu esperanças de que pode não só vencer o Brapel, Wesley, mas também brigar pelo acesso, que é o grande objetivo da equipe nesta temporada. Boa noite.
2: Boa noite, Lousada, a tia, aos guris, a todo mundo que nos acompanha. Sempre um prazer estar presente no Papo da Bola. Só deixar um ponto aqui que acho que a gente se conectou telepaticamente, porque é a nossa enquete lá no YouTube também, né? E acho que o momento traz isso, né? De quem é o favorito para o Clássico Brapel. Então vote lá no chat do arroba Rio Pelotas, Rádio Universidade Pelotas lá no YouTube. Quem é o favorito para o Clássico Brapel, Pelotas ou Brasil? E eu já vou aqui com a grande maioria lá da nossa enquete, com vocês também, que é o Brasil, né? É o investimento, é o melhor momento, né? O time é melhor, né? Então eu acho que tudo traz, né, para que o Brasil seja o grande favorito desse Clássico Brapel. Não quer dizer que vai ganhar, não, né? Mas favorito, se a gente tem que apontar alguém, e até tendo grandes justificativas para isso, é o Brasil que é o favorito para esse Clássico de sábado.
0: E aí, João, tudo certo? Muito boa noite. Tua visão também em relação a esse assunto, né? Porque tu que trabalhou nos dois jogos ontem, né? E de fato, né, por mais boa vontade que a gente tenha com o time do Pelotas, né? Infelizmente o Pelotas está jogando nada. E o torcedor que vai ao Brapel, né, a grande maioria ali, ele vai mais pela camiseta, vai mais pela instituição do que pelos atletas que vão, né, mais uma vez, fazendo aí uma péssima campanha, né, em uma divisão de acesso. Boa noite. Tem que ligar isso ao...
3: É o 4, né? Tá. Não, eu tô com 3, mas tá invertido, é o 4 aqui então. Boa noite, Lousada, boa noite aos guris aqui da mesa, todo mundo tá nos acompanhando. Sim, o Brasil é o favorito, não tem muito rodeio pra fazer. Se fosse uma pergunta há duas rodadas atrás, antes das duas derrotas do Pelotas e antes do Júlio César Nunes encontrar, né, esse estilo de jogo do Brasil, a chegada ali do Mancha e do TT, que já chegaram como titulares e mostraram, né, um nível acima realmente, né, subiram o nível em qualidade técnica, mas também na questão física, que é muito do que se espera da Série A2, jogo físico, jogo de disputa, e são dois jogadores que vencem muito os duelos. Se fosse antes, né, como falei, dessas duas últimas rodadas e dessas duas chegadas, daria para dizer que o Pelotas, né, poderia até vir a ser um favorito, porque tinha um pouquinho mais de trabalho na questão tática. Se via um pouco mais um plano de jogo, um estilo de jogo. E o Brasil, a gente até falou, cara, o Brasil, a gente não consegue entender o que, que o Júlio César está pedindo para os jogadores. É um Brasil muito mais das individualidades. Agora, nessas duas últimas rodadas, o Pelotas não tem conseguido mostrar praticamente nada. O Pelotas segue sofrendo, né, em bola parada, segue sofrendo em contra-ataques, está perdendo os duelos, está, né, perdendo nas trincheiras, que é onde também o jogo se desenvolve muito, né? Duelo de primeira e segunda bola, o Pelotas tem perdido mais. Animicamente, né, uma derrota em casa para um Guarani que veio da Terceirona e uma derrota fora de casa para a Pafute, que foi a vice-campeã da Terceirona, o Pelotas perdeu os dois jogos para as equipes que vieram da Terceirona no ano passado. Então, assim, é uma mostra, primeiro, né, a dificuldade que o Pelotas está tendo, né, a limitação que o Pelotas está tendo. Cada vez mais me parece que o Alessandro, ele não sabe quem colocar em campo, porque quem ele coloca não está conseguindo render. Né, acho que ele perdeu a noção que ele tinha de alguns jogadores, de algumas situações que estavam dando certo. E a gente até tem visto, né, viu o pessoal reclamando até mesmo do Fabinho, que era um dos que a gente mais elogiava, né, e realmente caiu um pouquinho, né, não tem aparecido tanto nos jogos como apareceu em outros momentos. Né, parece que o Pelotas está se perdendo no pior momento da competição e se perdendo numa condição de já estar fora do G8. Se estivesse dentro do G8, né, e perdendo os jogos, né, nesse momento ruim aí, né, pô, uma vitória nos últimos 10 jogos, a gente ia tá falando, olha, tem que ficar de olho, daqui a pouco o Pelotas vai sair do G8, daqui a pouco pode acabar se classificando numa situação mais abaixo da tabela para ter um confronto mais difícil. Mas não, o Pelotas já tá fora. O Pelotas tá perdido em campo, o Pelotas perdeu as convicções que tinha de estilo de jogo, não tá conseguindo ser superior aos adversários, não tá conseguindo vencer os duelos e já tava fora do G8. Agora 4 pontos do G8. Então, não dá. Eu acho que é muito ainda pelo que o Pelotas vem mostrando também, esse favoritismo do Brasil. Porque é um recorte muito pequeno. Foram 2 jogos que a gente viu desse Brasil, né, do 3-5-2, com um time mais forte, com um time mais alto, um time mais brigador, mais aguerrido. Mas foram 2 jogos de qualidade do Brasil. Então, pegando esse recorte, pegando o que a gente tem visto nos últimos jogos, o Brasil sim é favorito, como a gente está falando. Vai ganhar? Não tem como saber. Só na hora do jogo. Né? Aí tu vai lá, tu começa o jogo, o cara dá um chutão para frente, né? O zagueiro falha, tem que fazer uma falta ali no Brandão, é expulso? Pô, já muda totalmente o jogo. Então, não tem como cravar quem vai vencer. Mas a gente tem, é o nosso dever como jornalistas aqui, num programa de esporte, projetar, analisar o que está acontecendo e fazer uma projeção. E não tem como tu fazer uma projeção diferente nesse momento que não seja o Brasil como favorito. Pelotas tem condições, Pelotas tem, né, qualidade, mas ainda não mostrou o que se esperava. E vem mostrando menos ainda do que a gente já viu em alguns momentos, que não foi grandes coisas assim na competição. Então, não tem como. O Brasil, para mim, está no seu melhor momento e o Pelotas, para mim, está no seu pior momento até aqui na competição.
0: Pois é, porque se a gente for pegar, o Brasil também patinou para equipes ali da parte baixo. Por exemplo, empatou com o Gaúcho, empatou com o Gramadense, né? Se apertou contra o Lajadense. Ganhou de 1-0, mas foi um jogo muito difícil, né? Então, para mim, o que torna assim, o Brasil levemente favorito são os últimos jogos, especialmente o jogo de ontem, né? Que deixa o Brasil que o Brasil chega, digamos assim, mais confiante, mais tranquilo, né? Mas é aquilo, eu acho que até pro Pelotas pode ser bom. Não, o favoritismo é do lado deles mesmo, né? E jogar como um franco atirador, só que também o Pelotas não pode ir nesse espírito, né, de franco atirador, de o que vier lucro, porque é o jogo da classificação, é o jogo para se manter vivo, são 3 vitórias.
3: E para mim, né, tem um outro ponto, né? A gente analisa momento, a gente analisa, né, o que vem apresentando em cada jogo, nas últimas rodadas, mas a gente principalmente analisa o que o Pelotas vem apresentando em questão de estilo de jogo e postura dentro de campo, e o que o Brasil vem mostrando. O estilo de jogo do Brasil casa perfeitamente com o que faz o Pelotas. Né? O Pelotas tenta jogar com a posse de bola, o Brasil deixa o adversário jogar. E cometeu o erro para o Brasil atacar. Então a questão do estilo de jogo é muito favorável nesse momento, pelo que vimos a esse Brasil das 2 últimas rodadas. O Júlio César falou que vai avaliar, pode mudar e tudo mais. Acho muito difícil que mude, porque, como a gente está falando, é o melhor Brasil em desempenho, é o Brasil mais competitivo que a gente viu, não teria por que mudar, principalmente pensando que talvez quem tenha que sair da característica, até porque não está dando certo, é o Pelotas. Né? Se mantiver essa característica do jeito que tem jogado, que não está conseguindo ser superior aos adversários, se for o que a gente está acostumado a ver, a tendência é essa, é o Brasil conseguir marcar bem, ganhar os duelos e contra-atacar com facilidade. Então, o Pelotas vai ter que achar maneiras. Como a gente falou, quem está com o risco maior é o Pelotas, que vai ter que sair para o jogo. O empate, basicamente, obriga o Pelotas a vencer os outros 2 jogos, que não são 2 barbadas, e torcer por resultados. Ou seja, o Pelotas vai ter que vencer os 3 jogos. A obrigação é do Pelotas, a pressão maior, porque vai ter mais torcida, e torcida cobrando, porque tem que cobrar também, vai torcer, obviamente, vai estar apoiando, mas apoiando, querendo algo a mais, esperando que os jogadores mudem, principalmente a postura, vai ser a torcida do Pelotas, porque obviamente não está gostando do que está vendo. não tá satisfeito, né? A gente tem visto, abre a rede social, tu vê o pessoal reclamando, olha, vou no jogo porque é um clássico, porque entendo que o clube precisa de mim, mas que saiam os jogadores e que saia a diretoria, porque o que vai ficar vai ser o clube e a torcida. Esses aí que estão no comando e que estão jogando não estão satisfazendo o torcedor, né? Eu volto a falar, acho que tem erros da direção, sim, mas não tem como tu fazer muita mágica sem dinheiro, né? Para mim, né, eu volto a falar, o elenco é mediano e com um elenco mediano não tem como te esperar que vá sair muito do padrão o resultado dos jogos. Claro que tá bem mais abaixo. Acho que o Pelotas tinha margem para batalhar por G8, pelo menos. Mas não tá conseguindo, porque os detalhes são todos quase que negativos quando vai, né, para essa definição por detalhes dos jogos. É bola parada, é um chute de média distância que o cara manda no ângulo, é um contra-ataque.
0: É um goleiro que entrega a bola no pé do cara. É um goleiro que
3: entrega a bola no pé do cara. Pois é, os detalhes estão todos contra. Mas aí tem o ditado, né? A sorte, ela ajuda os...
0: competentes.
3: Os competentes. O Pelotas não está sendo competente. Esse que é o problema. E aí a gente está vendo os resultados dentro de campo, né? O torcedor, ele vai e tem que ir, e a promoção é positiva até mesmo, né? É uma promoção para ter um público interessante na boca do lobo. Mas o torcedor vai pela camiseta, porque os jogadores não estão merecendo e a direção, nesse momento, não está conseguindo, né, ter moral, digamos assim, para cobrar que o torcedor faça um algo a mais, porque, né, o planejamento não foi positivo. Não jogaram a copinha para fazer uma boa Série A2 e a Série A2 está sendo vergonhosa.
2: Só pontuar também que até o João tocou num assunto... da questão das cobranças, né, de falar da direção, porque aí até a gente tem visto aí influenciador, né, que quer se aventurar, pelo menos de influenciador, né, páginas também, do que envolve até mesmo a identificação com os clubes, né, e às vezes cita que a imprensa não cobra tal dirigente, a imprensa não cobra não sei quem, a gente cobra. A gente fala, só que a gente é profissional.
0: E a gente sabe, a gente sabe das limitações, né, Wesley?
2: A gente não vai chegar aqui e estar também expondo a pessoa no CPF ou qualquer coisa que envolva isso. Se vai me esperar por isso, esquece, né? Não liga, então não vem ver, né? Porque é muito fácil, né, tu querer como torcedor, né? E a gente entende a incomodação por parte do torcedor, a gente dá espaço aqui, né? Porque uma hora inteira, praticamente, às vezes, de papo é só do torcedor falando aqui. Então a gente dá sempre esse espaço, né? E quando a gente vê, às vezes, né, e não só nós, né, não só pegando a Rádio Universidade, a imprensa como um todo aqui da cidade, né, porque vê às vezes ali uma manifestação, né, até vídeo que tem circulando aí nas redes sociais, né, falando sobre isso, porque a gente vai cobrar, a gente cobra, a gente está aqui 2 horas por dia, né, no Papo da Bola, de segunda a sexta-feira, cobrando, falando. Quando a fase não é boa, a gente está falando sobre. Quando a fase é boa, a gente também está aqui falando sobre, né? Então, esse é o nosso papel. A gente vai nas coletivas, né? Amanhã mesmo a gente tem 2 coletivas pré-jogo. A gente vai lá para perguntar, para estar trazendo também o questionamento que é nossa dúvida, que é dúvida muitas vezes do torcedor também, que manda aqui para a gente. Então, só para pegar esse gancho, né, para não deixar perder do que falou o João, dessa questão do que cobrar, de que forma cobrar. A gente tem que saber também onde a gente cobra e de que forma a gente cobra. Querendo também, né, dessa questão de... tá muito fácil hoje ser influencer, né, nas redes sociais aí, e postar, né, pedidos.
0: É que tem um negócio assim,
2: se perde, né? Então, só para deixar também esse ponto do que envolve também nossa conexão com o torcedor, porque a gente é a voz do torcedor e vai seguir sendo, né?
0: E outra, a gente sabe que é o seguinte, a capacidade de investimento que o Pelotas tinha era para montar esse elenco aí. Se não viesse o... Por exemplo, o Pelotas estava acertado com o Wagner Coradinho. Ele não veio. Aí tiveram que buscar outros goleiros. Eu acho que o Pelotas errou nos goleiros esse ano. Só que o Pelotas tinha um goleiro que estava acertado e que estava num bom momento lá no Ercílio Luz, né? Ele tava. E ele não, né? Não sei se não quis, teve problema particular e tal, a gente respeita, né? E aí tu tem que ir ao mercado de novo com pouco investimento. Aí tu troca o treinador, aliás, tu tá acertado com o treinador, vem outro, tu troca no meio do caminho, né? São decisões que tu tem que tomar.
4: mas eu acho que, né, dizer que os caras estão de sacanagem lá, que os caras não trabalham, a gente viu, a gente recebeu foto deles lá no campo do Guarani de Bagé assistindo o jogo, vendo os caras jogar, analisando, e aí, às vezes dá certo no lugar. Hoje me falaram o seguinte, pega os números do Brandão em outras equipes, o Brandão tem bons números, o Brandão quando veio, pô, uma baita contratação, tá mal esse ano. Aí tu vai dizer, ah, mas também trouxeram esse Brandão. Pô, mas era um nome, né, interessante. Então, a gente cobra aqui, só que a gente também entende a limitação financeira de cada equipe, né? O Brasil, por exemplo, tem uma capacidade financeira muito maior. E, aliás, olha as contratações que o Brasil foi fazendo ao decorrer da divisão de acesso. Chegou Carlos Eduardo, chegou o Anderson Recife, saiu... Né? Chegou agora o TT e o Mancha, o Helder. O quanto que o Brasil gastou nisso aí?
1: TT e Mancha vieram da Série C.
4: Da Série C.
3: O Carlos Eduardo, a gente acha que, olha, acho que teria espaço numa Série C também.
4: Exato,
3: né?
4: O Carlos Eduardo é goleiro.
3: No Brasil, por exemplo,
2: né? Pelotas, ele anunciou o João Vitor, goleiro, né? Que veio por um preço um pouco mais baixo. O Pelotas, ele sondou o Gabriel Toibe e também o Marcelo Dalsoler. Ambos estavam no Caxias. E o Pelotas chegou a sondar esses dois goleiros, né, viu ali sobre uma possibilidade.
4: E os valores
2: tudo é valor, né? Tudo é valor, né? Então tudo também é, né, como falei, né? A gente entende a indignação por parte do torcedor, a gente está sempre aqui dando voz a isso, né? E vai seguir assim, não vai mudar nada. Só que tem que entender também, né? Porque é muito fácil também tu ir para uma rede social e dizer que a imprensa não faz... A imprensa não cobra, a imprensa não...
4: Passa pano?
2: É, passa pano, é bruxo. Né? Não é assim que a banda toca, né? Então eu acho que é só ter mais ou menos, né, pra gente trazer também esse ponto, porque, né, se faz de lá, a gente também tem direito de vir aqui dizer que a gente faz o nosso trabalho da forma como ele tem que ser feito e da forma como a gente avalia que é o mais ideal.
4: Né? É, daqui a pouco a gente não agrada a todo mundo também.
3: Um outro ponto, né? Volto a falar, o torcedor, ele não entende 5% do que acontece no futebol. Ele não sabe 5% do que acontece no futebol. Por mais que vá em tudo que é jogo, não sabe
4: 5%. E às vezes pega e se anoja. Um ano seguinte está fora já.
3: Exatamente.
4: Porque...
3: A ignorância, às vezes, é uma bênção. Tudo bem, é bom. Eu gostava, era muito mais feliz quando eu era ignorante falando do bastidor do futebol. Né? Hoje em dia que eu sei como funciona, te dá um nojo, né? Tu torce sabendo. Tô torcendo, mas tô sendo otário, na verdade. Né? Mas, assim... É aquilo, eu vi muita gente comentando, né? Porque o Brito e o Tavares tomaram o clube pra si. Cara, o Pelotas, quanto tempo faz que não tem uma disputa eleitoral? Eu não vi, nunca vi uma disputa eleitoral no Pelotas. É sempre,
1: vamos aclamar. Tem uma chapa.
3: Eu tenho 30, eu vou fazer 31 daqui a pouco, então, por mais que pareça já com 40, eu vou fazer 31 esse aí. Então, assim, não dá pra. Se estão achando ruim. Forma uma chapa
4: e pega.
3: E vai dentro. Volta a dar o exemplo do amigo Novellini. Entendeu como era difícil quando entrou.
4: E nunca mais voltou.
3: E falou, é melhor na torcida, que é bem mais fácil. Porque não adianta, cara. Uma coisa é tu tá ali torcendo e achando, mas olha aqui, eu acabei de ver os caras aqui jogando gauchão, vou lá negociar eles vão vir pra cá, Pelotas. Vão vir pro Brasil. Por 5 pau, por 3 pau. Cara, os caras vão pedir 20. E tu vai ter no máximo 10 pra gastar. Não é fácil montar um time. O futebol hoje em dia, ele é extremamente fora da realidade. Os valores, né? O futebol não é rentável mais pra quase ninguém. É só tu pegar e olhar a questão ano a ano dos clubes do Brasil como um todo. Tirando o Flamengo, quase nenhum time fecha as contas, e quando fecha as contas é tendo que vender 3, 4 caras da base pra contratar uns outros jovens, pegando de um time ali pra lapidar pra vender depois de novo. Brasil e Pelotas não vende ninguém, porque não tem como vender, né? O passe dos jogadores que vêm pra jogar Série A2 é R$0. Né? O cara vem de graça e sai de graça também. Então, não tem de onde tirar. A minha reclamação é, eu volto a falar, eu acho que o ponto principal em relação à direção do Pelotas, e também já fiz essa reclamação.

0: do fulano aos números do ciclano, ah, o jogador tava bem. Cara, o Vanilson era o terceiro, segundo artilheiro do Brasil quando veio pro Brasil. O Vanilson tá atrás do Adriano Ferraz nesse momento.
1: Exato.
0: O Vanilson não conseguiu jogar praticamente nada até aqui com a camisa do Brasil. Não é garantido nada. Nada é garantido quando tu vai contratar. Então, às vezes tu vai errar, às vezes tu vai acertar. Tendo pouco dinheiro, como nesse ano tá sendo o caso do Pelotas, ou tu acerta ou tu te complica. E o Pelotas, infelizmente, se complicou. E não é que tenha errado nas contratações, mas não estão dando certo. E aí não tá dando certo, tu te complica.
1: Exato. A gente precisa chamar o intervalo, tá boa a resenha, né? Mas temos compromissos comerciais, então intervalo e na sequência a gente volta para falar mais sobre o clássico Brapel e a situação dos clubes aqui de Pelotas. Já voltamos.
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0: 8 minutos faltando para as 8 horas da noite, estamos de volta, é o Papo da Bola desta quinta-feira, 17 de setembro de 2026, menos de dois dias, né? Se for contar ali as 48 horas, sábado essa hora, uma torcida vai estar comemorando, a outra vai estar triste, ou, sei lá, um empate, vai estar todo mundo cabisbaixo, né? Talvez o empate seja melhor para o Brasil, né? Mas acho que está todo mundo querendo vencer esse clássico. É vencer ou vencer. O empate não é bom resultado para ninguém aí, na minha humilde opinião. 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Estamos acompanhando no estúdio aqui da RU e eu aqui também no meu cantinho. Futebol de areia, Brasil e Peru. O Brasil está ganhando de 3-2 só. No meu tempo, o Brasil atropelava esses times sul-americanos aí, né? Ou o futebol de areia peruano está mais forte, não sei. Mas enfim, já foi bom o Brasil, acho, no futebol de areia. É como no futebol, né? A gente também atropelava todo mundo e agora a gente perde até para a Noruega. Então, acho que os outros países estão se reforçando também nos outros esportes. Vamos lá, vamos voltar ao que interessa. E já, né, falando sobre o Grêmio Esportivo Brasil, que vitória ontem do Brasil, né? O Brasil ontem teve uma atuação de não digo encher os olhos, assim, mas eu acho que divisão de acesso, né? Tu não vai jogar bonito, tu não vai, né, encher os olhos do torcedor, mas tu vai ser consistente defensivamente, tu vai bater quando tiver que bater, né? Tu vai ter que jogar na transição quando tiver que jogar, tu vai ter que apertar a saída do goleiro. E ontem o Rodrigo Mamá, ele tava com a camisa do Brasil por baixo, né? Ontem ele tava mais chavante que muitos lá que estavam na arquibancada. Ele fez... Se não fosse... É que o Morbeck ficou sem ângulo naquele lance, mas seria 2-0 no primeiro tempo com duas entregadas do Rodrigo Mamá. Mas foi uma boa atuação do Brasil, né? Uma atuação que dá esperança do Brasil ser finalmente esse protagonista na divisão de acesso. Vamos ver, né, se vai conseguir manter esta linha de atuação nos próximos jogos, mas que a atuação de ontem... Ela agradou o torcedor, ela agradou, né? Wesley, vou começar contigo.
1: Agradou, né? E pelo que, como bem falasse, né? Conseguiu apresentar dentro de campo, né? A gente viu um Brasil que, né, conseguiu estar indo bem todo o tempo contra a equipe do Santa Cruz, né? E eu acho que isso é importante. Conseguiu dominar bem mesmo o confronto, né, contra a equipe visitante. Claro que no primeiro gol, né, logo cedo também conta ali com a ajuda do Rodrigo Mamá, né, que acaba se atrapalhando, isso também, né, faz parte do futebol, né, acaba que ele se atrapalha ali, o Andrei aproveita bem o chance, como a gente está vendo lá na nossa live no YouTube, né, mas é um Brasil que eu acho que o mais importante, é um Brasil que jogou bem do primeiro minuto do primeiro tempo ao último minuto do segundo tempo, a gente não tinha visto isso ainda. Dentro desta Série A2, uma partida com essa constância por parte do Brasil. Contra a União Frederiquense, eu acho que o Brasil já veio bem. Conseguiu ir bem, teve as melhores chances, o Gabriel salvou algumas vezes, mas não conseguiu vencer. Né? E até seria uma vitória muito importante do Brasil fora de casa, contra uma das equipes também que estão aí na parte de cima da tabela. Conseguiu empatar. Agora, o melhor ainda, né? Manteve. Eu acho que a regularidade, ela é muito importante dentro de uma competição, principalmente, né, como é a Série A2 do Campeonato Gaúcho, que é uma competição que é traiçoeira. Eu sempre falo isso, eu tenho essa opinião. É uma competição que ela se tu não, né, souber jogá-la e souber o momento certo de conseguir estar virando a faca, tu tem chance de não conseguir estar chegando aos teus objetivos. Então, é um Brasil que... vinha de momento delicado até o confronto contra a equipe do União Frederiquense, perde para a equipe do Veranópolis, aí consegue estar pontuando fora de casa em um confronto que era muito complicado e jogando bem. E se tinha dúvida, agora vai pegar o Santa Cruz, que também é uma equipe de G4, era, né, pelo menos uma equipe de G4. O que vai conseguir apresentar? Ainda é, na verdade, eu acho, né? Quarto colocado, claro. Então é. O que vai conseguir apresentar? Vai conseguir manter? O que a gente vai ver do Brasil? Vai voltar a ser aquele Brasil que tem muitas dificuldades dentro das partidas? Acabou que isso não aconteceu. É um Brasil que teve volume de jogo, criou oportunidades, fez o gol logo cedo, fez o gol no segundo tempo também. Então o Brasil, ele faz um gol em cada tempo porque ele mantém o ritmo, ele mantém ali a condição de estar dominando a partida, e isso faz com que o Brasil seja coroado no final do jogo com essa importante vitória que leva o Brasil de volta, né, ao G8 e a brigar por essa classificação à próxima fase. É claro que é pouco, porque o Brasil deveria já estar praticamente classificado, deveria estar junto ali do União Frederiquense, do próprio Santa Cruz, do Passo Fundo, do Veranópolis, ele deveria estar ali nesse grupo. Não está, e aí tem que correr atrás, é isso que resta. Só que também tem uma situação, tem um momento da competição que é muito bom que tu cresça, e é o momento de final de primeira fase, metade final de primeira fase, um mata-mata. O Novo Hamburgo ano passado é exemplo disso. O Novo Hamburgo, ele começa mal a Série 2 do Campeonato Gaúcho. Ele troca de treinador, que era o Daniel Franco, aí troca para o Rogério Zimmermann. E o Novo Hamburgo nisso cresce. Cresce em um nível de ir de... Acho que estava até fora da zona de classificação e vai para a quarta colocação. Aí enfrenta o Aimoré numa fase ali de quartas de final, se não estou enganado. E elimina o Aimoré fazendo 3-0 na equipe do Aimoré.
0: Eles se enfrentaram no duelo do acesso, né?
1: Isso, semifinal, né?
0: Isso, foi semifinal.
1: E aí faz essa goleada pra cima da Moreira e depois segura um 0-0. E nisso chega a final da competição, onde é campeão ainda pra cima do Internacional de Santa Maria, que também era um dos grandes investimentos daquela competição. Então é o Novo Hamburgo que é um exemplo disso. De tu saber o momento certo de tu crescer, mas também de saber manter. O Brasil, ele claramente teve uma evolução nas últimas duas partidas, uma melhora que ela é bem significativa do que a gente estava vendo do Brasil até aqui. Ontem foi, para mim, sem dúvidas, a melhor partida do Brasil na competição. E isso eu pego a partida de uma forma completa, porque é um Brasil que faz um bom primeiro tempo e um bom segundo tempo. Marca nos dois tempos, tem chance nas duas etapas e consegue sair vitorioso contra um adversário que era difícil. Esse Santa Cruz é difícil de se jogar contra. É uma equipe que, por exemplo, o Brasil enfrentou na Copinha e é outra equipe do que era aquela equipe da Copa da Federação Gaúcha de Futebol. Então é um Brasil que conseguiu estar trazendo de volta uma esperança para o torcedor, conforme a gente está vendo aí as manifestações, para sábado, para o Clássico Brapel. Então se tu vence o Clássico Brapel, aí de vez, né? Aí tu confirma de vez a virada de chave, o bom momento do Grêmio Esportivo Brasil. Se empata, eu acho que depende ali também de como jogar, pode ser que isso aconteça, de manter aí essa regularidade, mas é uma vitória importante para o Brasil, são duas partidas importantes para o Brasil, e é uma melhora de desempenho, uma constância do Brasil nas últimas duas partidas, que também são muito importantes pensando nos objetivos dentro da competição.
0: Eu acho que está mais que claro que para o Brasil ele tem que classificar, independente da posição que for, né? Não tem nenhum bicho papão na competição, né? Não vejo isso, apesar de que o Veranópolis está lá na frente, ontem não conseguiu vencer o Bagé, por exemplo, né? A gente viu. O
2: Veranópolis levou 3 do Santa Cruz em casa.
0: Exato, né? Então, assim, é tudo muito igual. Eu acho que pro Brasil, e vale pro Pelotas também, mas a situação é mais difícil. E o Pelotas, ele não tem, né, um time tão qualificado como tem o do Brasil nesse momento. Eu, pra mim, o Brasil, ele tem que classificar. 8º, 7º, 6º, tanto faz. Acho muito difícil de conseguir decidir em casa o confronto. Não sei, eu acho que a matemática para ficar em quarto ali no mínimo seria ganhar todas, eu acho, né? Tem que ver certinho, mas é um ponto para outro momento, né? Então eu acho que pro Brasil é classificar, porque vai jogar um mata-mata contra um Passo Fundo da vida, um União, um Santa Cruz, vai decidir fora, beleza, vai jogar o primeiro jogo em casa, vai ter a possibilidade de construir a vantagem, né? E também ter qualidade para jogar fora de casa, então acho que ganhando ponto, essa casca, né?
1: Por exemplo, o Brasil, ele empatou com o União fora, ele empatou com o Passo Fundo fora e também jogou bem contra o Passo Fundo, ele ganhou do Santa Cruz, só perdeu pro Veranópolis, né? E uma partida ali que também não foi nem nada inspiradora dos dois lados.
0: Foi um
1: então,
0: jogo.
1: Então soube enfrentar essas equipes também. Então daqui a pouco tu ter o primeiro jogo no estádio Bento Freitas, daqui a pouco ajuda tu a encaminhar uma classificação, mas a gente sabe que É, sempre o a mais ali de estar decidindo dentro de casa também faz a diferença.
0: Pois é. E aí, Fernando e João também, né? Brasil ontem fez aí uma atuação que, né, mostra que é um time que vai brigar aí pelo acesso. Vamos ver se vai conseguir manter, né, esse nível. Vence, mas o de ontem foi bom. Né? Vence e convence, foi o que eu usei ontem na transmissão.
2: E chama a atenção, né, Lousada, que o Júlio César, ele parece que ele encontrou um esquema que quando, até trazendo uma comparação, né, quando o Laércio quis implementar, que é o esquema de três zagueiros, o Laércio acabou sendo criticado, né? Mas há uma grande diferença entre esses dois pontos, que hoje o Júlio César, ele tem material para implementar esse esquema com três zagueiros, né? Tem um zagueiro ali que é o Gabriel Mancha, elogiado por muitos, né? Inclusive também aqui pela gente, é um jogador que realmente é acima da média, não à toa estava numa Série C de Campeonato Brasileiro, né? Outro mercado, outro nível, dá para se dizer assim, né? É acima de divisão de acesso, bem acima. Porque ele não estava também em qualquer time de Série C, né? O Caxias já é uma equipe consolidada ali na competição, então é um jogador que vem para somar bastante. O TT é o mesmo, claro, por mais que o Barra tenha subido esse ano, tenha feito a sua primeira participação, mas também é uma equipe que venha performando num nível acima. Ele é campeão catarinense com a equipe do Barra. Então, hoje o Brasil ele pode implementar esse esquema que o Laércio tanto queria, né, na época, porque hoje ele tem esse material. Né, tem o Matheus Streit, até gostei da fala que o Júlio César ele disse após a partida, disse que se o Streit é bom atacando, a gente vai colocar ele ali e vamos proteger a defesa dele, né, já que se ele tem algumas dificuldades na dedicação defensiva, nós vamos proteger, e tem dado certo. Tem jogadores acima da média para fazer isso hoje, né? Tem o Guilherme Garré, que também fez uma boa partida, até, né, pode ser uma dúvida para o clássico Brapel, mas parece que se reencontrou o jogador. Morbeck, para mim, mesmo sem fazer gol, também é participativo. O Andrei desencantando, né, o primeiro gol que ele faz com a camisa do Brasil, oportunista. Acho que o atacante tem mérito, o Mamá entregou, mas atacante tem que acreditar, sabe? Até hoje a gente passa por escolinha, a gente ouve, né, eu passei por escolinha quando era pequeno. Tipo, ouvia sempre de treinador assim, Lousada, o jogador que é atacante, ele tem sempre que acreditar no erro do zagueiro, né, ou do goleiro quando tá com a posse de bola. E é isso, né, acabou que foi feliz ali, o Andrei acreditou, o Mamá acabou entregando, e tem seus méritos também o atacante do Brasil por fazer o gol, né. Então é um Brasil que parece que se reencontra, faz uma boa partida, e agora tem, acho que, por mais que o Pelotas venha numa má fase, numa decrescente, é um grande teste também para testar essa boa fase do Brasil. É um grande teste para ver, né, que se o Brasil realmente agora é um time em ascensão, é um time que vai conseguir manter, porque vai enfrentar o rival que vem desesperado, que vem com a necessidade de vitória, né? Até se tu for olhar, mesmo que o Pelotas vença o jogo, o Pelotas não entra no G8, vai ficar ainda atrás do Brasil, e vai saber se também isso será suficiente para conseguir a classificação. Então é um teste, é um grande teste pro Brasil, para ver se o Brasil vai realmente conseguir crescer no momento certo, né? Porque agora é o grande momento, a primeira fase está acabando, tem mais 3 jogos apenas, e quem vai classificar e disputar realmente uma vaga no Campeonato Gaúcho da primeira divisão do ano que vem são as equipes que estão crescendo agora, e o Brasil parece ser uma delas, Lousada.
0: Pois é, e aí, João? Ontem estivemos juntos, né? Elogiamos bastante a atuação do Brasil. E aí?
3: O Brasil muito bem postado no jogo, né? Um Brasil seguro, acho que muito da segurança também, né? Pela mudança do esquema, e até me chamou a atenção, né, pelo que falou o Streit, né, que para ele agora também é bem melhor de jogar, porque tu tem uma segurança com 3 zagueiros, tu tem uma cobertura ali atrás, ele consegue, ele é um jogador de ofensividade, ele é um lateral que apoia, né, um ala, melhor dizendo, né, pelas características. E agora jogando de ala, ele pode subir muito mais, ele pode se preocupar muito mais em jogar com a posse da bola, né. Foi criticado, e voltamos a falar, não foi culpa dele, né, no gol da equipe do Veranópolis, né? Porque, sai do lado dele, é nas costas dele, mas ele estava fazendo o que o técnico pede, atacar, Ele começa a jogada, ele dá o passe e ele vai atacar o espaço, se aprofundar pelo lado esquerdo. Então agora, com 3-5-2, ele pode fazer essa função muito melhor. É um jogador que tem um bom cruzamento, é um jogador que apoia muito bem, que tem um drible, que consegue jogar com a posse da bola, consegue atacar, consegue driblar, consegue dar o passe. É muito participativo quando joga, né, ofensivamente. Então, como um todo, o Brasil, e até uma situação, né? Para mim, a titularidade é o TT no meio-campo, no lugar do Silas, hoje eu veria. Né, Silas, TT e Vinícius, TT, Vinícius e Garré, né, o trio do meio-campo, e o Dumas naquele lado esquerdo da defesa do Brasil. Como o Dumas não estava ontem, o TT foi para lá e fez uma boa partida. Mas claro, tu perde um pouquinho mais, né, de combate e de estatura no meio-campo. Acho que o Silas fez uma boa partida, né, não vou dizer que não, foi bem, disputou bem, batalhou bem, recuperou bastante a posse, iniciou bem as jogadas de construção do Brasil quando não era ali direto com os zagueiros. Mas, para mim, o melhor seria o TT ali no meio, para ser um jogador mais alto, mais forte e mais brigador, né, no setor de meio campo. O Brasil eleva bastante o nível com a chegada desses dois, né, do TT e do Mancha. O Mancha, pela força física, né, um zagueiro mais experiente também, né, estatura muito boa, né, o TT muito parecido, mas um pouco mais baixo e volante, né, e um bom passador, a gente já viu também, né. Claro, não é um camisa 10, mas para um primeiro volante consegue passar bola, consegue jogar na pressão e sair jogando, né. Então assim, o Brasil elevou o nível com essas contratações, o Brasil se adequou melhor ao que precisava no que mostrava o elenco, né, com esse esquema. O Brasil foi melhor e mereceu vencer contra o União, perdeu os gols, acontece. Ontem conseguiu marcar, e aí claro, quando tu marca no início já facilita bastante, né, o processo todo do jogo, porque já te tira uma pressão, né. Volto a falar, né, eu tenho certeza, né, o torcedor ele é exigente, o torcedor ia reclamar em algum momento ali, se o Brasil estivesse jogando, né, sem tanta posse de bola, de uma maneira mais reativa, com um 0-0, mas é a melhor maneira que o Brasil joga. É o melhor Brasil é assim, né, sem se expor tanto e principalmente atacando espaço. Querendo ou não, é um campeonato, e a gente vem falando sobre isso, é um campeonato nivelado por baixo. Quando é nivelado por baixo, tu vai tropeçar na bola. Tu vai cometer erro. E é muito mais fácil tu atacar o erro do adversário, tu forçar o erro do adversário, às vezes pressionando um pouco mais uma saída de bola, do que tu criar, tu querer fazer o diferente. Não, vamos jogar o futebol bem vistoso. Cara, se der certo é lindo, é maravilhoso. Mas é muito mais difícil. É muito mais difícil tu querer construir com um elenco limitado e com um gramado limitadíssimo. Então, o Brasil tá atacando espaço, tá jogando na velocidade, jogando na transição rápida. Ontem uma partida muito boa, pra mim é melhor com a camisa do Brasil, do Vinícius. Marcando bem, roubando bola e indo pro contra-ataque, fazendo a ligação. Fazendo o que ele sabe fazer. Então, assim, pra mim encaixou a equipe, encontrou o time, talvez ideal, com opções ainda, né? Se quiser manter o TT e botar o Silas no meio, acho que dá certo. Quiser botar o Dumas, né, na zaga mesmo, e o TT no meio, acho que dá certo. Tu vai ter o Lula ainda, que é uma boa opção, né, pro banco de reservas pra zaga. Tu vai ter o próprio Silas com opção pro meio campo. Ontem entrou o Maçon, um pouquinho mais perdido, né? É um pouco abaixo em relação à articulação, né, do próprio Garré. Mas encontrou a sua equipe, o Júlio César Nunes, e principalmente, né, não digo a equipe 11 inicial, porque tem boas opções também no banco que conseguem fazer ali, principalmente comparado com alguns titulares, conseguem fazer a mesma função, mas encontrou o estilo de jogo. Né? E eu até falei, olha, tem que ver se vai dar certo contra outras equipes, porque jogou com o estilo do União, que era lá, ainda mais, né, em Frederico, ia jogar com a posse da bola, é um time ofensivo. Talvez contra um time que não jogue tanto de maneira ofensiva não desse certo. Mas querendo ou não, quando tu dá a bola para o adversário não vai parar a bola e esperar tu sair para atacar. Ou não vai te dar um chutão para frente, não. Quem vai construir vão ser vocês e a gente vai só marcar e jogar no erro. Não, o Brasil deu a bola pro Santa Cruz tentou jogar. E aí perdi a bola no meio campo e era contra-atacado. E num desses contra-ataques o Brasil já fez um gol logo no início. Claro que teve a falha e tudo mais, errou o Rodrigo Mamá, sim. Mas o Brasil criou outras oportunidades também dessa mesma maneira. Então, encontrou o seu estilo e agora, claro, vai ter que fazer, né, alguns ajustes, talvez, em algumas partidas, porque o adversário vai avaliar também esse estilo de jogo do Brasil e tentar achar maneiras de dificultar. Né? Não se, em alguns momentos, né, não tentar sair jogando tão curto, em outros momentos, né, preencher também o meio de campo para tentar batalhar um pouco mais esse duelo de primeira e segunda bola, né, ter uma defesa um pouco mais... Né, a defensiva, né, uma postura mais defensiva da sua linha de defesa, né, um pouco mais recuada para não tomar tanta bola nas costas, né, para não deixar esse espaço de campo para o Brasil atacar, vão começar a fazer algumas mudanças para tentar dificultar esse estilo do Brasil. Enquanto não fizerem, o Júlio César tem que seguir mantendo, porque a tendência é que o Brasil consiga, né, ter um bom desempenho como teve nessas duas partidas. Dessa maneira, o Brasil se encaixou. Agora os adversários vão ter que desencaixar o Brasil. E aí, obviamente, é mais difícil.
0: Muito bem, 8h13, vamos para mais um intervalo. Na sequência, a gente vai trazer aí as vozes dos ouvintes aqui no Papo da Bola.
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5: 20h14.
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0: 8h19, 8 horas 19 minutos. Estamos de volta, é o Papo da Bola aqui na Rádio Universidade, noite desta quinta-feira, 17 de setembro de 2026. 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Fernando Moraes, vamos lá, vamos começar a dar voz aqui ao nosso ouvinte, pessoal que já está participando conosco desde o início do programa e que agora vai pro ar.
1: Vou começar então aqui, Lousada, com as mensagens de texto lá no nosso WhatsApp. Boa noite, pessoal da RU, estou na escuta e assistindo pelo YouTube. Excelente programa. O Brasil, me empolguei com o futebol do Chavante. TT e Mancha deram vida ao futebol do Chavante. A vitória deu uma amenizada na situação do Brasil. Agora é manter a concentração do grupo rumo ao Brapel. Tomara que este futebol do Chavante não tenha recaída. O Lázaro, de Porto Alegre. E já temos a primeira corneta, Lousado. Timóteo.
0: Gostamos.
1: Boa noite, guris. Aí ele relembra uma mensagem que ele mandou no dia 6 de agosto. Ele mandou ao Júlio do Cavaco. Ele diz o seguinte: João, diz ao Júlio que eles estão guardando o lugar pra nós, como sempre. Aí ele falou: tá feio, Júlio do Cavaco, toca o hino do Chavante. Também pergunta: onde anda o Paulo Coy de Porto Alegre?
0: Ele, com certeza ele tá escutando, né?
1: Audiência silenciosa.
0: É, ou tá lá na apresentação do Renato, né? Já que ele é gremista também, deve estar na arena lá com a torcida do Grêmio recepcionando o Renato. É. Tá. Deve estar melhor que a situação do... Nem sei se está, né? Melhor que a situação do Pelotas, mas pelo menos tem o ídolo lá na Casa Mata.
2: É... O Pelotas não vai cair. O Grêmio, eu já não sei.
0: É, verdade. Vai, ô...
1: Boa noite, amigos. O Brasil não é favorito para o Brapel. E digo mais, o Brasil não ganha do Pelotas. O Brasil só ganhou do Santa Cruz porque o Santa Cruz entregou o primeiro gol. Júlio Chavante.
0: Achei que fosse aí, do Cavaco.
2: Mas né? Aí a Pafute entregou o primeiro gol do Pelotas, o Pelotas entregou o primeiro gol para
1: o placar moral 1-0 para a Pafute.
0: É, não, foi uma... Olha, o Pelotas ganhou o gol de presente, né? E aí construiu a vantagem. Sabe que, cara, divisão de acesso, gramado ruim, é muito difícil construir jogo. É muito difícil. E aí o Pelotas ganhou um gol dos caras.
1: Entregou.
0: E foi lá e entregou mais vergonhosamente ainda, né? Então, e aí depois tomou, né, o gol ali, mas enfim... É mérito do Brasil. O Brasil acreditou no erro do goleiro. Vai que no Brapel aconteça. Pode acontecer, né? De ambos os lados. O goleiro sair jogando errado ali, entregar. Ou zaga, sei lá. Né? Então, tudo faz parte do jogo. Mas eu acho que o Brasil...
3: Não quer dizer muito, porque, né, o Brasil ele vinha abrindo o placar e não segurando. Ontem mais do que isso, né? Conseguiu seguir jogando bem e ampliou ainda, né? Então, acho que não passa só por essa análise, né?
1: O Dadá aqui, ele manda o seguinte: Vanilson e Samuel já foram. É, o Brasil deve anunciar a saída desses jogadores nos próximos dias.
3: O Farney falou na coletiva, né, que ia ter saídas, até porque o elenco estava muito grande. Né, e não quer que fique muito inchado, né, de muitos jogadores. O Vanilson virou, por exemplo, tá atrás do Ferraz. Né, o Samuel nem relacionado é em muitos jogos. Então é totalmente natural que aconteça essas saídas, né?
1: Boa noite, o Pelotas está a 4 pontos do G8. Se perder o Brapel, fica a 7 do G8. E vão restar 6 pontos. Acho que se perder o Brapel, já era pro Pelotas. Abraço, Diego Neves, da Força Jovem.
0: Se empatar, vai estar praticamente fora.
2: É, se empatar, vai precisar de milagre.
0: É, exato. Porque o Pelotas, se ele empatar, ele só vai poder chegar a 21, né? Isso. E 21 pontos a gente não sabe se classifica. Classificou no passado, mas esse ano a nota de... A pontuação,
2: um mais, né?
0: A pontuação de corte deve ser um pouquinho maior, né? Então tu vai... Se tu fizer 7 pontos, se tu, digo, Pelotas, tu vai ter que torcer para os caras, sei lá, não pontuarem ali na...
1: Resultados paralelos.
0: É, os, né, resultados paralelos todos ajudarem muito, né? E, enfim, Pelotas, sei lá, empata com o Brasil. Quem é que garante que vai ganhar as duas finais? É Gramadense lá, desesperado. E o Brasil de Farroupilha aqui é organizadinho, então, né, infelizmente Pelotas vai ter que ganhar as três. Se não ganhar as três, tchau.
1: É, tem até, né, o Pelotas acaba sendo... perde pra ele mesmo, né? Porque não ganhar dos dois que vieram da terceirona realmente é uma campanha onde, né, a classificação parece que... eu diria, né, nesse momento o Pelotas não merece classificar. Não,
2: os quatro pontos, né, num geral, os quatro pontos que o Brasil tem de diferença são esses aí. O Brasil fez quatro pontos contra os que vieram da terceirona, o Pelotas fez zero.
1: Boa noite, gurizada. Peraí, o Brasil jogou ontem com três zagueiros? Eu vi dois, Mancha e Vitor Becker. Me corrijam se eu estiver errado. Aliás, esta formação não deve ser mexida pro Brapel. Dumas fica para uma possibilidade de fechar a casinha. Ah, e no lugar do Strike suspenso, entra Sony Anderson e ponto final. Sem invenção. Abraço, manda o Morango.
2: É, TT jogou de zagueiro.
0: É, ontem era... claro que ele é um volante, né, na nomenclatura, mas, cara... a linha defensiva do Brasil era uma linha de três, né? Com o TT zagueiro pelo lado esquerdo.
2: Mancha direita, o...
1: Vitor Becker
0: centralizado e o TT pela esquerda, com Vinícius Silas.
2: Tanto que até o técnico falou no final do jogo, né? Elogiou o TT e falou que é um jogador que chegou e que, né, faz volante, faz zagueiro pelo lado esquerdo, que era o que ele tinha feito.
0: É, então até na escalação do Brasil ali, o Brasil colocou colocou em ordem numérica, mas, né, era o Strite de ala, né, o Genilson como... claro que sem a bola o Strite caía também, né, pra fechar ali, né, foi uma linha de 5 com o Strite e o Genilson, né, tendo uma liberdade pra subir porque tinha, né, consistência ali pra... né, pra não precisar voltar tanto assim, né? Tinha ali a cobertura. Mas eu concordo. É Sony Anderson no Strite no Brapel. Só que tem a questão do Garré, né? O Garré saiu. O Garré saiu meio preocupando ontem, né? Porque aquela puxadinha ali na virilha.
2: Será? O normal seria botar o Maçon, que foi quem entrou ontem. Mas existe a possibilidade do Silas jogar um pouquinho na do Garré, para ter a contenção, ao invés de tu botar o Maçon direto, que, né, não vinha nem jogando.
3: Tem chance de ser o substituto imediato, porque o Júlio César Nunes cita ele, né? Ah. Na entrevista coletiva ele fala da possibilidade, daqui a pouco tem o Maçon, ele fala da...
0: E ele que entrou, né? No... Eu acho que ele é esse 10 reserva aí. Porque...
3: mas o Silas ali eu acho que não seria uma ruim, faz um tripé de volantes, né? E o Silas avançando um pouco
0: em tese...
3: mais.
2: Porque o Vinícius sobe bastante, né?
0: O Brasil já tá com um tripé de volantes, né? Se for colocar o TT como um volante. Ontem foram três volantes. Ou três zagueiros.
2: Não, três zagueiros.
0: É, três zagueiros, né?
2: Tanto porque o Strite até fala, né? Que com três atrás ele tinha mais liberdade pra subir.
0: Agora, eu vou falar novamente aqui. Os jogadores, olha, o Gabriel Mancha, que imposição, né, cara? Ah, alto, forte e ganha todas
1: cara
0: pelo alto.
1: Cara de mal também.
0: O cara de mal é o bad boy, o bad
3: a
0: boy
3: dupla
0: da Baixada.
3: Vitor Becker e Gabriel Mancha, dois jogos impecáveis, né?
0: Sim.
3: Então é realmente. O Vitor Becker a gente sempre falava da qualidade dele, a questão era a dúvida do ritmo, né? É,
0: mas voltou bem.
3: Voltou bem. E o Gabriel Mancha realmente é um ótimo zagueiro achado aí.
0: Você lembra da marca aquela bad boy, que o cara tinha um emburradão assim? Na entrevista
3: muito
0: do.
3: Se fala que o zagueiro tem que ter a cara de mal, né?
0: É, a gente riu aqui no fora do ar, né? Que o Farney ia apresentando o Mancha, não, um grande jogador, um zagueiro que nos ajudou lá no Caxias e tal, enchendo a bola dele, e ele olhando com uma cara de brabo assim, porque, então é a característica dele, né, mas a gente deu risada, porque o homem é bad boy mesmo, mas se tiver jogando bem, tirando tudo ali atrás, pode seguir aí que tá tudo certo, né, mas bom zagueiro, e o TT também, muito bom jogador, melhor que o Anderson Recife, foi um upgrade aí do Brasil com a saída do Recife, que tumultuou o ambiente, né, além de ter saído, o TT chegou e olha, é aquilo, né, parece que ele joga no Brasil desde o início da temporada, entrou carteando ali no meio muito bem,
2: e
0: bom jogador.
2: E força física deve comer bastante macarrão, né?
0: E não reclama, é o mais importante. Vai, Fernando.
1: Vitor Becker voltou jogando muito, manda o Eugênio Lino. E também aqui o Giovanni Ferraz, ele mandou vários áudios aqui. Ele reclama, né, que vergonha num clássico Pelotas dando ingresso para a torcida ir. Não pela chuva, mas mesmo assim não vão. Eu não vou dar meu dinheiro para o Pelotas. R$100 para o Pelotas? Nunca. Ele diz que trouxe quem der R$100 para o Pelotas. Guardem dinheiro para ir a Bagé, então vai dar o mesmo valor. Diz que ele... vai ver o jogo na TV, diz que vai estar chovendo e diz que não deem seu dinheiro para
3: normal, o normal, né? Muitas vezes a gente vê do time dizendo que quem for com a camisa do time já vai entrar de graça, né?
0: É o que acontece. É, como a lei ela obriga tu vender ingresso ao mesmo valor da torcida mandante e a visitante, a torcida, a direção dos clubes, e eu vi isso lá em Caxias do Sul, o Juventude faz isso direto, Caxias também, nos jogos contra a dupla Grenal, nos Cajus também, tu coloca o ingresso a 100 pila, só que tu faz promoções, sócio pode levar 3, sócio leva um acompanhante a 25, mulher com camisa do time não paga, isso tu pode fazer, desde que tu venda o ingresso inteira ao mesmo valor da visitante. E foi isso que o Pelotas fez. Até porque o Brapel, ele é uma oportunidade de lucrar. A divisão de acesso não tem a dupla Grenal também, né? Que era outro jogo que a gente sabe que os times do interior fazem dinheiro nesse jogo aí, colocando o ingresso a 80, 100 reais. Sabe que vem muita gente. Mas eu acho assim, ó. E tu ir no estádio do Bagé, perigando tomar pedrada lá dos caras, né? O seu último jogo deu problema lá. Um estádio que a estrutura fica mal posicionado. Se tu vai pagar a mesma coisa, vai no Brapel. Brapel é histórico. Eu penso assim, né? Mesmo de visitante, dá dinheiro pro Pelotas, mas é apoiar. É o torcedor do Brasil olhar pra trás do gol e ver aquela arquibancada cheia da Amarante ali. Isso aí vai dar porque a gente sabe, e não vamos ser hipócritas aqui, a torcida do Pelotas não vai lotar. Eu acho que nem perto de lotar. Eu duvido que tenha, sei lá, 3, 4 mil pessoas no Pelotas. Vou me surpreender se tiver. Então, eu acho que é uma oportunidade para a torcida do Brasil lotar aquela parte lá, né, e mostrar que tá. Porque os públicos no Bento Freitas estão fracos esse ano.
3: Até,
0: né?
3: O Brasil também, ele disponibilizou 300 ingressos.
0: E já foi.
3: Um lote que já foi vendido.
0: R$50 para sócio em dia, né?
3: Isso. Entrei em contato até com a assessoria do clube para saber se tinha um número, né, de ingressos. A única coisa que se sabe é que passaram pro Brasil é que a arquibancada ali, ela cabe 4 mil pessoas.
0: 4 mil.
3: Só que a gente sabe que tem a questão de segurança, né? Que geralmente diminui esse número, né?
0: Isso.
3: E aí daqui a pouco são 3 mil ingressos, daqui a pouco foram 2 mil. Acredito eu que entre 2 mil a 3 mil ingressos devem ter sido disponibilizados.
2: O Brasil fez a promoção de 300 ingressos, acho que era, né?
3: Por R$50.
2: E foram todos
0: Rapidinho,
2: muito rápido. Claro que eu vi o pessoal reclamando, né, que as vendas eram só na bilheteria, mas é complicado, né, quando é, ainda mais por ser um jogo fora, às vezes tu depende também, né, de pegar os ingressos ali no próprio Pelotas para vender em mãos, para tu botar pro site, é uma burocracia um pouco maior, mas eu acho que eu entendo quem reclama, né, porque você tá dando dinheiro pro rival, mas dificilmente tu vai gastar menos do que R$100, né, indo, por exemplo, para Bagé. Tu vai gastar ou gasolina, ou tu vai gastar com ingresso, que às vezes também eles botam 50 pila o ingresso só porque o Brasil que tá indo, ou Pelotas que tá indo, então, né, vai ser, e querendo ou não, pô, tu tá aqui, tu vai fazer teu churrasco, tu vai...
0: E outro é clássico, né, cara?
2: É um outro jogo, né?
0: Brapel é diferente. Claro que as duas equipes, o nível tá muito fraco, né, um jogo é horrível, mas eu acho que, cara... Claro, às vezes não tem, tu não tem R$100, mas se tu tiver condições, tem que ir.
2: Tá caro, não tenho dinheiro. Não vamos gastar nesse, vamos gastar os mesmos R$100 no outro jogo. Não faz muito sentido. Ontem a gente viu, né, o torcedor do Brasil, a gente tava saindo, o torcedor falando, não, vamos eliminar eles lá. O clima pro torcedor do Brasil é muito mais favorável para esse jogo, pelo clássico como um todo, do que... Né, para ir numa outra situação.
0: Brasil e Bagé, eles têm rivalidade mais das organizadas ali.
2: Isso.
0: Não de clube. Sei lá, é uma rivalidade, mas...
2: Ah, de clube não, porque tanto que fizeram um amistoso ano passado, no retrasado.
0: É.
2: Pré-temporada, né? Normal.
0: E fechava...
3: Bagé, eu acho, 2023.
0: Eu lembro de um... Eu fui... A época que a gente podia ir nos treinos, né? O Klemer era o treinador do Brasil, com o Rubens Cardoso ali. Eu lembro que eu até tirei a foto, viralizou no Twitter, entre os colorados, que eles tiraram foto, até pediram pra eu tirar, falaram, eu tava sozinho ali, era o Michel, que tava de treinador do Bagé, Rubens Cardoso e o Klemer, que foram campeões do mundo com o Inter, e aí eles até falaram, eu tava sozinho ali, tira a foto aqui pra nós, aí eu peguei no meu celular e tirei também, postei no Twitter, aquele jogo deu briga e o Klemer Deu. Vamos encerrar isso aí. Deu duas brigas e deu desse jogo treino aí. Aí pegou e tirou o time de campo. Mas é uma boa relação que eles têm, né? Só que as torcidas organizadas, que a do Bagé ela é fechada com a do Pelotas e a do Guarani é com a do Brasil, mas do clube em si não, né? Não tem rivalidade nenhuma.
1: Seguindo aqui os textos, a última mensagem de texto. Boa noite, pessoal da mesa. Um dos piores times que já vi. Vai ser outra vergonha no Brapel. Já estou cansado de pagar mensalidade em dia desde 2009 para jogar 2 ou 3 meses. Aí depois querem que se associem, mas vou estar lá igual Pedro Guimarães mandando a sua mensagem
0: de Pedrão, texto. O Pedrão é muito Pelotas.
1: Muito. Tem no YouTube.
3: E aí, pessoal que quer as críticas, né, e as cobranças... Foi um erro de planejamento, né, por parte do Pelotas, porque até teve, né, falas de que a gente não vai jogar, por exemplo, a Copa da Federação Gaúcha de Futebol para montar uma equipe ideal para a disputa da Série A2. Se avaliou, né, que a equipe montada era essa equipe ideal, se o investimento tão, né, a mais que poderia fazer foi esse, é porque a coisa está muito feia. A realidade é essa. Né, porque o time do Pelotas, ele é... Tudo bem, talvez do nível da competição, mas não é a nível de acesso, por exemplo. É de brigar por um acesso. O que a gente está vendo dentro de campo é uma equipe totalmente insuficiente. E isso a gente pode pegar praticamente todas as posições. Tem jogadores ali que são bons jogadores. Tem o Lucas Huck, o Brandão também, que para mim é um bom jogador, só que não está conseguindo render. Eu não sei se daqui a pouco tá o estilo de jogo, as parcerias daqui a pouco... Né, mas fez de tudo, por exemplo, para vir o Gustavo Hermel o mais rápido possível. Só que o Gustavo Hermel não acho que faça tanta diferença assim. Até ontem conversava aqui durante a jornada, né? Porque
2: erra o pênalti. E ontem as cobranças de bola
3: ontem
2: parada.
3: Ontem jogou mal,
2: dele.
3: Né? Jogou mal. Então é um Pelotas que o planejamento, isso pegando pro Pedro Guimarães, né? Que é sócio torcedor desde 2009. E aí vem jogando pouco tempo. Chega uma hora que realmente eu acho que gasta. Né, porque é complicado, é uma situação que é complicada. Se não me engano, acho que desde 2020, né, que o Pelotas não joga Campeonato Nacional. Então é complicado, né?
0: Quando joga também é sem perspectiva de acesso, é só por jogar.
3: É prender o torcedor, né?
0: Exato.
3: Como é que o que tu vai oferecer pro sócio torcedor? O Pelotas não oferece grandes coisas, né? Então se for pegar isso, eu trago novamente para a questão do planejamento do Pelotas, da direção do Pelotas para 2026, e aí acho que até o início foi certo, porque o início nós queremos Paulo Henrique Marques, queremos alguns jogadores do São Luís e a partir disso a gente vai montando. Só que no momento que deu errado ali com Paulo Henrique Marques, aí tu vê ali na correria praticamente, buscou o Daniel Franco, e eu avaliei assim na época e sigo essa opinião, eu acho que o Pelotas ele foi precoce ao tirar o Daniel Franco. Eu não tiraria o Daniel Franco naquele momento, tudo bem que não estava rendendo o mais ideal, mas aí acaba trocando, traz o Alessandro, e o Alessandro também não consegue fazer render.
0: E o Alessandro que já não tem moral com a torcida, né?
3: E a gente viu no anúncio do Alessandro, né? Era uma negatividade muito grande por parte do torcedor. Então eu acho que a caminhada do Pelotas na questão de planejamento dessa temporada foi muito errada. E isso acaba resultando no momento que a gente está vendo hoje. Do Pelotas precisar fazer algo que é muito difícil para conseguir estar buscando a vaga na próxima fase. Esperamos que os dois estejam na próxima fase da competição. Mas a situação do Pelotas ela é totalmente delicada e eu acho que passa muito por conta desse planejamento que foi adotado pela direção do clube.
0: Tem mais texto aí?
1: Acho que temos no YouTube, Wesley.
3: Temos bastante de mensagens chegando por aqui. O Robert Dias, ele retorna aqui, quero trazer até o contexto dessa mensagem dele, porque durante o lance ali a gente entrevistou o pessoal da Brigada Militar, né? Até o Fernando fez a entrevista em relação ao Brapel, e falaram ali da questão de segurança, que iriam utilizar os bombeiros, né, e tudo mais. E aí o Robert Dias ficou até meio incomodado, achando que estão fazendo demais. Até ele diz aqui, falei que estava um pouco amargurado, porque estava, né, criticando bastante da forma como a Brigada está tratando o clássico, e diz, não é amargura. Sempre que abre a pé, a segurança é reforçada, normal. Mas transformaram-se num circo. Só vi pior quando a dupla Grenal joga aqui, aí até helicóptero aparece. Mas eu acho que é algo totalmente natural e que é necessário, sinceramente falando, porque a gente sabe que é preciso ter aí um esquema de segurança por parte da Brigada Militar. O Giovanni Ferraz retornou também por aqui, deixar o destaque para ele que falou no nosso WhatsApp. Adilson Pereira, boa noite a todos vocês, tô ligado, um abraço a ele. Marciano Lemos, jogo passado eu falei que o time do Brasil estava muito pesado e distante um do outro. E fui muito criticado por isso. Já no jogo de ontem, o Brasil jogou bem mais leve, mais compacto e com total atenção. Na saída de bola, aproveitando os rebotes, e saiu com a vitória. Ainda que o Santa Cruz não tenha jogado, o Brasil foi muito melhor, com certeza, que o Marciano abraça ele. O Marco Aurélio da Rosa, boa noite pessoal. No Brapel, temos que jogar com inteligência. Ou seja, vamos dar a bola para eles pra... e sairmos em contra-ataque. Aí vocês já sabem, né? E diz também aqui, pessoal, mais 260 dias sem jogar novamente. Como é difícil ser torcedor do Pelotas, a corneta dele. O Daniel de Souza Gomes, boa noite. O Helder sabe jogar atrás do 9. Se o Garré não puder jogar, pode estrear ali. O Silas começa no banco para ter opções no segundo tempo. E também o Marcos Ferreira diz, vergonha o valor dos ingressos. Acham que estão na primeira divisão. Querem terminar com o futebol no interior estes dirigentes. Cadê o estatuto do torcedor? Fala aqui o Marcos Ferreira também aqui na nossa participação.
1: Fechamos.
0: Beleza. Eu vi aqui na notificação do celular que do árbitro, né? A gente nem falou.
1: Eu perguntou o que vocês acham do árbitro do Brapel.
0: Rafael Klein. Olha.
2: O melhor possível.
0: É, né? O melhor possível do estado, né? Ainda mais o nível da arbitragem.
3: Foi ontem até o final, acho, né?
0: Do Gauchão, isso. Né? Até ontem, pô, o árbitro tava. Eu gostei da forma com que ele levou o jogo ontem, não dava qualquer faltinha. Né? Ele mantinha o critério, era uma falta que ele não dava, na outro lance era uma falta e ele não dava também. Então ele, né, pelo menos ele manteve o critério. Eu gostei bastante da atuação dele ontem, né? Mas o Rafael Klein é hoje deve ser o melhor do estado, né? Um dos melhores do Brasil. Então,
1: é FIFA, né?
0: Tomara que venha motivado, porque às vezes esses caras vêm. Os caras acostumados a Série A vêm na divisão de acesso, nem correm, né? O Voaden era um que não corria.
2: Só meio campo, só circo central.
0: O Voaden era uma preguiça fazendo os jogos, o Daronco também. Então, se ele vier motivado, vai ser E olha, os caras são tão ruins que talvez ele possa errar, prejudicar alguém, e ainda vão reclamar um dos melhores árbitros do Brasil. Eles também erram, né? Ainda mais que não tem VAR. Vamos para o último intervalo, na sequência a gente volta para a reta final aqui do programa.
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0: Eu vou dizer, ouço áudio no WhatsApp na velocidade 2. Então, vai, Fernando.
1: Bora lá, começando então os áudios com o Gilson René.
2: Boa noite, gurizada do Papo da Bola. Hoje eu não vou falar de futebol. Vou falar de ingresso. Pelotas botou um pouquinho mais caro. Por quê? Eu descobri isso. Isso foi uma coisa que eu descobri. É que Pelotas vai fazer um jeito de juntar dinheiro, porque eles encomendaram uma tampa de caixão de ouro, ou seja, azul e ouro. É por isso que eles botaram mais caro para juntar esse dinheiro para comprar essa tampa. E nós, como somos uns bons com irmãos, vamos ter que ir nesse velório. Vamos fazer o quê? Vamos dar uma força, né? É isso aí. Boa noite, gurizada. Mas nós lá, se juntamos, os chavantes, né, nós fizemos uma vaquinha e já compramos umas coroas de flores também para levar. Tudo para o nosso co-irmão, né? Vamos fazer essa feição com o nosso irmão. A coroa de flores está garantida, viu, gurizada? Boa noite.
1: Boa noite aí, a corneta do Gilson, começando, né, o clima do clássico Brapel. Chico Arruda.
3: É aí que eu me refiro. Ontem não teve brincadeira. Ontem teve seriedade. O time inteiro, do goleiro ao atacante, pegou, marcou. Porque, para mim, a melhor defesa é o ataque. Quanto menos a bola chegar na defesa do nosso goleiro, é bem melhor. E o nosso goleiro só fez uma intervenção ali que meio se assustou, né? Também o gramado horrível do Brasil, né? Impressionante. Tá? Mas o Brasil é o Brasil que era antigamente. Amassando, na hora de dar o bago pra cima, dava o bago pra cima, na hora de aquietar, o meio, né? O guri aquele, ó. Não é o Modeste, não. Não, é o outro gurizinho dele. Aquele guri tá jogando um monte, tá? Não me lembro o nome dele, tá? Impressionante, tá? Agora, vou dizer uma coisa pra vocês, tá? Depois que entrou a turma aquela, né? O Brasil deu uma caída, só que o Santa Cruz já tava cansado, né? Já tinha perdido as forças, tá? E ontem o Brasil fez uma partida exemplar, muito boa. Se o Brasil tivesse jogando desde o início, a partida que ele jogou ontem, né? Amassando, abafando, marcando lá em cima, né? Eu acho que nós estaria já classificado com folga. Boa noite, garoto da mesa. Aqui eu fico a rua do Bogado, seu Tontone, Laranjal. Tá? Muito bom, programa, muito bom. Vamos dar uma voz de conforto pro treinador, né? Não interessa se é 4-4-2 ou se é 3-5-2, né? Não interessa. Ele marcou, ele falou para os caras marcar os alas do Santa Cruz, e ele marcou, ele não deu espaço para os alas, tá? Sempre tinha dois, três ali na lateral para marcar. E que contra-ataque! Segundo gol foi um contra-ataque de cinema, tá? Entendeu? É isso aí, tá? Isso aí é coisa do treinador. Para mim, ele está começando, de tanto ele levar na bola nas costas, né? Eu acho que agora ele está começando, né? Para mim, ele escolheu. Porque um time de futebol não é armado com 11 jogadores do goleiro ao ponto esquerdo, não. Não. Um time de futebol é armado com 20 jogadores, tá? É o goleiro e mais 19 jogadores. Dois para cada posição, tá? É isso aí. Acabou, não vou intervir mais, tá?
1: E o Chico Arruda, abraço a ele e obrigado pela participação. Júlio do Cavaco.
4: Boa noite, Júlio do Cavaco. Eu quero, em primeiro lugar, boa noite, né? Dizer para vocês o seguinte, olha, nada contra vocês. Tão cedo eu não vou participar mais desse programa, viu? Nem eu acho que nem todo torcedor do Pelotas, os poucos que estão participando, que estão acabando com a torcida do Pelotas, estão massacrando a torcida. Todos os anos é a mesma coisa. Mais uma paulada na cabeça da torcida do Pelotas. Infelizmente eu sou obrigado a dizer, eu acho que o Pelotas perde o papel, infelizmente eu sou obrigado a dizer isso. É. Então assim, ó, eu me sinto à vontade que. Eu acho que depois o torcedor ficar bravo, eles não gostam, eles acham ruim, né? O torcedor tem todo o direito de estar descontente. Vou dizer pra vocês assim, não é lançado nem cara. A minha mãe, quando era viva, muito ajudou o Pelotas. O Pelotas estava fazendo aquela arquibancada pela Gonçalves Chaves ali. E eu vou dizer uma coisa pra vocês assim, ó. Juro por tudo quanto é sagrado. Quando o Pelotas, quando eu joguei na Mega Sena da virada, eu ia ajudar o Pelotas financeiramente. Claro que é muito difícil, né? Aquela Mega Sena é das 180 milhões. Eu ia doar para os esporte com Pelotas, claro que depois eu queria pensar as contas, para doar para fazer um time para ser campeão gaúcho. Mas isso aí eles não veem, né? Isso aí eles não reconhecem. É. Tem os que passam por mim e não me cumprimentam. Eu não faço questão do cumprimento deles, né? Estou dizendo uma coisa, vocês não são mais Pelotas que eu.

0: agora. Mais uma paulada na cabeça da torcida do Pelotas. Né? Mais um vexame. Né? Então é isso aí, infelizmente, né? Eu vou ficar parado mais quanto tempo? Agora veio aí o aniversário do clube. Vou comemorar o quê? Comemorar o quê? Né? Então é isso que eu queria dizer pra vocês aí. Uma boa noite. Vai ficar parado mais quanto tempo? Ainda não quer disputar a copinha de José que vai ver copinha, né? Coitado do torcedor do Pelotas. Pouco a pouco tá se afastando de campo. Já não chega aquela paulada contra o Aimoré na Copa Guinara dos Ossos. Vão ter que aturar de novo. Uma boa noite aí. Sou eu de novo, Júlio. Com todo respeito ao Apafute, perder pro Apafute, mas vão tomar vergonha na cara, tio. Um time que não tem tradição, com todo respeito, não tem história dentro do futebol gaúcho. Perder pro Apafute, pelo amor de Deus. Né? Não tem tradição, não tem a história que as outras têm. Né? É isso.
1: Valeu aí a participação do Júlio do Cavaco.
2: Não, vai... Pode participar, Júlio. Tamo junto.
1: Pode mandar. Todo mundo tem vez e voz aqui.
2: Não tem problema, não.
1: Vitor Pereira.
3: Boa noite aos amigos do Papo da Bola. Sou o Vitor Pereira, falo aqui de Nova Petrópolis, torcedor de Chavante. Irei, inclusive, sábado, a Pelotas, né, acompanhar esse grande clássico da Zona Sul, o maior clássico do interior do Brasil.
2: Grande.
3: E eu queria saber, na verdade, uma informação, se já tem nos bastidores alguma informação, caso haja uma superlotação por parte da torcida do Brasil, se a direção do Pelotas tenha a ideia de ceder mais algum espaço ou ceder mais alguma cota, né, de ingressos para a nossa torcida. Tá bom? Um grande abraço a todos. E sábado estaremos na Princesa do Sul, empurrando o Chavante rumo a mais uma vitória.
2: Grande, Vitinho. Essa resenha é antiga, né? Da torcida do Brasil arretou, né? Eles falam do arreda. Não, acho que não, né? Vai ter um limite ali de...
1: É toda a arquibancada da Amarante.
2: É, né? Mas só, eles vendem menos até que a capacidade, justamente para não acontecer isso aí. Até porque é por questões de segurança também, né? Aquela época não tinha muito isso. É, vendiam e azar. Um abraço aí pro Vitinho, gente boa. Chavantaço.
1: Era do Rio de Janeiro.
2: Não, né? Nova Prata é aqui na Serra.
1: É, confundi. Não, Nova Petrópolis.
2: É,
1: confundi
2: isso.
1: Com Petrópolis.
2: Não, ele tá morando na Serra ali. Grande Vitinho, gente finíssima.
1: Thiago Perobon.
4: Fala, gurizada, boa noite. É, o Pelotas está uma tristeza, tio. Não teve muito. O Brasil também não está muito longe, né? A diferença é que o Brasil. O Pelotas recebeu de graça aquele gol no início do jogo, né? Nem foi tanto no início. Mas o goleiro entregou aquele gol Pelotas, né? E o nosso goleiro entregou também, tio. Ah, o Pelotas não conseguiu nem segurar o jogo, tio. Que vergonha, cara. E ainda. Olha, vai ser duro esse papel, tio. Às horas o Pelotas não ganha um clássico, né? Eu não sei, talvez, olha, é triste, mas talvez a solução pro Pelotas mesmo seja cair pra terceira, que não tá longe, né, gente? Não tá difícil, não. É só os times de baixo ali começar a ganhar. Eu, sinceramente, não é não ser torcedor do Pelotas, né? Mas com o cara com os pés no chão, olha, vai ser difícil ganhar esse clássico aí. Perde o clássico, ainda perde outro jogo em fora. E aí a última partida em casa aí, sendo obrigado a ganhar, olha. Eu acho que o Pelotas pode ir do céu ao inferno aí em duas semanas, hein? Mas talvez seja o único jeito aí de quem tá na direção aí no comando abandonar a barca, né? Cair pra terceira, às vezes tem que acontecer uma coisa muito ruim pra acontecer alguma mudança na vida, né? A tristeza é grande, cara. É grande. O Brasil também ganhou aquele gol de graça ali, mas sobre administrar as coisas, né? O Pelotas nem isso tá conseguindo fazer. Um abraço, gurizada. Completando só, confere que o ponto de corte aí do último classificado do oitavo é 21 pontos?
1: Mais ou menos.
2: Ano passado foi. A gente tá projetando que seja mais esse ano. Porque tem um jogo a mais o saco de pancada até tem, mas lá já dele está até dando uma reagida agora, então. Mas é mais ou menos a mesma situação do ano passado, só que tem um jogo a mais. Essa é a. Eu acho que vai ser 22 por aí. Isso, mas é aquilo, se o Pelotas fizer 21 pontos, não tá garantido. Pode classificar, mas vai ter que torcer para um milagre, praticamente.
1: Só uma informação também, né, sobre o presidente Brito, né? Que o pessoal diz que quer que ele saia, né? Esse ano é o último dele, né? Tem eleições no Pelotas, né? Ele já tá no seu biênio, né? Foi reeleito e só pode duas, né? Então ele vai deixar a direção, né? E uma nova chapa deve se inscrever. Claro, não impede que ele venha como um vice-presidente, né? Mas é o último ano do Rodrigo Brito na presidência do Pelotas. João Luiz, mandando seu áudio.
5: Boa noite, João Luiz do Laranjal. O Coimonte ganhou duas no início do campeonato, ganhou do Sub-15 do Lajadense. Depois, nos outros jogos, deu um balão lá e ganhou o segundo jogo e tava todo mundo se achando já o Barcelona. Paulo Coelho de Porto Alegre tava bem louco e caiu na realidade de novo. Brasil de novo, passou na frente. E sábado agora é o papel do O Desesperado. O Pelotinhas desesperado. E o Brasil na reta vai chegar de novo, como sempre. Pelotas sempre na reta se entrega, não consegue. E o Brasil vai chegar de novo. Vamos ganhar deles, vamos ganhar do Glória e vamos ganhar do Bagé. É, novamente o Brasil na reta vai passar do cavalo paraguaio, porque o cavalo paraguaio do Pelotas só arranca, depois não vai mais, como sempre. Uma boa noite pra vocês, e o Brasil se acertou, agora só vai.
1: Valeu, valeu aí ao João Luiz. Antônio Alves.
6: Boa noite, amigo do Papo da Bola, Antônio Alves. Principalmente com três jogadores, Vitor Becker, Gabriel Mancha, que zagueiro. Como é que o cara conseguiu encontrar um zagueiro desse? O cara ontem tirou tudo lá de trás, não perdeu uma. Também, né? 1,94m, mas tem um som grandão e são as lezeiras. Não adianta nada, mas o cara é muito bom. Pra sorte do Brasil, o cara conseguiu esses zagueiros. E o volantão ali, tranquilo, um cara experiente. Parece mentira, três jogadores. E o Vitor Becker, depois de 10 meses, o cara também ontem fez um parte dessa. Agora sim, agora nós estamos com a defesa segura. O meio campo que tem estatura para combater. O Vinícius também muito bem, é um cara forte. E o Garré ontem, sim, ontem o Garré me agradou. Jogou bola, depois se lesionou, mas jogou. Entende? Jogou muito bem. O Start também, não gostei muito do time ontem. Foi um jogaço, mas aos poucos está acertando e está muito melhor que estava. Que era um horror. Pelo menos abriu o placar e não tomou viada, né? E aí sábado, clássico é clássico. Se Deus quiser, vamos ganhar deles, mas... Quando ele se supera, vai ficar difícil. Mas dá para ganhar. Boa noite. Não, mais uma coisinha. O comprometimento dos jogadores ontem. Não tinha bola perdida. O adversário pegava a bola 2-3 em cima. Ontem nós gostamos muito. Estava muito bom. A pegada antes. Os caras ficavam olhando os outros jogadores jogados. O time adversário parado. Não dividiu com vontade. Se continuar assim, vamos conseguir classificação tranquila e vamos subir. E é muito bom o comprometimento. A garra, a pegada. Continuar assim, tá feito.
7: Eu voltei a ter esse rapaz aí, Júlio, né? Diz que o Brasil só ganhou porque o goleiro entregou. Aí o resto do jogo que o Brasil fez. E diz que não vamos ganhar o Brasil. Isso é torcedor do Brasil? Não, pelo amor de Deus, isso aí não é torcedor. Isso aí é corneteiro, secador, qualquer coisa, mas menos torcedor. Pô, cara, nem aparece lá embaixo. Fica em casa vendo novela. Não sabe detalhe, tem que ver o Hulk. É, fica vendo o Hulk, sabe detalhe. Pelo amor de Deus. Que torcedor é esse, meu? Tá de brincadeira, meu. Não precisamos de tipo, dizendo esse tipo de coisa. Esse tipo de pensamento, sábado, a gente não quer. Aí depois o Brasil subir, tu vai pra aí, pra mandando mensagem pra eles aí, elogiando. Não, muito obrigado, torcedor. Como tu pode torcer o Pelotinhos. Tu merece o Pelotinho na tua vida.
1: Tá aí o Antônio Alves.
2: Um abraço aí pro Antônio. Vamos lá que tá na... quase terminando aí o programa.
1: Luiz Augusto Simone.
8: Boa noite, pessoal. Um abraço a todos. Feliz da vida com a vitória do meu chavante. Mas eu queria aqui fazer um rápido comentário. Primeiro, começando pelo Garré. Esse anão luta o tempo todo, tem muita intimidade com a bola, com a redonda, tem visão de jogo, e todo time sem exceção com garra e luta. E quero também fazer um elogio ao Vinícius, que é outro guerreiro, com visão de jogo, joga muito bem esse rapaz. Né? Isso mostra um grupo unido, fechado. E finalmente o nosso treinador, nossos jogadores aprenderam como se joga a segundona. Os reforços que chegaram de última hora caíram como uma luva, e nossa torcida começou a entender que tem que voltar a ser o 12º jogador. Olha aí, ó. Vamos lá, vamos ocupar o nosso espaço lá na avenida, no nosso salão de festas, e vamos ganhar dos lobos e vamos classificar e vamos subir. Um abraço.
9: Pessoal, voltei só para concluir. Espero que o Brasil não entre nesse papo furado de favorito. Vai ter que lutar muito, porque o Pelotas, primeiro porque a rivalidade, eles, claro, que eles vão querer prejudicar o Brasil, e segundo porque eles ainda têm chance de classificação. Então não entra nesse papo furado. E quanto ao futebol do nosso co-irmão, agora falando sério, não tem outra solução, tia. Enquanto o Pelotas não virar SAF, vai ser isso aí. Olha, não tem mais como o clube associativo nessas condições que nós vivemos aí na nossa cidade. O Pelotas vai acabar virando SAF também, é a única solução para eles. Tá, agora eu encerrei. Tchau, boa noite.
10: Oi, pessoal, eu voltei, eu fico me mordendo aqui, eu vou ouvindo os comentários, eu concordo com a maioria deles. Mas assim, ó, se o Garré não puder jogar, vai ser uma baita de uma falta. O Masson tem mais ou menos o mesmo estilo, mas não tem a garra, a malícia do Garré. O Garré é malandro, rapaz. O Garré é uma pulga na camisola de todo mundo, do juiz, dos adversários. E o Masson não tem essa manha. Vai ser uma falta enorme. Mas, enfim, deixa assim, vamos ver, vamos rezar. Espero que o Garré consiga jogar. Mas se jogar assim descontado não é bom, porque até, Deus me livre, vou bater 3 vezes na madeira. Se a gente por acaso perder o clássico, tem 2 jogos ainda que o Garré vai ser fundamental. Então é melhor... Já que a gente está cerrando em cima, entrar o Silas, quando tem mais, e jogar no contra-ataque. Ah, o que eu sei? Eu não sei nada. Eu sei que nós temos que ganhar esse Brapel. Pelo menos empatar, a gente não pode perder. Quem perder o Brapel, praticamente está fora. O Brasil ainda vai ter alguma chance. O Pelotas, se perder o Brapel, já era. Aí os lobinhos vão chorar mais 7 meses com os portões fechados.
1: A participação do Luiz Augusto Simone.
2: Ele fala assim, Tadeu, não, não mais quero mais. Vai lá e manda mais um. Mas ele não tá reclamando. Ele sabe que a gente gosta dele e pode mandar sempre. É que a gente acha engraçado. Tá, parei, não vou mais mandar. Pessoal, voltei. Muito bom. Mas é isso. Ficou alguém aí? Manda só, registra aí.
1: O Dadá, o Nilson e também o Giovanni Ferraz.